0: Olá para você que está aqui comigo, eu sou o Leandro Gouveia e essa é a segunda edição do podcast Panorama CBN de segunda-feira, 10 de agosto de 2026. Em menos de meia hora, eu te conto as principais notícias do dia. E menos de 2 meses depois da Venezuela, foi a vez da Colômbia passar por um trágico terremoto. O tremor de 7,4 de magnitude atingiu o oeste do país nessa segunda-feira, deixando ao menos 111 mortos e 87 feridos até o fim da tarde. O tremor ocorreu a 110 quilômetros de profundidade, com epicentro próximo a San José del Palmar, no departamento de Chocó. Esse foi o maior abalo registrado na Colômbia em mais de 10 anos, segundo o Serviço Geológico do país, e teve mais de 20 réplicas. O desastre acontece 3 dias depois da posse do novo presidente, Abelardo de la Espriella. Ele declarou estado de desastre nacional para liberar recursos de emergência. Mais de 60 edifícios desabaram em todo o país e mais de 1.500 casas foram afetadas. Em Cali, o prefeito Alejandro Eder afirmou que 30 prédios caíram e 15 pessoas morreram. Em Manizales, onde 3 mortes foram confirmadas, um vídeo publicado nas redes sociais mostra um prédio de 4 andares desabando completamente. E as cenas de pessoas nos escombros buscando por sobreviventes lembram muito também o terremoto na Venezuela. 7 aeroportos tiveram as operações suspensas por danos nas estruturas. A tragédia reduziu também as divisões políticas no país. A oposição, liderada pelo ex-presidente Gustavo Petro, abriu postos de doação e anunciou a cessão de parte dos salários dos congressistas para a Cruz Vermelha. Artistas colombianos como Shakira e Maluma prestaram solidariedade aos compatriotas. A rodada do futebol colombiano também foi adiada. E esse abalo foi sentido ainda em países vizinhos, como Equador, Panamá e a própria Venezuela. No Brasil, moradores de Manaus registraram o balanço de objetos em prédios que chegaram a ser esvaziados. Países como Estados Unidos, México, Equador e Israel, além da União Europeia, ofereceram ajuda humanitária e resgatistas. Em nota divulgada pelo Itamaraty, o presidente Lula prestou solidariedade e colocou o Brasil à disposição. Segundo o governo brasileiro, até o momento em que eu gravo, não há registro de cidadãos do país entre as vítimas. Informações agora da guerra. O Irã declarou nesta segunda-feira que só vai reabrir o Estreito de Hormuz se os Estados Unidos encerrarem o bloqueio naval e suspenderem outras ações militares na região. O porta-voz do Ministério das Relações Exteriores do país disse que o governo iraniano e Omã chegaram a um entendimento sobre um plano de navegação por essa rota marítima, mas que pontos técnicos de uma declaração conjunta ainda estão em discussão. Mais um dia sem acordo, mais um dia de alta do petróleo. No momento em que eu gravo, o barril do tipo Brent sobe mais de 5%, negociado a 87 dólares, maior valor dos últimos 10 dias. E a fabricante brasileira de aviões, Embraer, fechou o segundo trimestre do ano com receita recorde para o período de R$11,3 bilhões. O valor é 10% maior do que o registrado no mesmo período do ano passado. De abril a junho, a Embraer entregou 65 aviões, o melhor resultado em 16 anos. As ações da empresa chegaram a subir quase 10% e fecharam com alta de 2,31%. O principal índice da Bolsa de Valores de São Paulo caiu 0,19% aos 172.179 pontos. O dólar comercial subiu 0,53%, cotado a R$ 5,11. O euro vale R$ 5,89, com alta de 0,36%. E o governo dos Estados Unidos respondeu ao pedido de consultas feito pelo Brasil na OMC, a Organização Mundial do Comércio, sobre o tarifaço, e informou que vai se reunir com a diplomacia brasileira para discutir o assunto. No documento oficial enviado à OMC, as autoridades americanas disseram que aceitam o diálogo. E a China pediu formalmente para participar dessas consultas brasileiras na OMC. No documento protocolado na organização, o país cita, entre outros pontos, a investigação americana sobre o uso de trabalho forçado. Pelas regras da OMC, os países envolvidos nas consultas, no caso Brasil e Estados Unidos, precisam autorizar a participação de um terceiro membro. Ainda não havia uma resposta até o momento em que eu gravo. Para o governo brasileiro, as tarifas são discriminatórias, unilaterais e descumprem regras internacionais. Diplomatas brasileiros avaliam que a ação na OMC tem caráter simbólico e não deve reverter a cobrança das taxas. O objetivo da medida é marcar posição contra a política comercial e reafirmar a tradição da diplomacia do Brasil em defender a solução de conflitos por meio do multilateralismo. Na política brasileira, teve operação ligada às fraudes do Banco Master nessa segunda-feira. A Polícia Federal e a Controladoria Geral da União saíram para cumprir 8 mandados de busca e apreensão em Maceió e em São Paulo. São suspeitas de fraudes em investimentos do Instituto de Previdência dos Servidores de Maceió, o IPREV, em Alagoas. O foco das buscas é a aplicação de R$ 97 milhões de reais do Fundo de Aposentadorias em títulos do Master. Essas operações aconteceram entre 2023 e 2024. Segundo a PF, os gestores aplicaram cerca de 20% do patrimônio do Instituto nesses ativos de risco, sem fazer os estudos de segurança exigidos. Além disso, no primeiro aporte, em dezembro de 2023, o Banco Master não constava na lista oficial do Ministério da Previdência Social de instituições autorizadas a receber esses recursos. Entre os alvos das buscas está o ex-diretor-presidente do IPREV, Rony Reiner Teixeira Mota, indicado ao cargo em maio de 2023 pelo ex-prefeito de Maceió, João Henrique Caldas, o JHC, do PSDB, atual candidato ao governo de Alagoas. O ministro André Mendonça, do STF, determinou o bloqueio de até R$ 97 milhões de reais em bens de 6 investigados, mas ele negou o afastamento de cargos públicos e a busca contra o atual presidente do órgão, Guilherme Emanuel Lanzilotti Alvarenga, por falta de indícios suficientes. Em nota, o Instituto Maceió de Previdência afirmou que colabora com as autoridades e que prestou todas as informações. O órgão defende que as decisões seguiram os ritos legais e destacou que o patrimônio da autarquia subiu de 400 milhões de reais em 2021 para mais de 1,5 bilhão atualmente. A PF também investiga situações semelhantes na Previdência do Rio de Janeiro e do Amapá. E a coluna da jornalista Bela Megali no jornal O Globo trouxe nessa segunda que a Polícia Federal investiga se autoridades públicas praticaram atos em troca de vantagens indevidas para beneficiar o empresário Fábio Luiz Lula da Silva, filho do presidente Lula. O principal objetivo dos 3 inquéritos é identificar se integrantes do governo federal receberam dinheiro para favorecer Fábio Luiz no Palácio do Planalto ou em órgãos públicos. As apurações tramitam no Supremo Tribunal Federal. 2 estão sob a relatoria do ministro André Mendonça e 1ª com o ministro Flávio Dino. Fábio Luiz entrou no radar dos investigadores pela relação dele com a lobista Roberta Luxinger, que é apontada como peça-chave em um esquema de tráfico de influência no atual governo e também é investigada por desvios no INSS. E o Lauro Jardim, colunista do Globo e da CBN, apurou novas informações sobre o suposto empréstimo dado pela Roberta Luxinger ao ex-chefe de gabinete do presidente Lula, Marco Aurélio Santana Ribeiro, o Marcola. E, segundo a apuração, Marcola só devolveu o dinheiro há 4 meses, depois do início das investigações da PF.
1: Inicialmente, no começo de 2024, a lobista depositou 40 mil na conta corrente do Marcola e, a partir daí, ele mandava boletos de contas a pagar, contas do dia a dia, e ela quitava esses boletos. O dinheiro que a lobista repassou ao Marcola, o repasse aconteceu em 2024. O que significa isso? Significa que o Marcola só devolveu o que foi dado a ele depois que a Polícia Federal apreendeu o celular e os computadores da Roberta Luxinger, que ocorreu agora em dezembro. Ou seja, ele só devolveu o dinheiro quando era uma questão de tempo que a Polícia Federal descobrisse esse rolo, quando a Polícia Federal ia analisar o conteúdo das mensagens do telefone da Roberta. Ela queria, do Marcola, era que ele abrisse as portas de gabinetes importantes do governo para ela. Se abriu, como abriu e se isso resultou em algo concreto, é o que a Polícia Federal está investigando nesse momento.
0: E o senador Everton Rocha, do PDT do Maranhão, pediu para a mesa do Senado apurar o vazamento de uma foto em que parlamentares aparecem ao lado do advogado Willer Tomás, que foi alvo de uma operação da PF na investigação sobre fraudes no INSS na semana passada. Se você não ouviu, vá lá no episódio do Panorama de sexta-feira. E essa foto em questão é de abril de 2023 e foi divulgada pela revista Piauí no último sábado. Ela mostra deputados e senadores em uma piscina numa propriedade do advogado. Entre os mergulhados está o então presidente da Câmara, Arthur Lira, do PP, o então deputado Alexandre Ramagem, do PL, hoje foragido, e o então ministro das Comunicações, Juscelino Filho, do PSDB. A Polícia Federal encontrou o arquivo no celular do senador Everton, apreendido no fim do ano passado na Operação Sem Desconto. No documento enviado ao presidente do Senado, Davi Alcolumbre, agora, o parlamentar criticou a exposição, dizendo que no plano individual a divulgação viola a intimidade e a presunção de inocência e que no plano institucional o vazamento seletivo expõe parlamentares não investigados. Depois do pedido, o senador quer que a advocacia do Senado acione as autoridades para proibir o compartilhamento de provas do processo que está sob segredo de justiça. Em nota enviada à revista Piauí, o advogado Willer Tomás afirmou que a foto é de um evento particular em 2023 e negou irregularidades. Falando agora de eleições, o atual presidente da Câmara dos Deputados, Hugo Mota, declarou apoio à reeleição do presidente Lula. A fala aconteceu nesta segunda-feira na Paraíba, o estado dele, depois que o Partido Republicanos adotou a posição de neutralidade na corrida presidencial. Hugo Mota disse que Lula é o que converge com aquilo que pensamos ser o melhor para o país. Mota é candidato à reeleição e o pai dele, Nabor Vanderlei, é candidato ao Senado pela Paraíba. E o candidato do PSD à presidência da República, Ronaldo Caiado, apresentou nesta segunda-feira em São Paulo o plano de segurança pública da campanha e o programa prevê, entre outras coisas, classificar facções criminosas como grupos terroristas, como fez o governo norte-americano com o PCC e o Comando Vermelho. Caiado também quer criar o Ministério da Segurança Pública e diz que quer convidar para o comando da pasta o promotor de justiça Lincoln Gaquia, que investiga o PCC há mais de duas décadas. Só que Caiado ainda não conversou com Gaquia e o promotor não quis comentar. Na sexta-feira, Caiado participou da série de sabatinas do Portal G1 e da Globo News. E como nós exibimos na semana passada as falas de Renan Santos e Romeu Zema, eu trago agora também um dos destaques da entrevista dele. Caiado defendeu a concessão de anistia aos condenados pelos atos golpistas de 8 de janeiro.
2: Isto é uma briga inútil, é uma briga que só traz desgastes. Eu tenho a consciência absoluta que, no momento em que eu promover a anistia, este assunto sai da pauta e nós vamos viver um outro momento. Vamos viver um momento de produção, de desenvolvimento, de pautas que sejam relevantes para as pessoas.
0: Bom, pelo sorteio, Flávio Bolsonaro, do PL, seria o convidado dessa segunda na sabatina do G1 e da Globo News, mas a campanha dele não respondeu dentro do prazo e ele não participou. O presidente Lula também não quis participar. Foram convidados os cinco candidatos mais bem colocados na pesquisa Datafolha divulgada em 24 de julho. E sexta-feira também, depois da gravação do Panorama, a novela Cleitinho teve um plot twist. Contra todas as expectativas, o Republicanos voltou atrás e confirmou a candidatura do senador ao governo de Minas Gerais. O partido, presidido por Marcos Pereira, divulgou uma nota dizendo que o aval foi concedido depois de o senador pedir desculpas pelos equívocos e assumir o compromisso de levar o projeto até o fim, sem o uso do fundo eleitoral. Com tantas idas e vindas, o PL, que estava negociando uma aliança com os Republicanos, lançou para o governo do estado o empresário Flávio Roscoe, como você ouviu aqui no Panorama. E mesmo agora, com a candidatura de Cleitinho, o PL decidiu manter a candidatura do Flávio Roscoe. Com a entrada de Cleitinho, Minas Gerais deve ter 11 candidaturas ao governo do estado. Mais notícias internacionais agora. Um ataque de drones da Ucrânia deixou 13 mortos, incluindo uma criança, e 75 feridos em uma cidade no centro-oeste da Rússia. O prefeito local acusou os ucranianos de atingirem alvos civis e industriais. A cidade abriga um dos maiores polos petroquímicos russos. Segundo a imprensa da Rússia, o bombardeio atingiu a refinaria Taneco, uma das mais avançadas do país. A instalação já tinha sido atacada em junho e produziu mais de 11 milhões de toneladas de gasolina e diesel no ano passado. Do outro lado, 5 pessoas morreram em um ataque da Rússia na região de Kharkiv. E os oceanos do mundo registraram em julho o mês mais quente de toda a história das medições. Os dados foram divulgados nesta segunda-feira pelo Observatório Copérnicos, o Serviço de Mudança Climática da União Europeia. Segundo o relatório, as temperaturas da superfície do mar bateram recordes históricos na costa atlântica e no Mediterrâneo. Na média global, o calor nos oceanos superou o recorde anterior para o mês, que era de 2023. Na superfície terrestre, a Europa Ocidental teve o período de junho e julho mais quente já registrado, 2 graus e 79 centésimos acima do normal. A onda de calor provocou secas extremas em países como França, Espanha, Alemanha e Reino Unido, afetando o abastecimento de água e a geração de energia. Na Hungria, a única usina nuclear do país teve que suspender as operações pela primeira vez em 44 anos por falta de água para resfriamento. Dados do Sistema Europeu de Informação sobre Incêndios Florestais mostram que cerca de 500 mil hectares já foram queimados no bloco desde o início do ano. Essa área equivale a mais de 3 vezes o tamanho da cidade de São Paulo. Falando de esporte, a partir do próximo fim de semana, o Campeonato Brasileiro de Futebol vai passar por uma série de mudanças com regras mais rígidas para combater a cera, que é aquela enrolação dos jogadores, e acelerar as partidas. A decisão foi aprovada nesta segunda-feira numa reunião entre os clubes e a CBF. Entre as novidades, o goleiro vai ter 8 segundos para soltar a bola, sob pena de ceder escanteio para o adversário. As cobranças de tiro de meta e de arremesso lateral vão ter o limite de 5 segundos. O jogador substituído deve sair em 10 segundos pelo ponto mais próximo da linha de campo, ou o substituto vai esperar 1 minuto para entrar. Em atendimentos médicos no gramado, o atleta também vai precisar ficar fora de campo por 1 minuto depois do reinício do jogo. Se o lesionado for o goleiro, o técnico vai ter que escolher um jogador de linha para cumprir o tempo do lado de fora. O pacote traz ainda rigor disciplinar. Cobrir a boca com as mãos para falar com o rival passa a gerar expulsão direta. Essa punição ficou conhecida como Lei Vini Júnior por causa de um incidente em que um adversário cobriu a boca para esconder ofensas racistas contra o brasileiro. Além disso, quando o árbitro cruzar os punhos, só os capitães vão poder se aproximar para a conversa, para evitar aquele bolinho em volta do juiz. As novas medidas também prevêem a revisão pelo VAR, o árbitro de vídeo, para o segundo cartão amarelo em lances claramente equivocados. E aumenta a pressão contra o presidente da FIFA, Gianni Infantino. O jornal inglês The Telegraph revelou que ele pagou uma indenização de 6 dígitos para uma ex-amante deixar o cargo na UEFA quando ele era secretário-geral da entidade. Infantino assumiu na UEFA em 2009 e só deixou em 2016, ao ser eleito presidente da FIFA. A Confederação Europeia confirmou os pagamentos, mas alegou que seguiu as regras da época. Infantino nega as acusações. E nessa segunda-feira, a UEFA, que comanda o futebol europeu, a AFC da Ásia e a CONCACAF das Américas do Norte e Central disseram que Infantino quebrou a confiança por meio de engano naquele plano de investimento para a Copa do Mundo anunciado recentemente. As entidades declararam, numa carta, que o futebol não pertence a nenhum indivíduo e acusaram o dirigente de falha de julgamento por não reconhecer que a proposta era errada, mesmo depois de cancelar o projeto. E o bilionário brasileiro Eduardo Saverin, cofundador do Facebook, se juntou ao dono da Amazon, Jeff Bezos, em um grupo que negocia a compra de 1/3 do Liverpool, da Inglaterra. A informação é do canal Sky News. A transação pode ser anunciada ainda nesta semana. A negociação avalia o clube inglês em US$ 6 bilhões. Se o acordo for fechado, 3 dos homens mais ricos do mundo vão passar a ser sócios do Liverpool. E antes da última notícia, convido você a mandar mensagem para o Panorama. Meu e-mail é leandro.gouveia@cbn.com.br e no Instagram é só procurar por Lê Reis Gouveia.
3: Após o sinal, diga seu nome e a cidade de onde está falando.
0: Eu gostei da brincadeira, hein? Sandra de Ipatinga, Minas Gerais, mandou mensagem pra gente. Também o Wesley Gustavo Silva Durães, de Bocaiúva, Minas Gerais também, diz que é ouvinte assíduo do Panorama. Admiro muito o trabalho de vocês, ele mandou. Eu vou fazer uma brincadeira aqui, vamos ver se vocês topam. Me manda áudio. Aí primeiro você fala o seu nome e a cidade de onde está falando. Me manda no Instagram. Vamos ver se a gente veicula aqui no Panorama. Não é certeza, hein? Mas é uma ideia. Manda pra mim. 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Olá, ladrão de paz, campo de minas para minha sensibilidade. Essa aí é a cantora espanhola Rosalía, que tá no Brasil. Faz nessa segunda-feira já o primeiro de dois shows no Rio de Janeiro, com a turnê do álbum Lux. Tem show também na terça-feira na Farmácia Arena. É a primeira vez que a artista apresenta um novo trabalho no Brasil, que foi lançado em novembro do ano passado. O álbum tem a religião como tema central e traz músicas cantadas em 13 idiomas, incluindo português, no fado Memória. Nesse show, dividido em 5 atos, Rosalía se apresenta em um palco em formato de cruz, acompanhada por uma orquestra no meio da pista. A cenografia conta ainda com um confessionário no palco, onde a cantora costuma receber convidados, geralmente famosos, para conversas sobre a vida amorosa. E no domingo, já no Rio de Janeiro, a cantora desceu do hotel onde ela está hospedada, na Zona Sul da capital, e atendeu o público para tirar fotos, distribuir autógrafos. Estava belíssima, inclusive, Rosalía. Depois veja as fotos. El centro del mundo y ya después lo demás quedará. Com Rosalía, vamos terminando esta edição do Panorama, que teve a produção e o roteiro feitos por mim, Leandro Gouveia, e a edição e a sonorização por Anderson Wendel, o Tico. A próxima edição do Panorama chega às plataformas por volta das 7 da manhã com Bianca Santos, e eu volto na sequência. Até lá!

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2: A nova defesa de Daniel Vorcaro espera ser recebida pelo ministro do STF, André Mendonça, para apresentar a nova estratégia para o caso e retomar as negociações de uma delação premiada.
3: O ministro André Mendonça, do Supremo Tribunal Federal, deve receber o novo advogado do empresário Daniel Vorcaro, dono do Banco Master, mas ainda não há data marcada para o encontro. A expectativa é de que a defesa tente retomar as negociações para apresentar uma terceira versão de delação premiada. O advogado Daniel Bialski assumiu a defesa de Vorcaro ao lado do advogado Sérgio Leonardo. Um dos primeiros pedidos da nova equipe foi justamente uma reunião com Mendonça, que é o relator do caso no STF. Segundo fontes do Supremo, o ministro deve aceitar o pedido. De acordo com interlocutores, Mendonça costuma receber advogados em seu gabinete, principalmente quando há troca da equipe de defesa, como ocorre agora no caso de Vorcaro. O encontro, no entanto, não deve acontecer antes desta quarta-feira. Isso porque o STF não tem expediente nesta terça-feira por causa do dia do advogado. A expectativa da nova defesa é tentar restabelecer o diálogo com o Supremo para tentar emplacar a aprovação de um acordo de delação premiada. O especialista em direito penal, Fábio Souto, afirma que vai ser difícil para que a defesa consiga uma terceira tentativa de colaboração premiada.
4: Depois de tudo aquilo que aconteceu ao longo do caso Banco Master, acho extremamente difícil que a nova defesa de Daniel Vorcaro emplaque uma delação premiada. Especialmente em razão das duas tentativas anteriores frustradas, assim como pelo grande volume de provas e de informações que vieram a público, o que torna muito mais difícil a defesa trazer elementos que a Polícia Federal desconheça.
3: Vorcaro já apresentou pelo menos duas propostas de colaboração, mas ambas foram rejeitadas pela Polícia Federal e pela Procuradoria-Geral da República. Os investigadores avaliaram que o conteúdo apresentado acrescentava poucas informações ao que já havia sido descoberto pela PF e indicava uma tentativa de proteger pessoas próximas ao empresário. O novo advogado de Vorcaro, Daniel Bialski, afirmou que está analisando todo o inquérito e os demais procedimentos criminais para definir a melhor estratégia para o caso. Vorcaro está preso preventivamente desde março e atualmente está no 19º Batalhão da Polícia Militar em Brasília, que é conhecido como Papudinha. De Brasília, João Rosa.
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0: Segunda-feira, 10 de agosto de 2026. 6 aeroportos tiveram de suspender as operações por causa dos estragos causados pelo terremoto que atingiu a Colômbia. Localizados no oeste do país, eles atendem as cidades de Pereira, Manizales, Quibdó, Armênia, Cartago e Buenaventura. A tragédia deixou 111 mortos e inúmeros feridos. Em Cali, 20 prédios desabaram. O tremor teve magnitude de 7,4. O Banco Central estuda possíveis medidas para impedir o uso inadequado do campo de mensagens em transações via Pix. Segundo a autoridade monetária, a ferramenta tem sido utilizada como veículo de recados ofensivos, intimidatórios ou ameaçadores, frequentemente associadas a transferências de valor pequeno. Associações que representam instituições financeiras e entidades da sociedade civil debatem o assunto. A Justiça de São Paulo converteu em preventiva a prisão de Breno de Souza Castro, que matou as filhas de 3 e 5 anos. Nessa segunda-feira, ele foi submetido à audiência de custódia. Na manhã de ontem, na zona sul da capital paulista, foram encontrados os corpos de Isis Helena e Laís Heloísa, dentro de um veículo. Breno se entregou à polícia e declarou que havia assassinado as crianças. Ele foi detido em flagrante por homicídio e violência doméstica. Oceanos tiveram o segundo mês consecutivo de temperatura recorde em julho, de acordo com o relatório mensal da União Europeia. Segundo cientistas, a marca histórica de quase 21 graus foi consequência do El Niño. Em torno da Europa, os registros recordes na superfície dos oceanos se associaram a ondas de calor marítimo intensas no Atlântico e no Mediterrâneo. O movimento afetou diretamente as populações costeiras e os ecossistemas da região. No horário de Brasília, agora 9 horas 32 minutos.
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0: Olá, muito boa noite. Bem-vindos ao CBN Noite Total desta segunda-feira. Vamos juntos com a produção de Matheus de Souza e os trabalhos técnicos de Henrique Dias. Vamos dar uma pincelada aqui nos destaques do noticiário. A gente começa com o Matheus de Souza aqui do estúdio para falar sobre o terremoto, um terremoto de uma magnitude muito intensa na Colômbia, que deixou uma centena de mortos, mas infelizmente a perspectiva não é boa, porque a perspectiva é de que existem ainda pessoas sob os escombros. Muitos prédios caíram na Colômbia. Situação muito dramática no país. O Matheus de Souza tem a informação. Oi, Matheus. Boa noite.
2: Boa noite, Tânia. Boa noite também a você, ouvinte do Noite Total. Equipes de emergência com apoio de moradores.

0: prédios que desabaram em cidades do oeste da Colômbia, após o terremoto de magnitude 7,4 que atingiu o país. Os tremores deixaram ao menos 130 mortos e 500 feridos. O epicentro foi no departamento de Chocó, perto de San José del Palmar, a uma profundidade de cerca de 100 quilômetros, segundo o Serviço Geológico Colombiano, mas não foi emitido alerta de tsunami. O tremor foi sentido com intensidade em grandes cidades como Medellín e Cali, a cerca de 150 quilômetros de distância. Imagens registradas por todo o país mostraram cenários de destruição. Um vídeo mostrou as torres laterais da Catedral de Nossa Senhora do Rosário, um dos principais cartões postais da cidade colombiana de Manizales, indo ao chão. 6 aeroportos tiveram de suspender as operações nas cidades de Pereira, Manizales, Quibdó, Armênia, Cartago e Buenaventura. A capital Bogotá, que está a 230 quilômetros do epicentro, também sentiu os efeitos. Nelson Linares, de 63 anos, vive na cidade há 14 anos. Já vivenciou 4 tremores, mas relata que esse foi o mais forte de todos.
1: Estava preparando meu café aqui da manhã, né? E resolvi pendurar uma rede aqui no pátio. Eu vivo no térreo. E do pátio eu vi que a roupa estava balançando, a roupa dentro do apartamento estava mexendo, né? Mas logo depois se disparou o alarme. Aí eu já saí correndo, peguei o que eu pude pegar. Demorou muito, todo mundo correu aqui para o estacionamento. Mas a plataforma do estacionamento se balançava, balançou. Tu tem que se segurar, todo mundo em pânico.
0: Caio Tárcia é brasileiro e foi passar férias em Cartagena. Ele sentiu o terremoto logo após ter acordado.
2: Nosso apartamento fica no 29º andar, então é um prédio bem alto. E mesmo assim a gente conseguia ver esse movimento. E não houve nenhum tipo de sirene, de sinal sonoro alertando, né? Então a gente recolheu os itens principais e descemos às pressas ali pela escada. Sem entender muito bem o que estava acontecendo, mas sentindo esses tremores, um temor bem grande do pior, né? Do que poderia acontecer, principalmente por serem muitos lances de escada.
0: O presidente da Colômbia, Abelardo de Las Priela, declarou situação de emergência neste que foi o primeiro dia útil do governo dele. O tremor é o mais forte a atingir a Colômbia no século XXI, de acordo com o Serviço Geológico do país. O terremoto também foi sentido no norte do Brasil. Em Manaus, vídeos gravados por moradores mostraram lustres, persianas e outros objetos balançando. O movimento também foi percebido dentro de prédios da capital do Amazonas, principalmente por pessoas que estavam em andares mais altos. Equador, Panamá e Venezuela também sentiram o abalo. O sismólogo José Alexandre Nogueira, do Centro de Sismologia da USP, explica que esses países são suscetíveis a eventos sísmicos. Ele fez um paralelo entre o evento desta segunda e o tremor que atingiu a Venezuela semanas atrás.
3: Primeiro que o terremoto da Venezuela, ele aconteceu devido à placa do Caribe, né? Então você tem uma relação ali de contato lateral. Então essas placas, elas ficam se atritando lateralmente, que é a placa do Caribe com a placa sul-americana. E aí você tem no contexto a Venezuela. Já o terremoto da Colômbia, você tem, como eu disse, né, a colisão frontal entre a placa de Nazca e a placa sul-americana.
0: O presidente Lula lamentou o ocorrido e destacou que o governo brasileiro está à disposição para prestar apoio ao povo colombiano. Tânia.
4: Ok, Matheus de Souza. É uma tragédia, né? É uma tragédia porque ainda tem muita gente sob os escombros, muitos prédios caíram. 61 edifícios entraram em colapso na Colômbia, 37 casas. É, o Abelardo de Las Priela acabou de tomar posse como presidente da República da Colômbia, já enfrenta esse grande desafio, declarou estado de emergência nacional e disse que a prioridade agora é resgatar as pessoas que estão sob os escombros. A gente torce para que essas pessoas sejam resgatadas com vida. Um drama tremendo vivendo aqui os colombianos. Bom, outro destaque do noticiário: o governo dos Estados Unidos respondeu hoje ao pedido de consultas que foi apresentado pelo Brasil lá na OMC, Organização Mundial do Comércio, questionando o tarifaço. Aí os Estados Unidos se manifestaram e dizem que estão à disposição para discutir o tarifaço. A China também requisitou formalmente

0: para participar dessas consultas feitas pelo Brasil na OMC contra a taxação dos Estados Unidos. O Igor Cardin traz aqui a reportagem.
1: Os Estados Unidos aceitaram o pedido do Itamaraty para realizar consultas na Organização Mundial do Comércio sobre as tarifas impostas pelo governo de Trump ao Brasil. Em documento enviado à entidade, o governo americano disse que está à disposição para discutir o tema. No entanto, ainda não há data definida para as consultas. O Brasil contesta a sobretaxa de 25% aplicada sob a alegação de práticas comerciais consideradas desleais, além da outra de 12,5% relacionada à fiscalização de produtos importados que possam ter sido produzidos com trabalho forçado. O governo brasileiro argumenta que as medidas são discriminatórias, unilaterais e contrárias às regras da organização. A China também pediu formalmente para participar das consultas entre Brasil e Estados Unidos. O argumento é de que as medidas americanas afetam as condições de concorrência dos produtos chineses vendidos nos Estados Unidos. A manifestação chinesa cita especialmente a investigação americana relacionada ao trabalho forçado e os efeitos sobre as exportações da China. As consultas são a primeira etapa do processo de solução de controvérsias da OMC. Se não houver acordo em até 60 dias, após o recebimento do pedido, o Brasil poderá solicitar a abertura de um painel para analisar as medidas. O professor de Direito da USP, Rubens Bessac, porém, recorda que a instância de apelação da organização está paralisada desde 2019.
2: Não sei se uma ação, mesmo em forma de consulta ali na OMC, daria sentido diferente. Eu acho que o Brasil tenta, tem que seguir esse protocolo mesmo. Os Estados Unidos responde que está disposto a conversar, mas vamos observar. Até há que se ter em conta que as decisões lá na frente, quando vierem da OMC, são um tanto demoradas. Mas, enfim, o Brasil vem tentando, e há que se elogiar isso, de todas as formas, superar a situação dessas sobretaxas.
1: A entrada da China ainda depende da autorização de Brasil e Estados Unidos. Caso seja aceita, a China participará como terceiro membro, podendo apresentar sua posição e informações relacionadas aos efeitos das medidas americanas sobre o seu comércio. De Brasília, Igor Cardin.
0: Não custa tentar, né? Embora a gente saiba que muito dificilmente os Estados Unidos vão retroceder sobre o tarifaço aqui imposto ao Brasil. E agora a gente traz uma reportagem do Felipe Igreja sobre grupos que foram identificados pelas investigações policiais que se organizavam em redes sociais, né? Em grupos de rede social, para cometer atos terroristas, porque não tem essa palavra, não tem outra palavra, durante o período eleitoral. E essas pessoas foram identificadas, esse grupo está sendo investigado e a investigação aponta que eles planejavam um atentado no período eleitoral. Esse pessoal chegou a compartilhar plantas do Palácio do Planalto. Olha o perigo. A apuração do caso mostra que o prédio que abriga a presidência era um dos alvos prioritários, assim como ministérios na área central de Brasília. A operação nos endereços dos alvos apreendeu diversos símbolos supremacistas e neonazistas. Então, esse discurso, sabe, questionando a democracia, questionando urna eletrônica, alimenta esses caras aqui. Alimenta esse pessoal que lá na ponta vai fazer ato terrorista. A reportagem é do Felipe Igreja.
3: A investigação da Polícia Civil do DF, que identificou um grupo suspeito de planejar atentados em Brasília durante o período eleitoral deste ano, mostra que o Palácio do Planalto seria um dos alvos prioritários de um eventual ataque. Os suspeitos chegaram a compartilhar detalhes do edifício, como a planta baixa, além de mapear outros prédios na esplanada dos ministérios, área central de Brasília e de circulação de autoridades. A apuração começou a partir de um alerta da ABIN, que depois chegou ao Cyberlab, o laboratório especializado em crimes cibernéticos do Ministério da Justiça. Ao monitorar dois grupos no Telegram, os agentes identificaram um elevado grau de periculosidade, ações coordenadas, preparação de atos violentos, disseminação de ideologia nazista, misoginia e incentivo à violência. A estratégia incluía a invasão de edificações públicas com análise de mapas e compartilhamento de plantas arquitetônicas e modelos tridimensionais de prédios situados na região central da capital. Uma das mensagens falava, inclusive, em explodir o prédio que fosse abrigar debates de segundo turno. Na semana passada, foram cumpridos 8 mandados de busca e apreensão contra os investigados em 5 estados: Santa Catarina, Paraná, São Paulo, Pernambuco e Rio Grande do Sul. Nas residências dos investigados, a polícia encontrou diversos símbolos e objetos relacionados a grupos supremacistas. Responsável pelo Cyberlab, o delegado Alessandro Barreto não descarta novas ações contra grupos extremistas.
4: Foi feita essa operação justamente para realizar busca e apreensão e apreender material. Certamente vai ter próximos passos com base no que for retirado lá de dentro, e assim a vigilância ela continua sempre nesses grupos, entendeu? Então não é o fato de a pessoa achar que está escondida por detrás de uma conexão de internet que vai estar impune. Acho que as polícias demonstraram que essa atuação coordenada entre as polícias para proteger a sociedade é importante, principalmente quando esses planejamentos eles ocorrem no ambiente cyber.
3: Os investigados têm entre 19 e 31 anos e integravam dois grupos públicos para planejar os ataques. Eles nunca tinham se encontrado pessoalmente, mas trocavam as mensagens pelo aplicativo. Ainda segundo os investigadores, o grupo não defende uma única ideologia política, se apresentando como pessoas contrárias ao sistema. De Brasília, Felipe Igreja.
0: Você vê que as redes sociais, essas plataformas digitais, de fato, precisam ter algum controle. Não dá para jogar isso na conta da liberdade de expressão. Nós estamos falando de um ato terrorista que estava sendo articulado, né, por essas pessoas. Então é muito perigoso. Vamos falar de cultura. Está em cartaz nos cinemas o filme Pequenas Criaturas, estrelado por Carolina Dickmann e que tem no elenco também Caco Ciocler, Letícia Sabatella, entre outros nomes. Nós estamos com a diretora e roteirista do filme, a Ana Pinheiro Guimarães. Ane Pinheiro Guimarães. Ane, muito bem-vinda.
5: Isso. Boa noite. Ane, tudo bem? Prazer. Um prazer
0: estar aqui. Prazer é nosso. Ane, vamos começar situando aqui a história, né? Conta pra gente o que é possível falar sobre o enredo do filme.
5: Olha, é uma história de amadurecimento em 3 idades. Uma mãe, seus 2 filhos, um filho de 15, um filho de 7, que vai fazer 8 durante o filme, que chega numa cidade nova, que é Brasília de 86, e logo seu marido, já na primeira cena, então não é spoiler, ele já parte numa viagem de negócios, deixando ela e 2 meninos numa cidade totalmente diferente, totalmente nova, aonde cada um vai ter que se adaptar de um jeito diferente, numa cidade que é bem particular, assim.
0: É, Brasília, logo na sequência da redemocratização, né, 86.
5: Exatamente.
0: A ditadura oficialmente terminou em 85. Então tem essa simbologia, tem esse pano de fundo, assim, de um Brasil.
5: Tem, assim, o filme não tem política propriamente, mas essa data ela é importante por 2 razões. Ela é um pouco um espelho do estado de espírito da personagem principal, que é a Carolina Dickmann, que é a mãe, que ela se sente um pouco nesse limbo, num tempo distendido. Os meninos também, porque é férias escolares, é férias de verão. Então eles se sentem muito livres para fazer qualquer coisa, mas se sentem ainda muito responsáveis por tudo que eles vão escolher dali para frente. E tem uma temática do futuro muito no filme, né? Tanto para os meninos que falam de futuro, que falam de volta para o futuro, que falam de possibilidades novas, como a cidade propriamente é um personagem importante, Brasília é um personagem importante, então com a sua arquitetura futurista e tal. E Helena, que é a mãe, que também pensa daqui pra frente o que vai ser minha vida. E ela tem que tomar grandes decisões.
0: E ela que ficou sozinha, né? Porque o marido foi viajar. Foi fazer negócios.
5: Ela ficou sozinha e se dá conta que, na verdade, ela não escolhe nada há muito tempo. Então a temática feminina pra ela, assim, uma mulher de meia idade, ela se dá conta que depois que ela se tornou mãe, ela escolheu muito pouco as coisas na vida dela. E ela começa a se dar conta de que ela, o desejo dela nesse lugar de escolher tem estado adormecido há muito tempo. Então ela é um despertar para ela. Que eu acho que é uma questão feminina muito assim, contemporânea ainda.
0: Sim,
5: também.
0: Muito, muito. E as crianças? E os dois, né? Na verdade, um adolescente e uma criança.
5: É.
0: Cada um vai lidar de uma forma diferente com essa nova situação?
5: Exatamente. Tem um adolescente, né? Que tem as questões do adolescente que chega numa cidade nova, voltando para 86. 86, assim, era uma época onde quando você se mudava de cidade, você deixava tudo para trás. O DDD era caro, você não tinha internet. Então, eles realmente chegam no lugar e ficam muito isolados, até conhecerem outras pessoas, coisa que eles fazem. Aí o adolescente tem todas as questões das descobertas da adolescência, né? Do primeiro amor, do querer muito a liberdade dele, de conhecer um amigo excêntrico, diferente. E o irmão mais novo dele, que vai fazer 8 anos durante o filme, que esse, então, ainda é muito... Ele é hiperativo, ele é otimista, para ele tudo é ótimo, e ele vai descobrir que... Ele vai sair da pequena infância e vai entrar na infância, né, durante o filme, assim.
0: E esse título, Pequenas Criaturas, para além dos dois, também envolve os adultos?
5: E volta, assim, sem dar spoiler, ele envolve também, ele conversa com o final do filme. Ele é um filme muito sobre perspectivas, né? Você olhando de perto, os pequenos dramas desses personagens são dramas grandes, se você olhar de perto, mas se você olhar de longe, são dramas do cotidiano, assim, que todos nós já passamos e dependendo da perspectiva, os dramas eles são maiores ou menores, assim. E tem a ver com a arquitetura da cidade, tem a ver com o final do filme, que eu não vou entregar.
0: Não vai entregar, né, Anne? Anne, você que teve a ideia de fazer essa história?
5: Foi. É uma história muito pessoal minha,
0: né? Então conta.
5: Eu comecei a pensar em escrever esse roteiro quando eu tive minha primeira filha. Comecei a pensar na minha mãe, um filme dedicado à minha mãe. A gente não falou. Eu já tinha perdi minha mãe cedo, assim, jovem adulta, antes de ter minha primeira filha, e comecei a sentir muita falta da minha mãe ali na minha maternidade, e principalmente comecei a pensar na minha mãe de uma forma diferente. Eu nunca tinha pensado na minha mãe como mulher, eu tinha pensado sempre como mãe, e comecei a pensar na infância, pensando no que vai ser a infância da minha filha. Comecei a lembrar da minha infância, morei em Brasília, sou de Brasília, né? Nasci em Brasília, voltei para lá exatamente nas idades dos dois personagens, né? Eu cheguei com 8, fui embora com 15, cheguei com 7, 8, fui embora com 15, e comecei a pensar o que foi essa mudança radical para Brasília nessa época, para ela, do ponto de vista feminino, com... Aí, como ela já tinha, eu já tinha perdido ela, é uma mistura do que eu imagino que foi para ela, porque ela não me contou, claro, mas e também uma mistura das minhas reflexões sobre a maternidade, sobre o casamento, sobre, enfim...
0: Quer dizer que a Carolina Dieckmann ali é um pouco o que você projeta da experiência da sua mãe.
5: 100%.
0: Ah, que 100%. Interessante. Nossa, tem uma carga, então, afetiva, né, Anne?
5: Não, tem uma carga enorme. Eu não contei pra ela, né? Eu não contei pra ela que ela fazia o papel da minha mãe durante a filmagem inteira. Quando terminou, tava ficando pronto o filme, eu escrevi pra ela, falei: Carol, preciso te contar uma coisa. Eu não te falei antes, porque eu não queria que você tivesse essa responsabilidade enorme.
0: Sim.
5: Mas, e ela riu e falou: Anne, claro que eu já sabia. Bastava ler o roteiro, conversar com você, eu sabia. Então eu não tive
0: que
5: nem
0: ótimo.
5: Que
0: ir. Aquela
5: grande
0: história,
5: revelação estava,
0: né?
5: Um pouco óbvia para ela.
0: Que interessante. E fazer essa direção, pensando na sua mãe, isso interfere, muda? Traz alguns elementos assim, de dificuldade?
5: Eu acho que não, assim, Brasília de 86, encontrar uma Brasília de 86 hoje foi um elemento de dificuldade. Outro elemento de dificuldade é dirigir criança e segurar a atenção e energia da criança, né? As crianças têm um limite de horário no set, tem bicho no filme, né? Um cachorro, enfim, outra dificuldade. E falando assim do personagem da mãe, foi muito tentar ficar em contato com um sentimento, que era um sentimento que eu tinha quando eu pensava nisso, que é um pouco de honrar minha mãe, de tentar encontrar uma coisa, uma sutileza que eu não conseguia transmitir em palavras, que eu acho que está ali no, nas entrelinhas do filme.
0: Sim. E aí a Brasília, é um espaço que representa, além da própria Brasília em si, algo meio... suspenso, assim, no tempo, é isso? Algo que é uma promessa e... Quando vocês mudaram,
5: né?
0: A sua experiência, quando você, criança, mudou para Brasília, aquilo para você foi o quê? Um, algo muito diferente?
5: Muito. Brasília é uma cidade muito diferente, né? É uma cidade onde você tem muita liberdade e você tem pouca liberdade. Como criança, falando. É. Como criança, você chega numa quadra para morar, você tem a liberdade da quadra. Então, as crianças são muito soltas, isso está no filme. Elas são muito livres para circular dentro daquele espaço. Mas, ao mesmo tempo, se você quiser sair daquele espaço, você precisa de alguém para te levar de carro. Uma cidade feita para o carro, né?
0: É, não se anda a pé, né? Nossa.
5: Mas, ao mesmo tempo, as crianças são muito soltas e tem essa temática no filme, que é a história das crianças, ela corre em paralelo da história dos adultos, até se encontrarem. Mas eles têm uma... Engraçado, né? Muito dos retornos que eu tenho ouvido do filme correm em dois caminhos. Correm assim, as pessoas começam a pensar muito nas suas infâncias, começam a querer relembrar e pensar como era. E a outra coisa são as mulheres que sentem a história da Helena, da mãe, reverberar no que elas vivem dentro de um casamento talvez mais solitário, uma vida de mãe solo, enfim. E Brasília tem isso, tem uma liberdade que eu acho que talvez as crianças hoje têm menos, sabe?
0: Sim.
5: Nesse lugar da quadra, né, do circular, eles são muito... É também uma maternidade ou paternidade, enfim. Menos vigilância sobre os jovens, né?
0: Uhum.
5: Pro bem e pro mal.
0: E nós estamos falando de uma década de 1980, em Brasília, tinha uma efervescência musical, né? Dudu, agora pensando em Brasília naquele tempo, né? Tinha um Legião, tinha a Capital.
5: Sim, era o começo, né? Era 86, foi o segundo ano, o primeiro disco do Legião foi de 85, né? Então foi a hora que o Legião bombou muito, tinha Plebe Rouge, Capital Inicial, que também é filho... O Dinho também é filho de diplomata, e todos esses meninos, enfim. Mas nessa história, propriamente, não é sobre aquele rock, mas ele tá de pano de fundo, ele tá ali na festinha infantil.
0: Tem uma
5: efervescência. Tem. E ela é cotidiana, na verdade, na história desses meninos, assim. O adolescente que ouve muita música, que vai pra festinha, a festinha que é boa, mas é um pouco ruim. Né? Enfim, tudo que a gente viveu na adolescência, e que são essas histórias pequenas que vão acontecendo com a gente e que, quando a gente olha para trás, são o que acabou formando quem a gente é, né? Não são sempre só os grandes eventos, né? São os encontros, são aqueles momentos chaves que eu acho que aos 7, 8 e aos 15 são importantes, né, pra gente.
0: Sim. É isso, essa Brasília de... esse Distrito Federal, né, de 1986... que é retratado no filme Pequenas Criaturas, da Anne Pinheiro Guimarães, é a diretora e roteirista do filme, ela que teve a ideia, ela que é a mãe dela que inspirou a personagem da Carolina Dickman, né, que é a personagem principal, que é a mãe que vai para o Distrito Federal com essas duas crianças e o marido, mas aí o marido vai embora, vai viajar, vai trabalhar e tal, e ela fica ali tendo que lidar com tudo isso. O filme teve uma boa carreira até agora com festivais, né, Anne?
5: O filme ganhou, né, melhor filme no Festival do Rio, em outubro do ano passado. Assim que ele ficou pronto, ele entrou no Festival do Rio, ele ganhou o melhor filme e melhor direção de arte. Depois a gente foi convidado para o Festival de Gotemburgo, que é o festival apadrinhado e criado pelo Ingmar Bergman, então na competição Ingmar Bergman. Depois Cartagena, e ele segue aí nos festivais que a gente ainda tem pela frente no segundo semestre.
0: Que bacana, e é importante, né? Os festivais são muito importantes para os filmes. E é interessante esse apelo para fora do país também, né? De algo que fala bem sobre o Distrito Federal, mas ele tem um tema universal, né?
5: Ele é super universal no que ele tem, né, dessas três idades, desse viver de um tempo distendido, dos pequenos grandes eventos da vida. Foi muito interessante, a gente levou o filme para Gotemburgo e a gente teve 5 sessões com plateia e todas as sessões com debate. Todo mundo ficava para assistir o filme e eles ficavam fascinados com Brasília, com um Brasil diferente, que é um Brasil diferente que a gente vê no cinema. Ele é um outro, é uma outra sensibilidade que fora eles não estão tão acostumados. Então ele é um filme mais sentido, mais dos sentimentos, mais das emoções, assim.
0: Sim, é verdade, né? O Brasil do cinema nacional, que é visto mais lá fora, é um Brasil mais, ou das periferias...
5: Temáticas sociais.
0: Exato. É outra história.
5: Esse vai por um outro caminho, mas enfim, é uma outra proposta e ele é, eu acho que tão válido quanto. A gente sente igual também, né?
0: Claro.
5: Todo mundo, né? E tem essa. E Brasília é muito única no mundo, se a gente for pensar, não só no Brasil, mas é uma cidade muito diferente. Uma cidade projetada, uma cidade construída do zero, com grandes esplanadas. Brasília é muito bonita e muito difícil se adaptar, porque é uma cidade sem nenhuma, que é a história dos personagens chegando, né? Não tem calçada, não tem o acaso, é tudo muito dentro do carro. O filme se passa muito dentro de carro também. Então tem essa curiosidade de quem vem, que quem olha o filme de fora, assim, nossa, tem um outro Brasil aí que eu nunca vi.
0: Uhum, exatamente. Essa família que muda para lá, para o Distrito Federal, saiu de onde? De que cidade?
5: Não é contado no filme, assim, não é muito relevante. Agora, a partir do momento que a gente tem, a família toda tem o mesmo sotaque carioca, a gente pensa que eles podem ter vindo de qualquer lugar, mas eles todos têm essa mesma raiz, que eu acho importante. E quem é de Brasília tem o sotaque de Brasília no filme.
0: Muito bom, legal. Anne Pinheiro Guimarães, muito obrigada, viu, Anne? E aí, pessoal, assiste nos cinemas,
5: você,
0: né?
5: Tânia.
0: Quer deixar aí um convite final?
5: Nos cinemas de todo... assistam, esse filme ele é feito para a tela grande, ele é bem cinematográfico. A experiência do cinema e da sala escura com o público é muito interessante. Ele tá pelo Brasil, toda semana muda o número de cidades, mas a gente está em 12 cidades, a gente está no Rio, São Paulo, Manaus, Florianópolis, Porto Alegre, vou ler aqui, Floripa, Goiânia, João Pessoa, Fortaleza, Belo Horizonte, Recife, Salvador, Manaus, enfim, acho que eu já estou repetindo.
0: Que
5: mas
0: ótimo!
5: Ele está fazendo uma carreira... que é o do tempo do filme, é uma carreira, né, do boca a boca, e eu tenho ouvido coisas incríveis, então pra
0: que
5: mim
0: legal.
5: Já é um presentaço.
0: Que legal, né, e permanece em cartaz, né, sempre uma luta.
5: Exatamente.
0: Permanecer em cartaz.
5: Não, e o boca a boca tem sido ótimo, assim, ele tem crescido até.
0: Muito bom, que permaneça por muito mais tempo. Anne, muito obrigada, viu? Beijo.
5: Obrigada a você, Tânia, foi um prazer.
0: Prazer
5: foi
0: meu.
5: Boa noite.
0: A Anne Pinheiro Guimarães, ela é diretora e roteirista do filme Pequenas Criaturas. O filme que está em cartaz nos cinemas é estrelado pela Carolina Dickmann, que faz o papel dessa mãe, que aqui na nossa conversa a gente descobriu que é inspirada na experiência da própria mãe da Anne, a diretora e roteirista, né, que foi para o Distrito Federal com duas crianças. Né, mudar-se para o Distrito Federal já é por si só uma experiência, né, diferente, porque é uma cidade toda planejada, é uma cidade bem diferente mesmo, né, o Distrito Federal. Isso se passa na década de 80 também, ali, um momento de efervescência, né, fim da ditadura, processo de redemocratização, e essa mãe se muda para lá com duas crianças, né, uma criança de 7 anos e um filho adolescente de 15, e aí o filme também retrata a experiência desses dois, cada um tendo a sua experiência, né, com essa mudança para o Distrito Federal. E é interessante porque o filme já faz um mês, né, que estreou em julho. E está permanecendo, é sempre muito bom, a gente tem que sempre comemorar, né? Quando o filme nacional, ele permanece em cartaz, é um indicativo de que a bilheteria tá indo bem, né? De que as pessoas estão indo, como disse aqui a Anne, que o boca a boca está funcionando positivamente aí para o filme. E é isso, e teve uma boa trajetória também em festivais. Aliás, deixa eu só dizer que daqui a pouquinho não, às 11 horas, daqui a uma hora, a gente vai falar com o diretor do Festival de Cinema de Brasília, porque saiu a informação mais cedo de que o festival seria cancelado. E agora o governo do Distrito Federal voltou atrás e diz que não será mais cancelado. Então a gente vai entender exatamente o que é que está acontecendo, mas a última versão do governo do Distrito Federal é de que o Festival de Cinema fica mantido para o dia 11 de setembro. Que bom, né?
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0: Segunda-feira, 10 de agosto de 2026. O ministro do Supremo Tribunal Federal, André Mendonça, defendeu a atuação integrada contra o crime organizado no Rio de Janeiro. Ele apontou uma crise na segurança pública no estado. O magistrado também defendeu interromper o fluxo financeiro das facções criminosas. Ele cobrou a integração da inteligência. A declaração ocorreu em um evento na capital fluminense. A China fez um pedido oficial para participar das consultas contra o aumento de tarifas de até 37,5% imposto pelo governo de Donald Trump ao Brasil. No final de julho, o governo Lula recorreu à Organização Mundial do Comércio em relação às sobretaxas impostas pelo país. Os Estados Unidos concordaram em realizar as consultas. Ainda não há previsão de quando elas poderão acontecer. O bilionário brasileiro Eduardo Saverin, cofundador do Facebook, e o dono da Amazon, Jeff Bezos, integram um consórcio para comprar 30% do Liverpool. A fatia minoritária está sendo negociada junto ao Fenway Sports Group por mais de 1 bilhão de libras, o equivalente a quase 7 bilhões de reais. O negócio não transfere o controle do clube inglês, mas pode levar o valor de mercado para quase 6 bilhões de dólares. A Suprema Corte da Rússia proibiu o único partido contrário à guerra de participar das eleições parlamentares de setembro. A decisão atendeu ao pedido de um partido pró-Kremlin. Após o anúncio, apoiadores protestaram. O conflito na Ucrânia já dura quase 4 anos e meio. O presidente Vladimir Putin mantém exigências territoriais e descarta negociar paz com o presidente Volodymyr Zelensky. No horário de Brasília, 10h04.
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2: Olá, muito boa noite. Bem-vindos ao CBN Noite Total desta segunda-feira, com Matheus de Souza na produção e os trabalhos técnicos de Henrique Dias, o HD. Vamos aqui ao nosso giro de destaques. O governo dos Estados Unidos respondeu ao pedido do Brasil de consulta, um pedido que foi apresentado lá na Organização Mundial do Comércio. Os Estados Unidos disseram estar à disposição para discutir o tarifaço. Igor Cardim.
3: Os Estados Unidos aceitaram o pedido do Brasil para discutir na OMC as tarifas impostas pelo governo Donald Trump. O Brasil questiona as sobretaxas de 25% e 12,5% consideradas discriminatórias e contrárias às regras da organização. A China também pediu para participar das consultas, alegando impactos sobre as exportações aos Estados Unidos.
2: Chance concreta do tarifaço cair são bem remotas, mas seja como for, fica aí o simbolismo de recorrer à OMC. A OMC que hoje em dia não tem peso nenhum mais para estabelecer algum regramento no comércio internacional, como já teve, né? Mas agora está completamente esvaziada, aliás, por ação do próprio Donald Trump. Nós temos agora, com Matheus de Souza ao vivo aqui do estúdio, informações sobre a tragédia na Colômbia. Um terremoto aí de magnitude 7.4 na Colômbia. Matheus, boa noite.
0: Boa noite, Tânia. Boa noite também a você, ouvinte do Noite Total. Ao menos 132 pessoas morreram e 570 ficaram feridas após o terremoto de magnitude 7.4 que atingiu a Colômbia. O epicentro foi no departamento de Chocó, a uma profundidade de cerca de 100 quilômetros, segundo o Serviço Geológico Colombiano. Não foi emitido alerta de tsunami. O tremor foi sentido com intensidade em cidades como Medellín e Cali, a cerca de 150 quilômetros de distância. 6 aeroportos tiveram de suspender as operações nas cidades de Pereira, Manizales, Quibdó, Armênia, Cartago e Buenaventura. O presidente da Colômbia, Abelardo de las Prielas, declarou situação de emergência neste que foi o primeiro dia útil do governo dele. O tremor é o mais forte a atingir a Colômbia no século XXI, de acordo com o Serviço Geológico Colombiano. Tânia.
2: Ok, Matheus, muito obrigada. São dezenas de prédios que desmoronaram. As pessoas estão sob os escombros. É muito dramática a situação da Colômbia. O presidente Abelardo de las Prielas, que tomou posse há poucos dias, declarou estado de emergência nacional, disse que a prioridade número um agora é resgatar as pessoas presas sob os escombros. É muito trágico o que está acontecendo na Colômbia. Bom, vamos em frente com o nosso giro de destaques. Uma investigação da Polícia Civil do Distrito Federal mostrou que o grupo que planejava um atentado no período eleitoral chegou a mapear o Palácio do Planalto. Felipe Igreja.
4: Grupo que planejava atentado no período eleitoral chegou a compartilhar plantas do Palácio do Planalto. A apuração do caso mostra que o prédio que abriga a presidência era um dos alvos prioritários, assim como ministérios na área central de Brasília. Operação nos endereços dos alvos apreendeu diversos símbolos supremacistas e neonazistas. O Ministério da Justiça não descarta novas ações contra o grupo.
2: É, precisa acontecer, pessoal, precisa ser contido, né? A gente lembra que antes do 8 de janeiro, que foi aquele evento, né, em que as pessoas invadiram o prédio público e tal, já tinha... o 8 de janeiro veio na sequência de dois atos muito violentos, né? Teve, alguns dias antes, eu me lembro que eu estava de plantão, o pessoal botando fogo em caminhão, em ônibus, lá em Brasília, no dia da diplomação do presidente Lula, que estava ali, né, sendo diplomado como presidente eleito. Foi um dia de muito, muito, muito tumulto. Eu lembro que eu estava ao vivo e foi um pânico geral. E houve também um outro episódio que só não virou uma grande tragédia porque a polícia identificou e conteve, assim como nesse caso, que foi uma bomba que iria explodir no aeroporto de Brasília. Você imagina quantas pessoas morreriam naquele episódio. E agora a gente tem a identificação desse grupo que vai se armando pelas plataformas digitais para tocar o terror vinculado às eleições, né? Então é muito perigoso fazer discurso questionando a eleição, questionando a democracia. Gente, sabe, se a pessoa está concorrendo a um cargo eletivo, no mínimo, sabe, por decência, ela tem que respeitar as regras e não descredibilizar as regras. Porque esse pessoal, sabe, tá ali só esperando um comando, ou o que eles compreendem como um comando para cometer esse tipo de atrocidade. Que, além de uma afronta ao próprio processo democrático, pode levar, inclusive, a tragédias humanitárias, né? Pode matar pessoas. Então, é muito sério ficar fazendo discurso aí, questionando eleição. Eleição, a menos que, de fato, como acontece na Venezuela, você tem elementos concretos de que há fraude, o que não acontece no Brasil, né? Não faz sentido esse tipo de discurso para puxar o tapetão, né? Essa que é a verdade. Bom, vamos em frente, vamos em frente. O presidente do STF, o ministro Edson Fachin, afirmou que o projeto para regulamentar o salário de juízes e desembargadores deve ser apresentado até o final do ano. Karen Lemos.
5: O presidente do STF, Edson Fachin, afirmou que deve apresentar até o final do ano um projeto de lei federal para regulamentar o salário de juízes e desembargadores do país. Em São Paulo, o ministro disse que é preciso se debruçar sobre gastos públicos e encontrar soluções justas e fiscalmente sustentáveis para o Estado brasileiro. Na semana passada, ele apresentou uma proposta para prevenir conflito de interesses na magistratura.
2: A nova defesa de Daniel Vorcaro espera retomar as negociações por uma delação premiada. Ao menos duas propostas já foram rejeitadas. João Rosa.
6: O ministro André Mendonça do Supremo Tribunal Federal deve aceitar o pedido de reunião feito pelo novo advogado de Daniel Vorcaro. A defesa quer apresentar a nova estratégia para o caso e pode tentar retomar as negociações de uma delação premiada. Vorcaro já teve pelo menos duas propostas rejeitadas pela Polícia Federal e pela Procuradoria-Geral da República. O empresário está preso em Brasília, na Papudinha.
2: É, porque nas propostas anteriores o Daniel Vorcaro não citava políticos que constam das conversas dos celulares do Vorcaro. Então, certamente ele estava passando pano para o pessoal. Vamos ver se agora, nessa nova proposta, o Daniel Vorcaro vai ao ponto, né? Aponta realmente os políticos graduados ali com quem ele se relacionava. O ministro André Mendonça, do Supremo, afirmou que existe um limite para a interferência judicial em acordos do Legislativo. Matheus Maciel.
7: O ministro André Mendonça, do Supremo Tribunal Federal, defendeu que a Corte defina o mais rápido possível as regras de transição da reforma tributária. Em discurso na Federação das Indústrias do Rio, Mendonça afirmou que a definição dos parâmetros pelo Supremo vai evitar uma longa disputa judicial em instâncias inferiores. O ministro também criticou excessos do Legislativo na gestão do orçamento e afirmou que o Rio enfrenta uma crise na segurança pública.
2: O candidato à presidência pelo PSD, Ronaldo Caiado, apresentou o plano de segurança pública da campanha dele e diz que gostaria de ter o promotor Lincoln Gakia como ministro da segurança. O Lincoln Gakia é aquele promotor que tem um trabalho, aliás, muito bom de enfrentamento ao crime organizado. Bruna Barbosa.
8: Ronaldo Caiado disse que gostaria de ter o promotor de justiça Lincoln Gakia em um futuro Ministério da Segurança, caso seja eleito presidente do Brasil. O candidato do PSD apresentou em São Paulo o plano de segurança pública da campanha. Entre as medidas estão o aumento de 20 para 45 anos da pena mínima de reclusão para integrantes de facções criminosas, ações contra o feminicídio e a criação de 40 presídios de segurança máxima.
2: Precisa saber se o Lincoln Gakia foi consultado, né? Para o uso do nome dele aí. Mas realmente seria um ótimo ministro, se, né, fosse convidado e aceitasse. Pelo menos experiência no combate ao PCC em São Paulo, isso ele tem. Tem um trabalho seríssimo, Lincoln Gakia. Especialistas enxergam falta de fiscalização dos voos panorâmicos no Rio de Janeiro após o quinto acidente de helicóptero do ano no estado. Isa Morena.
9: O Instituto Médico Legal vai ter que realizar exames de arcada dentária para identificar os corpos das três colombianas que morreram na queda de um helicóptero no Rio. O acidente ocorreu no sábado na Vista Chinesa, na zona norte da capital. Desde o início do ano, esse é o quinto acidente com aeronave no estado. E especialistas alertam para a fiscalização insuficiente dos voos panorâmicos.
2: A Embraer registrou o melhor resultado da história para um segundo trimestre. Na comparação com o mesmo período do ano passado, o crescimento foi de 10%. Marcelo Rocha.
10: A Embraer registrou receita recorde de 11 bilhões e 300 milhões de reais no segundo trimestre de 2026, alta de 10% em um ano. O lucro líquido mais que dobrou, chegando a 1 bilhão de reais. E a empresa elevou suas projeções para 2026.
2: Esses os destaques do noticiário de hoje. 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Agora 10 horas e 17 minutos.
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2: Friozinho em São Paulo, hein? Neste momento, 13 graus. A temperatura. Amanhã, terça-feira, o dia vai ficar muito parecido com o dia de hoje. É, aliás, basicamente exatamente a mesma coisa. Com 20% de possibilidade de chuva, a mínima de 13 graus e a máxima de 15. Não vai mudar muito durante o dia. Vai ser um dia frio, hein? Com pouca chuva, umidade do ar elevada, vento de 16 km por hora, um repeteco do dia de hoje. Mas aí na quarta-feira, a partir dali, aí para quem gosta de um calorzinho como eu, aí as coisas começam a melhorar. O sol volta, a temperatura sobe e assim iremos até o fim da semana.
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2: Vamos aqui com a nossa edição sobre o debate de hoje. Essa série, 50 debates para o Brasil, é apresentada no Jornal da CBN todos os dias até a semana que antecede o primeiro turno das eleições, sempre com temas polêmicos, temas importantes para serem debatidos, temas que dividem opiniões. Hoje o tema foi o combate às drogas. Afinal, qual a forma mais eficiente? Repressão policial intensiva ou descriminalização e abordagem de saúde pública? Para Ricardo Genari, especialista em segurança pública, a solução não se restringe apenas à força policial. Segundo ele, o país precisa investir em políticas de saúde e educação com o objetivo de prevenir o uso de entorpecentes.
15: Então, a gente precisa ver quais são as políticas realmente eficazes, eficientes, não só o combate, mas assim, é que esses usuários, eles tenham condição de ser tratados. Porque se a gente continuar nessa nessa questão só de combater o tráfico de drogas dentro do país, vai ficar difícil, porque cada dia que passa a gente vai ter mais usuário.
2: Já Marina Dias, diretora executiva do Instituto de Defesa do Direito de Defesa, afirmou que a atual política de combate às drogas do Brasil está falida. Ela destacou que é preciso ampliar as áreas de atuação e parar de concentrar todos os esforços na segurança pública.
16: Quando o Estado responde com ameaça de prisão, ele afasta quem mais precisa de cuidado da rede de apoio, né, por medo, por estigma da punição, enfim. A gente gasta milhões para prender o traficante, o pequeno traficante, às vezes o próprio usuário, e que é substituído no dia seguinte. Né, esses jovens saem de um sistema prisional absolutamente falido e comprometidos com o crime organizado.
2: Bom, aqui é uma degustação, né, uma edição. O debate completo você encontra no site da CBN, procure lá. 50 debates para o Brasil, você encontra o tema de hoje e também os temas anteriores que já foram feitos pelo Milton Jung, pela Cássia Godoy, no Jornal da CBN, a série 50 debates para o Brasil. O Matheus de Souza está me chamando a atenção aqui, que tem uma informação curiosa. O que que houve aí, Matheus?
0: Tânia, quando a gente fala de operações secretas, a gente pensa em coisas heróicas, coisas grandes, mas na vida real elas não são. 007, como diz o nosso Henrique Dias, mas elas nem sempre são assim.
2: O que aconteceu?
0: O presidente dos Estados Unidos, Donald Trump, ele foi escondido em um caminhão de transporte de alimentos e fez um voo secreto para deixar a Turquia devido a uma ameaça do Irã. Essa informação saiu hoje no jornal Washington Post. A operação ocorreu no mês passado, depois que Trump apareceu diante das câmeras embarcando no antigo Air Force One em Ankara. Segundo o jornal, o presidente deixou a aeronave sem ser visto e foi levado no caminhão até um avião menor, um C-32A da Força Aérea dos Estados Unidos. O caminhão onde o presidente dos Estados Unidos se escondeu normalmente é usado para levar refeições e outros suprimentos até o avião presidencial antes da decolagem. Segundo a reportagem, a operação foi feita da seguinte forma. Primeiro, foi embarque diante das câmeras, onde ele chegou de limusine, subiu as escadas do avião presidencial e acenou para todo mundo antes de entrar na aeronave. Depois, a transferência de caminhão, enquanto os jornalistas embarcavam no avião presidencial, o caminhão se afastou e seguiu pro avião menorzinho. Foi aí que aconteceu essa troca de avião.
2: O pessoal ficou achando que ele tava num avião e ele tava em outro.
0: Sim.
2: Ah, entendi.
0: E em seguinte, entrou nesse avião menor o secretário de guerra, o Pete Hegseth, usando uma escada interna. A estratégia era para fazer parte de uma tentativa de fazer com que esse voo parecesse uma operação comum. Diante da ameaça iraniana, segundo o jornal, o Air Force One, então, serviu para ser uma isca enquanto o presidente estava na outra aeronave, Tânia.
2: Nossa, tá vendo que é um país em guerra? O presidente não tem paz, né? Tem que fazer essas estratégias. Imagina o Trump ali no meio das laranjas, sei lá, dos hambúrgueres, não sei o que estavam transportando no caminhão. Para despistar, né? Vai que sofra algum ataque. Não deve ser fácil presidir um país em guerra, né? Deve ser um pesadelo, ainda que disponha de toda a estrutura dos Estados Unidos. Por falar em Estados Unidos, vamos falar aqui da reportagem do Igor Cardim. O Brasil questionou o tarifaço dos Estados Unidos contra o nosso país na OMC, a Organização Mundial do Comércio. A gente sabe que não deve dar em nada, porque a OMC está completamente enfraquecida pela própria ação do Donald Trump. As regras do comércio internacional, na verdade, já foram para a cucuia. Hoje em dia, o que vale é o poder da força. Não existe mais um regramento internacional, mas seja como for, o Brasil foi lá e levou essa questão. E aí o governo do Donald Trump respondeu. Diz que sim, que aceita discutir o tarifaço lá na OMC e tal. Dificilmente vai dar em alguma coisa. A China também entrou e pediu para participar dessas consultas. alegando que esse tarifaço contra o Brasil impacta as exportações chinesas também. Igor Cardim.
3: Os Estados Unidos aceitaram o pedido do Itamaraty para realizar consultas na Organização Mundial do Comércio sobre as tarifas impostas pelo governo de Trump ao Brasil. Em documento enviado à entidade, o governo americano disse que está à disposição para discutir o tema. No entanto, ainda não há data definida para as consultas. O Brasil contesta a sobretaxa de 25% aplicada sob a alegação de práticas comerciais consideradas desleais, além da outra de 12,5% relacionada à fiscalização de produtos importados que possam ter sido produzidos com trabalho forçado. O governo brasileiro argumenta que as medidas são discriminatórias, unilaterais e contrárias às regras da organização. A China também pediu formalmente para participar das consultas entre Brasil e Estados Unidos. O argumento é de que as medidas americanas afetam as condições de concorrência dos produtos chineses vendidos nos Estados Unidos. A manifestação chinesa cita especialmente a investigação americana relacionada ao trabalho forçado e os efeitos sobre as exportações da China. As consultas são a primeira etapa do processo de solução de controvérsias da OMC. Se não houver acordo em até 60 dias, após o recebimento do pedido, o Brasil poderá solicitar a abertura de um painel para analisar as medidas. O professor de Direito da USP, Rubens Bessac, porém, recorda que a instância de apelação da organização está paralisada desde 2019.
17: Não sei se uma ação, mesmo em forma de consulta ali na OMC, daria sentido diferente. Eu acho que o Brasil tenta, tem que seguir esse protocolo mesmo. Os Estados Unidos respondem que está disposto a conversar, mas vamos observar. Até há que se ter em conta que as decisões lá na frente, quando vierem da OMC, são um tanto demoradas. Mas, enfim, o Brasil vem tentando, e há que se elogiar isso, de todas as formas, superar a situação dessas sobretaxas.
3: A entrada da China ainda depende da autorização de Brasil e Estados Unidos. Caso seja aceita, a China participará como terceiro membro, podendo apresentar sua posição e informações relacionadas aos efeitos das medidas americanas sobre o seu comércio. De Brasília, Igor Cardim.
2: Agora,
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0: Segunda-feira, 10 de agosto de 2026. Subiu para 132 o número de mortos em consequência do terremoto que atingiu a Colômbia. Segundo o governo local, 570 pessoas ficaram feridas e há vítimas sob os escombros. O recém-empossado presidente Abelardo de Las Priela declarou estado de desastre nacional. O tremor de magnitude 7,4 derrubou dezenas de edifícios e causou dano em 1.300 casas. 6 aeroportos colombianos estão com as operações suspensas. O governo dos Estados Unidos anunciou uma ajuda emergencial de US$15.500.000 para apoiar as ações de resgate no país. A Justiça Eleitoral de Roraima declarou o ex-governador Edilson Damião, do União Brasil, elegível para disputar uma vaga ao Senado. A decisão atende a um recurso da defesa após a cassação do mandato dele à frente do Executivo Estadual, ocorrida após o prazo de desincompatibilização. Damião havia assumido o cargo com a renúncia de Antônio Denário, do Republicanos, mas acabou cassado por abuso de poder político e econômico. O presidente dos Estados Unidos, Donald Trump, assinou uma ordem executiva que limita a 11 o número de vacinas no calendário infantil. A medida orienta a aplicar as doses contra sarampo, caxumba e rubéola em 3 vacinas diferentes e em consultas distintas. Atualmente, vacinas individuais contra essas 3 doenças para crianças não estão disponíveis no país. No horário de Brasília, 10h32.
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3: Rafael Prates, oi Prates, boa noite.
4: Tudo bem, Tânia? Boa noite, ouvintes da CBN.
3: Vamos lá, hein? Como é que ficou a tabela aí? O que você destaca depois dos jogos deste fim de semana do Brasileirão, Prates?
4: 22ª rodada, já passamos da metade do campeonato, né? Algumas equipes com 21 jogos, outras com 22, que é o número de rodadas do campeonato até agora, Tânia. Destaque primeiro para o líder que empatou em casa contra o Internacional. Palmeiras não saiu do 0x0 no Nubank Park contra o Inter. O empate tirou o Inter da zona de rebaixamento, deixou o Palmeiras na liderança, mas reduziu a distância do Palmeiras para o Flamengo, segundo colocado. O Flamengo venceu

0: Que é o terceiro com 40 em 22 jogos, o Atlético venceu o Santos com tranquilidade. 2-0 na Vila Belmiro e afundou o Santos na zona de rebaixamento. Zona de rebaixamento agora do brasileiro tem o Santos, 17º, 22 pontos em 21 jogos. Vasco, que empatou com o Bahia ontem, 0-0 em Salvador. Vasco, 18º, 22 em 21 jogos. O Remo, que no sábado empatou com o Atlético Mineiro, 2-2 em Belém. 19º com 22 pontos em 22 jogos. E a Chapecoense, a Lanterna, com 10 pontos em 21. E desses Santos e Vasco, os dois na zona de rebaixamento agora, Tânia, eles se enfrentam na próxima rodada. Domingo que vem, São Januário, Rio de Janeiro. São Januário certamente lotado. Tem Vasco e Santos. Quem vencer deixa a zona de rebaixamento e quem perder vai ficar cada vez mais lá embaixo, cada vez mais difícil a situação para escapar do rebaixamento para a Série B do ano que vem. Inter é o primeiro time fora do rebaixamento, o Mirassol, que perdeu do Cruzeiro, segue fora do rebaixamento, 15º com 23, e o Grêmio, que venceu de virada do São Paulo 2-1 no sábado, 14º, 25. E ali depois do Grêmio vem Vitória e São Paulo com 26, São Paulo 12º, Vitória 13º, são os times ali que estão mais preocupados em relação a evitar de entrar na zona de rebaixamento. Lá em cima, Tânia, Palmeiras, Flamengo e Atlético Paranaense, os três primeiros. Fluminense empatou o clássico contra o Botafogo no sábado, 1-1. Fluminense é o quarto, 35. O Cruzeiro, que ganhou do Mirassol ontem, 3-1. Cruzeiro é o quinto, 33. Depois vem Bahia, que empatou como o Vasco 0-0, o sexto, com 33. O Corinthians venceu o Bragantino ontem 2-0. O Corinthians já é sétimo com 32. Bragantino, que perdeu do Corinthians, 8º, 31. Botafogo, 9º, com 30. E o Coritiba, que ganhou da Chape 2-1 no sábado. O Coxa é o 10º com 30 pontos. E o Atlético Mineiro, 11º com 29. É a classificação atual do Campeonato Brasileiro. Tânia.
1: Muito bom. Amanhã tem jogo também. Tem oitavas de final de Libertadores e Sul-Americano, hein, Prades?
0: É isso, Tânia. Começa a fase oitavas de final. Os jogos de ida nessa semana. Semana que vem, os jogos da volta. Tanto os jogos da Libertadores quanto da Copa Sul-Americana, com brasileiros em campo nas duas competições. Amanhã, Tânia, pela Copa Libertadores da América no Maracanã. 19 horas, tem Fluminense, Independiente e Rivadavia. O Flu abre as oitavas de final em casa e semana que vem joga a volta em Mendoza. Esses times se enfrentaram na fase anterior e o Fluminense não venceu o Rivadavia, que tem a melhor campanha do ano na Argentina, né? Foi um time que se mostrou muito competitivo, um time difícil de jogar contra na Libertadores. Flu e Rivadavia amanhã, 19h no Maracanã. E também amanhã pela Sul-Americana, Tânia, às 21h30 em La Paz, estádio Hernando Siles, 3.610 metros de altitude, Bolívar e São Paulo. Aí da manhã, em La Paz, a volta semana que vem, na terça-feira, no Morumbis. São os brasileiros em campo amanhã, na quarta tem mais Sul-Americana, tem mais Libertadores, quinta-feira também, mas amanhã tem Fluminense na Libertadores, São Paulo na Sul-Americana, os brasileiros nas competições continentais, nessa semana, na terça-feira, Tânia.
1: Muito bom. Aliás, amanhã o programa vai começar às 10, um pouco mais tarde, isso. E só para parte da rede.
0: Isso, né, para Rio de Janeiro e parte da rede, depois de Fluminense, Independiente e Rivadavia pela Libertadores.
1: É isso mesmo. Prat, você volta logo mais, hein? Não vai esquecer.
0: É isso. Às 23h30 lá do Beira da Bola com o Gabriel Dudziak. Até daqui a pouco,
1: Até
0: Tânia.
1: Até mais. Valeu, Prat. Muito obrigada. Rafael Prat volta então, hein? Hoje a gente vai até às 11h30. E aí depois é o noticiário do futebol internacional. Rafael Prat e Gabriel Dudziak. Temos um entrevistado agora. Os partidos políticos investem pouco nos candidatos que são mais jovens, naquela faixa entre os 18 e os 29 anos. Esse dado foi constatado pela pesquisa Juventudes e Participação Partidária, pesquisa feita pela Legisla Brasil, que é uma organização suprapartidária que atua pela qualificação e representatividade do Legislativo. E a gente está aqui com o diretor executivo da Legisla Brasil, que é o Fernando Haddad Moura. Não é o Fernando Haddad político, é um homônimo dele. Sempre bom esclarecer. Fernando, muito boa noite, bem-vindo.
2: Olá, Tânia, boa noite. Obrigado pelo convite, prazer estar aqui.
1: Prazer é nosso. Bom, então antes da gente falar dos resultados, só explica pra gente como é que vocês fizeram essa pesquisa, quais são as fontes de dados de vocês.
2: Perfeito. Nós pegamos os dados, né, dos últimos 4 ciclos eleitorais, então 18, 20, 22, 24, cruzamos esses dados e também fizemos pesquisas qualitativas, né, foram 62 pesquisas com filiados ou ex-filiados de 16 partidos políticos, né, os maiores partidos, os partidos que têm uma representação no Congresso, e também tivemos um formulário, né, onde esses jovens puderam responder algumas das nossas perguntas, além de 2 grupos focais. Então, uma mistura aí muito rica de ouvir esse jovem seja por meio de entrevistas, seja nos dados do TSE, mas também por meio

0: de formulários.
1: Quer dizer, jovens filiados a partidos políticos, né, que têm alguma vinculação com partidos. E aí nós estamos falando exatamente. Dessa faixa entre 18 e 29, né?
0: Isso, exatamente.
1: É, vocês identificaram que não há investimento dos partidos nas campanhas desse grupo, mais jovem. Mas vocês identificaram, antes de a gente falar sobre isso, dos investimentos, que a demanda nessa faixa etária, os jovens estão interessados em entrar para a política?
0: Sim, acho que esse é um questionamento que muita gente faz, né, se os, e até levantam se o jovem está mais desinteressado na política. E, de fato, os partidos têm perdido, né, muitos filiados nos últimos anos. Então, nos últimos 4 foram 20%, né, a menos de filiados, enquanto outras faixas etárias aumentam. Mas esse jovem continua muito disposto a se candidatar, né? Então, nas eleições de 2024, nós tivemos aí 30 mil pessoas se candidatando, 30 mil jovens se candidatando, colocando sua foto na urna, fazendo campanha e muito, muito dispostos a realizar uma transformação, né? Que é o que a gente acredita que a política faz.
1: E aí, em geral, nessa faixa etária, até os 29, é para vereador? Ou não necessariamente?
0: A partir de 21 pode já ser para deputado estadual, federal, o senador é com 35 anos, a pesquisa olhou, né, essas, tanto estaduais quanto federais, uhum, senadores, mas focamos bastante a nível municipal.
1: É, porque é o começo, né? Se for, claro que tem gente que pula etapas, mas se for considerar, o ideal seria quem começasse na vereança para ir entendendo e tal. E os partidos, eles oferecem vagas para esses jovens até 29 anos se candidatarem?
0: Oferecem, mas cada vez menos, né? O que a pesquisa mostrou, né, e os dados mostram, é que a cláusula de barreira força bastante os líderes partidários a escolherem aqueles candidatos que já têm um histórico de votos, que têm votos expressivos, porque só para os nossos ouvintes entenderem um pouquinho melhor, né, a cláusula de barreira é aquela cláusula que faz com que o partido tenha que atingir o número mínimo de votação nas eleições gerais para ter acesso ao fundo partidário. Então, sem isso, né, é difícil o partido se manter, mesmo fora das eleições. Então, ele vai priorizar esse candidato que já tem histórico, excluindo esse jovem, porque, afinal de contas, esse jovem ainda não foi tão testado nas urnas, né, com 18 anos é quando pode se candidatar. Então, isso faz com que ele não se eleja, né, para vereador, por exemplo, e é ali, como você mesmo falou, que é onde ele poderia começar a sua carreira política para depois galgar posições mais altas, como de deputado estadual, federal, ou até cargos no executivo.
1: Quer dizer, a porta de entrada já é um pouco mais restrita, porque esse jovem não vem com a mesma com a mesma carga daqueles políticos mais experientes. Bom, mas uma vez candidatos, aí vocês identificaram e a gente chega na parte dos recursos, que essas candidaturas de pessoas mais jovens recebem menos recursos, porque aí é uma decisão da direção dos partidos fazer a distribuição?
0: Exatamente, exatamente. Nós constatamos que, na média, né, os cargos mais altos, ou melhor, as faixas etárias mais altas recebem R$ 36 mil, enquanto os jovens estão recebendo, em média, 23, o que significa 64% apenas desse recurso, né? E aí, quando você faz alguns recortes, né, de raça, de gênero, é ainda menor, né? Por mais que agora as cotas para mulheres, as cotas para pessoas negras dão um mínimo, né, garantem um mínimo para essas candidaturas, no topo, né, de quem recebe mais, essas pessoas estão recebendo menos, né? Então, o que acaba acontecendo é que as lideranças partidárias escolhem sempre essas pessoas que têm votos, e essas pessoas que geralmente têm votos são homens brancos mais velhos.
1: Sim, sim. E mesmo entre os mais jovens, se pega a mesma faixa etária, são os meninos brancos, que vão receber mais investimento nas campanhas do que as meninas, e ainda somado ao fato racial, que vai só perdendo, né? Como em tudo.
0: Exato.
1: Como em tudo, né? Não foge à regra.
0: Tem um dado muito interessante. Tem um dado interessante que as mulheres, né, as mulheres jovens se elegem a uma taxa de 5,3, enquanto os jovens homens, né, se elegem a 16,9. A chance, né, de uma mulher jovem negra se eleger é de um décimo de um jovem homem branco. Então, enfim, assim como em outras faixas etárias, essas duas características realmente diminuem bastante a chance de serem eleitos.
1: E isso além das questões do preconceito do eleitor, mas também porque recebe menos recursos partidários, tendo esse perfil,
0: Exato.
1: né, de mulher e
0: Exato.
1: negra. Pois é, aí
0: Exato.
1: as coisas vão se perpetuando. E a nossa política precisa ser renovada, né? Fala-se tanto da renovação da política,
0: Exato.
1: mas há um funilzinho ali para a entrada. Por outro lado, Fernando, até a Isaura Ferreira lembra aqui, por exemplo, do Nicolas Ferreira. A gente tem jovens que despontam e despontam com muita força. Né? A gente tem o partido agora Missão, que é a partir do MBL, né? Que também é um movimento muito jovem. Quer dizer, a gente tem a internet também como uma forma desses jovens se projetarem. Vocês têm notado que isso, inclusive, que afeta mais os partidos da direita, né? Com esse perfil, tem alterado o padrão desses partidos?
0: Acreditamos muito que as redes sociais oferecem, né, uma forma de fazer campanhas mais baratas, mas ainda entendemos que é muito importante os partidos, sejam eles de direita, de esquerda, de centro, darem mais espaço, darem mais voz, darem mais protagonismo para essa juventude. Então, uma das coisas que a pesquisa levanta é que esses partidos não estão dando cadeiras, né, assentos com direito à voz para essa juventude. E é nesses lugares, nessas instâncias, que esses jovens vão conseguir fazer suas reivindicações, contarem sobre seus desafios do dia a dia.
1: Sim.
0: E muitos partidos, né, reconhecem esse jovem, até alguns até dão a cadeira, mas essa cadeira é mais de observador e não de realmente alguém que
1: Entendi.
0: está lá
1: Não
0: com direito à voz, né?
1: atuam. E aí, esses casos que eu estou falando são casos mais isolados, né? São personalidades.
0: Exato,
1: Não
0: exatamente.
1: são representativos do jovem que quer entrar na política, né? No conjunto. Agora, Fernando, o jovem, como em qualquer profissão, também na política, ele está aprendendo, né? Ele tem uma carga de novidade que ele traz, mas ele está aprendendo. Será que essa lógica não explica o fato deles receberem menos recurso partidário nas campanhas?
0: Explica parcialmente. A gente também acredita muito que a política deveria ser um lugar de representatividade, né? Assim, então, quando a gente olha hoje para o número de jovens que existe no Brasil, é cerca de 18%. Mas nas eleições de 2024, apenas 6% dos jovens foram eleitos. Então, a gente tem uma falta de representatividade nas casas municipais, nas casas federais. É ainda pior, né? Aí, olhando mais para trás, ali nas eleições de 2018, apenas 2,7% dos deputados federais eram jovens. E se a gente não tem esse incentivo no início, como a gente estava falando, para que esse jovem se eleja vereador e aumente, né, e suba ali na cadeirinha da política, nós não teremos esse jovem representando as futuras gerações também, né? Porque a política vai ficando cada vez mais velha, cada vez mais formada de pessoas com mais idade. E a gente também tem um dado que mostra que essa discrepância é muito alta. Então, na média, um jovem se elege a 7,1%, enquanto numa faixa, né, a faixa ali de 35 a 44, se elege a uma taxa de 16%. Então, é mais do que o dobro. Então, a gente acredita que não é só uma questão de experiência, mas também uma questão realmente de apoio dessas lideranças
1: Das lideranças
0: partidárias, desses
1: partidárias.
0: partidos.
1: E aí, pelo que vocês observaram, essa falta de apoio das lideranças partidárias para os mais jovens que pretendem se candidatar é generalizado em todos os espectros ideológicos partidários no Brasil?
0: Sim. Acho que isso é um dado que nos surpreendeu, né? A gente achou que talvez algum lado tinha um pouco mais, mas entrevistando, né, esses jovens da direita, da esquerda, do centro, são reclamações constantes, né, entre vários deles, de que o partido não oferece esse apoio. Mas outro dado importante é que, apesar de tudo isso, 80% dos jovens falam, né, que continuarão trabalhando dentro da política porque acreditam de fato nessa força transformadora da política, o que também nos anima bastante.
1: Isso é muito bom, seja lá qual for a linha ideológica, né? Se acredita que as transformações se dão a partir da política, é um grande avanço, né?
0: Exatamente.
1: Porque acreditam no processo democrático, né? É, a gente pressupõe. Muito bom. Agora tem os, existem os grupos, né, de jovens dentro dos partidos. Isso existe? Na verdade, eu estou afirmando, mas eu não tenho certeza. Deveria existir, né? Como uma incubadora, assim.
0: Tem as secretarias de juventude, né? Eu acho que isso é um dado relevante, que quase todos os partidos reconhecem essa juventude, né? Então, entendem e criam essas instâncias. Isso, às vezes, né, no, alguns relatos trazem que isso infantiliza os jovens. Então, eu tenho aqui uma secretaria de juventude para, né, para esses jovens que ainda não têm tanta experiência. Então, eu crio isso quase que uma...
1: Segrega.
0: A parte, né? Segrega, exatamente. Ao mesmo tempo, é um espaço importante também, institucional, formalizado, que esses jovens podem trazer as suas reivindicações, seus desafios também.
1: Muito bom. A gente consegue ter acesso, o público em geral, ao resultado do estudo que vocês fizeram, Fernanda?
0: Claro. Nós vamos lançar na quarta-feira, inclusive temos um evento de lançamento, e tem mais informações no nosso site, que é legislabrasil.org.
1: Muito bom. legislabrasil.org. Está lá a pesquisa Juventudes e Participação Partidária. Aqui o Fernando Moura aqui conosco, que é o diretor executivo da Legisla Brasil. É Fernando Haddad Moura, mas deve dar muita confusão seu nome, né?
0: Dá bastante. Muita gente acha que a entrevista pode ser com
1: o Fernando Haddad.
0: Ex-ministro, candidato.
1: Exato. Eu até dei um Google, falei, vai que seja, né? Não, mas não é. Fernando Haddad Moura é um homônimo. Fernando, muito obrigada, viu, pela entrevista. Até uma próxima.
0: Eu que agradeço. Obrigado. Boa noite.
1: Boa noite. Fernando, que é diretor executivo, então, da Legisla Brasil, que é essa organização, uma organização que não é vinculada a nenhum partido e que atua justamente para qualificar a representatividade do Legislativo. E fez essa pesquisa sobre a presença dos mais jovens, né, entre 18 e 29 anos na política, como candidatos. E aí constatou-se que os recursos destinados a essas candidaturas dos mais jovens são menores. Cabe aos dirigentes partidários destinar os recursos, né, ao sabor das estratégias de cada partido. E aí, em geral, independentemente se é de direita, se é de esquerda, se é de centro, a pesquisa apontou que os candidatos mais jovens recebem uma parcela menor dos recursos de campanha dos partidos. Agora são 10 horas e 51 minutos.
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1: Mais um secretário de Ricardo Nunes vai deixar a prefeitura da capital para se dedicar à campanha de aliados do prefeito. Diogo Soares, que comandava a Secretaria de Habitação, vai assumir a coordenação da campanha de Tarcísio de Freitas na Grande São Paulo. No fim de maio, o então secretário de Comunicação, Fábio Portela, também deixou o cargo para assumir a área de imprensa da campanha presidencial de Flávio Bolsonaro.
4: O secretário municipal de Habitação de São Paulo, Diogo Soares, será o coordenador das ações da campanha de reeleição do governador Tarcísio de Freitas do Republicanos na região metropolitana de São Paulo. Ele será afastado da prefeitura a partir do dia 16 de agosto, quando a legislação eleitoral permite oficialmente a realização de agendas de campanha nas ruas. Antes de assumir a Secretaria Municipal de Habitação, Diogo Soares foi presidente da Coab de São Paulo. A CBN apurou que o nome dele foi indicado indicado pelo presidente estadual do Republicanos, Roberto Carneiro. A definição foi comunicada aos prefeitos durante um almoço fechado promovido pelo governador em uma articulação que contou com o prefeito da capital, Ricardo Nunes, do MDB. O encontro já vinha sendo planejado pela campanha. Ao todo, 39 prefeitos da região foram convidados, com o objetivo de apresentar a estratégia e distribuir responsabilidades para o período eleitoral. A ideia é que os prefeitos participem das agendas de Tarcísio nos municípios, ajudem na mobilização das bases eleitorais nas cidades e atuem também nas redes sociais. Apenas 3 prefeitos não participaram do almoço. A ausência de Marcelo Oliveira, o prefeito de Mauá, já era esperada. Ele é o único prefeito do PT da região metropolitana. Já os prefeitos de Arujá e Cotia não puderam comparecer por conflitos de agenda, mas declararam apoio à reeleição de Tarcísio. Além da capital, a região metropolitana é um dos principais gargalos eleitorais do governador. Em 2022, Tarcísio perdeu para Fernando Haddad do PT justamente na região. De São Paulo, Bruna Barbosa.
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1: A nova defesa de Daniel Vorcaro espera ser recebida pelo ministro do Supremo, André Mendonça, para apresentar a nova estratégia para o caso e retomar as negociações de uma delação premiada.
5: O ministro André Mendonça, do Supremo Tribunal Federal, deve receber o novo advogado do empresário Daniel Vorcaro, dono do Banco Master, mas ainda não há data marcada para o encontro. A expectativa é de que a defesa tente retomar as negociações para apresentar uma terceira versão de delação premiada. O advogado Daniel Bialski assumiu a defesa de Vorcaro ao lado do advogado Sérgio Leonardo. Um dos primeiros pedidos da nova equipe foi justamente uma reunião com Mendonça, que é o relator do caso no STF. Segundo fontes do Supremo, o ministro deve aceitar o pedido. De acordo com interlocutores, Mendonça costuma receber advogados em seu gabinete, principalmente quando há troca da equipe de defesa, como ocorre agora no caso de Vorcaro. O encontro, no entanto, não deve acontecer antes desta quarta-feira. Isso porque o STF não tem expediente nesta terça-feira por causa do dia do advogado. A expectativa da nova defesa é tentar restabelecer o diálogo com o Supremo para tentar emplacar a aprovação de um acordo de delação premiada. O especialista em direito penal, Fábio Souto, afirma que vai ser difícil para que a defesa consiga uma terceira tentativa de colaboração premiada.
6: Depois de tudo aquilo que aconteceu ao longo do caso Banco Master, acho extremamente difícil que a nova defesa de Daniel Vorcaro emplaque uma delação premiada. Especialmente em razão das 2 tentativas anteriores frustradas, assim como pelo grande volume de provas e de informações que vieram a público, o que torna muito mais difícil a defesa trazer elementos que a Polícia Federal desconheça.
5: Vorcaro já apresentou pelo menos 2 propostas de colaboração, mas ambas foram rejeitadas pela Polícia Federal e pela Procuradoria-Geral da República. Os investigadores avaliaram que o conteúdo apresentado acrescentava poucas informações ao que já havia sido descoberto pela PF e indicava uma tentativa de proteger pessoas próximas ao empresário. O novo advogado de Vorcaro, Daniel Bialski, afirmou que está analisando todo o inquérito e os demais procedimentos criminais para definir a melhor estratégia para o caso. Vorcaro está preso preventivamente desde março e atualmente está no 19º Batalhão da Polícia Militar em Brasília, que é conhecido como Papudinha. De Brasília, João Rosa.
1: Vamos ver o que o Vorcaro tem para oferecer, que vá além daquilo que os celulares dele já ofereceram de informação. Especialistas ouvidos pela CBN alertaram para a fiscalização insuficiente dos voos panorâmicos no Rio de Janeiro, após o 5º acidente de helicóptero no estado este ano. O último deles aconteceu agora no sábado, na Vista Chinesa, e matou o piloto e 3 turistas da Colômbia.
7: A Polícia Civil vai se reunir com representantes da empresa Voos Rio Panorâmico, responsável pelo helicóptero que caiu na Vista Chinesa, na zona norte do Rio, no último sábado. Segundo fontes ouvidas pela CBN, a polícia pretende verificar quais eram as condições da aeronave utilizada e a situação do piloto. Os investigadores também aguardam um inquérito do CENIPA, o Centro de Investigação e Prevenção de Acidentes Aeronáuticos. Esse acidente vitimou 4 pessoas, sendo 3 turistas colombianas da mesma família. Os corpos das estrangeiras ainda não foram identificados. O piloto Alessandro Rocha, a 4ª vítima do acidente, foi velado nesta segunda-feira. Vitor Manrique, parente das colombianas, afirmou que novos procedimentos de identificação terão de ser feitos, devido ao estado dos corpos.
8: Temos que ter paciência, porque a identificação pode durar vários dias. A dificuldade é que os corpos estão irreconhecíveis por causa da carbonização. De qualquer forma, estamos tentando solicitar ao Instituto Médico Legal que a identificação seja rápida, porque já temos 100% de certeza de que os 3 corpos que estão aqui são os da minha família.
7: Sofia Murillo, de 17 anos, a mãe dela, Wendy Manrique, de 37 anos, e a avó Lida Rocio Cubios, de 59 anos, estavam juntas no helicóptero. De acordo com Vitor, as arcadas dentárias das mulheres devem ser usadas na identificação. Dados do CENIPA apontam que de janeiro a julho deste ano, houve 4 quedas de aeronaves no Rio. A da Vista Chinesa seria a 5ª. No mesmo período de 2025, não houve nenhum acidente do tipo. O especialista em segurança da aviação civil, Marcos Reis, aponta possíveis razões para esse cenário.
9: Eu entendo que existe uma falha na infraestrutura, tanto de controle de tráfego aéreo, quanto na infraestrutura de fiscalização da Agência Nacional de Aviação Civil. Eu entendo que seja um problema de aumento de volume de tráfego aéreo e pouco investimento em infraestrutura.
7: Vera Mauriti, representante do movimento Rio Livre de Helicópteros, aponta que a proximidade destes passeios com a área residencial intensifica o perigo.
10: Não adianta só controlar a altitude, tem que tirá-los de cima de zonas residenciais, porque poderia ter uma tragédia muito maior. As grandes cidades, também turísticas, que também investem no turismo, Nova York, Paris, não existe isso.
7: O acidente é investigado pela Delegacia da Tijuca. Do Rio de Janeiro, Isa Morena.
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0: Segunda-feira, 10 de agosto de 2026. O Desenrola Adimplentes começou a operar hoje com novas regras para participação das instituições financeiras. A modalidade oferece crédito em condições mais favoráveis para trabalhadores informais que mantêm as dívidas em dia e para estudantes e empresas adimplentes com o Fundo de Financiamento Estudantil. Segundo o governo federal, a expectativa é de que até 500 mil trabalhadores informais e 100 mil beneficiários do FIES procurem o programa. Segundo o Ministério da Fazenda, 30% do valor das operações sairá das próprias instituições financeiras e os 70% restantes serão bancados pela União. O Tribunal Superior Eleitoral deve julgar na segunda metade de agosto a ação do PT contra o uso de inteligência artificial em um vídeo do ex-presidente Jair Bolsonaro, exibido na convenção do PL. O presidente da corte, ministro Cássio Nunes Marques, reúne os integrantes do TSE nesta semana para alinhar o entendimento sobre os limites jurídicos da IA nas eleições. O Departamento de Estado norte-americano revogou mais de 175 mil vistos de estrangeiros durante a gestão do presidente Donald Trump. A medida afeta documentos de negócios e turismo, atingindo pessoas que violaram termos de visto, cometeram crimes, incitaram violência ou colocaram em risco a segurança nacional. No horário de Brasília, 11:03.
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2: Olá, boa noite. Bem-vindos à última meia hora do CBN Noite Total desta segunda-feira, com Matheus de Souza na produção e o Henrique Dias nos trabalhos técnicos. Vamos lá, hein? Pelos nossos mais diversos canais de comunicação, sejam analógicos, digitais, estamos em todas as plataformas. Dá para acompanhar no nosso querido bom e velho Radinho, dá para acompanhar no Globoplay, com imagem, nas transmissões ao vivo do Globoplay, com acesso gratuito. No YouTube, no canal da CBN, no YouTube, Rádio CBN, tem lá o chat dos ouvintes. Eu vou apresentando o programa e ó, de olho no que vocês vão dizendo. Quem estiver aqui no YouTube, dá um joinha pra nós, que é bom, por favor, dá engajamento. Boa, HD. Que mais? Dá pra acompanhar pelo site e também pelo aplicativo da CBN. Vamos lá com os nossos repórteres. O presidente do Supremo, Edson Fachin, afirmou que deve apresentar até o final do ano um projeto de lei para regulamentar o salário de juízes e desembargadores. Em São Paulo, o ministro disse que é preciso se debruçar sobre gastos públicos e encontrar soluções justas e fiscalmente sustentáveis. Na semana passada, ele apresentou uma proposta para prevenir conflito de interesses na magistratura.
3: O ministro Edson Fachin, presidente do Supremo Tribunal Federal e do Conselho Nacional de Justiça, disse que vai propor um projeto de lei federal para regulamentar a remuneração dos magistrados de todo o país. No discurso de abertura de um seminário para discutir o Poder Judiciário, Fachin detalhou que uma minuta do projeto deve ficar pronta até o final do ano. Ele defendeu a necessidade da medida.
4: Precisamos enfrentar com seriedade a agenda de moralização dos gastos públicos, de aprofundar as investigações de corrupção que ainda permanecem em nosso país, bem como aperfeiçoar os mecanismos de transparência e encontrar soluções públicas, justas e fiscalmente sustentáveis para questões estruturais do Estado brasileiro, inclusive no que diz respeito ao regime remuneratório da magistratura.
3: O ministro acrescentou que as instituições públicas precisam estar dispostas a prestar contas daquilo que fazem, resistindo a tendências de isolamento institucional e também do que chamou de espetacularização. Depois, Fachin participou da cerimônia de abertura do Jubileu do Bicentenário dos Cursos Jurídicos no Brasil, na Faculdade de Direito da USP, com participação do ex-ministro Ricardo Lewandowski e dos ex-presidentes Michel Temer e José Sarney. Fachin também discursou neste evento e citou a importância de debater a ética no judiciário. Para ele, o tema precisa ser levado a sério pelas faculdades no país. Na última terça, Fachin apresentou ao Conselho Nacional de Justiça uma proposta para prevenir conflito de interesses na magistratura. A medida inclui regras para participação em eventos, recebimentos de presentes e atividades privadas. Uma consulta pública está aberta para que tribunais e entidades apresentem sugestões no prazo de 60 dias. A política estabelece diretrizes para que tribunais de todo o país identifiquem situações que podem colocar a imparcialidade de juízes e desembargadores em xeque. Apesar disso, a resolução não será aplicada aos ministros da Suprema Corte, já que o STF não está subordinado ao Conselho Nacional de Justiça. O Código de Conduta específico para o Supremo está sob responsabilidade da ministra Carmen Lúcia, que deve entregar uma primeira versão do texto após as eleições. De São Paulo, Karen Lemos.
2: A investigação sobre o grupo que planejava um atentado no período eleitoral chegou a compartilhar plantas do Palácio do Planalto. A apuração do caso mostra que o prédio que abriga a presidência era um dos alvos prioritários desse pessoal, assim como ministérios na área central de Brasília. A operação, nos endereços dessas pessoas que participavam desse grupo, apreendeu diversos símbolos supremacistas e neonazistas. Não é brincadeira, não. O pessoal se organizava pela internet, pelas redes sociais. Vamos ouvir aqui com Felipe Igreja.
5: A investigação da Polícia Civil do DF, que identificou um grupo suspeito de planejar atentados em Brasília durante o período eleitoral deste ano, mostra que o Palácio do Planalto seria um dos alvos prioritários de um eventual ataque. Os suspeitos chegaram a compartilhar detalhes do edifício, como a planta baixa, além de mapear outros prédios na esplanada dos ministérios, área central de Brasília e de circulação de autoridades. A apuração começou a partir de um alerta da ABIN, que depois chegou ao Cyberlab, o laboratório especializado em crimes cibernéticos do Ministério da Justiça. Ao monitorar dois grupos no Telegram, os agentes identificaram um elevado grau de periculosidade, ações coordenadas, preparação de atos violentos, disseminação de ideologia nazista, misoginia e incentivo à violência. A estratégia incluía a invasão de edificações públicas com análise de mapas e compartilhamento de plantas arquitetônicas e modelos tridimensionais de prédios situados na região central da capital. Uma das mensagens falava, inclusive, em explodir o prédio que fosse abrigar debates de segundo turno. Na semana passada, foram cumpridos 8 mandados de busca e apreensão contra os investigados em 5 estados: Santa Catarina, Paraná, São Paulo, Pernambuco e Rio Grande do Sul. Nas residências dos investigados, a polícia encontrou diversos símbolos e objetos relacionados a grupos supremacistas. Responsável pelo Cyberlab, o delegado Alessandro Barreto não descarta novas ações contra grupos extremistas.
6: Foi feita essa operação justamente para realizar busca e apreensão e apreender material. Certamente vai ter próximos passos com base no que for retirado lá de dentro, e assim a vigilância ela continua sempre nesses grupos, entendeu? Então não é o fato de a pessoa achar que está escondida por detrás de uma conexão de internet que vai estar impune. Acho que as polícias demonstraram que essa atuação coordenada entre as polícias para proteger a sociedade é importante, principalmente quando esse planejamentos, eles ocorrem no ambiente cyber.
5: Os investigados têm entre 19 e 31 anos e integravam dois grupos públicos para planejar os ataques. Eles nunca tinham se encontrado pessoalmente, mas trocavam as mensagens pelo aplicativo. Ainda segundo os investigadores, o grupo não defende uma única ideologia política, se apresentando como pessoas contrárias ao sistema. De Brasília, Felipe Igreja.
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2: O candidato ao governo de estado, Fernando Haddad, lançou um conjunto de propostas para a segurança pública. O documento prevê a criação de uma agência antifacção, boletins de ocorrência por WhatsApp e a elaboração de um placar da segurança no estado.
7: Aliados do candidato do PT ao governo de São Paulo, Fernando Haddad, avaliaram que o petista poderia ter se saído melhor no debate com o atual governador e candidato à reeleição, Tarcísio de Freitas, do Republicanos, na TV Bandeirantes. A CBN, membros da campanha de Haddad afirmaram que ele deveria ter sido ainda mais incisivo contra o republicano ou mais combativo para desgastar a imagem do governador perante o eleitorado. Ponderaram, contudo, que a retórica mais pacífica faz parte do estilo pessoal do ex-ministro da Fazenda e que ele foi capaz de pautar o rumo da discussão. As declarações foram dadas, sob reserva, no evento desta segunda-feira em que Fernando Haddad lançou um programa de propostas voltadas à segurança pública. O documento divide o combate ao crime em três frentes: o crime nas ruas, como furto e roubo de celulares, nas casas, como o feminicídio, e o crime no que Haddad chamou de andar de cima, ou seja, contra o comando das facções criminosas. Quanto a este ponto, o petista propõe a criação de uma agência antifacção, que seria uma estrutura para integrar órgãos de segurança para o combate a grupos criminosos. Como já havia feito anteriormente, Haddad citou como exemplo de combate ao andar de cima a Operação Carbono Oculto da Polícia Federal, que mirou a lavagem de dinheiro de empresas cúmplices do PCC.
8: As corporações já existem, a inteligência de cada uma delas já existe, estão todas funcionais, operacionais, mas o que a Carbono Oculto demonstrou é que essa integração, ela acontece episodicamente. E quando ela acontece, ela é muito eficaz.
7: Em termos gerais, o documento ainda mira o uso de tecnologia e inteligência artificial na prevenção e investigação de crimes. O projeto prevê que a IA cruze imagens de câmeras, dados de ocorrências e chamadas ao 190 para montar mapas de calor que mostrem onde e quando crimes acontecem, além de facilitar a elaboração de boletins de ocorrência por WhatsApp. Além disso, deverá ser criado também um placar da segurança para publicar a cada trimestre os indicadores de esclarecimento de roubo, furto, homicídio e feminicídio. A área da segurança é um dos principais temas de campanha na disputa eleitoral. O segmento tem a pior avaliação, na opinião de eleitores, dentro do governo Tarcísio de Freitas. Além disso, a violência é o principal problema do estado, segundo pesquisas recentes, seguida por saúde e educação. De São Paulo, Pedro Pupulim.
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2: Nós estamos agora em contato com o Henrique Rocha, que é diretor-geral de produção do Festival de Cinema de Brasília. O Henrique, boa noite para você. Henrique, você está me ouvindo? Não? A gente quer falar com o Henrique. Por quê? Porque chegou uma informação de que o Festival de Brasília de Cinema não mais aconteceria justamente por falta de recursos, né? Informação que tinha sido confirmada, inclusive, pela própria Secretaria de Cultura lá do Distrito Federal. Mas agora à noite, a governadora Celina Leão trouxe uma outra informação, disse que não, que o Festival de Cinema de Brasília vai sim acontecer. E aí a gente quer saber do Henrique Rocha se de fato a gente pode contar com isso ou não. O Matheus está ligando para ele, vamos ouvir. Oi Henrique, você está me ouvindo?
9: Estou te ouvindo.
2: Ah, agora sim.
9: Você me escuta?
2: Agora sim. Bom, Henrique, conta pra gente, o Festival de Cinema de Brasília vai mesmo acontecer ou não?
9: Sim, ele vai acontecer. A gente teve uma ótima notícia agora no começo da noite, onde a governadora Celina Leão garantiu o repasse de recursos para a realização do festival esse ano.
2: Uhum. Porque a informação que a gente tinha antes era de que não haveria esse repasse, né?
9: Sim, a gente está trabalhando no festival desde março desse ano, quando a gente abriu as inscrições, né? Então a gente já deveria ter recebido repasses do GDF há um bom tempo. Então, com as equipes trabalhando sem ter essa remuneração, essa informação começou a circular na cidade. A semana passada a gente procurou a Secretaria de Cultura, não tivemos uma resposta assertiva sobre a realização do festival, Na sexta-feira, a governadora, durante uma coletiva de imprensa, foi perguntada a respeito da realização do festival, na ocasião em que ela disse que o festival não teria repasses do governo para sua realização. Então, a gente procurou novamente a secretaria hoje, né, pedimos uma reunião emergencial, e lá fomos informados de que realmente a posição do governo era de que não haveria repasses para a realização. Isso foi reverberado e, ao que parece, sensibilizou a governadora do Distrito Federal, que garantiu a realização esse ano.
2: Entendi. Quer dizer, aí pela repercussão, aí a governadora voltou atrás e passou anunciou que vai fazer o repasse. Vocês estão desde março?
9: A gente abriu inscrições em março, né, para filmes, e a partir dali a gente já começou a trabalhar.
2: Sem receber verba?
9: Não recebemos verba até então.
2: Desde então não... Porque como é que é o financiamento? A organização, a realização é do Instituto Alvorada Brasil, é isso?
9: A realização é da Secretaria de Cultura do Distrito Federal, em colaboração com o Instituto Alvorada.
2: Tá.
9: Existe um termo de colaboração que faz com que a gente realize para a Secretaria.
2: E aí o pessoal envolvido no festival é um pessoal terceirizado, depende do repasse... do governo do Distrito Federal, é isso, né?
9: São pessoas contratadas pelo Instituto Alvorada para realizar.
2: E que estão sem receber desde março?
9: Em março começamos os trabalhos, né? Então, os repasses até então não vieram, então estamos sem receber. As comissões de seleção, por exemplo, que começam a trabalhar já nesse período, já terminaram o trabalho delas, já entregaram a lista de filmes, né? E não receberam ainda.
2: Uau, e agora então a promessa da governadora é de que vai fazer o pagamento, inclusive retroativo, ao que vocês não receberam.
9: É, exatamente. Ela fazendo o repasse, a gente consegue honrar o compromisso com nossa equipe e também com alguns fornecedores que já estão envolvidos, como a agência de comunicação, a agência de viagem, dentre outros.
2: Sim, é uma situação inédita, não, Henrique Rocha? O Festival de Cinema de Brasília é tradicionalíssimo, existe desde 1965. Já aconteceu algo parecido?
9: Não, assim, dele ser cancelado por falta de recursos, não houve, né? O festival só foi impedido de ser realizado nos anos de chumbo da ditadura militar, né? No período democrático não havia acontecido. E como não acontecerá esse ano também, infelizmente.
2: Sim, agora problemas de repasse já aconteceram, é isso?
9: O festival ele tem uma execução, agora, a partir de agora, trianual. Esse contrato que a gente está realizando essa edição foi assinado em 2024, para a gente realizar três edições, 24, 25 e 26. Realizamos 24, realizamos 25 e em 26 a gente está tendo esse problema. Mas os dois anos anteriores foi tudo muito bem.
2: Certo. Qual a dimensão, para a gente entender, para a realização de um festival, né, da proporção do Festival de Cinema de Brasília?
9: O repasse do GDF é de 3 milhões de reais, dividido em três parcelas.
2: Uhum.
9: E, além disso, a gente capta recursos com empresas públicas e privadas, através de leis de incentivo. Então, a gente busca ter algo em torno de 5 milhões para poder realizar o festival.
2: Certo. E aí, o que ficou faltando mesmo foi o repasse público, né? Do governo do Distrito Federal.
9: Sim. O festival só consegue ser realizado com esse repasse do governo do Distrito Federal, né? O que vem de outras empresas e de outros patrocinadores são complementares.
2: Sim. Bom, então mantido o festival, né, Henrique
9: Rocha? Mantido o festival, felizmente, foi muito
2: que bom
9: que a mobilização, né, tenha conseguido sensibilizar o governo para que a gente não descontinuasse o mais antigo, né? Festival de Cinema do nosso país, um patrimônio.
2: Que bom, Festival de Cinema de Brasília. A gente estava preocupada aqui com essa notícia de que seria suspenso, mas não. Deu-se um jeito lá e o governo do Distrito Federal vai fazer o repasse. Então, então já vamos até já fazer aqui uma propaganda. Começa dia 11 de setembro, né?
9: De 11 a 19 de setembro. A gente tem as exibições, tem um ambiente de mercado, tem a Conferência Nacional do Audiovisual, a gente tem as atividades formativas, toda a parte de descentralização, a área de convivência no Cine Brasília, ou seja, é uma programação bastante extensa, que envolve muita gente e que orgulha muito a nossa cidade e é um palco, né, do cinema brasileiro.
2: E aí foram selecionados quantos filmes?
9: 76 títulos, dos quais 64 são lançamentos.
2: Bom, muito bom. Henrique, então, depois dessas idas e vindas, que bom que vai acontecer o festival e que seja um belíssimo festival. Bom trabalho para toda a equipe. Viu? Muito obrigada
9: muito
2: pela entrevista.
9: Obrigado. A vocês também, muito grato pela cobertura e venham presenciar.
2: Isso aí, boa. Henrique Rocha, diretor-geral de produção do Festival de Cinema de Brasília. A gente sabe que Brasília está passando por um momento muito difícil, né? E o BRB deve ter uma relação direta com isso, né? Porque o governo do Ibanês Rocha colocou dinheiro lá no banco do Vorcaro por meio do BRB, o que causou um rombo milionário. E agora o governo do Distrito Federal não está conseguindo, inclusive, tapar esse rombo, está pedindo ajuda para fazer isso. E isso, muito provavelmente, tenha sido a causa aí das contas públicas do Distrito Federal estarem tão prejudicadas, a ponto de a governadora ter dito, como contou aqui o Henrique Rocha, que não faria mais o repasse para a realização do Festival de Cinema de Brasília deste ano. Mas aí a repercussão foi grande, é um festival muito tradicional, é o mais antigo festival de cinema do país. E diante da repercussão, a governadora, que aliás é candidata à reeleição, voltou atrás e hoje anunciou que vai sim fazer o repasse. Então aquele pessoal que estava desde março trabalhando de graça na realização do festival, agora vai ter os seus salários pagos retroativamente. E o Festival de Cinema de Brasília está mantido. Começa agora no dia 11 de setembro, daqui a um mês. Vamos falar do terremoto? A gente tem aqui a reportagem da Karina Almeida. Passa de 100 o número de mortos em decorrência do terremoto de larga escala que atingiu a Colômbia. O epicentro foi no oeste do país. Diferentes locais registraram desabamentos de prédios e danos em estruturas. Esse foi o abalo sísmico mais forte a atingir a Colômbia na última década.
10: Equipes de emergência, com o apoio de moradores, buscam por pessoas sob escombros dos prédios que desabaram em cidades do oeste da Colômbia após o terremoto de magnitude 7,4 que atingiu o país. O epicentro foi no departamento de Chocó, perto de San José del Palmar, a uma profundidade de cerca de 100 quilômetros, segundo o Serviço Geológico Colombiano, mas não foi emitido o alerta de tsunami. O tremor foi sentido com intensidade em grandes cidades como Medellín e Cali, a cerca de 150 quilômetros de distância. Imagens registradas por todo o país mostraram cenários de destruição. Um vídeo emblemático mostrou as torres laterais da Catedral de Nossa Senhora do Rosário, um dos principais cartões postais da cidade colombiana de Manizales, indo ao chão. 6 aeroportos tiveram de suspender as operações nas cidades de Pereira, Manizales, Quibdó, Armênia, Cartago e Buenaventura. A capital Bogotá, que está a 230 quilômetros do epicentro, também sentiu os efeitos. Nelson Linares, de 63 anos, vive na cidade há 14 anos. Já vivenciou 4 temores, mas relata que esse foi o mais forte de todos.
11: Estava preparando meu café aqui da manhã, né? E resolvi pendurar uma rede aqui no pátio. Eu vivo no térreo. E do pátio eu vi que a roupa estava balançando, a roupa dentro do apartamento estava mexendo, né? Mas logo depois se disparou o alarme. Aí eu já saí correndo, peguei o que eu pude pegar. Demorou muito, todo mundo correu aqui para o estacionamento, mas a plataforma do estacionamento se balançava, balançou, tu tem que se segurar, todo mundo em pânico.
10: Caio Tárcia é brasileiro e foi passar as férias em Cartagena. Ele sentiu o terremoto logo após ter acordado.
12: Nosso apartamento fica no 29º andar, então é um prédio bem alto. E mesmo assim a gente conseguia ver esse movimento. E não houve nenhum tipo de sirene, de sinal sonoro alertando, né? Então a gente recolheu os itens principais e descemos às pressas ali pela escada. Sem entender muito bem o que estava acontecendo, mas sentindo esses tremores, um temor bem grande do pior, né? Do que poderia acontecer, principalmente por serem muitos lances de escada.
10: O presidente da Colômbia, Abelardo de la Espriella, declarou situação de emergência neste que foi o primeiro dia útil do governo dele. O tremor é o mais forte a atingir a Colômbia na última década, de acordo com o Serviço Geológico do país. Equador, Panamá e Venezuela também sentiram um abalo. O sismólogo José Alexandre Nogueira, do Centro de Sismologia da USP, explica que esses países são suscetíveis a eventos sísmicos. Ele fez um paralelo entre o evento desta segunda com o tremor que atingiu a Venezuela semanas atrás.
13: Primeiro que o terremoto da Venezuela, ele aconteceu devido à placa do Caribe, né? Então você tem uma relação ali de contato lateral. Então essas placas, elas ficam se atritando lateralmente, que é a placa do Caribe com a placa sul-americana. E aí você tem no contexto a Venezuela. Já o terremoto da Colômbia, você tem, como eu disse, né, a colisão frontal entre a placa de Nazca e a placa sul-americana.
10: O presidente Lula lamentou o ocorrido e destacou que o governo brasileiro está à disposição para prestar apoio ao povo colombiano. Com a colaboração de Beatriz Lacorte, de São Paulo, Karina Almeida.
2: É uma tragédia. E o terremoto na Colômbia foi sentido, claro que num grau muito leve, com alguns tremores, em Manaus. Nicole Gomes.
14: No centro de Manaus, moradores e trabalhadores de um edifício deixaram o local após perceberem o tremor. Uma pessoa que trabalha no edifício e preferiu não se identificar contou que sentiu o abalo por volta das 8h30 da manhã. Segundo ela, o tremor fez persianas e pendentes balançarem, mesmo com as janelas fechadas. Moradores e trabalhadores desceram pelas escadas e deixaram o prédio. Segundo o relato, pessoas que saíram pelo elevador também perceberam o equipamento balançar e travar. Na sede do Tribunal de Justiça do Amazonas, servidores e magistrados também relataram ter percebido reflexos do tremor no prédio. De acordo com a Secretaria de Infraestrutura do Tribunal, não há indícios de comprometimento da estrutura do edifício. As atividades seguem normalmente. O Corpo de Bombeiros Militar do Amazonas registrou 9 ocorrências para vistorias e realizou fiscalizações em edifícios de 3 bairros. De acordo com o comandante-geral do órgão, Orleilson Muniz, durante os trabalhos, não foi preciso evacuar os prédios.
15: A região amazônica, ela não está em cruzamento de placas tectônicas, portanto, nós pegamos apenas os reflexos dos abalos que acontecem principalmente na Cordilheira dos Andes. Até o momento não identificamos nada que possa demandar evacuação das edificações, mas na verdade as construtoras que fizeram essas edificações, elas precisam sim fazer uma análise mais refinada da edificação para garantir que não houve de fato nenhum comprometimento no médio e no longo prazo dessas estruturas.
14: De Manaus, Nicole Gomes.
2: Bom, vamos fechando então o CBN Noite Total desta segunda-feira com Matheus de Souza na produção e os trabalhos técnicos do HD, o Henrique Dias.
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2: Bom, agora a gente passa a bola, mas antes deixa eu ver se eles estão aí. Alô, alô, rapazes.
16: Oi. Boa noite.
2: Oi, Dudes. Oi, Prats. Então tá bom. Tão bom o programa aí pra vocês. Eu vou fazer agora.
16: Obrigado.
2: Vou fazer aqui a passagem pra vocês com pompa e circunstância. Vem aí os Serelepes.
16: Serpentinos.
2: Nossa, Dudes. Espevitados.
16: Espremidos.
2: Espremidos. Irrequietos.
16: Irritantes.
2: Irritantes, nada. Bom programa pra vocês.
16: Obrigado.
17: Obrigado.
2: É isso aí, o lado B da bola, com esses dois aí, o Rafael Prats e o Gabriel Dudziak. E a gente vai embora. Boa semana pra todo mundo.
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0: Segunda-feira, 10 de agosto de 2026. O presidente da Argentina, Javier Milei, voltou a provocar tensão diplomática ao compartilhar uma publicação de um parlamentar americano que ataca o presidente Lula com ofensas pessoais. O argentino compartilhou um post de um deputado apoiador de Donald Trump, no qual o petista é chamado de porco e criminoso. A atitude de Milei aprofunda a recente crise entre os dois países. O ex-marido da ativista Maria da Penha, Marco Antônio Heredia Viveiros, vai permanecer preso preventivamente após audiência de custódia. O colombiano foi detido ontem em Natal, no Rio Grande do Norte, por causa de uma entrevista dada à TV Record sobre a tentativa de feminicídio que cometeu contra a ex-mulher. A ação descumpre uma medida protetiva. O crime contra Maria da Penha ocorreu em 1983. O valor da cesta básica caiu em 26 das 27 capitais brasileiras entre junho e julho. A única alta foi registrada em São Luís. A informação faz parte de um levantamento feito pelo DIEESE em parceria com a Conab. A cesta mais barata, vendida a R$ 594, foi encontrada em Aracaju e a mais cara, com custo de R$ 915, em São Paulo. O Fluminense enfrenta amanhã o Independiente Rivadavia da Argentina pelas oitavas de final da Libertadores. O jogo começa às 19h no Maracanã. Outros 5 times brasileiros seguem na disputa, com destaque para o duelo brasileiro, Cruzeiro e Flamengo. Pelas oitavas de final da Copa Sul-Americana, o São Paulo encara o Bolívar às 21h da noite em La Paz. Outras 5 equipes brasileiras continuam na competição e jogam na quarta e na quinta-feira. No horário de Brasília, 11h33.
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3: Olá, muito boa noite. Este é o Lado B da Bola, o programa que fala sobre futebol internacional aqui na Rádio CBN, sempre às segundas-feiras, depois do Repórter CBN, das 11h30 da noite. O programa tem a

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1: Às vezes sobre este campeonato, mas tem muita gente que não pega aquele programa específico, ou outras pessoas que estão chegando agora, ou de repente já esqueceram da história do campeonato da Groenlândia. O que que ocorre por lá? Primeiro, né, politicamente, a Groenlândia é um território autônomo da Dinamarca, mas geograficamente fica ali próximo da América do Norte. E eles têm uma federação própria de futebol, que não é filiada à FIFA, não é filiada a nenhuma confederação. Inclusive, no ano passado, a gente trouxe aqui a ideia, né, da Federação de Futebol da Groenlândia de se afiliar à CONCACAF, né, que é da América Central, do Norte e Caribe, pela proximidade geográfica, mas não teve êxito esse pleito, né, da Federação da Groenlândia, e havia ali uma questão de que a FIFA não aceitaria, porque o território, né, ao qual pertence a Groenlândia, na prática, é a Dinamarca, que já tem o seu órgão de futebol, né, a Federação Dinamarquesa de Futebol. Aliás, né, o território da Groenlândia ficou muito em voga aí no início da administração número 2 do presidente norte-americano Donald Trump, que, fiel às bravatas, né, e aos discursos aí políticos dessa estirpe, ficou falando que ia invadir a Groenlândia, que ia realizar um pleito, um referendo na Groenlândia para ver se ia ser anexado ou não, e toda essa discussão sobre o que é a Groenlândia, a quem pertence, quem pode decidir, ficou muito em voga. Bom, no futebol é mais ou menos a mesma coisa, mas ninguém está querendo invadir por causa de futebol, evidentemente. Então, ao ter a própria federação, a Groenlândia também tem o próprio campeonato. E como o território da Groenlândia é um território no qual praticamente só há gelo, a disputa de um campeonato ela precisa ser feita em algum lugar no qual haja a possibilidade de jogo de futebol, né? Não haja aí um frio extremo a ponto de uma pessoa não conseguir sair, né, de algum lugar, né, coberto e tudo mais, abrigado e tudo mais, e ao mesmo tempo um local que tenha grama, mesmo que seja grama artificial, como é o caso. Então, o campeonato da Groenlândia, ele tem que ocorrer de forma rápida e num local único. Nada de ida e volta, de grandes viagens, até porque, além de não ter muitas regiões nas quais é possível jogar o futebol, as distâncias são muito grandes e muitas cidades não têm conexões por terra, não tem estrada levando as pessoas de uma cidade a outra, e sim rotas marítimas, né? Você tem que ir de barco ou então de avião. Então tudo isso faz com que seja muito difícil jogar o futebol na Groenlândia. Então o campeonato deste ano, da temporada 2026, ele começou no dia 3 de agosto e terminou no dia 8 de agosto. Então terminou no sábado agora e começou no dia 3. É basicamente um campeonato de uma semana, né? 6 dias de disputa para conhecer o campeão lá na Groenlândia. Outros detalhes, né, que chamam a atenção. São poucos times que participam, normalmente são 8 nessa fase aí, que é a fase final, disputada em apenas uma localidade. É uma localidade que acaba sendo trocada de ano a ano, né? Dessa vez foi na cidade de Maniitsoq, em outras oportunidades foi em outras cidades, e normalmente são 8 equipes, com fases prévias sendo disputadas nas cidades, né, que tem a prática do futebol. Então você tem o campeão da cidade, ele se junta e depois faz essa viagem para disputar o campeonato nessa uma semaninha que há de disponibilidade para a prática do futebol. No entanto, nesta edição de 2026, não houve essas disputas prévias. Por quê? Custos muito elevados, não houve como os jogadores, né, participarem dessas fases prévias, também porque eles não são profissionais, eles têm empregos, né, então eles têm que pedir dispensa para o patrão para poder jogar o campeonato, para poder participar, então tudo isso gera um ônus muito grande. Então, desta vez, só foram aprovados os 8 times que tinham aí a licença renovada junto à Federação da Groenlândia de Futebol.

0: E mesmo assim, depois da definição dos oito, só quatro chegaram à definição mesmo do campeonato. Várias equipes, né, as outras quatro aí que não puderam participar, alegaram custos muito elevados. Então veja, já é difícil jogar futebol nessa ilha, né, de gelo. Já é difícil pelo tempo, já é difícil pelos custos, e mesmo quem normalmente tem condição, dessa vez não teve. Bom, na prática foram quatro times disputando o campeonato, fase de grupos, né, de todos contra todos, todos se classificam para disputar semifinal e depois final. Então, nessa primeira fase, ficaram aí em primeiro lugar o G44 e em segundo lugar o B67. Tem esses números, né, e nomes. No idioma local, né, é uma salada aqui de letras que eu não vou me atrever demais não a falar, então vamos ficar com a sigla G44 e B67. Primeiro e segundo, né, e aí eles nas semifinais eles prevaleceram e aí na final se enfrentaram. E o B67 Nuuk, que é da cidade de mesmo nome, né, Nuuk, na decisão fez um 4-0 no G44, que é de outra cidade. A outra cidade eu vou tentar falar aqui, mas provavelmente está muito errado, que é Kekertasuak. Kekertasuak, também lá na Groenlândia. E o B67 fez 4-0 e teve transmissão desses jogos para quem quisesse acompanhar na internet, né? Até o Juliano Rangel, que é nosso ouvinte fiel aqui do lado B da Bola, nos mandou ainda no sábado que a final estava rolando, dava para entrar no YouTube e ver. Depois esse nosso programa vai ficar à disposição lá no site da CBN e também nas plataformas de podcast. E eu coloquei lá uma foto da transmissão para vocês verem, né, como é que é o jogo de futebol na Groenlândia. Tem umas rochas em volta, umas cerquinhas. O pessoal tá no carro ali em volta, também parou o carro e tá vendo. Não tem arquibancada exatamente. É uma coisa assim bem rústica, por assim dizer, o jogo de futebol e essa final de campeonato nacional. E como tem transmissão, tem narração. E é no idioma local, né? No idioma da Groenlândia, que não é o dinamarquês, não. E a gente vai ouvir um trecho aí do primeiro gol do B67 nessa final. O pessoal não está muito empolgado na narração, mas vai ficar o registro. E dá para ouvir umas buzinas também no fundo, porque o pessoal está perto do carro, né? Então para o carro aí, fica do lado de fora do carro, fica buzinando para comemorar o gol. É uma coisa distinta, diferente. Vamos ouvir.
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0: Tá aí, nosso narrador ainda tem que treinar um pouco, né, Prats, mas foi o que deu para fazer, né?
2: Foi o que se pôde arrumar, mas ele se virou bem pela dificuldade do momento.
0: Exato. É o groenlandês, tá? O nome da língua aí que se fala na Groenlândia. E só para encerrar, né? Então, depois dessa edição aí que dá para dizer que foi um sucesso porque foi realizada, mas foi um fracasso porque só quatro times participaram e quem ganhou foi o B67 pela 17ª vez. Aí já o anúncio de que para a temporada que vem as coisas vão mudar. Não dá para mudar muita coisa, né? Porque as questões geográficas e climáticas elas permanecem. Mas houve aí um anúncio da Federação de Futebol da Groenlândia de que vai haver aí mudanças importantes para que a estrutura do torneio possa permitir a participação de mais times de vilarejos que não estão aí em condições de fazer essa viagem para a sede única. Vamos ver, né? Até porque o futebol do país, como o próprio país, né, tem algumas questões aí que nós não sabemos como é que serão colocadas e como serão desenvolvidas, né, nos próximos anos. Até coloquei aqui para pesquisar rapidinho no Google, né, qual era o nome exatamente, se é groenlandês, greenlandês, né, como é que era o nome da língua. E aí tem notícias aqui, ó. Empresa ligada a Trump leva material de perfuração à Groenlândia. Empresa petrolífera ligada a Donald Trump. Então, assim, o pessoal ainda não desistiu de tentar alguma coisinha nesse território que não é norte-americano, ao menos por hora não é. Prats, vamos lá. Agora futebol daquele mais mainstream, futebol que a gente acompanha na TV e que tem arquibancada. Por favor, sim. Quarta-feira já temos jogos, né?
2: Ah, sim, porque tem o início do calendário europeu, que na verdade já aconteceu, né? A gente já falou aqui em algumas semanas das fases eliminatórias da Liga dos Campeões. Até, Gabriel Dodiaco, preciso fazer uma correção na última semana, que eu, por força do hábito, fiquei usando, olha, os times que podem chegar à fase de grupos da Liga dos Campeões. Não tem mais fase de grupos, né? É fase de liga, né? Então, os times que jogam agora os mata-matas da Liga dos Campeões tentam se qualificar para a fase de liga, que é aquela fase de 8 rodadas que todos, não todos se enfrentam, mas tem confrontos ali que acontecem. Então, tem mais os grupos da Liga dos Campeões, já a terceira temporada vai ser essa. Então, peço perdão pela força do hábito de fase de grupos que não existe mais na Liga dos Campeões da Europa. Sobre as Supercopas, na quarta-feira tem a decisão da Supercopa da Europa, que é o primeiro título, né? Que não é um título, obviamente, que tem um peso de um título continental em relação a campeonatos, a Copas, obviamente as ligas nacionais também, mas que é o jogo que abre a temporada europeia para valer em relação aos últimos campeões. O campeão europeu, Paris Saint-Germain, contra o campeão da Liga Europa, o Aston Villa. O jogo vai ser na quarta-feira, às 16h, em Salzburg, na Áustria. E o grande destaque do jogo, Gabriel Dudziak, será o árbitro da Somália, Omar Artan, que ficou famoso no mundo todo quando foi barrado nos Estados Unidos, não pôde trabalhar na Copa do Mundo recentemente, né? Teve o visto negado, não pôde entrar nos Estados Unidos. O Omar Artan foi eleito o melhor árbitro da África em 2025. Ele foi convidado pela UEFA para trabalhar nesse jogo e vai apitar a Supercopa da Europa, né? A decisão da Supercopa da Europa entre PSG e Aston Villa. Então o Omar Artan vai trabalhar, vai ser a primeira vez que um árbitro não europeu vai apitar a Supercopa da Europa agora em 2026. E no jogo que vai reunir o PSG do Luis Enrique contra o Aston Villa do Unai Emery, muitos jogadores ainda curtindo os últimos dias de férias e liberados dessa partida. Então, por exemplo, no PSG, Barcola, Dembélé, Doué, Fabian Ruiz, Hakimi, Lucas Hernandes e Zaire Emery não jogam. Eles estão em uma fase final, assim, de férias. A Liga Nacional vai começar, a Liga Francesa começa na próxima semana, né? Então o PSG esticou as férias para quem jogou a Copa do Mundo até a fase final, no caso desses jogadores. Mesmo caso do Aston Villa com outros atletas. Conça, pela seleção inglesa, jogou a Copa do Mundo. O goleiro Dibu Martínez, pela seleção da Argentina. O Watkins, também meio atacante da Inglaterra, também não jogam pelo Aston Villa. Então a final deve, o título da Supercopa da Europa, na quarta-feira, às 16h, horário de Brasília, deve reunir o PSG com Safonov no gol, Zabarni, Marquinhos, Pátio e Nuno Mendes, João Neves, Vitinha e Fernandes, Mbaye, Mayulu e Kvaratskhelia no PSG. O Villa do Unai Emery deve ter Bissou no gol, Cash, Lindelof, Paul Torres e Matsen, João Gomes, brasileiro que chegou nessa temporada, ex-jogador do Wolverhampton, Camará, Meguin, Buendia e Garnacho, Abraham deve ser o Aston Villa, vale o título aí da Supercopa da Europa, que já existe desde 1973, né? O Madrid ganhou 6 vezes na Supercopa da Europa, o PSG ganhou na última temporada do Tottenham nos pênaltis, o Tottenham ganhou a última Liga Europa, o Aston Villa atual campeão da Liga Europa, então vale aí uma taça. Supercopa da Europa, quarta-feira, em Salzburg, na Áustria, Paris Saint-Germain contra o Aston Villa. E no final de semana, tem mais 2 títulos em disputa. O PSG, que vai disputar a Supercopa da Europa na quarta-feira, no domingo jogará contra o Lan pela Supercopa da França, que é o jogo entre o último campeão nacional, o Paris Saint-Germain, contra o último campeão da Copa da França, o Lan. Tem uma temporada histórica. O Lan foi campeão da Copa da França e vice-campeão francês. Ficou só atrás do PSG na Ligue 1. Então o jogo será domingo às 16h, melhor dizendo, no Félix Bollaert, em Lan, na França. Também domingo tem a Community Shield, que é uma Supercopa da Inglaterra, né? Que é entre o campeão inglês, o Arsenal, contra o campeão da FA Cup, o Manchester City, que agora não tem mais o Guardiola. Técnico do City é o Enzo Maresca, que foi auxiliar do Guardiola um tempo no City também, trabalhou no Chelsea, e o Maresca trabalhou no Leicester também. Maresca vai assumir o City nessa temporada e no domingo já disputa a Community Shield contra o Arsenal em Cardiff, no País de Gales, Gabriel Dudziak. O jogo vai ser domingo de manhã, e por que em Cardiff e não em Wembley? O Wembley vai receber, do dia 14 ao dia 19 de agosto, show do cantor e compositor canadense The Weeknd. Então, The Weeknd fará 5 shows em Wembley. O estádio não vai poder receber o jogo, que geralmente é o jogo que é a sede da Community Shield, que é esse jogo entre o campeão inglês e o campeão da FA Cup. Será a terceira vez em 19 anos que a Community Shield não vai ser realizada em Wembley. Domingo o jogo vai ser entre Arsenal e City em Cardiff, no País de Gales. Em 2022, o jogo foi em Leicester. Em 2012, em Birmingham. Então, agora, no domingo pela manhã, Arsenal e City disputam a Community Shield, que é o título da Supercopa da Inglaterra, também abrindo o futebol inglês na primeira divisão na atual temporada 2026-2027. Gabriel.
0: Ô, Prats, vou pedir para você emendar, então, a Championship, segunda divisão inglesa. Eu vi que o pessoal já está jogando aí Copa da Liga, né? Alguns times, né, de divisões inferiores. Mas vai ter início agora, né? Também na sexta-feira, a segunda divisão da Inglaterra, né?
2: É isso, na sexta-feira, às 16h, horário de Brasília, o Wolverhampton, que caiu da primeira para a segunda divisão na temporada atual, contra o tradicional Blackburn Rovers. A Championship não mudou o número de clubes. São 24 equipes, 46 rodadas, 23 jogos no turno, 23 jogos no retorno, mas houve uma mudança significativa em relação à classificação. O campeão e o vice-campeão da Championship garantem vaga, jogarão a Premier League, a primeira divisão do futebol inglês na próxima temporada. O que mudou? Os playoffs. Os playoffs, que antes era o terceiro até o sexto colocado, mudou. É do terceiro até o oitavo colocado. Então agora tem mais duas equipes que podem jogar para tentar o acesso à primeira divisão. E nesse playoff tem um jogo único entre o quinto colocado contra o oitavo e o sexto contra o sétimo. Aí saem dois classificados. O terceiro e o quarto da Championship esperam quem sair do quinto contra o oitavo, o sexto contra o sétimo. O terceiro em dois jogos contra um dos vencedores, o quarto em dois jogos contra o outro vencedor. Jogos de ida e volta, aí vai sair dois vencedores. E os dois decidem a vaga final em Wembley, para a gente saber quem seria o terceiro time da Championship a jogar a Premier League da próxima temporada. Para a gente ter uma ideia em relação aos times que mudaram da temporada passada para essa, né? Os times que caíram da primeira para a segunda divisão e jogam a Championship nesse ano: West Ham, Burnley e Wolverhampton. Os times que subiram da terceira para a segunda divisão nessa temporada: o Lincoln City, o Cardiff City e o Bolton Wanderers. São 24 equipes, né? Subiu da segunda para a Premier League na atual temporada. Ano passado estava na segunda, jogaram a primeira esse ano. O Coventry City, o Ipswich Town e o Hull City. E caíram da segunda para a terceira temporada, para a terceira divisão na temporada atual. O Sheffield Wednesday, a gente contou a história aqui, o time perdeu muitos pontos por dívidas que acumulou. O Leicester, tradicional Leicester, vai jogar a terceira divisão na Inglaterra. E o Oxford United. E também houve uma grande mudança, Gabriel Dudziak, não sei como a gente está de tempo aí, em relação à parte econômica da Championship. O limite de gastos dos clubes, para os clubes que vão disputar a segunda divisão da Inglaterra, ele foi fixado em 85% da receita que os clubes terão, com a margem flexível de um aporte de capital de 33 milhões de libras em um período de 3 anos. Mais ou menos 15 milhões de libras por temporada, né? Essa nova estrutura financeira da Championship, ela vai permitir o monitoramento em tempo real na temporada toda, em vez de revisões de vez em quando, né, mais espaçadas. O objetivo da Championship é proporcionar uma maior clareza aos clubes e permitir que a unidade de relatório financeiros dos clubes tenha uma visão antecipada da situação financeira das agremiações. Para também não acontecer o que aconteceu com o Sheffield Wednesday, né? Começou com uma pontuação negativa, perdeu muitos pontos logo de cara, foi rebaixado assim já quase no final do primeiro turno, né? Então a Championship não quer que isso aconteça com os clubes que vão jogar segunda divisão inglesa. Então tem ali algumas proteções aos clubes em relação à parte financeira, mas é uma tentativa da Championship de ter um controle um pouco maior, um pouco mais claro dos gastos dos clubes na segunda divisão inglesa. Então começa na próxima sexta-feira, é o jogo que abre a Championship entre Wolverhampton e Blackburn. No sábado tem Bolton Wanderers e Preston North End. Também no sábado Bristol City e Millwall. É, Charlton e Derby County, Middlesbrough e Lincoln City, enfim. Norwich e West Bromwich, Portsmouth e Queen's Park Rangers, Stoke City contra o Swansea, Sheffield United e Birmingham e outros jogos domingo, 46 rodadas, dois primeiros sobem direto, terceiro ou oitavo tem playoff agora, com mais dois times podendo subir também. É a Championship que vai começar já na próxima sexta-feira, Gabriel Dudziak.
0: Muito bom. Vamos fazer um intervalo? Já já voltamos, porque tem mais um pouquinho de futebol internacional aqui na CBN. Já já.
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4: Bom dia a você, ouvinte da Rádio CBN aqui em São Paulo. Agora são 11h55, trazendo agora a matéria da nossa afiliada CBN Ribeirão Preto, que diz que a cidade de Brodowski, na região de Ribeirão Preto, teve um prejuízo de 15 milhões de reais no fundo de previdência dos servidores municipais devido a investimentos ligados ao Banco Master. O valor está no relatório final de uma CPI sobre o assunto que foi feita pela Câmara Municipal da cidade.
5: A Comissão Parlamentar de Inquérito da Câmara de Brodowski, na região de Ribeirão Preto, uma cidade com 26 mil habitantes, apontou prejuízo em aplicações de aproximadamente 15 milhões de previdência dos servidores municipais em ativos ligados ao Banco Master. Relatório final concluído após 180 dias de investigação não aponta culpados diretos, mas diz que houve falhas de governança no Instituto de Previdência dos Servidores Públicos do município, Sisprev, e falta de capacidade técnica do comitê responsável por orientar investimentos. Segundo o presidente da CPI, o vereador Renan Valente Nunes Faria, a comissão vai pedir que o Ministério Público e o Tribunal de Contas do Estado de São Paulo aprofundem a operação sobre eventuais responsabilidades. Em nota, o Sisprev afirmou que todos os investimentos seguiram rigorosamente a lei, as normas técnicas e a política de investimentos do Instituto. Disse ainda que os integrantes do Comitê de Investimentos têm a formação e a certificação exigidas e que as decisões são precedidas de estudos, análises de risco e parecer de consultoria especializada. A Prefeitura de Brodowski informou que os investimentos mencionados foram realizados em 2024, durante a administração anterior, antes do início da atual gestão, em 1º de janeiro de 2025. A administração também afirmou que adotou medidas para reforçar a segurança, a transparência e o controle sobre aplicações e investimentos de recursos públicos. De acordo com o relatório final, a CPI apurou duas aplicações relacionadas ao Banco Master e a ativos vinculados à instituição financeira. Uma aplicação de 10 milhões em letra financeira emitida pelo Banco Master em maio de 2024 e uma aplicação de 5 milhões de reais em abril de 2025 por meio de fundo cuja carteira tinha posição em ativo relacionado ao Banco Master. Segundo o vereador, o primeiro aporte foi perdido após a liquidação do banco. O segundo, ainda de acordo com o presidente da CPI, sofreu forte desvalorização e passou a valer cerca de 500 mil. De Ribeirão Preto, Glaucia Galavotti.

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1: De volta, lado B da bola, de volta aqui com o lado B da bola e registrando participação do José Lino Gouveia Pires e também do Juliano Rangel, que lembra que começou a J-League number one aqui, né? J-1 League, primeira divisão do futebol japonês no último fim de semana. A gente falou na prévia, né, que agora é calendário europeu. E falando sobre J-League, até dei retweet aqui no Thiago Bontempo, o Gunner TNB fez uma seleção da primeira rodada aí da primeira divisão japonesa, porque viu todos os jogos do campeonato, em todos os jogos ele viu e deu nota para os melhores jogadores. Incrível, você quer saber de futebol japonês, segue lá o Thiago Bontempo, Gunner TNB, é a arroba dele no Twitter, no X. Bom, só para fechar aqui o programa de hoje, dizer que no fim de semana começa La Liga, no sábado. Só que, olha a situação, é um começo com dois jogos apenas no sábado e não há a participação aí de Barcelona, Real Madrid e Real Betis, além de Valência, Real Sociedade e Atlético Bilbao, neste primeiro fim de semana, nesta primeira semana. Por quê? Valência e Betis, Real Madrid e Real Sociedade, Barcelona e Atlético Bilbao foram jogos adiados devido à presença aí de jogadores na Copa do Mundo. Então eles ganharam um tempo a mais de folga e por isso não terão partidas pela primeira rodada da competição. Na segunda rodada, sim, está previsto aí Barcelona e Elche, por exemplo, no dia 23 de agosto, que é na outra semana, né? Não é neste fim de semana, é lá no outro domingo. Assim como o jogo do Real Madrid contra o Espanhol no dia 22 de agosto, Bilbao e Sevilha, enfim. Na primeira rodada essa turma não vai jogar. Quem é que joga no sábado, então? O Campeonato Espanhol desta temporada começa com Alavés e Getafe e com Sevilha e Rayo Vallecano. No domingo, Racing Santander, que subiu da segunda para a primeira, e Villarreal, e Espanhol e Levante, além de Celta de Vigo e Osasuna. Começo meio diferente aí para o Campeonato Espanhol. E só para relembrar, né, no Real Madrid, agora o treinador é José Mourinho novamente, saíram Carvajal, Alaba, Ceballos, Fran Garcia e Gonzalo Garcia, e chegaram Cucurella, Dumfries, Espi, Diomandé, 125 milhões de euros, e Bernardo Silva e Konaté, que vieram sem contrato, né? Estavam sem contrato. No Barcelona, João Cancelo ainda não voltou exatamente, estava emprestado, o Barcelona quer comprar, mas o Al-Hilal não quer ceder nesse momento, até inscreveu ele lá no Campeonato Saudita, vamos ver. Aí sim chegou mesmo o atacante Anthony Gordon, do Newcastle, por 80 milhões de euros, e o também atacante Adeyemi, que estava no Borussia Dortmund, 22 milhões de euros. Saíram Ter Stegen, Ronald Araújo, que foi para o Liverpool, Ter Stegen foi para o Ajax, Lewandowski para o Chicago Fire, Rashford voltou para o Manchester United e pode ser que o Ferran Torres saia para o PSG. Ferran Torres, que fez o gol do título da Espanha na última Copa do Mundo. Para finalizar, no Atlético de Madrid, chegaram aí o lateral Grimaldo, o meia Hjulmand, que era do Sporting, 40 milhões de euros por ele, e o Lee Kang-in, que estava no PSG, 35 milhões de euros. Saíram Griezmann, né, foi para os Estados Unidos, Nico Gonzalez, que estava emprestado, e o Thiago Almada, que o torcedor brasileiro sabe bem, estava especulado no Flamengo, fechou com o River Plate. Então é esse aí o noticiário sobre o futebol espanhol. E só para fechar mesmo, lembrando que os jogos aí dos times colombianos na Sul-Americana e na Libertadores nessa semana foram adiados por causa do terremoto que atingiu o país nesta segunda-feira, e o futebol colombiano não teve jogos também hoje. Jogos que estavam marcados, partidas foram adiadas, mas aí, olha só, adiados para terça, um dia, e vamos lá, vamos jogar, galera, terremoto aí de magnitude superior a 7 pontos, né? Enfim, isso daí é tema para outro programa. Prats, muito obrigado, boa noite e boa semana.
2: Valeu, Gabriel Dudziak, boa noite e boa semana para todos os ouvintes da CBN também.
1: É isso, vem aí o Repórter CBN, depois o CBN Madrugada com Paulo Galvão, fique conosco.
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4: Terça-feira, 11 de agosto de 2026. O presidente do Supremo Tribunal Federal, ministro Edson Fachin, anunciou que pretende enviar ao Congresso até o fim do ano um projeto de lei para regulamentar o salário de juízes e desembargadores. A proposta busca padronizar a remuneração da magistratura em todo o país, com o objetivo de aumentar a transparência e conter o pagamento de verbas indenizatórias e penduricalhos no judiciário. A China fez um pedido oficial para participar das consultas contra o aumento de tarifas de até 37,5% imposto pelo governo de Donald Trump ao Brasil. No final de julho, o governo Lula recorreu à Organização Mundial do Comércio em relação às sobretaxas impostas pelo país. Os Estados Unidos concordaram em realizar as consultas. Ainda não há previsão de quando elas poderão acontecer. O YouTube vai aumentar as exigências de monetização para novos criadores. A partir de 1º de fevereiro, serão necessárias 8 mil horas de exibição em vídeos longos no último ano ou 20 milhões de visualizações nos shorts em 90 dias. A mudança dobra os requisitos atuais e não afeta quem já faz parte do programa de parcerias. No horário de Brasília, 12:04.
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5: 5 minutos desta terça-feira, hoje é 11 de agosto de 2026. Muito bom dia, obrigado a você que nos acompanha aqui no CBN Madrugada, produção do Matheus de Souza, trabalhos técnicos comigo, Ricardo Garcia. Vamos juntos com você até às 5 horas da manhã com muita informação, prestação de serviço, contando sempre, é claro, com a sua participação pelo WhatsApp, pelo YouTube, pelo e-mail, pelo Instagram. Daqui a pouquinho a gente lembra os caminhos, porque agora vamos a alguns dos principais destaques do dia. Começamos com um destaque internacional. Já passa de 130 o número de mortos na Colômbia. Mais de 60 prédios desabaram. Quem tem as últimas informações é Karina Almeida.
6: O epicentro foi perto da cidade de San José del Palmar, em Chocó, no oeste do país. Diferentes locais registraram desabamentos de prédios e danos em estruturas. Esse é o abalo sísmico mais forte a atingir o país na última década.
5: Avanço nas negociações das tarifas com os Estados Unidos. Quem informa é Igor Cardim.
7: Os Estados Unidos aceitaram o pedido do Brasil para discutir na OMC as tarifas impostas pelo governo Donald Trump. O Brasil questiona as sobretaxas de 25% e 12,5% consideradas discriminatórias e contrárias às regras da organização. A China também pediu para participar das consultas, alegando impactos sobre as exportações aos Estados Unidos.
5: 7:30, salários de juízes na mira do Supremo, mas será mesmo, Karim Lemos?
8: O presidente do STF, Edson Fachin, afirmou que deve apresentar até o final do ano um projeto de lei federal para regulamentar o salário de juízes e desembargadores do país. Em São Paulo, o ministro disse que é preciso se debruçar sobre gastos públicos e encontrar soluções justas e fiscalmente sustentáveis para o Estado brasileiro. Na semana passada, ele apresentou uma proposta para prevenir conflito de interesses na magistratura.
5: Supremo de olho nas emendas parlamentares, a manchete é de Matheus Maciel.
9: O ministro André Mendonça, do Supremo Tribunal Federal, defendeu que a corte defina o mais rápido possível as regras de transição da reforma tributária. Em discurso na Federação das Indústrias do Rio, Mendonça afirmou que a definição dos parâmetros pelo Supremo vai evitar uma longa disputa judicial em instâncias inferiores. O ministro também criticou excessos do legislativo na gestão do orçamento e afirmou que o Rio enfrenta uma crise na segurança pública.
5: Destaque chega agora de Brasília, 12:09, com Felipe Igreja.
10: Grupo que planejava atentado no período eleitoral chegou a compartilhar plantas do Palácio do Planalto. A apuração do caso mostra que o prédio que abriga a presidência era um dos alvos prioritários, assim como ministérios na área central de Brasília. Operação nos endereços dos alvos apreendeu diversos símbolos supremacistas e neonazistas. O Ministério da Justiça não descarta novas ações contra o grupo.
5: Dono do Master, Daniel Vorcaro, ainda tenta a delação premiada, destaca João Rosa.
11: O ministro André Mendonça, do Supremo Tribunal Federal, deve aceitar o pedido de reunião feito pelo novo advogado de Daniel Vorcaro. A defesa quer apresentar a nova estratégia para o caso e pode tentar retomar as negociações de uma delação premiada. Vorcaro já teve pelo menos duas propostas rejeitadas pela Polícia Federal e pela Procuradoria-Geral da República. O empresário está preso em Brasília, na Papudinha.
5: Eleições 2026, o destaque é de Bruna Barbosa.
12: Ronaldo Caiado disse que gostaria de ter o promotor de justiça Lincoln Gaquia em um futuro Ministério da Segurança, caso seja eleito presidente do Brasil. O candidato do PSD apresentou em São Paulo o plano de segurança pública da campanha. Entre as medidas estão o aumento de 20 para 45 anos da pena mínima de reclusão para integrantes de facções criminosas, ações contra o feminicídio e a criação de 40 presídios de segurança máxima.
5: Eleições em São Paulo com Pedro Pupulin.
13: Interlocutores de Fernando Haddad acham que o estilo pessoal pode ter prejudicado o desempenho dele no debate com Tarcísio de Freitas na Band. A avaliação ocorreu nesta segunda, mesmo dia em que o petista lançou um conjunto de propostas para a segurança pública. O documento prevê a criação de uma agência antifacção, boletins de ocorrência por WhatsApp e a elaboração de um placar da segurança no estado.
5: Os resultados bilionários da Embraer com Marcelo Rocha.
14: A Embraer registrou receita recorde de 11 bilhões e 300 milhões de reais no segundo trimestre de 2026, alta de 10% em um ano. O lucro líquido mais que dobrou, chegando a 1 bilhão de reais. E a empresa elevou suas projeções para 2026.
5: Destaque policial agora chega de São Paulo com Pedro Fagundes.
15: Cofres com temporizadores, toques reduzidos e avisos aos clientes passaram a fazer parte da rotina de algumas farmácias de São Paulo. As medidas tentam dificultar roubos e furtos de canetas emagrecedoras, que ainda registram quase uma ocorrência por dia na capital.
5: Acidente aéreo no Rio de Janeiro é assunto para Isa Morena.
16: O Instituto Médico Legal vai ter que realizar exames de arcada dentária para identificar os corpos das três colombianas que morreram na queda de um helicóptero no Rio. O acidente ocorreu no sábado na Vista Chinesa, na zona norte da capital. Desde o início do ano, esse é o quinto acidente com aeronave no estado. E especialistas alertam para a fiscalização insuficiente dos voos panorâmicos.
5: Tragédia na Via Anhanguera, em São Paulo. Lucas Soares.
17: Um motorista embriagado perdeu o controle do carro, capotou e causou um acidente na rodovia Anhanguera na manhã desta segunda, matando três pessoas. Ele foi preso em flagrante. Outros cinco veículos também se envolveram na ocorrência, que bloqueou a rodovia no sentido interior por mais de três horas.
5: Ainda em São Paulo, a informação chega com Bruna Barbosa.
12: Mais um secretário de Ricardo Nunes vai deixar a prefeitura da capital para se dedicar à campanha de aliados do prefeito. Diogo Soares, que comandava a Secretaria de Habitação, vai assumir a coordenação da campanha de Tarcísio de Freitas na Grande São Paulo, com a missão de mobilizar prefeitos e articular agendas do governador na região. No fim de maio, o então secretário de Comunicação, Fábio Portela, também deixou o cargo para assumir a área de imprensa da campanha presidencial de Flávio Bolsonaro.
5: É o destaque do esporte agora aqui no CBN Madrugada com Gabriel Dudziak.
13: A Confederação Sul-Americana de Futebol adiou a partida marcada para hoje entre o Deportes Tolima, da Colômbia, e o Independiente Del Valle, do Equador, válida pelas oitavas de final da Copa Libertadores. O motivo foram os efeitos do terremoto que atingiu o território colombiano nesta segunda-feira. Pela mesma razão, o duelo entre Independiente Santa Fé e River Plate pela Sul-Americana, marcado para a quarta, será reagendado. Assim, hoje serão apenas dois jogos pela Libertadores. Às 7 horas, o Fluminense enfrenta o Independiente Rivadavia da Argentina no Maracanã. Já às 9h30, o Estudiantes pega a Universidade Católica em solo argentino. Pela Sul-Americana, nesta terça às 7 horas, o Boca Juniors encara o Recoleta do Paraguai. Já às 9h30, o Bolívar recebe o São Paulo na altitude de La Paz.
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5: Vamos saber como é que fica o tempo em todo o Brasil nesta terça-feira com a Josélia Pegorim.
18: E vamos ter de tudo um pouco no Brasil nesta terça-feira. O calor e o ar muito seco vão chamar a atenção no centro-oeste, no interior de São Paulo, no centro-oeste e norte de Minas Gerais, também no Tocantins e no interior do Nordeste. Estamos falando de temperaturas que podem atingir marcas de 38, 39 graus, quase 40 graus, como tivemos já neste domingo. Na região sudeste do Brasil, tem previsão de uma chuva leve na Grande São Paulo, em todo o sul e leste do estado de São Paulo, incluindo aí a região do litoral paulista, no estado do Rio de Janeiro e também no Espírito Santo. Isso é por causa da recente passagem de uma frente fria que avançou agora para o litoral sul da Bahia. Nessas áreas, no leste e do sudeste, a temperatura também fica baixa. Sensação de frio na região da Grande São Paulo e até mesmo na região do Grande Rio. No litoral do leste e do nordeste, atenção especial para o sul da Bahia, porque tem condições para chuvas e ventos moderados a fortes. De Salvador até a região de João Pessoa, algumas pancadas de chuva moderadas a fortes podem acontecer, mas com a presença do sol. No norte do Brasil, pancadas de chuva devem acontecer no Amazonas, Acre e também em algumas áreas de Rondônia, no sul do Pará e no litoral do Pará também. Essas pancadas de chuva acontecem junto com o sol, mas podem ser moderadas a fortes. E, infelizmente, no sul do Brasil, a chuva volta a aumentar novamente. Esta será uma terça-feira com alerta para temporais e para a queda de granizo em grande quantidade em áreas do noroeste do Rio Grande do Sul e também do centro-oeste de Santa Catarina e do extremo sul do Paraná. Então, na maior parte da região, o tempo volta a ficar instável com essas condições para pancadas de chuva. O sol deve aparecer forte no extremo norte do Paraná e também no sul do Rio Grande do Sul, na fronteira com o Uruguai, onde o frio persiste e há possibilidade de geada. Josélia Pegorim, da Climatempo, para a CBN.
5: 17 minutos agora desta terça-feira, mais uma vez, muito bom dia, muito obrigado a você que nos faz companhia aqui no CBN Madrugada com Ricardo Garcia na mesa de som. Vamos juntos até às 5 horas da manhã. E a nossa ouvinte Brisa, viu, Ricardo, tá perguntando que dê Karina. Karina, a gente tá num período de férias de algumas pessoas aqui na rádio, então houve uma ligeira mudança nas posições. A Karina Almeida está trabalhando durante o dia, né? O Matheus de Souza está à noite, por isso não está nos acompanhando aqui na madrugada, mas logo, logo, daqui a umas 2-3 semanas, a gente volta à situação normal com a Karina, né, no CBN Noite Total, junto com a Tânia Morales, e o Matheus de Souza de volta conosco aqui no CBN Madrugada. Mas o bom da Rádio CBN, viu, Ricardo Garcia, é que a gente pode mudar as posições, mas o time continua ganhando, né? Então vamos juntos aguardando aí o retorno do Matheus de Souza na nossa madrugada aqui conosco no CBN Madrugada. Agradeço demais a companhia, Dr. Normando de Fortaleza, está sempre por aqui, Luiz Ribeiro de Abreu e Lima, Pernambuco, muitíssimo obrigado ao Robério de Osasco, na Grande São Paulo. Obrigado pelas suas palavras, meu caro, e pela sua companhia. E também muito obrigado ao nosso ouvinte, o Nelson de Copacabana. Talvez não esteja mais conosco neste momento, viu, Ricardo Garcia? Sabe por quê? O Nelson escreveu o seguinte aqui: começo ouvindo os destaques. Vou dormir, quer dizer, bobear já foi. Já está nos braços de Morfeu, né? Já foi dormir e depois ele está dizendo que escuta a reprise da entrevista assim que acorda. Então ele dorme pouco, o Nelson, né? Porque às 4h30, portanto, já está de novo com a gente. Obrigado ao nosso ouvinte também, o Edson Fidelis. Ele e a Maria do Socorro estão em Carapicuíba na nossa audiência. Você que está no YouTube acompanhando as imagens do estúdio, trocando uma ideia com os demais ouvintes, muitíssimo obrigado. O Ricardo Marques está em Tubarão, Santa Catarina, Luiz Becares, Floripa, também conosco, Diego de Cidade Tiradentes, Clóvis Mota, São Pedro da Aldeia. Muito obrigado também ao nosso ouvinte, Carlos Eduardo. Juiz de Fora é o Silvio, que está com a gente. É sempre o Brasilzão, né, Ricardo Garcia? E a gente fica muito feliz, Brasil, com a potência que é o microfone da Rádio CBN. E a gente atinge também aqui o Celso Targino, está mandando bom dia via Instagram. Você pode interagir conosco também no Instagram, no @phcgalvão. Repetindo, @phcgalvão. O Vânio Silva está por aqui também. E obrigado pela companhia também do nosso ouvinte Ademir Venske, chegando aqui também no @phcgalvão. Muitíssimo obrigado. 20 minutos desta terça-feira, uma tragédia na Colômbia, né? Um terremoto de grandes proporções que provocou pelo menos 132 mortes, são os últimos números que a gente tem. Dezenas de prédios, mais de 60 prédios desabaram. Então, infelizmente, esse é o tipo de notícia, né, que nos indica, infelizmente, que o número de mortes vai aumentar, né? O número de feridos chega a 570, muitas pessoas sob os escombros. E quem traz para a gente mais informações é a Karina Almeida.
6: Equipes de emergência, com o apoio de moradores, buscam por pessoas sob escombros dos prédios que desabaram em cidades do oeste da Colômbia após o terremoto de magnitude 7,4 que atingiu o país. O epicentro foi no departamento de Chocó, perto de San José del Palmar, a uma profundidade de cerca de 100 quilômetros, segundo o Serviço Geológico Colombiano, mas não foi emitido o alerta de tsunami. O tremor foi sentido com intensidade em grandes cidades como Medellín e Cali, a cerca de 150 quilômetros de distância. Imagens registradas por todo o país mostraram cenários de destruição. Um vídeo emblemático mostrou as torres laterais da Catedral de Nossa Senhora do Rosário, um dos principais cartões postais da cidade colombiana de Manizales, indo ao chão. 6 aeroportos tiveram de suspender as operações nas cidades de Pereira, Manizales, Quibdó, Armênia, Cartago e Buenaventura. A capital Bogotá, que está a 230 quilômetros do epicentro, também sentiu os efeitos. Nelson Linares, de 63 anos, vive na cidade há 14 anos. Já vivenciou 4 temores, mas relata que esse foi o mais forte de todos.
19: Estava preparando meu café aqui da manhã, né? E resolvi pendurar uma rede aqui no pátio. Eu vivo no térreo. E do pátio eu vi que a roupa estava balançando, a roupa dentro do apartamento estava mexendo, né? Mas logo depois se disparou o alarme. Aí eu já saí correndo, peguei o que que eu pude pegar. Demorou muito, todo mundo correu aqui para o estacionamento, mas a plataforma do estacionamento se balançava, balançou, tu tem que se segurar, todo mundo em pânico.
6: Caio Tárcia é brasileiro e foi passar as férias em Cartagena. Ele sentiu o terremoto logo após ter acordado.
20: Nosso apartamento fica no 29º andar, então é um prédio bem alto. E mesmo assim a gente conseguia ver esse movimento. E não houve nenhum tipo de sirene, de sinal sonoro alertando, né? Então a gente recolheu os itens principais e descemos às pressas ali pela escada. Sem entender muito bem o que estava acontecendo, mas sentindo esses tremores, um temor bem grande do pior, né? Do que poderia acontecer, principalmente por serem muitos lances de escada.
6: O presidente da Colômbia, Abelardo de la Espriella, declarou situação de emergência neste que foi o primeiro dia útil do governo dele. O tremor é o mais forte a atingir a Colômbia na última década, de acordo com o Serviço Geológico do país. Equador, Panamá e Venezuela também sentiram um abalo. O sismólogo José Alexandre Nogueira, do Centro de Sismologia da USP, explica que esses países são suscetíveis a eventos sísmicos. Ele fez um paralelo entre o evento desta segunda com o tremor que atingiu a Venezuela semanas atrás.
21: Primeiro que o terremoto da Venezuela, ele aconteceu devido à placa do Caribe, né? Então você tem uma relação ali de contato lateral. Então essas placas, elas ficam se atritando lateralmente, que é a placa do Caribe com a placa sul-americana. E aí você tem no contexto a Venezuela. Já o terremoto da Colômbia, você tem, como eu disse, né, a colisão frontal entre a placa de Nazca e a placa sul-americana.
6: O presidente Lula lamentou o ocorrido e destacou que o governo brasileiro está à disposição para prestar apoio ao povo colombiano. Com a colaboração de Beatriz Lacorte, de São Paulo, Karina Almeida.
5: Meia-noite e 25, é claro que ao longo do CBN Madrugada você vai ter mais informações sobre essa tragédia que aconteceu na Colômbia. Agora 25 minutos desta terça-feira, a gente vai abrir espaço para a Karen Lemos, tem informações sobre o presidente do Supremo, está dizendo que vai até o final do ano, vai apresentar um projeto de lei, né, para regulamentar, apresentar ao Congresso, né? O salário de juízes e desembargadores. O Fachin está tentando lá, parece que ele e a Carmen Lúcia, né? Então, dois ministros que a gente percebe que têm realmente intenções de melhorar a imagem do Supremo Tribunal Federal perante a sociedade. A questão do código de conduta parecia que ia caminhar, né? Não está caminhando da forma como a gente gostaria, porque é lamentável que todos os magistrados de primeira instância, né, os de segunda instância, têm lá o seu código de conduta, e os desembargadores, ministros, né, de supremas cortes, de cortes superiores, tanto o Supremo Tribunal Federal, como o Superior Tribunal de Justiça, o STM, o Superior Tribunal Militar, esses aí não têm código de conduta, né? Então qual a explicação para isso? Então, o ministro Edson Fachin, lá atrás, falou, é melhor a gente, nós nos regulamentarmos, porque senão há a possibilidade de vir uma força de fora para nos regulamentar. Mas isso é difícil, né? É difícil, porque ainda não encontramos quem fiscalize os fiscais, né? É difícil. Porque eles definem as regras, como os congressistas também definem as regras que vigoram lá no Congresso. E nós aqui ficamos assistindo e pressionando. O nosso famoso jus esperneandi, não é, Ricardo Garcia? Nós temos o direito, aliás, toda cidadã, todo cidadão brasileiro tem direito de, entre aspas, espernear, de reclamar, de exigir os nossos direitos. Porque a Constituição brasileira é muito clara quando diz que todos são iguais perante a lei. E se tem lá instituído pela Constituição um teto, o teto é constitucional, não é por acaso, porque está na Constituição. E os próprios ministros do Supremo Tribunal Federal desrespeitam a Constituição. Não criaram mecanismos, ferramentas para que essa Constituição fosse respeitada no que diz respeito a salários. É um absurdo, a gente já falou várias vezes, eu vou continuar repetindo aqui, que no ano passado a média salarial dos desembargadores do Tribunal de Justiça de São Paulo, salário líquido, líquido por mês, R$ 95 mil, exatamente o dobro do teto, exatamente o dobro do que deve ganhar o mais alto cargo na magistratura, no Poder Judiciário, que é o ministro do Supremo. Então, se existe na lei, na Constituição, uma determinação para que o teto seja 46 para o ministro do Supremo, como é que pode o desembargador do Tribunal de Justiça de São Paulo ganhar 95? Como é que pode um monte de juiz estar ganhando mais de 100 mil reais por mês, que é o que a gente fica sabendo, né, Ricardo Garcia, quando tem notícia? Eu não estou aqui generalizando, né, de forma alguma, né, que a magistratura está recheada de criminosos, nada disso. Mas quando sai uma notícia de algum crime cometido por juiz, a gente fica sabendo o salário, porque vai lá ver o salário. Mais de 100 mil reais é a coisa mais normal do mundo, por mês. Então não dá, então vamos acreditar que o ministro Edson Fachin, presidente do Supremo, vai realmente fazer alguma coisa até o final do ano. Quem conta pra gente é a Karen Lemos.
8: O ministro Edson Fachin, presidente do Supremo Tribunal Federal e do Conselho Nacional de Justiça, disse que vai propor um projeto de lei federal para regulamentar a remuneração dos magistrados de todo o país. No discurso de abertura de um seminário para discutir o Poder Judiciário, Fachin detalhou que uma minuta do projeto deve ficar pronta até o final do ano. Ele defendeu a necessidade da medida.
1: Precisamos enfrentar com seriedade a agenda de moralização dos gastos públicos, de aprofundar as investigações de corrupção que ainda permanecem em nosso país, bem como aperfeiçoar os mecanismos de transparência e encontrar soluções públicas, justas e fiscalmente sustentáveis para questões estruturais do Estado brasileiro, inclusive no que diz respeito ao regime remuneratório da magistratura.
8: O ministro acrescentou que as instituições públicas precisam estar dispostas a prestar contas daquilo que fazem, resistindo a tendências de isolamento institucional e também do que chamou de espetacularização. Depois, Fachin participou da cerimônia de abertura do Jubileu do Bicentenário dos Cursos Jurídicos no Brasil, na Faculdade de Direito da USP, com participação do ex-ministro Ricardo Lewandowski e dos ex-presidentes Michel Temer e José Sarney. Fachin também discursou neste evento e citou a importância de debater a ética no judiciário. Para ele, o tema precisa ser levado a sério pelas faculdades no país. Na última terça, Fachin apresentou ao Conselho Nacional de Justiça uma proposta para prevenir conflito de interesses na magistratura. A medida inclui regras para participação em eventos, recebimentos de presentes e atividades privadas. Uma consulta pública está aberta para que tribunais e entidades apresentem sugestões no prazo de 60 dias. A política estabelece diretrizes para que tribunais de todo o país identifiquem situações que podem colocar a imparcialidade de juízes e desembargadores em xeque. Apesar disso, a resolução não será aplicada aos ministros da Suprema Corte, já que o STF não está subordinado ao Conselho Nacional de Justiça. O Código de Conduta específico para o Supremo está sob responsabilidade da ministra Carmen Lúcia, que deve entregar uma primeira versão do texto após as eleições. De São Paulo, Karen Lemos.
5: Pois é, o ministro Edson Fachin falou na questão do fiscalmente sustentável, porque realmente, se nada for feito, daqui a pouco ficará insustentável. Insustentável, porque a gente sempre lembra aqui como sobra muito pouco dinheiro do orçamento, ou a parcela, é muito dinheiro ainda, mas a parcela do orçamento que sobra para investimentos, para fazer com que a nossa economia cresça, é muito pequena e vai ficando cada vez menor, porque cada vez mais aposentadorias, pensões vão tomando uma parcela maior. E aí, né, muita gente vem dizer que a culpa, viu, Ricardo Garcia, a culpa é do aposentado que ganha salário mínimo, né? Porque você já deve ter ouvido, cada real que aumenta no salário mínimo, como é indexado com as aposentadorias, são mais 400 milhões de reais que o Tesouro tem que desembolsar. Isso é uma verdade. Não há dúvida nenhuma que isso é uma verdade. Agora, como é que pode querer colocar a culpa Se a gente tem hoje no Brasil 20 milhões de aposentados, 62% dos aposentados e pensionistas hoje ganham um salário mínimo. Trabalharam a vida inteira, 30, 40 anos, para ganhar R$ 1.600 por mês. E aí querem aumentar R$ 5, R$ 6 desse valor. E aí vem a grita, né, de alguns economistas, não, porque não pode, não, tem que desindexar a previdência do salário mínimo, porque está colocando a questão somente no papel ali. Se você olhar para o papel, realmente isso é um problema. Agora, não há como a gente tentar resolver esse problema dessa forma, tirando 5, 10, 15 reais do aposentado no reajuste da aposentadoria. Tem que resolver primeiro esses super salários, essa vergonha que é alguns funcionários públicos, uma minoria, porque a gente sempre lembra isso, uma minoria de 30, 40, 50 mil que ganham muito acima do teto, muito acima do teto. Então é isso que tem que resolver, vamos resolver primeiro isso para depois colocar no papel ali e ver o que vai fazer, se vai desindexar ou não as aposentadorias do aumento do salário mínimo. Porque o fato é que muita gente, eu tenho certeza que muitos que estão nos ouvindo aqui agora, que já são aposentados e aposentaram lá atrás há 10, 15 anos com 3, 4, 5 salários mínimos, a hora que vai ver agora está ganhando 2, 3. Vai perdendo o poder de compra, a aposentadoria, porque não acompanha. Então vai querer colocar a culpa nos aposentados que trabalharam 30, 40 anos para ganhar 1.600, alguns 2, 3, 4 mil reais? E não vai olhar para esses que estão ganhando 100 mil reais por mês?
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Terça-feira, 11 de agosto de 2026. Quatro dias após a passagem de um ciclone, milhares de gaúchos continuam sem energia elétrica no Rio Grande do Sul. Em Santa Vitória do Palmar, mais de 20 mil endereços seguem no escuro devido a danos em 26 torres de energia.

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1: 8 blocos exploratórios de petróleo e gás nas bacias Potiguar, Sergipe, Alagoas e Espírito Santo. A decisão barrou os leilões da Agência Nacional de Petróleo em áreas de alta sensibilidade ambiental e sobrepõe territórios quilombolas e unidades de conservação. A União e os órgãos envolvidos ainda podem recorrer. O bilionário brasileiro Eduardo Saverin, cofundador do Facebook, e o dono da Amazon, Jeff Bezos, integram um consórcio para comprar 30% do Liverpool. A fatia minoritária está sendo negociada junto ao Fenway Sports Group por mais de 1 bilhão de libras, o equivalente a quase 7 bilhões de reais. Negócio não transfere o controle do clube inglês, mas pode elevar o valor de mercado para quase 6 bilhões de dólares. No horário de Brasília, 12:36.
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0: Meia-noite e 38, a gente vai ao Rio de Janeiro com o Matheus Maciel. Há pouco falamos aqui do Supremo Tribunal Federal, de alguma forma, se mexendo em relação aos supersalários do Judiciário. E o Matheus Maciel traz informações sobre o ministro André Mendonça, que esteve no Rio de Janeiro, também tentando, de alguma forma, atuar para coibir essa vergonha que é a forma como congressistas avançaram sobre o nosso orçamento, né? O ministro Flávio Dino tem agido nesse sentido e a gente vai ouvir agora a reportagem do Matheus Maciel.
1: O ministro do Supremo Tribunal Federal, André Mendonça, defendeu que a corte defina o quanto antes os parâmetros de transição da reforma tributária. Durante palestra na Federação das Indústrias do Rio de Janeiro, a Firjan, o ministro argumentou que é preciso criar consensos em temas polêmicos para evitar que processos se arrastem por anos nas instâncias inferiores. O evento debateu a importância da segurança jurídica para os negócios e o crescimento econômico do país. Ao ser questionado sobre como o setor produtivo pode evitar a judicialização da reforma, André Mendonça sustentou que o debate seja levado diretamente ao STF.
2: As discussões jurídicas e mais precisamente judiciais vão surgir. Inevitável que surjam, se está migrando de um sistema para um outro completamente, vou chamar de inovador. É melhor o Supremo definir logo do que deixar essa discussão seguir nas instâncias e depois de 5, 7, 10 anos chegar ao tribunal. É importante que o Supremo dê uma resposta e logo.
1: Na mesma palestra, o ministro defendeu que o Judiciário atue para coibir excessos do Legislativo no orçamento da União e dos Estados. Mendonça ponderou que existe um limite para a interferência judicial em acordos políticos. No entanto, ele reforçou que o STF deve proteger a prerrogativa do Executivo de gerir o orçamento.
2: Há um limite. Nós não podemos entrar nesse espectro de negociações políticas. Por outro lado, a questão hoje orçamentária não está devidamente equalizado. O que fica evidente nessas situações é uma invasão de atribuições de um poder no outro. O Poder Legislativo tem como principal função legislar e fiscalizar a aplicação de recursos.

0: A questão de destinação de recursos tem como poder precípio e protagonista necessário o poder executivo.
1: André Mendonça declarou ainda que o Rio de Janeiro enfrenta uma crise de segurança pública que não pode ser ignorada e defendeu a integração das instituições. O ministro comparou determinadas práticas do crime organizado a métodos utilizados em ações terroristas. Mendonça defendeu ainda que uma das estratégias para combater o crime é interromper o fluxo financeiro que o sustenta. Do Rio de Janeiro, Matheus Maciel.
2: Bom, infelizmente, né, há muito tempo que o poder executivo perdeu a prerrogativa de destinar os recursos do orçamento da forma como deveria acontecer. A gente sempre fala aqui que é legítimo que parlamentares tenham uma parcela do orçamento para destinar. Isso normalmente não acontece em boa parte do mundo. Na Europa, nos Estados Unidos, a parcela é ínfima. Às vezes 1%, 2%, às vezes nada. Aqui no Brasil, se a gente voltar 10, 12 anos, 3 legislaturas, estava em torno de 2% daquela parte discricionária do orçamento, ou seja, a parte que dá para direcionar, porque a maioria está engessada, né? A maioria do orçamento, como a gente falou há pouco aqui, já tem a sua destinação definida, que é principalmente o pagamento de aposentadorias, de pensões, pagamento dos juros da dívida, e vai uma grana danada, porque com esses juros nas alturas, né, o governo tem que pegar uma parcela muito significativa do orçamento para pagar só os juros da dívida. Isso é um problema enorme. E aí sobra aquela parcela de 6, 7%, que é chamada discricionária. Dá para destinar para os ministérios, para programas nacionais de desenvolvimento, para gerar riqueza, crescimento econômico. Só que dessa parcela, se a gente voltar 2 legislaturas, os parlamentares ficavam com 2, 3%. Hoje, isso multiplicou-se por 8, por 9. Eles ficam com 24, 25%, um quarto do orçamento dessa parcela que dá para se destinar, está nas mãos do Congresso Nacional. Isso é inaceitável, isso não existe em lugar nenhum do mundo. Isso acontece, a gente vem falando muito, porque houve no passado recente fraqueza por parte do Executivo, primeiro da ex-presidente Dilma Rousseff, depois do ex-presidente Jair Bolsonaro, que para sobreviverem, né, tiveram que ceder ao Congresso Nacional essa parcela enorme do orçamento. E assim ficou. Assim ficou. Só foi crescendo nos últimos anos. Agora o ministro Flávio Dino está dando uma freada nisso, mas ficaram com 50, 60 bilhões de reais no ano passado. Isso é um problema enorme, porque boa parte desse dinheiro vai escorrer pelos ralos da corrupção, não há dúvida nenhuma. A gente está vendo notícia aí, a cada 2 semanas tem uma informação que sai lá do Supremo, desses inquéritos que estão lá, são mais de 80, né? Tem muito parlamentar que sabe que em algum momento vai ter que responder à justiça, porque orçamento secreto, emenda PIX, são modelos que não têm a mínima condição de fiscalização. Você não sabe quem mandou, para onde foi, para o que foi usado. Aí eles criam empresas fantasmas lá com amigo, parente e tal, para ficar com uma parte desse dinheiro. Isso está acontecendo aos montes. E aí aquelas regiões que não tem um padrinho, porque nós temos 513 deputados e 81 senadores, mas são mais de 5 mil municípios no Brasil. E os municípios, as regiões que não tem um parlamentar? Porque não há dúvida de que uma parcela desse dinheiro está sendo utilizada ali na parte de educação, de saúde, porque há na regulamentação a obrigatoriedade de investimento de parcela significativa nessas áreas. Estão lá, estão construindo os hospitais, estão melhorando a questão da educação. Não há dúvida nenhuma que isso acontece, mas uma boa parte do dinheiro está escorrendo pelos ralos da corrupção. E o pior é que você resolve uma situação numa localidade ali, mas falta dinheiro para programas nacionais, projetos nacionais de desenvolvimento que possam efetivamente criar situações para que as pessoas possam simplesmente se libertar da necessidade de programas assistenciais. Se emanciparem. Emancipação, né, Ricardo Garcia? Emancipar significa tornar-se livre. Então, a gente precisa de um governo que seja emancipatório, que permita aos mais pobres emanciparem-se, libertarem-se da necessidade de viverem sob a tutela do Estado, do governo. Não há dúvida que isso ainda é necessário. Quando a gente fala sobre isso, sempre lembramos aqui o Bolsa Família. Ainda é extremamente necessário, infelizmente. Agora, um programa que foi criado lá atrás, há 20 anos, com 6 milhões de famílias, chegou a 21 milhões antes da pandemia, agora baixou para 19. Não precisa ser um expert em administração pública para olhar para esses números e perceber que não está dando certo. Um programa assistencial, a eficácia de um programa assistencial se mede pelo número de pessoas que estão deixando o programa, não pelo número de pessoas que estão entrando. O Ronald Reagan falou isso, presidente, ex-presidente dos Estados Unidos. E é uma verdade isso. É uma verdade. Então o que a gente espera é que a gente tenha, né, um Estado, Congresso Nacional efetivamente voltado para a geração de riqueza nas localidades mais pobres, geração de condições para que a parcela mais pobre possa concorrer em iguais condições nos empregos, na educação. Então, obviamente, é melhoria da educação pública. Começar por aí, melhorar a educação pública. Agora, como isso não se resolve do dia para a noite, dentro daquela ideia que a gente sempre destaca aqui, né, Ricardo Garcia, de tratar de forma desigual os desiguais, é por isso que existem as ações afirmativas, tão necessárias ainda, como as cotas para entrada na universidade, para empregos públicos, ainda necessários para se, pelo menos, tentar pagar uma dívida histórica que existe nesse nosso país. Agora, a gente espera que em algum momento isso não seja mais necessário. Vai demorar? Vai, mas não podemos ficar parados, né, Ricardo Garcia? Neste momento, a velocidade importa menos que a direção. Vamos mudar a direção e tentar caminhar para isso. Para que as 20 milhões de famílias hoje que recebem o Bolsa Família não necessitem do BPC, Benefício de Prestação Continuada, daqui a 20, 30 anos, porque aí vai quebrar o país. Não precisa ser especialista em contas públicas para ter essa percepção. Vai quebrar o país. Porque a gente tem que levar em consideração também as mudanças demográficas, cada vez mais, se a gente pegar do ponto de vista comparativo, proporcional, cada vez mais tem mais gente recebendo aposentadoria e menos gente começando a trabalhar. É só olhar a nossa questão demográfica. Lá atrás, na década de 50, 60 do século passado, a taxa de fecundidade, número de filhos por mulher no Brasil, a média, batia em praticamente 6. Cada mulher tinha, em média, 6 filhos. A gente voltar lá em 1950, 1960, né, há 70, 80 anos atrás. Hoje, não chega a 2. E as pessoas estão vivendo mais, felizmente, né, Ricardo Garcia? Felizmente. Se a gente voltar 20, 30 anos, ou talvez um pouco mais, há dados que mostram que as pessoas se aposentavam ali na década de 80, 90, viviam mais, em média, 7 anos e iam descansar. Hoje em dia, felizmente, as pessoas se aposentam e vivem, em média, mais de 20 anos. É ótimo isso, né? Melhorou a medicina, as pessoas estão cuidando mais da saúde, isso é ótimo. Agora, bota isso lá no papel. Uma necessidade de mais reforma previdenciária, com certeza, daqui a alguns anos. Não há dúvida nenhuma. Então, são realidades que a gente tem que enfrentar. Executivo, legislativo e nós como sociedade. Não dá para fugir disso. Não dá para fingir que não tem o problema. Faltam 10 minutos agora para uma da madrugada. O João Rosa tem informações aí sobre o caso Master. O Daniel Vorcaro não desistiu ainda de fazer uma delação premiada E isso faz com que muita gente em Brasília e fora da capital federal também fique bastante preocupado, viu?
3: O ministro André Mendonça do Supremo Tribunal Federal deve receber o novo advogado do empresário Daniel Vorcaro, dono do Banco Master, mas ainda não há data marcada para o encontro. A expectativa é de que a defesa tente retomar as negociações para apresentar uma terceira versão de delação premiada. O advogado Daniel Bialski assumiu a defesa de Vorcaro ao lado do advogado Sérgio Leonardo. Um dos primeiros pedidos da nova equipe foi justamente uma reunião com Mendonça, que é o relator do caso no STF. Segundo fontes do Supremo, o ministro deve aceitar o pedido. De acordo com interlocutores, Mendonça costuma receber advogados em seu gabinete, principalmente quando há troca da equipe de defesa, como ocorre agora no caso de Vorcaro. O encontro, no entanto, não deve acontecer antes desta quarta-feira. Isso porque o STF não tem expediente nesta terça-feira por causa do dia do advogado. A expectativa da nova defesa é tentar restabelecer o diálogo com o Supremo para tentar emplacar a aprovação de um acordo de delação premiada. O especialista em direito penal, Fábio Souto, afirma que vai ser difícil para que a defesa consiga uma terceira tentativa de colaboração premiada.
4: Depois de tudo aquilo que aconteceu ao longo do caso Banco Master, acho extremamente difícil que a nova defesa de Daniel Vorcaro emplaque uma delação premiada. Especialmente em razão das duas tentativas anteriores frustradas, assim como pelo grande volume de provas e de informações que vieram a público, o que torna muito mais difícil a defesa trazer elementos que a Polícia Federal desconheça.
3: Vorcaro já apresentou pelo menos duas propostas de colaboração, mas ambas foram rejeitadas pela Polícia Federal e pela Procuradoria-Geral da República. Os investigadores avaliaram que o conteúdo apresentado acrescentava poucas informações ao que já havia sido descoberto pela PF e indicava uma tentativa de proteger pessoas próximas ao empresário. O novo advogado de Vorcaro, Daniel Bialski, afirmou que está analisando todo o inquérito e os demais procedimentos criminais para definir a melhor estratégia para o caso. Vorcaro está preso preventivamente desde março e atualmente está no 19º Batalhão da Polícia Militar em Brasília, que é conhecido como Papudinha. De Brasília, João Rosa.
2: Meia-noite e 53. Obrigado a você que nos acompanha aqui no CBN Madrugada em Cidade Tiradentes, Zona Leste de São Paulo. Paulo César, muito obrigado pela mensagem. Quem nos acompanha também, doutora Socorro Oliveira, viu, Ricardo Garcia? Está lá em Fortaleza, no plantão, né? Tomara que seja um plantão sem ocorrências, né, Ricardo Garcia? Né? Sem ocorrências para doutora Socorro Oliveira, de Fortaleza, que nos acompanha. Muitíssimo obrigado. Muito obrigado também ao José Queiroz, de São Paulo. Manda sua mensagem pelo WhatsApp no 9911-9911-9981. Del de Freitas, do Rio de Janeiro, manda também a sua mensagem. O João Crescêncio, de Recife, muito obrigado pela mensagem aqui, João. E também o nosso ouvinte Nagel Noronha, de São Paulo. Via YouTube, pessoal participando aqui, Luiz Becares, de Fortaleza, Cleusa Siqueira, do Rio de Janeiro, Quito Bartolomeu, mandando aqui a solidariedade aos povos da vizinha Colômbia. Obrigado também ao Charles Eliseu, de Taboão da Serra. Obrigado, Charles, pela sua companhia. O nosso ouvinte também, Santos, ele não se identifica aqui, mas ele se apresenta aqui como magistrado, viu, Ricardo Garcia? Ele está dizendo que passei 10 anos estudando para a magistratura, então é justo o meu salário elevado. E aí ele complementa: o subsídio atribuído à magistratura reflete a justa contraprestação por irrestrita dedicação aos estudos e a densa preparação técnico-jurídica. É a opinião aqui do Santos, que não se identifica aqui, está só o arroba. A gente agradece a participação, né? Não preciso nem dizer que eu não concordo com o que ele escreve aqui. né? Não há dúvida nenhuma que ele merece, né, um salário elevado, né, por ocupar um posto na magistratura. Agora, como ele é um juiz, eu acredito que ele deva concordar comigo que nenhum salário deve estar contra o que está na Constituição. E se há um salário que passa do salário do Supremo Tribunal Federal, está lá na Constituição, que deve ser o teto do funcionalismo público, esse vencimento está indo de encontro à Constituição. Ah, mas não é salário, isso aí é, são verbas indenizatórias. Quer dizer, isso aí é história para boi dormir, para falar o português bem claro, né, Ricardo Garcia? História para boi dormir. Porque verbas indenizatórias é o seguinte: você vai viajar, você gastou lá um dinheiro de alimentação, de moradia, né? De moradia não, mas né, para passar uma hospedagem. Obrigado, Ricardo Garcia. Hospedagem, alimentação, né? Ou então você utilizou o seu, a sua verba para transporte, a trabalho. Isso aí é verba indenizatória. O resto é penduricalho. Ah, auxílio isso, auxílio aquilo. Num país que paga um salário mínimo de R$ 1.600, faça-me um favor, né? 12:57, vamos ao Felipe Igreja de Brasília. Tem informações sobre uma investigação, né, de um atentado que estava sendo preparado, inclusive com plantas ali do Palácio do Planalto. Isso é muito grave, né? Muito grave. Vamos ouvir o Felipe Igreja.
5: A investigação da Polícia Civil do DF, que identificou um grupo suspeito de planejar atentados em Brasília durante o período eleitoral deste ano, mostra que o Palácio do Planalto seria um dos alvos prioritários de um eventual ataque. Os suspeitos chegaram a compartilhar detalhes do edifício, como a planta baixa, além de mapear outros prédios na esplanada dos ministérios, área central de Brasília e de circulação de autoridades. A apuração começou a partir de um alerta da ABIN, que depois chegou ao Cyberlab, o laboratório especializado em crimes cibernéticos do Ministério da Justiça. Ao monitorar dois grupos no Telegram, os agentes identificaram um elevado grau de periculosidade, ações coordenadas, preparação de atos violentos, disseminação de ideologia nazista, misoginia e incentivo à violência. A estratégia incluía a invasão de edificações públicas com análise de mapas e compartilhamento de plantas arquitetônicas e modelos tridimensionais de prédios situados na região central da capital. Uma das mensagens falava, inclusive, em explodir o prédio que fosse abrigar debates de segundo turno. Na semana passada, foram cumpridos 8 mandados de busca e apreensão contra os investigados em 5 estados: Santa Catarina, Paraná, São Paulo, Pernambuco e Rio Grande do Sul. Nas residências dos investigados, a polícia encontrou diversos símbolos e objetos relacionados a grupos supremacistas. Responsável pelo Cyberlab, o delegado Alessandro Barreto não descarta novas ações contra grupos extremistas.
6: Foi feita essa operação justamente para realizar busca e apreensão e apreender material. Certamente vai ter próximos passos com base no que for retirado lá de dentro, e assim a vigilância ela continua sempre nesses grupos, entendeu? Então não é o fato de a pessoa achar que está escondida por detrás de uma conexão de internet que vai estar impune. Acho que as polícias demonstraram que essa atuação coordenada entre as polícias para proteger a sociedade é importante, principalmente quando esses planejamentos eles ocorrem no ambiente cyber.
5: Os investigados têm entre 19 e 31 anos e integravam dois grupos públicos para planejar os ataques. Eles nunca tinham se encontrado pessoalmente, mas trocavam as mensagens pelo aplicativo. Ainda segundo os investigadores, o grupo não defende uma única ideologia política, se apresentando como pessoas contrárias ao sistema. De Brasília, Felipe Igreja.
2: 1 hora da madrugada desta terça-feira, vem aí Edmilson Fernandes.
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0: Terça-feira, 11 de agosto de 2026. O presidente Lula prestou solidariedade ao povo colombiano e colocou o Brasil à disposição para dar apoio após o terremoto de magnitude 7.4 que atingiu o país vizinho. O presidente Abelardo de la Espriella decretou estado de desastre nacional diante da tragédia, que já soma 132 mortos. Segundo o Itamaraty, até agora não foram identificados brasileiros entre as vítimas. O ex-ministro da Defesa, Paulo Sérgio Nogueira, recebeu autorização do ministro Alexandre de Moraes, do STF, para cursar liderança e gestão em saúde à distância. Condenado a 19 anos de prisão por tentativa de golpe de Estado, o general abaterá dias da pena por meio do estudo. O Irã informou que está perto de fechar um acordo com Oman para definir novas rotas no Estreito de Hormuz. A República Islâmica afirma, porém, que só reabrirá a passagem após os Estados Unidos cumprirem exigências, como o fim de ações militares, a suspensão de sanções e o desbloqueio de ativos iranianos. Os clubes da Série A e B, os clubes das séries A e B aprovaram a adoção imediata das novas regras do futebol apresentadas na Copa do Mundo. As mudanças, que visam dar mais dinamismo às partidas, valem a partir da próxima rodada e também se aplicam à Copa do Brasil e ao futebol feminino. A FIFA estima um ganho de quase 6 minutos de bola rolando por jogo. Horário de Brasília, 1:02.
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1: Uma hora, 3 minutos.

0: Muito bem, aqui no CBN Madrugada, espaço para a gente falar sobre um assunto dos mais importantes ligado à área da saúde, uma preocupação em relação ao sarampo, um aumento de casos, são 23 casos somente em São Paulo, 24 no Brasil. E a gente vai conversar aqui no CBN Madrugada com o médico infectologista Renato Kifuri, que é o presidente do Departamento Científico de Imunizações da Sociedade Brasileira de Pediatria. Doutor Kifuri, é sempre um prazer tê-lo conosco aqui na CBN. Muito bom dia.
1: Prazer é meu, Paulo. Bom dia. É um prazer enorme falar com você e os ouvintes da CBN.
0: Doutor, queria inicialmente que o senhor lembrasse para o nosso ouvinte, o que é o sarampo, quais são os sintomas, as formas de transmissão, hein?
1: O sarampo é uma das doenças infecciosas de maior transmissibilidade. Um indivíduo com sarampo infecta até 18 outras pessoas não vacinadas. Isso se dá principalmente porque o vírus, que quando é expelido ao falar, a tossir, via respiratória, ele permanece no ar em suspensão, em partículas muito pequenas ali, que a gente chama de aerossóis, por horas. Então, mesmo quando o indivíduo deixa um recinto, deixa um ambiente, o vírus fica por lá e é possível, ainda assim, infectar outras pessoas que nem contato direto tiveram com a pessoa com sarampo. A doença começa com uma febre, um mal-estar, e surgem conjuntivite, tosse, e surgem aquelas manchas vermelhas típicas da doença, né? A grande maioria resolve bem, para sozinho, mas infelizmente a gente tem muitas complicações, pneumonias, quadros neurológicos, infecções mais graves que levam os indivíduos que adquirem uma parcela não desprezível a serem hospitalizados e infelizmente até morrerem. É uma das principais causas de morte em criança no passado.
0: Qual que é o nível de preocupação que a gente tem que ter neste momento com essa situação que estamos observando, aumento de casos, principalmente em São Paulo, hein?
1: O Brasil está fazendo todo o esforço para conter a entrada da doença. Nós conseguimos eliminar a circulação do vírus aqui desde 2024, depois do último caso registrado em 2022 no Amapá. Só que justamente nesse momento que o Brasil se livra do sarampo, nossos países vizinhos aqui da América, especialmente da América do Norte, estão vivendo aí os maiores surtos da doença. E com um constante trânsito de pessoas, brasileiros viajando para fora, sem vacina, ou imigrantes entrando aqui com sarampo, é natural que tenhamos esporadicamente a entrada de casos aqui. O ano passado já tivemos 39 casos, em 2025, esse ano já estamos aí com pouco mais de 2 dezenas, e o nosso tarefa de casa é essa, para que mantenhamos a nossa vacinação em alta, para que esses indivíduos que entrem com sarampo por aqui não encontrem um terreno fértil para propagar a doença, ou seja, para transmitir de pessoa a pessoa. Os vacinados vão funcionando como barreira, impedindo o alastramento da doença e a transmissão de pessoa para pessoa, que o sarampo realmente se instalar de fato aqui entre.
0: Queria que o senhor falasse exatamente sobre essa questão da vacina. São Paulo, por exemplo, está com uma campanha, né, que foi estendida até 1º de setembro, oferecendo vacina. A informação é para quem tem de 6 meses a 59 anos de idade. Quem necessita realmente vacinar? Quem, por exemplo, não lembra se vacinou? Porque normalmente é uma vacina que a gente toma quando criança, né, doutor? Queria que você falasse um pouco sobre isso, né, que é a tríplice viral, né? Quem não tem certeza se tomou, deve tomar, qual que é a indicação que o senhor dá neste momento?
1: A gente, no passado, passou por vários momentos da recomendação de vacinação. Havia um tempo que a gente recomendava uma única dose, passamos para 2 doses, fizemos campanhas há décadas atrás para adolescentes, que hoje são adultos. Então, o nível de cobertura vacinal nas diversas faixas etárias para 2 doses é muito variado no país. A gente vai encontrar gente que não tem nenhuma dose, gente que tem uma dose, gente que tem 2 doses, especialmente de 15 a 20 anos para trás. Então é importante que a gente faça essas campanhas ditas indiscriminadas, ou seja, chame todo mundo para receber uma dose de reforço, porque você lembrou bem, muita gente não sabe se teve sarampo ou não, se tomou a vacina ou não dos adultos, e dessa forma a gente consegue, numa campanha como essa, recuperar atrasos vacinais, colocar todo mundo em dia, E, eventualmente, para quem já tiver tomado duas doses, receber uma dose adicional, o que diminui ainda aquela falha vacinal que a gente chama, ou seja, pouquíssimas pessoas não respondem a duas doses. Com uma terceira dose, essa margem de não respondedores cai mais ainda. Então, essa é a ideia durante o mês de setembro, de nós convocarmos nesses municípios onde já documentamos casos, ou seja, São Paulo, Guarulhos e São Bernardo, aqui na Grande São Paulo, né, para que recebam essa dose e dessa maneira aumentemos a barreira e o número de vacinados, reduzindo aí a quantidade de vulneráveis e suscetíveis que possam adquirir a doença fruto desse vírus que vem circulando aí pelos casos importados.
0: Estamos conversando aqui no CBN Madrugada com o médico infectologista Renato Kifuri, presidente do Departamento Científico de Imunizações da Sociedade Brasileira de Pediatria. Doutor Kifuri, a gente está acompanhando aí nas últimas semanas, voltou, né, aquela narrativa negacionista em relação à vacinação lá da Covid. Queria que o senhor falasse um pouco sobre isso, em que medida essas informações que circulam aí pelos grupos de WhatsApp, nas conversas que as pessoas têm nas redes sociais, em que medida isso acaba prejudicando a vacinação, por exemplo, do sarampo e de outras, contra outras doenças também, hein?
1: Infelizmente a gente tem visto isso hoje, os Estados Unidos, pronunciamento do seu presidente dizendo que vai retirar vacinas do calendário infantil, baixar de 17 para 11 vacinas, que vacinas são associadas ao autismo, que vacinas são letais, que vacinas são desnecessárias. Esse tipo de propaganda patrocinada por esses grupos antivacinas faz um desserviço enorme para a saúde pública. Justamente Estados Unidos, por exemplo, que estão vivendo a maior epidemia de sarampo das últimas décadas, com milhares de casos, com mortes relacionadas ao sarampo, retroceder num calendário vacinal, propagar notícias falsas em relação às vacinas, traz uma insegurança para muitos que, obviamente, ouvem essas notícias e acabam se sensibilizando, ficando inseguros, hesitantes em vacinar seus filhos, em vacinar a si próprio. É uma pena que, em pleno século que nós estamos vivenciando, ainda temos que explicar que vacinas fazem bem, que vacinas salvam vidas, que vacinas são seguras. Realmente, isso impacta diretamente nas coberturas vacinais. E é um campo fértil para que doenças já controladas retornem. Então, nossa orientação sempre para a população aqui brasileira é sigam as recomendações do Ministério da Saúde, da Organização Mundial da Saúde, da Sociedade Brasileira de Pediatria, da Sociedade Brasileira de Infectologia, de Imunizações, que recomendam essas vacinas, que recomendam que os calendários sejam cumpridos, porque não há nada pior do que você perder um filho, uma criança, um amigo, uma grávida, por uma doença que poderia ter sido evitada com uma simples vacinação. Sem dúvida, a prevenção continua sendo a melhor forma de evitar dor, sofrimento, morte, sequelas, com doenças graves que hoje podem ser prevenidas e evitadas. As vacinas mudaram todo o cenário dessas doenças, a gente não vê crianças mais paralisadas, não vê mais o sarampo, não vê mais a coqueluche, vê poucos casos de meningite, fruto de vacinação em massa, que a gente precisa continuar vacinando, senão essas doenças retornam.
0: Dr. Renato Kifuri, presidente do Departamento Científico de Imunizações da Sociedade Brasileira de Pediatria, mais uma vez, muito obrigado pela gentileza aqui com a CBN, um bom dia e até uma próxima, doutor.
1: Bom dia, Paulo, prazer falar com você e todos os nossos ouvintes, um grande abraço.
0: Informações importantíssimas, né, trazidas pelo Dr. Renato Kifuri, né? Um campo fértil para que doenças já controladas retornem, né? Essas campanhas negacionistas que infelizmente circulam aí pelas redes sociais. Imagino que o nosso ouvinte, Ricardo Garcia, devam ter visto aí nas redes sociais pessoas falando: ah, mas as pessoas têm que se desculpar com o ex-presidente Jair Bolsonaro. Uma coisa simplesmente absurda, absurda. E aí as mentiras começam a circular, as pessoas compartilham essas coisas. E a gente está vendo aí um médico cientista destacando o mal que isso pode causar. Não só em relação ao sarampo que a gente está falando aqui, mas em relação a outras doenças. A gente lembra que durante a pandemia, quando houve aquela campanha negacionista, inclusive por parte do ex-presidente Bolsonaro, o índice de vacinação para poliomielite e a paralisia infantil caiu drasticamente. Todos os anos atingíamos ali 90, 95% do público-alvo, baixou para praticamente quase 80, 78, 79%, uma coisa simplesmente absurda. Pessoas deixaram de vacinar as crianças contra poliomielite, paralisia infantil, por conta dessas campanhas negacionistas. Uma coisa simplesmente absurda. 1h14. Nós vamos abrir espaço para o Lucas Soares, como é um absurdo também que praticamente toda semana, dia sim, dia não, a gente dá notícias de crimes no trânsito aqui. Porque isso aqui não é acidente. Quando o sujeito pega um carro, senta no banco de um carro, atrás de um volante, depois de ter se embriagado, e aí acontece um acidente em que morrem pessoas, como foi esse, isso não é acidente, isso é um crime. É um crime. Lucas Soares.
2: 3 pessoas morreram e 6 ficaram feridas após um motorista bêbado causar um acidente na rodovia Anhanguera, no sentido interior, na altura do quilômetro 22, na região do Jaraguá, zona oeste da capital paulista. Segundo a PM, o motorista foi preso em flagrante e conduzido ao Distrito Policial de Pirituba para prestar esclarecimentos. Afonso Pinheiro Calvi, capitão da Polícia Rodoviária Estadual, explicou a dinâmica da ocorrência, que ao todo envolveu 3 carros, uma van, um caminhão e um ônibus. A fala foi em entrevista à TV Globo.
3: Ele perdeu o controle, bateu no guarda-reio, veio a capotar. Todos os integrantes que estavam dentro do carro foram projetados para fora do veículo e eles foram atropelados por veículos que vinham atrás. Foi feito teste de etilômetro no condutor, dando resultado de 0,72, ou seja, o condutor estava embriagado.
2: Equipes da Motiva Autoban, concessionária responsável pelo sistema Anhanguera Bandeirantes, e do Corpo de Bombeiros prestaram atendimento. As pessoas que ficaram feridas foram encaminhadas a hospitais da região. O acidente chegou a bloquear a rodovia Anhanguera no sentido do interior por mais de 3 horas. A pista só foi liberada no meio da manhã. Com a colaboração de Guilherme Gimenez, de São Paulo, Lucas Soares.
0: Bom, cadeia pesada para esse sujeito, né? O mínimo que a gente espera que aconteça. 1h16, o Pedro Pupulin tem as informações do pós-debate em São Paulo.
4: Aliados do candidato do PT ao governo de São Paulo, Fernando Haddad, avaliaram que o petista poderia ter se saído melhor no debate com o atual governador e candidato à reeleição, Tarcísio de Freitas, do Republicanos, na TV Bandeirantes. A CBN, membros da campanha de Haddad, afirmaram que ele deveria ter sido ainda mais incisivo contra o republicano ou mais combativo para desgastar a imagem do governador perante o eleitorado. Ponderaram, contudo, que a retórica mais pacífica faz parte do estilo pessoal do ex-ministro da Fazenda e que ele foi capaz de pautar o rumo da discussão. As declarações foram dadas, sob reserva, no evento desta segunda-feira em que Fernando Haddad lançou um programa de propostas voltadas à segurança pública. O documento divide o combate ao crime em 3 frentes: o crime nas ruas, como furto e roubo de celulares, nas casas, como o feminicídio, e o crime no que Haddad chamou de andar de cima, ou seja, contra o comando das facções criminosas. Quanto a este ponto, o petista propõe a criação de uma agência antifacção, que seria uma estrutura para integrar órgãos de segurança para o combate a grupos criminosos. Como já havia feito anteriormente, Haddad citou como exemplo de combate ao andar de cima a Operação Carbono Oculto da Polícia Federal, que mirou a lavagem de dinheiro de empresas cúmplices do PCC.
5: As corporações já existem, a inteligência de cada uma delas já existe, estão todas funcionais, operacionais, mas o que a Carbono Oculto demonstrou é que essa integração, ela acontece episodicamente. E quando ela acontece, ela é muito eficaz.
4: Em termos gerais, o documento ainda mira o uso de tecnologia e inteligência artificial na prevenção e investigação de crimes. O projeto prevê que a IA cruze imagens de câmeras, dados de ocorrências e chamadas ao 190 para montar mapas de calor que mostrem onde e quando crimes acontecem, além de facilitar a elaboração de boletins de ocorrência por WhatsApp. Além disso, deverá ser criado também um placar da segurança para publicar a cada trimestre os indicadores de esclarecimento de roubo, furto, homicídio e feminicídio. A área da segurança é um dos principais temas de campanha na disputa eleitoral. O segmento tem a pior avaliação, na opinião de eleitores, dentro do governo Tarcísio de Freitas. Além disso, a violência é o principal problema do Estado, segundo pesquisas recentes, seguida por saúde e educação. De São Paulo, Pedro Pupulin.
0: Uma hora 19 minutos, espaço aberto agora aqui no CBN Madrugada para Maria Cristina Fernandes conversando com a Tatiana Vasconcelos.
6: Maria Cristina hoje analisa o primeiro debate entre os postulantes ao cargo de governador de São Paulo, o atual governador Tarcísio de Freitas, do Republicanos, candidato à reeleição, e Fernando Haddad, ex-ministro da Fazenda, ex-prefeito de São Paulo, candidato pelo PT. Fala, Maria Cristina.
7: Pois é, Tati, é o primeiro debate de primeiro turno que eu vejo, que parece um debate de segundo turno, né?
6: Totalmente.
7: Porque, dois candidatos. Só entram os candidatos que pontuam nas pesquisas e eis que só os dois que apresentam esses requisitos. No geral, foi um debate civilizado, teve um ponto maior de estresse, que é o crime organizado, que o ex-ministro da Fazenda, o candidato do PT, Fernando Haddad, falou da leniência do governo do estado com a permanência do comandante-geral da Polícia Militar, que as investigações apontam acobertamento de crimes, e o governador disse que o Haddad subiu no palanque com uma moradora da favela do Moinho, que é investigada por associação com o PCC. A segurança pública e o comando da segurança pública nas mãos do ex-secretário de Segurança, Guilherme de Ritchie, é de fato um ponto de incômodo para o governador. Ele usou a pontuação em alguns indicadores de segurança pública no estado para responder, mas ele não teve muito como responder a essa associação de alguns postos-chave da secretaria. E o Haddad disse que, se soubesse que esta liderança comunitária era envolvida com o PCC, ele tinha dado ordem de prisão, ainda que o ministro da Fazenda não pode dar ordem de prisão assim para uma liderança comunitária.
6: E criticou o adversário por não ter feito isso, né? Chamou ele de, como é que é? Falou que ele prevaricou, né?
7: Isso, por ter deixado o comandante lá da Polícia Militar, né? E prevaricou, no caso da liderança comunitária da favela do Moinho.
6: De não ter dado ordem de prisão. Se eu fosse você, eu daria ordem de prisão. Então, querendo dizer que ele não fez o que ele deveria fazer, muito embora ele, enquanto ministro da Fazenda, não tenha essa prerrogativa, né? Como você está dizendo.
7: Mas o fato é que foi um debate. Haddad é muito técnico, né? Um tanto professoral. Então ele usou muitos indicadores, foi muito uma guerra de dados. Foi. E o Tarcísio também tem essa coisa de engenheiro, né? Falou muito de matemática, de melhorar o ensino de matemática. Então, muitas vezes o debate resvalava para uma guerra de dados assim, pouco politizada. O Haddad foi nacionalizado no sentido de que o Haddad ficou tentando O que ele quer, ao fim e ao cabo, ele sabe que é difícil, o único candidato do campo dele a jogar contra o Tarcísio, uma disputa que só vai ter um turno, muito provavelmente, ele está bem atrás das pesquisas. Então, o objetivo concreto é conseguir uma boa votação para o presidente Lula no Estado e colocar o bolsonarismo no colo do Tarcísio. O problema é que ele colocou o ex-presidente, que está preso, tem algum apelo emocional até, em parte do eleitorado, e não o filho, que é o candidato do PL, o Flávio Bolsonaro, que está aí metido com alguns escândalos e com uma rejeição alta. Então, Haddad jogou o pai, né? Você tem vergonha de se aliar do Bolsonaro? E aí o Tarcísio, não, eu tenho gratidão, né? A gratidão não prescreve. Agora, o fato, e aí ele saiu bem, o fato é que ele mostrou vulnerabilidade em duas políticas públicas, digamos, são o eixo da atuação de um governo estadual, que é segurança e educação. E eu vou dar aqui a fonte, Tati. A agência Lupa, e eu recomendo aí para o ouvinte, sempre que assistir um debate, procure, coloque, faça que eu vou fazer que nem o Haddad no debate, ele mandar o telespectador.
6: Dá um Google. Ouvinte,
7: dá um Google. Então, dê um Google aí, a minha agência Lupa, e favorite essa agência Lupa, porque eles sempre fazem um trabalho bem feito de o que é fato e o que é fake, né? No debate. E eles, eu não vou aqui ser muito extensa, mas eu vou dar aqui algumas pérolas desse trabalho que eles fizeram muito rapidamente. Na educação, o Haddad disse que o Tarcísio herdou o Estado de São Paulo. Na terceira colocação, no ensino médio, está entregando o Estado na décima. Isso é verdade a partir do Índice de Desenvolvimento da Educação Básica, o IDEB. Porque, na verdade, a queda foi pequena, de 4,4 para 4,3. O problema é que outros estados melhoraram. E outros estados mais pobres, né? Notadamente no Nordeste. Então, ele enfatizou isso. Estados mais pobres conseguiram progredir e o estado de São Paulo, mais rico da federação, regrediu. O Tarcísio tentou rebater com dados do ensino fundamental, só que ele usou dados incorretos. Ele disse que era o terceiro do IDEB em 2023, só tinha um ano de governo, tinha sido terceiro no ensino fundamental 1, né, que é a primeira parte do ensino fundamental, e quinto ano no ensino fundamental 2. E que a situação hoje qual é? Ou seja, terceiro e quinto. E ele disse que hoje é terceiro no F1 e quinto no F2. Isso não corresponde à verdade. Em 2023, no F1 ficou em quarto e 2025 o estado caiu para sétima posição. E no F2 o estado estava em sexto lugar em 2023 e depois caiu em sétimo lugar em 2025. Então, se não progrediu no ensino médio, tampouco progrediu no ensino fundamental. O dado de alfabetização é que o Fernando Haddad disse que tampouco é positivo para o estado de São Paulo, que 61% das crianças estão alfabetizadas em São Paulo na idade certa. E isso é abaixo da média nacional. Lembrando que São Paulo é um estado mais rico do que a média. A média nacional é de 66% das crianças são alfabetizadas na idade certa, numa média do país. E este é um indicador do MEC, eles conferiram, está certo. Indicador de segurança, Tati, só para a gente ficar nos dois, também há problemas aí. E o problema vai muito em função de que o Estado de São Paulo, o governador Tarcísio, ele usou homicídio doloso para dizer que São Paulo tem o menor indicador de segurança do Brasil. Bem, o São Paulo, de fato, só aparece como menor indicador do Brasil em homicídio doloso. Isso, sim, é verdade. Agora, em relação a mortes violentas intencionais, é a segunda maior taxa do país e vem atrás de Santa Catarina. Agora, quando vai para crime contra patrimônio, é acima da média do país. É roubo e furto de celular, é a quinta maior incidência é a quarta maior incidência de roubo e furto de celular, né? O país tem 27 estados da federação. E a segunda maior taxa de roubo de carga, fica só atrás do Rio de Janeiro. E no dado geral, o Tarcísio, o estado de São Paulo, e não é apenas ele, os governadores do estado de São Paulo, eles tendem a omitir feminicídio e letalidade policial nas contas.
6: E a gente sabe que feminicídio no estado está terrível, né, Maria Cristina? Bateu o recorde, inclusive.
7: Pois é, quando você usa esses dois indicadores, tanto o feminicídio cresce, quanto a letalidade policial também aumenta. Uhum. Então, isso acaba elevando a violência em São Paulo. Então, é como se os governantes de São Paulo não imputassem a esses dois indicadores que denotem a segurança de um estado. E me parece que denota, né? Pelo menos este é o entendimento do Fórum Brasileiro de Segurança Pública, que usa esses dois indicadores. O Fórum usa homicídio doloso, lesão seguida de morte, letalidade, latrocínio e feminicídio para medir o seu índice geral de segurança. E o governador Tarcísio Freitas, ele usa apenas o homicídio doloso. Então, isso dá, digamos, uma visão parcial de como anda a segurança pública no país. No mais, o Haddad deu uma exagerada na taxa de juros que o Roberto Campos deixou o país, o ex-presidente do Banco Central, disse que estava 14,25, agora, na verdade estava 12,25, e o Tarcísio também foi impreciso quando disse que sobre a dívida de São Paulo, que foi renegociada, o governo aprovou uma lei no Congresso para renegociar a dívida dos estados. O Tarcísio, de fato, não foi para a sanção dessa lei e disse que a lei foi derrubada. Na verdade, alguns vetos que o Lula pôs a esta lei foram derrubados e ele, de fato, não compareceu, e o Haddad acusou que ele não estava reconhecendo o que o governo federal fez para São Paulo. Enfim, um debate bastante técnico, mas um debate de indicadores, né? E poderiam ter sido um pouco mais politizados, mas o perfil deles, né? Não condiz muito por um, né? Os dois são um pouco tecnocratas, digamos assim, sim, né? Eles se valem muito de indicadores e são contidos, né? Não é muito perfil
6: Até teve uma outra alfinetada ali, mas
7: espetada, teve umas espetadas,
6: teve,
7: né?
6: Mas foi, eu curti o nível, sabe? Eu gostei mesmo.
7: É importante.
6: Porque a espetada também é do jogo político, não é mesmo?
7: É.
6: Mas eu achei alto nível mesmo, assim, o debate. Eu gostei. Com todos esses pontos que você nos traz.
7: Eu acho que eles cultivam, sabe, Tati, essa imagem. E eu acho que talvez cultivem isso até para 2030.
6: Tomara que sim.
7: O Tarcísio, na expectativa de ser reeleito e ser o nome da oposição para 2030. E Haddad, caso não se eleja governador de São Paulo, o que pelas pesquisas demonstra como uma possibilidade real, ele vir a ocupar o ministério num eventual, aí também tem que contar com a eleição do outro que ele está tentando ajudar aqui em São Paulo, que é o presidente Lula, e aí ele possa vir a assumir aí esse pós-lulismo. Então, talvez eles joguem nesse campo para mostrar que 2030 este é o padrão de confronto político.
6: Muito bem.
0: Importante que houve debate, né? A gente espera que haja debate também, o primeiro já marcado entre os presidenciáveis, não neste domingo, no outro. É um pool, né, o debate lá na TV Band, mas que é um pool de empresas, de comunicação. E os indícios, pelo menos até agora, né, Ricardo Garcia, é de que não participarão os dois principais candidatos. Né? O Lula já disse que não vai, aí o Flávio Bolsonaro disse que se o Lula não for, ele também não vai. E os dois, né, estão ameaçando simplesmente fugir do debate político. O que seria extremamente lamentável, não é apenas lamentável, seria extremamente lamentável, né? Seria uma demonstração de desprezo à democracia, de desprezo às eleitoras e aos eleitores, se os dois candidatos que estão à frente nas pesquisas, né, que estão à frente, porém tem metade da população que não votaria neles de forma alguma. É uma situação sui generis que a gente vive hoje na nossa política, né? Porque os dois principais candidatos de longe, são os candidatos que têm a maior rejeição. E uma rejeição que beira metade dos eleitores. Né? Não precisa ser um cientista político para olhar para esses números e ver que tem muita coisa errada nessa nossa política, né? Muita coisa errada.
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Terça-feira, 11 de agosto de 2026. A partir de agora, a carne brasileira que entrar na China terá de pagar uma tarifa de 55%. A cobrança passa a ser aplicada após o Brasil esgotar a cota de importação sem imposto estabelecida pelos chineses para proteger o mercado interno. A medida impacta diretamente o setor agropecuário nacional, já que a China é o principal comprador da carne bovina brasileira, absorvendo quase metade das nossas exportações. O Banco Central estuda possíveis medidas para impedir o uso inadequado do campo de mensagens em transações via Pix. Segundo a autoridade monetária, a ferramenta tem sido

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1: Polícia após a mãe desconfiar de mensagens enviadas pelo celular da filha. Segundo a polícia, o suspeito José Gustavo Rabelo, de 21 anos, foi preso e confessou o crime. A Polícia Militar trata o caso como feminicídio. Em Pindamonhangaba, no interior de São Paulo, a estudante de direito Lívia Bertold, de 23 anos, foi assassinada com um tiro na cabeça. O principal suspeito é o ex-companheiro da vítima, Carlos Eduardo Barbosa Vieira Leite, de 25 anos. Jornal de Brasília, 1h36.
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1: E 38, Ricardo Garcia, o que temos todos os dias nesse horário?
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0: Fernando tem feito investimentos com o objetivo de viver de renda durante a aposentadoria. Ele pergunta qual percentual dos rendimentos que recebe das aplicações financeiras ele pode gastar para não perder da inflação ao longo do tempo e conseguir manter o padrão de vida. Fernando, hoje os juros estão em 14% ao ano e a inflação acumulada em 12 meses é de aproximadamente 4,5%. Mas existe um imposto de renda sobre os ganhos das aplicações financeiras. Então, com a remuneração de hoje, você pode considerar que o equivalente a 15% do rendimento bruto que você recebe é usado para o pagamento de impostos. 35% você deve guardar e reinvestir para repor as perdas com a inflação e preservar o poder de compra dos rendimentos dos seus investimentos. E sobram 50% para você sacar e gastar. Portanto, você pode se programar para usar metade do rendimento bruto ou aproximadamente 60% do rendimento líquido. Agora, essa situação tende a mudar, porque não faz sentido que a diferença entre juros e inflação seja tão alta. Se os juros caírem para 10% ao ano, por exemplo, você vai precisar diminuir os resgates para aproximadamente 40% do rendimento bruto ou 50% do rendimento líquido. E leve em conta também que com os juros mais baixos, os rendimentos ficam também menores. Até a próxima e continue mandando as suas perguntas para cbndinheiro@cbn.com.br.
1: 1h40, espaço aberto agora para o Viva Voz com a Vera Magalhães, convidados, participação da reportagem CBN.
2: Hoje é segunda-feira, dia de Pedro Doria. Boa noite, Pedro.
3: Boa noite, Vera. Boa noite, Dani. Boa noite, ouvintes.
2: E como em time que tá ganhando a gente não mexe, eu tô repetindo a dupla da segunda passada. Tá aqui comigo no estúdio o analista político Fábio Zambelli. Boa noite, Zamba.
4: Boa noite, Vera. Obrigado pelo convite.
2: Assim, vai passando o tempo, a gente vai revelando também os apelidos internos e tal, né? Tudo bem, vamos lá, descontraindo. Meus caros, ontem foi dia de debate. Debate da Band com os candidatos para os governos dos estados, em todos os estados e no DF, com exceção de Minas, que adiou por conta da situação inusitada da campanha de lá. Mas a gente vai se concentrar aqui em dois, principalmente, o de São Paulo e o do Rio. Pedro, tá

0: no Rio, eu e o Zambelli estamos aqui em São Paulo. O Zambelli esteve, inclusive, nos estúdios da TV Bandeirantes para acompanhar em loco o debate, vai trazer alguma coisa do clima aqui. Para a gente começar, eu queria trazer duas sonoras de momentos que me chamaram a atenção para a gente ter ali um tema para começar. Solta a primeira, por favor, Henrique.
1: O que um governador tem que fazer é colocar o boné certo na cabeça. O boné do Brasil. Colocar o chapéu de brasileiro. E fortalecer o poder central, a diplomacia brasileira, para enfrentar uma agressão inédita e injustificável e ajudar a abrir mercados.
0: E aí, logo em seguida, uma outra, dessa vez, do governador Tarcísio de Freitas. Pode soltar a segunda sonora.
2: Eu queria voltar um pouco ao passado e perguntar o seguinte: nós ficamos com muitas obras paradas, e a gente está falando de infraestrutura, por causa da corrupção, por causa da Lava Jato. E eu quero saber o seguinte: o PT já fez algum meia-culpa acerca disso? Vocês internamente conversam sobre isso? Isso é um tema para vocês? Isso se preocupa?
0: Pedro, corrupção, Donald Trump, o debate era para governo de São Paulo ou para a presidência da República?
3: Vera, a primeira coisa que a gente tem que responder a respeito de São Paulo é por que que o Tarcísio foi, né? E eu acho que a resposta para essa pergunta é o que diz, é o que responde a pergunta que você fez. O ponto é o seguinte: Sérgio Moro não foi no Paraná, Lula diz que não vai ao debate presidencial, Flávio Bolsonaro diz que só vai se o Lula for, Eduardo Paes não foi aqui no Rio de Janeiro. O que faz Tarcísio de Freitas, que está consideravelmente à frente de Fernando Haddad nas pesquisas, o que faz ele ir? O que faz ele ir é discutir com, essencialmente, quem foi durante quase todo o governo Lula, o número dois do governo Lula. Ou seja, transformar e começar a preparar a imagem dele como alguém que concorrerá à presidência da República, possivelmente contra Fernando Haddad em 2030, né?
0: Foi um repeteco e uma prévia ao mesmo tempo, é isso, Zambelli?
4: A nacionalização desse primeiro debate, eu acho que foi a grande marca, né, Vera? A gente percebeu que tinha ali algumas missões de cada lado, né? Se do lado do Tarcísio tinha a ideia de mostrar que não está fugindo dos debates, a exemplo de outros líderes nos estados, do lado do ministro Fernando Haddad, tem ali claramente um objetivo de ajudar a diminuir a rejeição do presidente Lula em São Paulo, que é o maior colégio eleitoral do país, e onde possivelmente será decidida essa eleição num segundo turno. Então, ele cumpriu bastante esse papel, trazendo os temas nacionais, inclusive falando de soberania, falando de imposto de renda, de medidas que ele liderou enquanto ministro da Fazenda, mas essa nacionalização do debate, ela mostra que a discussão ficou muito ali no ambiente de temas nacionais, evidentemente, temas que remetem a 2030, mas também falam do momento, né, da importância de Haddad disputar uma eleição no estado de São Paulo e dar uma votação ali digna para o presidente Lula no primeiro turno e ajudar no segundo turno, quem sabe, a tirar o candidato Tarcísio de Freitas da campanha de Flávio Bolsonaro, né, que é um objetivo não declarado no Palácio do Planalto, mas afastou um pouco o debate, na minha avaliação, do cidadão. Né? Quem está assistindo em casa, os problemas concretos do povo paulista ficaram um pouco à margem daquele debate um pouco acadêmico ali, digamos, de alto nível, é bom ressaltar, mas que acho que faltou aquela pimenta ali, aquela calibragem para chamar a atenção de quem está em casa.
0: Tinha um professor universitário, que é o Haddad, que gosta de atuar como acadêmico, e tinha um aluno CDF, o Tarcísio foi um dos principais, acho que foi o primeiro da turma dele no IME. Ele se formou em primeiro lugar ali, e essa coisa de nerd dele até irritou o Haddad, que falou uma hora: você parece um concurseiro, você fica com essa sua decoreba, é aquele professor que tem que dar uma nota alta para o aluno que talvez ele não goste tanto, ô Pedro?
3: Vera, uma coisa engraçada a respeito da formatura do governador Tarcísio de Freitas, é que é verdade que ele foi o primeiro da turma no IME, mas como ele entrou via agulhas negras, essa é a turma que entra a partir do segundo ano de engenharia no IME, e portanto eles têm um padrão de nota diferente da turma que entrava por vestibular naquela época. Então a turma que entrou por vestibular, que pega um primeiro ciclo muito mais pesado, fica meio irritado porque a turma que entra via escola de oficiais tem uma facilidade na nota final do concurso.
0: Eu não sabia desse atalho.
3: Não é? É muito interessante isso. O que não faz desmerecer uma formatura em primeiro lugar no IME de forma alguma, mas tem esse detalhe que deixa um pessoal mordido. É claro que é curioso, porque eu acho que o Isabelle tem toda a razão quando ele diz que os dois candidatos tinham projetos diferentes ali. O ministro Fernando Haddad, o ex-ministro Fernando Haddad, claro que gostaria muito de ser governador de São Paulo, mas ele sabe que essa é uma rampa muito íngreme e que dificilmente ele vai subir. O objetivo dele é vender para a população de São Paulo, durante esses dois meses, o governo Lula. O objetivo dele é fazer com que Lula perca o menos possível em São Paulo. Diminuir a distância, porque isso provavelmente vai definir a vitória do presidente ou não nessa eleição. Enquanto que o objetivo do Tarcísio é se mostrar como material presidencial. Quer dizer, é um debate um pouco diferente quando os dois candidatos entram com projetos distintos, e esses dois têm projetos muito diferentes, têm missões muito diferentes, mas é claro que a gente tem que chamar a atenção de que Tarcísio não estava lá fazendo campanha para Flávio Bolsonaro,
0: e aí,
3: né?
0: Você...
3: Tarcísio estava lá para fazer... Tarcísio estava lá para fazer campanha para Tarcísio de Freitas 2026 e 2030.
0: Exatamente, você me dá o gancho para a gente soltar a nossa próxima sonora, que não é a terceira que está aí, mas a quarta, porque me chamou muito a atenção quando o Haddad tentou colocar a família Bolsonaro no colo do governador Tarcísio e falou: você tem vergonha do Bolsonaro? A antítese, né, o antônimo ali de vergonha é orgulho. E ele não disse que ele tem orgulho do Bolsonaro, ele usou uma outra palavra. Vamos ver aí.
2: Você está muito focado em Bolsonaro, falando de Bolsonaro, Bolsonaro, Bolsonaro. Esquece Bolsonaro, Haddad. Você não está concorrendo contra ele mais. Isso foi em 2018, já passou. Vamos
1: você
2: focar
1: tem
2: aqui em São
1: do
2: Paulo.
1: Bolsonaro?
2: Não, na verdade foi a pessoa que me abriu as portas e gratidão não se prescreve. Uma pessoa que me estendeu a mão, uma pessoa que pegou um técnico e fez desse técnico para o ministro. Eu não tenho vergonha, não, eu tenho gratidão. Então, um abraço, Bolsonaro, que eu tenho gratidão. Eu vou ter gratidão sempre ao que você fez na minha vida, ao que você representa.
0: E o nome do Flávio Bolsonaro ele não mencionou nenhuma vez, né, Zambelli?
4: Ainda teve outro momento, Vera, que o governador se preocupou em negar peremptoriamente que Eduardo Bolsonaro tivesse influenciado na formação desse seu governo. Então tem claramente ali uma tentativa de, primeiro, mostrar fidelidade ao Jair Bolsonaro, né, a quem o governador diz ser grato, mas também não se posicionar naquela linha mais radical de quem está ali para fazer palanque para o bolsonarismo. Então tem essa desconstrução daquela figura mais bolsonarista que visa, claro, os voos futuros para 2030. Mas o desafio do Tarcísio é navegar nesse ambiente sem ser taxado pelo bloco mais radical, mais ideológico da direita, de um traidor. Então ele sempre vai elogiar muito Jair Bolsonaro e sempre que for possível ele não vai dizer os outros nomes do campo, né? Porque nesse momento é muito mais útil para ele essa mensagem de alguém que está buscando expandir o seu bloco de apoio e não alguém que está se restringindo ao campo mais radical, ao campo da direita mais ideológica. Nesse processo, inclusive a própria presença no debate, ela indica alguns sinais nesse sentido, né? Alguém que está liderando uma eleição com uma margem, né, de confiança, inclusive de distância para o Haddad, sem muita possibilidade de mexer nesse quadro, assim, está muito estático o quadro aqui em São Paulo, e ele se propõe aí para um debate assumindo mais risco do que o Haddad, que precisa nesse momento de algum palanque para desconstruir o adversário, né?
0: Me chama a atenção uma certa diferença de estilo entre os dois, porque embora sejam ambos técnicos e tenham lançado muita mão de números e dados, o Haddad tem uma característica que é intrínseca a ele, que muitas vezes denota uma certa arrogância, quando não agressividade, que é uma ironia da qual ele faz uso a todo tempo e sem muita medida. Vou soltar a nossa última sonora do debate, porque a gente sabe que em debate pesquisa com o indeciso conta muito e grupos de pesquisas de qualitativa costumam reagir a falas como essa.
1: Que deselegância, rapaz. Acho que eu vou saber quem é do tráfico. Você acha que eu conheço o tráfico como você conhece? Se você sabia que ela era uma traficante, por que você não foi lá prender? Eu não sabia. Se eu soubesse, eu teria dado voz de prisão pra ela. Eu não tenho esse tipo de proximidade com nada do que você está falando. Então você respeita, baixa essa bola.
0: Baixa essa bola num debate para o governador do estado, que até ali estava falando baixo, continuou falando baixo e educadamente. Tipo de coisa é muito percebido em grupo de qualitativa, né, Pedro?
3: Vera, essa é possivelmente a crítica que o ex-ministro Fernando Haddad mais ouve, né? A coisa do tom professoral. Esse olhar de cima para baixo, ele não consegue, talvez não seja nem uma característica de fato pessoal dele, ele transparece arrogância. E o eleitor não gosta disso. Não é a primeira campanha do ministro Fernando Haddad em que isso aparece, sempre apareceu, sempre foi um problema. Sempre foi alvo de críticas internas dentro do PT, inclusive do presidente Lula. E não vai embora, né? Ele não parece disposto a fazer o trabalho, porque isso é um trabalho de político, essa coisa de botar um coach, botar alguém que ensine a falar, ele não parece disposto a mudar isso. E eu acho que o ministro tem também um certo enfado de ter de lidar com certos tipos de político. E ele não está afim, né? Não está afim de disfarçar esse enfado. É ruim para ele como candidato.
0: Essa ironia, né, Zambelli? No final, ele deu risada quando o Tarcísio falou que o prefeito Ricardo Nunes, aqui da capital, melhor prefeito que São Paulo já teve. Isso gerou um bate-boca ali nos bastidores, né, na saída.
4: Foram os dois momentos de um pouco mais de tensão ali nos bastidores, nesse momento que você reproduziu agora há pouco, que foi quando o governador Tarcísio mencionou a questão da presença do Haddad num evento na favela do Moinho, e depois quando o Tarcísio também, no final de um bloco que ele fez uma gestão de tempo ali para deixar o Haddad sem resposta, ele disse, acusou o ex-prefeito Haddad de ter sido o pior prefeito da história de São Paulo, e aí na sequência teve uma réplica ali do Haddad nos bastidores. Depois que terminou o debate, o prefeito Ricardo Nunes meio que cobrou ali o Haddad de algumas críticas que o ex-ministro fez com relação à sua gestão, sobretudo o contrato de Wi-Fi, que teriam sido superfaturados, direcionados e tal. Então essa tensão foi depois do debate. Agora, durante o debate mesmo, foram dois momentos que as torcidas se manifestaram, né? Esse momento da favela do Moinho e depois quando houve essa menção à gestão Haddad na prefeitura de São Paulo. Mas o ministro Haddad, ele, dentro dessa missão de diminuir a rejeição do presidente Lula com o estado de São Paulo, até eu acredito que faz um pouco de sentido para ele, nesses debates, se apresentar com esse tom um pouco professoral. Eu entendo que o eleitor, muitas vezes, quando ele analisa o debate nos grupos focais, ele olha muito mais para o semblante, para as caretas que o candidato faz no ar, muito menos pro conteúdo. Mas para o Haddad, ele está cumprindo um papel. Claramente, ele não queria ser candidato a governador, pelo menos foi o que foi noticiado assim, exaustivamente na virada do ano até o mês de março. Quando ele decidiu disputar a eleição, ele veio com uma missão de, na minha opinião, tentar reduzir a rejeição do presidente Lula, mas também já tendo com perspectiva um cenário de sucessão. O próprio presidente Lula mencionou a questão de duas semanas que o sucessor natural dele seria Haddad. Então tem ali um balé, né? Tem uma dança rolando dele com o presidente Lula, ele faz o seu papel aqui, ele espera que o presidente Lula, caso seja reeleito, cumpra o seu papel.
0: A gente vai, só para encerrar esse bloco de São Paulo, trazer a participação da nossa repórter Bruna Barbosa, que tem bastidores da campanha do governador Tarcísio no Day After aí do debate. Boa noite, Bruna.
5: Oi, Vera, boa noite para você e todos que estão por aí. A gente está falando aí de Ricardo Nunes, né, e desses elogios. O prefeito agora cada vez mais se mostrando próximo do governador e liberou mais um secretário que vai deixar a prefeitura para se dedicar à campanha do governador. O primeiro foi o Fábio Portela, ele deixou, na verdade, a prefeitura para presidencial de Flávio Bolsonaro, então sai para um aliado, e agora sai o Diogo Soares, que é o secretário municipal de habitação e que vai coordenar as ações da campanha de reeleição do governador. governador na região metropolitana de São Paulo, especificamente nessa região que é muito custosa para o governador. Ele perdeu em 2022 para Haddad na capital e na região metropolitana. A gente sabe que as agendas vão ser concentradas nesses lugares, então por isso vai ter essa pessoa específica para coordenar. Ele vai precisar ser afastado da prefeitura, sai dia 16 de agosto, que é quando a legislação permite a campanha nas ruas. O que eu apurei é que o nome dele foi indicado nominalmente ali pelo presidente estadual do Republicanos, que é o Roberto Carneiro, e essa definição foi comunicada hoje. Onde, Vera? Num almoço fechado do governador com os 38 prefeitos da região metropolitana. São 39 no total. A ausência de um já era esperada. Marcelo Oliveira, prefeito de Mauá, ele é do PT, o único prefeito do PT da região metropolitana, então não foi. Outros dois prefeitos, de Arujá e Cotia, não estavam lá por conflito de agenda, mas está todo mundo fechado com o Tarcísio. Começou, Vera, começou a conversar com esses prefeitos e organizar tudo o que é possível para levar a campanha para esses lugares e ter apoio da base aliada das prefeituras.
0: Obrigada, Bruna. Vai funcionar, Zambelli?
4: É, o Diogo é uma figura muito ligada, talvez um dos assessores mais próximos do prefeito Ricardo Nunes, e claramente tem uma missão ali também de tentar, cada um fazendo o seu papel, né? Enquanto o Haddad busca ajudar o presidente Lula aqui no estado, tem o prefeito Ricardo Nunes tentando melhorar o desempenho do Tarcísio na Grande São Paulo. Essa articulação com os prefeitos me parece importante, mas no passado recente, prefeitos necessariamente não estão conseguindo transferir votos para os seus candidatos a governador. Aconteceu isso com o Rodrigo Garcia, que como foi candidato na última eleição em 22, que ele tinha um apoio expressivo dos prefeitos e não conseguiu chegar ao segundo turno. Então, é claro que tem uma influência na Grande São Paulo, sim, porque você consegue colocar uma máquina de campanha na rua, que tem impacto, mas a gente tem que sempre aplicar um certo filtro nessa estratégia, porque o eleitor nem sempre obedece a orientação do seu líder, né?
0: O Pedro, não queria terminar o bloco sem falar do Rio. Tem um certo paulistocentrismo aqui, prometo melhorar nas próximas semanas, mas o debate aí do Rio de Janeiro foi cheio de personagens, mas faltou o principal. O ex-prefeito Eduardo Paes, que lidera, não apareceu. Fez certo, fez errado, no fim isso passa que mensagem para o eleitor?
3: Vera, vamos lá, eu acho que tem duas respostas diferentes. Uma é a mensagem para o eleitor, outra é se ele fez certo, fez errado. É óbvio que ele fez errado. Eu acho uma completa incompreensão do rito democrático um candidato a qualquer cargo que esteja na liderança se ausentar de um debate eleitoral. Agora, olha, o primeiro debate presidencial planejado na televisão no Brasil foi em 1960, e Jânio Quadros não foi, e porque Jânio Quadros, que era o favorito, não foi, o debate foi cancelado da TV Tupi. Desde então, em todos os debates presidenciais de primeiro turno, o candidato na frente da corrida sempre faltou, desde Fernando Collor em 89. Ou seja, isso é uma praxe que foi adotada, e os argentinos resolveram isso tornando obrigatória a participação, e quem falta perde horário gratuito na televisão, o que faz com que todos os candidatos vão para o debate. A gente ainda não teve coragem de adotar uma solução assim. Isso posto, como é que passa para a população? A minha impressão como carioca e como leitor de pesquisas é que a população do Rio de Janeiro está absolutamente exausta.
0: E aí, exausta. Ela nem vê o debate, ela não liga, que tipo de relação ela está tendo com essa
3: fala? Existe, a impressão que eu tenho, olha, as quatro prefeituras do Paes são extremamente bem avaliadas. Entre essas quatro prefeituras, existiu uma prefeitura de Marcelo Crivella que foi um fracasso e extremamente impopular. Então, existe meio que uma convicção tomada no Estado de que não faz sentido. Eu estou dizendo que essa é a minha impressão daquilo que eu ouço e é como eu estou lendo as pesquisas aqui no Rio. Eu acho que o eleitorado do Estado do Rio de Janeiro vai votar no Eduardo Paes por W.O. Ele é bem avaliado como prefeito em quatro mandatos, né? Três mandatos e meio, ele evidentemente deixou esse último quarto de mandato para concorrer ao Rio. E é isso, ele corre o risco de se eleger no primeiro turno, não importa o que aconteça no debate. A postura é muito ruim. Mas a gente está falando de um eleitorado realmente muito cansado. A quantidade de governos fracassados nesse século inteiro, é um quarto de século já, né?
0: Uhum.
3: É duro.
6: Aí o Viva Voz com a Vera Magalhães, são duas horas, vem aí o Edmilson Fernandes.
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0: Terça-feira, 11 de agosto de 2026, subiu para 132 o número de mortos em consequência do terremoto que atingiu a Colômbia. 570 pessoas ficaram feridas e há vítimas sob os escombros. O recém-empossado presidente Abelardo de la Espriella declarou estado de desastre nacional. O tremor de magnitude 7.4 derrubou dezenas de edifícios e causou danos em 1.300 casas. 6 aeroportos colombianos estão com as operações suspensas. Os reflexos do terremoto na Colômbia foram sentidos em Manaus, a mais de 2 mil quilômetros do epicentro. Moradores relataram o balanço de objetos e prédios no início da manhã. Segundo a Defesa Civil, não houve feridos nem danos estruturais na capital amazonense. A Justiça Eleitoral de Roraima declarou o ex-governador Edilson Damião, do União Brasil, elegível para disputar uma vaga ao Senado. A decisão atende a um recurso da defesa após a cassação do mandato dele no executivo estadual. Damião havia assumido o cargo com a renúncia de Antônio Denário, do Republicanos, mas acabou cassado por abuso de poder político e econômico. O presidente dos Estados Unidos, Donald Trump, assinou uma ordem executiva que limita a 11 o número de vacinas no calendário infantil. A medida orienta a aplicar as doses contra sarampo, cachumba e rubéola em 3 vacinas diferentes e em consultas distintas. Atualmente, vacinas individuais contra essas doenças para crianças não estão disponíveis nos Estados Unidos. De Brasília, 2:02.
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2: 2:04. Bom dia, obrigado a você que nos faz companhia aqui no CBN Madrugada. Muito obrigado ao Del de Freitas, está no plantão no hospital no Rio de Janeiro. Obrigado, Del, pela mensagem. A tia Zilda de Franca, também sempre por aqui. Nínero Torres, em São Paulo. A mensagem que chega também do Estevão Zizi, de Vitória, no Espírito Santo. O Fernando do Jardim Prudência, em São Paulo. Cristiano, de Belém, no estado da Paraíba, também nos faz companhia. Isaías Campos, de Sorocaba. O Edivaldo, lá de Camocim, São Félix, Pernambuco. Todo mundo via WhatsApp pelo 11 999 11 9981. Aqui no YouTube, o Regivaldo está por aqui, mandando o seu bom dia. Também Márcio Carvalho, Geraldo Silva, Edilson Damião, também manda mensagem. Luiz Carlos Silva, do Espírito Santo. E obrigado a você que interage também pelo e-mail. O Deocleciano de Freitas está por aqui. E obrigado a você que interage também via Instagram, aqui na rede social, no Instagram, estamos como @phcgalvão. Repetindo, @phcgalvão, você pode interagir por aqui, como faz o Antônio Oliveira, Adailto Silva, também Sérgio Alves, direto de Curitiba, muito obrigado. Sérgio de Santo André, na Grande São Paulo, Luciano Silva. Muita chuva em Santo Antônio de Posse. Obrigado você, então, que interage também aqui via Instagram no @phcgalvão. Muitíssimo obrigado. 2:06, é hora da gente saber como é que fica o tempo em todo o Brasil.
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2: Com Josélia Pegorim.
3: E vamos ter de tudo um pouco no Brasil nesta terça-feira. O calor e o ar muito seco vão chamar a atenção no centro-oeste, no interior de São Paulo, no centro-oeste e norte de Minas Gerais, também no Tocantins e no interior do Nordeste. Estamos falando de temperaturas que podem atingir marcas de 38, 39 graus, quase 40 graus, como tivemos já neste domingo. Na região sudeste do Brasil, tem previsão de uma chuva leve na Grande São Paulo e em todo o sul e leste do estado de São Paulo, incluindo aí a região do litoral paulista, no estado do Rio de Janeiro e também no Espírito Santo. Isso é por causa da recente passagem de uma frente fria que avançou agora para o litoral sul da Bahia. Nessas áreas, no leste e do sudeste, a temperatura também fica baixa. Sensação de frio na região da Grande São Paulo e até mesmo na região do Grande Rio. No litoral do leste e do nordeste, atenção especial para o sul da Bahia, porque tem condições para chuvas e ventos moderados a fortes. De Salvador até a região de João Pessoa, algumas pancadas de chuva moderadas a fortes podem acontecer, mas com a presença do sol. No norte do Brasil, pancadas de chuva devem acontecer no Amazonas, Acre e também em algumas áreas de Rondônia, no sul do Pará e no litoral do Pará também. Essas pancadas de chuva acontecem junto com o sol, mas podem ser moderadas a fortes. E, infelizmente, no sul do Brasil, a chuva volta a aumentar novamente. Esta será uma terça-feira com alerta para temporais e para a queda de granizo em grande quantidade em áreas do noroeste do Rio Grande do Sul e também do centro-oeste de Santa Catarina e do extremo sul do Paraná. Então, na maior parte da região, o tempo volta a ficar instável com essas condições para pancadas de chuva. O sol deve aparecer forte no extremo norte do Paraná e também no sul do Rio Grande do Sul, na fronteira com o Uruguai, onde o frio persiste e há possibilidade de geada. Josélia Pegorim, da Climatempo, para a CBN.
2: Destaque do esporte agora com Gabriel Dudziak.
4: A Confederação Sul-Americana de Futebol adiou a partida marcada para hoje entre o Deportes Tolima, da Colômbia, e o Independiente Del Valle, do Equador, válida pelas oitavas de final da Copa Libertadores. O motivo foram os efeitos do terremoto que atingiu o território colombiano nesta segunda-feira. Pela mesma razão, o duelo entre Independiente Santa Fé e River Plate pela Sul-Americana, marcado para a quarta, será reagendado. Assim, hoje serão apenas dois jogos pela Libertadores. Às 7 horas, o Fluminense enfrenta o Independiente Rivadavia da Argentina no Maracanã. Já às 9h30, o Estudiantes pega a Universidade Católica em solo argentino. Pela Sul-Americana, nesta terça às 7 horas, o Boca Juniors encara o Recoleta do Paraguai. Já às 9h30, o Bolívar recebe o São Paulo na altitude de La Paz.
2: Duas horas e 10 minutos, a gente vai abrir espaço agora para o Igor Cardim, de Brasília. Tem informações aí sobre possível avanço na relação do Brasil com os Estados Unidos no que diz respeito às tarifas sobre taxas.
5: Os Estados Unidos aceitaram o pedido do Itamaraty para realizar consultas na Organização Mundial do Comércio sobre as tarifas impostas pelo governo de Trump ao Brasil. Em documento enviado à entidade, o governo americano disse que está à disposição para discutir o tema. No entanto, ainda não há data definida para as consultas. O Brasil contesta a sobretaxa de 25% aplicada sob a alegação de práticas comerciais consideradas desleais, além da outra de 12,5% relacionada à fiscalização de produtos importados que possam ter sido produzidos com trabalho forçado. O governo brasileiro argumenta que as medidas são discriminatórias, unilaterais e contrárias às regras da organização. A China também pediu pediu formalmente para participar das consultas entre Brasil e Estados Unidos. O argumento é de que as medidas americanas afetam as condições de concorrência dos produtos chineses vendidos nos Estados Unidos. A manifestação chinesa cita especialmente a investigação americana relacionada ao trabalho forçado e os efeitos sobre as exportações da China. As consultas são a primeira etapa do processo de solução de controvérsias da OMC. Se não houver acordo em até 60 dias, após o recebimento do pedido, o Brasil poderá solicitar a abertura de um painel para analisar as medidas. O professor de Direito da USP, Rubens Bessac, porém, recorda que a instância de apelação da organização está paralisada desde 2019.
6: Não sei se uma ação, mesmo em forma de consulta ali na OMC, daria sentido diferente. Eu acho que o Brasil tenta, tem que seguir esse protocolo mesmo. Os Estados Unidos respondem que está disposto a conversar, mas vamos observar. Até há que se ter em conta que as decisões lá na frente, quando vierem da OMC, são um tanto demoradas. Mas, enfim, o Brasil vem tentando, e há que se elogiar isso, de todas as formas, superar a situação dessas sobretaxas.
5: A entrada da China ainda depende da autorização de Brasil e Estados Unidos. Caso seja aceita, a China participará como terceiro membro, podendo apresentar sua posição e informações relacionadas aos efeitos das medidas americanas sobre o seu comércio. De Brasília, Igor Cardim.

0: 2:13, espaço aberto agora para Milton Jung e Cássia Godoy, convidados. É um momento para a gente ter mais informações para as eleições.
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0: Hoje na série 50 Debates para o Brasil, vamos discutir a política de combate às drogas. Há 20 anos, a lei de drogas brasileira tenta equilibrar duas frentes. De um lado, a repressão ao tráfico, de outro, a prevenção, o tratamento, a reinserção social de usuários e dependentes. Para discutir o assunto, nós convidamos Ricardo Gennari, especialista em segurança pública, e Marina Dias, diretora executiva do Instituto de Defesa do Direito de Defesa, o IDDD. Ricardo Gennari, muito obrigado pela sua gentileza de ter aceitado o convite para participar desse debate. Bom dia.
1: Obrigado, eu que agradeço. Bom dia. Estamos aí à disposição.
0: Marina Dias, muito obrigado pela sua gentileza de aceitar o convite. Bom dia.
2: Bom dia, é uma honra, Milton. Uma honra, Cássia.
0: Eu lembro aqui que, conforme já havíamos combinado previamente com os convidados, aliás, como temos feito em todos esses debates que nos propusemos a realizar, cada um responde a duas perguntas, cada resposta tendo cerca de 2 minutos de duração. Quando esse tempo terminar, eu e a Cássia Godói estamos aqui e faremos essa mediação e a sinalização. E eu começo, Ricardo Gennari, tentando entender de que maneira reforçar a repressão pode produzir resultados diferentes dos obtidos até agora e onde a atual política de segurança está falhando.
1: Olha, é uma questão bem interessante, porque o que acontece no Brasil é, eu vou pegar até a frase do desembargador lá do Paraná semana passada, acho que, se não me engano, o nome dele é Scaff, desembargador Scaff. Ele fala que, infelizmente, o crime organizado tomou conta do país, né? E eu vou nessa linha, né? Porque a semana passada nós vimos em São Paulo, que aconteceu no Aeroporto Internacional de Guarulhos, uma invasão dos criminosos, né? Que invadiram uma área restrita do aeroporto com 400 quilos de cocaína para serem enviadas à Europa. E o que acontece? O confronto, né? A repressão, vamos dizer, o Brasil, ele precisa é realmente ter políticas de segurança pública no país. O que a gente vê, vamos dizer, a primeira lei que tem no Brasil, de 2013, do combate ao crime organizado, ela tem até uma atuação razoável, mas não eficiente. E o que a gente está vendo é que esse combate ao crime organizado não está surgindo efeito pelos investimentos e pelos lucros que essas facções criminosas têm no Brasil. Então, se a gente fosse colocar uma estatística aí, a gente ia perceber que a gente não está conseguindo combater o crime organizado. Essa questão é uma questão que tem que ser resolvida pelo governo federal, pelos governos estaduais e pelos municípios, mesmo sendo que os municípios eles não têm o poder de polícia, mas em muitas cidades, principalmente em São Paulo, as guardas municipais elas são acionadas. Então, se a gente não tiver realmente um combate efetivo ao crime organizado, a gente já está perdendo. Então, eu vejo que é muito difícil a gente combater esse crime. Então, se a gente não tiver um Estado que invista em inteligência, né, seguindo os criminosos e também indo à busca da lavagem de dinheiro, gestão prisional no Brasil, que é uma questão muito difícil no país. A gente tem a gente está com mais de 800 mil presos. Será que todos esses presos deveriam estar encarcerados? Essa é uma pergunta, eu acredito que não. E a terceira é a prevenção. Onde o Estado não está presente, o que está acontecendo? O crime organizado, principalmente Rio de Janeiro Pois não?
0: Não, pode concluir só a sua frase, por favor.
1: Tá bom. O crime organizado no Rio de Janeiro e no Norte e Nordeste, ele tem tomado os territórios.
0: Agora eu queria ouvir a Marina Dias a propósito desse assunto e tentando entender se o combate às drogas no Brasil se faz ou se deve fazer por uma maior repressão ao tráfico.
2: Milton, essa pergunta ela é muito importante, porque, na verdade, acho que assim, de antemão a gente precisa entender e encarar a falência da nossa política de drogas, né? Ela tem cobrado um preço altíssimo, sem entregar segurança. Não é uma guerra contra as drogas, é uma guerra contra pessoas, uma política que já custou milhares de vidas, espalha violência nas periferias, consome bilhões sem reduzir a oferta nem o consumo de drogas. É o uso de substâncias que altera a consciência, ela acompanha a civilização desde sempre, né? A dependência química ela é um problema grave, mas não existe qualquer racionalidade em a gente tratar isso como um caso de polícia. Quando o Estado responde com ameaça de prisão, ele afasta quem mais precisa de cuidado da rede de apoio, né? Por medo, por estigma da punição, enfim. E é importante, acho que você trouxe, né, a lei de drogas, que foi aprovada em 2006, ela queria tratar o usuário pela saúde e não punir o traficante. Mas o texto ele não trouxe critérios objetivos e essa distinção acabou para a polícia e o juiz decidir. E o resultado disso é uma explosão imensa no encarceramento, né? A proporção de presos hoje saltou de 11% para mais de 26%. Uma pesquisa recente do IPEA, com a Secretaria Nacional de Política de Drogas, mostra que desses presos, 68% são negros, 72% são jovens, 67% não completou o ensino básico e a imensa maioria sem arma e sem vínculos com facções. Esse número é muito importante de trazer. A gente gasta milhões para prender o traficante, o pequeno traficante, às vezes o próprio usuário, e que é substituído no dia seguinte, né? Esses jovens saem de um sistema prisional absolutamente falido e comprometidos com o crime organizado. Tem um estudo do SESEC que diz que em São Paulo se calcula um gasto de cerca de 3,7 bilhões por ano que são gastos nessa engrenagem. Esses recursos poderiam estar indo para a saúde, poderiam estar indo para a educação, poderiam inclusive estar indo para uma política de segurança pública mais inteligente. Acho que não se trata apenas de uma escolha humanitária, mas também pragmática.
3: Eu gostaria de ouvir de vocês dois quais são os principais argumentos e evidências que sustentam a eficácia de uma política proibicionista na comparação com estratégias de redução de danos e regulação. Começando por você, Ricardo Genari.
1: Então, a gente precisa realmente ver quais são as políticas, né, que são eficientes no país. Hoje, o Supremo Tribunal Federal ele definiu que você pode, o usuário ele pode usar até 40 gramas de maconha, né? E o resto é interpretativo na hora da prisão e da prisão ou no judiciário. É uma questão assim que a gente precisa definir. Se a gente vai combater o crime organizado mesmo, o tráfico de drogas, que ele não está só dentro do Brasil, né? Hoje as facções eles buscam o quê? A exportação de drogas pelo principalmente Europa e Ásia hoje. Então, se a gente tem essa questão de drogas no Brasil de 40 gramas, alguém tem que produzir essa droga e vender essa droga. Então, é uma questão que a gente precisa realmente ver, analisar e ver se para que lado a gente vai. Agora, eu concordo que não é uma questão de polícia só. Todo mundo fala, não, o combate ao crime, às drogas no Brasil, a gente tem que ser uma questão de polícia. Não, eu acho que a polícia ela está no último nível dessa questão. A questão mais é uma questão de saúde pública, de educação, né, e de ressocialização dessas pessoas. Os Estados Unidos fez agora pouco tempo, eles fizeram alguns estados, os usuários podem utilizar drogas dentro dos hospitais. E o que aconteceu? Aumentou o consumo. Então, a gente precisa ver quais são as políticas realmente eficazes, eficientes para o combate, não só o combate, mas assim, que esses usuários, eles tenham condição de ser tratados. Porque se a gente continuar nessa questão só de combater o tráfico de drogas dentro do país, vai ficar difícil. Porque quanto mais, cada dia que passa, a gente vai ter mais usuários. É o que acontece hoje nos Estados Unidos. Hoje não é só maconha e cocaína. Hoje você tem os opioides lá, que são metanfetamina, fentanil, e isso com certeza vai chegar ao Brasil. Então, a gente precisa ter políticas de saúde, políticas de segurança pública, de prevenção, que realmente isso não aconteça no país.
3: Marina, quais são os limites da proibição e da repressão pura e simples?
2: A gente precisa olhar esse problema. É assim, a gente está numa situação absolutamente complexa, né? O fato do proibicionismo existir, ele joga um problema para a clandestinidade. Quer dizer, a gente deixa de enfrentar o problema como uma questão que precisa de políticas públicas, e como eu já disse na resposta anterior, para enfrentar a questão do consumo de drogas, né? Hoje, o que a gente tem é toda uma energia e um gasto absurdo, gastos com a repressão das drogas. E isso não tem funcionado, muito pelo contrário, a gente tem fortalecido o crime organizado, né? A gente tem um crime organizado cada vez mais forte, e por outro lado, a gente tem pessoas que, em situação de vulnerabilidade, que precisam de atendimento, principalmente aquelas pessoas que têm uso problemático de drogas. Então, o que a gente precisa fazer, né? Quais são assim, os limites, enfim, puro simples, para a gente lidar com esse problema? A gente precisa distinguir. Um é a questão da política de drogas e outra é a questão da política de segurança pública. Política de drogas, a gente lida com programas que busquem trazer acesso universal à saúde, busquem trazer moradia, remuneração, né, educação, lembrando a importância da gente sempre trazer os jovens nesses programas para que justamente eles não sejam aliciados pelo crime organizado, né? E acho que tem um programa, por exemplo, importantíssimo que aconteceu em São Paulo, que foi Braços Abertos, que conseguiu reduzir drasticamente o consumo de drogas. E, paralelamente, a gente precisa investir numa política de segurança pública inteligente. Não faz qualquer sentido a gente focar 66% do nosso orçamento, segundo a Organização Justa, apenas com policiamento ostensivo, né? A gente precisa investir no desmantelamento do crime organizado, priorizando a inteligência policial, né? Então, integração entre as forças de segurança, cooperação institucional, cooperação internacional, investigação financeira, aprimoramento no combate da lavagem de dinheiro, rastreamento do patrimônio, controle rigoroso sobre armas e munições. Enfim, só assim a gente consegue, de fato, asfixiar a capacidade de expansão do crime organizado. E aí, para finalizar, um exemplo muito importante de uma operação recente que aconteceu foi a Carbono Oculto, né? Que foi uma operação que conseguiu uma cooperação interinstitucional, Receita Federal, Polícia Federal, e que sequer teve um tiro, foi disparado um tiro na favela. Então é isso, a gente precisa de vontade política, de seriedade, compromisso e coragem.
0: Marina Dias, Ricardo Gennari, obrigado pela participação de vocês, cada um trazendo aqui seus argumentos, nos ajudando a desenvolver um pensamento próprio a propósito dos melhores caminhos para se combater a questão das drogas no país.
4: Milton Jung e Cássia Godoy ajudando você, ouvinte CBN, a ter mais informações para melhor escolher nas eleições. 2:27, já que estamos falando de crime organizado, a Bruna Barbosa traz informações sobre as eleições e o candidato Ronaldo Caiado está dizendo que gostaria de ter um dos mais proeminentes integrantes do Ministério Público na luta contra o crime organizado no país. O Caiado está querendo ter ele ao lado, mas por enquanto faltou combinar, né? É o que a gente entendeu até agora, mas vamos ouvir a Bruna Barbosa.
5: O candidato do PSD à presidência da República, Ronaldo Caiado, apresentou em São Paulo o plano de segurança pública da campanha. O programa é dividido em 10 eixos e prevê, entre outras medidas, classificar facções criminosas como grupos terroristas, criar uma rede nacional de presídios de segurança máxima, reduzir a maioridade penal para 16 anos em crimes específicos e endurecer as punições para casos de feminicídio. Durante o evento, o candidato afirmou que pretende convidar o promotor de justiça Lincoln Gakia para comandar um eventual Ministério da Segurança Pública. Gakia atua há mais de 2 décadas na investigação do PCC. A CBN, o promotor afirmou que soube do convite pela imprensa e que neste momento, por ser membro do Ministério Público, não pode ter envolvimento político partidário. O programa apresentado pelo ex-governador de Goiás também prevê alterações na progressão de pena, regime disciplinar especial para líderes do crime organizado, penas mínimas de 45 anos para integrantes de facções e a construção de 40 presídios de segurança máxima, número 8 vezes maior do que o atual. O candidato ainda promete trabalhar pela redução da maioridade penal para 16 anos em crimes como homicídio ou tentativa de homicídio, lesão corporal seguida de morte, estupro de vulnerável ou roubo praticado com violência, por exemplo. Parte das medidas depende de aprovação do Congresso Nacional ou envolve mudanças na Constituição. Questionado sobre a articulação política necessária para aprovar as propostas, Caiado afirmou que espera contar com a experiência do vice na chapa, Gilberto Kassab, na negociação.
6: E tem o meu vice-presidente chamado Gilberto Kassab, que nós saberemos muito bem como chamar os presidentes das casas, os líderes dos partidos e poder mostrar a ele que essas demandas são compatíveis com aquilo que a sociedade deseja. Esse poder de convencimento nós teremos ele com muita tranquilidade. Até porque eu tenho experiência em poder construir esse tipo de ação como construir no meu estado, com os poderes e com a Assembleia. Então, não tem dificuldade.
5: O plano também prevê medidas específicas de combate à violência contra a mulher, como a criação de uma Secretaria Nacional da Segurança da Mulher, da Criança e das Minorias, além do endurecimento de penas para crimes cometidos por companheiros ou ex-companheiros. O programa propõe ainda a perda dos bens dos autores de feminicídio ou tentativa de feminicídio, com a destinação do patrimônio à vítima, aos filhos ou demais familiares. De São Paulo, Bruna Barbosa.
4: 2:30 agora.
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0: Terça-feira, 11 de agosto de 2026. O presidente da Argentina, Javier Milei, voltou a provocar tensão diplomática ao compartilhar uma publicação de um parlamentar americano que ataca o presidente Lula com ofensas pessoais. O argentino compartilhou um post de um deputado apoiador de Trump, no qual o petista é chamado de porco e criminoso. A atitude de Milei aprofunda a recente crise entre os dois países. O ex-marido da ativista Maria da Penha, Marco Antônio Herédia Viveiros, vai permanecer preso preventivamente após a audiência de custódia. O colombiano foi detido ontem em Natal, no Rio Grande do Norte, por causa de uma entrevista dada à TV Record sobre a tentativa de feminicídio que cometeu contra a ex-mulher. A ação descumpre uma medida protetiva. O crime contra Maria da Penha ocorreu em 1983. O Fluminense enfrenta amanhã o Independiente Rivadavia da Argentina pelas oitavas de final da Libertadores. O jogo começa às 19h no Maracanã. Outros 5 times brasileiros seguem na disputa, com destaque para o duelo brasileiro Cruzeiro e Flamengo. Pelas oitavas de final da Copa Sul-Americana, o São Paulo encara o Bolívar às 21h30 da noite em La Paz. Outras 5 equipes brasileiras continuam na competição e jogam na quarta e na quinta-feira. Horário de Brasília, 2h33.
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0: 2:34, antes de qualquer coisa, né, Ricardo Garcia? Vamos corrigir a informação aqui, né? O Fluminense contra o Independiente Rivadavia pelas oitavas de final da Libertadores é hoje. Hoje é 19h, não amanhã, como dissemos há pouco aqui no Repórter CBN. Já já, Leandro Gouveia com o Panorama CBN, mas antes do Leandro, a gente vai abrir espaço para a Isa Morena, do Rio de Janeiro. Tem informações aí sobre as investigações do acidente com helicóptero, né? Mais um acidente com helicóptero no Rio de Janeiro, que aconteceu nesse fim de semana.
1: A Polícia Civil vai se reunir com representantes da empresa Voos Rio Panorâmico, responsável pelo helicóptero que caiu na Vista Chinesa, na zona norte do Rio, no último sábado. Segundo fontes ouvidas pela CBN, a polícia pretende verificar quais eram as condições da aeronave utilizada e a situação do piloto. Os investigadores também aguardam um inquérito do CENIPA, o Centro de Investigação e Prevenção de Acidentes Aeronáuticos. Esse acidente vitimou quatro pessoas, sendo três turistas colombianas da mesma família. Os corpos das estrangeiras ainda não foram identificados. O piloto Alessandro Rocha, a quarta vítima do acidente, foi velado nesta segunda-feira. Vitor Manrique, parente das colombianas, afirmou que novos procedimentos de identificação terão de ser feitos, devido ao estado dos corpos.
2: Temos que ter paciência, porque a identificação pode durar vários dias. A dificuldade é que os corpos estão irreconhecíveis por causa da carbonização. De qualquer forma, estamos tentando solicitar ao Instituto Médico Legal que a identificação seja rápida, porque já temos 100% de certeza de que os três corpos que estão aqui são os da minha família.
1: Sofia Murillo, de 17 anos, a mãe dela, Wendy Manrique, de 36

0: no Rio. A da vista chinesa seria a quinta. No mesmo período de 2025, não houve nenhum acidente do tipo. O especialista em segurança da aviação civil, Marcos Reis, aponta possíveis razões para esse cenário.
1: Eu entendo que existe uma falha na infraestrutura, tanto de controle de tráfego aéreo, quanto na infraestrutura de fiscalização da Agência Nacional de Aviação Civil. Eu entendo que seja um problema de aumento de volume de tráfego aéreo e pouco investimento em infraestrutura.
0: Vera Mauriti, representante do movimento Rio Livre de Helicópteros, aponta que a proximidade destes passeios com a área residencial intensifica o perigo.
2: Não adianta só controlar a altitude, tem que tirar a luz de cima de zonas residenciais, porque poderia ter uma tragédia muito maior. As grandes cidades, também turísticas, que também investem no turismo, Nova York, Paris, não existe isso.
0: O acidente é investigado pela Delegacia da Tijuca, do Rio de Janeiro, Isa Morena.
3: Em destaque no Panorama CBN, terremoto mata mais de 100 pessoas na Colômbia e destrói prédios e casas. Governo dos Estados Unidos diz que aceita diálogo sobre tarifaço e China pede para entrar em ação do Brasil na OMC. Número de mortos em ataque da Ucrânia à refinaria da Rússia sobe para 13. Oceanos registraram o mês mais quente da história em julho. Medidas anti-cera e Lei Vini Júnior passam a valer no Campeonato Brasileiro a partir do fim de semana. Olá para você que está aqui comigo, eu sou Leandro Gouveia e essa é a segunda edição do podcast Panorama CBN, de segunda-feira, 10 de agosto de 2026. Em menos de meia hora, eu te conto as principais notícias do dia. E menos de 2 meses depois da Venezuela, foi a vez da Colômbia passar por um trágico terremoto. O tremor de 7,4 de magnitude atingiu o oeste do país nessa segunda-feira, deixando ao menos 111 mortos e 87 feridos até o fim da tarde. O tremor ocorreu a 110 quilômetros de profundidade, com epicentro próximo a San José del Palmar, no departamento de Chocó. Esse foi o maior abalo registrado na Colômbia em mais de 10 anos, segundo o Serviço Geológico do país, e teve mais de 20 réplicas. O desastre acontece 3 dias depois da posse do novo presidente, Abelardo de la Espriella. Ele declarou estado de desastre nacional para liberar recursos de emergência. Mais de 60 edifícios desabaram em todo o país e mais de 1.500 casas foram afetadas. Em Cali, o prefeito Alejandro Eder afirmou que 30 prédios caíram e 15 pessoas morreram. Em Manizales, onde 3 mortes foram confirmadas, um vídeo publicado nas redes sociais mostra um prédio de 4 andares desabando completamente. E as cenas de pessoas nos escombros buscando por sobreviventes lembram muito também o terremoto na Venezuela. 7 aeroportos tiveram as operações suspensas por danos nas estruturas. A tragédia reduziu também as divisões políticas no país. A oposição, liderada pelo ex-presidente Gustavo Petro, abriu postos de doação e anunciou a cessão de parte dos salários dos congressistas para a Cruz Vermelha. Artistas colombianos como Shakira e Maluma prestaram solidariedade aos compatriotas. A rodada do futebol colombiano também foi adiada. E esse abalo foi sentido ainda em países vizinhos, como Equador, Panamá e a própria Venezuela. No Brasil, moradores de Manaus registraram o balanço de objetos em prédios que chegaram a ser esvaziados. Países como Estados Unidos, México, Equador e Israel, além da União Europeia, ofereceram ajuda humanitária e resgatistas. Em nota divulgada pelo Itamaraty, o presidente Lula prestou solidariedade e colocou o Brasil à disposição. Segundo o governo brasileiro, até o momento em que eu gravo, não há registro de cidadãos do país entre as vítimas. Informações agora da guerra. O Irã declarou nesta segunda-feira que só vai reabrir o Estreito de Hormuz se os Estados Unidos encerrarem o bloqueio naval e suspenderem outras ações militares na região. O porta-voz do Ministério das Relações Exteriores do país disse que o governo iraniano e Omã chegaram a

0: um entendimento sobre um plano de navegação por essa rota marítima, mas que pontos técnicos de uma declaração conjunta ainda estão em discussão. Mais um dia sem acordo, mais um dia de alta do petróleo. No momento em que eu gravo, o barril do tipo Brent sobe mais de 5%, negociado a 87 dólares, maior valor dos últimos 10 dias. E a fabricante brasileira de aviões, Embraer, fechou o segundo trimestre do ano com receita recorde para o período de 11 bilhões e 300 milhões de reais. O valor é 10% maior do que o registrado no mesmo período do ano passado. De abril a junho, a Embraer entregou 65 aviões, o melhor resultado em 16 anos. As ações da empresa chegaram a subir quase 10% e fecharam com alta de 2,31%. O principal índice da Bolsa de Valores de São Paulo caiu 0,19% aos 172.179 pontos. O dólar comercial subiu 0,53%, cotado a R$ 5,11. O euro vale R$ 5,89, com alta de 0,36%. E o governo dos Estados Unidos respondeu ao pedido de consultas feito pelo Brasil na OMC, a Organização Mundial do Comércio, sobre o tarifaço, e informou que vai se reunir com a diplomacia brasileira para discutir o assunto. No documento oficial enviado à OMC, as autoridades americanas disseram que aceitam o diálogo. E a China pediu formalmente para participar dessas consultas brasileiras na OMC. No documento protocolado na organização, o país cita, entre outros pontos, a investigação americana sobre o uso de trabalho forçado. Pelas regras da OMC, os países envolvidos nas consultas, no caso Brasil e Estados Unidos, precisam autorizar a participação de um terceiro membro. Ainda não havia uma resposta até o momento em que eu gravo. Para o governo brasileiro, as tarifas são discriminatórias, unilaterais e descumprem regras internacionais. Diplomatas brasileiros avaliam que a ação na OMC tem caráter simbólico e não deve reverter a cobrança das taxas. O objetivo da medida é marcar posição contra a política comercial e reafirmar a tradição da diplomacia do Brasil em defender a solução de conflitos por meio do multilateralismo. Na política brasileira, teve operação ligada às fraudes do Banco Master nessa segunda-feira. A Polícia Federal e a Controladoria Geral da União saíram para cumprir 8 mandados de busca e apreensão em Maceió e em São Paulo. São suspeitas de fraudes em investimentos do Instituto de Previdência dos Servidores de Maceió, o IPREV, em Alagoas. O foco das buscas é a aplicação de R$ 97 milhões de reais do Fundo de Aposentadorias em títulos do Master. Essas operações aconteceram entre 2023 e 2024. Segundo a PF, os gestores aplicaram cerca de 20% do patrimônio do Instituto nesses ativos de risco, sem fazer os estudos de segurança exigidos. Além disso, no primeiro aporte, em dezembro de 2023, o Banco Master não constava na lista oficial do Ministério da Previdência Social de instituições autorizadas a receber esses recursos. Entre os alvos das buscas está o ex-diretor-presidente do IPREV, Rony Reiner Teixeira Mota, indicado ao cargo em maio de 2023 pelo ex-prefeito de Maceió, João Henrique Caldas, o JHC, do PSDB, atual candidato ao governo de Alagoas. O ministro André Mendonça, do STF, determinou o bloqueio de até 97 milhões de reais em bens de 6 investigados, mas ele negou o afastamento de cargos públicos e a busca contra o atual presidente do órgão, Guilherme Emanuel Lanzilotti Alvarenga, por falta de indícios suficientes. Em nota, o Instituto Maceió de Previdência afirmou que colabora com as autoridades e que prestou todas as informações. O órgão defende que as decisões seguiram os ritos legais e destacou que o patrimônio da autarquia subiu de 400 milhões de reais em 2021 para mais de 1,5 bilhão atualmente. A PF também investiga situações semelhantes na Previdência do Rio de Janeiro e do Amapá. E a coluna da jornalista Bela Megali no jornal O Globo trouxe nessa segunda que a Polícia Federal investiga se autoridades públicas praticaram atos em troca de vantagens indevidas para beneficiar o empresário Fábio Luiz Lula da Silva, filho do presidente Lula. O principal objetivo dos 3 inquéritos é identificar se integrantes do governo federal receberam dinheiro para favorecer Fábio Luiz no Palácio do Planalto ou em órgãos públicos. As apurações tramitam no Supremo Tribunal Federal. 2 estão sob a relatoria do ministro André Mendonça e 1ª com o ministro Flávio Dino. Fábio Luiz entrou no radar dos investigadores pela relação dele com a lobista Roberta Luxinger, que é apontada como peça-chave em um esquema de tráfico de influência no atual governo e também é investigada por desvios no INSS. E o Lauro Jardim, colunista do Globo e da CBN, apurou novas informações sobre o suposto empréstimo dado pela Roberta Luxinger ao ex-chefe de gabinete do presidente Lula, Marco Aurélio Santana Ribeiro, o Marcola. E, segundo a apuração, Marcola só devolveu o dinheiro há 4 meses, depois do início das investigações da PF.
1: Inicialmente, no começo de 2024, a lobista depositou 40 mil na conta corrente do Marcola e, a partir daí, ele mandava boletos de contas a pagar, contas do dia a dia, e ela quitava esses boletos. O dinheiro que a lobista repassou ao Marcola, o repasse aconteceu em 2024. O que significa isso? Significa que o Marcola só devolveu o que foi dado a ele depois que a Polícia Federal apreendeu o celular e os computadores da Roberta Luxinger, que ocorreu agora em dezembro. Ou seja, ele só devolveu o dinheiro quando era uma questão de tempo que a Polícia Federal descobrisse esse rolo, quando a Polícia Federal ia analisar o conteúdo das mensagens do telefone da Roberta. Ela queria, do Marcola, era que ele abrisse as portas de gabinetes importantes do governo para ela. Se abriu, como abriu e se isso resultou em algo concreto, é o que a Polícia Federal está investigando nesse momento.
0: E o senador Everton Rocha, do PDT do Maranhão, pediu para a mesa do Senado apurar o vazamento de uma foto em que parlamentares aparecem ao lado do advogado Willer Tomás, que foi alvo de uma operação da PF na investigação sobre fraudes no INSS na semana passada. Se você não ouviu, vá lá no episódio do Panorama de sexta-feira. E essa foto em questão é de abril de 2023 e foi divulgada pela revista Piauí no último sábado. Ela mostra deputados e senadores em uma piscina numa propriedade do advogado. Entre os mergulhados está o então presidente da Câmara, Arthur Lira, do PP, o então deputado Alexandre Ramagem, do PL, hoje foragido, e o então ministro das Comunicações, Juscelino Filho, do PSDB. A Polícia Federal encontrou o arquivo no celular do senador Everton, apreendido no fim do ano passado na Operação Sem Desconto. No documento enviado ao presidente do Senado, Davi Alcolumbre, agora, o parlamentar criticou a exposição, dizendo que no plano individual a divulgação viola a intimidade e a presunção de inocência e que no plano institucional o vazamento seletivo expõe parlamentares não investigados. Depois do pedido, o senador quer que a advocacia do Senado acione as autoridades para proibir o compartilhamento de provas do processo que está sob segredo de justiça. Em nota enviada à revista Piauí, o advogado Willer Tomás afirmou que a foto é de um evento particular em 2023 e negou irregularidades. Falando agora de eleições, o atual presidente da Câmara dos Deputados, Hugo Mota, declarou apoio à reeleição do presidente Lula. A fala aconteceu nesta segunda-feira na Paraíba, o estado dele, depois que o Partido Republicanos adotou a posição de neutralidade na corrida presidencial. Hugo Mota disse que Lula é o que converge com aquilo que pensamos ser o melhor para o país. Mota é candidato à reeleição e o pai dele, Nabor Vanderlei, é candidato ao Senado pela Paraíba. E o candidato do PSD à presidência da República, Ronaldo Caiado, apresentou nesta segunda-feira em São Paulo o plano de segurança pública da campanha e o programa prevê, entre outras coisas, classificar facções criminosas como grupos terroristas, como fez o governo norte-americano com o PCC e o Comando Vermelho. Caiado também quer criar o Ministério da Segurança Pública e diz que quer convidar para o comando da pasta o promotor de justiça Lincoln Gaquia, que investiga o PCC há mais de 2 décadas. Só que Caiado ainda não conversou com Gaquia e o promotor não quis comentar. Na sexta-feira, Caiado participou da série de sabatinas do Portal G1 e da Globo News. E como nós exibimos na semana passada as falas de Renan Santos e Romeu Zema, eu trago agora também um dos destaques da entrevista dele. Caiado defendeu a concessão de anistia aos condenados pelos atos golpistas de 8 de janeiro.
2: Isto é uma briga inútil, é uma briga que só traz desgastes. Eu tenho a consciência absoluta que no momento em que eu promover a anistia, este assunto sai da pauta e nós vamos viver um outro momento. Vamos viver um momento de produção, de desenvolvimento, de pautas que sejam relevantes para as pessoas.
0: Bom, pelo sorteio, Flávio Bolsonaro, do PL, seria o convidado dessa segunda na sabatina do G1 e da Globo News, mas a campanha dele não respondeu dentro do prazo e ele não participou. O presidente Lula também não quis participar. Foram convidados os 5 candidatos mais bem colocados na pesquisa Datafolha, divulgada em 24 de julho. E sexta-feira também, depois da gravação do Panorama, a novela Cleitinho teve um plot twist. Contra todas as expectativas, o Republicanos voltou atrás e confirmou a candidatura do senador ao governo de Minas Gerais. O partido, presidido por Marcos Pereira, divulgou uma nota dizendo que o aval foi concedido depois de o senador pedir desculpas pelos equívocos e assumir o compromisso de levar o projeto até o fim, sem uso do fundo eleitoral. Com tantas idas e vindas, o PL, que estava negociando uma aliança com Republicanos, lançou para o governo do estado o empresário Flávio Roscoe, como você ouviu aqui no Panorama. E mesmo agora, com a candidatura de Cleitinho, o PL decidiu manter a candidatura do Flávio Roscoe. Com a entrada de Cleitinho, Minas Gerais deve ter 11 candidaturas ao governo do estado. Mais notícias internacionais agora. Um ataque de drones da Ucrânia deixou 13 mortos, incluindo uma criança, e 75 feridos em uma cidade no centro-oeste da Rússia. O prefeito local acusou os ucranianos de atingirem alvos civis e industriais. A cidade abriga um dos maiores polos petroquímicos russos. Segundo a imprensa da Rússia, o bombardeio atingiu a refinaria Taneco, uma das mais avançadas do país. A instalação já tinha sido atacada em junho e produziu mais de 11 milhões de toneladas de gasolina e diesel no ano passado. Do outro lado, 5 pessoas morreram em um ataque da Rússia na região de Kharkiv. E os oceanos do mundo registraram em julho o mês mais quente de toda a história das medições. Os dados foram divulgados nesta segunda-feira pelo Observatório Copérnicos, o Serviço de Mudança Climática da União Europeia. Segundo o relatório, as temperaturas da superfície do mar bateram recordes históricos na costa atlântica e no Mediterrâneo. Na média global, o calor nos oceanos superou o recorde anterior para o mês, que era de 2023. Na superfície terrestre, a Europa Ocidental teve o período de junho e julho mais quente já registrado, 2 graus e 79 centésimos acima do normal. A onda de calor provocou secas extremas em países como França, Espanha, Alemanha e Reino Unido, afetando o abastecimento de água e a geração de energia. Na Hungria, a única usina nuclear do país teve que suspender as operações pela primeira vez em 44 anos por falta de água para resfriamento. Dados do Sistema Europeu de Informação sobre Incêndios Florestais mostram que cerca de 500 mil hectares já foram queimados no bloco desde o início do ano. Essa área equivale a mais de 3 vezes o tamanho da cidade de São Paulo. Falando de esporte, a partir do próximo fim de semana, o Campeonato Brasileiro de Futebol vai passar por uma série de mudanças com regras mais rígidas para combater a cera, que é aquela enrolação dos jogadores, e acelerar as partidas. A decisão foi aprovada nesta segunda-feira numa reunião entre os clubes e a CBF. Entre as novidades, o goleiro vai ter 8 segundos para soltar a bola, sob pena de ceder escanteio para o adversário. As cobranças de tiro de meta e de arremesso lateral vão ter o limite de 5 segundos. O jogador substituído deve sair em 10 segundos pelo ponto mais próximo da linha de campo ou o substituto vai esperar 1 minuto para entrar. Em atendimentos médicos no gramado, o atleta também vai precisar ficar fora de campo por 1 minuto depois do reinício do jogo. Se o lesionado for o goleiro, o técnico vai ter que escolher um jogador de linha para cumprir o tempo do lado de fora. O pacote traz ainda rigor disciplinar. Cobrir a boca com as mãos para falar com o rival passa a gerar expulsão direta. Essa punição ficou conhecida como Lei Vini Júnior por causa de um incidente em que um adversário cobriu a boca para esconder ofensas racistas contra o brasileiro. Além disso, quando o árbitro cruzar os punhos, só os capitães vão poder se aproximar para a conversa, para evitar aquele bolinho em volta do juiz. As novas medidas também prevêem a revisão pelo VAR, o árbitro de vídeo, para o segundo cartão amarelo em lances claramente equivocados. E aumenta a pressão contra o presidente da FIFA, Gianni Infantino. O jornal inglês The Telegraph revelou que ele pagou uma indenização de 6 dígitos para uma ex-amante deixar o cargo na UEFA quando ele era secretário-geral da entidade. Infantino assumiu na UEFA em 2009 e só deixou em 2016, ao ser eleito presidente da FIFA. A Confederação Europeia confirmou os pagamentos, mas alegou que seguiu as regras da época. Infantino nega as acusações. E nessa segunda-feira, a UEFA, que comanda o futebol europeu, a AFC da Ásia e a CONCACAF das Américas do Norte e Central disseram que Infantino quebrou a confiança por meio de engano naquele plano de investimento para a Copa do Mundo anunciado recentemente. As entidades declararam, numa carta, que o futebol não pertence a nenhum indivíduo e acusaram o dirigente de falha de julgamento por não reconhecer que a proposta era errada, mesmo depois de cancelar o projeto. E o bilionário brasileiro Eduardo Saverin, cofundador do Facebook, se juntou ao dono da Amazon, Jeff Bezos, em um grupo que negocia a compra de um terço do Liverpool, da Inglaterra. A informação é do canal Sky News. A transação pode ser anunciada ainda nessa semana. A negociação avalia o clube inglês em 6 bilhões de dólares. Se o acordo for fechado, 3 dos homens mais ricos do mundo vão passar a ser sócios do Liverpool. E antes da última notícia, convido você a mandar mensagem para o Panorama. Meu e-mail é leandro.gouveia@cbn.com.br e no Instagram é só procurar por Lê Reis Gouveia.
3: Após o sinal, diga seu nome e a cidade de onde está falando.
0: Eu gostei da brincadeira, hein? Sandra de Ipatinga, Minas Gerais, mandou mensagem para a gente. Também Wesley Gustavo Silva Durães, de Bocaiúva, Minas Gerais também. Diz que é ouvinte assíduo do Panorama. Admiro muito o trabalho de vocês, ele mandou. Eu vou fazer uma brincadeira aqui, vamos ver se vocês topam. Me manda áudio. Aí primeiro você fala o seu nome e a cidade de onde está falando. Me manda no Instagram. Vamos ver se a gente veicula aqui no Panorama. Não é certeza, hein? Mas é uma ideia. Manda pra mim. 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Assim o episódio novo já aparece pra você assim que for publicado. Essa aí é a cantora espanhola Rosalía, que tá no Brasil. Faz nessa segunda-feira já o primeiro de 2 shows no Rio de Janeiro, com a turnê do álbum Lux. Tem show também na terça-feira, na Farmácia Arena. É a primeira vez que a artista apresenta um novo trabalho no Brasil, que foi lançado em novembro do ano passado. O álbum tem a religião como tema central e traz músicas cantadas em 13 idiomas, incluindo português, no fado Memória. Nesse show, dividido em 5 atos, Rosalía se apresenta em um palco em formato de cruz, acompanhada por uma orquestra no meio da pista. A cenografia conta ainda com um confessionário no palco, onde a cantora costuma receber convidados, geralmente famosos, para conversas sobre a vida amorosa. E no domingo, já no Rio de Janeiro, a cantora desceu do hotel onde ela está hospedada, na Zona Sul da capital, e atendeu o público para tirar fotos, distribuir autógrafos. Estava belíssima, inclusive, Rosalía. Depois veja as fotos. Com Rosalía, vamos terminando esta edição do Panorama, que teve a produção e o roteiro feitos por mim, Leandro Gouveia, e a edição e a sonorização por Anderson Wendel, o Tico. A próxima edição do Panorama chega às plataformas por volta das 7 da manhã com Bianca Santos e eu volto na sequência. Até lá!

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0: terça-feira, 11 de agosto de 2026. A Câmara dos Deputados vai fazer hoje uma reunião de líderes para definir as pautas do esforço concentrado. O Congresso ajustou o calendário em função da campanha eleitoral. Com foco em matérias de consenso até o primeiro turno, a prioridade inclui medidas provisórias, como a do novo Desenrola Brasil e a da taxa das blusinhas, além de propostas econômicas para conter o impacto da crise nos combustíveis. O Tribunal Superior Eleitoral deve julgar na segunda metade de agosto a ação do PT contra o uso de inteligência artificial em um vídeo do ex-presidente Jair Bolsonaro exibido na convenção do PL. O presidente da corte, ministro Cássio Nunes Marques, reúne os integrantes do TSE nesta semana para alinhar o entendimento sobre os limites jurídicos da IA nas eleições. O Departamento de Estado norte-americano revogou mais de 175 mil vistos de estrangeiros durante a gestão do presidente Donald Trump. A medida afeta documentos de negócios e turismo, atingindo pessoas que violaram termos do visto, cometeram crimes, incitaram violência ou colocaram em risco a segurança nacional.
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3: Olá, tudo bem com você? Seja muito bem-vinda, seja muito bem-vindo a mais um capítulo do Mundo Corporativo. Hoje se dedica a falar sobre educação voltada às empresas e o futuro do trabalho. Para conversar conosco, nós convidamos a Mariana Schutt, CEO da NewNew. Mariana, muito obrigado pela gentileza de ter aceitado o nosso convite, estar conosco aqui no Mundo Corporativo. Um bom dia para você.
4: Bom dia, Milton. Para mim é um prazer, uma honra estar aqui falando um pouco, né, sobre a minha história e o meu negócio. Então, espero poder compartilhar aqui boas histórias para quem está nos ouvindo.
3: Imagino que você tenha muitas boas histórias para compartilhar conosco. Acreditamos nessa ideia porque também você participa de uma transformação no campo da educação corporativa. Durante muito tempo a gente olhava para a educação corporativa, era quase sinônimo daquelas aulinhas com PowerPoint na tela. O que que se transformou a educação corporativa hoje, considerando assim essa necessidade do desenvolvimento pessoal dentro das empresas?
4: Nossa, Milton, acho que se transformou muito, né? Porque como você bem disse, a gente ainda tem na nossa cabeça a ideia de que a educação corporativa é aquele profissional que chega de terno para nos ensinar o Excel, né? E na verdade, hoje o mundo é outro. A gente tem dificuldades imensas dentro do mundo corporativo, obviamente acelerados pela transformação digital e pela revolução tecnológica que a gente vem vivendo, e profissionais que têm um gap gigantesco, né, dessas habilidades. A gente estava falando aqui nos bastidores, não fomos formados para isso, né? Por mais que a gente tenha tido excelentes opções de formação, de escola, de universidade, o que já é um privilégio para a maioria dos brasileiros, a gente chega no mercado de trabalho e se depara com uma nova perspectiva de negócio e de trabalho mesmo. A gente está vivendo aos trancos e barrancos uma grande revolução, assim, do trabalho. Então, a aprendizagem corporativa, ela chega nesse momento, né? Ela chega justamente para auxiliar esses profissionais que estão no mercado de trabalho passando, em boas palavras, um belo perrengue, porque não tiveram essas habilidades trabalhadas. E aí vem, junto com isso, um momento super importante da nossa sociedade, que é a grande crise da atenção, né? As pessoas hoje têm muita dificuldade em se conectar com as coisas, em focar, muitas vezes. Então, a evolução da educação dentro das empresas também tem essa camada, também ganha essa layer, de que não pode ser mais aquele cara de terno ensinando um Excel. Ele precisa engajar, ele precisa mostrar uma realidade na prática, com ferramentas, com coisas que de fato vão ajudar aquele profissional a conectar com a revolução que ele está vivendo. Então, tudo isso, né, tanto o mercado e essas habilidades que são necessárias, quanto essa crise da atenção e essa crise do engajamento e essa nova forma como a gente consome conteúdo, são o que fazem com que a gente esteja vivendo uma nova era educacional.
3: Nesse desafio que você acabou de traçar aqui, se soma ainda algo que no passado já existia também, que é a dificuldade do adulto, porque quando nós estamos falando em educação corporativa, nós estamos falando em educação para adultos.
4: Com certeza. Né?
3: Mas a dificuldade que o adulto tem diante da fase em que está da sua vida de querer aprender mais, de absorver um novo conhecimento, ou isso já foi deixado para trás e as pessoas estão convencidas dessa necessidade constante?
4: Eu acho que a gente está num processo, não acho que a gente ainda chegou lá, mas eu imagino que a gente esteja num processo, sim, de que os adultos entenderam que eles vão precisar aprender ao longo da vida, né? Não é à toa que hoje tem um termo que a gente cunhou falando sobre isso, a gente, o mercado, né? Que é o lifelong learning. O que significa o lifelong learning? Significa que a gente vai precisar aprender ao longo da vida. Por que que a gente vai precisar aprender ao longo da vida? Primeiro porque a gente tem uma geração que vai trabalhar por muito mais tempo, né? Hoje a gente tem aí pessoas de 60, 70 anos super ativas e que, consequentemente, tem gaps, né? Obviamente, a gente vai precisar aprender sobre novas coisas que vão surgir ano após ano. Inclusive, o Fórum Econômico Mundial diz, né, que as habilidades que o profissional de hoje tem até 2030, 40% delas vão cair em desuso. Ou seja, a gente aprende um monte de coisa, a gente deixa de utilizá-la para a gente aprender novas coisas. Ou seja, não tem como a gente fugir de aprender. Se a gente quiser estar no mercado com diferencial competitivo, desenvolvendo essa inovação e essa revolução que a gente está vendo dentro das empresas, a gente vai ter que protagonizar a nossa história de educação. Então, acho que os adultos já entenderam isso. Para os que não entenderam, acho que as empresas estão criando uma cultura de aprendizagem, né? Saiu um pouco do campo de, toma aqui esse treinamento e mais. Hoje, as principais empresas do Brasil criando uma cultura onde o aprendizado está ao longo dessa jornada do colaborador.
3: E onde entra a estratégia que vocês desenvolvem na NewNew para vencer esse desafio?
4: Eu acho que a nossa principal estratégia é tentar trazer esse profissional, engajar esse profissional, né? E você bem falou, assim, eu acho que a gente tem ainda hoje os adultos se entendendo enquanto alunos, né? Por quê? Porque a nossa curiosidade, ela foi tirada da sala de aula quando nós éramos crianças, né? Inclusive, a nossa geração é uma geração que tem muitos traumas da educação que a gente teve, porque ela era uma educação muito industrial, muito fordista, né? Se a gente fecha os olhos e pensa numa sala de aula, até hoje, a gente tem todo mundo em linha, todo mundo de uniforme, o sinal que toca e as pessoas saem para fazer a sua refeição, né? É uma réplica de uma fábrica. E hoje a gente não tem mais isso. A gente tem novas habilidades e a educação precisa buscar esse lugar. Então, para mim, o modelo que a gente encontrou enquanto Nil, para fazer sentido dentro das empresas, é tentar curar um pouco esse trauma. É tentar trazer essa curiosidade, o aluno ser protagonista da sua história. Então, todas as nossas salas de aula, Milton, elas são pensadas em os alunos entenderem o porquê que eles estão aprendendo aquilo, né? Trazer ferramentas práticas que, de fato, vão ajudar eles no trabalho. Sair só de um campo teórico e que, às vezes, é pouco tangível para a realidade daquele profissional. Como eu te falei, né? A gente está protagonizando uma revolução no trabalho. Mesmo os mais especialistas em tecnologia, em futuro do trabalho, seja quem for, tudo que a gente está vivendo hoje ainda é muito experimental. Então, a gente precisa colocar essa geração hoje de profissionais nesse lugar de sim experimentar, mas já ir construindo o que a gente quer ver para os próximos anos. Então, a nossa sala de aula dentro da Nil é um pouco nesse lugar, assim, de eles protagonizarem e não eles ficarem no modelo passivo de educação que a nossa história sempre nos colocou, né?
3: Você está falando aqui em trabalhar com metodologias mais criativas. Quer dizer, conta um caso para nós, assim, que mudar a forma de ensinar produziu um resultado que surpreendeu até a própria empresa.
4: Nossa, eu poderia citar muitas boas histórias aqui, né, sobre isso. Desde a gente chamar um palhaço para ajudar as pessoas a trabalhar questões socioemocionais. Então, eu não estou ali chamando simplesmente uma psicóloga, eu estou chamando alguém, né, do ramo criativo, um artista para desconstruir um pouco o que é vencer, né? A gente já chamou, inclusive, artistas, né? Artistas de Bienal para desenvolver dentro de lideranças, por exemplo, obras de arte, porque a gente queria justamente trabalhar essa questão mais criativa do cérebro. Então, às vezes, a gente sair de uma sala de aula padrão nos ajuda a gente a movimentar outros músculos que a gente não está acostumado, né? A gente brinca, inclusive, que a criatividade é um músculo e que quando a gente quer malhar um abdômen, a gente vai pra academia até ter um tanquinho. Quando a gente quer ser mais criativo, a gente precisa trabalhar isso também. Eu já coloquei os líderes do iFood, né? A gente tava citando aqui alguns dos meus clientes a ir remar e fazer vela aqui na nossa represa. Por quê? Porque toda essa questão da vela tem muito sobre colaboração, sobre liderança circunstancial. Então, óbvio que eu tenho salas de aula que são mais tradicionais e mais padrões, mas eu tenho também muito esse lugar de a gente conseguir trabalhar um lugar mais criativo, assim. Aí, trazendo um case, por exemplo, de negócio que não é para esse lado da criatividade, mas que eu acho super relevante, é a gente desenvolver as próprias pessoas internas de uma empresa a elas serem os professores do seu próprio time. Né? Então, esse também é um formato diferente que eu acredito de educação, assim. De a gente, enquanto empresa, elencar quem são os profissionais que estão fazendo a diferença e eles mesmos protagonizarem esse conhecimento. E a Nil ajuda muito essas empresas a construir esses programas de multiplicação também.
3: Muitas pequenas, médias empresas, claro, não vão ter uma universidade. A gente vê universidades corporativas hoje em algumas dessas grandes instituições que temos no mundo. Mas e sequer tem um orçamento muito robusto para esse tipo de trabalho. Por onde elas devem começar?
4: Eu acho que esse formato que eu te comentei agora é um bom modelo, assim. Talvez elencar quem são os profissionais internos que mais se destacam e fazer com que eles, né, protagonizem essa história dentro da empresa. Isso já é um sinal de uma revolução de cultura de aprendizagem. Outro modelo que a gente tinha muito na década de 80, principalmente, talvez possa ter sido os primórdios da educação corporativa, eram os modelos de mentoria, né? A gente ter um pouco esse modelo onde times internos se mentoram ou se auto-mentoram. Eu acho isso também um movimento que pode ser pouco custoso para a companhia e super relevante para esse desenvolvimento, assim. Então, talvez para menores empresas que hoje não têm um budget enorme para uma universidade corporativa, esse possa ser um caminho. Para mim, o mais importante é, Milton, justamente as empresas começarem a trazer isso como uma reflexão interna de cultura, né? Eu acho que, obviamente, o lucro, a diversidade, a sustentabilidade, elas são pilares contemporâneos dessa revolução de trabalho dentro das empresas, mas a educação também precisa estar lá, né? Se a gente pega, por exemplo, o que o Fórum Econômico Mundial traz no último reporte deles sobre revolução tecnológica, o gráfico deles tem dois eixos. Um eixo que é a tecnologia e o outro eixo que é a prontidão, que é a educação, que é o desenvolvimento. Então, por mais que a sua empresa não tenha um ramo específico para olhar para isso, ela precisa começar a olhar.
3: Você citou agora há pouco um conceito, que é o conceito do líder educador, que é um dos papéis do líder moderno hoje.
4: Certamente. Talvez o papel mais importante hoje do líder, né? Porque o líder que é... Existem dois papéis hoje dentro do líder, né? E que a gente confunde muito, que é o líder gestor, que é aquele que faz a gestão do negócio e, consequentemente, um lugar até muito do micromanagement, né? Do microgerenciamento. E o líder que é líder. E para mim, uma boa liderança inicia a partir do momento em que esse líder mentora o seu time, que esse líder dá espaço para que o time seja protagonista da sua história, assim. Então, para mim, uma boa gestão e um bom time é um time que anda sozinho sem o seu líder estar junto. Então, talvez o primeiro momento para esse líder não precisar estar junto seja ele ensinar esse time a andar só com as próprias pernas, né? Na Revolução Industrial, a gente ainda tinha aquela máxima de que o líder era o que tinha todas as respostas. Se o bicho pegava, era para ele que a gente tinha que correr. E para mim, uma liderança contemporânea é uma liderança que mais sustenta do que tem as respostas, sabe?
3: E Mariana Schutte, eu pensando aqui no papel dos líderes, lembro também de reclamações que muitas vezes nós ouvimos dos colaboradores. Porque é muito comum ainda dentro das empresas que a empresa vai lá, faz um investimento na área da educação corporativa, compra um pacote pronto, entrega para aquelas pessoas e diz, agora aprendam. Mas não há um envolvimento da liderança. Porque de verdade não há essa cultura. Sim. Você só está comprando um projeto pronto para entregar para aqueles colaboradores e talvez no final do ano, no seu balanço, dizer o seguinte, a gente investiu no indivíduo aqui na nossa empresa. Esse é um erro que se tem do não envolvimento das lideranças ainda?
4: Muito. Talvez esse seja, para mim, hoje, a principal dor, né? Eu acho que muitas organizações nos cobram KPIs, métricas de sucesso de programas de educação. E, para mim, a grande métrica se dá, a grande transformação se dá quando o líder é o sponsor. Tá? Eu ainda trabalho em muitas companhias que eu chego para dar, né, a sala de aula, criar aquela jornada, fazer aquele treinamento e o líder ou a pessoa da RH me olha e fala assim, ah, eu preciso participar? É óbvio que você precisa participar, você tem que estar lá na frente mostrando para aquele seu time que aquilo é importante não só para ele, para você. Então, a gente estava, né, trazendo de novo o case do iFood que a gente comentou, o próprio Diego Barreto, né, o CEO do iFood. Ele é um cara que respira lifelong learning, ele respira educação desde antes de ele ser CEO. Por isso, o iFood é uma empresa que tem uma cultura de educação super contemporânea. Porque vem desse lugar. Então, assim, não adianta investir milhões de reais em educação ou nem milhões, fazer um curso que seja e o líder achar que aquilo não é para ele, se colocar numa outra posição, sabe? Eu tenho um case que eu nunca vou esquecer, faz anos isso. Eu trabalho com educação há mais de 15 anos, né, Milton? Deve fazer uns 10 essa história, tá? Eu fiz um programa para uma gravadora na época, Som Livre. Eu lembro de o presidente sentar do lado da estagiária no nosso programa. De novo, faz muito tempo isso. E no final, o presidente chegou para mim emocionado e disse: para mim, o que ficou de todo esse treinamento foi eu ter trabalhado do lado de uma estagiária. Eu aprendi demais com ela. Então, é sobre isso, né? Não é nem sobre conteúdo que vai se consumir, é sobre essa sinergia que as pessoas vivem dentro da sala de aula, que só ali já é muito conhecimento.
3: A New News surge em 2024, mas você disse agora há pouco para nós que já está há pelo menos 15 anos nesse mercado. O que que levou você para o campo da educação corporativa?
4: O que me levou ao campo da educação corporativa?
3: Você era uma aluna CDF na escola?
4: Nossa, eu era uma péssima aluna, Milton. Na verdade, eu entrei dentro do ramo da educação por isso, assim. Eu sou gaúcha, né, como todos puderam perceber pelo meu sotaque. Na época, eu tava sofrendo há 8 anos na universidade sem conseguir me formar. Tanto é que eu nunca me formei. E na época estava surgindo uma escola lá no Sul, eu entrei como aluna, era uma escola super disruptiva, super diferenciada. Eu entrei como aluna e entendi que ali tinha uma metodologia muito diferente. Acabei entrando como aluna e saindo como sócia. Fundei a Sputnik, né, uma empresa de educação corporativa que demorou mais de 10 anos, né, a gente teve 10 anos até eu fundar a New New. E o que me motivou foi num hiato entre essa minha antiga escola e a Sputnik, eu conheci o Rony Meisler, do Grupo Reserva, e ele me chamou para liderar a criação, na época, da Escola Corporativa da Reserva. E eu tinha muita dificuldade em conseguir chamar fornecedores que falassem essa língua contemporânea da educação corporativa. Então, eu falei, nossa, tá aí um mercado. Eu vou fundar uma empresa que traga essas novas habilidades de um jeito que engaje esses colaboradores. E daí, na época, surgiu a Sputnik, estamos até hoje.
3: É muito comum a gente ouvir na área corporativa, e aqui mesmo no programa, pessoas que falam sobre a importância do erro ao longo da nossa jornada. Imagino que você tenha cometido algum erro em algum momento.
4: Muitos.
3: Nessa trajetória toda. Como é que funciona isso no dia a dia? Quer dizer, o erro realmente é aceitável dentro das empresas ou isso é só um discurso corporativo?
4: Eu acho que é um belo discurso corporativo ainda hoje, assim. Por mais que as empresas falem muito sobre isso, eu acho que não se criam espaços seguros para que o erro aconteça de forma segura, né? Porque o erro é a premissa da inovação, né? Porque a gente, para inovar, precisa testar. E testar significa que a gente vai acertar, mas a gente também vai errar, né? Não tem como a gente sair testando um monte de coisa que vai dar certo. Só que empresas precisam gerar lucro, precisam ser sustentáveis financeiramente, precisam ser sustentáveis para o mundo. Então, esse erro, ele precisa estar controlado, né? Ele precisa estar num espaço seguro. E eu acho que talvez nesse lugar que as empresas ainda errem. Elas não criam espaços seguros para que esses testes e esses erros aconteçam. Eu faço um programa, Milton, há 5 anos dentro da Vivo. A Vivo é super meu cliente há quase uma década aí. E é uma empresa que eu gosto muito de trabalhar. Imagina, né? 34 mil colaboradores. É muita gente. A gente faz um programa de inovação com eles que é justamente isso. Vamos criar para mais de 1000 funcionários um espaço seguro para eles testarem coisas, né? Se der certo, a empresa patrocina aqueles projetos de inovação para que aqueles projetos aconteçam lá dentro. Tá vendo como é possível inovar? Eu não vou botar um monte de gente dentro da companhia inovando e testando coisas que podem dar errado e podem ruir. Não, eu vou criar um ambiente, seja dentro de uma jornada de inovação como essa que a gente faz, do Innovation Belt, onde eles de fato possam errar com segurança.
3: Bom, se discute muito sobre inteligência artificial atualmente e na sua avaliação, quais as habilidades humanas se tornam ainda mais importantes diante da IA?
4: Certamente, pensamento crítico. Eu acho que hoje a gente lançou recentemente o Panorama de Sentimento das Lideranças, um estudo proprietário da New New, está inclusive disponível, onde a gente entrevistou aí quase 500 pessoas, né, líderes do Brasil inteiro, e perguntamos para eles o que eles sentem hoje enquanto líderes dentro das empresas. E dentro dessa pesquisa, a gente perguntou quais são as habilidades necessárias para esse líder. E a gente teve números alarmantes sobre as pessoas estarem terceirizando o pensamento, né? Os times estarem hoje num lugar cada vez menos de pensar criticamente. Então, o pensamento crítico, para mim, hoje, visto que a tecnologia já entrou dentro das empresas, né? 80% dos líderes entrevistados falaram que a sua empresa já tem a tecnologia implementada, né? Até o ano passado a gente tinha um número bem menor, né, do que isso. A gente ainda estava num processo de implementação e hoje não. Hoje essa fase de implementação já saiu do papel e as pessoas estão tendo que trabalhar com a IA. E trabalhar com a IA hoje é um momento muito delicado que a gente vem passando, porque as pessoas não podem deixar de pensar. Se elas perdem esse pensamento crítico, se elas simplesmente repassam a sua tarefa, elas não conseguem fazer com que o seu trabalho esteja impresso nisso.
3: Você já tem dentro dos projetos da New New vou falar uma aula, mas podia ser um projeto ou alguma coisa para ensinar as pessoas a pensarem?
4: Certamente, muito. A gente está levando esse conhecimento para muitas organizações, assim. A primeira, o primeiro tema é sobre isso, assim, né? É sobre pensar. Será que a gente está pensando? Acho que hoje a gente fala muito sobre saúde mental, né? Eu acho que virou um tema muito relevante dentro das empresas e tem um porquê disso. A próxima bola da vez dentro das empresas é a saúde cognitiva, que é as pessoas realmente pararem de exercitar o seu cérebro. Então, a gente tem trilhas aí de jornadas que ajudam as lideranças e as companhias a exercer o seu pensamento sem que essa terceirização aconteça.
3: Deixa uma recomendação para aqueles que estão nos acompanhando aqui e se sentiram inspirados pelas suas palavras até agora sobre a importância da educação corporativa.
4: Ah, eu acho que eu vou trazer muito uma reflexão assim sobre o aprender a aprender, né? Para mim, eu acho que independente da educação corporativa ou da educação, né, seja ela qual for, a gente tem hoje uma revolução da informação, né? A gente tem informação na palma da nossa mão sobre qualquer tema, sobre qualquer coisa que a gente queira aprender e desenvolver. Então, talvez a minha mensagem seja essa, assim. Sejam eternos aprendizes, né? Independente do ano que você nasceu, independente da sua posição, se coloquem nesse lugar de entender o que faz os seus olhos brilharem para você aprender novas coisas. E repense muito se é o algoritmo que está entregando para você o que você está consumindo ou se você, de fato, está consumindo o que você gostaria, né? Eu acho que esse é um ponto muito importante para nossa sociedade hoje, assim. Talvez a gente dedicar menos horas de tela para coisas que são irrelevantes para o nosso pensamento e para nossa formação e para nossa vida. E migrar essas horas de tela para coisas que de fato nos nutram e nos façam ser profissionais e pessoas melhores.
3: E eu me sinto um cara privilegiado porque toda semana eu tenho uma aula com professores e professoras como você aqui nessa nossa conversa, que traz ensinamentos para todos nós. Para mim, claro que estou aqui à frente do mundo corporativo, mas para todos que nos acompanham nas diferentes plataformas aqui. Muito obrigado, Mariana Schutt, pela sua gentileza e pelo conhecimento compartilhado aqui com todos nós. Até uma nova oportunidade.
4: Muito obrigado, Milton.
3: Mariana Schutt, CEO da New New, foi a nossa entrevistada de hoje do Mundo Corporativo. Essa entrevista completa você tem à disposição no canal da CBN, no YouTube, no Spotify, no podcast mais próximo do seu celular. Lá no meu blog, miltonjung.com.br, Jung você escreve com J-U-N-G. Além dos destaques do vídeo à disposição, tem um espaço para você deixar também a sua opinião. Mundo Corporativo contou com as colaborações de Carlos Greco, Letícia Valente, Débora Gonçalves e Rafael Furugem. Até um próximo capítulo do Mundo Corporativo.
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0: Terça-feira, 11 de agosto de 2026. O presidente do Supremo, Edson Fachin, anunciou que pretende enviar ao Congresso, até o fim do ano, projeto de lei para regulamentar o salário de juízes e desembargadores. A proposta busca padronizar a remuneração da magistratura em todo o país, com o objetivo de aumentar a transparência e conter o pagamento de verbas indenizatórias e penduricalhos no judiciário. O YouTube vai aumentar as exigências de monetização para novos criadores. A partir de 1º de fevereiro, serão necessárias 8 mil horas de exibição em vídeos longos no último ano ou 20 milhões de visualizações nos shorts em 90 dias. A mudança dobra os requisitos atuais e não afeta quem já faz parte do programa de parcerias. A China fez um pedido oficial para participar das consultas contra o aumento de tarifas de até 37,5% imposto pelo governo de Donald Trump ao Brasil. No final de julho, o governo Lula recorreu à Organização Mundial do Comércio em relação às sobretaxas impostas pelo país. Os Estados Unidos concordaram em realizar as consultas. Ainda não há previsão de quando elas poderão acontecer. Horário de Brasília, 3 horas e 33 minutos.
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0: 3 horas e 34 minutos. Bom dia a você que nos acompanha aqui no CBN Madrugada com Ricardo Garcia na mesa de som. Vamos até às 5. E agora nós vamos ao interior de São Paulo. Marcelo Rocha traz os números bilionários da Embraer.
1: A Embraer divulgou nesta segunda-feira seus resultados do segundo trimestre de 2026 e os números são recorde. A fabricante registrou receita de 11 bilhões e 300 milhões de reais entre abril e junho, um crescimento de 10% em relação ao mesmo período do ano passado. O lucro operacional ajustado somou 1 bilhão e 500 milhões de reais, com margem de 13,4%. Já o lucro líquido atribuível aos acionistas mais que dobrou na comparação anual, chegando a 1 bilhão de reais. Diante desse desempenho, a companhia elevou suas projeções para o ano. A nova estimativa de margem operacional para 2026 passou para uma faixa entre 10% e 10,6%. Entre as áreas de negócio, o destaque ficou por conta da defesa e segurança, com alta de 22% na receita, puxada, segundo a empresa, pela aceleração de compras de países ligados ao cenário de tensão no Oriente Médio. A aviação executiva também teve forte crescimento, de 19%. A Embraer entregou 65 aeronaves no trimestre, o melhor resultado para o período em 16 anos. E sua carteira de pedidos bateu novo recorde, alcançando 34 bilhões e 500 milhões de dólares. A empresa também comentou sobre o futuro da Eve Air Mobility, sua subsidiária que fabrica os chamados carros voadores, em Taubaté, também no interior de São Paulo. Segundo o CEO da Embraer, Francisco Gomes Neto, a meta é iniciar as operações comerciais do eVTOL até o fim de 2028, simultaneamente no Brasil e nos Estados Unidos, com capacidade de produzir até 480 aeronaves ao ano em Taubaté. De São José dos Campos,

0: 3:36. A gente vai abrir espaço agora aqui no CBN Madrugada para a Carol Tchoukian. Carol Tchoukian conversando com a Tatiana Vasconcelos.
1: Tô pensando que maravilha esse programa, né? Em que a gente acaba de ouvir uma análise sobre o primeiro debate entre os candidatos ao governo de São Paulo. E aí, 15 minutos depois, eu tô dizendo que a gente começa a semana falando de amor. E aí vem Carol Tchoukian para falar de relação e de relação afetiva com os nossos pais. Afinal, ontem foi

0: do debate, assim como a gente sente que está faltando amor em SP na política, acho que vem um gosto amargo para muita gente nesse pós-Dia dos Pais. Então, eu recebo constantemente na clínica, nas minhas pesquisas, nas minhas redes, relatos de pessoas que sentem uma espécie de abismo afetivo, com os pais. Então, ou uma ausência da própria figura paterna, ou um silenciamento dos afetos. Então, já queria começar a coluna perguntando para os ouvintes, de que tipo de demonstrações de amor dos seus pais vocês sentem falta? E como vocês percebem que seu pai transmite amor? E se você que nos ouve é pai, como você demonstra amor para os seus filhos? E quais são coisas que você tem dificuldade de fazer? Porque o que eu percebo é o quanto essa herança do silêncio vem por gerações e é vista como uma falta de afeto. E hoje eu quero convidar a gente, nesse dia frio, a inventar, reinventar uma tradução do amor, dessa língua paterna. Que não é a nossa língua de origem, né? Quando a gente pensa em língua de origem, a gente fala nossa língua materna. Quanto a gente tem que aprender, a língua paterna do afeto, ensinar a nossa língua para eles e entender isso como forma de elaboração.
1: Sim.
0: Tem uma pesquisa que saiu quentinha, que esse ano do Instituto Locomotiva, com mais de 1.000 brasileiros. E ela trouxe alguns dados que reforçam essa percepção desse distanciamento do colo, do carinho. Quando a gente fala em figura paterna, quase 2/3 dos brasileiros associam figura paterna exclusivamente à pessoa provedora, ao pagador das despesas. Então, o pai era a pessoa responsável por pagar as contas, pagar a escola, pagar roupas, pagar a comida
1: Pagar,
0: e
1: prover.
0: pagar remédio. Prover, exatamente. E ao mesmo tempo que era a pessoa provedora financeiramente, é também a pessoa que interdita o afeto. Então, 4 a cada 10 brasileiros diz que nunca dividiu com o pai uma preocupação ou uma inquietação íntima. E os mesmos 4 a cada 10 dizem que o pai também nunca falou sobre coisas que não estão ligadas ao resolver, ao prover. Então, que os pais nunca falaram sobre medos, desejos, afetos e perdas. Parece que falar sobre isso com os pais é você demonstrar fraqueza, é você não fazer com que o seu pai se orgulhe de você. E aqui eu queria trazer uma perspectiva psicanalítica do que é a função paterna, e como a gente foi extrapolando para esse lugar simbólico da função paterna interdições que talvez não precisassem ter sido interditadas, né? Então, quando a gente fala de função paterna na psicanálise, a gente não está falando necessariamente ao homem, é uma função simbólica, é um lugar simbólico que pode ser feito por uma mãe, por uma avó, por uma chefe, por um irmão mais velho, né? Lacan é o psicanalista que fala sobre esse nome do pai. E aí ele chamou de nome do pai exatamente para a gente entender que tem algo dessa figura, não necessariamente do homem, mas que muitas vezes é feito pelo pai quando esse pai está presente. Essa função paterna é a função responsável por interditar a gente da sensação de fusão. Então, você não é a última bolacha do pacote, você não é tudo para sua mãe. É um terceiro elemento que mostra que as nossas vontades não vão poder ser todas realizadas no momento em que

0: a gente quer, que a gente vai ter que sustentar frustrações, que existe lei, existem regras para que a gente conviva com outro. Então, pensar na função paterna como essa função que interdita esse desejo totalitário é algo muito construtivo para todas as nossas relações e para que a gente possa crescer e parar, né? Hoje eu vejo na clínica quantas vezes a gente fala: ah, tá vendo, essa pessoa não quer nada comigo porque desmarcou. Não, então, a agenda do outro não está condicionada à sua agenda. Isso não é desafeto. Ou você tem que respeitar o coleguinha. Não dá para você falar do jeito que você quer, as coisas que você quer no seu trabalho, porque você está num momento difícil com a sua família. Tem uma outra pessoa ali que também tem sentimentos, existem regras, existem horários. Isso tudo é ótimo. Essa operação de corte é muito importante, porque ela interdita essa nossa completude imaginária e essa sensação de que nós somos o centro do universo. A questão é que a interdição, ela acabou indo também para o lugar do afeto, né? Então, ao interditar o afeto, a gente não está estruturando, a gente está enfraquecendo. É muito importante a gente entender que a gente não é o centro do mundo, mas ao tentar colocar estes filhos no mundo, muitas vezes os nossos pais estão reproduzindo algo que aconteceu com eles. Eles estão interditando os afetos com medo de que os nossos afetos nos deixem menos preparados para enfrentar o mundo, né? Eu vejo. Eu mesmo ouvi isso quando era criança, de você é muito triste, vai ver coisas que te deixam mais triste, você é muito melancólica, ou você precisa ser forte, não chora com isso. Muitas vezes são homens que estão falando isso pra gente na melhor das intenções do amor, mas que a gente ouve como, meu Deus do céu, não posso sentir, né? Esses homens que foram desautorizados não sabem traduzir o amor em palavras, traduzem em atos. Então, é o provedor, é o que vai trabalhar, é o que tenta te dizer: bola para frente, você tem que ser forte, não chore por isso, sem perceber que isso está não preparando os filhos para a vida, mas está deixando esses filhos mais frágeis e traumatizados. E aqui eu quero trazer de novo um conceito que eu trago muito, que é o desmentido do Sandor Ferenczi, que é esse grande psicanalista sobre o qual eu debruço os meus estudos e a minha clínica. O que ele coloca é que o trauma, ele não se dá no evento em si, mas ele dá na ausência de acolhimento que a gente tem em relação aos traumas. Então, quando a gente ouve de um pai, deixa de manha, isso não foi nada, você tem que seguir, para de bobagem, a gente começa a duvidar do que a gente sente. A gente começa, a introjetar essa proibição e começa a também pensar: será que então eu tô pesando aqui porque eu fui ter uma conversa difícil com meu chefe? Ou será que eu tô exagerando ao ter ficado chateada com aquela amiga? Será que eu tô sendo muito imaturo porque eu tô frustrada com essa relação amorosa, onde eu já estou há 2 anos com essa pessoa e ela ainda não me apresentou os filhos? De novo, toda vez que esses pais pedem para a gente seguir em frente para não sermos frágeis e estarmos preparados para o mundo, a gente se sente cada vez menos preparado. E aí a gente repete porque não encontra palavras para isso. Eu fiz um texto recente porque eu vejo que eu vivi isso com meu pai. O meu pai é muito um homem do amor da ação, e eu sou uma mulher das palavras. E durante muito tempo, acho que tinha um abismo desse afeto, né? De eu desejar as palavras sem poder perceber que o afeto estava vindo do homem que atravessa o Rio de Janeiro no metrô na hora do rush com uma orquídea gigante para me ver fazer uma peça de teatro alternativo no centro do Rio. Ou a pessoa que fala para mim: fica aqui mais 2 semanas, ao invés de voltar para o seu apartamento que estão pintando o teto de uma infiltração, quando eu estava passando por um momento super delicado da minha vida. E não veio o colo, não veio o cafuné, não veio a palavra de conforto, mas foi o jeito dele falar: eu tô aqui. Poder entender e traduzir esse afeto dos pais é muito importante para a gente poder nomear esse amor que muitas vezes a gente está vivendo como falta, né? Até queria saber se os ouvintes estão trazendo quais são os amores que eles sentem falta e como eles percebem que os pais demonstram esses afetos, porque acho que isso ajuda a gente nesse léxico afetivo, nesse amor que muitas vezes está mais presente do que a gente imagina, a gente só precisa ensinar um para o outro essas
1: Eu
0: nossas línguas.
1: tenho ouvintes e tenho pontos aqui também, Carol. Calma. Clébio nos diz: meu pai não teve nenhuma relação afetuosa com os pais, então fica difícil passar o que não se sabe. Aí também tenho dificuldade em demonstrar afeto com ele. Mandei um eu te amo por mensagem, ele mandou um joinha. O Lucas diz: eu levei mais de 30 anos para entender que meu pai não era ausente, ele é emocionalmente distante. Nunca foi o pai de filme da sessão da tarde. Foi provedor, ama do seu jeito, mas não sabe demonstrar. Eu acho que essas duas mensagens exemplificam o que você está dizendo. Aí o Vander diz assim: não entendo essa coisa de não demonstrar amor, carinho e afeto para os filhos. Eu sou filho de mãe solo. E talvez por isso me considere um grande pai. Sempre brinco que levo todos os pecados para Deus, menos o de ser um pai ruim. E aqui eu quero chamar a atenção para uma relação que eu acho que é possível ser feita, Carol, da paternidade com a construção de masculinidades. Porque aqui a gente está falando de características, de valores e de modos de se comportar que são ensinados aos homens como intrínsecos à masculinidade. Então, se você, para ser homem de verdade, você não pode demonstrar sentimentos. Para ser homem de verdade, você tem que prover a sua família. Para ser homem de verdade, você tem que lá, lá, lá, lá, lá, lá. Que são características que hoje a gente considera ultrapassadas e tóxicas, ruins, né? A gente tem discutido muito isso na contemporaneidade, ainda bem. E que se refletem, obviamente, na paternidade. Por isso, eu acho questionável, temos que entender e traduzir o jeito de amar do nosso pai, e acho que essa é uma tentativa válida, claro, mas acho perigoso, que as pessoas fiquem presas nessa tentativa, em busca do que nunca vai vir e de um entendimento que nunca vai vir. Sendo que isso às vezes nem é o que a gente precisa ou o que a gente deseja. A gente nunca vai encontrar ali, naquela figura de pai, da maneira como ele aprendeu a ser pai, o que a gente precisa e o que a gente deseja. Então, quero colocar 3 ouvintes e 2 problematizações para você.
0: Perfeito. Então, começando pelas problematizações, traduzir não é encontrar o que a gente deseja, mas é poder nomear e falar: pai, hoje eu estou precisando de um colo. Pai, sabe como eu demonstro afeto? Falando eu te amo. Quando o ouvinte traz, eu falei eu te amo, eu recebi um joinha. E o segundo ouvinte fala: eu entendi que o meu pai é emocionalmente distante. É poder trazer essa conversa difícil
1: Para a
0: para o
1: mesa.
0: pai também. Não esperando uma reparação absoluta, mas também convocando esse pai a dizer, né? Como você transmite afeto? Talvez esse pai fale para você, mas eu sinto que eu estou aqui te amando porque eu me sacrifiquei no meu trabalho para poder oferecer a estrutura desta casa. E a gente poder falar, olha, mas para mim talvez seja mais importante você dizer eu me orgulho de você do que a geladeira está cheia. Talvez não venha esta palavra, mas quando a gente pensa na psicanálise e na elaboração, poder nomear o que faltou é muito importante para a gente entender que a gente tem direito a querer esse tipo de amor. E aí eu também queria trazer uma provocação, né? Quando é interessante o pai presente, ouvinte, falar fui criado por uma mãe solo, né? O quanto ele aprendeu esse cuidado
1: sendo cuidado
0: ser adulto através de um lugar de um amor de uma mulher. E como a gente tem que exercitar para as novas gerações, né? Então também são mulheres que educam homens, que muitas vezes se vêm educando os filhos homens para que eles sejam fortes e as meninas tirem a louça. É também a gente se implicar como mães, como amigas, de o quanto eu convoco o outro, o quanto eu ensino o outro a minha língua, o quanto eu falo para o outro, eu entendo que isso é uma tentativa de me amar, então de falar você tem que ser forte, mas isso está me machucando. A gente precisa poder, quando eu convido a gente, os ouvintes, a traduzir, não é para passar pano, mas é inclusive para marcar a falta e marcar a dor. Falar, isso que você acha que é amor me machuca. Não é amor. Que acho que é o movimento que a gente tem feito com as violências, né?
1: Sim.
0: Ciúme não é amor, é violência. Então, dizer não foi nada, você tem que aguentar, não tá me preparando, tá me machucando mais. Acho que quando a gente coloca em palavras, a gente também interdita a normalização de que este é o afeto dado por esses homens.
1: Perfeito.
0: E a gente coloca luz nesses abismos.
1: Ótimo.
0: Para que aí, aos poucos, a gente possa encontrar outros caminhos.
1: Muito bom.
2: Carol Tchoukian e a Tatiana Vasconcelos, são 3:55. Nós vamos a Alagoas com o Demétrios Azevedo. Tem informações aí sobre uma ação da Polícia Federal contra golpistas na Previdência.
3: A Polícia Federal cuumpriu nesta segunda 8 mandados de busca e apreensão em Maceió e São Paulo para investigar possíveis irregularidades na aplicação de recursos do Instituto de Previdência dos Servidores Públicos da Prefeitura de Maceió, o IPREV, em letras financeiras do Banco Master. A operação foi autorizada pelo ministro André Mendonça do Supremo Tribunal Federal e contou com o apoio da Controladoria Geral da União. A investigação apura, em tese, possível gestão fraudulenta, além de suspeitas de desvio de recursos públicos, lavagem de dinheiro e organização criminosa. Em foco estão duas aplicações realizadas em 2023 e 2024, que somam R$ 97 milhões. Segundo a Polícia Federal, o processo pode ter ocorrido com a supressão de etapas de governança, ausência de estudos comparativos independentes e possível o direcionamento na escolha do Banco Master. As letras financeiras adquiridas eram subordinadas, tinham restrições de prazo e liquidez e não contavam com a garantia ordinária do Fundo Garantidor de Créditos, o FGC. O ministro André Mendonça determinou ainda o bloqueio e a indisponibilidade de bens dos 6 alvos das buscas até o limite conjunto de R$ 97 milhões. A PF apura ainda possíveis irregularidades na reunião do Conselho de Administração que aprovou a política de investimentos para 2024. Segundo a investigação, a ata teria apenas 4 assinaturas, embora a legislação municipal previsse quórum maior. O IPREV informou que aplicou ao todo R$ 117 milhões no Banco Master e que os valores estão registrados como crédito no processo de liquidação da instituição. Até o momento, os investidores investigados não foram afastados de suas funções. De Maceió, Demétrios Azevedo.
2: Das Alagoas para São Paulo, com a Bruna Barbosa, tem informações sobre a política na capital paulista.
4: O secretário municipal de habitação de São Paulo, Diogo Soares, será o coordenador das ações da campanha de reeleição do governador Tarcísio de Freitas do Republicanos na região metropolitana de São Paulo. Ele será afastado da prefeitura a partir do dia 16 de agosto, quando a legislação eleitoral permite oficialmente a realização de agendas de campanha nas ruas. Antes de assumir a Secretaria Municipal de Habitação, Diogo Soares foi presidente da Coab de São Paulo. A CBN apurou que o nome dele foi indicado pelo presidente estadual do Republicanos, Roberto Carneiro. A definição foi comunicada aos prefeitos durante um almoço fechado promovido pelo governador em uma articulação que contou com o prefeito da capital, Ricardo Nunes, do MDB. O encontro já vinha sendo planejado pela campanha. Ao todo, 39 prefeitos da região foram convidados, com o objetivo de apresentar a estratégia e distribuir responsabilidades para o período eleitoral. A ideia é que os prefeitos participem das agendas de Tarcísio nos municípios, ajudem na mobilização das bases eleitorais nas cidades e atuem também nas redes sociais. Apenas 3 prefeitos não participaram do almoço. A ausência de Marcelo Oliveira, o prefeito de Mauá, já era esperada. Ele é o único prefeito do PT da região metropolitana. Já os prefeitos de Arujá e Cotia não puderam comparecer por conflitos de agenda, mas declararam apoio à reeleição de Tarcísio. Além da capital, a região metropolitana é um dos principais gargalos eleitorais do governador. Em 2022, Tarcísio perdeu para Fernando Haddad, do PT, justamente na região. De São Paulo, Bruna Barbosa.
2: 3:59, já a previsão do tempo para todo o Brasil nesta terça-feira, os principais destaques do dia. Aproveitar e agradecer a participação da ouvinte, do ouvinte CBN aqui no YouTube. Obrigado ao nosso ouvinte José Carlos, também Geraldo Silva, o professor Magno Santos, Tocantins, Lucineide, Torama, Campina Grande do Sul. Obrigado também, Júlio Mota, Gentil Pereira de Curvelo, Minas Gerais, Homero Filho da Paraíba, via WhatsApp 11 999 11 9981. O bom dia que chega do nosso ouvinte Geraldo Silva. Muito obrigado pela mensagem. A Ana Paula Fung, de São Paulo, está por aqui também. Muito obrigado. Adir Krauchuk, da Lapa, no Paraná. Muito frio, hein? 5 graus. Olha só, hein? Madrugada e cobertor, né, Ricardo Garcia? 5 graus. Olha só. Zé Marcelo Azevedo. Obrigado, José. Direto de Maceió, também na nossa companhia. E via Instagram, que na rede social também. A gente agradece demais a companhia, pessoal que entra em contato pelo arroba PHC Galvão. Repetindo, arroba PHC Galvão, Ivo Alves de Caicó, no Rio Grande do Norte. Henrique Curtis também sempre por aqui no Rio de Janeiro. Muito obrigado pela mensagem também do Sérgio Alves. E tem um monte de gente chegando aqui também no Instagram, no arroba PHC Galvão. Paulo Júnior Neves Mendes, também o Adailton Silva, Sérgio Alves da Silva, muito obrigado pelas mensagens. Vem aí o Edmilson Fernandes.
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0: Terça-feira, 11 de agosto de 2026. A Justiça do Rio determinou que o ex-governador Antônio Garotinho cumpra a sentença de condenação por improbidade administrativa. O magistrado mandou notificar a Justiça Eleitoral sobre o trânsito em julgado do processo que prevê a suspensão dos direitos políticos. A defesa de Garotinho afirma que contestará o despacho e defende que ele permanece elegível. Garotinho é candidato ao governo do Rio pelo Republicanos. O presidente do Supremo Tribunal Federal, ministro Edson Fachin, anunciou que pretende enviar ao Congresso até o fim do ano um projeto de lei para regulamentar o salário de juízes e desembargadores. A proposta busca padronizar a remuneração da magistratura em todo o país, com o objetivo de aumentar a transparência e conter o pagamento de verbas indenizatórias e penduricalhos no judiciário. A Anvisa revogou as proibições que impedem plataformas como iFood, Rap e Mercado Livre de anunciar e vender medicamentos. A medida é o primeiro passo para uma liberação futura, mas o comércio direto por esses canais ainda depende de regulamentação oficial. Enquanto isso, farmácias já podem contratar e-commerces para serviços de logística e entrega. A CBF vai sortear hoje os duelos das quartas de final da Copa do Brasil. O sorteio também vai definir o chaveamento e os mandos de campo até a decisão do torneio. Os clubes que seguem na competição são Atlético Mineiro, Cruzeiro, Grêmio, Internacional, Palmeiras, Santos, Vasco e Vitória. Os jogos de ida serão nos dias 26 e 27 de agosto. E as partidas de volta serão disputadas nos dias 2 e 3 de setembro. Horário de Brasília, 4 e 3.
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0: 4:04. Bom dia a você que nos acompanha aqui no CBN Madrugada. Ricardo Garcia comigo aqui na mesa de som. Nós vamos até às 5 na sua companhia. E agora a Josélia Pegorim traz pra gente a previsão do tempo para todo o Brasil.
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2: E vamos ter de tudo um pouco no Brasil nesta terça-feira. O calor e o ar muito seco vão chamar a atenção no centro-oeste, no interior de São Paulo, no centro-oeste e norte de Minas Gerais, também no Tocantins e no interior do Nordeste. Estamos falando de temperaturas que podem atingir marcas de 38, 39 graus, quase 40 graus, como tivemos já neste domingo. Na região sudeste do Brasil, tem previsão de uma chuva leve na Grande São Paulo, em todo o sul e leste do estado de São Paulo, incluindo aí a região do litoral paulista, no estado do Rio de Janeiro e também no Espírito Santo. Isso é por causa da recente passagem de uma frente fria que avançou agora para o litoral sul da Bahia. Nessas áreas, no leste do sudeste, a temperatura também fica baixa. Sensação de frio na região da Grande São Paulo e até mesmo na região do Grande Rio. No litoral do leste e do nordeste, atenção especial para o sul da Bahia, porque tem condições para chuvas e ventos moderados a fortes. De Salvador até a região de João Pessoa, algumas pancadas de chuva moderadas a fortes podem acontecer, mas com a presença do sol. No norte do Brasil, pancadas de chuva devem acontecer no Amazonas, Acre e também em algumas áreas de Rondônia, no sul do Pará e no litoral do Pará também. Essas pancadas de chuva acontecem junto com o sol, mas podem ser moderadas a fortes. E, infelizmente, no sul do Brasil, a chuva volta a aumentar novamente. Esta será uma terça-feira com alerta para temporais e para a queda de granizo em grande quantidade em áreas do noroeste do Rio Grande do Sul e também do centro-oeste de Santa Catarina e do extremo sul do Paraná. Então, na maior parte da região, o tempo volta a ficar instável com essas condições para pancadas de chuva. O sol deve aparecer forte no extremo norte do Paraná e também no sul do Rio Grande do Sul, na fronteira com o Uruguai, onde o frio persiste e há possibilidade de geada. Josélia Pegorim, da Climatempo, para a CBN.
0: Quatro horas e 8 minutos. Equipes de resgate na Colômbia entram hoje no segundo dia de buscas por sobreviventes do terremoto que causou mortes e destruição no país. Pelo menos 132 pessoas morreram e mais de 500 ficaram feridas. O tremor, de magnitude 7.4, foi o mais forte em 27 anos, derrubou dezenas de edifícios e causou danos em 1.300 casas. 6 aeroportos colombianos estão com operações temporariamente suspensas. O tremor foi sentido com forte intensidade em grandes cidades como Medellín e Cali, a cerca de 150 quilômetros de distância do epicentro. Uma das cidades mais afetadas foi Pereira, onde morreram 67 pessoas. Em Manizales, um dos símbolos da devastação foi o desabamento de uma torre da Catedral de Nossa Senhora do Rosário. A capital Bogotá, que está a 230 quilômetros do epicentro do tremor, também sentiu os efeitos. O brasileiro Caio Tárcia, que está de férias em Cartagena, relatou o momento do terremoto.
3: Nosso apartamento fica no 29º andar, então é um prédio bem alto. E mesmo assim a gente conseguia ver esse movimento. E não houve nenhum tipo de sirene, de sinal sonoro alertando, né? Então a gente recolheu os itens principais e descemos às pressas ali pela escada. Sem entender muito bem o que estava acontecendo, mas sentindo esses tremores, um temor bem grande do pior, né? Do que poderia acontecer, principalmente por serem muitos lances de escada.
0: O recém-empossado presidente da Colômbia, Abelardo de Lás Prieilha, que estava no primeiro dia útil de governo, declarou estado de desastre nacional. A intenção é acelerar o envio de suprimentos médicos, equipes de bombeiros e socorristas, além da montagem de abrigos temporários na região. O presidente colombiano também instalou um posto de comando unificado de emergência, coordenado pela Unidade Nacional para a Gestão do Risco de Desastres, e viajou para a área afetada.
4: Aí estarei com todo o equipo, tomando determinações e ações personalmente. Voy a liderar estas acciones para llevarle soluciones a nuestra gente en el departamento de Chocó, en el eje cafetero y en otras zonas del país que han sido afectadas. No están solos. Colombia tiene un presidente que le duele a su gente y que hará todo lo que esté a su alcance para ayudarles en los momentos más difíciles.
0: Uma delegação brasileira do Tribunal de Contas da União está na Colômbia e testemunhou o terremoto. A equipe do TCU está há 3 dias na cidade de Cali, onde dezenas de prédios desabaram. Os ministros participariam de uma assembleia da Organização Latino-Americana e do Caribe de Instituições Superiores de Controle, que tem como tema as mudanças climáticas. Por meio do TCU, o Brasil ocupa a presidência rotativa da entidade e iria comandar as atividades que foram suspensas por causa do terremoto. Entre os integrantes da comitiva estão o ministro Augusto Nardes e o presidente do TCU, Vital do Rego Filho.
5: Agora mesmo saímos novamente do prédio porque há uma nova expectativa de réplica do terremoto. 20 casas, prédios caíram aqui em Cali, mas o clima é de normalidade. Graças a Deus a nossa delegação está toda muito bem, estamos agrupados e espero em Deus que esse terremoto físico e mental acabe.
0: Presidente Lula prestou solidariedade ao povo colombiano, colocou o Brasil à disposição para dar apoio à Colômbia. Segundo Itamaraty, até agora não foram identificados brasileiros entre as vítimas. E os reflexos do terremoto na Colômbia foram sentidos por moradores de Manaus, a mais de 2 mil quilômetros de distância do epicentro. Relatos de prédios e escritórios na capital amazonense indicam que objetos, lustres e móveis balançaram por cerca de 30 segundos, provocando susto entre servidores e trabalhadores no centro da cidade. 4:13. O governo dos Estados Unidos vai discutir com o Brasil o tarifaço na Organização Mundial do Comércio. A diplomacia brasileira havia acionado a instituição no fim de julho para contestar a cobrança extra de 25% por supostas práticas desleais e de 12,5% relacionada ao trabalho forçado. Palácio do Planalto e analistas em comércio exterior avaliaram o aceite de Washington como um sinal positivo, embora o procedimento tenha caráter simbólico. O mecanismo de solicitação de consultas abre uma janela de 60 dias para tentativas de diálogo e negociação direta entre os dois países antes da eventual abertura de um painel de julgamento. Especialistas em direito internacional ponderam que, apesar do canal de diálogo aberto, a solução definitiva da controvérsia enfrenta entraves burocráticos. Professor de Direito da USP, Rubens Bessac, lembrou que o órgão de apelação e julgamento de disputas da OMC está inoperante desde 2019.
6: Não sei se uma ação, mesmo em forma de consulta ali na OMC, daria sentido diferente. Eu acho que o Brasil tenta, tem que seguir esse protocolo mesmo. Os Estados Unidos respondem que está disposto a conversar, mas vamos observar. Até há que se ter em conta que as decisões lá na frente, quando vierem da OMC, são um tanto demoradas. Mas, enfim, o Brasil vem tentando, e há que se elogiar isso, de todas as formas, superar a situação dessas sobretaxas.
0: A China formalizou um pedido para ingressar como terceira parte nas discussões entre Brasil e Estados Unidos na OMC. O governo chinês argumenta que os critérios e as restrições tarifárias aplicados por Washington afetam as condições de concorrência global e atingem diretamente as exportações de produtos do país para o mercado americano. Mas enquanto quer ser parceira do Brasil na OMC, a China vai começar a cobrar uma tarifa de 55% sobre a carne brasileira. A cobrança passa a ser aplicada após o Brasil esgotar a cota de importação sem imposto estabelecida pelos chineses para proteger o mercado interno. A medida impacta diretamente o setor agropecuário nacional, já que a China é o principal comprador da carne bovina brasileira, absorvendo quase metade das nossas exportações. 4:16. O presidente do Supremo anunciou que pretende enviar ao Congresso até o fim do ano um projeto de lei para regulamentar o salário de juízes e desembargadores. Durante evento em São Paulo, Edson Fachin afirmou que a proposta busca padronizar a remuneração da magistratura em todo o país, objetivo de aumentar a transparência.
7: Precisamos enfrentar com seriedade a agenda de moralização dos gastos públicos, de aprofundar as investigações de corrupção que ainda permanecem em nosso país, bem como aperfeiçoar os mecanismos de transparência e encontrar soluções públicas, justas e fiscalmente sustentáveis para questões estruturais do Estado brasileiro, inclusive no que diz respeito ao regime remuneratório da magistratura.
0: Um estudo da Fundação Getúlio Vargas revelou que em 2025, 67 mil servidores receberam mais de 24 bilhões de reais acima do teto. Começam hoje as oitavas de final da Libertadores da América. Às 19h, o Fluminense enfrenta o Independiente Rivadavia da Argentina no Maracanã. Outros 5 times brasileiros seguem na disputa, com destaque para o duelo brasileiro entre o Cruzeiro e o campeão Flamengo, que jogam amanhã. Pelas oitavas de final da Sul-Americana, o São Paulo encara o Bolívar hoje às 21h30 em La Paz. Outras 5 equipes brasileiras continuam na competição e jogam amanhã e na quinta-feira. Por causa do terremoto, a Conmebol adiou. As partidas das Copas Libertadores e Sul-Americana seriam realizadas nesta semana na Colômbia. Quatro horas e 18 minutos, espaço aberto agora aqui no CBN Madrugada para Carlos Alberto Sardenberg e Merval Pereira.
8: Bem, começaram aí os debates dos candidatos a governador, debates na televisão dos candidatos a governador, e queria com você chamar a atenção para o debate do governo de São Paulo. Porque foi nacionalizado, os temas foram nacionalizados e colocou frente a frente o bolsonarismo e o PT do ministro Fernando Haddad. E segurança pública foi um tema que foi muito tratado, foi muito levantado e, enfim, Merval, o que você achou desses debates aí?
9: Olha, Sandberg, é melhor pro Haddad do que para o Tarcísio nacionalizar o debate, né? O Haddad está com dificuldades, pode perder no primeiro turno e tem que buscar o apoio do Lula, né? Buscar o apoio da popularidade do Lula, que em São Paulo está mais ou menos empatado com o Flávio Bolsonaro. Agora, pro Flávio apoiar o Tarcísio, é melhor para o Flávio em São Paulo, porque o Tarcísio é que é a força política em São Paulo. O Tarcísio, pelas pesquisas, é o favorito, né? Uhum. Então, para o Flávio é bom que nacionalize, mas é inevitável, né? Porque os dois candidatos em São Paulo são dois futuros possíveis candidatos a presidente da República, na mesma situação, pela direita o Tarcísio, pela esquerda o Haddad. Ainda tem 4 anos pela frente, o Haddad tem uma dificuldade maior, porque não tem cargo, se perder e se o Lula não for eleito, ele fica completamente sem cargo, né? e o Tarcísio provavelmente vai ser eleito, então terá uma plataforma em São Paulo muito forte para se candidatar em 2030. Então é isso, é natural que o Haddad tente nacionalizar, porque em São Paulo mesmo ele não tem muito prestígio. Ele ganhou uma eleição e perdeu as outras todas, né?
8: Eleição para prefeito.
9: Para prefeito, sim.
8: Isso.
9: Mas então é isso. Eu acho que o debate, sempre que for benéfico para um dos candidatos, ele vai ser nacionalizado naturalmente, porque a força dos candidatos a presidente, tanto Lula quanto Flávio, representando o bolsonarismo, é muito grande. É aí que polariza a política nacional, muito mais que regionalmente, né? Regionalmente, os partidos fazem diversas coligações que, às vezes, não tem nada a ver com os partidos, né? Mas fazem por questões regionais.
8: É verdade.
9: Mas, nacionalmente, eles não conseguem fazer coligações, né? Então, o centro da campanha desse ano é realmente a disputa presidencial entre os dois principais candidatos.
8: Agora, candidatos que estão na frente das pesquisas, alguns importantes não foram, como o Eduardo Paes, do Rio, e o Sérgio Moro, lá em Curitiba.
9: Tá virando uma coisa comum, né? Lula e Flávio não querem ir a debates, nem entrevistas, e os candidatos mais destacados não querem ir a debates, para não dar chance aos seus opositores. A gente vai ter que rever essa questão dos debates, né? Porque eu acho que só o debate presidencial é que vai acabar acontecendo, e mesmo assim no segundo turno, né?
8: No segundo turno.
9: No final do primeiro turno, se tiver muito empatado, não sei o que vai acontecer, se algum deles vai querer aparecer. Mas certamente só no segundo turno é que o debate vai ser eficaz.
8: Exatamente.
0: 4h22, Sardenberg e Merval Pereira, a gente vai abrir espaço para o Pedro Fagundes. Tá demais, né? Assaltos a farmácias, drogarias para levar aquelas canetas emagrecedoras, e os proprietários dos estabelecimentos estão agora partindo para medidas drásticas. Vamos ouvir o Pedro Fagundes.
10: Farmácias de São Paulo têm instalado placas de alerta para avisar que canetas emagrecedoras são mantidas em cofres, numa tentativa de reduzir o número de roubos e furtos desses medicamentos. Em algumas drogarias, os avisos informam que os cofres têm temporizador e são ligados a alarmes e sistemas de comunicação com a polícia. Em outras, a placa apenas alerta que os produtos ficam guardados em local seguro. Há estabelecimentos que também reduziram os estoques. Nesses casos, as canetas passam a chegar à farmácia somente depois da encomenda do cliente. As medidas chamam a atenção de quem frequenta esses locais. A estudante Isabela Santelas conta que já evita ir a farmácias durante a noite por medo da violência.
11: A partir das 10 horas a gente não vai mais na farmácia, nem de carro, e muito menos a pé, por medo de ser roubado.
10: Algumas farmácias, inclusive, estão até colocando uma plaquinha avisando que as canetas emagrecedoras estão sendo guardadas em cofres com temporizador e alerta para a polícia. O que você acha disso?
11: É estranho, a gente não estava acostumado.
10: E você se sente mais segura por isso? Você acha que é demais?
11: Esquisito, e não me sinto mais segura.
10: As mudanças ocorrem diante do número elevado de crimes envolvendo medicamentos para o emagrecimento. No primeiro semestre deste ano, São Paulo registrou 173 roubos a farmácias relacionados a esses produtos. É quase uma ocorrência por dia. Apesar disso, houve queda de 13,5% na comparação com o mesmo período do ano passado, quando foram contabilizados 200 casos. A Zona Leste é quem concentra o maior número de registros em 2026. Foram 62 ocorrências, mais de um terço do total da capital. De São Paulo, Pedro Fagundes.
8: Thank you.
0: 4h25, agora a Miriam Leitão conversando com a Cássia Godoy e com o Sardenberg.
8: Bom, Miriam, saiu um estudo da Confederação Nacional do Comércio sobre o endividamento das famílias brasileiras. Ele é um pouco maior nas famílias que ganham, que com renda de até 3 salários mínimos, mas atinge todas as faixas de renda, né? Em todas as faixas de renda, 82% das famílias têm dívida. E não é necessariamente inadimplência, né? Mas são endividamento das famílias.
12: Pois é, e hoje começa o programa daquele desenrola para os adimplentes. Deixa isso. Eu falar sobre isso, depois eu falo do estudo. E a grande dúvida é o seguinte: se essa medida do decreto do governo de renegociar dívidas que sequer estão em atraso, assim, que estão deixaram de estar inadimplente, né? Eles estão adimplentes. Eles estão com atraso, mas estão adimplentes. Se esse programa vai funcionar. E tem muitas dúvidas sobre isso. O governo já fez outros programas, fez para o Desenrola 2.0, para quem estava com atraso, mesmo naquelas dívidas mais caras. Além disso, tem o consignado para vários grupos, os servidores, os aposentados, né, os funcionários públicos, enfim, tem consignado para vários grupos, mas os de baixa renda com uma dívida de até 15 mil reais e sem qualquer vínculo empregatício, não tinha. Então tem esse programa agora. Então o governo tem feito programas para grupos específicos, mas você me pergunta da pesquisa do CNC, Confederação Nacional do Comércio, que deu isso, esse número, 85%, né? 84,9%, ou seja, 85% das pessoas a 3 salários mínimos, das famílias, estão endividados, e 82% da população em geral. Mas esse número é muito alto, mas vamos imaginar que é isso, nem todo mundo está enforcado com essas dívidas, está pagando as dívidas, ou está com dificuldade de pagar, mas está pagando, ou é uma dívida para alguma coisa específica que já foi programada, que não ocupa, com qual a pessoa possa lidar. Mas o que torna esses números tão preocupantes? É o fato de que o dinheiro no Brasil é caro demais. Os juros da Selic são altos, mas os juros bancários muito mais altos ainda. Só para você ter uma ideia, esse programa do Desenrola, dos adimplentes, vai reduzir os juros de 7% ao mês para 1,9% ao mês, quem conseguir entrar. Mas talvez ele não dê muito certo. Não dê muito certo porque o dos inadimplentes, os bancos estavam interessados, porque isso limpava o balanço, né? Fazia uma limpeza de balanço de coisa que estava lá, de gente que não pagava e que eles tinham, portanto, fazer provisão. Agora, quem está com pequeno atraso, que ainda não pode ser considerado, até 90 dias, né? Não pode ser considerado inadimplente, então não tem o mesmo efeito positivo sobre os balanços dos bancos. Então, é isso que faz com que os bancos tenham tanta resistência. O governo aumentou a qualidade do programa, se aumentou as vantagens, vai colocar 3 bilhões de funding, uma atuação mais presente do Banco do Brasil e da Caixa. Mesmo assim, não se sabe se essa parte do programa vai dar certo. O fato é que essas famílias estão endividadas, as que o endividamento leva a um estrangulamento da renda precisam de atenção, né? Nesse momento que os juros são altos demais. Por outro lado, quando você olha pela perspectiva macro e pensa que esses juros estão subindo exatamente para tentar conter o consumo e conter a inflação, aí o governo está fazendo com que... está fazendo aquela imagem que a gente usa sempre, né? O Banco Central... num barco que o Banco Central está remando para um lado e o governo está remando por outro.
0: Miriam Leitão, conversando com o Sardenberg e com a Cássia Godoy.
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0: Terça-feira, 11 de agosto de 2026. 5 dias após a passagem de um ciclone, mais de 30 mil imóveis continuam sem energia elétrica no Rio Grande do Sul. As cidades que concentram os imóveis sem luz ficam no litoral norte. Na cidade de São Jerônimo, uma comunidade inteira está sem energia desde o temporal de quinta-feira. As prefeituras estão entrando na justiça para ter o serviço restabelecido. A governadora do Distrito Federal, Celina Leão, voltou atrás e garantiu a liberação das verbas para a realização do Festival de Brasília do Cinema Brasileiro. Com orçamento assegurado, a data do tradicional evento foi mantida de 11 a 19 de setembro. A reviravolta ocorreu após a Secretaria de Cultura informar que o repasse de R$3 milhões seria suspenso devido a cortes e ao ajuste fiscal no governo local. Um eclipse solar total vai escurecer partes do hemisfério norte nesta quarta-feira. A faixa de totalidade passa por regiões da Groenlândia, Islândia, Espanha e Rússia. O fenômeno não poderá ser visto no Brasil, mas terá transmissão ao vivo pela internet durante a tarde. Horário de Brasília, 4 horas e 32 minutos.
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0: Quatro horas e 33 minutos.

0: Muito bem, aqui no CBN Madrugada, espaço para a gente falar sobre um assunto dos mais importantes ligado à área da saúde, uma preocupação em relação ao sarampo, um aumento de casos, são 23 casos somente em São Paulo, 24 no Brasil. E a gente vai conversar aqui no CBN Madrugada com o médico infectologista Renato Kifuri, que é o presidente do Departamento Científico de Imunizações da Sociedade Brasileira de Pediatria. Doutor Kifuri, é sempre um prazer tê-lo conosco aqui na CBN. Muito bom dia.
1: Prazer é meu, Paulo. Bom dia. Prazer enorme falar com você e os ouvintes da CBN.
0: Doutor, queria inicialmente que o senhor lembrasse para o nosso ouvinte, o que é o sarampo, quais são os sintomas, as formas de transmissão, hein?
1: O sarampo é uma das doenças infecciosas de maior transmissibilidade. Um indivíduo com sarampo infecta até 18 outras pessoas não vacinadas. Isso se dá principalmente porque o vírus, que quando é expelido ao falar, a tossir por via respiratória, ele permanece no ar em suspensão, em partículas muito pequenas ali, que a gente chama de aerossóis, por horas. Então, mesmo quando o indivíduo deixa um recinto, deixa um ambiente, o vírus fica por lá e é possível, ainda assim, infectar outras pessoas que nem contato direto tiveram com a pessoa com sarampo. A doença começa com uma febre, um mal-estar, e surgem conjuntivite, tosse, e surgem aquelas manchas vermelhas típicas da doença, né? A grande maioria resolve bem, para sozinho, mas infelizmente a gente tem muitas complicações, pneumonias, quadros neurológicos, infecções mais graves que levam os indivíduos que adquirem uma parcela não desprezível a serem hospitalizados e infelizmente até morrerem. É uma das principais causas de morte em criança no passado.
0: Qual que é o nível de preocupação que a gente tem que ter neste momento com essa situação que estamos observando, aumento de casos, principalmente em São Paulo, hein?
1: O Brasil está fazendo todo o esforço para conter a entrada da doença. Nós conseguimos eliminar a circulação do vírus aqui desde 2024, depois do último caso registrado em 2022 no Amapá. Só que justamente nesse momento que o Brasil se livra do sarampo, nossos países vizinhos aqui da América, especialmente da América do Norte, estão vivendo aí os maiores surtos da doença. E com o constante trânsito de pessoas, brasileiros viajando para fora, sem vacina, ou imigrantes entrando aqui com sarampo, é natural que tenhamos esporadicamente a entrada de casos aqui. O ano passado já tivemos 39 casos, em 2025, esse ano já estamos aí com um pouco mais de 2 dezenas, e o nosso tarefa de casa é essa, para que mantenhamos a nossa vacinação em alta, para que esses indivíduos que entrem com sarampo por aqui não encontrem um terreno fértil para propagar a doença, ou seja, para transmitir de pessoa a pessoa. Os vacinados vão funcionando como barreira, impedindo o alastramento da doença e a transmissão de pessoa para pessoa, que o sarampo realmente se instalar de fato aqui entre.
0: Queria que o senhor falasse exatamente sobre essa questão da vacina. São Paulo, por exemplo, está com uma campanha, né, que foi estendida até 1º de setembro, oferecendo vacina. A informação é para quem tem de 6 meses a 59 anos de idade. Quem necessita realmente vacinar? Quem, por exemplo, não lembra se vacinou? Porque normalmente é uma vacina que a gente toma quando criança, né, doutor? Queria que o senhor falasse um pouco sobre isso, né, que é a tríplice viral, né? Quem não tem certeza se tomou, deve tomar, qual que é a indicação que o senhor dá neste momento?
1: A gente, no passado, passou por vários momentos da recomendação de vacinação. Havia um tempo que a gente recomendava uma única dose, passamos para 2 doses, fizemos campanhas há décadas atrás para adolescentes, que hoje são adultos,

0: indiscriminadas, ou seja, chame todo mundo para receber uma dose de reforço, que você lembrou bem, muita gente não sabe se teve sarampo ou não, se tomou a vacina ou não dos adultos, e dessa forma a gente consegue, numa campanha como essa, recuperar atrasos vacinais, colocar todo mundo em dia, e eventualmente, para quem já tiver tomado duas doses, receber uma dose adicional, o que diminui ainda aquela falha vacinal que a gente chama, ou seja, pouquíssimas pessoas não respondem a duas doses, com uma terceira dose, essa margem de não respondedores cai mais ainda. Então, essa é a ideia durante o mês de setembro, de nós convocarmos nesses municípios onde já documentamos casos, ou seja, São Paulo, Guarulhos e São Bernardo, aqui na Grande São Paulo, né, para que recebam essa dose e dessa maneira aumentemos a barreira e o número de vacinados, reduzindo aí a quantidade de vulneráveis e suscetíveis que possam adquirir a doença fruto desses vírus que vem circulando aí pelos casos importados.
1: Estamos conversando aqui no CBN Madrugada com o médico infectologista Renato Kifuri, presidente do Departamento Científico de Imunizações da Sociedade Brasileira de Pediatria. Doutor Kifuri, a gente está acompanhando aí nas últimas semanas, voltou, né, aquela narrativa negacionista em relação à vacinação lá da Covid. Queria que o senhor falasse um pouco sobre isso, em que medida essas informações que circulam aí pelos grupos de WhatsApp, nas conversas que as pessoas têm nas redes sociais, em que medida isso acaba prejudicando a vacinação, por exemplo, do sarampo e de outras, contra outras doenças também, hein?
0: Infelizmente a gente tem visto isso hoje, os Estados Unidos, pronunciamento do seu presidente dizendo que vai retirar vacinas do calendário infantil, baixar de 17 para 11 vacinas, que vacinas são associadas ao autismo, que vacinas são letais, que vacinas são desnecessárias. Esse tipo de propaganda patrocinada por esses grupos antivacinas faz um desserviço enorme para a saúde pública. Justamente Estados Unidos, por exemplo, que estão vivendo a maior epidemia de sarampo das últimas décadas, com milhares de casos, com mortes relacionadas ao sarampo, retroceder num calendário vacinal, propagar notícias falsas em relação às vacinas, traz uma insegurança para muitos que, obviamente, ouvem essas notícias e acabam se sensibilizando, ficando inseguros, hesitantes em vacinar seus filhos, em vacinar a si próprio. É uma pena que, em pleno século que nós estamos vivenciando, ainda temos que explicar que vacinas fazem bem, que vacinas salvam vidas, que vacinas são seguras. Realmente, isso impacta diretamente nas coberturas vacinais. E é um campo fértil para que doenças já controladas retornem. Então, nossa orientação sempre para a população aqui brasileira é sigam as recomendações do Ministério da Saúde, da Organização Mundial da Saúde, da Sociedade Brasileira de Pediatria, da Sociedade Brasileira de Infectologia, de Imunizações, que recomendam essas vacinas, que recomendam que os calendários sejam cumpridos, porque não há nada pior do que você perder um filho, uma criança, um amigo, uma grávida, por uma doença que poderia ter sido evitada com uma simples vacinação. Sem dúvida, a prevenção continua sendo a melhor forma de evitar dor, sofrimento, morte, sequelas, com doenças graves que hoje podem ser prevenidas e evitadas. As vacinas mudaram todo o cenário dessas doenças, a gente não vê crianças mais paralisadas, não vê mais o sarampo, não vê mais a coqueluche, vê poucos casos de meningite, fruto de vacinação em massa, que a gente precisa continuar vacinando, senão essas doenças retornam.
1: Dr. Renato Kifuri, presidente do Departamento Científico de Imunizações da Sociedade Brasileira de Pediatria, mais uma vez, muito obrigado pela gentileza aqui com a CBN, um bom dia e até uma próxima, doutor.
0: Bom dia, Paulo, prazer falar com você e todos os nossos ouvintes, um grande abraço.

4:42. Agradecer aqui, Ricardo Garcia, companhia das nossas ouvintes, via WhatsApp, via YouTube, também pelo Instagram. Obrigado ao nosso ouvinte Zé Ferreira, de Vila Velha, no Espírito Santo. Também a mensagem que chega do nosso ouvinte Sérgio Simão, motorista de ônibus e

0: escolar é o Sérgio Carlos Simão, está em Cajamar, na Grande São Paulo. Lucas Moraes, Nova Odessa, interior de São Paulo também. Osley Pimenta, Mirante do Paranapanema. Luiz de Petrolina, Pernambuco. Aristides Beberibe, Recife, Pernambuco, ligado na CBN, pessoal que está pelo WhatsApp. No YouTube é só você entrar aqui para buscar o canal da CBN, aproveita e dá um like aqui na nossa transmissão, né, Ricardo Garcia, que a gente agradece muito. O Heraldo de Oliveira Santos, muito obrigado pela mensagem. Também José Dias, João Pedro, está por aqui. O Marcos Aurélio, no bairro da Bar de Jangada, Jaboatão, Pernambuco. E muito obrigado a você que interage por aqui também pelo Instagram, no @phcgalvão. Repetindo, @phcgalvão. Obrigado pelas mensagens que chegam aqui. Também destacando aqui o lançamento do nosso livro na semana passada, né, Ricardo Garcia? A gente agradece demais aqui as mensagens e já lembra o nosso ouvinte, aqueles que não puderam comparecer, que estaremos lá na Bienal do Livro, viu, Ricardo Garcia? Confirmado e confirmada a data também. Estarei lá na Bienal do Livro de São Paulo, que é no começo de setembro, no dia 6 de setembro, é um domingo, véspera de feriado. A gente sabe que muita gente vem do interior, até de outros estados, para a Bienal do Livro. Então, será uma alegria enorme poder encontrar os nossos ouvintes lá na Bienal, no dia 6, domingo. Estarei das 18 até as 19 horas, então das 6 da tarde até as 7 da noite, lá no estande da Drummond Livraria. Drummond Livraria, que foi nossa parceira no lançamento do livro, na última terça-feira. Então, estarei lá na Bienal do Livro, dia 6, domingo, a partir das 6 da tarde. E, repito, será um prazer enorme encontrar com os nossos ouvintes para dividir com vocês aí a felicidade de lançar essa obra. Não é, Ricardo Garcia? Né? Que é uma provocação. Quem você ajudou hoje? 4 horas e 45 minutos. Vamos fechar o programa com o Michel Alcoforado conversando com a Tatiana Vasconcelos.
1: Muito curiosa para te ouvir sobre como é essa sensação de chegar atrasada num futuro que não existe ainda.
2: Estão chamando agora de um, tem um nome específico, chama FOMO 3.0. Eu perdi o 2.0, mas então... eu acho que esse é pior. Olha, você sabe que tem um monte de siglazinhas, os ouvintes já ouviram aqui ao longo desses últimos anos, essas siglazinhas que dão conta de alguns dos nossos sofrimentos, né? Dos sofrimentos dos nossos tempos. E aí, o tal do FOMO, para todo mundo lembrar e ficar na mesma página, ele é, em inglês, Fear of Missing Out, né? Que é o medo de você estar perdendo alguma coisa. E ele é parente, o primo, não sei qual é o grau de parentesco, do fodo, fobo, que é Fear of Better Option, que é o medo de tomar a melhor escolha quando você não sabe muito bem se está escolhendo a melhor coisa que você está comprando, se está comprando o melhor apartamento.
1: O mais
2: se
1: bonito no Tinder.
2: Você fica naquela e não toma decisão nenhuma. E ele também é primo e irmão de um que eu não posso falar, igual eu falei, tem que falar só as letras. F-O-D-A. Que é o... Eu não posso, eu peço desculpas. Conselho de ética, sei lá, compliance.
1: Amo.
2: Então, esse FODA é Fear of Doing Anything, que é o medo de não estar fazendo nada, que também é o medo do nosso tempo, né? A gente já falou disso aqui inúmeras vezes. Uhum. A gente não consegue descansar e aquela loucura toda. Mas vamos entrar um pouquinho nesse FOMO. O FOMO, que é essa palavrinha que ganhou mais sucesso nas redes sociais, no debate público, ali no começo dos anos 2000, ele fala dessa ansiedade ou desse sofrimento eterno que nós temos de não estar aproveitando as pequenas oportunidades que a vida vai oferecendo. Então, você sente FOMO, por exemplo, quando você abre o teu streaming de séries ou filmes, e aí você fica desesperado, sofrendo de não estar tomando a melhor escolha, de não estar fazendo a melhor escolha, mas também de não estar acompanhando tudo aquilo que são os novos filmes e séries que estão sendo apresentados nessa plataforma. E o mesmo se dá quando você todo mundo da sua, do seu grupo, das suas redes sociais, vai para determinado festival de música, você não vai. O pessoal vai para Flip, você não vai. Você sente esse medo de estar perdendo alguma coisa. O que que acontece? O que os especialistas estão chamando a atenção agora é que esse medo de estar perdendo alguma coisa não está mais atrelado ao presente. Ou seja, você não está mais com medo de estar perdendo alguma coisa que é muito importante, que está rolando agora, como acontecia no passado. Você está com medo de perder o bonde do futuro.
1: Só que mas, o futuro gente, não é existe. Muita ansiedade, né? Porque fomos já da ansiedade. Você ficar com ansiedade da ansiedade do futuro, onde a gente vai parar?
2: Então, falando assim, parece coisa de gente que tá com pouca coisa para fazer, mas certamente eu e você já enfrentamos isso. Olha quando a gente olha pro impacto das inteligências artificiais. Apareceu o tal do ChatGPT primeiro, aí você olhou para isso e falou: caramba, eu preciso minimamente saber para que serve esse negócio, porque vai que é um novo computador, vai que é a nova internet e eu não vou pegar esse bonde. Vai que é um novo celular e eu não vou pegar esse bonde. Aí você ficou desesperado para aprender o ChatGPT. Não à toa, a gente foi atormentado com a ideia de que só ia sobreviver quem soubesse fazer o prompt, que é o comando correto desse tipo de inteligência artificial. Não deu nem tempo de eu e você aprendermos isso, já apareceu o tal do Claude, do Gemini, esses outras tantas inteligências que estavam dizendo, ou estão dizendo pra gente aí, que vão ser mais importantes pro futuro do que o tal do ChatGPT. Então, hoje, a gente está aqui desesperado diante do impacto da inteligência artificial, que a gente não sabe nem direito do que é. E fica todo mundo correndo de um canto a outro, desesperado, fazendo um novo curso, seguindo um novo influencer, entrando em YouTube para saber como é que usa essas ferramentas, sem nem saber direito qual é o impacto que ela vai ter na nossa vida. Então, antes, a gente ficava com medo de perder uma oportunidade que estava diretamente conectada ao nosso presente. Agora não. Agora a gente está com medo de perder uma oportunidade de algo que a gente acredita que vai mudar a nossa vida no amanhã. E aí eu adorei uma frase que os especialistas estão chamando a atenção para esse fenômeno, que eles falaram que o que a gente está sentindo ansiedade agora é de um futuro que é um grande espetáculo, né? Quase como se fosse todo mundo imerso dentro de um filme de ficção científica, onde você não está entendendo direito o roteiro, nem sabe direito aos personagens, nem está afim, nem sabe se o filme é bom ou ruim, mas você está lá desesperado para fazer parte dele. E quando o futuro vira esse grande espetáculo que a gente não sabe se vai conseguir fazer parte, o presente ele é atravessado por um senso de insuficiência. Então, os trabalhadores aí, quem tem um emprego agora está desesperado pensando: putz, essa nova inteligência artificial vai mudar a nossa vida como? Aí já está correndo já desesperado pensando: eu não vou ter as skills, as habilidades para dar conta de entrar nessa nova onda. A gente está olhando, sei lá, para as transformações no mundo do trabalho, da saúde, ou mesmo nos comportamentos, pensando: caramba, eu não vou estar preparado para entrar nesse novo movimento. A gente nem sabe onde vai dar. Então, o comentário de hoje é: vai devagar aí com andor, né? A Elza Soares tinha uma música que eu adorava nos anos 60, que era Devagar com a Louça, né? Que eu conheço. Então vai devagar com a louça. Não fica desesperada assim. Vamos dando tempo ao tempo, um passo de cada vez. Porque não tem por que você ficar desesperado com algo que você acha que vai acontecer, que ninguém garante que vai acontecer.
1: Isso, é isso. Porque às vezes a gente tem uma frase num livro do Gabriel Garcia Marques, que a frase ficou tão marcada para mim que eu já nem lembro mais qual é o livro, porque eu também nem li tanto assim dele, mas ele diz que os loucos mansos se antecipam ao porvir. Que é uma forma muito bonita de descrever ansiedade, né? Que nada mais é do que um excesso de futuro, né? Uma angústia que vem do que pode ser. E às vezes o que pode ser não é.
2: E isso é fruto, é melhor se acostumar, porque isso é fruto do mundo que a gente inventou, né? E tem um lado bom e um lado ruim aí. Quando a gente olha, por exemplo, para a experiência terrena de outras gerações, assim, para a vida que a minha avó levou, que a sua avó levou, que a sua bisavó levou, ou seu bisavô, de algum modo, o curso da vida, ele estava mais ou menos organizado. Eu brinco que era, você sabia mais ou menos qual era a próxima estação de trem que você ia parar. Você só precisava estar preparado para chegar lá do melhor jeito possível, com a melhor roupinha, preparado para a melhor oportunidade. Quando a gente descronologizou a vida e quando a gente deixou de achar que a vida de todo mundo precisava seguir o mesmo curso, foi ótimo, porque trouxe uma oportunidade melhor para você de reinventar, encontrar o seu caminho e fugir das opressões que nos atravessavam como antes, mas ao mesmo tempo colocou uma interrogação gigantesca no nosso colo, que é: que vida é essa que você quer levar?
1: Sim.
2: E será que essa vida que você quer levar vai ser possível? Essa pergunta que nos angustia, nos traz ansiedade, é dos nossos tempos. Então, é bom e ruim, é bom e é ruim e bom. Então, diante desse negócio, não tem como transformar. É algo que a gente vai ter que lidar. Vai aprendendo como é que lida com esse jogo do melhor jeito. Ansiedade, porque, ai, disseram que os empregos vão desaparecer. Disseram sei lá o quê. É bobeira. Até porque, se a gente olha para os últimos 5 anos no mercado de tecnologia, olha a quantidade de coisas que já prometeram pra gente. Já prometeram que o metaverso ia mudar o mundo, lembra?
1: Oh.
2: As pessoas saíram aí desesperadas comprando terreno no metaverso.
1: A gente não ia mais existir na vida real, imagina.
2: Então, já prometeram pra gente que NFT, que ninguém sabe direito o que é esse negócio, ia revolucionar. Ninguém fala mais.
1: Mas um pessoal ganhou um dinheiro com isso aí, hein?
2: Ué, então, um pessoal ganhou um dinheiro.
1: Mas foi um pequeno pessoal.
2: Ou vendendo essa tecnologia, ou vendendo tratamento para você lidar com a tua ansiedade diante desse negócio. Então, guarda o teu dinheiro, sossega aí, vai devagar, porque a gente nem entendeu o FOMO 1.0, já chegou no 3.0, e você não precisa triplicar a aposta no sofrimento, né? Vamos triplicar a aposta na alegria, nos bons momentos, e acreditar que vai dar certo.
1: E nesses tempos em que todo mundo é comunicador, ou acha que é comunicador, Michel, cabe aqui o comentário da nossa ouvinte, Jana Carvalho, dizendo: um colega confessou que para ele o medo era preparar os filhos para o futuro, porque ele não sabia quais seriam os desafios do futuro. Eu disse: eles têm que aprender a perguntar, fazer boas perguntas. Isso na minha carreira sempre valeu. E acho que em tempos de inteligência artificial, em que o que vale é o prompt, acho que vale para qualquer um usuário, né?
2: É, mas olha que loucura. As pessoas vão ter que entender que para fazer boas perguntas tem que ter acúmulo de repertório,
1: sem,
2: né?
1: Sem dúvida.
2: E não vai ser vendo... E aí, eu não sou conservador, pelo contrário, eu sou um grande entusiasta das novas tecnologias, mas não vai ser vendo vídeo no TikTok
1: ou
2: acompanhando a nova trend que você vai criar repertório, que você vai criar o mesmo repertório que todo mundo tem.
1: Então,
2: vamos voltar para as mídias antigas, né? Vamos comprar livro, compra livro.
1: Comprar livro é ótimo. Gente, circula livro também, dá livro de presente. Isso. Troca livro, doa livro para a biblioteca. Aluga livro da biblioteca e, mais importante, tira a cara dessa tela e vai viver, vai viajar, vai andar na rua, vai conhecer gente. Que é assim que a gente forma repertório, né, Michel, na vida real.
2: É isso aí. Mistura, eu brinco que eu repito isso da minha trajetória, agora mesmo vou dar aula. Eu sempre falo para os meus alunos, o sucesso de uma carreira, não importa a tua área, é misturar a Anitta ao Hegel. Anitta, nossa diva pop, e o Hegel, grande filósofo alemão. Mistura essas duas coisas de um jeito teu, que certamente vai te dar autenticidade, vai te dar repertório, vai te dar um lugar no mundo. E assim a gente vai inventando um lugar pra gente.
1: Muito bom.
0: Muito bem, Michel Coforado, Tatiana Vasconcelos. Michel falou do FOMO, né? Falou do FODA, que não dá pra pronunciar e tal. Mas nós lembramos aqui, né, Ricardo Garcia, do fumo, né? Que o velho Adoniran, lá atrás, muito bem nos lembrou: nós fumo e não encontremos ninguém.

0: nós não semos tatu.
1: O Ernesto nos
2: é, e com o sensacional Adoniran Barbosa, a gente fecha a edição de hoje aqui do CBN Madrugada, produção do Matheus de Souza, trabalhos técnicos comigo aqui, Ricardo Garcia.
1: Outra vez.
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2: Vem aí o Edmilson Fernandes com o repórter CBN. Na sequência, o Frederico Goulart comanda o CBN Primeiras Notícias. E nós vamos voltar amanhã, hein? Nós vamos voltar amanhã. E esperamos você. Tchau.
0: Oi, turma. Não deu pra esperar. Não.
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0: Terça-feira, 11 de agosto de 2026. O presidente da Câmara, Hugo Mota, vai se reunir hoje com líderes partidários para definir as prioridades da pauta nesta semana de esforço concentrado. O projeto que prevê subsídios ao setor de combustíveis para mitigar impactos de conflitos no mercado internacional pode ser votado ainda hoje. Também estão pendentes 5 medidas provisórias que perderão a validade se não forem analisadas pela Câmara e pelo Senado até o final de agosto. O presidente da Argentina, Javier Milei, voltou a provocar tensão diplomática ao compartilhar uma publicação de um parlamentar americano que ataca o presidente Lula com ofensas pessoais. O argentino compartilhou um post de um deputado apoiador de Donald Trump, no qual o petista é chamado de porco e criminoso. A atitude de Milei aprofunda a recente crise entre os dois países. Começam hoje as oitavas de final da Libertadores. Às 19h, o Fluminense enfrenta o Independiente Rivadavia, da Argentina, no Maracanã. Outros 5 times brasileiros seguem na disputa, com destaque para o duelo brasileiro Cruzeiro e Flamengo, que jogam amanhã. Pelas oitavas de final da Copa Sul-Americana, o São Paulo encara o Bolívar às 21h30 da noite, em La Paz. Outras 5 equipes brasileiras continuam na competição e jogam amanhã e na quinta-feira. No horário de Brasília, 5 horas.
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1: Olá, bom dia para todo mundo. Tá começando o CBN Primeiras Notícias. Estamos no ar para a edição dessa terça-feira, dia 11 de agosto. Agora são 5 horas da manhã. E o despertador da CBN está tocando para te acordar e te preparar para esse dia que começa. Você fica sabendo aqui primeiro com a gente quais os principais fatos do dia, os assuntos que vão repercutir pelo noticiário, pelo Brasil e pelo mundo, prestação de serviço, sua colaboração sempre chegando pelas nossas plataformas de comunicação. Quem já quiser dar o seu bom dia, faça isso na transmissão do CBN Primeiras Notícias no YouTube. Estamos no ar lá no canal da Rádio CBN. Também já está aberto o nosso canal pelo WhatsApp 21 997642381, 997642381. Seja bem-vindo, seja bem-vinda. Quem acordou agora, seja bem-vindo, seja bem-vinda. Quem esteve aí durante toda a madrugada na companhia do nosso Paulo Galvão e do Ricardo Garcia no CBN Madrugada. Seguimos em frente aqui nessa terça-feira na programação da CBN. Eu e Ana Paula Jaume. Tudo bem, Ana Paula? Bom dia pra você.
2: Oi, Fred. Bom dia pra você. Bom dia também pro nosso ouvinte. Hoje que é 11 de agosto, tem gente
1: aqui... O que você me conta? Todo dia ela abre essa agendinha aí, né? Ó,
2: hoje é a Elaine Santos, nossa...
1: Agosto é um mês que o pessoal fica sempre meio ressabiado, né?
2: É, fala.
1: Lembra
2: que é
1: do Ricardo Porto. É, sempre falava.
2: É longo,
1: do mês,
2: né? Não acaba nunca.
1: Exatamente.
2: Mas olha, tem coisa boa hoje, tá? A Elaine Santos, nossa fiel ouvinte aqui, tá?
1: Beijo,
2: aqui todo
1: Elaine.
2: Dia com a gente. Tá falando que hoje é aniversário da sobrinha dela mais nova, Maria Helena, faz 12 anos. Então, parabéns pra Maria Helena, sobrinha da Elaine Santos, nossa querida ouvinte aí.
1: Aniversário, né, a gente sempre gosta, né?
2: Sempre.
1: Ainda mais os
2: festinha.
1: Nossos ouvintes, a sobrinha dela, né?
2: É.
1: Beijo, então, pra
2: inclusive,
1: ela.
2: Inclusive, se ela quiser mandar, né, um salgadinho, um bolo pra gente, é bem-vindo, né?
1: É, eu acho que cabe. Acho que vai bem. Vai bem aqui nessa terça-feira. E o que mais você quer compartilhar? Mande aí o seu recado. A Ana Paula tá sempre de olho na transmissão lá no YouTube, no chat. Eu também estou de olho. E é isso. Contamos com você, ouvinte. Lembrando que temos também um podcast, né? Do Primeiras Notícias, 3 informações em 10 minutinhos. Os tocadores de áudio, por lá você também conversa com a gente. Lá nas caixas de mensagem do Spotify, do Deezer, também estamos acompanhando. Bom, então vamos nessa, né? Vamos nessa, começar essa terça-feira, saber o que vem pela frente. Quais são os assuntos que estão na pauta do dia, na pauta do noticiário. Vamos continuar na nossa cobertura do terremoto na Colômbia. Impressionante, né? As imagens que a gente acompanhou nas redes sociais ontem, durante todo o dia, os prédios sendo destruídos como se eles fossem de areia, né? Depois, sim, desse terremoto, com escala superior a 7,4. E o país não tem tanta estrutura para lidar com esse tipo de evento. Terremoto que já recentemente também causou um grande estrago na Venezuela. Agora um outro país vizinho nosso aqui na Colômbia. No primeiro dia útil do novo presidente da Colômbia, no cargo, né? Abelardo de la Espriella. E a gente está acompanhando aí os trabalhos de resgate que continuam. São mais de 130 mortos na Colômbia, inclusive com os tremores sendo sentidos aqui no Brasil, né? Em especial Manaus, capital do Amazonas. A gente vai trazer os detalhes sobre isso aqui logo na abertura do Primeiras Notícias. Aqui nos nossos assuntos no Brasil, vamos falar sobre eleição, claro. Tá chegando aí o início da campanha eleitoral. Enquanto isso, os parlamentares lá na Câmara e no Senado voltaram aos trabalhos depois do recesso essa semana. E essa é a semana daquele tal do esforço concentrado, né?
2: É.
1: Esforço concentrado, você tem, tenta
2: quer.
1: Votar tudo ali num período curto, porque depois a cabeça fica só lá na eleição. E alguns assuntos importantes, tem que destravar a pauta lá na Câmara. Vamos saber quais são, especialmente projetos de combustíveis aqui no país, que estão na lista das prioridades do presidente Hugo Mota. Hoje os líderes do Senado vão se reunir com o presidente Hugo Mota para tratar desse assunto. Salário dos juízes e desembargadores no Brasil também em pauta, porque ontem o presidente do Supremo e do Conselho Nacional de Justiça, ministro Edson Fachin, disse, além daquele código de ética que ele está tentando implementar, né? Disse que quer estabelecer limites dos salários dos magistrados. Será? Será que vai conseguir?
2: É bom, né? Mas será que vai vingar?
1: Vamos ver, vamos acompanhar. Esses são os assuntos que abrem o programa de hoje. Lembrando que é só o gostinho, né? Só a abertura até às 6 da manhã. Tem muito mais. Então vamos nessa. CBN Primeiras Notícias dessa terça-feira, 11 de agosto. Dia do aniversário da... Sobrinha da Elaine, nossa ouvinte.
2: Da Maria Helena, de 12 anos.
1: Da Maria Helena, já está no ar.
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1: As equipes de resgate da Colômbia entram hoje no segundo dia de buscas por sobreviventes do terremoto que causou mortes e destruição no país. Pelo menos 132 pessoas morreram e mais de 500 ficaram feridas. O tremor de magnitude 7,4 foi o mais forte em 27 anos. Derrubou dezenas de edifícios e causou danos em 1.300 casas no oeste do país. As informações são da repórter Karina Almeida.
3: O epicentro foi no departamento de Chocó, perto de San José del Palmar, a uma profundidade de cerca de 100 quilômetros, segundo o Serviço Geológico Colombiano, mas não foi emitido o alerta de tsunami. O tremor foi sentido com intensidade em grandes cidades como Medellín e Cali, a cerca de 150 quilômetros de distância. Imagens registradas por todo o país mostraram cenários de destruição. Um vídeo emblemático mostrou as torres laterais da Catedral de Nossa Senhora do Rosário, um dos principais cartões postais da cidade colombiana de Manizales, indo ao chão. 6 aeroportos tiveram de suspender as operações nas cidades de Pereira, Manizales, Quibdó, Armênia, Cartago e Buenaventura. A capital Bogotá, que está a 230 quilômetros do epicentro, também sentiu os efeitos. Nelson Linares, de 63 anos, vive na cidade há 14 anos. Já vivenciou 4 temores, mas relata que esse foi o mais forte de todos.
4: Estava preparando meu café aqui da manhã, né? E resolvi pendurar uma rede aqui no pátio. Eu vivo no térreo. E do pátio eu vi que a roupa estava balançando, a roupa dentro do apartamento estava mexendo, né? Mas logo depois se disparou o alarme. Aí eu já saí correndo, peguei o que eu pude pegar. Demorou muito, todo mundo correu aqui para o estacionamento, mas a plataforma do estacionamento se balançava, balançou, tu tem que se segurar, todo mundo em pânico.
3: Caio Tárcia é brasileiro e foi passar as férias em Cartagena. Ele sentiu o terremoto logo após ter acordado.
5: Nosso apartamento fica no 29º andar, então é um prédio bem alto. E mesmo assim a gente conseguia ver esse movimento. E não houve nenhum tipo de sirene, de sinal sonoro alertando, né? Então a gente recolheu os itens principais e descemos às pressas ali pela escada. Sem entender muito bem o que estava acontecendo, mas sentindo esses tremores, um temor bem grande do pior, né? Do que poderia acontecer, principalmente por serem muitos lances de escada.
3: O presidente da Colômbia, Abelardo de la Espriella, declarou situação de emergência neste que foi o primeiro dia útil do governo dele. O tremor é o mais forte a atingir a Colômbia na última década, de acordo com o Serviço Geológico do país. Equador, Panamá e Venezuela também sentiram um abalo. O sismólogo José Alexandre Nogueira, do Centro de Sismologia da USP, explica que esses países são suscetíveis a eventos sísmicos. Ele fez um paralelo entre o evento desta segunda com o tremor que atingiu a Venezuela semanas atrás.
6: Primeiro que o terremoto da Venezuela, ele aconteceu devido à placa do Caribe, né? Então você tem uma relação ali de contato lateral. Então essas placas, elas ficam se atritando lateralmente, que é a placa do Caribe com a placa sul-americana. E aí você tem no contexto a Venezuela. Já o terremoto da Colômbia, você tem, como eu disse, né, a colisão frontal entre a placa de Nazca e a placa sul-americana.
3: O presidente Lula lamentou o ocorrido e destacou que o governo brasileiro está à disposição para prestar apoio ao povo colombiano.
1: O presidente do Supremo Tribunal Federal, ministro Edson Fachin, que também comanda o Conselho Nacional de Justiça, disse ontem que vai apresentar até o final do ano um projeto de lei federal para regulamentar os salários de juízes e desembargadores do país. Essas remunerações costumam ser as mais altas do serviço público, sem contar os benefícios e os penduricalhos. Em São Paulo, o ministro disse que é preciso se debruçar sobre gastos públicos e encontrar soluções justas e fiscalmente sustentáveis. Quem acompanhou foi a repórter Karen Lemos.
7: No discurso de abertura de um seminário para discutir o Poder Judiciário, Fachin detalhou que uma minuta do projeto deve ficar pronta até o final do ano. Ele defendeu a necessidade da medida.
8: Precisamos enfrentar com seriedade a agenda de moralização dos gastos públicos, de aprofundar as investigações de corrupção que ainda permanecem em nosso país, bem como aperfeiçoar os mecanismos de transparência e encontrar soluções públicas, justas e fiscalmente sustentáveis para questões estruturais do Estado brasileiro, inclusive no que diz respeito ao regime remuneratório da magistratura.
7: O ministro acrescentou que as instituições públicas precisam estar dispostas a prestar contas daquilo que fazem, resistindo a tendências de isolamento institucional e também do que chamou de espetacularização. Depois, Fachin participou da cerimônia de abertura do Jubileu do Bicentenário dos Cursos Jurídicos no Brasil, na Faculdade de Direito da USP, com participação do ex-ministro Ricardo Lewandowski e dos ex-presidentes Michel Temer e José Sarney. Fachin também discursou neste evento e citou a importância de debater a ética no judiciário. Para ele, o tema precisa ser levado a sério pelas faculdades no país. Na última terça, Fachin apresentou ao Conselho Nacional de Justiça uma proposta para prevenir conflito de interesses na magistratura. A medida inclui regras para participação em eventos, recebimentos de presentes e atividades privadas. Uma consulta pública está aberta para que tribunais e entidades apresentem sugestões no prazo de 60 dias. A política estabelece diretrizes para que tribunais de todo o país identifiquem situações que podem colocar a imparcialidade de juízes e desembargadores em xeque. Apesar disso, a resolução não será aplicada aos ministros da Suprema Corte, já que o STF não está subordinado ao Conselho Nacional de Justiça. O Código de Conduta específico para o Supremo está sob responsabilidade da ministra Carmen Lúcia, que deve entregar uma primeira versão do texto após as eleições.
1: E o presidente da Câmara dos Deputados, Hugo Mota, vai se reunir hoje com líderes partidários para definir as prioridades da pauta nessa semana de esforço concentrado. Com o calendário ajustado para permitir a dedicação às campanhas de rua, que já começam no próximo final de semana, nas bases eleitorais, deputados e senadores concentrarão os trabalhos legislativos em apenas duas semanas específicas, entre agosto e setembro. O projeto que prevê subsídios ao setor de combustíveis para mitigar impactos de conflitos no mercado internacional pode ser votado ainda hoje. Essa medida está sendo considerada especialmente em razão do conflito no Oriente Médio. Também estão pendentes cinco medidas provisórias que perderão a validade se não forem analisadas pela Câmara e pelo Senado até o final do mês de agosto. Uma das medidas prestes a caducar é a do novo Desenrola Brasil, voltada à renegociação de dívidas de famílias brasileiras. Também pode ser votado o projeto que reduz a jornada de trabalho para 40 horas semanais e garante 2 dias de repouso semanal remunerado sem redução de salário. Essa iniciativa é de interesse do governo federal. A proposta regulamenta a PEC aprovada pelos deputados no primeiro semestre e que está nas mãos do presidente do Senado, Davi Alcolumbre, no momento. Textos polêmicos, como o projeto que tipifica a misoginia como preconceito ou discriminação, devem ficar para depois das eleições. No Senado, o governo quer acelerar as votações da medida provisória que zerou a taxa das blusinhas, além da PEC da Segurança Pública e do projeto que regulamenta a exploração de minerais críticos no Brasil. Agora, pelo horário de Brasília, são 5 horas e 14 minutos.
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9: Bom dia a todos que nos escutam na cidade e no estado de São Paulo. Sou Pedro Fagundes e acompanho vocês durante esta próxima hora nas notícias da nossa cidade aqui no Primeiras Notícias. Bem, conto a vocês que o motorista Jefferson Henrique Oliveira Pires, de 27 anos, deve passar por audiência de custódia nesta terça-feira. Ele foi preso depois de provocar um acidente que deixou 3 mortos e 6 feridos na rodovia Anhanguera, na madrugada de segunda. segunda. Jefferson dirigia no sentido interior e, de acordo com a polícia, seguia de uma adega a outra quando perdeu o controle do carro na altura do quilômetro 22. O teste do bafômetro apontou 0,72 miligrama de álcool por litro de ar expelido, o que configura embriaguez. O motorista embriagado, portanto, teve ferimentos leves e foi levado ao Distrito Policial de Pirituba. As três pessoas que morreram estavam dentro do carro dele. Duas mulheres que viajavam no banco de trás foram arremessadas para fora do veículo e morreram no local. Já Jonatas Ferreira Pedroso, de 28 anos, foi socorrido em estado grave, mas morreu no Hospital Geral de Osasco. Outro passageiro, identificado como Antônio, continua internado em estado grave no Hospital Regional de Polvilho, em Cajamar. De acordo com a Polícia Rodoviária Estadual, o carro bateu primeiro contra uma proteção da rodovia. Com o impacto, ocupantes foram lançados para fora e, na sequência, atingidos por outros veículos. Ao todo, seis veículos se envolveram no acidente: três carros, uma van, um caminhão e também um ônibus. Agora são 5h16.
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1: Vamos abrir a agenda do dia. A agenda dessa terça-feira, já 11 de agosto de 2026. Aliás, um ouvinte mandou mensagem aqui pra mim, Ana Paula Java, no WhatsApp, dizendo que hoje, 11 de agosto, também é o dia do advogado, sabia?
2: Olha, essa eu não sabia.
1: Se você ainda não precisou, com certeza um dia vai precisar de um. É o Eloir Esteves. Ele é advogado lá de São José do Vale do Rio Preto.
2: A gente nunca sabe, né, quando vai precisar de um advogado. Vão ter ali na agenda pra...
1: Aproveita pra mandar um abraço pro meu advogado, será? Que é o meu pai.
2: Olha!
1: Seu Luiz Fernando, tá ouvindo a gente. Luiz Fernando.
2: Abraço,
1: Goulart.
2: Seu Luiz.
1: Quando eu precisei, eu recorri a ele. Aí fica fácil, né?
2: É.
1: Quando você tem um advogado em casa, fica fácil. Mas aí um abraço pra todos os advogados. Essa profissão importantíssima, não é mesmo? Celebrada nesse dia 11 de agosto. Vamos seguir aqui para nossa agenda do dia, além do Dia dos Advogados, que temos hoje para acompanhar os assuntos que estão aqui na pauta da reportagem da CBN. Assuntos econômicos, hoje o dia vai ser movimentado, porque o IBGE vai divulgar às 9 horas da manhã a inflação de julho, medida pelo IPCA. Lembrando que em junho o IPCA deu uma trégua, ficou em 0,16%, puxado principalmente pela queda no preço dos alimentos. Com isso, o indicador acumulou, no mês passado, 4,64% nos últimos 12 meses, ainda um pouco acima do teto da meta, que é de 4,5%. O dado de hoje é aguardado de perto, né, pelo mercado, especialmente porque a gente está às vésperas da eleição, e esse é um indicador sempre muito sensível em períodos eleitorais, especialmente o governo federal, que tenta a reeleição, vai ficar atento à divulgação às 9 horas da manhã, como fica a inflação em julho. Hoje também o Banco Central vai divulgar a ata da última reunião do Copom, que aconteceu na semana passada. E nesse encontro anterior, o comitê reduziu a taxa básica de juros, a Selic, de 14,25% para 14% ao ano. Como o comunicado oficial não indicou o rumo dos juros nas próximas reuniões, a atenção do mercado está totalmente voltada para o documento de hoje. O comunicado sai no dia, a ata sai na semana seguinte, com mais detalhes sobre o que os diretores do Banco Central debateram, o que eles estão projetando para o futuro. Analistas e investidores querem entender o que motivou essa cautela e se o Banco Central pretende continuar baixando a taxa ou fazer uma nova pausa. Lembrando que o juros é mantido alto, especialmente em períodos em que a inflação está alta, então a gente vai saber aí, com a inflação controlada, como é que vai ficar a projeção para as próximas reuniões do Copom. O candidato Flávio Bolsonaro se reúne hoje com os candidatos ao Senado pelo PL, por partidos do Centrão, para tentar alinhar estratégias e o discurso de campanha com foco em críticas ao Supremo Tribunal Federal. O senador também deve cobrar dos candidatos que associem suas campanhas à candidatura presidencial e atuem como multiplicadores das mensagens da sua campanha. A gente acompanhou nos debates aí no último final de semana, os debates entre os candidatos aos governos do estado, que muitos dos candidatos que fazem parte do grupo de Flávio Bolsonaro sequer citou o nome dele, né, nessas essas discussões aí no último final de semana, e agora ele tá cobrando ali que todo mundo coloque o nome Flávio Bolsonaro na boca na campanha que vai começar no final de semana. A Comissão de Segurança da Câmara pode votar hoje um projeto que libera o porte de arma de fogo para empresários e donos de comércio em todo o país. A proposta do deputado Marcos Polon está na pauta da sessão, marcada para hoje às 10 horas da manhã. Também acompanhamos nessa terça-feira novos capítulos da crise entre Brasil e Argentina. O presidente da Argentina, Javier Milei, voltou a provocar tensões diplomáticas ao compartilhar uma publicação de um parlamentar americano que ataca o presidente Lula com ofensas pessoais. O presidente argentino compartilhou um post de um deputado apoiador de Donald Trump, no qual Lula é chamado de porco e criminoso. A atitude de Milei aprofunda ainda mais essa recente crise entre os dois países. 5 dias após a passagem de um ciclone, mais de 30 mil imóveis continuam sem energia elétrica na região do Rio Grande do Sul. E a gente segue acompanhando também hoje. As cidades que concentram os imóveis sem luz ficam no litoral norte, na cidade de São Jerônimo. Uma comunidade inteira está sem energia desde o temporal de quinta-feira da semana passada. As prefeituras estão, inclusive, entrando na justiça para ter o serviço restabelecido. 5h21, então vamos trazer a previsão do tempo.
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1: As informações são da Josélia Pegorim.
10: E vamos ter de tudo um pouco no Brasil nesta terça-feira. O calor e o ar muito seco vão chamar a atenção no centro-oeste, no interior de São Paulo, no centro-oeste e norte de Minas Gerais, também no Tocantins e no interior do Nordeste. Estamos falando de temperaturas que podem atingir marcas de 38, 39 graus, quase 40 graus, como tivemos já neste domingo. Na região sudeste do Brasil, tem previsão de uma chuva leve na Grande São Paulo e em todo o sul e leste do estado de São Paulo, incluindo aí a região do litoral paulista, no estado do Rio de Janeiro e também no Espírito Santo. Isso é por causa da recente passagem de uma frente fria que avançou agora para o litoral sul da Bahia. Nessas áreas, no leste e do sudeste, a temperatura também fica baixa. Sensação de frio na região da Grande São Paulo e até mesmo na região do Grande Rio. No litoral do leste e do nordeste, atenção especial para o sul da Bahia, porque tem condições para chuvas e ventos moderados a fortes. De Salvador até a região de João Pessoa, algumas pancadas de chuva moderadas a fortes podem acontecer, mas com a presença do sol. No norte do Brasil, pancadas de chuva devem acontecer no Amazonas, Acre e também em algumas áreas de Rondônia, no sul do Pará e no litoral do Pará também. Essas pancadas de chuva acontecem junto com o sol, mas podem ser moderadas a fortes. E, infelizmente, no sul do Brasil, a chuva volta a aumentar novamente. Esta será uma terça-feira com alerta para temporais e para a queda de granizo em grande quantidade em áreas do noroeste do Rio Grande do Sul e também do centro-oeste de Santa Catarina e do extremo sul do Paraná. Então, na maior parte da região, o tempo volta a ficar instável com essas condições para pancadas de chuva. O sol deve aparecer forte no extremo norte do Paraná e também no sul do Rio Grande do Sul, na fronteira com o Uruguai, onde o frio persiste e há possibilidade de geada. Josélia Pegorim, da Climatempo, para a CBN.
1: No futebol, hoje expectativa grande porque começam as oitavas de final da Libertadores da América e 19h o Fluminense já entra em campo para enfrentar o Independiente Rivadavia da Argentina, jogo que acontece no Rio, no estádio do Maracanã. Outros 5 times brasileiros seguem na disputa na Libertadores com destaque para o duelo, o confronto entre os brasileiros Cruzeiro e Flamengo, que jogam amanhã. Pelas oitavas de final da Copa Sul-Americana, o São Paulo encara o Bolívar às 21h30 em La Paz. Outras 5 equipes brasileiras continuam na competição e jogam no dia de amanhã. Esse jogo do São Paulo é hoje, né? Amanhã, pela Sul-Americana e também na quinta-feira, a gente tem novos confrontos. Atenção, porque por causa do terremoto na Colômbia, a Conmebol adiou as partidas tanto da Sul-Americana quanto da Libertadores, que seriam realizadas nessa semana na Colômbia. Os confrontos do time do Tolima e do Independiente Santa Fé vão ser reagendados. E também o campeonato colombiano teve a rodada suspensa, claro, em razão dos estragos e dos transtornos no país em razão desse terremoto. E olha só, a Copa do Brasil hoje vai sortear os duelos das quartas de final da competição. O sorteio também vai definir o chaveamento e os mandos de campo até a decisão do torneio. Os clubes que seguem na Copa do Brasil são Atlético Mineiro, Cruzeiro, Grêmio, Internacional, Palmeiras, Santos, Vasco e Vitória. Jogos de ida vão acontecer nos dias 26 e 27 de agosto e as partidas de volta serão disputadas nos dias 2 e 3 de setembro. 5 horas 25 minutos agora. Vamos em frente aqui com o CBN Primeiras Notícias. É hora de saber as manchetes dos jornais de hoje. O que está na capa das principais publicações brasileiras, logo mais chegando nas bancas de todo o país. Quem vai contar pra gente é a Ana Paula Jaume. Vamos começar pela capa do Estadão. Hoje o Estadão está destacando que o governo federal, Ana Paula, tem 105 bilhões de reais em despesas sem previsão orçamentária para o pagamento nesse ano, que pode aumentar ainda mais o rombo, né? O déficit, o orçamento do governo federal, não é isso?
2: É, e a saúde e a educação são os ministérios mais afetados. Fred, esse quadro considera gastos programados para esse ano e faturas de anos anteriores, que são os restos a pagar em meio a limites disponíveis em cada órgão. O Ministério do Planejamento e Orçamento disse que essa restrição não é definitiva e pode ser revista para poder atender a necessidades específicas. Somando todos os ministérios, o governo tem quase 331 bilhões de reais em despesas não obrigatórias para pagar esse ano. O espaço disponível para pagamento é menor, tem 225,4 bilhões de reais, já considerando aí o bloqueio em vigor conforme o decreto da programação orçamentária e também financeira do terceiro bimestre. Uma nota técnica da consultoria de orçamento do Senado diz que a diferença implica uma restrição de 105 bilhões e meio de reais, ou quase 32% do total. Na última semana, a equipe econômica liberou 5,7 bilhões de reais em gastos, mas ainda tem um bloqueio de quase 18 bilhões para o cumprimento do arcabouço fiscal. O dinheiro não é suficiente para poder honrar todas as despesas estavam previstas. O governo pode ficar, então, sem recursos para despesas como cirurgias, distribuição de livros didáticos e também manutenção das universidades federais. Quando o governo não consegue bancar, arcar com essas despesas, os gastos são transferidos para o próximo ano, vão se acumulando e pode formando uma bola de neve, Fred.
1: E no meio disso tudo tem uma eleição, né? Que os cofres do governo costumam se abrir aí por conta da campanha eleitoral que vem pela frente. Exatamente. A tentativa de reeleição do presidente Lula. Essa é a informação principal hoje na capa do jornal O Estado de São Paulo, que traz como foto mais importante, você está vendo aí na tela da nossa transmissão, os escombros de um dos prédios que desabaram ontem no terremoto na Colômbia. Foram mais de 60, né, edifícios que vieram abaixo e os transtornos no país. Vamos para a capa da Folha de São Paulo, também a foto principal, os estragos do terremoto na Colômbia. A informação que a Ana Paula compartilha para a gente é a notícia de que partidos políticos começaram a criar regras para tentar impedir que candidatos ligados a facções criminosas e milícias disputem a eleição desse ano, é isso, Ana Paula?
2: Fred, essa recomendação, essa movimentação, na verdade, né, acontece depois de uma recomendação do Ministério Público Eleitoral, e entre essas medidas estão a análise dos documentos, do histórico criminal e do patrimônio dos pré-candidatos, além da assinatura de declarações afirmando que eles não têm ligação com nenhuma organização criminosa. Essa recomendação foi apresentada no final de junho, prevê que os partidos adotem medidas para poder evitar a infiltração do crime organizado na política. O Ministério Público alerta que a Justiça Eleitoral vai poder ser acionada em caso de descumprimento, só que a cobrança causou aí reação entre alguns dirigentes partidários. Alguns avaliam que as legendas não têm estrutura nem instrumento para investigar a vida desses candidatos e que poderiam ser processadas caso barrassem alguém com base em suspeitas. Antes da recomendação, só o MDB, entre os 8 partidos com mais cadeiras da Câmara, tinha uma regra específica contra a filiação de integrantes de organizações criminosas. O Republicanos e o Diretório do PL no Distrito Federal também aprovaram normas. O Ministério Público quer que os partidos informem quais protocolos vão ser usados para poder impedir essa entrada do crime organizado nas eleições desse ano, Fred.
1: É isso, destaque da Folha de São Paulo, informação importantíssima aí trazida pela Ana Paula Jó. Para fechar o nosso giro, vamos para a capa do Globo. Hoje o Globo também, a primeira página, com as consequências aí do terremoto na Colômbia e as fotos dos prédios que desabaram. E uma informação também relevante do Globo. A equipe de reportagem do Jornal Globo fez um levantamento depois de um acidente com um helicóptero que aconteceu nesse final de semana no Rio de Janeiro. Uma reportagem que mostra que no Rio, essa é uma prática disseminada, né? Já são aproximadamente 70 passeios de helicóptero por dia com turistas ali pelo Cristo, né? Pelos pontos turísticos da cidade, que levam em média 223 passageiros. Conta aí os detalhes sobre essa reportagem do Globo, Ana Paula.
2: Fred, assim como o que foi contratado pelas três turistas colombianas que morreram com o piloto na queda desse avião ali no Parque da Tijuca no sábado, esses voos são autocoordenados. Então, não tem um monitoramento permanente para poder checar, verificar se estão sendo cumpridas as regras do Departamento de Controle do Espaço Aéreo do Ministério da Aeronáutica, aí, como altitude e distância dos prédios e monumentos. Os próprios pilotos que gerenciam a segurança, que comunicam as posições e também as intenções diretamente uns aos outros via rádio, o levantamento mostra que normas têm sido desrespeitadas por aviões, helicópteros que decolam do aeroporto de Jacarepaguá, que fica aqui na zona sudoeste da capital, e de onde saiu a aeronave que se acidentou nesse final de semana aqui no Rio. Informações do Ministério da Aeronáutica, obtidas pelo Ministério Público Federal, mostram que 34% dos voos passaram abaixo dos 500 pés de altitude, 150 metros aproximadamente, sobre as avenidas das Américas e Embaixador Abelardo Bueno, importantes vias ali na Barra da Tijuca. De março ao início de abril desse ano, o aeroporto registrou 3.559 pousos, sendo que pelo menos 1.228 descumpriram a altitude mínima. 68% foram no momento do pouso. Essas informações são de um radar do próprio aeroporto, onde 80% do movimento é de helicópteros, não só aqueles que fazem voos turísticos, mas também os que levam passageiros para plataformas de petróleo na Bacia de Campos. Fred.
1: Destaques dos jornais brasileiros, as informações com a Ana Paula Jabo, logo mais nas bancas de todo o país, primeiro aqui no CBN Primeiras Notícias. Obrigado, Ana Paula. 5 horas e 32 minutos, vamos para o repórter CBN, que a pouquinho a gente está de volta aqui com Primeiras Notícias, não sai daí.
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0: Terça-feira, 11 de agosto de 2026. As equipes de resgate da Colômbia entram hoje no segundo dia de buscas por sobreviventes do terremoto que causou mortes e destruição no país. Pelo menos 132 pessoas morreram e mais de 500 ficaram feridas. O tremor de magnitude 7,4 foi o mais forte em 27 anos. Derrubou dezenas de edifícios e causou danos em 1.300 casas. 6 aeroportos colombianos estão com as operações temporariamente suspensas. O presidente do Supremo Tribunal Federal, ministro Edson Fachin, anunciou que pretende enviar ao Congresso até o fim do ano um projeto de lei para regulamentar o salário de juízes e desembargadores. A proposta busca padronizar a remuneração da magistratura em todo o país com o objetivo de aumentar a transparência e conter o pagamento de verbas indenizatórias e penduricalhos no judiciário. O YouTube vai aumentar as exigências de monetização para novos criadores. A partir de 1º de fevereiro, serão necessárias 8 mil horas de exibição em vídeos longos no último ano ou 20 milhões de visualizações nos shorts em 90 dias. A mudança dobra os requisitos atuais e não afeta quem já faz parte do programa de parcerias. Horário de Brasília, 5h34.
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0: Já voltamos, abrindo espaço aqui no Primeiras Notícias para o noticiário internacional. O nosso Fernando Andrade segue de férias com o Mundo em 3 minutos. Aliás, há boatos de que ele volta amanhã. Boatos de que ele volta amanhã. Vamos conferir.
2: Mas enquanto isso,
0: a gente segue usando aqui o nosso espaço para trazer destaques internacionais da nossa reportagem. Hoje, o repórter Igor Cardim conta que o governo de Donald Trump, governo dos Estados Unidos, respondeu finalmente o Brasil e disse que vai aceitar discutir o tarifaço lá no âmbito da OMC, a Organização Mundial do Comércio. O Brasil considera as sobretaxas de 25% e 12,5% que foram aplicadas recentemente discriminatórias e contrárias às regras exatamente da Organização Mundial do Comércio. A China também pediu para participar das consultas, alegando impacto sobre as exportações aos Estados Unidos. O Igor Cardim vai explicar essa história para a gente.
3: Oi, Fred. Bom dia para você e para o nosso ouvinte. Os Estados Unidos aceitaram o pedido do Itamaraty para realizar consultas na Organização Mundial do Comércio sobre as tarifas impostas pelo governo de Trump ao Brasil. Em documento enviado à entidade, o governo americano disse que está à disposição para discutir o tema. No entanto, ainda não há data definida para as consultas. O Brasil contesta a sobretaxa de 25% aplicada sob a alegação de práticas comerciais consideradas desleais, além da outra de 12,5% relacionada à fiscalização de produtos importados que possam ter sido produzidos com trabalho forçado. O governo brasileiro argumenta que as medidas são discriminatórias, unilaterais e contrárias às regras da organização. A China também pediu formalmente para participar das consultas entre Brasil e Estados Unidos. O argumento é de que as medidas americanas afetam as condições de concorrência dos produtos chineses vendidos nos Estados Unidos. A manifestação chinesa cita especialmente a investigação americana relacionada ao trabalho forçado e os efeitos sobre as exportações da China. As consultas são a primeira etapa do processo de solução de controvérsias da OMC. Se não houver acordo em até 60 dias, após o recebimento do pedido, o Brasil poderá solicitar a abertura de um painel para analisar as medidas. O professor de Direito da USP, Rubens Bessac, porém, recorda que a instância de apelação da organização está paralisada desde 2019.
4: Não sei se uma ação, mesmo em forma de consulta ali na OMC, daria sentido diferente. Eu acho que o Brasil tenta, tem que seguir esse protocolo mesmo. Os Estados Unidos respondem que está disposto a conversar, mas vamos observar. Até há que se ter em conta que as decisões lá na frente, quando vierem da OMC, são um tanto demoradas, né? Mas, enfim, o Brasil

0: informações relacionadas aos efeitos das medidas americanas sobre o seu comércio. De Brasília, Igor Cardim.
1: 5:38. Primeiras notícias, depois o destaque internacional, agora volta a atenção para os temas aqui do Brasil. É hora do nosso giro de afiliadas. Você que está acompanhando a gente nos quatro cantos do país, você sabe que tem CBN espalhada em tudo que é canto, né? Estamos com as afiliadas aí de norte a sul, leste a oeste, em todo o Brasil tem CBN. E toda a CBN de todo canto do Brasil participa aqui sempre do Primeiras Notícias. Não é isso? A gente vai puxar a fila hoje com quem? Com Manaus? Vamos pra Manaus? Deixa eu antes registrar as mensagens que estão chegando no YouTube. Você viu que tem um ouvinte falando que hoje é dia do estudante também, né?
2: Eu vi, a gente fala agora. Então o pessoal tá ligado no calendário, né?
1: É, na agendinha.
2: É, advogado, estudante, aniversário.
1: Muito bem. Dia do estudante, então. Aqui o Primeiras Notícias também tem audiência grande, né? Pessoal que se prepara aí pra vestibular, pra Enem, sempre fica ligado pra ficar informado. É importante, né?
2: É, atualidade, né?
1: Pra fazer a prova de redação e tudo mais. Não é mesmo?
2: Cai tudo, hoje em dia cai tudo na prova.
1: Beijo aí pra todos os ouvintes que estão ligados no PN, vocês que estão acordando cedinho também pra ir pra aula logo mais. Vai perder a hora, hein? 7 horas começa a aula. Vai chegar atrasado por causa do Primeiras Notícias. Não, o programa é bom, mas por favor, não se atrase por isso.
2: Dá pra sair, né? Dá pra sair pros compromissos e continuar acompanhando a gente. É YouTube, radinho, isso opção aí. Não falta.
1: Vamos começar o nosso giro então lá por Manaus. 26 graus é a temperatura, região norte do país hoje. Calorão, 35 é a máxima do dia. Olha a diferença. 35 é a máxima do dia em Manaus. E agora em Curitiba, 8 graus é a temperatura de momento. Isso é que é Brasil,
2: nossa,
1: né?
2: Nossa senhora, extremos,
1: de,
2: né?
1: De tudo um pouco nesse país. Imenso, de dimensões continentais. Porto Alegre, 9 graus. Curitiba, 8 graus. Lá em Florianópolis, 13 graus. Vários pontos do país com preocupação por conta de vento, de baixa umidade. Um pouco de tudo e a gente vai passeando pelo Brasil. Além dessa preocupação lá com o calorão em Manaus hoje, 35 de máxima, a Nicole Gomes vai contar que ontem muitos amazonenses e manauaras sentiram as consequências do tremor na Colômbia, né? O terremoto que a gente já comentou aqui na nossa abertura, o Corpo de Bombeiros do Amazonas recebeu pelo menos 9 chamados para atender ocorrências relacionadas aos tremores. E felizmente não foi preciso nenhuma evacuação dos prédios, nada de mais grave foi constatado. Mas a Nicole Gomes vai contar aqui os detalhes pra gente. Bom dia pra você, Nicole.
3: Oi, Fred, como vai? No centro de Manaus, moradores e trabalhadores de um edifício deixaram o local após perceberem o tremor. Uma pessoa que trabalha no edifício e preferiu não se identificar contou que sentiu o abalo por volta das 8h30 da manhã. Segundo ela, o tremor fez persianas e pendentes balançarem, mesmo com as janelas fechadas. Moradores e trabalhadores desceram pelas escadas e deixaram o prédio. Segundo o relato, pessoas que saíram pelo elevador também perceberam o equipamento balançar e travar. Na sede do Tribunal de Justiça do Amazonas, servidores e magistrados também relataram ter percebido reflexos do tremor no prédio. De acordo com a Secretaria de Infraestrutura do Tribunal, não há indícios de comprometimento da estrutura do edifício. As atividades seguem normalmente. O Corpo de Bombeiros Militar do Amazonas registrou 9 ocorrências para vistorias e realizou fiscalizações em edifícios de 3 bairros. De acordo com o comandante-geral do órgão, Orleilson Muniz, durante os trabalhos não foi preciso evacuar os prédios.
4: A região amazônica, ela não está em cruzamento de placas tectônicas, portanto, nós pegamos apenas os reflexos dos abalos que acontecem principalmente na Cordilheira dos Andes. Até o momento não identificamos nada que possa demandar evacuação das edificações, mas na verdade as construtoras que fizeram essas edificações, elas precisam sim fazer uma análise mais refinada da edificação para garantir que não houve de fato nenhum comprometimento no médio e no longo prazo dessas estruturas.
2: É com você, Fred.
1: Imagina o desespero, né, que o pessoal lá em Manaus passou sabendo das notícias, né, as notícias, imagens chegando da Colômbia e todo mundo sentindo tremendo também. Felizmente, nada de mais grave foi verificado, como explicou a Nicole. Lá de Manaus, seguimos o nosso giro e vamos para o Centro-Oeste. Brasília, 19 graus, baixa umidade de novo, 29 a máxima do dia e tudo escuro. É o que a gente está vendo aí nas imagens da transmissão do Primeiras Notícias pelo YouTube e pelo Globoplay. Ali é a Praça dos Três Poderes, Câmara dos Deputados lá no fundo.

0: E quem tá chegando é o Igor Cardim de novo, né? O Igor Cardim trouxe o destaque internacional agora com a informação do dia em Brasília. O governo de Brasília, do Distrito Federal, recuou da decisão de cancelar uma nova edição do Festival de Brasília do Cinema. Esse assunto tá dando o que falar lá no Distrito Federal. Não é isso, Igor? Conta pra gente. Bom dia de novo.
1: Após forte reação negativa do setor cultural, o governo do Distrito Federal recuou da decisão de cancelar a edição do Festival de Brasília do Cinema Brasileiro deste ano. Nas redes sociais, a governadora Celina Leão confirmou que o evento será realizado entre 11 e 19 de setembro e determinou à Secretaria de Economia que providencie os recursos necessários para viabilizar o festival. O cancelamento havia sido confirmado à CBN pela direção do evento e pela Secretaria de Cultura e Economia Criativa, sob a justificativa de falta de verba. A programação, prevista para acontecer no Cine Brasília, reúne cerca de 80 filmes. Realizado desde 1965, o Festival de Brasília é o mais antigo festival de cinema do Brasil em atividade. O evento só deixou de ser realizado em duas edições durante a ditadura militar e se tornou uma das principais vitrines do cinema nacional, especialmente para produções independentes e novos realizadores. A edição deste ano integra um acordo de 3 anos com festivais previstos para 2024, 2025 e 2026, e o orçamento já foi aprovado para este período. Cerca de 50 profissionais trabalham na produção desde março e, segundo a organização, ainda não haviam recebido pelos serviços prestados. Fred, volto com você.
0: 5:45. Vamos começar agora nosso giro pelo Sudeste. Primeiro por Belo Horizonte, Minas Gerais. Lila Vati Oliveira está chegando. Em Minas, em BH, 25 graus é a máxima do dia, 13 graus a temperatura de momento. Não tem previsão de chuva hoje. E o sol começando bem timidamente a aparecer os primeiros raios aí no horizonte. Você está vendo na tela da nossa transmissão. Qual o destaque de hoje em Minas? Lila Vati Oliveira vai contar que no meio do inverno uma onda de calor está atingindo Belo Horizonte. Ontem a temperatura subiu bastante, né? Hoje eu falei que a máxima vai ali a 25, 26 graus, mas ontem passou dos 34 graus. Lila Vati, conta pra gente. Bom dia.
2: Olá, Fred. Muito bom dia para você. Moradores de Belo Horizonte enfrentam uma onda de calor. BH registrou nesta segunda-feira temperatura máxima de 34,5 graus e 16% de umidade relativa mínima do ar, de acordo com a Defesa Civil da capital. Mesmo no inverno, né, Fred? Esta é a terceira maior temperatura de 2026, atrás apenas do primeiro dia do ano, quando foram registrados 34,8 graus. E também do último domingo, dia 9, quando os termômetros marcaram 34,7 graus. E esse cenário favorece, infelizmente, a propagação de incêndios em áreas de vegetação. Chamas atingem o Parque Nacional da Serra do Gandarela, na região metropolitana de Belo Horizonte. O combate às chamas, Fred, mobiliza militares do Corpo de Bombeiros e brigadistas do Instituto Chico Mendes de Conservação da Biodiversidade e do Instituto Brasileiro do Meio Ambiente e dos Recursos Naturais Renováveis em diferentes pontos da unidade de conservação. O Corpo de Bombeiros informou que uma extensa linha de fogo avança rapidamente em direção a uma área íngreme da serra, onde o incêndio começou a atingir as copas das árvores. Conforme a corporação, equipes trabalham para conter os pequenos focos e controlar parte da situação. Outro foco de incêndio atingiu uma área de vegetação às margens da MG-129, na região do Parque Estadual Serra do Ouro Branco, na região central de Minas. O incêndio começou no fim da tarde de domingo e, segundo o Corpo de Bombeiros, 3 focos foram identificados como de média e grande proporções. A causa do incêndio ainda não foi identificada. Fred, vamos continuar acompanhando esses focos de incêndio em áreas de vegetação em Minas Gerais. Qualquer novidade, nosso ouvinte fica muito bem informado durante a nossa programação. Fred, uma ótima terça-feira a todos.
0: Lila Vati Oliveira de Minas, Belo Horizonte. Obrigado, Lila. 5:47, vamos agora para o Rio de Janeiro. Está amanhecendo com chuva e hoje a temperatura não sobe muito. Máxima aí de 24 graus. Tem alguns alertas climáticos para a gente trazer para os ouvintes do Rio de Janeiro nessa terça-feira. O Diogo Bugalho já está aqui com a gente para atualizar. Mas antes de falar desses alertas, teve reviravolta na corrida eleitoral aí do Rio. Informação importante na disputa pelo governo do estado, né, Diogo? Conta aí pra gente. Bom dia.
3: Pois é, Fred, bom dia para você, bom dia também para você que nos ouve. A Justiça aqui do Rio determinou nessa segunda que o ex-governador Antônio Garotinho, do Republicanos, ele que é candidato ao governo do estado nas eleições desse ano novamente, a Justiça determinou que ele comece a cumprir imediatamente a sentença de uma condenação de 2018 por improbidade administrativa. Entre as penas, está a suspensão dos direitos políticos por 8 anos. Como eu disse, o Garotinho é candidato nesse ano, mas com a decisão ficaria inelegível. Mesmo assim, essa inelegibilidade ainda precisa ser declarada pela Justiça Eleitoral, não é automática. A decisão que determina o cumprimento da pena é do juiz Ricardo Seifer, da 4ª Vara de Fazenda Pública do Tribunal de Justiça do Rio. Ele afirma que o caso transitou em julgado depois que o STF negou recurso a Garotinho. O que isso quer dizer? Que não cabe mais nenhum outro recurso. Então a situação jurídica do Garotinho já estaria definida e ele teria de começar a cumprir essa pena, que entre outras coisas determina a suspensão dos direitos políticos. Esse caso em que o ex-governador foi condenado diz respeito a desvios de verbas da saúde em 2005, época em que ele era secretário de governo na gestão da mulher dele, a ex-governadora Rosinha Garotinho. A defesa do político alega que essa decisão de ontem é inválida porque o caso já estaria prescrito e diz que a situação de Garotinho não muda e que ele continua com plenos direitos políticos, sinalizando aí que ele vai concorrer. Fred.
0: Vamos ver como é que vai funcionar isso na prática, né? Se o nome dele vai para a urna ou não, em que momento a justiça vai fazer essa declaração de inelegibilidade, se ele pode fazer campanha ou não. A campanha começa agora no final de semana. De qualquer forma, não é a primeira vez que isso acontece, né? Ouvinte do Rio vai lembrar da eleição de 2018. Garotinho também era candidato. Aí no finalzinho do prazo, a justiça acabou retirando o nome dele, né, da disputa, e foi ali naquele momento que surgiu a figura de Wilson Witz naquela redistribuição de votos na reta final da campanha. Wilson Witz que venceu aquela eleição de maneira inesperada. Mais uma vez, Garotinho envolvido aí com várias questões judiciais e tendo o nome dele impedido de participar da eleição. Vamos ver como é que vai funcionar na prática. Conta aí pra gente, Diogo, como é que fica o tempo hoje aí no Rio? Tem alguns alertas, né?
3: Pois é, e tem previsão de dia mais frio do ano. A Climatempo está prevendo aí uma máxima de apenas 21 graus. A menor máxima até agora, né, que caracteriza aí um dia muito frio, foi de 21,8 graus em 25 de junho. A gente está também, Fred, sob alerta de ressaca até o fim dessa terça-feira. Recomendação aí é evitar se aproximar da orla, evitar o banho de mar, os esportes aquáticos, também permanecer em mirantes à beira-mar, onde as ondas podem chegar, né? A gente tem esse alerta aí de frio, de ressaca, mas a partir da quarta-feira os termômetros voltam a subir e na quinta e na sexta já não há mais previsão de chuva. Hoje tá chovendo aqui no Rio de Janeiro, o dia começa com uma chuvinha relativamente fraca. Fred?
0: É isso, Diogo Bugalho com os destaques de momento no Rio. Valeu, Diogo. Até mais, hein? 5 horas e 51 minutos. São Paulo agora, próxima parada. Vamos acionar o Pedro Fagundes. São Paulo tem 12 graus no termômetro, céu nublado, máxima hoje de 16. Pedro, bom dia para você.
4: Bom dia, Fred. Bom dia também aos ouvintes do CBN Primeiras Notícias. Olha, aqui em São Paulo, o tema, infelizmente, continua sendo a violência contra a mulher. Porque foi revelado um novo caso desse último fim de semana, em que um homem foi preso depois de ameaçar matar a ex-esposa, os 3 filhos e também o ex-cunhado na cidade de Jandira, na Grande São Paulo. As crianças, 2 meninas gêmeas de 11 anos e 1 menino de 7, estavam com o pai em um caminhão e foram encontradas pela polícia militar. E hoje, o Fórum Brasileiro de Segurança Pública ainda apresenta a segunda edição do estudo Futebol e Violência contra a Mulher. A pesquisa ela analisa a relação entre o calendário das principais competições do futebol e os registros de violência contra a mulher em 5 capitais brasileiras. O evento de apresentação será aqui, na cidade de São Paulo, na presença do ex-craque do São Paulo, Raí. Na economia, a agência do governo federal, responsável pela promoção de exportações, lança hoje, aqui também em São Paulo, um plano de diversificação voltado aos setores afetados pelas tarifas impostas pelos Estados Unidos. E sobre o tempo, aqui a terça-feira vai ser bem gelada, não vai passar dos 15 graus, um reflexo de uma alta pressão na Argentina que traz ventos úmidos e frios aqui para São Paulo. Bem, são esses os destaques desta terça-feira, Fred. Um bom dia para você e também aos nossos ouvintes do CBN Primeiras Notícias.
0: Bom dia, Pedro. 5 horas e 53 minutos.
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0: Rafael Salomão está com a gente aqui nas férias do Cassiano Ribeiro, editor assistente do Globo Rural. Ele conta hoje que enquanto o Brasil tenta negociar com a União Europeia a manutenção das exportações de carnes e derivados, a indústria do setor tem outros motivos para se preocupar, né, Rafael? Bom dia.
7: Bom dia, Frederico Goulart, bom dia, ouvintes da CBN, uma ótima terça-feira para vocês. E a decisão da União Europeia de tirar o Brasil da lista de exportadores de carnes e derivados está se tornando uma preocupação cada vez maior. Não só por causa da própria relação entre o país e o bloco, mas pelo que isso pode gerar de influência. Vamos relembrar um pouquinho. A União Europeia excluiu o Brasil como fornecedor, argumentando que o país falha no controle do uso de antimicrobianos nas criações aí de animais de produção. Essa medida começa a valer no dia 3 de setembro. A partir dessa data, se nada mudar, não se exporta mais carne e derivados para os países da União Europeia. O setor privado contesta, afirma que o Brasil tem um sistema sanitário confiável. Há até quem diga que essa decisão da União Europeia tem um caráter protecionista. O problema é que, enquanto ainda se tenta chegar a uma solução, aumentaram os motivos para a indústria se preocupar. A Noruega informou que também vai parar de importar carnes e derivados do Brasil dia 3 de setembro. Essa informação foi transmitida pelo Corpo Diplomático Brasileiro no país para o Ministério da Agricultura. A Noruega não faz parte da União Europeia, mas alegou o mesmo motivo do bloco para tomar a decisão. O mercado norueguês não é um grande importador do Brasil, mas essa atitude traz um temor de desgaste de imagem do produto brasileiro no mundo. E olha, esses bloqueios podem aumentar ainda mais, como informa a reportagem do Rafael Wallendorf, de Brasília. Ele obteve a informação de que países de língua francesa no continente africano também já deram sinais de que podem vetar o Brasil. No governo, o ministro da Agricultura, André de Paula, ainda vê chances de uma solução para esse impasse. Na segunda-feira, ele participou do Congresso Brasileiro do Agronegócio em São Paulo. E, entre outros assuntos, falou da União Europeia. Quem acompanhou foi a repórter Nayara Figueiredo. O ministro disse que o governo brasileiro segue, sim, disposto a negociar e que está otimista em reverter ao menos uma parte das sanções aplicadas pelo bloco europeu. Era isso por hoje. Um bom dia para vocês.
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8: A Federação da Agricultura e Pecuária do Estado de São Paulo, FAESP, manifesta preocupação com a decisão dos Estados Unidos de ampliar as tarifas sobre produtos brasileiros. A entidade reforça que o momento exige equilíbrio, diálogo e atuação diplomática permanente para preservar mercados estratégicos e garantir segurança ao setor produtivo. O agro brasileiro segue investindo em sustentabilidade, rastreabilidade e eficiência para manter sua posição como fornecedor confiável. Ainda assim, decisões externas afetam diretamente a produção, os empregos e a economia. Para a FAESP, medidas dessa natureza aumentam a preocupação do setor produtivo, que depende de estabilidade e previsibilidade para planejar investimentos e manter sua competitividade.
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4: Farmácias de São Paulo têm instalado placas de alerta para avisar que canetas emagrecedoras são mantidas em cofres numa tentativa de reduzir roubos e furtos desses medicamentos. Em algumas drogarias, os avisos informam que os cofres têm temporizadores, são ligados a alarmes e sistemas de comunicação com a polícia. Em outras, a placa apenas alerta que os produtos ficam guardados em locais seguros. Há estabelecimentos que também reduziram os estoques e, no caso, as canetas passam a chegar à farmácia somente depois da encomenda do cliente. A mudança ocorre diante de um número elevado de crimes envolvendo medicamentos de emagrecimento, porque no primeiro semestre deste ano, São Paulo registrou 173 roubos a farmácias relacionados a esses produtos, uma média de um caso por dia. Agora são 5h58.

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1: Jornal da CBN com Milton Jung e Cássia Godoy começando já já. Tudo bem com vocês? Bom dia.
2: Bom dia para você, Fred. Bom dia, ouvintes.
3: Bom dia, Milton. Bom dia, Fred. Bom dia, ouvintes.
1: Olha só, para quem achava que o Kelly Slater, surfista, 54 anos, um dos maiores da história, 11 títulos mundiais, já tinha pendurado a prancha, não só não pendurou como ontem, ele deu um show para cima do nosso Gabriel Medina, vencendo a disputa lá entre os dois, não é isso, Milton?
2: Sem dúvida, e chamou a atenção mais uma vez pela idade, pela longevidade. Haverá um dia, porém, Fred, que a longevidade não será mais motivo de espanto para todos nós. Diante de Kelly Slater com 54, LeBron James com 41, Cristiano Ronaldo com 41, Djokovic com 39, todos conquistando ainda títulos em alta performance. Haverá um dia em que isso não será motivo de espanto. Cássia Godoy.
3: Tomara que esse dia chegue logo. Enquanto isso, já aviso que em breve teremos um Bem-Estar em Movimento com uma influenciadora digital de atividade física que está prestes a completar 82 anos de idade, fazendo musculação praticamente todo dia. Então, continuem aí na nossa sintonia. Que em breve a gente traz esse programa.
2: Toma, Fred!
1: Aproveitou pra fazer pra vender o peixe, né?
3: Ainda fiz o merchan.
1: Fiz o merchan. Boa, Cássia. Beijos. Até mais. Fiquem com a nossa dupla Milton e Cássia agora no Jornal da CBN. O Primeiras Notícias está terminando por aqui. Voltamos amanhã às 5 horas da manhã. Ana Paula Jalme, Renato Silva, Ricardo Garcia no nosso time. Bom dia pra você. Até mais.
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0: Terça-feira, 11 de agosto de 2026. Cerca de 30 mil imóveis continuam sem energia no Rio Grande do Sul 5 dias após a passagem de um ciclone. As cidades que concentram o desabastecimento ficam no litoral norte. Na cidade de São Jerônimo, uma comunidade inteira está sem energia desde o temporal de quinta-feira. As prefeituras estão entrando na justiça para ter o serviço restabelecido. A Justiça do Rio determinou que o ex-governador Antony Garotinho cumpra a sentença que o torna inelegível por 8 anos. O ex-governador foi condenado por improbidade administrativa no esquema de desvio de verbas na saúde, na época em que era secretário de governo na gestão da ex-governadora Rosinha Garotinho. A defesa afirmou que a condenação de Garotinho está prescrita. Ele é candidato ao governo do Rio pelo Republicanos. A Justiça Federal atendeu a um pedido da ONG Instituto Arayara e suspendeu a oferta de 18 blocos exploratórios de petróleo e gás nas bacias Potiguar, Sergipe Alagoas e Espírito Santo. A decisão barrou os leilões da Agência Nacional de Petróleo em áreas de alta sensibilidade ambiental que sobrepõem territórios quilombolas e unidades de conservação. A União e os órgãos envolvidos ainda podem recorrer. Horário de Brasília, 6:02.
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2: Seis e três.
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3: Olá, muito bom dia a você. Este é o Jornal da CBN. Eu sou Milton Jung e ao nosso lado está Cássia Godoy. Bom dia, Cássia.
2: Bom dia, Milton. Bom dia aos ouvintes do Jornal da CBN.
3: Fique agora mais bem informado com os destaques desta terça-feira, 11 de agosto de 2026.
2: As equipes de resgate da Colômbia entram hoje no segundo dia de buscas por sobreviventes do terremoto que causou mortes e destruição no país.
3: De acordo com o balanço mais recente, 132 pessoas morreram, mais de 500 ficaram feridas e 188 estão desaparecidas.
2: O tremor de magnitude 7,4 foi o mais forte em 27 anos. Derrubou dezenas de edifícios e causou danos em 1.300 casas.
3: 6 aeroportos colombianos estão com as operações temporariamente suspensas.
2: O tremor foi sentido com forte intensidade em grandes cidades como Medellín e Cali, a cerca de 150 quilômetros de distância do epicentro.
3: Uma das cidades mais afetadas foi Pereira, onde morreram 67 pessoas.
2: A cidade fica no coração da região cafeeira da Colômbia e tem cerca de 500 mil habitantes.
3: Localizada a 55 quilômetros do epicentro do abalo, Pereira registrou desabamentos, interrupção do fornecimento de serviços básicos e danos em diferentes pontos da infraestrutura urbana.
2: Em Manizales, um dos símbolos da devastação foi o desabamento de uma torre da Catedral de Nossa Senhora do Rosário.
3: O brasileiro Caio Tárcia, que está de férias em Cartagena, relatou o momento do terremoto.
4: Nosso apartamento fica no 29º andar, então é um prédio bem alto. E mesmo assim a gente conseguia ver esse movimento. E não houve nenhum tipo de sirene, de sinal sonoro alertando, né? Então a gente recolheu os itens principais e descemos às pressas ali pela escada. Sem entender muito bem o que estava acontecendo, mas sentindo esses tremores, um temor bem grande do pior, né? Do que poderia acontecer, principalmente por serem muitos lances de escada.
2: O recém-empossado presidente da Colômbia, Abelardo de Laís Priella, que estava no primeiro dia útil de governo, declarou o estado de desastre nacional.
3: A intenção é acelerar o envio de suprimentos médicos, equipes de bombeiros e socorristas, além da montagem de abrigos temporários na região.
2: O presidente colombiano também instalou um posto de comando unificado de emergência, coordenado pela Unidade Nacional para Gestão do Risco e Desastres, e viajou para a área afetada.
5: Aí estarei com todo o equipo, tomando determinações e ações. Personalmente, vou liderar estas ações para levarles soluções a nossa gente no departamento de Chocó, no eje cafetero e em outras zonas do país que han sido afetadas. Não estão solos. Colombia tiene un presidente que le duele a su gente y que hará todo lo que esté a su alcance para ayudarles en los momentos más difíciles.
3: Uma delegação brasileira do Tribunal de Contas da União está na Colômbia e testemunhou o terremoto.
2: A equipe do TCU está há 3 dias na cidade de Cali, onde dezenas de prédios desabaram.
3: Os ministros participariam de uma assembleia da Organização Latino-Americana e do Caribe de instituições superiores de controle, que tem como tema as mudanças climáticas.
2: Por meio do TCU, o Brasil ocupa a presidência rotativa da entidade. Iria comandar as atividades que foram suspensas por causa do terremoto.
3: Entre os integrantes da comitiva estão o ministro Augusto Nardes e o presidente do TCU, Vital do Rego Filho.
6: Agora mesmo saímos novamente do prédio porque há uma nova expectativa de réplica do terremoto. 20 casas, prédios caíram aqui em Cali, mas o clima é de normalidade. Graças a Deus a nossa delegação está toda muito bem, estamos agrupados e espero em Deus que esse terremoto físico e mental acabe.
2: O presidente Lula prestou solidariedade ao povo colombiano e colocou o Brasil à disposição para dar apoio à Colômbia.
3: Segundo o Itamaraty, até agora não foram identificados brasileiros entre as vítimas.
2: Os reflexos do terremoto na Colômbia foram sentidos por moradores de Manaus, a mais de 2 mil quilômetros de distância do epicentro.
3: Relatos de prédios e escritórios na capital amazonense indicam que objetos, lustres e móveis balançaram por cerca de 30 segundos, provocando susto entre servidores e trabalhadores no centro da cidade.
2: Apesar da apreensão e do tremor sentido em estruturas mais altas, a Defesa Civil informou que não houve registro de feridos nem danos materiais nos edifícios de Manaus.
3: 6:09 agora.
2: O governo dos Estados Unidos vai discutir com o Brasil o tarifaço na Organização Mundial do Comércio.
3: A diplomacia brasileira havia acionado a instituição no fim de julho para contestar a cobrança extra de 25% por supostas práticas desleais e de 12,5% relacionada ao trabalho forçado.
2: O Palácio do Planalto e analistas em comércio exterior avaliaram o aceite de Washington como um sinal positivo, embora o procedimento tenha caráter simbólico.
3: O mecanismo de solicitação de consultas abre uma janela de 60 dias para tentativas de diálogo e negociação direta entre os dois países antes da eventual abertura de um painel de julgamento.
2: Especialistas em direito internacional ponderam que, apesar do canal de diálogo aberto, a solução definitiva da controvérsia enfrenta entraves burocráticos.
3: O professor de Direito da USP, Rubens Bessac, lembrou que o órgão de apelação e julgamento de disputas da OMC está inoperante desde 2019.
7: Não sei se uma ação, mesmo em forma de consulta ali na OMC, daria sentido diferente. Eu acho que o Brasil tenta, tem que seguir esse protocolo mesmo. Os Estados Unidos respondem que está disposto a conversar, mas vamos observar. Até há que se ter em conta que as decisões lá na frente, quando vierem da OMC, são um tanto demoradas. Mas, enfim, o Brasil vem tentando, e há que se elogiar isso, de todas as formas, superar a situação dessas sobretaxas.
2: A China formalizou um pedido para ingressar como terceira parte nas discussões entre Brasil e Estados Unidos na OMC.
3: O governo chinês argumenta que os critérios e as restrições tarifárias aplicados por Washington afetam as condições de concorrência global e atingem diretamente as exportações de produtos do país para o mercado americano.
2: Enquanto quer ser parceira do Brasil na OMC, a China vai começar a cobrar uma tarifa de 55% sobre a carne brasileira.
3: A cobrança passa a ser aplicada após o Brasil esgotar a cota de importação sem imposto estabelecida pelos chineses para proteger o mercado interno.
2: A medida impacta diretamente o setor agropecuário nacional, já que a China é o principal comprador da carne bovina brasileira, absorvendo quase metade das nossas exportações.
3: 6:11.
2: O presidente da Câmara, Hugo Mota, vai se reunir hoje com líderes partidários para definir as prioridades da pauta nesta semana de esforço concentrado.
3: Com o calendário ajustado para permitir a dedicação às campanhas de rua nas bases eleitorais, deputados e senadores concentrarão os trabalhos legislativos em duas semanas específicas, entre agosto e setembro.
2: O projeto, que prevê subsídios ao setor de combustíveis para mitigar impactos de conflitos no mercado internacional, pode ser votado ainda hoje.
3: Também estão pendentes 5 medidas provisórias que perderão a validade se não forem analisadas pela Câmara e pelo Senado até o fim de agosto.
2: Uma das MPs prestes a caducar é a do novo Desenrola Brasil, voltada à renegociação de dívidas das famílias.
3: Textos polêmicos, como o projeto que tipifica a misoginia como preconceito ou discriminação, deve ficar para depois da eleição.
2: No Senado, o governo quer acelerar a votação da MP que zerou a taxa das blusinhas, além da PEC da Segurança Pública e do projeto que regulamenta a exploração de minerais críticos no Brasil.
3: 6:12.
2: O presidente do Supremo Tribunal Federal anunciou que pretende enviar ao Congresso até o fim do ano um projeto de lei para regulamentar o salário de juízes e desembargadores.
3: Durante um evento em São Paulo, Edson Fachin afirmou que a proposta busca padronizar a remuneração da magistratura em todo o país, com o objetivo de aumentar a transparência.
8: Precisamos enfrentar com seriedade a agenda de moralização dos gastos públicos, de aprofundar as investigações de corrupção que ainda permanecem em nosso país, bem como aperfeiçoar os mecanismos de transparência e encontrar soluções públicas, justas e fiscalmente sustentáveis para questões estruturais do Estado brasileiro, inclusive no que diz respeito ao regime remuneratório da magistratura.
2: Um estudo da Fundação Getúlio Vargas revelou que, em 2025, 67 mil servidores receberam mais de R$24 bilhões acima do teto.
3: O levantamento indica que o descumprimento do limite remuneratório virou regra no topo do funcionalismo, atingindo mais de 85% da magistratura e 89% do Ministério Público.
2: A pesquisa mostrou que a média salarial de juízes e procuradores no Brasil equivale a 48 vezes a renda mediana nacional.
3: O resultado deixa o país em liderança isolada, em desigualdade na carreira jurídica, na comparação com outras 10 nações, como Estados Unidos, Alemanha e França.
2: Agora são 6:14.
3: Começam hoje as oitavas de final da Libertadores da América.
2: Às 19h, o Fluminense enfrenta o Independente Rivadavia da Argentina no Maracanã.
3: Outros 5 times brasileiros seguem na disputa, com destaque para o duelo brasileiro entre Cruzeiro e Flamengo, que jogam amanhã.
2: Pelas oitavas de final da Copa Sul-Americana, o São Paulo encara o Bolívar às 21h30 na altitude de La Paz.
3: Outras 5 equipes brasileiras continuam na competição. Jogam amanhã e na quinta-feira.
2: Por causa do terremoto, a Conmebol adiou as partidas das Copas Libertadores e Sul-Americana, que seriam realizadas nesta semana na Colômbia.
3: Os confrontos do Deportes Tolima e do Independiente Santa Fé serão reagendados. O Campeonato Colombiano também teve a rodada suspensa.
2: No encerramento da 15ª rodada do Campeonato Brasileiro Feminino, América Mineiro e Flamengo empataram por 1-1.
3: A CBF vai sortear hoje os duelos das quartas de final da Copa do Brasil.
2: O sorteio também vai definir o chaveamento e os mandos de campo até a decisão do torneio.
3: Os clubes que seguem no torneio são Atlético Mineiro, Cruzeiro, Grêmio, Inter, Palmeiras, Santos, Vasco e Vitória.
2: Os jogos de ida serão disputados nos dias 26 e 27 de agosto e as partidas de volta nos dias 2 e 3 de setembro.
3: Estes são alguns dos destaques de hoje do Jornal da CBN. Você é nosso convidado a participar, mandar sua mensagem para o WhatsApp 99911-9981. 99911-9981, use o DDD 11. 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
2: 6h16.
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2: 6h17.
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2: 6h18.
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3: Mensagem do ouvinte Mário de Cangaíba, está sempre com a gente aqui e ele diz assim, ó, parece que a linha 12 Safira está com um problema no sentido Brás, ficando mais tempo nas estações e a CPTM nada comunicou até agora, segundo a CPTM. Ah, agora ele diz assim, já recebi uma mensagem aqui, problema de energia provocando maiores intervalos. O Guilherme Gimenez está com a gente e já está apurando essa informação. Bom dia, Guilherme.
13: Oi, Milton. Bom dia para você, para Cássia e para todos os nossos ouvintes. Isso mesmo, o ouvinte está certo. Chegou mesmo a informação da CPTM agora em relação à linha 12 Safira. E de acordo com a CPTM, foi identificada uma falha na rede aérea de energia perto da estação USP Leste por volta das 5h50 desta manhã, o que vai afetando a circulação dos trens da linha 12 Safira em toda a linha, entre o Brás e Calmon Viana. Trens com velocidade reduzida, maiores intervalos e também trens circulando em via única na região da estação USP Leste, e que então quem está indo principalmente no sentido do centro da cidade, que é o maior fluxo agora no transporte público, prefira lá em Calmon Viana pegar a linha 11 Coral, que até esse momento tem operação normal. A gente também recebeu alguns relatos, Milton, de ouvintes reclamando da linha 7 Rubi. A gente está em contato com a TIC Trens para entender se tem algum problema na linha, mas até agora informação confirmada mesmo de problema na linha 12 Safira. As demais linhas com operação normal ainda, Milton.
3: E você volta atualizando tudo isso para nós. 6h20.
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13: Quem chega a São Paulo pela rodovia Raposo Tavares já encontra bastante lentidão entre a passagem e a aproximação ali com a Granja Viana, acesso no quilômetro 23. Desde um pouco antes do 26 já começa o ande pare e o motorista segue assim com um caminho difícil até pelo menos o acesso ali para a rua Sapetuba na chegada ao Butantã. No trecho final, pelo menos, corredor da Pirajussara e Eliseu de Almeida serve como alternativa. Chegada a São Paulo pela Castelo Branco também já com bastante lentidão entre o quilômetro 32 e o 26 e depois mais à frente do 20 ali na região do Rodoanel Mário Covas, até o acesso para o Cebolão. No sentido do interior de São Paulo, neste momento, boas condições pela rodovia Castelo Branco e também pela rodovia Raposo Tavares.
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3: Muito bom dia para você, Fabiana Weikamp.
26: Olá, muito bom dia, Milton, Cássia. Bom dia a todos os ouvintes, tudo bem?
27: Tudo certo, Fabiana, bom dia.
3: Hoje já estava na conta esta manhã fria.
26: Sim, totalmente na conta. Realmente, segunda e terça-feira, né, seriam os dias mais frios aqui na cidade de São Paulo. E, de fato, isso vai acontecer. Ontem, né, já tivemos temperaturas muito baixas e isso tudo é por influência dos ventos marítimos que estão atuando por aqui, trazendo esse ar frio e úmido, né? Esses ventos mudaram após a passagem de uma frente fria. Então, nesta terça-feira, o predomínio será de céu nublado aqui na capital paulista. Tem possibilidade ainda para alguns momentos de chuviscos e a temperatura, Milton, pouco vai subir. Nós temos temperaturas agora em torno dos 12 graus e a máxima prevista para esta tarde é de apenas 15 graus aqui na capital.
27: 15 graus de temperatura na capital, a máxima para hoje no interior do estado. Como fica o tempo?
26: Tem uma diferença gigantesca, Cássia, em relação aqui à capital. Muitas áreas do interior estão vivenciando, né, uma situação muito diferente, onde as temperaturas ficam bastante elevadas. Então, toda parte ali do oeste, noroeste, norte do estado terão predomínio de sol e as temperaturas durante a tarde vão ficar bem altas. No norte paulista, as temperaturas máximas hoje devem variar entre 33 e 35 graus. Aí nas cidades do interior, que ficam mais ao sul e ao leste do estado de São Paulo, aí eles têm também a influência desses ventos mais frios e úmidos, então será um dia com bastante nebulosidade e as temperaturas ficam amenas. Em Sorocaba, a máxima prevista para hoje é de 20 graus. Cássia.
3: E no litoral?
26: Bom, litoral é onde tem chovido mesmo, né? De ontem para hoje, os acumulados foram bem expressivos, sobretudo para esta época do ano. Tiveram acumulados de 30 até mais, um pouco mais de 60 milímetros nas últimas 24 horas. E o tempo segue fechado e principalmente entre a Baixada Santista e o Litoral Norte ainda tem condições de chuva no decorrer do dia. Não é temporal, mas é uma chuva que aperta em alguns momentos. Milton.
27: Ô Fabiana, queria te fazer uma encomenda.
26: Diga.
27: A gente vai colocar aqui na tela a foto do ouvinte Igor Pereira, que mandou uma imagem pra gente do amanhecer em Maceió, que está a coisa mais linda.
26: Que inveja.
27: Assim, inveja. Uma coisa toda dourada, um sol lindo surgindo. Queria te encomendar um dia assim para São Paulo. Quando você entrega?
26: Pois é, olha, nos próximos dias o sol vai reaparecer. Eu só não garanto, Cássia, um amanhecer bonito assim, porque amanhã, na quinta, na sexta, tem condições para névoa, nevoeiro no começo do dia. mas a partir do meio da manhã, aí sim o sol vai aparecer. Amanhã a temperatura já vai subir mais aqui na capital paulista e na quinta vai dar para sentir calor no período da tarde, Cássia.
3: Quero ver muito você bom. Entregar esse sol no mar aqui em São Paulo. Aí sim, eu quero ver. Valeu, um abraço, até mais.
26: Um abraço, ótimo dia a todos.

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1: Seis e vinte e seis.
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0: Muito bom dia, Eduardo Hauen.
1: Bom dia, Milton. Bom dia, Cássio. Bom dia a todos os ouvintes.
2: Bom dia, Eduardo.
0: Hauen, deixa eu antecipar uma outra mensagem aqui que eu recebi agora há pouco, porque logo cedinho, conversando lá no Primeiras Notícias com o Frederico Goulart, tratamos aí dos atletas longevos, né? Falamos da vitória do Kelly Slater no surf com 54 anos, ele que venceu uma etapa do Gabriel Medina. E aí eu lembrei de LeBron James, Cristiano Ronaldo, Djokovic, entre outros tantos atletas. Em seguida eu recebi aqui esta mensagem do Paulo Elias, de Cajuru. Ele diz assim: acabo de sair da academia depois de uma hora de exercício. Ele escreveu às 6h04. Completei, com a graça de Deus, meus 70 anos domingo agora. Começo o dia ouvindo o CBN Madrugada às 5 nesta academia e depois o jornal de vocês na hora que saio daqui. Ou seja, com 70 anos ele estava lá na academia. E isso nos remete à mensagem de hoje também. Porque a Lúcia escreve para cá e diz assim: tenho mais de 60 anos. Comecei a fazer musculação agora. Ainda dá tempo de ganhar força e massa muscular ou nessa idade o objetivo é só manter o que a gente já tem? Ela que começou a mensagem lembrando que fez bariátrica.
1: Bom dia, Lúcia. Parabéns aí. Você vê, Milton, que bacana. O estilo de vida hoje permite o atleta estender aí a qualidade e performance. Então, imagina a saúde. E para Lúcia, foi a melhor coisa, a decisão que ela poderia ter feito para a idade, para a vida dela, né? Mesmo depois dos 60 anos, iniciando musculação, não tem hoje nenhuma dúvida que talvez a melhor decisão que ela poderia ter tomado. Ela não só vai manter a massa muscular, porque com o envelhecimento nós vamos perdendo músculo, né? Então a gente perde não só o tamanho ali, a massa do músculo que a gente visualiza, mas a gente perde força. E o músculo, ele não perde a capacidade de responder ao exercício. Temos trabalhos que, mesmo acima dos 85 anos, a musculação aumenta a força e volume, aumenta a massa muscular. Então, só para a Lúcia saber, Lúcia, você vai ganhar músculo, vai melhorar sua força, vai melhorar muito a sua qualidade. Por quê? Vai melhorar equilíbrio, melhora a disposição, a capacidade que temos de coisa simples, subir escada, carregar peso, levantar ali de uma cadeira e principalmente aí reduzir o risco de queda e principalmente que a gente fala todo dia aqui, Milton, a independência, né? O que é o envelhecimento com qualidade de vida? É independência. Então ela se deslocar, ir até os locais, ela mesma ir até a padaria, visitar as amigas, isso também protege o cérebro. O exercício físico, a musculação diminui a ansiedade, diminui a depressão. Então o exercício físico é fundamental e a musculação nessa idade talvez aí é a primeira coisa que a gente tem que colocar em prática. E no caso principal também, que ela fez cirurgia bariátrica, Milton. Quando tem cirurgia bariátrica, a capacidade ali, às vezes, de absorver e a proteína acaba diminuindo a quantidade de proteína que ela coloca na alimentação. E isso diminui ali, por causa da cirurgia, diminui o estômago, às vezes ela consegue ficar com a saciedade precoce e acaba não comendo a proteína necessária. Por isso que no caso dela é fundamental, além da musculação, ter um acompanhamento com o médico, né? Então médico e nutricionista para adequar a quantidade de proteína necessária, as vitaminas e os minerais para que ela consiga ganhar massa muscular de uma forma adequada. Então o treino é dependente também da ingesta de proteína. Então ficar com essa atenção muito grande, Lúcia, é super importante para que a gente consiga atingir a quantidade de massa muscular. Então, Lúcia, o objetivo não é simplesmente manter o que você tem, tá? O que a gente aprendeu aqui hoje é que você ainda vai ganhar força, vai ganhar músculo e melhorar sua capacidade física e, com certeza, melhorar sua qualidade de vida.
0: Muito obrigado, Eduardo Hauen. Um bom dia.
1: Um bom dia a todos.
2: Bom dia, até amanhã. 6h30.
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0: terça-feira, 11 de agosto de 2026. O governo dos Estados Unidos vai discutir com o Brasil o tarifaço na Organização Mundial do Comércio. A diplomacia brasileira havia acionado a instituição no fim de julho para contestar a cobrança extra de 25% em razão da suspeita de práticas desleais e de 12,5% relacionada ao trabalho forçado. O Palácio do Planalto e analistas em comércio exterior avaliaram a posição de Washington como um sinal positivo, embora o procedimento tenha caráter simbólico. O mecanismo de solicitação de consultas abre uma janela de 60 dias para tentativas de diálogo e negociação direta entre os dois países antes da eventual abertura de um painel de julgamento. As equipes de resgate da Colômbia entram hoje no segundo dia de buscas por sobreviventes do terremoto que atingiu o país na segunda-feira. Pelo menos 132 pessoas morreram e mais de 500 ficaram feridas. O tremor de magnitude 7,4 foi o mais forte em 27 anos, derrubou dezenas de edifícios e causou danos em 1.300 casas. 6 aeroportos colombianos estão com as operações temporariamente suspensas. O terremoto foi sentido com forte intensidade em cidades como Medellín e Cali, a cerca de 150 quilômetros de distância do epicentro. Uma das cidades mais afetadas foi Pereira, onde morreram 67 pessoas. No horário de Brasília, 6h32.
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0: Marginal Tietê no sentido do Cebolão, tem registro de ocorrência um pouco antes da ponte do Tatuapé, causando muito congestionamento no caminho da Tietê desde a saída da rodovia Ayrton Senna, já vai afetando também o trechinho final da própria rodovia. Mais à frente, onde para da ponte do Tatuapé até a Vila Guilherme e congestionamento difícil da freguesia do Ó até o acesso para o Cebolão. Quem vai no sentido rodovia Ayrton Senna pela Tietê pisa no freio principalmente na saída da rodovia Castelo Branco e na aproximação pela expressa da rodovia Presidente Dutra.
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0: A China acaba de lançar um robô que promete amor eterno. Deixa eu repetir devagar para você sentir o tamanho disso. Amor eterno. De fábrica. Com garantia. A UBTEC apresentou em Shenzhen o U1. Um humanoide hiperrealista. Pele macia. Voz suave. Vendido como companheiro emocional. O alvo comercial é gigante. 120 milhões de solteiros e 320 milhões de idosos chineses. E o detalhe que mais me interessa como psicólogo é esse. O robô tem câmera nos olhos, detecta fadiga, estresse, mudança emocional, aprende seus hábitos e ajusta a resposta. Parece cuidado, né? Mas, repara melhor, esse robô resolve o incômodo da solidão. E o incômodo é justamente o sinal que empurra a gente na direção do outro. É remédio para a febre sem tratar a infecção. A febre baixa, a doença fica lá, quietinha, crescendo. Aí vem a parte do atrito. O robô nunca vai te contrariar. Nunca chega em casa de mau humor, não cansa de você ou te decepciona. Mas temos que lembrar que é no atrito com o outro de verdade. O que discorda, tem dia ruim, pede perdão, é imperfeito, que a gente pode crescer como ser humano. Conviver com quem só concorda é conviver com o espelho. Tem mais um detalhe. A câmera no olho desse humanoide detecta sua tristeza para te agradar. Nunca para te conhecer. E ser agradado o tempo inteiro é a receita mais eficiente que existe para fabricar um adulto emocionalmente analfabeto. E não se engane. Ninguém vira gente sendo visto por quem não se emociona com o que vê. Quando companhia vira produto de prateleira, a pergunta já saiu da tecnologia. O que a gente fez com os laços humanos para um robô virar alternativa razoável? Ao mesmo tempo, olho para a quantidade de idosos abandonados nesse país. Gente que passa semanas sem ouvir uma voz dentro de casa, famílias que moram perto e nem conversam mais. E aí não dá para negar. Para muita gente, esse humanoide pode ser a diferença entre o silêncio absoluto e alguma presença. Entre nenhum olhar e um olhar de câmera. A questão tem dois lados. Como quase tudo que importa, o robô que empobrece o jovem capaz de amar pode amparar o velho que ninguém visita. O drama não está na máquina que chegou, está no vazio que ela encontrou pronto, esperando por ela. Nesse caso, a tecnologia só ocupou a cadeira que a gente deixou vaga.
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3: 6h41. Nosso ouvinte Angélico mandou mensagem para cá e mandou também uma foto. E o que que a foto mostra? Mostra um trânsito muito difícil ali pela Marechal Tito, no Itaim Paulista, em frente ao Céu Curuçá. Marechal Tito, no sentido de São Miguel Paulista. E por que tão cedo já tem esse congestionamento? Porque houve um acidente ali na região. Um acidente envolvendo moto e ônibus. Então, você que normalmente passa pela Marechal Tito, saiba que hoje, no sentido de São Miguel Paulista, tem lentidão por causa de um acidente que aconteceu mais cedo. Muito obrigada aqui ao nosso ouvinte Angélico, que mandou a mensagem dele para o 999-11-9981. Tem flagrante da cidade de São Paulo? Você pode fazer como ele, também escrever pra gente.
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3: Nós temos agora informações com Guilherme Gimenez, que nos traz desdobramentos de um grave acidente que nós tivemos ontem, no final da madrugada, começo da manhã aqui em São Paulo, na Anhanguera. Aquele acidente foi provocado por um motorista alcoolizado. Guilherme Gimenez.
5: Exatamente, Cássio. Inclusive, o motorista alcoolizado, né, o Jefferson Henrique Oliveira Pires, de 27 anos, deve passar por audiência de custódia nesta terça-feira. Ele foi preso depois de provocar o acidente que deixou 3 mortos e 6 feridos na rodovia Anhanguera na madrugada de ontem, segunda-feira. Jefferson dirigia no sentido interior e, segundo a polícia, seguia de uma adega para outra quando perdeu o controle do carro na altura do quilômetro 22 da rodovia. O teste do bafômetro apontou 0,72 miligrama de álcool por litro de ar expelido. O motorista embriagado teve ferimentos leves e foi levado ao 33º Distrito Policial em Pirituba. As três pessoas que morreram estavam no carro dele. Duas mulheres que viajavam no banco traseiro foram arremessadas para fora do veículo e morreram no local. Jonatas Ferreira Pedroso, de 28 anos, foi socorrido em estado grave, mas morreu no Hospital Geral de Osasco. Outro passageiro, identificado como Antônio, continua internado em estado grave no Hospital Regional de Polvilho, em Cajamar. Segundo a Polícia Rodoviária Estadual, o carro bateu primeiro contra uma proteção da rodovia, aquela defensa metálica que divide as pistas, e com o impacto, ocupantes foram lançados para fora e, na sequência, atingidos por outros veículos. Ao todo, 3 carros, uma van, um caminhão e também um ônibus se envolveram nesse acidente grave. Cássia.
3: Muito obrigada, esse foi o Guilherme Gimenez.

0: essa então a situação ainda daquele acidente de ontem. Motorista que causou o acidente continua preso, ele que tinha bebido antes de dirigir. Aliás, ia de uma adega para outra no momento em que causou esse acidente. 6h44.
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2: Especialistas ouvidos aqui pela CBN alertaram para a fiscalização insuficiente de voos panorâmicos no Rio de Janeiro. Isso após o quinto acidente de helicóptero no estado, só neste ano. O último deles aconteceu no sábado agora, na Vista Chinesa, e matou o piloto e 3 turistas da Colômbia.
3: A Polícia Civil vai se reunir com representantes da empresa Voos Rio Panorâmico, responsável pelo helicóptero que caiu na Vista Chinesa, na zona norte do Rio, no último sábado. Segundo fontes ouvidas pela CBN, a polícia pretende verificar quais eram as condições da aeronave utilizada e a situação do piloto. Os investigadores também aguardam o inquérito do CENIPA, o Centro de Investigação e Prevenção de Acidentes Aeronáuticos. Esse acidente vitimou 4 pessoas, sendo 3 turistas colombianas da mesma família. Os corpos das estrangeiras ainda não foram identificados. O piloto Alessandro Rocha, a 4ª vítima do acidente, foi velado nesta segunda-feira. Vitor Manrique, parente das colombianas, afirmou que novos procedimentos de identificação terão de ser feitos, devido ao estado dos corpos.
4: Temos que ter paciência, porque a identificação pode durar vários dias. A dificuldade é que os corpos estão irreconhecíveis por causa da carbonização. De qualquer forma, estamos tentando solicitar ao Instituto Médico Legal que a identificação seja rápida, porque já temos 100% de certeza de que os 3 corpos que estão aqui são os da minha família.
3: Sofia Murillo, de 17 anos, a mãe dela, Wendy Manrique, de 37 anos, e a avó Lida Rocio Cubios, de 59 anos, estavam juntas no helicóptero. De acordo com Vitor, as arcadas dentárias das mulheres devem ser usadas na identificação. Dados do CENIPA apontam que de janeiro a julho deste ano, houve 4 quedas de aeronaves no Rio. A da Vista Chinesa seria a 5ª. No mesmo período de 2025, não houve nenhum acidente do tipo. O especialista em segurança da aviação civil, Marcos Reis, aponta possíveis razões para esse cenário.
5: Eu entendo que existe uma falha na infraestrutura, tanto de controle de tráfego aéreo quanto na infraestrutura de fiscalização da Agência Nacional de Aviação Civil. Eu entendo que seja um problema de aumento de volume de tráfego aéreo e pouco investimento em infraestrutura.
3: Vera Mauriti, representante do movimento Rio Livre de Helicópteros, aponta que a proximidade destes passeios com a área residencial intensifica o perigo.
6: Não adianta só controlar a altitude, tem que tirar a luz de cima de zonas residenciais, porque poderia ter uma tragédia muito maior. Nas grandes cidades, também turísticas, que também investem no turismo, Nova York, Paris, não existe isso.
3: O acidente é investigado pela Delegacia da Tijuca, do Rio de Janeiro, Isa Morena.
2: Estamos agora às 6h47. Um pouco mais cedo hoje, nós ouvimos 2 comentários aqui na CBN. Um do Eduardo Howen, o outro do Rossando Klingen. E imediatamente alguns ouvintes já escreveram para cá em resposta a eles. O primeiro, o Eduardo Howen, chamando a atenção para a questão da longevidade das pessoas que fazem atividade física. E aí os exemplos chegaram. Benedito Oliveira, farei 70 anos em novembro, ando 5 quilômetros, das 6 às 7. Faço 20 minutos de academia, ouvindo a CBN. Ele aqui é do Salto de Pirapora, São Paulo. Já o Rodrigo Rebouças diz aqui o seguinte, sobre a matéria do Bem-Estar e Movimento de hoje, comento sobre o meu pai, Amado Rebouças, 85 anos. Iniciou a musculação após ter ficado viúvo, no final de 2025. Além do novo ciclo social, ganhou mais equilíbrio, disposição, segurança para o seu dia a dia. Detalhe, ele ainda guia e busca nosso filho na escola algumas vezes na semana, diz aqui o Rodrigo Rebouças. E aí eu fecho aqui essa nossa conversa com a mensagem da Beatriz, que ouviu o Rossano Klinger falando sobre aquele robô que oferece companhia e amor eterno, né? E aí o que que diz a Beatriz? Enquanto a gente tiver a CBN ao vivo, tem boa companhia sempre. Bota uma CBN lá na China que resolve.
0: Oba, adorei.
2: Muito obrigado. Obrigado, Beatriz, e obrigado a todos vocês que participam ativamente pelo e-mail e também pelo nosso WhatsApp, mandando suas mensagens. Obrigado pela companhia e audiência nesta manhã de terça-feira.
7: 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Vem aí a Feira do Empreendedor do Maranhão. O evento será realizado entre os dias 14 e 16 de agosto. A Bioaçu, empresa que transforma o coco babaçu em cosméticos e outros bioprodutos, é uma das expositoras da loja Brasil Biomarket. A empresária Marcel Weller fala sobre o impacto social, ambiental e econômico do negócio.
8: Nós resolvemos um problema que é a baixa renda das extrativistas. A questão do desmatamento do coco babaçu por não ter valor agregado. E a gente compra esse fruto in natura das quebradeiras de coco, dando para elas uma alternativa delas terem uma fonte de renda justa, sem a necessidade da quebra desse coco no machado.
7: A Feira do Empreendedor será realizada no Multicenter Negócios e Eventos em São Luís.
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0: 6h51.
10: Estamos circulando com velocidade reduzida e maior tempo de parada.
0: Já trouxemos aqui a informação de que tem problema na linha 12 Safira da CPTM. E qual é a justificativa? Problemas técnicos no sistema de energia. Por isso, os trens estão circulando com intervalos maiores entre as estações Brás e Calmon Viana. Só que agora há pouco a gente recebeu aqui a mensagem do nosso ouvinte Marcelo, que mandou várias fotos que a gente coloca aí na sua tela. E o que que essas fotos exibem? O trem parado na plataforma. Tá parado, as portas abertas e o trem não parte. Então a situação por lá tá um pouco pior do que simplesmente uma velocidade reduzida. O trem na estação Brás, neste momento, parado ali e não tem aí uma previsão de quando vai voltar a circular. Peço para os nossos ouvintes que utilizam a linha 12 Safira, que tenham atualizações, que mandem para cá essas informações para a gente. Por enquanto, situação difícil por lá.
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12: Destaque agora para chegar a São Paulo pelo sistema Anhanguera Bandeirantes, pela rodovia Anhanguera. O caminho está difícil ali do quilômetro 26 na região da Estrada de Perus, até a passagem pelo 22, um pouco depois do Rodo Anel Maricovas, também em trânsito lento do quilômetro 14 até o acesso para a Marginal Tietê. Pela rodovia dos Bandeirantes, tudo muito congestionado nesta manhã, do 17 até a chegada também à Marginal. Quem vai no sentido do interior de São Paulo não enfrenta dificuldades pela Anhanguera e também pela rodovia dos Bandeirantes. A Ayrton Senna lenta no trecho para quem chega a São Paulo, desde o quilômetro 17 até o acesso para a Marginal Tietê. Uma alternativa é a Doutora Assis Ribeiro.
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0: Por enquanto, temperatura na cidade de São Paulo está bem amena, 13 graus. E não sobe muito hoje, não. Máxima prevista para esta terça-feira é de 16 graus, de acordo com informações da Climatempo.
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0: Seis e 55.
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2: Muito bom dia para você, Marta Gabriel.
15: Bom dia, meus queridos. Bom dia, ouvintes.
0: Bom dia, Marta.
2: Marta, você traz um estudo aqui que identifica mudanças de hábito no consumo de informação e, ao mesmo tempo, uma contradição. As pessoas se informam mais em redes sociais e plataformas de vídeo e confiam menos.
15: É isso mesmo, Milton. A gente está vivendo uma epidemia de desinformação, né? Tem esses esquizofrenia. A gente faz coisas, a gente como sociedade, né? E que são ruins para a gente. Então, a gente tem cada vez mais evidências de que a gente está entrando numa crise estrutural do ecossistema de informação, que é mais profunda do que só a ideia de fake news. O Fórum Econômico Mundial, inclusive, colocou que misinformation e disinformation estão entre os principais riscos globais de curto prazo pelo segundo ano consecutivo em 2025. Só para a gente, né, diferenciar os dois, misinformation é informação falsa, ela é incorreta, né? Ela é compartilhada sem intenção deliberada de enganar, que nem quando o pessoal no WhatsApp repassa uma notícia falsa acreditando que ela seja verdadeira. A desinformação é um conteúdo falso ou manipulado, criado com intenção mesmo deliberada para enganar, né? Então, um exemplo disso é deepfake político, que a gente está tendo nos Estados Unidos, aqui no Brasil, trechos de vídeo que a pessoa nunca disse aquilo, mas é colocado nas redes, conteúdo verdadeiro fora de contexto. Isso está criando um problema grande na Europa. Eles estão com várias crises de enchente, ondas de calor, etc. E por causa das informações colocadas deliberadamente erradas nas redes sociais para chamar atenção com conteúdos do passado, isso ativa as equipes de emergência fora de necessidade. Isso causa um problema bastante grande para eles. A manipulação seletiva, acreditar num vídeo, tirando, você edita algumas coisinhas para que fique do jeito que você quer, né? Então muda o significado. Então, apesar de ser bem diferente uma da outra, né? Uma tem intenção, a outra não tem, as duas têm bastante impacto na sociedade. Elas fazem as pessoas acreditar em mentiras e além disso, num nível muito mais profundo do que isso, né? Então, ela está deteriorando a nossa capacidade de construir uma realidade compartilhada. Isso é muito complicado. Porque quando a gente não tem uma realidade compartilhada, a gente não chega em consenso. Então, primeiro estágio, a gente acredita no falso. No segundo, a gente discorda sobre o que é verdadeiro. E no estágio mais perigoso, a gente deixa de acreditar que é possível descobrir a verdade. Então, ela deixa de ser essa epidemia de desinformação, deixa de ser apenas um problema de comunicação e passa a ser um problema de coordenação da sociedade. Sem um acordo sobre fatos, fica muito difícil decidir coletivamente o que fazer, né? Isso é uma ameaça à integridade do espaço informacional e cria crise de confiança, polarização, capacidade de implementar políticas públicas ficam comprometidas.
0: Cenário bem complexo. E Marta, quais são as possíveis consequências desse fenômeno para o nosso futuro?
15: Então, Cássio, eu destacaria cinco principais impactos. A primeira delas, o primeiro deles é erosão da confiança. A gente começa a desconfiar de notícia, imprensa, governo, da ciência, das próprias evidências, né? Uma crise de confiança grande. Segundo, fragmentação da realidade. Eu falei um pouquinho sobre isso na primeira parte, mas é grupos diferentes enxergam coisas diferentes e aí você não consegue ter consenso mínimo sobre problemas complexos como mudança climática, guerra, vacinação, eleições. Terceiro impacto, que é muito importante, porque inclusive afeta a vida das pessoas, né, individualmente, são decisões piores, né? Então, na saúde, isso já é mensurável. A OMS relaciona infodemias a comportamentos de risco, hesitação de vacina, atraso de procura por atendimento, desconfiança de autoridades sanitárias. Um quarto são democracias mais vulneráveis, aquilo que a gente falou, a informação factual é a base da democracia, então você começa a ter risco de sustentação democrática. E um efeito novo, que talvez seja mais perigoso, é a dúvida permanente, porque a IA, os deepfakes, conteúdo sintético, a gente não precisa necessariamente acreditar numa falsificação, mas se a gente duvidar que tudo é verdadeiro, as evidências legítimas começam a perder poder. Né? E aí você não sabe mais o que é verdadeiro ou não. Por último, um impacto bastante importante é que não é só na sociedade, é também cognitivo. Apesar dessa epidemia não afetar diretamente, literalmente, o nosso cérebro, a ciência mostra que ela explora características normais do funcionamento cerebral e pode alterar memória, julgamento, tomada de decisão. Então, o perigo da desinformação não é apenas nos convencer de uma mentira, é fazer nosso cérebro começar a reconhecer a mentira como familiar e confundir familiaridade com verdade.
2: E aí a solução é buscar fontes confiáveis. Esse é o caminho.
15: É isso mesmo, Milton. Mas mesmo assim tá difícil, tá? Eu tava vendo as autoridades tentando buscar, por exemplo, fontes confiáveis sobre uma enchente. E você teria que ter gente que tá ali naquela hora que você confia para mostrar as imagens para ter certeza que aquilo é aquilo. Então, assim, o questionar, o pensamento crítico passa a ser cada vez mais fundamental, né? Por isso que a gente tem que ver toda semana a sua dose de futuros com Futuramente para ver os impactos e o que a gente tá indo no podcast Futuramente com a Carol Tamassia e eu.
2: Perfeito, aliás, falarão sobre inovação com Yuri Ramos, diretor da MIT, que é responsável pelo relacionamento com grandes empresas, e é o tema do Futuramente, episódio que entra no ar hoje na nossa plataforma de podcast. Só para fechar aqui ainda a nossa conversa, estava ouvindo você falar ali sobre as diferenças das mentiras. A gente poderia dizer que existe a mentira culposa e a dolosa. Isso é o que acaba diferenciando um do outro. Obrigado e até mais.
15: Obrigada, bom dia.
0: Até mais.
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0: Terça-feira, 11 de agosto de 2026. O presidente da Câmara, Hugo Mota, vai se reunir hoje com líderes partidários para definir as prioridades da pauta nesta semana de esforço concentrado. O projeto, que prevê subsídios ao setor de combustíveis para reduzir os impactos de conflitos no mercado internacional, pode ser votado ainda nesta terça-feira. Também estão pendentes 5 medidas provisórias que perderão a validade se não forem analisadas pela Câmara e pelo Senado até o fim de agosto. A Justiça Federal atendeu a um pedido da ONG Instituto Araiara e suspendeu a oferta de 18 blocos exploratórios de petróleo e gás nas bacias Potiguar, Sergipe, Alagoas e Espírito Santo. A decisão barrou os leilões da Agência Nacional do Petróleo em áreas de alta sensibilidade ambiental que sobrepõem territórios quilombolas e unidades de conservação. A União e os órgãos envolvidos podem recorrer. O presidente da Argentina, Javier Milei, voltou a provocar tensão diplomática ao compartilhar uma publicação de um parlamentar americano que ataca o presidente Lula com ofensas pessoais. A postagem foi feita por um deputado apoiador do presidente Donald Trump. A atitude de Milei aprofunda ainda mais a crise entre Brasil e Argentina. Um tribunal da Síria condenou à revelia o ex-presidente Bashar al-Assad e o irmão mais novo dele à pena de morte. Os dois são acusados de crimes contra a humanidade e crimes de guerra cometidos ao longo dos 14 anos do conflito no país. Cerca de 500 mil pessoas morreram no período. Também foi condenado à morte um primo de Assad que comandou a repressão em uma província do sul da Síria que culminou na guerra civil. No horário de Brasília, 7:03.
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1: Guilherme Gimenez.
2: Cássia, o sistema Paese foi acionado para atender a linha 12 Safira devido a esse problema que está acontecendo na manhã de hoje. O sistema foi acionado para atender entre as estações Comendador Ermelino e Tatuapé, auxiliando na mobilidade dos passageiros. Ao todo, 29 ônibus foram acionados. Lembrando, houve uma falha na rede aérea de energia na região da estação Hospileste, onde os trens circulam em via única e na linha toda intervalos maiores e também maior tempo de parada entre as estações.
1: 7:05.
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4: Muito bom dia a você que escolheu ficar mais bem informado ouvindo o Jornal da CBN. Na manhã desta terça-feira, dia 11 de agosto de 2026, e vamos olhar para a Colômbia. A população segue no trabalho ainda de buscas após o terremoto de magnitude 7,4, que matou mais de 100 pessoas no dia de ontem. Hoje o trabalho ainda é em busca de vítimas, de pessoas que possam estar vivas embaixo dos escombros, recuperação das áreas. Pedro Fagundes apurou essas informações nas agências internacionais e traz aqui o que tem de mais importante nesta cobertura. Pedro, bom dia.
5: Bom dia, Milton, Cássia, também aos nossos ouvintes. Olha, um balanço. O terremoto que atingiu a Colômbia nesta segunda já deixou 132 pessoas mortas e cerca de 700 feridas. Ao menos 188 pessoas também continuam desaparecidas. Quanto às equipes de resgate, entram no segundo dia de buscas por sobreviventes, como você bem adiantou. O tremor de magnitude 7,4 foi o mais forte registrado no país em 27 anos. Ele derrubou dezenas de edifícios, causou danos em pelo menos 1.300 casas, foi sentido com força em grandes cidades do país como Medellín e Cali. O brasileiro Caio Tárcia, que está de férias em Cartagena, relatou o momento do terremoto.
6: Nosso apartamento fica no 29º andar, então é um prédio bem alto e mesmo assim a gente conseguia ver esse movimento e não houve nenhum tipo de sirene, de sinal sonoro alertando, né? Então a gente recolheu os itens principais e descemos às pressas ali pela escada. Sem entender muito bem o que estava acontecendo, mas sentindo esses tremores, um temor bem grande do pior, né? Do que poderia acontecer, principalmente por serem muitos lances de escada.
5: Uma das situações mais graves é registrada em Chocó, perto do epicentro do terremoto. O governo contabilizou 66 mortos, 11 desaparecidos e 53 pessoas ainda presas nos escombros. Ao menos 58 estruturas desabaram. Pereira também está entre as cidades mais atingidas, com 67 vítimas. A cidade tem cerca de 500.000 de habitantes e fica no coração da região cafeeira do país. Já em Cali, uma das grandes cidades atingidas, os danos também são significativos. Uma delegação brasileira do Tribunal de Contas da União estava na cidade para a Assembleia da Organização Latino-Americana e do Caribe de Instituições Superiores de Controle, que tem como tema as mudanças climáticas. A reunião foi suspensa depois do desastre. De acordo com Itamaraty, até agora não há brasileiros identificados entre as vítimas. Na parte aérea também foi afetada. O momento é que 6 aeroportos tiveram as operações temporariamente suspensas. Recentemente, o aeroporto de Cali foi reestabelecido. O presidente Abelardo de la Espriella declarou estado de desastre nacional, uma medida que permite acelerar o envio de suprimentos médicos e equipes de emergência, além também da instalação de abrigos temporários. Milton.
4: Portanto, o aeroporto de Cali voltou a operar.
5: Sim.
4: É isso, esse já voltou a operar. As imagens são realmente impressionantes, você deve ter acompanhado isso, seja em rede social, seja na televisão, enfim, nos próprios sites. As imagens realmente chamam muita atenção, alguns locais, hospitais, por exemplo, que esfarelaram, né? Simplesmente esfarelaram, caíram, desmancharam, de cima a baixo. É realmente impressionante. Pessoas nas ruas, nos aeroportos, despencando o teto. Ficou chocante o que a gente se viu Lá a gente recentemente tinha passado pelo que passou na Venezuela, aparentemente um terremoto ainda maior, com estragos e com prejuízo maior. Venezuela ainda se recupera disso e agora assistimos isso na Colômbia.
1: E de volta ao Brasil, nós temos informação chegando da capital federal. O Felipe Igreja nos conta os detalhes da decisão dos Estados Unidos de responder ao Brasil na Organização Mundial do Comércio. Felipe, bom dia para você.
7: Bom dia, Cássia. Bom dia a todos que nos acompanham. Os Estados Unidos aceitaram o pedido do Itamaraty para realizar consultas na Organização Mundial do Comércio sobre as tarifas impostas pelo governo de Trump ao Brasil. Em documento enviado à entidade, o governo americano diz que está à disposição para discutir o tema. No entanto, ainda não há data definida para as consultas. O Brasil contesta sobre a taxa de 25% aplicada sob a alegação de práticas comerciais consideradas desleais, além de outra de 12,5% relacionada à fiscalização de produtos importados que possam ter sido produzidos com trabalho forçado. O governo brasileiro argumenta que as medidas são discriminatórias, unilaterais e contrárias às regras da organização. A China também pediu formalmente para participar das consultas entre Brasil e Estados Unidos. O argumento é de que as medidas americanas afetam as condições de concorrência dos produtos chineses vendidos nos Estados Unidos. A manifestação chinesa cita especialmente a investigação americana relacionada ao trabalho forçado e aos efeitos sobre as exportações da China. As consultas são a primeira etapa do processo de solução de controvérsias da OMC. Se não houver acordo, em até 60 dias após o recebimento do pedido, o Brasil poderá solicitar a abertura de um painel para analisar as medidas. O professor de Direito Internacional da USP, Rubens Bessac, porém recorda que a instância de apelação da organização está paralisada desde 2019.
8: Não sei se uma ação, mesmo em forma de consulta ali na OMC, daria sentido diferente. Eu acho que o Brasil tenta, tem que seguir esse protocolo mesmo. Os Estados Unidos respondem que está disposto a conversar, mas vamos observar. Até há que se ter em conta que as decisões lá na frente, quando vierem da OMC, são um tanto demoradas. Mas, enfim, o Brasil vem tentando, e há que se elogiar isso, de todas as formas, superar a situação dessas sobretaxas.
7: A entrada da China ainda depende da autorização de Brasil e Estados Unidos. Caso seja aceita, a China participará como terceiro membro, podendo apresentar sua posição e informações relacionadas aos efeitos das medidas americanas sobre o seu comércio. Cássia.
1: Muito obrigada, Felipe Igreja.
4: 7:12, vamos ao Rio de Janeiro. Diogo Bugalho, a sua informação. Bom dia.
9: Bom dia, Milton. Bom dia a todos. A Justiça do Rio atendeu ao pedido do Ministério Público e determinou nessa segunda-feira que o ex-governador Antony Garotinho do Republicanos comece a cumprir imediatamente uma sentença que suspende os direitos políticos dele. O Garotinho é candidato ao governo do estado do Rio nesse ano, mas com essa decisão ficaria inelegível. Essa inelegibilidade não é automática, ainda precisa ser declarada pela Justiça Eleitoral. A condenação em questão aconteceu em 2018 por improbidade administrativa e diz respeito a um caso de desvio de verbas na saúde em 2005, época em que Garotinho era secretário de governo na gestão da mulher dele, a também ex-governadora Rosinha Garotinho. Entre as penas, portanto, está a suspensão dos direitos políticos por 8 anos. A decisão que determina o cumprimento imediato da sentença é do juiz Ricardo Seifer, da 4ª Vara de Fazenda Pública do Tribunal de Justiça do Rio. Ele afirma que o caso transitou em julgado depois que o STF negou um recurso a Garotinho. O pedido do Ministério Público, na semana passada, frisava a importância de uma decisão rápida por causa do calendário eleitoral. A defesa de Garotinho diz que essa decisão de ontem é inválida porque o caso já estaria prescrito. Os advogados argumentam que a situação do político não muda e que ele continua com plenos direitos políticos, sinalizando que o ex-governador deve se manter na disputa eleitoral. Nas eleições de 2018, Milton, Garotinho passou pela mesma situação por causa desse mesmo caso. Ele pretendia concorrer ao Palácio Guanabara, mas teve a candidatura impugnada por causa da condenação em segunda instância. Em 2022, teve os direitos políticos restabelecidos por uma liminar no STJ e agora vem essa decisão do Tribunal de Justiça do Rio determinando o cumprimento imediato da sentença após o esgotamento de todas as possibilidades de recursos. O garotinho esteve envolvido em outros casos também. No início, na verdade, em junho desse ano, a gente havia noticiado que ele havia também recuperado os direitos políticos em um outro caso, um caso que dizia respeito à compra de votos em eleições municipais de Campos dos Goytacazes, cidade do político. Milton.
4: Muito obrigado. Este foi o Diogo Bugalho, trazendo aí a situação eleitoral de Antony Garotinho, que já foi governador no Rio de Janeiro. Agora são 7 horas e 15 minutos. Daqui a pouquinho a gente conversa com a Miriam Leitão e vamos falar sobre os gastos do governo federal.
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1: 7:17.
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1: Vamos atualizar a situação na linha 12 Safira da CPTM. O que o usuário encontra por lá agora? Os trens já voltaram a circular normalmente ou ainda não, Guilherme Gimenez?
2: Ainda não, Cássia. Amanhã é difícil para quem utiliza a linha 12 Safira, principalmente saindo da Zona Leste, indo em direção à região central, né? De acordo com a CPTM, na manhã desta terça-feira, por volta das 5h50, foi identificada uma falha na rede aérea de energia na região da estação USP Leste da linha 12 Safira. Para que as equipes de manutenção atuem ali nesse ponto, os trens circulam em via única na região, o que pode ampliar o intervalo, amplia na verdade, né, o intervalo entre as composições e o intervalo médio programado para o horário, ou seja, toda a linha, isso vai causando impactos entre o Brás e Calmon Viana inteira, a linha 12 Safira com problemas nesta manhã. E para ajudar, a CPTM disponibilizou 29 ônibus do sistema Paese acionados para atender entre as estações Comendador Ermelino e Tatuapé. A gente sabe que os ônibus do sistema Paese não resolvem nenhum problema, mas é uma alternativa aí para quem quer evitar a linha 12 Safira. E na direção central da cidade também serve como opção lá em Calmon Viana pegar a linha 11 Coral, que até esse momento tem operação normal. E também questionei a TIC Trens sobre um problema de mais cedo e a TIC Trens respondeu que devido a uma falha no rodeiro, que é o sistema de rodas do trem, por volta das 4h25 da manhã, foi identificada uma fumaça em um trem na estação Vila Aurora, da linha 7 Rubi. Não houve riscos à segurança dos passageiros, que foram só orientados a desembarcar na próxima estação. O trem foi recolhido para manutenção e a circulação foi normalizada e segue normal na linha 7 Rubi. Cássia.
1: Muito obrigada, Guilherme Gimenez.
4: E nos ajuda a entender o trânsito na capital paulista agora pela manhã, Letícia Veloso. Bom dia.
13: Oi, Milton. Bom dia para você. Bom dia, Cássia.
1: Bom dia, Letícia.
13: E bom dia para o nosso ouvinte que nos acompanha. Destaco o caminho agora pela Avenida Escola Politécnica. A pista acabou de ser liberada por causa de um acidente mais cedo lá na região ali da Guajaraúna, com ocupação da faixa da direita no sentido do centro. Então havia interdição, né, na faixa da direita, segundo a CET. Bom, pista livre neste momento, ainda permanece pontos de parada pela Avenida Escola Politécnica. Raposo Tavares tem congestionamento e é por causa de ocorrência na chegada a São Paulo. Lá na região de Cotia tem lentidão também, altura ali da Granja Viana, principalmente, desde o quilômetro 30, né, basicamente. Depois, com dificuldade até a altura do quilômetro 16, reflexo de ocorrência, e na aproximação da região do Butantã também está difícil o caminho, inclusive na altura da Sapetuba. Quem utiliza o Rodoanel, na altura da Raposo Tavares, pela externa, encontra congestionamento. Pontos de parada a partir já do quilômetro 20 adiante, são mais de 5 quilômetros de lentidão externa, sentido rodovia Fernão Dias, pelo Rodoanel.
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13: Marginal do Tietê, com lentidão e interdição parcial antes da ponte do Tatuapé, por causa de um acidente, carro e moto na expressa, tem ocupação da faixa da esquerda por lá. Também com lentidão no sentido Ayrton Senna, altura ali da ponte dos Remédios, depois do Cebolão, reflexo de uma ocorrência. Mais cedo, ainda pela Marginal do Tietê, na altura da ali do Sambódromo, neste caso havia interdição por causa de uma ocorrência com carga na pista, a situação já foi resolvida por lá, mas ainda tem dificuldade aí pela Marginal. Bom, aproveito para destacar o trajeto da Zona Sul, estrada do Miboimirim, porque tem interdição parcial, ocupação de duas faixas por lá, região do Parque do Lago, por causa de um acidente envolvendo dois carros, altura do número 4.740, na pista sentido bairro.
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16: A Confederação Sul-Americana de Futebol adiou a partida marcada para hoje entre o Deportes Tolima, da Colômbia, e o Independiente Del Valle, do Equador, válida pelas oitavas de final da Copa Libertadores. O motivo foram os efeitos do terremoto que atingiu o território colombiano nesta segunda-feira. Pela mesma razão, o duelo entre Independiente Santa Fé e River Plate pela Sul-Americana, marcado para a quarta, será reagendado. Assim, hoje serão apenas dois jogos pela Libertadores. Às 7 horas, o Fluminense enfrenta o Independente Rivadavia da Argentina no Maracanã. Já às 9h30, o Estudiantes pega a Universidade Católica em solo argentino. Pela Sul-Americana, nesta terça às 7 horas, o Boca Juniors encara o Recoleta do Paraguai. Já às 9h30, o Bolívar recebe o São Paulo na altitude de La Paz.
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0: Bom dia para você, Miriam.
1: Bom dia, Milton. Bom dia, Cássia. Bom dia, ouvintes.
2: Bom dia, Miriam.
0: Manchete aqui no Globo, na reportagem, que despesas financeiras do governo atingem 149 bilhões de reais no primeiro semestre e ampliam pressão na dívida pública. Ajuda a explicar aqui o que são as despesas financeiras.
1: Pois é, tem as despesas primárias, né? O gasto com a educação, saúde, aquilo que está no orçamento. Tem a despesa do carregamento da dívida, quando você paga de juros da dívida e tal. Essa despesa é uma despesa financeira que o governo faz quando ele, por exemplo, faz um aporte num fundo, dá garantia para alguma operação, esse tipo de despesa. O que a matéria do Fábio Graner fez, um repórter muito bom lá do Globo, ele pediu aos economistas Matheus Rosa e Lívio Ribeiro, da consultoria BRCG, para fazer assim, conta tudo, repasse para o BNDES. De repente você vê essa notícia assim, repassou o dinheiro para o BNDES, o BNDES vai emprestar. É empréstimo, o governo vai receber de volta, né? O banco vai receber de volta, Minha Casa Minha Vida. Ou, por exemplo, tem uma crise, emergências do Rio Grande do Sul, com as chuvas. Então, o BNDES vai e ajuda as empresas. As empresas que foram atingidas pelo tarifaço, a gente conversou bastante aqui, que o governo fez um programa para emprestar para eles a juros baixíssimos. Isso tem um custo, tudo isso tem um custo. Mas a questão é que ele não entra no cálculo do gasto primário. Quando a gente fala assim, o gasto primário do governo é o gasto com todas as suas despesas correntes, mas que desconta tudo que ele está pagando de juros da dívida. É mais ou menos como se você tivesse um empréstimo. Quanto que você gastou para se sustentar? Foi tanto. Mas aí, quanto que você gastou com a dívida? É outro tanto. Então, isso aí é uma outra forma de contar que a gente fala no déficit nominal. Mas, nesse caso aqui, não é nem o déficit primário, ou resultado primário, nem o déficit nominal, que inclui o custo da dívida. Esse aqui é um outro recorte que explica, que mostra alguma coisa que está muito menos visível. Por isso que essa matéria é boa, porque ela pega o que não está muito visível. Então, o governo faz vários programas de estímulo para troca da moto, para troca do carro, para atender grupos específicos. E isso aí não, porque o próprio governo diz, eu falei outro dia com uma integrante do governo, falei, mas e esses gastos aqui? Bom, isso aí é empréstimo, o governo vai receber de volta. Mas vai receber quanto? E quanto que ele gastou para se financiar? Então, é um pouco mais complicado. Quanto que é o desembolso do governo? E isso, o que eles estão mostrando é que aumentou muito esse ano e chegou a esse valor que é muito alto, 149 bilhões, no primeiro semestre, e isso é 1% do PIB. Os economistas raciocinam muito com o percentual do PIB para saber se uma coisa é grande ou pequena. 1% do PIB é muito alto. 1% do PIB no primeiro semestre, só com esse tipo de despesa, que não é gasto primário, portanto, não vai ser visto nas outras contas, mas é um gasto com as linhas de crédito, com os aportes em fundo. Ele fez para o Desenrola, por exemplo, fez aporte no Fundo Garantidor de Operações. Então, tudo isso, Milton, não sei se eu consegui explicar, está dentro dessa conta que o Fábio Graner foi lá e radiografou com a ajuda desses dois economistas, Cássia.
2: Então, é mais uma coisa para a gente ficar de olho na tal da despesa financeira que tem impacto na dívida pública. E como você estava dizendo, Miriam, é interessante a gente observar esses valores em relação ao PIB. E quando a gente fala da dívida pública, a gente está falando de mais de 70% do PIB atualmente, né?
1: Mais de 80%, na verdade.
2: Já mais de
1: 80%? Mais de 80% é muito, muito alta. De fato, ela não é toda igual, mas ela é um problema. A questão é que, quando o número não entra no resultado primário e fica menos visível, então, parece, né, dar uma ideia de que está tudo bem. Só que, como você bem disse quando começou a falar, Cássia, entra na conta final. Qual é a conta final? É a dívida pública. Na dívida pública entram todos os números. Não adianta falar, olha, isso aqui não vai entrar no arcabouço. Tá bom, não entra no arcabouço, mas entra na dívida, né? Então, não é que não existe. Não existe naquela contabilidade. Mas na contabilidade que pega tudo, e essa é a grande preocupação. É por isso que 10 em cada 10 economistas têm dito que o próximo governo, seja ele qual for, vai ter que fazer um ajuste fiscal. Eu tenho dito sempre aqui que tem exageros nas análises de alguns economistas que falam, que simplificam dizendo esse governo é gastador, o outro era austero. Não era. O governo anterior não era austero e esse governo tem feito ajustes em vários pontos. Nesse ponto aqui que o Fábio Graner pegou, ele tem gastado demais com despesas financeiras. Não importa se é meritória ou não, né? Mas ele precisa colocar tudo isso na conta.
0: Muito obrigado, Miriam, e um bom dia para você.
1: Bom dia para todos nós.
2: Bom dia.
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0: Terça-feira, 11 de agosto de 2026. A Justiça do Rio de Janeiro atendeu ao pedido do Ministério Público e determinou que o ex-governador Antony Garotinho, do Republicanos, comece a cumprir imediatamente uma sentença que suspende os direitos políticos dele. Garotinho é candidato ao governo do estado. A inelegibilidade não é automática e precisa ser declarada pela Justiça Eleitoral. A condenação aconteceu em 2018 por improbidade administrativa em um caso de desvio de verbas da saúde em 2005, época em que Antony era secretário de governo na gestão da mulher dele, a ex-governadora Rosinha Garotinho. O INSS ampliou a lista de enfermidades que dão direito ao auxílio-doença ou à aposentadoria por incapacidade permanente, sem que seja necessário pagar o mínimo de 12 contribuições à Previdência. O número de doenças que dispensam a carência subiu para 18. A pessoa que entrar com o pedido terá de ser submetida à perícia médica para comprovar a incapacidade. Começam hoje as oitavas de final da Libertadores da América. Às 19h, o Fluminense enfrenta o Independiente Rivadavia, da Argentina, no Maracanã. Outros 5 times brasileiros estão na disputa, com destaque para o duelo brasileiro entre Cruzeiro e Flamengo, que jogam amanhã. Pelas oitavas de final da Copa Sul-Americana, o São Paulo encara o Bolívar às 9h30 da noite na altitude de La Paz. Outras 5 equipes brasileiras continuam na competição e jogam amanhã e na quinta-feira. Por causa do terremoto, a Conmebol adiou as partidas da Libertadores e da Sul-Americana, que seriam realizadas nesta semana na Colômbia. No horário de Brasília, 7h34.
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2: 7h35.
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3: Vamos acionar aqui o Pedro Fagundes, que segue apurando informações internacionais, agora traz a decisão de um tribunal na Síria, que condenou o ex-ditador Bashar al-Assad à pena de morte. Pedro Fagundes.
4: Então, Milton, não apenas o ex-ditador Bashar al-Assad, como também o irmão dele, Maher, e um primo da família, os três condenados à morte pela justiça da Síria. Assad e irmão foram julgados por crimes contra a humanidade e também crimes de guerra cometidos durante 14 anos de guerra civil, que deixou cerca de 500 mil mortos. Os dois fugiram para a Rússia em dezembro de 2024, quando uma ofensiva rebelde chegou à capital, Damasco, e derrubou o regime. Por isso, ainda não há expectativa de que as sentenças sejam cumpridas. Terceiro condenado é Atef Najib, primo de Assad e ex-general do exército sírio. Ele foi responsabilizado pela repressão no sul do país, onde começaram os protestos que levaram ao levante contra o governo e depois à guerra civil. Najib não conseguiu deixar a Síria. Ele ouviu a sentença, portanto, de dentro de uma jaula em que está preso desde 2024 e, portanto, deve cumprir a sentença, diferente de Assad e o irmão. No ano passado, o atual presidente sírio Ahmed al-Shara chegou a pedir, na verdade, a Vladimir Putin, presidente da Rússia, a extradição de Assad durante uma reunião em Moscou. A conversa não avançou. Até agora, nem o governo de al-Shara nem a Rússia se pronunciaram publicamente sobre a sentença. Milton.
3: As informações foram do Pedro Fagundes, às 7h37.
2: De volta ao Brasil, o presidente da Câmara, Hugo Mota, vai se reunir hoje com líderes partidários para definir as prioridades da pauta nesta semana de esforço concentrado. Com o calendário ajustado para permitir a dedicação às campanhas de rua nas bases eleitorais, deputados e senadores vão concentrar os trabalhos legislativos em duas semanas específicas, entre agosto e setembro. O projeto que prevê subsídios ao setor de combustíveis para mitigar os impactos de conflitos no mercado internacional pode ser votado ainda hoje. Também estão pendentes 5 medidas provisórias que vão perder a validade se não forem analisadas pela Câmara e pelo Senado até o fim de agosto. Uma das MPs prestes a caducar é a do novo Desenrola Brasil, voltada à renegociação de dívidas das famílias. Textos polêmicos, como o projeto que tipifica a misoginia como preconceito ou discriminação, devem ficar para depois das eleições. No Senado, o governo quer acelerar a votação da MP, que zerou a taxa das blusinhas, além da PEC da Segurança Pública e do projeto que regulamenta a exploração de minerais críticos aqui no Brasil.
3: 7h38 agora, o presidente do STF, Edson Fachin, afirmou que deve apresentar até o fim do ano um projeto de lei federal para regulamentar o salário de juízes e desembargadores do país. Em São Paulo, o ministro disse que é preciso se debruçar sobre gastos públicos e encontrar soluções justas e fiscalmente sustentáveis. Na semana passada, ele apresentou uma proposta para prevenir conflito de interesses na magistratura.

0: Para discutir o poder judiciário, Fachin detalhou que uma minuta do projeto deve ficar pronta até o final do ano. Ele defendeu a necessidade da medida.
1: Precisamos enfrentar com seriedade a agenda de moralização dos gastos públicos, de aprofundar as investigações de corrupção que ainda permanecem em nosso país, bem como aperfeiçoar os mecanismos de transparência e encontrar soluções públicas justas e fiscalmente sustentáveis para questões estruturais do Estado brasileiro, inclusive no que diz respeito ao regime remuneratório da magistratura.
0: O ministro acrescentou que as instituições públicas precisam estar dispostas a prestar contas daquilo que fazem, resistindo a tendências de isolamento institucional e também do que chamou de espetacularização. Depois, Fachin participou da cerimônia de abertura do Jubileu do Bicentenário dos Cursos Jurídicos no Brasil, na Faculdade de Direito da USP, com participação do ex-ministro Ricardo Lewandowski e dos ex-presidentes Michel Temer e José Sarney. Fachin também discursou neste evento e citou a importância de debater a ética no judiciário. Para ele, o tema precisa ser levado a sério pelas faculdades no país. Na última terça, Fachin apresentou ao Conselho Nacional de Justiça uma proposta para prevenir conflito de interesses na magistratura. A medida inclui regras para participação em eventos, recebimentos de presentes e atividades privadas. Uma consulta pública está aberta para que tribunais e entidades apresentem sugestões no prazo de 60 dias. A política estabelece diretrizes para que tribunais de todo o país identifiquem situações que podem colocar a imparcialidade de juízes e desembargadores em xeque. Apesar disso, a resolução não será aplicada aos ministros da Suprema Corte, já que o STF não está subordinado ao Conselho Nacional de Justiça. O Código de Conduta específico para o Supremo está sob responsabilidade da ministra Carmen Lúcia, que deve entregar uma primeira versão do texto após as eleições. De São Paulo, Karen Lemos.
2: 7:41. Ronaldo Caiado disse que gostaria de ter o promotor de justiça Lincoln Gakia em um futuro Ministério da Segurança, caso seja eleito presidente. O candidato do PSD apresentou em São Paulo o plano de segurança pública da campanha. Entre as medidas estão o aumento da pena mínima para integrantes de facções criminosas, ações contra o feminicídio e a criação de 40 presídios de segurança máxima.
3: O candidato do PSD à presidência da República, Ronaldo Caiado, apresentou em São Paulo o plano de segurança pública da campanha. O programa é dividido em 10 eixos e prevê, entre outras medidas, classificar facções criminosas como grupos terroristas, criar uma rede nacional de presídios de segurança máxima, reduzir a maioridade penal para 16 anos em crimes específicos e endurecer as punições para casos de feminicídio. Durante o evento, o candidato afirmou que pretende convidar o promotor de justiça Lincoln Gakia para comandar um eventual Ministério da Segurança Pública. Gakia atua há mais de 2 décadas na investigação do PCC. A CBN, o promotor afirmou que soube do convite pela imprensa e que neste momento, por ser membro do Ministério Público, não pode ter envolvimento político partidário. O programa apresentado pelo ex-governador de Goiás também prevê alterações na progressão de pena, regime disciplinar especial para líderes do crime organizado, penas mínimas de 45 anos para integrantes de facções e a construção de 40 presídios de segurança máxima, número 8 vezes maior do que o atual. O candidato ainda promete trabalhar pela redução da maioridade penal para 16 anos em crimes como homicídio ou tentativa de homicídio, lesão corporal seguida de morte, estupro de vulnerável ou roubo praticado com violência, por exemplo. Parte das medidas depende de aprovação do Congresso Nacional ou envolve mudanças na Constituição. Questionado sobre a articulação política necessária para aprovar as propostas, Caiado afirmou que espera contar com a experiência do vice na chapa, Gilberto Kassab, na negociação.
4: E tem o meu vice-presidente chamado Gilberto Kassab, que nós saberemos muito bem como chamar os presidentes das casas, os líderes dos partidos e poder mostrar a ele que essas demandas são compatíveis com aquilo que a sociedade deseja. Esse poder de convencimento nós teremos ele com muita tranquilidade, até porque eu tenho experiência em poder construir esse tipo de ação como construir no meu estado, com os poderes e com a Assembleia. Então não tem dificuldade.
3: Plano também

0: prevê medidas específicas de combate à violência contra a mulher, como a criação de uma Secretaria Nacional da Segurança da Mulher, da Criança e das Minorias, além do endurecimento de penas para crimes cometidos por companheiros ou ex-companheiros. O programa propõe ainda a perda dos bens dos autores de feminicídio ou tentativa de feminicídio, com a destinação do patrimônio à vítima, aos filhos ou demais familiares. De São Paulo, Bruna Barbosa.
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2: 7h46.
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4: E ainda tem lentidão na Avenida Escola Politécnica por causa de um acidente nesta manhã envolvendo caminhão e motocicleta sentido centro, ali na altura da rua Guajaraúna. Havia ocupação da faixa da direita, a pista já foi liberada, inclusive, segundo informações da CET, mas permanece ponto de lentidão, principalmente para o centro. E aproveito para destacar o caminho pela Marginal do Pinheiros, porque no sentido de Interlagos tem congestionamento do Cebolão até a altura da Ponte Eusébio Matoso, também adiante na altura da Ponte Cidade Jardim. Falando do Cebolão, mais cedo uma ocorrência ali na altura da Ponte dos Remédios, sentido Castelo Branco, que ainda impacta o trajeto de quem utiliza principalmente o Cebolão em direção à Marginal do Pinheiros, em direção a Interlagos.
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6: Estamos circulando com velocidade reduzida e maior tempo de parada.
2: Nosso ouvinte, Rosiene, mandou mensagem para cá. Falou que está na linha Safira, sentido USP-Leste. Meia hora aguardando no Tatuapé. Situação ainda bem difícil na linha 12 Safira. O Guilherme Gimenez atualiza para a gente a situação por lá.
7: Vamos lá, Cássia. Velocidade reduzida e maiores intervalos entre as estações da linha 12 Safira da CPTM na manhã desta terça, devido a uma queda de árvore que atingiu a rede aérea de energia na região da estação USP-Leste. Para a atuação da equipe de manutenção, os trens também circulam em via única na região. A falha foi identificada às 5h50 da manhã. Segundo a CPTM, 29 ônibus do sistema Paese foram acionados por volta das 7 horas desta manhã para atender os usuários entre as estações Comendador Ermelino e Tatuapé. Ainda não há previsão, Cássia, para que a operação seja normalizada. A linha 11 Coral e também a linha 3 Vermelha do metrô são alternativas entre a Zona Leste e a região central. Cássia.
2: Muito obrigada, Guilherme.
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2: Membros da campanha de Fernando Haddad acreditam que o estilo pacífico pode ter prejudicado o desempenho do candidato no debate com o Tarcísio de Freitas. A avaliação ocorreu nesta segunda, mesmo dia em que o petista lançou um conjunto de propostas para a segurança pública. O documento prevê a criação de uma agência antifacção, boletim de ocorrência por WhatsApp e a elaboração de um placar da segurança no estado.
9: Aliados do candidato do PT ao governo de São Paulo, Fernando Haddad, avaliaram que o petista poderia ter se saído melhor no debate com o atual governador e candidato à reeleição, Tarcísio de Freitas, do Republicanos, na TV Bandeirantes. A CBN e membros da campanha de Haddad afirmaram que ele deveria ter sido ainda mais incisivo contra o republicano ou mais combativo para desgastar a imagem do governador perante o eleitorado. Ponderaram, contudo, que a retórica mais pacífica faz parte do estilo pessoal do ex-ministro da Fazenda e que ele foi capaz de pautar o rumo da discussão. As declarações foram dadas, sob reserva, no evento desta segunda-feira em que Fernando Haddad lançou um programa de propostas voltadas à segurança pública. O documento divide o combate ao crime em três frentes: o crime nas ruas, como furto e roubo de celulares, nas casas, como o feminicídio, e o crime no que Haddad chamou de andar de cima, ou seja, contra o comando das facções criminosas. Quanto a este ponto, o petista propõe a criação de uma agência antifacção, que seria uma estrutura para integrar órgãos de segurança para o combate a grupos criminosos. Como já havia feito anteriormente, Haddad citou como exemplo de combate ao andar de cima a Operação Carbono Oculto da Polícia Federal, que mirou a lavagem de dinheiro de empresas cúmplices do PCC.
10: As corporações já existem, a inteligência de cada uma delas já existe, estão todas funcionais, operacionais, mas o que a Carbono Oculto demonstrou é que essa integração, ela acontece episodicamente. E quando ela acontece, ela é muito eficaz.
9: Em termos gerais, o documento ainda mira o uso de tecnologia e inteligência artificial na prevenção e investigação de crimes. O projeto prevê que a IA cruze imagens de câmeras, dados de ocorrências e chamadas a 190 para montar mapas de calor que mostrem onde e quando crimes acontecem, além de facilitar a elaboração de boletins de ocorrência por WhatsApp. Além disso, deverá ser criado também um placar da segurança para publicar a cada trimestre os indicadores de esclarecimento de roubo, furto, homicídio e feminicídio. A área da segurança é um dos principais temas de campanha na disputa eleitoral. O segmento tem a pior avaliação, na opinião de eleitores, dentro do governo Tarcísio de Freitas. Além disso, a violência é o principal problema do estado, segundo pesquisas recentes, seguida por saúde e educação. De São Paulo, Pedro Pupulim.
2: 7h53.
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0: Muito bom dia para você, Marcelo D'Agosto.
1: Bom dia, Milton. Bom dia, Cássia. Bom dia, ouvintes.
2: Bom dia, Marcelo.
0: A Amélia escreveu para cá e pede ajuda para Maitê. A Maitê é irmã dela, que aplicou no fundo multimercado ouro e ficou surpresa com a queda do início deste ano. Diz a Amélia, estou tentando convencê-la a deixar, porque agora está rendendo novamente. No entanto, ela quer saber se há uma previsão de continuar rendendo ou em que momento deve resgatar, ou se deve ir deixando, uma vez que gostaria de sacar mais adiante para inteirar a compra de um imóvel. Você pode ajudá-la? Pergunta aqui a Amélia.
1: Olha, Amélia, a cotação do ouro praticamente só subiu entre 2024 e fevereiro de 2026. E aí é aquela história que aparece nos prospectos dos fundos, que a rentabilidade passada não é garantia de desempenho futuro. Só que a rentabilidade passada atrai investidores. E muita gente, como a sua irmã, aplicou nos fundos multimercado ouro. Depois de fevereiro desse ano até agosto, o ouro caiu 20%, mas no acumulado do ano está no 0 a 0. Para ajudar a sua irmã a tomar uma decisão, é fundamental que ela entenda que tipo de investimento é esse. Primeiro é ter a confiança que o fundo que ela investiu teve um desempenho parecido com a variação do ouro e com os demais fundos multimercado ouro. É uma comparação que você pode ajudar ela a fazer, porque ela vai ver que não é o problema de um fundo específico que ela tem, então, e sim do mercado inteiro. A segunda coisa é ela entender que esse sobe e desce do valor do investimento no ouro faz parte do jogo. Não dá para saber se o ouro vai subir ou cair nos próximos 6 meses, mas dá para dizer que vai continuar tendo muita oscilação. E a oscilação é um risco, porque a pessoa pode precisar se desfazer do investimento num momento ruim. Se não precisar sacar e puder esperar, aí sim é possível que a cotação se recupere e o investimento dela também volte a ficar no lucro. E a terceira coisa é avaliar quais são as alternativas disponíveis. Por exemplo, hoje tem os investimentos atrelados à taxa Selic ou ao CDI, que rendem 14% ao ano sem risco, né? Aquela oscilação que todo dia vai acumulando essa rentabilidade. Então, em resumo, não dá para dizer se o investimento que a Maitê fez vai se recuperar ou não. Mas dá para explicar os riscos de perdas e também de ganhos, né, para ver se ela se sente confortável com a aplicação. Então é muito mais nesse sentido de entender o investimento do que tentar prever o futuro do que pode acontecer com o preço do ouro, porque tem uma série de fatores que influenciam essa cotação. Então entender o risco é fundamental para ficar seguro com a aplicação.
0: Muito obrigado, Marcelo. Boa sorte para as irmãs que estão aqui nos acompanhando no Jornal da CBN. Até mais.
1: Até mais. Um abraço.
2: Até amanhã.
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0: Terça-feira, 11 de agosto de 2026. A China formalizou um pedido para ingressar como terceira parte nas discussões entre Brasil e Estados Unidos na Organização Mundial do Comércio. O governo chinês argumenta que as restrições tarifárias e os critérios aplicados por Washington afetam as condições de concorrência global e atingem diretamente as exportações de produtos do país para o mercado americano. Enquanto quer ser parceira do Brasil na OMC, a China vai começar a cobrar uma tarifa de 55% sobre a carne brasileira. A iniciativa passa a ser aplicada após o Brasil esgotar a cota de importação sem imposto que foi estabelecida pelos chineses para proteger o mercado interno. A medida impacta diretamente o setor agropecuário nacional, já que a China é o principal comprador da carne bovina brasileira. O Banco Interamericano de Desenvolvimento mapeou até 20 projetos de minerais críticos e terras raras no Brasil, com potencial para receber financiamento de um universo de cerca de 50 iniciativas avaliadas. Segundo o executivo da instituição financeira, a expectativa é aprovar a primeira operação no país já no próximo ano. A falta de garantias para os projetos é apontada como uma barreira para o desenvolvimento do mercado de exploração e refino no Brasil. A CBF vai sortear hoje os duelos das quartas de final da Copa do Brasil. A entidade também vai definir o chaveamento e os mandos de campo até a decisão do torneio. Os clubes que continuam no torneio são Atlético Mineiro, Cruzeiro, Grêmio, Internacional, Palmeiras, Santos, Vasco e Vitória. Os jogos de ida serão nos dias 26 e 27 de agosto e as partidas de volta nos dias 2 e 3 de setembro. No encerramento da 15ª rodada do Campeonato Brasileiro Feminino, América Mineiro e Flamengo empataram por 1-1. No horário de Brasília, 8 horas, 1 minuto.
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1: Mais uma ocorrência pela Marginal do Tietê e dessa vez no sentido Castelo Branco, na altura da ponte da Vila Guilherme, tem ocupação da faixa central, queda de motociclista pela Marginal, portanto na local, no sentido da Castelo Branco e ocupação de uma faixa por lá.
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2: 8 e 3.
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4: Olá, muito bom dia a você. Escolheu ficar mais bem informado ouvindo o Jornal da CBN na manhã desta terça-feira, dia 11 de agosto de 2026, data que os nossos companheiros da CBN Grandes Lagos, na região de São José do Rio Preto, interior de São Paulo, estão comemorando 12 anos de CBN, ao lado de toda a nossa audiência naquela região. Um abraço para vocês e obrigado pelo jornalismo que vocês fazem. 8 e 3.
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0: Bom dia para você, Malu Gaspar. Bom dia, Malu Gaspar.
1: Vocês estão me ouvindo?
0: Agora estamos ouvindo você. Ah. Tudo bem?
1: Bom dia, que povo. Bom dia, Cássia. Bom dia, Milton.
0: Malu.
1: Bom dia, ouvintes.
0: Conta pra gente aqui, porque segue repercutindo aquela nota que foi assinada pelo superintendente da Polícia Federal em defesa do diretor-geral, o Andrei Rodrigues. O que é que nós temos agora?
1: Pois é, Milton, Cássia, na semana passada foi divulgada uma nota assinada pelos 27 superintendentes da Polícia Federal nos estados, reforçando a autonomia da PF, dizendo da importância da Polícia Federal ter credibilidade, uma nota bastante genérica, mas que no fundo era para ser lida e foi lida, porque de fato era uma nota em apoio ao Andrei Rodrigues, diretor-geral da PF, que está numa queda de braço aí de bastidores com o ministro do Supremo Tribunal Federal, André Mendonça, que é o relator do caso Master e do caso do INSS. O principal problema no momento é o caso do INSS, que desencadeou desconfianças de parte a parte, tanto do André Mendonça com relação ao Andrei, quanto do Andrei em relação ao Mendonça. Por quê? Já tem um tempo que o ministro André Mendonça vem cobrando da Polícia Federal algumas coisas, como, por exemplo, finalização dos relatórios sobre a investigação do INSS. Ele ficou bravo com uma troca de delegados que ocorreu, já um pouco tempo atrás, o delegado que investigava o caso do INSS, mais especificamente a coisa do Lulinha, foi trocado. A investigação foi transferida de setor e o ministro André Mendonça achou que isso tinha a ver com alguma possibilidade de abafar as investigações. Aí exigiu que se avisasse a ele da troca de delegados e peritos, e mais recentemente fez um despacho mandando que a Polícia Federal enviasse para o Supremo dados brutos da investigação sobre o INSS, que ficassem custodiados no Supremo, e mais algumas providências, como, por exemplo, mandar a Polícia Federal avisar que quando fosse trocar integrantes ou comandantes da investigação. O Andrei Mendonça, a Polícia Federal, fez um ofício para a Advocacia Geral da União, pedindo que eles encontrassem um remédio jurídico para rebater as determinações do André Mendonça, ou seja, queria que o governo contestasse, fosse ao Supremo contra uma determinação do próprio ministro do Supremo, o André Mendonça. E isso gerou uma crise nos bastidores, que levou inclusive a uma reunião na semana passada do ministro da Justiça, que é o superior hierárquico ali da PF, com a Advocacia Geral da União, do Jorge Messias, mais o Mendonça, para tentar resolver a crise. E no meio desse caminho, os superintendentes divulgam essa nota, que foi lida como apoio ao Andrei Rodrigues, mas o que eu e o Rafael Moraes Moura apuramos aí por esses dias, depois da nota divulgada, é que a coisa não foi assim tão consensual. Houve um debate bastante grande interno entre os próprios superintendentes, quando se discutiu fazer a nota em apoio ao Andrei, pelo seguinte, né, o Milton, os superintendentes, eles são escolhidos pelo Andrei Rodrigues, então não quer dizer que a Polícia Federal tem indicação política, nada, mas são pessoas que estão em cargo de chefia por conta do chefe da PF. Então já tinha uma situação meio, alguns achando, pô, mas nós vamos ser obrigados a assinar uma nota. Parte deles, pelo menos 6, eram totalmente contra a divulgação do texto, dizendo que esse talvez não fosse o momento, e que o tom da primeira nota que circulou lá no sábado era um tom bastante agressivo. Segundo o que eu e Rafael apuramos com pessoas que estavam a par, inclusive algumas envolvidas na discussão, eles acharam o tom muito agressivo. A primeira nota era bem menos genérica do que acabou saindo, que falava: não vamos aceitar, não queremos esse tipo de interferência, batendo de frente mesmo com o ministro André Mendonça, e muitos deles ficaram desconfortáveis e acharam que não era o caso, que o tom estava errado, que era uma tentativa de botar o Supremo em xeque, de desafiar o Supremo, coisa que a Polícia Federal não tem nem condição política, né, cacife para fazer. E uma outra parte, uma outra parte do argumento dizia respeito ao momento político. Por quê? Isso foi até uma crítica que rolou, assim, em geral, que é uma questão que eu mesmo fiz aos superintendentes que divulgaram a nota, e depois agora a gente soube que houve uma discussão interna, que é a seguinte: por que divulgar essa nota agora? E não porque não foi feito antes, né? Porque só agora? Porque a Polícia Federal, desde que o caso Master começou, ela tem sido confrontada pelo Supremo algumas vezes de forma até mais enfática. Vamos lembrar do ministro Dias Toffoli, tudo que aconteceu desde que ele virou relator até a hora que ele deixou a relatoria, inclusive por conta de uma disputa com a Polícia Federal. O ministro Dias Toffoli determinou, por exemplo, que todos os bens, documentos, materiais apreendidos pela PF fossem lacrados e armazenados na sede do próprio Supremo. Quer dizer, não é só dado bruto, tudo que havia embaixo da asa dele. Ou ainda, mandou que o material que foi, que esse material apreendido fosse enviado para a PGR e que ele escolheria os peritos para apreciar o material. Não sei se todo mundo lembra disso. E ao final, ele ainda, o Andrei Rodrigues, apresentou ao Edson Fachin um relatório, famoso relatório de 200 páginas, mostrando que havia uma série de indícios de envolvimento do Toffoli com o Daniel Vorkaro, incluindo aquele aporte de 35 milhões que os fundos do Vorkaro fizeram na empresa que era dona do resort Itaiaiá, e por isso, inclusive, ele deveria ser tratado como impedido de se declarar suspeito na relatoria. Foi uma confusão. Os ministros do Supremo chegaram a pedir, alguns ministros, a cabeça do Andrei Rodrigues para o governo Lula, e nessa hora ninguém falou nada. Né, já houve no passado uma série de divergências internas, de bastidores entre delegados da PF, o próprio Alexandre de Moraes, também por direcionamento, tentativa de fazer com que as investigações vão para um lado, vão para o outro, e ninguém nunca falou nada. Os superintendentes disseram: bom, por que que nós vamos falar agora se nós nunca falamos? Tudo isso deu uma confusão interna, houve uma discussão, mas ao final houve uma articulação, inclusive alguns superintendentes mexeram no texto, apresentaram para os colegas e argumentaram para esses resistentes que, na visão deles, há uma escalada do Supremo sobre a atitude da PF, que tenta restringir a ação ou fazer interferência política. No fundo, né, gente, essas coisas não estariam acontecendo se não fosse uma investigação tão sensível como o INSS, tratando de quem a gente sabe que está tratando, filho do presidente e o ex-chefe de gabinete do presidente Lula. E não fosse isso, a coisa estaria bem mais tranquila. Tanto que quando houve o caso do Master, ninguém se abespinhou, né? A coisa aí, o caso aí tem razão de ser, e eu acho que os superintendentes ficaram, esses pelo menos, muito incomodados de se verem tendo que assinar uma nota para defender um diretor da PF, com o qual, pelo que eu estou vendo, eles não concordam, né?
0: Muito obrigado pelas suas informações e pela sua análise, Malu Gaspar. Bom
1: Valeu,
0: dia.
1: gente. Bom
0: Até
1: trabalho para
0: mais.
1: todo mundo. Um
0: Até
1: abraço.
0: mais.

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5: 8h14.
6: Chegada a São Paulo pela Anhanguera, para quem acessa a ponte Atílio Fontana, encontra aí congestionamento nesse trecho, inclusive para acessar a região da Lapa, na zona oeste de São Paulo. O sistema Anhanguera Bandeirantes, aliás, bem movimentado no sentido da capital, tanto pela Anhanguera e pela Bandeirantes também. Aliás, Bandeirantes com mais de 8 quilômetros de congestionamento no sentido da capital. Para Campinas, com boas condições nas duas rodovias. Eu destaco o trajeto em outro ponto da cidade, na zona Sul, lá na João Dias para o bairro, com interdição parcial por causa de um acidente, carro e moto com ocupação da faixa da direita, de acordo com informações da CET, bem na altura da Praça Santo Inácio de Loyola.
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5: Nossos ouvintes desde cedo nos ajudando a monitorar a situação pela linha 12 Safira da CPTM, que ainda é muito ruim. Vamos ouvir aqui o que nos disse a Rosiene, que está utilizando essa linha na manhã de hoje.
8: Da estação Tatuapé, agora eu consegui chegar na Engenheiro Goulart. Estou descendo para pegar um táxi, um aplicativo, para chegar na USP, porque continua parado de 20 minutos a meia hora para chegar na USP Leste. Então eu vou pegar aqui um outro modal, porque está bem complicado.
5: Dia complicado também para a ouvinte Maristela.
9: Eu estou parada já há cerca de 3 minutos aqui na estação Jardim Helena Vila Mara. O trem está lotado, tem gente se sentindo mal. Então está difícil. Todos os dias nós temos algum tipo de problema e eu não consigo entender porque passado para a iniciativa privada não mudou nada. Nem quando se traz de volta para a CPTM. Está todo dia terrível.
5: E é como descreveu aí nosso ouvinte Maristela, né? Passou para a iniciativa privada e voltou temporariamente para a CPTM. Hoje, mais um dia de problemas na linha 12 Safira, por enquanto, sem um prazo para que o serviço seja reestabelecido.
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6: 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Castelo Branco tem congestionamento na chegada a São Paulo, na região de Barueri, do quilômetro 30, aliás, desde antes, o 32, ali é o acesso a Jandira e Itapevi. Então, até o 26, aí em Barueri, em todas as pistas, principalmente pela Expressa, depois do Rodoanel, a partir do quilômetro 19, em Osasco, até o Cebolão, tem congestionamento.
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14: Oi, Milton, bom dia. Bom dia ao ouvinte do Jornal da CBN. Hoje tem São Paulo na Sul-Americana, 9:30 PM contra o Bolívar em La Paz. Primeiro jogo das oitavas de final, duelo complicado, porque o Bolívar, você sabe bem, né? Venceu os dois jogos contra o Grêmio na fase playoff para as oitavas de final, então fez um primeiro semestre muito modesto, mas deixou impressão muito boa, né? No jogo, especialmente de Porto Alegre, porque em casa sempre é um time forte, mas conseguiu se defender muito bem contra o Grêmio e ainda ganhar o jogo. Então, o recado que eu acho que aquele jogo passou, né, foi o seguinte: não volte com desvantagem de La Paz, porque vai ser difícil conseguir furar esse bloqueio, tem que ficar atento com esse time do Bolívar. Evidentemente, se o São Paulo voltar com uma derrota aí de 1-2 gols, não tá eliminado, longe disso, mas eu acho que fica esse alerta. E fica uma preocupação grande na cabeça do São Paulino também, que é a seguinte: o São Paulo já não tá conseguindo defender resultado, né? No nível do mar, por assim dizer, né? O São Paulo, nas últimas 10 rodadas, perdeu 13 pontos em jogos nos quais ele saiu na frente. Vamos repetir: nas últimas 10 rodadas do Campeonato Brasileiro, São Paulo perdeu 13 pontos em jogos nos quais ele saiu na frente. Então, muitas e muitas vezes, sai na frente e leva o empate, ou sai na frente e leva a virada, como aconteceu justamente contra o Grêmio no fim de semana. Então, se isso já acontece no nível do mar, imagine em La Paz, nesses mais de 3.500 metros de altitude, onde naturalmente no segundo tempo falta mais oxigênio, né? Já falta o tempo todo, mas à medida que o jogo avança, vai faltando mais. Então, se o São Paulo conseguir sair na frente, coisa linda, mas vai ter um desafio aí de resolver um problema crônico desse time numa condição extremamente adversa. Então, acabou a moleza na Sul-Americana, depois de uma fase de grupos aí que foi um passeio pro São Paulo, né, que foi sossegadinha. Agora a Sul-Americana começa pra valer. Hoje tem um jogo difícil, o São Paulo, também nesse aspecto físico, às 9:30 contra o Bolívar em La Paz.
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6: Marginal do Tietê, no entorno ali da Ponte dos Remédios, está bem complicada, inclusive no sentido da Castelo Branco, com ocupação ali, interdição de uma faixa, tem um ônibus quebrado na pista, impacta o trajeto de quem passa por lá. Ponte dos Remédios também com ocorrência, sentido centro, e tem lentidão nesse trecho. Para o bairro, o caminho é melhor. Ainda falando da Marginal do Tietê, sentido rodovia Ayrton Senna, com lentidão na altura do sistema Anhanguera Bandeirantes, principalmente ali na altura da Bandeirantes, reflexo de uma ocorrência mais cedo na pista.
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5: 8h23.
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17: Foi divulgada agora há pouco a ata do Copom e o Felipe Igreja está em Brasília, traz o que é destaque no documento produzido depois da reunião. Felipe.
18: Exatamente, Milton. A ata do Copom, Comitê de Política Monetária do Banco Central, que detalha a decisão de reduzir a taxa Selic para 14% ao ano, não indica se a sequência de cortes será mantida nas próximas reuniões. O documento reforça a preocupação dos diretores da instituição financeira com a inflação e com um cenário externo que amplia as incertezas. A gente lembra que na semana passada o Banco Central decidiu cortar a taxa Selic, a taxa básica de juros, em 0,25% percentual em decisão unânime. No entanto, a ata da reunião, publicada agora há pouco, destaca que houve desaceleração recente, mas o IPCA acumulado em 12 meses ainda está acima do limite superior da meta e que as expectativas de inflação continuam desancoradas. Ainda segundo os diretores do Banco Central, a economia brasileira apresenta uma moderação gradual com desaceleração entre o primeiro e o segundo trimestre, embora ainda esteja em nível considerado resiliente. O Copom voltou a defender a necessidade de disciplina fiscal e reformas estruturais. Segundo o comitê, incertezas sobre a estabilização da dívida pública, aumento do crédito direcionado e menor esforço de reformas podem elevar a taxa de juros estrutural da economia. Por fim, o Banco Central avalia que o cenário externo permanece marcado por elevada incerteza, especialmente por conflitos no Oriente Médio. O Banco Central reconhece, então, que a economia começou a desacelerar, mas que é preciso cautela com a inflação, sem uma indicação clara que mostre um novo corte na próxima reunião do Copom. Milton.
17: Esse foi o Felipe Igreja, às 8h25.
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0: Muito bom dia para você, Carlos Alberto Sardenberg.
1: E aí, Milton Cássia, muito bom dia.
2: Bom dia, Carlos Alberto.
0: Sardenberg, a gente tem acompanhado essa questão do endividamento das famílias, o endividamento cresceu e eu quero ouvir a sua análise.
1: Então, Milton, aliás, a gente acabou de ouvir aqui a informação do Felipe Igreja sobre a ata do Copom, e você vê que lá pelas tantas o Copom coloca, o Banco Central coloca como risco a excessiva concessão de crédito subsidiado por parte do governo. É crédito subsidiado para pessoas e para empresas e para famílias, né? Então, e ao mesmo tempo você vê que a ata do Comitê de Política Monetária fala sobre o aumento do gasto público. Não diz assim nesses termos que eu usei, aumento do gasto público, mas fala preocupação fiscal, com a política fiscal. Política fiscal é o que está acontecendo, é a de aumento do gasto público. Isso me dá, digamos assim, a oportunidade de levantar o assunto que eu queria levantar, que é o seguinte, é que as famílias estão endividadas e todo dia a gente tem obtido novos levantamentos que provam, que mostram esse endividamento elevado das famílias. Ontem mesmo saiu o estudo da Confederação Nacional do Comércio dizendo que 82% das famílias brasileiras, veja, 82% das famílias brasileiras têm dívidas. Não quer dizer que estão penduradas e tal, são dívidas. Nessas dívidas incluem-se dívidas boas, por exemplo, para comprar casa, por exemplo. Mas o fato é que 82% das famílias registram algum tipo de endividamento e o problema é que a taxa de juros está muito cara. E quando a gente olha assim, um retrospecto do atual governo, você verifica que, ao mesmo tempo em que ele tenta orientar as famílias para que sejam mais moderadas, o fato é que há uma série de medidas do governo de 2023, 2024 para cá, que estimulam o crédito. Por exemplo, que me vem assim rápido, o crédito ao trabalhador, você se lembra, foi lançado em 2025 e dava acesso ao crédito subsidiado para trabalhadores com carteira assinada. Era o crédito consignado para trabalhadores do setor privado e ao mesmo tempo que foi ampliado o crédito consignado para trabalhadores do setor público e ainda criou-se uma outra modalidade permitindo com que os trabalhadores tomassem crédito dando fundo de garantia, o FGTS como garantia, dando o FGTS como garantia. E isso foi transformado em lei, né? Depois houve, por exemplo, nos programas de desenrola, o de 2003 e o atual, existe uma regra que limita, por exemplo, taxas de juros do rotativo e estimula as pessoas a tomarem crédito, a se livrar de um crédito mais caro e tomar um crédito mais barato. Tanto assim que os bancos notam que muitas pessoas que entraram no desenrola no 2023 estão de novo endividados e entrando no desenrola 2026. Cresceu muito o crédito imobiliário. E isso se deve em parte, ou em parte importante, ao programa Minha Casa Minha Vida, que é um programa meritório, mas houve uma extensão do financiamento para rendas, para famílias de rendas de classe mais altas. Em 2026, por exemplo, este ano, o Minha Casa Minha Vida está financiando famílias com renda mensal de até 13 mil. Né? E financiando apartamentos de até 600 mil reais. E até agora, até 2026, financiava para rendas, famílias de renda mais baixa. Né? Depois houve essa medida para reduzir o teto de juros do consignado do INSS. Em resumo, uma série de medidas do governo, esse crédito subsidiado para o pessoal de aplicativo comprar carro e moto e tal. Então, a verdade é que o governo está estimulando o crédito, como diz o Lula, dinheiro bom é dinheiro na mão do povo rodando a economia. E aí o que acontece? O endividamento fica elevado, com os juros elevados, e o que acontece é essa situação em que de tempos em tempos tem que fazer os programas de desenrola. Quer dizer, o próprio governo, que está preocupado com as famílias endividadas, é o responsável, é um dos principais responsáveis por esse endividamento das famílias. Milton e Cássia.
0: Muito obrigado, Sardenberg. Até logo mais, ao meio-dia.
1: Até mais.
2: Até.
0: E você, fica agora com o É da Sua Conta do PicPay com a Renata Flores.
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0: Terça-feira, 11 de agosto de 2026. O presidente do STF anunciou que pretende enviar ao Congresso até o fim do ano um projeto de lei para regulamentar o salário de juízes e desembargadores. Ele afirmou que a proposta busca padronizar a remuneração da magistratura em todo o país para aumentar a transparência. Um estudo da Fundação Getúlio Vargas revelou que no ano passado, 67 mil servidores receberam mais de 24 bilhões de reais acima do teto. Segundo o levantamento, descumprimento do limite remuneratório virou regra no topo do funcionalismo ao atingir mais de 85% da magistratura e 89% do Ministério Público. A JBS anunciou o fechamento de duas fábricas nos Estados Unidos. De acordo com a companhia de alimentos, outras plantas em território americano vão absorver a produção com impacto mínimo nas vendas. Entre abril e junho, a empresa teve prejuízo superior a 100 bilhões de dólares. Em fato relevante, a JBS anunciou o início da transição de gestão. Em janeiro, Wesley Batista Filho assumirá a presidência executiva global da companhia em lugar de Gilberto Tomazoni, que vai coordenar a transição. No horário de Brasília, 8h34.
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0: Regis Bittencourt, está bem complicada no sentido da capital. Entre Itapecerica da Serra e Embu das Artes, são mais de 10 quilômetros de congestionamento na pista. No sentido oposto, em direção a Curitiba, não há problemas pela Regis, a situação é muito mais tranquila. Rodoanel na altura da Regis, pela interna sentido Perus, tem congestionamento e é por causa de ocorrência no quilômetro 29.
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2: 8h35.
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4: Hoje na série 50 debates para o Brasil, vamos discutir a legalização de bingos e cassinos. A questão que se põe é se a exploração de jogos e apostas em espaços físicos deve ser legalizada com regulação e cobrança de impostos ou deve continuar proibida para produzir seus, para reduzir seus impactos sociais. E para conversar conosco, participando desse debate, nossos convidados são Wesley Cardia, advogado, já foi presidente da Associação Nacional de Jogos e Loterias, e o doutor Hermano Tavares, que é professor associado do Departamento de Psiquiatria da USP e coordenador do Programa Ambulatorial do Jogo. Wesley Cardia, muito obrigado pela sua gentileza de ter aceitado o nosso convite. Bom dia.
5: Bom dia, Milton, Cássia, Tavares. Prazer estar aqui.
4: Hermano Tavares, muito obrigado também por ter aceitado participar dessa discussão. Bom dia.
6: Bom dia, Milton e Cássia. É um prazer estar aqui.
4: Lembro a todos que, conforme combinado, nós faremos duas perguntas para cada um de vocês, cada um tendo mais ou menos 2 minutos para trazer os seus argumentos. E Cássia Godoy e eu estamos aqui na mediação. Vou começar com o senhor Wesley, para entender o seguinte. Se os bingos e os cassinos forem legalizados, quais são os limites concretos que deveriam ser impostos para evitar que um aumento de arrecadação pública venha acompanhado de um aumento do custo social provocado pelo jogo?
5: Bom, vamos lá. Primeiro, há uma certa falácia nisso. Não é porque legaliza ou regulamenta que aumenta o vício ou aumenta os problemas sociais. É o contrário. A regulamentação faz com que haja um ordenamento que, no final das contas, impede todos os malefícios. Por quê? É muito fácil de explicar. Vamos pegar o exemplo, Milton, das bets. As bets, até 2 anos atrás, existiam com o mesmo número de jogadores que existem hoje. Qual é a diferença? Hoje, as bets legalizadas, me permite trazer o exemplo das bets, porque é o que há de mais concreto aqui. As bets legalizadas não permitem que pessoa, que menor de idade jogue, não permite que pessoas não cadastradas joguem, etc, etc. E paga os impostos. Ao mesmo tempo, o mercado hoje continua sendo dominado pelas bets ilegais. Da mesma maneira que hoje acontece com os cassinos e os bingos. Ah, mas não existe cassino e bingo. Falácia, mentira. Só na cidade de São Paulo existem 21 cassinos operando. E eu não estou falando de cassinozinho, eu estou falando de cassino que tem show, restaurante, tudo. Não é uma Las Vegas, mas existem grandes cassinos. E bingos são milhares pelo Brasil todo. Todos eles ilegais, sem pagar impostos. O mesmo ocorre nas bets, onde as ilegais são mais atrativas porque menor de idade pode jogar, se o cara está devendo, pode jogar, se ele está no cadastro de inadimplentes, ele pode jogar, se ele está nos programas de benefícios sociais do governo, pode jogar, porque não há controle. Então, a regulamentação, o ordenamento, passam pelo controle do Estado, através do Ministério da Fazenda, Ministério da Saúde, Ministério dos Esportes, para que se tenha algo de concreto e que funcione efetivamente. Do contrário, vai continuar como está, o crime, a criminalidade tomando conta e nós vivendo aquele decreto de 1941 em que foram proibidos os cassinos para atender a esposa do presidente, que era contra os cassinos porque isso feria a moral e os bons costumes. Bobagem.
4: Aproveitando aqui, então, esse comentário do Wesley Cardinho.

0: bingos e cassinos proibidos efetivamente protegeria a população?
1: Olha, com todo respeito, eu não poderia discordar mais do Wesley. Primeira coisa, a regulamentação aumenta a exposição. Na hora que você aumentar a exposição, você vai ter mais gente vulnerável com acesso à atividade do jogo. Jogo no país nunca chegou a ser inteiramente proibido. Mesmo no decreto de 1946, ainda tinha aberto a possibilidade da aposta em loterias e da aposta em cavalos. Então, aqui não há discussão, não é... se vai proibir ou se vai legalizar, é o quanto vai permitir que se jogue, né? E sem regulamentação. Essa argumentação de que o problema é o jogo ilegal, isso é um desvio do foco de atenção. Hoje a maioria das pessoas jogam nas bets legalizadas, só que a regulamentação é uma autorregulamentação. Eles que têm que procurar saber quem é o jogador afetado e aí orientar essa pessoa. Não, essa condição é uma obrigação primária do governo, né? Se não, me desculpe, Wesley, mas isso aí é convidar a raposa para tomar conta do galinheiro. A Bet, ela não vai tomar a iniciativa de limitar aqueles que são seus clientes mais rentáveis. Isso não existe, né? E essa coisa de ficar focando o mercado ilegal é tirar o foco do que a gente precisa fazer. A gente tem algumas obrigações primárias, né? A gente precisa estabelecer uma autolimitação efetiva. A gente precisa estabelecer encerramento de conta para aquelas pessoas que já têm padrão compulsivo evidente. E essa coisa de esperar que a Bet tome essa iniciativa, eu acho que não vai acontecer.
2: Queria ouvir vocês dois a respeito de quais critérios poderiam orientar uma política para bingos e cassinos no Brasil, e aí considerando os vários aspectos, considerando geração de emprego, atividade econômica, mas considerando também prevenção ao vício e tratamento para quem se torna dependente. Começando por você, Wesley Cadia.
3: Obrigado. Desculpa, Tavares, eu vou ter que refutar aqui. Hoje, saiu no Globo, hoje de manhã, uma pesquisa divulgada pelo Instituto Locomotiva que traz que 77% dos apostadores usam sites ilegais. Mais da metade do mercado é ilegal. Com isso, alguns deles, cerca de 51%, usam o legal e o ilegal. Quem é que usa o ilegal? Aquele que está proibido de jogar nos sites legais, nos sites que tem o final bet.br. Superexposição? A exposição sempre houve. A grande diferença é que a exposição, ela permite ao jogador saber qual é o site legal e qual é o site ilegal. Aquele que está anunciando na televisão tem o controle do governo. Está pagando imposto? Ah, mas paga menos prêmio. Claro que paga menos prêmio. Tem que pagar imposto, por isso que o cara vai jogar no ilegal. Também por essa razão. Então, o controle do Estado, da mesma maneira que está sendo feito com as bets, e desculpa, Tavares, eu como presidente da associação, quando era presidente da associação, tinha reuniões quinzenais, semanais, tentando montar a melhor estratégia, a melhor regulamentação possível, para que não haja uma over-regulating, que não haja um excesso de regulamentação, porque daí, mais uma vez, aumenta o mercado ilegal. Então, tudo isso tem que ser levado nos mínimos detalhes para que não haja um incentivo ao mercado ilegal. E aí, sim, aumente a adição aos jogos, à ludopatia e todos os problemas sociais que qualquer jogo traz. Não é só o cassino, não é só o bingo, não é só a bet. É também aquele que joga no bicho, aquele que joga na Mega Sena desesperadamente toda semana na esperança de ficar rico.
2: Hermano, qual a sua avaliação a respeito disso? Quais os critérios que deveriam orientar essa política? E claro, fique à vontade também para responder algo que o Wesley Cadia tenha dito.
1: Sim, sobre essa questão da exposição, eu ainda ultimamente estou tentando assistir futebol nos intervalos dos anúncios de bets. Entendeu? Então me desculpa, mas assim, o tipo de publicidade de forma indiscriminada que se faz hoje é beira a irresponsabilidade e precisa de uma intervenção imediata. Influências, pessoas que têm acesso a jovens, né, fazendo propaganda de bet e recebendo porcentagem em cima de indivíduo arrecadado, recebendo porcentagem em cima do dinheiro que foi injetado, né, e que foi perdido pelos apostadores, isso gera um conflito de interesse óbvio que também precisa ser mediado. Né? Agora, sobre essa questão da arrecadação. Então, já que estamos citando estudos, estima-se que os custos diretos e indiretos da presença da legalização, da aposta legalizada,

0: Custou 40 bilhões. Só que o que foi arrecadado no mesmo período foi 13. Então a conta não está fechando, isso enquanto a atividade econômica não está gerando o emprego prometido e não está movimentando as pás da economia. A gente acabou de escutar que a população está endividada. Uma pergunta que cabe é saber o quanto da BET contribui para isso. Mas tem mais uma coisa. Eu sei que quem tiver endividado, mesmo que não for pela BET, é mais vulnerável à falsa promessa de ganhar dinheiro aqui fazendo pouco esforço, né? Então, do ponto de vista da economia e da política pública, o que você precisa fazer é uma regulamentação dura para conter os danos, porque os benefícios não estão muito evidentes, não.
1: Considerando a disciplina de vocês dois aqui nessa discussão, eu queria deixar um minuto para cada um trazer a sua consideração final, começando com você, Wesley Cardia.
2: Obrigado, Milton. Mais uma vez, é claro que há divergências entre as posições do Tavares e as minhas, mas o jogo sempre existiu e vai continuar existindo. Alguns dos países onde mais se joga no mundo é China, Irã e Rússia. Nos três, os jogos são proibidos. Não existe apostas como existe no resto do mundo. Mesmo assim, joga-se muito por lá. Por quê? Ou porque não há controle, ou porque é uma proibição total. Esses são os grandes problemas. No Brasil, a regulamentação é excelente, talvez esteja passando um pouquinho do limite, e quando ela passa do limite, faz com que menores de idade, que querem jogar e não podem nas bets legais, fujam para o mercado ilegal. Aqueles 800 mil cidadãos que se auto-excluíram das plataformas, de noite, quando dá vontade de jogar, ele joga no site legal. Por quê? Porque talvez nós estejamos ultrapassando um pouquinho o limite da regulamentação.
1: Permito ouvir agora o doutor Hermano Tavares.
0: Bom, vamos continuar concordando em discordar. Primeira coisa, a China, o jogo é legalizado. Tem Macau, é um centro que arrecada até 3 vezes mais do que Las Vegas. Então, desculpa, não é
2: Desculpa.
0: verdade, não é verdadeiro. Segunda
2: Estou
0: coisa,
2: falando China continental. Desculpa.
0: ué,
2: Um
0: Macau
2: bilhão
0: está
2: e
0: na
2: meio de
0: China.
2: pessoas.
0: Macau está na China, perdão,
2: Mas
0: mas
2: é um
0: assim, essa
2: pedacinho.
0: é um pedacinho que, na verdade, agrega quase todo o jogo da China e é baseado, basicamente ao contrário do modelo de Las Vegas, né, voltado para a exploração do jogador. Então, é o tipo do modelo que a gente está legalizado, é o tipo do modelo que a gente não quer emular em hipótese alguma, né? A segunda coisa, que é um fato assim vivido aqui, eu vivi isso nos anos 90 com clareza muito grande, estou vivendo agora, é o seguinte: aumenta o jogo legalizado, aumenta em 4 vezes a demanda de tratamento. Tá? Então, não vai aumentar a contingente de jogadores. Tudo bem, mas o jogador vulnerável fica mais exposto e a demanda por tratamento aumenta imediatamente. Por último, a questão da regulação, que a regulação do Brasil é muito boa, a regulação do Brasil é incipiente, ela é inicial. Vou dizer o que que está faltando. Está faltando uma periodicidade obrigatória para fazer o jogador entender quanto ele ganhou e quanto ele perdeu. Está faltando pausa compulsória. Tá, a questão da
2: Tudo
0: informação
2: isso
0: do
2: está
0: tipo
2: sendo analisado.
0: jogo responsável. Hã?
1: Não, só queria que
0: Perdão?
1: você concluísse aqui.
0: Bom, enfim, a regulamentação aqui está longe de ser adequada, né? E você ter que combater o jogo ilegal não tem que nos eximir de fazer a regulamentação do jogo legalizado.
1: Hermano Tavares, Wesley Cardia, eu quero agradecer a gentileza de vocês terem trazido aqui de forma argumentada o posicionamento de cada um de vocês, até para que se possa oferecer ao nosso ouvinte aqui informação suficiente para que ele desenvolva o seu pensamento crítico em torno desse assunto. Muito obrigado pela gentileza de vocês terem aceitado participar desse debate. Lembrando que esse debate fica à sua disposição lá no canal da CBN, no YouTube e também no nosso site, para que você possa, inclusive, compartilhar com outras pessoas e levar essa discussão à frente. 8h49.

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1: Novas regras ampliam a responsabilidade das empresas na orientação dos trabalhadores sobre vacinação, exames preventivos e diagnóstico precoce. As mudanças também alcançam o setor rural e determinam a divulgação de campanhas de vacinação e ações de conscientização sobre diferentes tipos de câncer, além de informações sobre o acesso a consultas e exames. Outra determinação reforça o direito do trabalhador de se ausentar para a realização desses procedimentos, sem prejuízo da remuneração, contribuindo para o fortalecimento da cultura da prevenção e dos cuidados com a saúde. Segundo a FAESP, a adequação às novas regras contribui para a segurança jurídica das empresas e para a promoção do bem-estar dos trabalhadores.
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6: As informações são do Guilherme Jimenez.
7: Milton, uma pessoa morreu e 3 ficaram feridas após serem atropeladas por um ônibus na Estrada das Taipas, no Jaraguá, zona norte de São Paulo, na noite desta segunda-feira. Segundo a Secretaria de Segurança Pública, o coletivo estava estacionado no ponto final quando começou a se deslocar pela via e atingiu as vítimas. O motorista de 55 anos informou à polícia que esqueceu de acionar o freio de mão. Ele foi preso em flagrante. O teste do bafômetro foi realizado e deu negativo para ingestão de álcool. Dona Arlene, moradora da região, relatou em entrevista à TV Globo as dificuldades para acessar a estação Jaraguá da linha 7 Rubi da CPTM e o caos do trânsito nos arredores.
8: Muitos ônibus ficam estacionados aqui e eles disputam junto com o Uber, moto e o pedestre, porque a gente não consegue chegar até a estação. Eu venho trazer meu filho até a estação e é muito difícil chegar até aqui a estação, porque os ônibus eles tomam uma maior parte daqui da circulação e os pedestres têm que atravessar no meio da rua para poder entrar na estação. Faz 15 anos que eu moro aqui e continua a mesma coisa.
7: Um idoso de 72 anos não resistiu aos ferimentos causados pelo atropelamento e morreu no local. Outras três pessoas, sendo duas mulheres e um homem, com idades entre 32 e 65 anos, foram socorridas ao Hospital Geral de Itaipas e à UPA City Jaraguá. O caso foi registrado no 72º Distrito Policial da Vila Penteado como homicídio, atropelamento e lesão corporal culposa. Em nota, a Secretaria Municipal de Mobilidade Urbana e Transporte e a SPTrans afirmaram que apuram a ocorrência. Milton.
6: As informações foram do Guilherme Gimenez.
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11: Estação Terminal, Terminal Station, Brás.
4: Vamos atualizar a situação na linha 12 Safira da CPTM. Infelizmente, não temos aquela atualização que a gente gostaria de dar, dizendo que foi tudo normalizado. A situação continua crítica, ainda tem operação Paese, tem trem circulando com velocidade reduzida, em um trecho circulando por via única. Então, se você tiver qualquer alternativa em relação à linha 12 Safira nessa manhã, utilize a sua alternativa, porque os nossos ouvintes e as nossas ouvintes que estão tentando utilizar a linha 12 já mandaram para cá vários relatos que tiveram de, em algum momento, trocar o modal, sair do trem, tentar pegar um ônibus. Alguns foram pegar carro de aplicativo, porque está muito difícil de concluir a viagem hoje.
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6: Muito bom dia para você, Paulo Vinícius Coelho.
15: Muito bom dia, Milton. Muito bom dia, Caçador. Tudo bem?
4: Tudo certo, PVC. Bom dia.
6: Temos brasileiro na Libertadores e na Sul-Americana.
15: E é importante salientar que tem dois jogos adiados por causa do terremoto na Colômbia. Hoje haveria Santa Fé e River Plate pela Sul-Americana. Não tem data marcada, evidentemente. E teria Tolima e Independiente del Valle também adiado sem data nova em função da tragédia na Colômbia. Às 19 horas, o Fluminense entra em campo contra o Independiente Rivadavia. O Independiente Rivadavia foi o segundo melhor time da fase de grupos, tem o melhor ataque da competição, ganhou do Fluminense no Maracanã por 2-1 na fase de grupos. Eles estavam no mesmo grupo e coincidentemente foram sorteados para as oitavas de final. Tem o artilheiro da competição, que é o Alex Arce, artilheiro da Libertadores com 8 gols. Você fez 8, o Independiente de Rivadavia fez 15 gols, 8 do Alex Arce, paraguaio. Então tem um monte de cuidado que o Fluminense precisa tomar. O Thiago Silva provavelmente começa o jogo como titular, volta a ser titular, mas não tem John Kennedy, que teve a lesão no joelho na semana passada. O Hulk deve ser titular do Fluminense contra o Rivadavia. Precisa ganhar o jogo no Maracanã, para depois decidir semana que vem na Argentina e Mendoza. 21h30, Copa Sul-Americana. O São Paulo joga contra o Bolívar. Nos anos 90, o São Paulo virou referência para ir jogar na altitude, né? Tinha o time do Tele Santana em 92, fazia teste em câmera de gás, simulava a altitude antes da viagem. Mesmo assim, contra o Bolívar, o São Paulo não teve um empate em 92, naquela campanha do título primeiro da Libertadores do São Paulo, mas tem tido dificuldade em La Paz, todo mundo tem tido. E o São Paulo tem tido dificuldade em qualquer circunstância, vai ter dificuldade hoje também contra o Bolívar, jogando em La Paz. O Bolívar eliminou o Grêmio na fase repescagem, no playoff da Copa Sul-Americana. Então, 19h, Fluminense e Rivadavia pela Libertadores, 21h30, Bolívar e São Paulo pela Copa Sul-Americana.
16: PVC, você nos conta aqui que o Memphis Depay não deve viajar para a Argentina para o jogo do Corinthians. Questões contratuais?
15: A questão, teve muita gente dizendo, eu inclusive estava acreditando, Cássia, que estava renovado o contrato do Memphis, que faltava assinatura, e ficou sempre atribuído ao Osmar Stabile, ao presidente, que não estava assinando, porque estava enrolando, porque estava enroscando. Fato é que ontem o que pareceu foi isso mesmo. Eu acho que tem alguma coisa que está pegando ainda em relação ao contrato, mas porque aqui a questão dos juros, o Memphis, em teoria, parcelou a dívida com o Corinthians em 4 parcelas a serem pagas em fevereiro e agosto de 2027 e fevereiro e agosto de 2028. 43 milhões de reais são 4 parcelas de 10 milhões e 900. E aí o que estava pegando era ser juros de 10% e o Memphis querer ficar livre do contrato se o Corinthians atrasasse. O Corinthians estava querendo basicamente uma cláusula que é: posso dar calote. Isso não estava colando. Mas não é só isso. Ontem o discurso do Corinthians foi de que os patrocinadores que arcariam com as despesas desse contrato antigo, da dívida antiga, desapareceram e não estão assistindo o patrocinador. Então, ontem a expectativa era que o Osmar Stabile, o presidente, assinasse a renovação do contrato. Não assinou. E a viagem do Corinthians para Libertadores é hoje. Ou seja, tudo indica que o Memphis não vai para Rosário. E se não for para Rosário, o que parecia certo, a renovação, não está tão certo assim.
6: Muito obrigado e um bom dia para você.
15: Bom dia, Milton. Bom dia, Cássia. Até amanhã.
16: Até amanhã.
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0: Terça-feira, 11 de agosto de 2026. A ata do Comitê de Política Monetária do Banco Central, que detalha a decisão da semana passada de reduzir a Selic para 14% ao ano, não indica se a sequência de cortes será mantida nas próximas reuniões. O documento reforça a preocupação dos diretores da instituição com a inflação e o cenário externo, que amplia a instabilidade. Segundo o colegiado, incerteza sobre a estabilização da dívida pública, o aumento do crédito direcionado e o pouco esforço para promover reformas podem elevar a taxa de juros. Diante desse cenário, o Copom voltou a defender a disciplina fiscal. A Agência Nacional de Energia Elétrica analisa hoje se mantém ou não o processo de caducidade contra a Enel São Paulo. A iniciativa pode abrir caminho para o fim da concessão da empresa. A companhia apresentou o recurso contra a abertura do processo. A ANEEL analisará se a concessionária tem condições de prestar com qualidade o serviço de distribuição de energia em 24 municípios da região metropolitana, incluindo a capital, uma das áreas de concessão mais densas do país. A concessionária argumenta que tem cumprido o plano de recuperação aprovado pela ANEEL em 2025. O Tribunal Regional Federal da 2ª Região no Rio de Janeiro suspendeu o bloqueio de 54 bilhões de reais que atingia acionistas das Americanas. A medida abrangia Carlos Alberto Veiga Sicupira, Paulo Leman, ex-conselheiro e filho do outro sócio principal, Jorge Paulo Leman, e Eduardo Sagioro, presidente do Conselho de Administração da companhia. Em junho, o escândalo contábil envolvendo a empresa voltou à tona com a realização de uma nova fase da Operação Disclosure, que havia determinado o bloqueio. No horário de Brasília, 9:04.
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0: Estação Terminal, Terminal Station, Calmon Viana.
1: Processo de normalização na linha 12 Safira da CPTM. A informação foi alterada no site da companhia por volta das 8h59 desta manhã, agora há pouco. Então, o processo de normalização na linha 12 Safira da CPTM, que apresentou vários problemas nesta manhã entre as estações Brás e Calmon Viana, ou seja, a linha toda, devido a uma queda de árvore que atingiu a rede aérea de energia na região da estação USP Leste, ou seja, aos poucos a situação deve ficar normal na linha 12 Safira da CPTM.
2: 9:05.
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4: Muito bom dia a você que escolheu ficar mais bem informado ouvindo o Jornal da CBN na manhã desta terça-feira, dia 11 de agosto, vulgarmente conhecido como o dia do Pindura. E nós vamos até o Rio de Janeiro, onde o Frederico Goulart tem as informações divulgadas agora há pouquinho pelo IBGE a propósito da inflação do mês de julho. Frederico Goulart, bom dia.
5: Bom dia, Milton. O IPCA de julho foi de 0,07%. A inflação oficial do país, o número fica abaixo dos 0,16% que foram registrados em junho. Com esse resultado agora de julho, no ano, o acumulado da inflação no país soma 3,44% e nos últimos 12 meses ficou em 4,44%. Abaixo dos 4,64%, dos 12 meses imediatamente anteriores, registrados em junho, e também abaixo do teto da meta, que é de 4,5%. Lembrando que em julho do ano passado, a inflação tinha ficado em 0,26%. Portanto, o resultado divulgado agora há pouco pelo IBGE, o IPCA de julho, 0,07%. A maior variação e o maior impacto vieram do grupo Habitação, alta de 0,99%, com impacto de 0,15 ponto percentual. Já o segmento alimentação e bebidas caiu 0,67%. Em habitação, essa alta foi puxada principalmente pela energia elétrica, que acelerou de 1,53% para 3,09% e teve o principal impacto individual no IPCA. Em alimentação e bebidas, sempre preocupando aí as autoridades, a queda foi de 0,67%, influenciada principalmente pela alimentação no domicílio. O valor do tomate caiu 29,09%, a batata 19,59% e a cenoura teve queda de 14,41%, os itens que tiveram as quedas mais significativas. Entre as altas, o leite subiu 2,47%, frutas 1,2%. Nos índices regionais, a maior variação foi registrada em julho em Rio Branco, capital do Acre, 0,32%, influenciado pela passagem aérea e pela energia elétrica residencial. E a menor variação foi em Belém, com recuo de 0,45% por causa da queda da gasolina e do valor do açaí na região. Milton.
4: Muito obrigado. Esse foi o Frederico Goulart. Portanto, a inflação ficou em 0,07% em julho. Informação que vai no mesmo sentido do que o Banco Central identificou na ata divulgada agora há pouco também, na ata do Copom, observando que a inflação para os consumidores desacelerou nos últimos meses, embora ainda permaneça acima da meta. O Banco Central que apontou que há pressão dos gastos públicos e de choques de oferta, como a alta do petróleo decorrente da guerra do Oriente Médio, ata que justificou a decisão da semana passada e aponta para o que pode acontecer no futuro. E agora os dados, então, divulgados aqui pelo IBGE, inflação 0,07% no mês de julho.
2: Pedro Fagundes está conosco e nos traz uma atualização em relação aos números do terremoto na Colômbia. Pedro.
6: Então, Cássia, o número de mortos no terremoto que atingiu a Colômbia nesta segunda subiu para 179. Mais de 1.200 pessoas ficaram feridas. O novo balanço também aponta 1.575 casas afetadas e 61 edifícios destruídos. Enquanto isso, as equipes de resgate continuam à procura de sobreviventes. Nesta madrugada, uma boa notícia: ao menos um homem de 35 anos foi resgatado com vida dos escombros. De acordo com o levantamento mais recente, o maior número de vítimas se concentram em Cali, onde 85 pessoas morreram. Já em Pereira, outras 66 também perderam a vida. As buscas entraram nesse segundo dia em meio ao risco de novos tremores. Mais de 80 réplicas já foram registradas desde o terremoto principal. Terremoto de magnitude 7,4 foi o mais forte registrado na Colômbia em 27 anos, afetou também o sistema aéreo, com 6 aeroportos afetados. O último a voltar a operar foi justamente o aeroporto de Cali. Vale dizer também que o presidente recém-possado, Abelardo de la Espriella, decretou o estado de desastre nacional, que é uma medida que permite acelerar a chegada de equipes de emergência. Cássia.
2: Muito obrigada, esse foi o Pedro Fagundes.
4: E agora nós vamos até Paris, na Rádio França Internacional, onde está a Luísa Ramos. Tem outras informações aí sobre o terremoto, mas especialmente sobre a ajuda das comunidades internacionais, ajuda que será essencial para a recuperação do país. Luísa Ramos, bom dia.
7: Olá, Milton, bom dia para você, bom dia aos ouvintes da CBN, Cássia. Pois é, diante da gravidade da tragédia na Colômbia, mensagens de solidariedade e ofertas de ajuda chegam, portanto, de várias partes do mundo, né? Países latino-americanos, entre eles o Brasil, ofereceram ajuda. A Venezuela, também atingida em junho por dois terremotos que deixaram mais de 6 mil mortos, também ofereceu ajuda. Israel, Espanha e França manifestaram apoio ao povo colombiano, inclusive o presidente francês Emmanuel Macron afirmou que o país pode contar com a amizade e o apoio dos franceses. Ele fez esse pronunciamento ainda na noite de segunda-feira. A presidente da Comissão Europeia, Ursula von der Leyen, disse que os países europeus estão prontos para prestar ajuda. Logo após o tremor, inclusive, a União Europeia anunciou a mobilização dos sistemas de satélites Aristóteles e Copérnicos, satélites europeus, para apoiar as operações de resgate na Colômbia. Hoje pela manhã, a Haddad Labib, comissária europeia para Igualdade, Preparação e Gestão de Crises, anunciou também que o bloco europeu destinou 100 mil euros à Cruz Vermelha Colombiana, por meio de seu escritório local de ajuda humanitária, para auxiliar cerca de 2.500 famílias afetadas em Chocó. Os Estados Unidos, aliados do governo colombiano, também anunciaram ajuda emergencial de 15,5 milhões de dólares. O governo Trump, que apoia o presidente Abelardo de la Espriella, da direita radical, informou que os recursos serão destinados a abrigos de emergência, distribuição de alimentos, medidas de proteção e avaliação dos danos causados pelo terremoto. Milton e Cássia.
4: As informações foram da Luísa Ramos, da Rádio França Internacional.
2: Vamos agora falar de eleições. Temos informação chegando com a Bruna Barbosa. Bom dia, Bruna.
8: Oi, Cássia, bom dia para você e para o Milton. O candidato do PL à presidência da República, Flávio Bolsonaro, escolheu Copacabana para o primeiro evento de campanha nas ruas. O senador fará uma caminhada pela Orla da Praia, no Rio de Janeiro, a partir das 10 horas da manhã do próximo domingo, acompanhado do candidato a vice-presidente, Alfredo Gaspar, também do PL. Essa será a primeira agenda pública dos dois desde o anúncio da chapa. Como a gente já tinha antecipado aqui na CBN, Flávio decidiu começar esse corpo a corpo com os eleitores no estado onde nasceu. O Rio de Janeiro é considerado berço político do bolsonarismo e essa escolha de Copacabana também tem um caráter simbólico. A orla foi utilizada diversas vezes pelo ex-presidente Jair Bolsonaro e é usada pela direita para reunir apoiadores em grandes manifestações. O PL é quem vai organizar essa mobilização desse primeiro ato, convocando apoiadores e aliados políticos de Flávio. O candidato do partido ao governo do Rio de Janeiro, Douglas Ruas, também é esperado nessa caminhada. A estratégia marca a prioridade que a campanha do senador pretende dar ao Sudeste e ao Nordeste. Logo no primeiro fim de semana, após anunciar Alfredo Gaspar como vice, Flávio participou de um encontro voltado ao eleitorado feminino no interior paulista, que foi organizado pela deputada Simone Marchetto, do PP, iniciativa que ocorreu em meio às críticas pela ausência de uma mulher na composição da chapa. Enquanto isso, Gaspar seguiu para o Nordeste, o candidato a vice foi recebido por apoiadores logo no desembarque em Alagoas. Nesse primeiro momento, a principal missão do ex-deputado na campanha é ajudar a consolidar os palanques de Flávio na região. E falando rapidamente sobre o presidente Lula do PT, também fará o primeiro ato de campanha no domingo e também em casa. Acompanhado do vice-presidente Geraldo Alckmin, eles estarão em São Bernardo do Campo, no Estádio Municipal 1º de Maio, popularmente conhecido como Estádio Vila Euclides, que é o antigo nome. Estádio palco dos principais históricos comícios das greves dos metalúrgicos no ABC, atos liderados por Lula entre 79 e 80. Até por isso, a campanha do petista chama essa primeira agenda de Lula, onde tudo começou. Lançamento da campanha de reeleição do presidente começa às 9 horas de domingo. Cássia.
2: Muito obrigada, Bruna Barbosa.
4: Estamos agora às 9 horas e 15 minutos com a confirmação do nome de Cleitinho para candidato do Republicanos em Minas Gerais, ao governo de Minas Gerais. Houve ali impacto na formação de outras chapas. Ah, nós vamos trazer as informações aqui de Belo Horizonte com a Janaína Rediani. Bom dia para você, Janaína.
9: Bom dia, Milton. Bom dia a todos. Mais uma desistência mexe com a disputa pelo governo de Minas, Milton. No campo da direita, ainda segue definida uma das chapas para o Palácio Tiradentes. O ex-deputado federal Charles Evangelista, do PL, desistiu de ser candidato a vice-governador na chapa encabeçada por Flávio Roscoe, também do PL e ex-presidente da Federação das Indústrias do Estado de Minas Gerais. O anúncio foi feito na noite dessa terça-feira. Em nota, Evangelista informou que conversou com Roscoe e que os dois chegaram à conclusão de que ele deve tentar retornar à Câmara dos Deputados. Com a desistência, agora o PL terá que definir um novo nome para completar a chapa. A deputada estadual delegada Sheila, esposa de Evangelista, também era cotada para a vaga, mas deverá disputar a reeleição para a Assembleia Legislativa de Minas Gerais. O campo progressista também está rachado aqui no estado. Depois das idas e vindas da direita, agora partidos de esquerda também encontram dificuldades para encontrar consenso em relação aos apoios aos candidatos ao governo de Minas. A Federação PSOL Rede se dividiu quanto ao apoio aos candidatos ao governo do estado. Enquanto o PSOL manteve o apoio a Patrusa Ananias, do PT, a Rede Sustentabilidade decidiu nessa segunda apoiar Alexandre Calil, do PDT. Com isso, prevalece o entendimento da rede, que tem mais integrantes na federação. Em nota, a federação fez duras críticas à condução das articulações no campo progressista, que não teria privilegiado discussão mais ampla sobre a construção de uma candidatura conjunta ao governo de Minas. Na avaliação da federação, a falta desse diálogo dificultou uma composição unificada para a disputa ao estado. O prazo, só para lembrar, para o registro das candidaturas junto à Justiça Eleitoral termina já neste sábado. Minas Gerais tem até o momento 11 candidatos ao governo do estado, mas apenas 4 registraram a candidatura. Milton.
4: Muito obrigado. Essa foi a Janaína Rediani, ao vivo de Belo Horizonte. Agora que são 9h18.
2: Vamos agora à capital federal para falar de outro assunto. Quem está conosco é a Rani Veloso. Bom dia para você, Rani.
10: Bom dia, Cássia, Milton e a todos que nos acompanham. Olha, o ministro da Fazenda, Dario Durigan, e o ministro das Relações Institucionais, José Guimarães, tomam café agora, a partir das 9 horas, no Palácio do Planalto, com líderes do governo no Congresso Nacional. O principal objetivo do encontro, de acordo com fontes do governo, é tentar frear o avanço das chamadas pautas bombas, projetos que podem gerar um impacto bilionário nas contas públicas. Nos bastidores, a equipe econômica admite que não será possível barrar todas as propostas, mas a ordem é negociar para reduzir os danos ao orçamento. O Congresso está em semana de esforço concentrado antes das eleições de outubro e tem pautas de peso na mesa. Entre as principais preocupações do governo estão a aposentadoria especial para os agentes de saúde e de endemias, uma proposta que cria regras antecipadas de aposentadoria e também o piso salarial de médicos e cirurgiões dentistas. O projeto eleva o salário mínimo da categoria para quase R$14 mil e só essa medida geraria um impacto de R$8 bilhões por ano. Inclusive, o Senado analisa esse tema hoje na Comissão de Assuntos Econômicos e tenta um acordo para implementar o valor aí ao longo dos anos. Na área rural, a gente lembra que o Congresso queria renegociar as dívidas do agronegócio com um projeto que custaria até R$140 bilhões ao longo de 10 anos. Para esvaziar essa pauta, o governo já editou uma medida provisória no mês passado, autorizando linhas de crédito para produtores afetados por questões climáticas, né, entre uma das opções, reduzindo aí esse impacto nas contas para menos de R$4 bilhões ao ano. A gente lembra que, além da negociações, né, deputados, senadores correm contra o tempo para votar medidas provisórias que perdem a validade até o próximo mês, como o programa Desenrola Brasil e também aquele que isenta a chamada taxa das blusinhas, que perde a validade no dia 8 de setembro, mas de acordo com fontes do governo, essas duas medidas provisórias não entrarão no tema dessa reunião, que será voltada para as pautas bombas. Cássia.
2: Muito obrigada, essa foi a Rani Veloso. 9h20.
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2: Processo de normalização na linha 12 Safira. 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Isso depois de uma manhã de muitos transtornos para os usuários.
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2: Vamos agora informações da nossa reportagem aqui em São Paulo. Guilherme Gimenez.
1: Cássia, dois ex-policiais militares vão a júri popular na manhã desta terça-feira em São Paulo, acusados de matar o adolescente Guilherme Silva Guedes, de 15 anos, em junho de 2020. O julgamento acontece no Fórum Criminal da Barra Funda, na zona oeste da capital, e pode durar até 2 dias, de acordo com informações do portal G1. Segundo o Ministério Público, Adriano Campos e Gilberto Rodrigues sequestraram, torturaram e executaram o jovem com 2 tiros na cabeça. Os dois atuavam como seguranças particulares quando suspeitaram que Guilherme teria participado de um furto. Testemunhas, porém, negam essa versão e afirmam que o adolescente estava em uma festa no momento dos fatos. Imagens de câmeras de segurança registraram Guilherme ao lado de Adriano pouco antes do desaparecimento do rapaz na região de Americanópolis, na zona sul da cidade. O corpo foi encontrado posteriormente em Diadema, na Grande São Paulo. Os dois réus respondem por homicídio triplamente qualificado. Se condenados, podem pegar até 30 anos de prisão em regime fechado. Em 2021, Adriano foi absolvido por um júri popular, mas a decisão foi anulada pelo Tribunal de Justiça de São Paulo. Na época, Gilberto não foi julgado porque estava foragido. Os dois foram expulsos da Polícia Militar. Gilberto permanece preso. As defesas afirmam que os acusados são inocentes. Cássia.
2: Muito obrigada, Guilherme Gimenez.
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2: Nossa ouvinte Anaína mandou mensagem para cá reclamando que na Avenida Sapopemba, aquela avenida extensa, lá na altura do quilômetro 14, perto do aterro da Zona Leste, várias tampas de bueiro faltando. Tá super perigoso caminhar por lá. Infelizmente foi difícil parar para fotografar o local, mas diz que não é de hoje essa situação lá na Avenida Sapopemba. Ouvinte Anaína que nos conta. 9h26.
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4: Nesse período estamos sem o Dr. Luiz Fernando Correia e eu quero trazer para você aqui informações a propósito do remédio para emagrecimento em comprimido que foi aprovado no Reino Unido. Esses medicamentos usados no tratamento da obesidade, do diabetes, podem estar entrando agora numa nova fase. É o que dizem alguns especialistas na área da medicina. Depois das canetas, como Ozempic e Monjaro, começa a ganhar espaço uma versão em comprimido. O Reino Unido autorizou o uso do Foundayol, produzido pela farmacêutica Eli Lilly. O princípio ativo é o Orforglipron, que pertence à mesma classe de medicamentos que atua sobre o GLP-1, hormônio relacionado à sensação de saciedade, ao controle do apetite. Está na base lá das canetas que nós já conhecemos bastante. A principal diferença está na forma de usar. Em vez de aplicação subcutânea das canetas, né? E tem muita gente que acaba criando problemas ali, uma indisposição, exatamente pela forma como é aplicada a caneta, pois o medicamento agora é tomado uma vez por dia e também não precisa ser armazenado na geladeira, não exige jejum antes da ingestão, nada disso. Estudos indicam perda de 12 a 15% do peso corporal durante o tratamento. Os efeitos adversos mais frequentes foram gastrointestinais, geralmente de intensidade leve a moderada. Há uma ressalva importante. Os pesquisadores observaram que os benefícios dependem da continuidade do tratamento. A interrupção pode levar ao aumento de peso e à perda de parte dos benefícios metabólicos. O Reino Unido é o primeiro país europeu a autorizar o medicamento depois dos Estados Unidos. Ainda não foi divulgado quanto o comprimido custará no mercado britânico. O fato que é mais uma possibilidade que se coloca no mercado como forma de conter as questões relacionadas à obesidade. As canetas, nós conhecemos muito bem o efeito que tem, o crescimento no mercado, a importância nos tratamentos e agora o surgimento aí destes comprimidos, já aprovado nos Estados Unidos e também no Reino Unido. 9 horas e 28 minutos agora. Ô Cássia.
2: Diga.
4: Imagina o presidente Trump com aquela pompa e circunstância dele, aquele cabelo bonito. bonito. Sendo levado embora. Ah, todo arrumado, né?
2: É.
4: Sendo levado embora num container.
2: Como assim?
4: Aconteceu exatamente isso. Uma operação digna de filme de espionagem foi montada para retirar Trump secretamente da Turquia. Isso durante a cúpula da OTAN, que aconteceu no mês passado. E segundo dois funcionários do governo americano, uma ameaça do Irã contra o presidente e o Air Force One, que é o avião do Donald Trump, foi considerada crível pelas autoridades de segurança. E para despistar possíveis perseguidores, Trump chegou a embarcar diante das câmeras em uma das versões do Air Force One, só que o presidente não deixou a Turquia naquele avião. Ele entrou, todo mundo viu, mas ele não decolou naquele avião. De acordo com o relato, Trump foi retirado da aeronave pelo lado oposto ao ocupado pelos jornalistas. Então, os jornalistas estavam de um lado, não viram ele saindo pelo outro lado. Escondido em um container. Esses usados para serviço a bordo.
2: Nossa.
4: Sabe que leva
2: aquele
4: alimentação?
2: Aquele carrinho?
4: É, aquele de alimentação,
2: sim,
4: né?
2: Sim, sim.
4: É, e aí ele foi levado dentro do container, porque aqueles containers que colocam toda a alimentação, isso, toda a carga, etc., lá dentro. Aí, em seguida, ele foi levado para um terceiro avião, uma versão militar do Boeing 757, e viajou secretamente para o Reino Unido. O Air Force One, em que os jornalistas embarcaram, seguiu viagem sem a presença do presidente. E os repórteres não sabiam da operação e acabaram funcionando involuntariamente como parte do despiste. Né? Já no Reino Unido, o Trump foi novamente transferido para o Air Force One e reapareceu ali diante dos jornalistas antes de seguir viagem para Washington. Foi uma questão de segurança. Havia uma ameaça, uhum, informações, e é para isso que serve o serviço de, sim, inteligência, e se utilizou toda essa estrutura para permitir que ele viajasse a salvo.
2: Felizmente, a ameaça não se concretizou, porque os jornalistas estavam no avião que supostamente poderia ser atacado, né?
4: Também tem este outro ponto. 9:31.
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0: Terça-feira, 11 de agosto de 2026. A inflação oficial do país subiu levemente 0,07% em julho. O Índice Nacional de Preços ao Consumidor Amplo ficou 0,09 ponto percentual abaixo da taxa de junho. A maior variação e o impacto mais intenso no resultado partiram do grupo Habitação, com destaque para a elevação da energia elétrica residencial. Já o grupo Alimentação e Bebidas teve queda, movimento influenciado pela alimentação no domicílio. Os principais recuos foram verificados no tomate, na batata inglesa, na cenoura e no café moído. No ano, o IPCA acumula alta de 3,44%. O governo dos Estados Unidos vai discutir com o Brasil o tarifaço na Organização Mundial do Comércio. A diplomacia brasileira havia acionado a instituição no fim de julho para contestar a cobrança extra de 25% em razão da suspeita de práticas desleais e de 12,5% relacionada ao trabalho forçado. Palácio do Planalto e analistas em comércio exterior avaliaram o posicionamento de Washington como um sinal positivo, embora o procedimento tenha caráter simbólico. O mecanismo de solicitação de consulta sobre uma janela de 60 dias para tentativas de diálogo e negociação direta entre os dois países antes da eventual abertura de um painel de julgamento. O número de mortos no terremoto que atingiu a Colômbia na segunda-feira subiu para 169. Mais de 1.200 pessoas ficaram feridas. Segundo o balanço de hoje, 1.575 casas foram afetadas e 61 edifícios destruídos. As equipes de resgate mantêm as buscas por sobreviventes em meio ao risco de tremores secundários. De acordo com um novo levantamento, o maior número de vítimas se concentra em Cali, onde 85 pessoas morreram. O terremoto de magnitude 7,4 foi o mais forte registrado na Colômbia em 27 anos. No horário de Brasília, 9h33.
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0: Tem registro de acidente na Radial Leste, no sentido do centro, bem na passagem pela Praça Divinolândia, causando muito congestionamento para o motorista que vai nessa direção, onde para desde antes do viaduto Itinguçu. A própria rua Itinguçu é uma alternativa agora, ajuda quem circula por ali a ganhar um pouco de tempo. Depois a Radial com problemas também no acesso ao viaduto Alberto Badra e da Salim Faramalufi até a ligação Leste-Oeste. Para se aproximar do Brás, a Celso Garcia não ajuda, tem caminho travado desde o Belenzinho.
1: 9h35.
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3: Vamos até Brasília. Estamos em contato com a Samantha Clay, que tem informações aí sobre Michele Bolsonaro participando da campanha do Flávio Bolsonaro. Samantha Clay, bom dia.
4: Oi, Milton, Cássia, bom dia. A ex-primeira-dama Michele Bolsonaro deve gravar hoje um material de propaganda com o senador Flávio Bolsonaro aqui em Brasília. E com isso, este deve ser o primeiro encontro entre os dois, depois dos atritos públicos relacionados a alianças políticas nos estados. Os dois também devem aparecer juntos nos materiais de campanha impressos, incluindo a governadora do Distrito Federal, Celina Leão, que busca, portanto, o governo do DF, e a deputada Bia Kicis, que compõe a chapa com Michele Bolsonaro. Ambas buscam uma vaga no Senado. Michele, porém, não deve participar de um encontro que começa em seguida com Flávio e os candidatos aliados ao Senado. A expectativa é que cerca de 40 candidatos de vários estados, não somente do PL, mas de partidos que não formalizaram aliança, mas que são aliados, estarão presentes nesse encontro, justamente para alinhar discursos. Com relação a Michele, interlocutores afirmam que não há mais ninguém que possa cuidar do ex-presidente. Ela sempre cuida do almoço de Jair Bolsonaro e este vai ser o caso hoje. Ela também não deve comparecer ao primeiro ato de campanha do senador, previsto para o final de semana em Copacabana, no Rio de Janeiro. Com vocês.
3: As informações foram da Samantha Clay, às 9h36.
1: E nós temos agora informação chegando com o Pedro Fagundes a respeito daquela discussão em relação à atuação da operadora Enel aqui no estado de São Paulo. Lembra daquela possibilidade da caducidade? Pois é, essa discussão continua a acontecer e quem nos atualiza é o Pedro Fagundes. Diga, Pedro.
5: Então, Cássio, ela acontece hoje, melhor, acontece agora, porque a ANEEL decide nesta terça-feira se mantém esse tal processo de caducidade da Enel São Paulo, que pode encerrar a concessão da distribuidora na região metropolitana da capital paulista. Nesta manhã, a diretoria da agência analisa um recurso da empresa contra a abertura do processo. Essa reunião ela é pública e está disponível no YouTube da Agência Nacional de Energia Elétrica para toda a população escutar caso seja o interesse. Bem, a apuração ela avalia se a Enel tem condições de prestar o serviço com qualidade nos 24 municípios da região metropolitana de São Paulo, incluindo a capital. A área técnica da ANEEL já concluiu a análise do processo e, de acordo com a apuração do jornal Globo, a tendência é que, por maioria dos votos de seus diretores, recomende ao Ministério de Minas e Energia cassar o contrato da empresa italiana. Nesta segunda-feira, o ministro da pasta, Alexandre Silveira, afirmou que o órgão deve cumprir a decisão da agência. Bem, a concessão ela passou a ser questionada depois de sucessivos apagões por aqui em São Paulo. O primeiro foi em novembro de 2023, em que 2,5 milhões de endereços ficaram sem energia depois de um vendaval e alguns clientes chegaram a ficar uma semana sem luz. Depois, em outubro de 2024, uma nova tempestade interrompeu serviço para 3,1 milhões de endereços. E, por fim, em dezembro do ano passado, um novo apagão atingiu 4,210 milhões clientes. A Enel afirma que cumpre o plano de recuperação aprovado pela ANEEL em 2025 e diz já ter reduzido em 88% as interrupções com duração superior a 24 horas desde o ano de 2023. A empresa também argumenta que o ciclone de dezembro do ano passado foi excepcional e durou mais de um dia. A ANEEL ainda rejeitou na semana passada um pedido da concessionária para realizar uma perícia sobre o episódio. Vale dizer que o prefeito Ricardo Nunes e o governador Tarcísio de Freitas defendem o fim da concessão e que o contrato da Enel vence em 2028. Cássia.
1: Muito obrigada, Pedro Fagundes.
3: 9:39 agora. A série 50 Debates para o Brasil, apresentada aqui no Jornal da CBN, discutiu hoje a legalização de bingos de cassinos. Exploração de jogos e apostas em espaços físicos deve ser liberada com regulação e cobrança de impostos ou proibida para reduzir os impactos sociais? O advogado Wesley Cardia, que já foi presidente da Associação Nacional de Jogos e Loterias, diz que a legalização não está relacionada com o aumento do vício e dos problemas sociais. Segundo ele, a regulamentação traz um ordenamento do setor e impede todos os malefícios da atividade.
2: A regulamentação, o ordenamento, passam pelo controle do Estado para que se tenha algo de concreto e que funcione efetivamente. Do contrário, vai continuar como está, criminalidade tomando conta, e nós vivendo aquele decreto de 1941, em que foram proibidos os cassinos para atender a esposa do presidente, que era contra os cassinos, porque isso feria a moral e os bons costumes.
3: Já o coordenador do programa ambulatorial

0: o foco do que a gente precisa fazer. A gente tem algumas obrigações primárias, né? A gente precisa estabelecer uma autolimitação efetiva. A gente precisa estabelecer encerramento de conta para aquelas pessoas que já têm padrão compulsivo evidente. E essa coisa de esperar que a Beth tome essa iniciativa, eu acho que não vai acontecer.
1: Todos esses debates que você está acompanhando aqui na programação da CBN ficam à sua disposição lá no canal da CBN no YouTube, com vídeos, inclusive, que você pode compartilhar, ou então em áudio, no site da CBN.
2: E sabe onde ficam os debates também? Na cabeça dos nossos ouvintes, inclusive, Milton Lindo, fazendo alguns deles mudarem de opinião sobre alguns temas. É isso que nos conta aqui a nossa ouvinte Mara Kiefer. Nos escreve aqui de São Paulo, parabeniza a iniciativa, diz que está gostando muito dos 50 debates para o Brasil, pela escolha dos debatedores e também pela condução. E ela conta que em duas situações diferentes, ela começou o debate pensando de uma maneira e terminou o debate pensando de outra maneira. Então é essa a nossa ideia de fato, que você possa ouvir os dois lados e aí formar a sua opinião. Talvez mudar de opinião, talvez manter a sua opinião, mas ter elementos para que você tenha uma conclusão ali em relação àquele tema. Agradeço demais a nossa ouvinte Mara, que mandou esse retorno aqui do nosso trabalho para o 999-119981.
1: Propósito, Daniel Cunha, que é nosso ouvinte em Brasília, também mandou mensagem dizendo o seguinte: excelente série de debates proposta por essa equipe, é tão importante que considerei justo fazer elogio também em outro veículo de comunicação. E aí ele mandou aqui a cópia de um texto que ele publicou. Eu não tenho aqui o nome do jornal que ele publicou, mas imagino que seja um jornal em Brasília, e na qual ele exatamente chama a atenção para esse trabalho que nós estamos realizando aqui na CBN, trazendo aí os lados, diferentes lados de determinadas questões. E aí ele põe aqui... Falo em razão da louvável iniciativa que trouxe aos seus ouvintes uma rica e respeitosa série de debates sobre os principais temas que dividem a sociedade. E visão essa que, por vezes, parte do achismo, sem observar dados estatísticos ou evidências científicas. Às vésperas do processo eleitoral, esses debates deveriam partir em especial das agremiações partidárias. Segue aqui depois a mensagem do Daniel Cunha, a quem eu agradeço também pela gentileza, em nome de toda a equipe da CBN.
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6: Chegar a São Paulo pela rodovia dos Bandeirantes ainda com bastante congestionamento do quilômetro 17 até o acesso para a marginal do Rio Tietê. Melhor situação pela rodovia Anhanguera, mesmo com anda e para na passagem pelo 22 na altura do Rodoanel Mário Covas e mais à frente do 14 até a marginal. Lateral da Anhanguera, inclusive, um pouquinho melhor em relação à pista expressa. Quem chega a São Paulo pela Castelo Branco ainda pisa no freio nesse momento do quilômetro 18 até o Cebolão. Para o interior, Castelo, Anhanguera e Bandeirantes com boas condições, e o Rodoanel Mário Covas nesse momento pela pista interna em direção a Perus e pela externa no sentido da Dutra, com lentidão nessas duas direções entre o quilômetro 19 e o 24 na passagem pela Raposo Tavares.
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4: Muito bom dia para você, Guilherme Muniz.
5: Bom dia, Milton. Bom dia, Cássia.
6: Bom dia.
5: Bom dia aos nossos ouvintes. Ouvintes que eu quero já convidar para acompanhar a partir das 10 da manhã no CBN São Paulo. Tudo que a gente está acompanhando também aqui no nosso noticiário, viu? A gente está de olho naquele problema que aconteceu desde cedo na linha 12 Safira da CPTM. Mais uma manhã difícil para quem circula por essa região. Principalmente para quem precisa acessar a região da USP Leste, a estação USP Leste. Teve uma queda de árvore que atingiu a rede aérea. O Guilherme Gimenez até já atualizou por aqui que a linha entrou em processo de normalização. Não significa que está tudo resolvido, porque sempre tem um congestionamento de pessoas, né? Aquele afunilamento que ainda vai levar algum tempo até se normalizar. A gente vai entender exatamente o que aconteceu e explicar qual que é a previsão de fato normalizar. E, inclusive, tem também a previsão de problemas no abastecimento de água para moradores de uma região da Zona Sul de São Paulo. É uma região significativa. 1 milhão de pessoas podem ter esse problema no abastecimento a partir de hoje por causa de uma obra que a Sabesp vai realizar ali na região do Capão Redondo, Jardim Ângela. A gente vai explicar. O objetivo da obra é aumentar a capacidade de abastecimento. Mas até que isso aconteça, até que isso se resolva, a partir de hoje a Sabesp já alerta que pode ter falhas no abastecimento nessa região aqui de São Paulo. Falando em abastecimento, a gente está de olho e vai trazer todas as atualizações em tempo real daquela reunião que está acontecendo sobre a renovação ou não do contrato com a Enel e principalmente o processo de cassação do contrato dela. Caducidade. Vai se cancelar o contrato com a Enel ou não vai? Isso tudo está em discussão na Agência Nacional de Energia Elétrica e nessa manhã eles estão debatendo o que vai ser feito a respeito desse assunto, um assunto que interessa a todo mundo depois daqueles apagões que a gente teve aqui pelo estado de São Paulo. A gente vai falar sobre vacinação do sarampo, porque ainda tem muita dúvida dos nossos ouvintes sobre isso. A gente vai esclarecer tudo no CBN São Paulo e falar também sobre o plano de segurança do candidato Fernando Haddad ao governo do estado. Ele apresentou ontem um plano que prevê, inclusive, que a pessoa possa fazer boletim de ocorrência por WhatsApp. A gente vai explicar como seria isso, porque segurança pública, infelizmente, é a maior preocupação de quem mora aqui no estado de São Paulo. Tudo isso a partir das 10, Milton e Cássia. Conto com a audiência de todos os nossos ouvintes.
4: Estaremos na audiência também. Obrigado e até mais.
5: Até.
6: Até.
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0: Muito bom dia para você, Dan Stubach.
1: Muito bom dia, Milton. Bom dia, Cássia. Bom dia para todos.
2: Tudo bom bem? Dia, Dan. Tudo bem?
1: Hoje a gente vai ouvir uma versão, não é aniversário, mas é uma versão de uma música bonita que todo mundo conhece. O Joe Robson fez isso daí.

0: Muito bom dia para você, Zé Godoy.
1: Oi, Milton, bom dia, Cássia, bom dia, Teco, bom dia, Ademir, bom dia a todos.
0: Bom dia, Ademir, hein? Bom dia, Teco, tudo bem?
2: Oi, Milton, bom dia, Cássia, bom dia para todos.
3: Bom dia, Teco.
0: A gente já ouviu essa música tão legal e o Teco querendo falar de criança mal criada. É isso, Teco?
2: É, Milton, daquelas histórias inacreditáveis onde a gente vê que falta um chinelo havaiana, viu, na bolsa da mãe e do pai, viu? Estamos no Canadá, um voo longo, tarde da noite, indo para Vancouver, o avião já na pista, tomando velocidade, quando de repente a aeromoça manda o piloto parar, o piloto dá aquela brecada e volta pro Finger. Razão. Uma criança está de pé na cadeira do avião. A criança não só não põe o cinto, como está de pé pulando e ninguém consegue fazer a criança sentar. Não há pai, não há mãe, não há vizinho, não há comissária de bordo, não há ninguém que faça a criança sentar. Então o avião volta para o Finger para tirar os pais e a criança do avião. Tira os pais e a criança do avião, precisa procurar a mala dos três no avião. E para encurtar
4: tudo isso,
2: história,
4: que a criança não sentava?
2: Porque, porque ninguém conseguia fazer uma criança sentar. E aí, como já era tarde da noite, depois que acharam a mala dos três, fechou o aeroporto. A companhia aérea teve que pôr todo mundo num hotel para embarcar no outro dia para Vancouver.
0: Sem a criança.
1: Sem a família, né?
2: Sem a família.
0: Não, não, a família foi, deixaram, abandonar a criança lá, deixaram lá. Não aguentaram a criança.
2: E a pergunta que nos fica é que país é esse chamado Canadá onde uma criança consegue ficar de pé num avião?
0: É um país chamado Planeta Terra. Porque no planeta Terra as coisas estão assim, pelo visto.
2: Milton, pega nós no sábado à noite, depois de perder do Grêmio, essa criança senta na minha mão. Mas se eu tô no banco
1: senta
2: da frente...
1: Senta a família inteira, né?
2: Vai senta a família pai, toda. Você tá de brincadeira que eu vou ficar uma noite em Porto Alegre perdendo do Grêmio porque alguém não quer sentar.
0: Mas a noite em Porto Alegre é boa.
2: Não, mas você não tá maluco.
0: Não por isso.
4: Teve uma confusão agora no voo da Latam também, né? Latam, né? De um senhor que tirou as malas dos outros, né? Pra botar a mala dele.
0: Teve isso?
4: Teve que esvaziar o voo. Teve. Curitiba, por coincidência.
3: E ele ainda tentou dar uma carteirada, que ele era de uma categoria do cartão XYZ.
0: Que era do Black Card, do card no CD.
3: Ele era premium.
0: E aí o outro disse pra ele, eu também sou...
1: Todo mundo era black, todo mundo era black também.
0: Ele mal se deu conta que todo mundo tem o mesmo cartãozinho hoje em dia, é isso?
3: Pois é, e ele não tinha nem o benefício de ser criança, né? Era uma pessoa adulta agindo dessa maneira.
1: Não, mas o erro do Canadá foi pegar as malas, né? Expulsa a família, as malas, depois eles vão pegar no
0: destino. A legislação não permite. A legislação
3: não permite. A mala desacompanhada não pode.
0: Que a mala desacompanhada não vá pra uma questão de segurança. É complicado, eu entendo você, tá? Mas é que a lei não permite que se faça isso.
3: Na verdade.
0: Você obrigatoriamente tem que tirar a mala das pessoas de dentro do voo. Enfim, mas obrigatoriamente essa criança devia estar sentada, né? Amarrada, né? Não com cinto, mas amarrada ali. Enfim, são coisas que podem acontecer no voo. Pode ser.
3: É verdade.
0: Eu posso te dizer, quando eu voltei de Curitiba agora, o Teco e o Zé se comportaram direitinho.
3: Não ficaram pulando na poltrona.
0: Botaram a malinha embaixo da cadeira, bem quietinhos.
3: Entendi.
0: Foram bem comportados.
1: O Teco embarcou lá numa série e não queria nem sair do avião depois que ele chegou. Não acabava o capítulo e ele não levantava. Cara.
4: Que série era, Teco? Que você tava vendo no avião?
2: Silo.
0: Era antiga, né?
1: Ele fez o erro básico, que é pegar um episódio maior que a duração do voo, né?
2: É porque eu já conto com atraso, né?
3: Ele fez aquela birra pra não descer do avião. Senhor, acabou.
0: Eu sou pra descer, não quero. Deixa eu ver até o fim e tal.
1: Bom, tá que nem o meu neto, ele tava bravo que a gente foi pra Recife e ele escolheu série que era muito curta. Aí o voo ficou um tédio pra ele.
0: Acontece.
1: Aí na volta ele começou a escolher série longa pra ver se cabia no voo também.
4: Mas... teve uma vez que eu tava no avião e teve discussão porque a série que o cara tava vendo tinham cenas impróprias para o avião, entendeu?
0: Existem cenas impróprias para o avião, além disso?
4: É, tipo, os caras transando no celular ali no meio da série e o outro do lado, entendeu?
0: Eles estavam transando no celular? Como assim?
1: Não, série picante.
0: Ah, na série. É, o cara tava vendo a série.
1: Série picante, isso.
0: Ah, não, entendi. É. Porque assim, eu sei que, por exemplo, filmes em avião, eles não, por exemplo, não trazem a cena do acidente de avião.
3: Ah,
0: você pode ver todo.
4: É bom, né?
3: A gente
0: não, mas,
1: é um gatilho, né?
0: Não, total. Mas os filmes não trazem essa não cena, tá. Eles são cortados.
3: Mas sabe o que provavelmente aconteceu com essa cena? Talvez tenha sido algo que a pessoa levou no equipamento, né? Você pode salvar ali no seu celular, baixar um episódio.
0: Mas aí
3: do
0: tem
3: seu
0: limite
3: streaming.
0: Isso? Tem, então, tem
3: aí
0: regra?
3: Tem, aí não tem regra pra isso, porque é o não, seu. Agora, no voo, provavelmente eles têm uma curadoria ali pra evitar certos conteúdos, como acidentes aéreos.
0: Exato, mais ou menos isso. Quem precisava de uma curadoria era o Gustavo Lima, né, Zé Godoy?
1: Hein? Exato. A gente, o quadro aqui é especializado em buscar plágio, né, Milton? Uhum. Agora estamos trazendo uma nova categoria, né? Uhum. Que é a música que acabou com a vida de uma pessoa que não tinha nada a ver com o artista, né? Uhum. A música do cantor Gustavo Lima, ele não é o autor, mas ele é o intérprete. Uhum. Ele cita, toda a música é bloqueado. Confesso que eu não conheço a música.
0: Peraí, vai ouvir aí.
3: Vai conhecer
0: agora. Ouve aí.
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0: Newton?
1: 99. Não, não, tira o telefone, tira o telefone. Tira. Não, não pode pôr o telefone. O telefone não pode
0: pôr. Foi só 99.
1: É, é, só 99.
2: Pois é. Essa pérola aí do cancioneiro brasileiro cita um número que existe.
1: Um número de telefone que existe.
2: Que existe, né? E o infeliz, que era o dono da linha, que não conhece ninguém que criou a música, nem o cantor, acabou a vida dele, né? Ele não parava de receber ligação, tudo, e-mail, tudo que a gente recebe sendo anônimo, ele recebeu sendo conhecido. Então multiplica isso por mil. Ele resolveu processar o Gustavo Lima, ganhou na primeira instância, aí o Gustavo Lima recorreu, mas agora o Tribunal de Justiça de Pernambuco deu ganho de causa pro infeliz do telefone.
0: Ainda bem.
2: Que parece que vai receber R$150 mil.
0: É. Achei Eu acho pouco. É pouco. Não,
1: foi curioso. Foi curioso, porque o primeiro juiz determinou um valor. Aí chamaram o VAR, dobraram o valor, rapaz. Nossa. É melhor parar
2: Mas também tinha correção, né? Porque o processo era de 2021, aí tem custas processuais, tem todas aquelas histórias.
1: Por que ele escolheu um sinuca?
2: É pechincha 150 mil, gente.
1: Porque rima?
0: Ah, Letícia Valente
3: tipo da coisa que o Gustavo Lima podia ter pago pro rapaz e chamar ele pro show, né? Tudo certo, resolve o processo.
2: Verdade. Ele tentou fazer um acordo, o que eu deduzo que era bem menos que 150 mil, né? Aí também não dá, né, meu amigo?
1: Bom, mas o cara também deu azar, né? Porque esse número deve ter em vários... Porque não tem o prefixo, né? No número, só tem o número. Quer dizer, vários ouvintes que estão nos acompanhando, que tiverem o número da letra bloqueado, podem entrar na justiça agora, alegando que o número dele foi divulgado. Porque esse número aí pode estar repetido em vários lugares.
0: Pode estar repetido. Agora, vou dizer uma coisa.
1: Mas peraí, qual era a rima? Ah, não, porque ele ainda fala em São Paulo, hein? Olha eu recaindo, São Paulo. Ixi, será que era DDD11?
0: Não, não fala nada. A rima é porque tem um número que rima que você não pode dizer qual
1: rima
0: é.
1: Rima com o quê? Arde com três?
0: Milton.
1: Tem... É, só o final, tô dando só 03.
0: Tá.
1: Tá, só o final. É não, tá lá, a letra tá
3: publicada. Milton, fala seu número aí pra gente ver o que acontece.
1: O rima com o que é o seu número, né?
0: Gente, tem tantas maneiras de dar um número que não existe ou um número que é consagrado. Sabe o que eu me lembro? Na minha infância, as amigas da minha irmã adolescente... Quando um rapazinho pediu o telefone, elas não queriam dar. Sabe o que elas faziam? Dava o telefone do palhaço Bozo.
2: Mas era boa, hein?
0: Não era boa?
2: Era boa.
1: Valeu, gente.
4: Era 2360873.
0: Exato. Olha, o Teco lembra.
4: Caramba, eu ligava pro Bozo.
0: Exato.
3: A gente era tem um amigo que ligou pro Bozo.
2: Teve?
3: Mas isso
0: aí. Quem te deu esse número, Teco?
4: 2360873?
0: Isso.
4: Eu ligava pro Bozo.
0: Ah, bom. Não foi uma moça que te deu por engano, não, né?
4: Não. Eu ligava pro Bozo no domingo e tentava participar do jogo de memória, da
1: Você tinha quantos anos na época?
4: 5, 6.
1: Ah, tá. Não, tudo bem. Não,
0: a gente era criança, verdade.
1: Tá bom. Melhor isso que ficar pulando no banco do avião.
0: Melhor.
1: Um abraço pra vocês. Até mais. Tchau.
0: Até.
1: Tchau. Foi. Bom, chegamos ao final aqui de mais uma edição do Jornal da CBN. Eu tô pensando no número de telefone aqui. Eu não vou dar nenhum. Não. Participaram desse Jornal da CBN? Pô, do Pascoal Júnior é uma boa, a gente dá.
0: Será?
1: Pascoal Júnior, Débora Gonçalves, Isabel Gomes, Carlos Greco, Letícia Valente e a Cássia Godoy. Bom dia para você, Cássia.
0: Ótimo dia para você, Milton, e pros nossos ouvintes também.
1: Olha eu recaindo outra vez. Então, um número, consegui rimar com três.
0: Não.
1: E agora que você está mais bem informado, aproveite aí a sua terça-feira, né? Terça-feira, já está no ar. Faz tempo.
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0: Terça-feira, 11 de agosto de 2026. A produção industrial brasileira caiu em 12 dos 15 locais pesquisados pelo IBGE em junho. Com um tombo de 11,3%, o Amazonas registrou o recuo mais acentuado do mês. O resultado foi pressionado em grande parte pelas férias coletivas em unidades produtivas de diferentes setores. A queda é a mais elevada para o estado desde março de 2024 e eliminou o avanço de 1,7% verificado em maio. Já o Rio Grande do Sul registrou a expansão mais intensa, 3,7%. Com o desempenho, o estado eliminou a perda de 3,5% acumulada nos meses de abril e maio. Também apresentaram resultado positivo Bahia e Mato Grosso. A ex-primeira-dama Michele Bolsonaro deve gravar hoje material de propaganda com o senador e candidato a presidente pelo PL, Flávio Bolsonaro, em Brasília. Será o primeiro encontro entre os dois após atritos públicos. Michele e Flávio também devem aparecer juntos nos materiais de campanha da candidata à reeleição pelo Progressistas ao governo do Distrito Federal, Celina Leão, e da deputada Bia Kicis, do PL, que concorre ao Senado. No horário de Brasília, 10:03.
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1: Muito bom dia, agora 10 horas e 5 minutos. CBN São Paulo de hoje já está no ar, terça-feira, dia 11 de agosto de 2026. Até o meio-dia a gente segue juntos por aqui para você ficar muito bem informado nesse fim de manhã e também começar a tarde muito bem informado. A gente vai falar sobre diversos assuntos importantes por aqui, mobilidade, abastecimento. Mas eu também quero destacar que logo mais a gente vai ter uma entrevista para tirar as dúvidas sobre a vacinação contra o sarampo. Muitas dúvidas de ouvintes aqui nos últimos dias chegando no nosso WhatsApp 11 99911 9981. Então a gente decidiu abrir mais um espaço para esclarecer todas as dúvidas sobre a doença e sobre a vacinação, que está com um reforço disponível nos postos de saúde. A gente vem contando para você que isso tem gerado muitas filas, mas também tem gerado muitas dúvidas. Quem pode, quem não pode se vacinar, quem deve, quem não deve, por que que alguns grupos não fazem parte dessa campanha. A gente vai explicar tudo numa entrevista logo mais aqui no CBN São Paulo. Então quero fazer o convite: se você também tem dúvidas sobre essa vacinação, manda sua mensagem no WhatsApp 11 99911 9981. Durante esses próximos minutos eu vou separar essas dúvidas e trago para a entrevista que a gente vai fazer logo mais no CBN São Paulo, para todo mundo tirar as dúvidas que possa ter e já garantir a vacinação logo depois. Combinado? Então participa no nosso WhatsApp e a gente vai conversando sobre isso durante o CBN São Paulo. Agora são 10 horas e 6 minutos e vamos falar sobre um problema que atingiu o transporte público aqui em São Paulo nessa manhã, dificultando a vida de quem precisava circular pela CPTM, os trens da linha 12 Safira. Guilherme Gimenez está com a gente. Explica pra gente, Gimenez, o que aconteceu e qual que é a situação de momento na linha 12 Safira, hein? Bom dia pra você.
2: Oi, Muniz, bom dia para você e para todos os nossos ouvintes. O que aconteceu foi uma queda de árvore que atingiu a rede aérea de energia na região da estação USP Leste, causando velocidade reduzida e maiores intervalos em toda a linha 12 Safira da CPTM na manhã desta terça-feira. Equipes de manutenção trabalharam por ali e por isso os trens também circularam em via única na região ali da estação USP Leste. A falha foi identificada às 5h50 da manhã. Segundo a CPTM, 29 ônibus do sistema Paese foram acionados por volta das 7 horas da manhã para atender os usuários entre as estações Comendador Ermelino e Tatuapé. A linha, Muniz, entrou em processo de normalização apenas às 8h59 desta manhã. Nesse momento, consta nos canais oficiais da CPTM que a operação é normal na linha 12 Safira, assim como também a operação normal nas demais linhas do transporte sob trilhos, Muniz.
1: Obrigado, Gimenez, pelas suas informações. A gente sabe que, apesar de estar normalizando, tem sempre um tempo até, de fato, ficar 100% resolvido o engarrafamento ali de pessoas, né? A fila das pessoas para conseguirem embarcar. Então, os ouvintes que estão circulando pela 12 Safira, se estiverem aí pelas estações, podem contar para a gente também no WhatsApp qual que é a situação de momento. E se por acaso elas tiverem já conseguido embarcar, tiverem percebido uma normalização, conta para a gente também, que boa notícia também a gente sempre gosta de dar por aqui. Gimenez, aproveitando você aqui com a gente, o que você nos atualiza sobre o trânsito aqui em São Paulo nessa manhã, hein?
2: Mais uma manhã de trânsito complicado em vias importantes, Muniz. Marginal Tietê, por exemplo, bem congestionada no sentido rodovia Castelo Branco, da saída da rodovia Ayrton Senna até a Ponte do Limão, inclusive reflexo de ocorrência ali na região da ponte. Mais ande para pela expressa entre a Júlio de Mesquita Neto e o Piqueri, também devido à ocorrência, e tudo travado da rodovia dos Bandeirantes até o acesso para a marginal do Rio Pinheiros. Para a Zona Leste, a Tietê está mais carregada ali na altura do sistema Anhanguera Bandeirantes, restante do caminho sem muitos problemas. E também destaco a marginal Pinheiros para a Zona Sul, péssimo caminho do Cebolão até a ponte Ari Torres, vale mais a pena o corredor da Gastão Vidigal, Fonseca Rodrigues, Pedroso de Moraes e Brigadeiro Faria Lima. Muniz.
1: Obrigado, Gimenez, pelas suas informações. O ouvinte também fica convidado a contar como é que está o trânsito pelas regiões por onde está circulando, que a gente conta para os outros ouvintes aqui durante o CBN São Paulo. 10h09. Pedro Fagundes está com a gente porque voltou a discussão a respeito de interromper ou não o contrato da Enel, que fornece energia aqui para diversas regiões do estado de São Paulo, principalmente capital paulista, empresa que enfrentou todos aqueles problemas que você já sabe de abastecimento meses atrás. Pedro Fagundes, bom dia para você. Explica para a gente o que está em discussão, hein, sobre isso.
3: Bom dia, Muniz. Bom dia também aos nossos ouvintes. Olha, a ANEEL, que é a Agência Nacional de Energia Elétrica, ela decide hoje, nesta terça-feira, se ela mantém o processo de caducidade da Enel São Paulo, que pode encerrar a distribuição de energia elétrica por parte da concessionária na região metropolitana da capital e também na própria capital paulista. Nesta manhã, a diretoria da agência analisa um recurso da empresa italiana contra a abertura deste processo. Essa reunião ela acontece agora ao vivo, ela é pública e está disponível no YouTube da Agência Nacional de Energia Elétrica a qualquer pessoa da população que quiser acompanhar. Neste momento, quem fala é o diretor da ANEEL, Fernando Mosna, que ainda apresenta a discussão da casa. Bem, a apuração ela avalia se a Enel tem condições de prestar o serviço com qualidade em 24 municípios da região metropolitana, incluindo a capital. A área técnica da ANEEL já concluiu a análise do processo e, de acordo com a apuração do jornal O Globo, a tendência é que, por maioria dos votos dos seus diretores, a ANEEL recomende ao Ministério de Minas e Energia cassar o contrato da empresa italiana. Nesta segunda-feira, inclusive, o ministro da pasta, Alexandre Silveira, afirmou que o órgão deve cumprir a decisão que a agência escolher e determinar hoje. A concessão passou a ser questionada depois de sucessivos apagões que a nossa população muito bem lembra. O primeiro deles, emblemático em 2023, 2,5 milhões de endereços ficaram sem energia por cerca de uma semana. Em 2024, uma nova tempestade interrompeu o serviço para 3,1 milhões pessoas. E em dezembro do ano passado, um outro apagão atingiu 4,210 mil clientes. A Enel afirma que cumpre o plano de recuperação aprovado pela ANEEL em 2025 e diz ter reduzido em 88% as interrupções com duração superior a 24 horas desde 2023. A empresa também argumenta que o ciclone de dezembro do ano passado foi excepcional e durou mais de um dia. A ANEEL rejeitou, na semana passada, um pedido da concessionária para realizar uma perícia sobre o episódio. Bom lembrar que tanto o prefeito da cidade de São Paulo, Ricardo Nunes, quanto o governador do estado, Tarcísio de Freitas, eles defendem o fim da concessão e também que o contrato da Enel vence em 2028. Muniz.
1: Obrigado, Pedro Fagundes, pelas informações. Um assunto de extrema importância que já teve todo o debate técnico, todo o debate político e agora esses dois debates vão se unir, portanto, nessa definição da ANEEL, que, ao que tudo indica, sai alguma recomendação ainda hoje e depois tem o governo federal que precisa referendar ou não essa medida. Mas, como o Pedro falou, o ministro já sinalizou que deve aderir, né, deve seguir ao que for recomendado pela ANEEL na votação de hoje. Pedro Fagundes vai acompanhar toda essa discussão, logo mais ele traz outros detalhes para a gente aqui no CBN São Paulo. Valeu, Pedro.
3: Valeu.
1: E falando em abastecimento, só que agora de água. A Sabesp vai fazer nessa terça-feira, às 14h, uma obra de melhoria na zona sul da capital paulista. Essa obra deve deixar cerca de 1 milhão de pessoas sem água temporariamente. Então, atenção para os moradores do Jardim São Luís, do Capão Redondo, Jardim Ângela, Parque Bologna. São regiões muito adensadas, né? Tem muita população por ali. 1 milhão de pessoas devem ficar sem água. Portanto, não é nem necessariamente que devem ficar sem água, mas tem uma recomendação para se economizar. Deixa eu explicar, é o seguinte. A Sabesp vai fazer essa obra para ampliar a capacidade do Booster São Luís. É um equipamento que ele é responsável por bombear água e garantir pressão adequada para o abastecimento dos imóveis. No português, no dia a dia, é uma bomba de abastecimento para essa região. O serviço está previsto para terminar às 3h da manhã de quarta-feira. Depois da conclusão do serviço, o abastecimento ainda é retomado gradualmente. Então, todo o abastecimento em toda essa região só deve ser normalizado entre quinta e sexta-feira. Por isso que, a partir de hoje, tem esse alerta para o pessoal da região da Zona Sul. economizar água se possível. Segundo a Sabesp, equipes operacionais estarão de plantão durante toda a operação e também a Sabesp vai disponibilizar caminhões-pipa para o atendimento prioritário de hospitais, unidades de saúde e outros serviços essenciais se tiver necessidade. A Sabesp pede que, por isso, a população diminua o consumo de água no período. Quando tudo estiver concluído, o sistema vai aumentar a capacidade de abastecimento em até 500 litros por segundo. O que, que isso significa? Isso equivale ao abastecimento de uma cidade de aproximadamente 100 mil habitantes. Então, o resultado, pelo que promete a Sabesp, é muito positivo. Vai ter um reforço no abastecimento da população ali do Jardim São Luís, Capão Redondo, Jardim Ângela e Parque Bologna. Mas, até que essa obra termine, tem aí um pedido para economizar água. Obra que começa nessa terça-feira, agora de manhã, nessa terça-feira, e finaliza na madrugada de quarta, mas o abastecimento só deve estar 100% em dia até sexta-feira. Então, até lá, quem puder economizar água vai ajudar bastante aí o pessoal da região. Agora, 10 horas e 15 minutos.
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1: Já falamos hoje sobre diversos assuntos muito importantes para o dia a dia de quem mora ou trabalha aqui em São Paulo. Transporte, que muitas vezes é difícil, também abastecimento de energia, que quando cai dá aquela dor de cabeça. Abastecimento de água, que também pode gerar transtornos quando não está adequado, mas esses serviços, quando estão adequados, claro, sempre nos ajudam. A grande preocupação de quem mora e trabalha aqui em São Paulo é a segurança pública. Então a gente fala agora com o Pedro Pupulin, porque o Pedro Pupulin acompanhou a divulgação do plano de segurança pública de Fernando Haddad, candidato do PT ao governo do estado aqui de São Paulo. E é um plano que traz algumas medidas que, claro, daqui para frente vão começar a ser debatidas, escrutinadas por todo mundo. E você já começa a ouvir sobre isso agora no CBN São Paulo. Pedro Pupulin, bom dia para você. O que você nos conta? O que Haddad apresentou a respeito da segurança pública?
4: Oi, Muniz. Bom dia para você e para todos que nos acompanham na CBN. Exatamente. O plano de segurança pública para o estado foi apresentado ontem pelo candidato do PT ao governo de São Paulo, Fernando Haddad. Então vamos fazer um apanhado geral dos principais pontos. O documento, Muniz, divide o combate ao crime em três frentes. O crime nas ruas, como furto e roubo de celulares, nas casas, como feminicídio, e o crime no andar de cima, ou seja, contra o comando de facções criminosas. Quanto a este ponto, Haddad propõe a criação de uma agência antifacção, que seria aí uma estrutura permanente para integrar órgãos de segurança no combate às facções. Como ele já havia feito anteriormente, o Haddad citou aí como exemplo de combate às facções a Operação Carbono Oculto, aquela operação da Polícia Federal deflagrada em agosto do ano passado, que mirou lavagem de dinheiro em empresas cúmplices de facções criminosas como o PCC. Eu separei um trechinho, vamos ouvir.
5: As corporações já existem, a inteligência de cada uma delas já existe, estão todas funcionais, operacionais, mas o que a Carbono Oculto demonstrou é que essa integração, ela acontece episodicamente. E quando ela acontece, ela é muito eficaz.
4: Agora, em termos gerais, Muniz, o documento ainda mira o uso de tecnologia e inteligência artificial na prevenção e investigação de crimes. Pelo projeto, entre outros pontos, a IA vai cruzar imagens de câmeras, dados de ocorrências e as chamadas 190 para montar aí mapas de calor que mostram onde e quando crimes acontecem, além de facilitar, por exemplo, a elaboração de boletins de ocorrência por WhatsApp. Agora, Muniz, como a gente já vinha trazendo na CBN algumas semanas, antecipando esse tema, o candidato ainda quer implementar nas fardas policiais câmeras de gravação ininterrupta, ou seja, que não dependem da vontade dos agentes para serem acionadas, e além disso, um programa de alistamento civil para jovens. Esse programa de alistamento civil foi sugerido a Haddad pelo vice dele, Márcio França, do PSB. O alistamento civil, ele deverá aí recrutar cerca de 200 mil jovens em situação de vulnerabilidade para atuarem como olheiros do poder público, agindo nas ruas aí uniformizados, equipados com rádios de comunicação e em contato direto com as forças de segurança, mas sem exercer funções policiais. Além disso, para finalizar, deverá ser criado também um placar da segurança, Muniz, para publicar trimestralmente os indicadores de esclarecimento de roubo, furto, homicídio e feminicídio. Como você disse, Muniz, a área da segurança é um dos principais temas de campanha nessa disputa eleitoral, já que é a área com pior avaliação do governo Tarcísio de Freitas, adversário de Haddad na disputa. E a violência é o principal problema do Estado, segundo pesquisas recentes, seguida aí por saúde e educação. A gente segue acompanhando esses assuntos. Muniz, volto com você.
1: Combinado. Pedro Pupulin, obrigado pelas suas informações. E como eu disse, é um assunto que está só começando, né? A campanha ainda para começar para valer oficialmente. E claro que planos como esse e plano de segurança do atual governador e candidato à reeleição, Tarcísio de Freitas, tudo isso vai ser escrutinado também aqui na CBN para você ao longo dos próximos meses. 10 horas e 19 minutos, ainda falando sobre eleição. A Bruna Barbosa está conectada aqui com a gente com um reforço na campanha ali de Tarcísio de Freitas. Certo, Bruna? Bom dia para você.
6: Certo, Muniz. Bom dia para você e todos que nos acompanham. É mais um secretário de Ricardo Nunes deixando a prefeitura da capital para se dedicar à campanha de aliados do prefeito. Agora a gente fala do Diogo Soares, que é o secretário municipal de habitação aqui de São Paulo, que a partir de domingo será o coordenador das ações da campanha de reeleição do governador Tarcísio de Freitas do Republicanos na região metropolitana de São Paulo. Diogo será afastado da prefeitura a partir do dia 16 de agosto, que é quando a legislação eleitoral permite oficialmente a realização de agendas de campanha nas ruas. Então, os comícios estão liberados, o corpo a corpo com o eleitor está liberado, todas aquelas caminhadas, tudo isso valendo a partir de domingo. Então, Diogo será afastado nessa data. Como é um afastamento que tem data para começar e terminar, afinal de contas, depois da campanha do governador, a expectativa é de que Diogo já retorne à Prefeitura de São Paulo, a pasta, a Secretaria Municipal de Habitação, deve ficar com o secretário executivo. Antes de assumir a habitação, Muniz, o Diogo foi presidente da Coab de São Paulo, mas sempre foi uma pessoa muito atuante nos bastidores, é um nome muito próximo do prefeito de São Paulo, Ricardo Nunes, os dois sempre caminharam ali lado a lado nos bastidores. Diogo já estava em algumas dessas agendas com o governador Tarcísio de Freitas, afinal de contas ele assume, ele tinha ali nas mãos a pasta de habitação, e vocês sabem que nos últimos meses essa foi uma das agendas que mais o governador Tarcísio de Freitas fez, entregas de habitação e muitas do estado em conjunto com a prefeitura. Então Diogo e Tarcísio já tinham aquela relação. E agora ele assume a região metropolitana. O que eu apurei é que o nome dele foi indicado pelo presidente estadual do Republicanos, Roberto Carneiro. Inclusive, eles fizeram várias reuniões juntos, os quatro, o governador, Roberto Carneiro, o Diogo e o prefeito de São Paulo, Ricardo Nunes, para alinhar esses próximos passos. Essa definição, essa decisão foi comunicada ontem num almoço fechado que foi promovido pelo governador numa articulação que com as responsabilidades para esses prefeitos no período eleitoral. Então, a ideia é que todos participem das agendas do governador Tarcísio nesses municípios, ajudem na mobilização das bases eleitorais, atuem também nas redes sociais. Então, a ideia é contar com esse apoio. Três prefeitos não estavam nesse almoço. Um deles, que é o Marcelo Oliveira, que é o prefeito de Mauá, essa ausência já era esperada. Ele é o único prefeito do PT na região metropolitana, então já nem contavam com essa presença. Agora, os outros dois prefeitos que não estavam lá, o prefeito de Arujá e de Cotia, não compareceram por conflitos de agenda, só que já declararam apoio à reeleição de Tarcísio de Freitas. Eu lembro que, além aqui da capital paulista, a região metropolitana é um dos principais gargalos eleitorais do governo. Em 2022, ele perdeu para Fernando Haddad do PT exatamente na região e, como a gente já disse aqui algumas vezes, vai concentrar as agendas nesses lugares. Então, por isso, Muniz, eu encerro te contando qual vai ser a primeira agenda do governador Tarcísio de Freitas no domingo. A gente já falou aqui que diversos desses candidatos já vão para a rua a partir do dia 16, com o governador não vai ser diferente. Ele escolheu Osasco para essa primeira caminhada, para essa primeira agenda ali com os eleitores. É uma agenda que foi muito articulada também com o ex-secretário de Ricardo Nunes, que é o Rogério Lins. Ele foi prefeito de Osasco por duas vezes, atualmente é candidato a deputado estadual pelo Podemos, era um secretário do prefeito até abril de 2026 e tem articulado essa campanha. Osasco, que foi uma cidade que Tarcísio perdeu em 2022 e agora dá esse pontapé inicial aí da campanha a partir de domingo na cidade de Osasco. Muniz.
1: Muito bem, obrigado pelas suas informações. Bruna Barbosa, que vai continuar também acompanhando as informações do noticiário eleitoral e contando aqui para os ouvintes do CBN São Paulo. E reforçando, hein, logo mais a gente abre espaço aqui para esclarecer as dúvidas da população sobre vacinação. A prefeitura está fazendo aquela campanha de multivacinação. Já foram aplicadas mais de 400 mil doses de diversas vacinas, né? Quase 300 mil de sarampo, mais até de 300 mil do sarampo e mais de 100 mil de outros imunizantes. No dia 22 de agosto, inclusive, vai ter o dia D de vacinação, com todas as UBSs abertas em toda a cidade para reforçar essa campanha de vacinação, porque tem reforço de vacinação do sarampo aberto, valendo para quem tem 6 meses até 59 anos. Logo mais, eu vou conversar com o professor Paulo Brandão, ele é virologista da USP, e ele vai explicar para a gente, tirar todas as dúvidas que os nossos ouvintes tenham sobre tanto a doença, tanto o sarampo, quanto, de fato, a vacinação. Então você fica convidado a mandar sua mensagem no 11 99911 9981. Já estou reunindo as mensagens do pessoal por aqui e logo mais, um pouquinho depois do repórter CBN das 11 horas, a gente tira todas essas dúvidas e, claro, essas dúvidas ficam depois disponíveis para quem quiser acessar lá no site e também no aplicativo da CBN. Agora, 10h26.
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1: Guilherme Jimenez, de volta com mais informações pra gente.
2: Vamos lá, Muniz, falando um pouquinho do caminho de quem sai da Zona Leste e vai no sentido da região central, muita lentidão ainda pela radial, na aproximação ali com a estação Guilhermina Esperança já começa onde para e o motorista segue assim até pelo menos a estação Tatuapé, depois o trânsito melhora um pouquinho, volta a ficar ruim da altura da Álvaro Ramos ali antes do viaduto Guadalajara até a ligação. A Celso Garcia, que serviria como alternativa no sentido do centro, só funciona até o Belenzinho, depois da Rua Belém, tudo travado pela Celso Garcia até o Brás, até a aproximação com Largo da Concórdia. Quem vai no sentido de Itaquera pela radial não encontra muitas dificuldades. Também atualizando rapidinho o corredor norte-sul para Interlagos, problemas da Praça Campo de Bagatelle até a ligação leste-oeste e depois do Parque Ibirapuera até o aeroporto de Congonhas e para Santana, lentidão do aeroporto até o Parque Ibirapuera. Na região central, no sentido da Zona Norte, boas condições pelo corredor. Muniz.
1: Obrigado pelas informações, Guilherme Jimenez.
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1: Tem ouvinte mandando mensagem aqui no WhatsApp da CBN. Lembrando que hoje, dia 11 de agosto, é o dia do advogado e também o dia do pendura. É uma tradição no direito. Começou lá no século XIX. Estudantes de direito iam até bares e restaurantes comer e beber e não pagavam a conta, esperando que os donos perdoassem a despesa como uma forma de homenagem a esses futuros juristas, quase que um incentivo à formação desses profissionais. O ouvinte aqui, Chico, mandou mensagem lembrando que hoje é dia do pendura, dizendo que os comerciantes do centro de São Paulo, especialmente perto ali do Largo São Francisco, na região da Sé, tremem só de lembrar disso. Eu achei que era uma tradição que já tinha passado. Será que ainda tá valendo? Ainda tá em dia? Os estudantes ainda de fato fazem isso? Contem pra gente aqui no WhatsApp 11 99911 9981, que eu quero saber como é que tá essa tradição aqui em São Paulo.
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0: Terça-feira, 11 de agosto de 2026. A inflação oficial do país subiu levemente 0,07% em julho. O Índice Nacional de Preços ao Consumidor Amplo ficou 0,09 ponto percentual abaixo da taxa de junho. A maior variação e o impacto mais intenso no resultado partiram do grupo Habitação, com destaque para a elevação da energia elétrica residencial. Já o grupo Alimentação e Bebidas teve queda, movimento influenciado pela alimentação no domicílio. Os principais recuos foram verificados no tomate, na batata inglesa, na cenoura e no café moído. No ano, o IPCA acumula alta de 3,44%. O Banco Interamericano de Desenvolvimento mapeou até 20 projetos de minerais críticos e terras raras no Brasil com potencial para receber financiamento de um universo de cerca de 50 iniciativas avaliadas. Segundo um executivo da instituição financeira, a expectativa é aprovar a primeira operação no país já no próximo ano. A falta de garantias para os projetos é apontada como uma barreira para o desenvolvimento do mercado de exploração e refino no Brasil. O número de mortos em decorrência do terremoto que atingiu a Colômbia na segunda-feira subiu para 185. Ao menos 1.310 pessoas ficaram feridas. Ao todo, 153 estruturas que desabaram. Por causa dos danos, 6 aeroportos permanecem com as operações suspensas. Desde o tremor principal, houve mais de 80 réplicas. O terremoto de magnitude 7,4 foi o mais forte registrado na Colômbia em 27 anos. A Bolsa de Valores de São Paulo opera praticamente estável aos 172.144 pontos. O dólar comercial está em baixa de 0,12%, negociado a R$ 5,10. O euro vale R$ 5,89, elevação de 0,36%. No horário de Brasília, 10 horas e 32 minutos.
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2: Jade Ramos, muito bom dia para você. Mais um dia nublado e friozinho aqui em São Paulo, hein? Hoje a gente amanheceu com quanto marcando nos termômetros?
3: Bom dia, Muniz, e a todos nossos ouvintes. Os termômetros marcaram 13 graus no centro da cidade, mas nas áreas mais altas ficaram próximas dos 10 graus, segundo dados do Centro de Gerenciamento de Emergências, o CGE. E ao longo do dia vai fazer frio, Muniz, máxima de 17 graus, e isso por conta de um cavado e ventos de sudeste que vêm do oceano e favorecem esse aumento da nebulosidade e da sensação de frio, principalmente em áreas da capital e do litoral paulista. E esse contraste térmico continua também, enquanto no litoral e na faixa leste tempo nublado, no interior faz calor, máximas próximas até dos 30 graus, Muniz.
2: Nossa, onde é que vai fazer 30 graus no interior?
3: Em Jales, Ribeirão Preto, Barretos, Presidente Prudente, Araçatuba, as temperaturas ficam entre 28 e 30 graus hoje.
2: Que contraste, hein? Agora, voltando aqui para a capital, você falou de máxima de 17. Mas com esse céu nublado, tá mais úmido o tempo, tá ventando, a minha impressão é de que parece mais frio. Essa máxima, a gente pode ter uma sensação térmica menor, mais baixa do que essa máxima de 17, mesmo no momento de 17, talvez a gente esteja sentindo um pouquinho menos?
3: Sim, com certeza os ventos, eles além de frios, eles são úmidos, né? Carregam muita umidade do oceano, então a temperatura fica um pouco menor, né? A sensação térmica principalmente pode aí ficar na casa dos 14 até 13 graus para quem estiver hoje nas ruas da região metropolitana de São Paulo.
2: Nossa, friozinho, hein? Então reforcem aí as blusas, os casacos. Até um cachecolzinho, quem sabe, porque a sensação de 13 não é brincadeira. Mesmo com essa nebulosidade toda, sem previsão de pancadas fortes de chuva, o que está no radar aí de vocês?
3: Para hoje fica mais aquela chuva fraca, isolada, em pontos da Grande ABC, na região metropolitana, pode até ter alguns chuviscos, mas no litoral as chuvas podem vir até com moderada intensidade, principalmente em Caraguá, na região de São Sebastião, áreas do litoral norte do estado de São Paulo podem ver uma chuva mais significativa, ainda que não seja aí volumes fortes que podem causar grandes impactos. E entre a quarta e a quinta-feira, já começa a melhorar um pouquinho mais, mas ainda tem condição para nevoeiros, ainda com bastante nebulosidade nas áreas do litoral e da faixa leste do estado.
2: Bom, falando sobre amanhã então, quanto que a gente vai ter de mínima durante a madrugada e qual que vai ser a máxima?
3: Amanhã ainda com bastante sensação de frio durante a noite, a temperatura mínima deve alcançar os 13 graus e a máxima de 23. E aí a partir da quinta-feira já começa a subir um pouco mais os termômetros, esse vento de sudeste começa a virar e aí a gente tem a nebulosidade voltando, né, a aparecer mais no litoral e ainda com bastante períodos de sol também aqui na capital. E aí aumenta bastante a temperatura.
2: Vamos a quanto na quinta?
3: Na quinta, 29 graus. Nossa. E aí começa a ficar com veranico, né? De novo, aquela temperatura que não é tão típica do inverno paulista.
2: Nossa, realmente que gangorra, hein? Porque a gente vai estar hoje com essa sensação de 13. Já amanhã já sobe para 23. Já é uma alta significativa de 17 da nossa máxima para 23. E na quinta-feira, 29. Amanhã, pelo que você está falando, o céu já abre um pouco. A gente já vai ter um dia mais ensolarado?
3: Sim, abre um pouquinho mais, vai ter mais períodos de sol, mas ainda com bastante sensação de frio por conta dos ventos de sudeste. Aí quando ele começa a virar e muda de direção, a gente vai ver a redução da nebulosidade, o aumento dos períodos de sol na capital e com isso também o aumento das temperaturas.
2: Muito bem, Jade Ramos, obrigado pelas informações. Então, repassando aqui, hoje a gente deve ter máxima de 17 com sensação baixa, sensação de 13 graus, sem grandes pancadas por aqui, mas no interior, temperatura pode bater os 30, para amanhã máxima de 23, para quinta máxima de 29. Então, quem curte o frio, vai aproveitando, porque já já as máximas vão voltar a subir. Quem prefere o calorzinho, aguenta aí, que logo mais a gente vai ter um calorzinho voltando aqui para São Paulo. Certo, Jade?
3: Perfeito, Muniz. Ótimo dia para você e para todos os nossos ouvintes.
2: Obrigado, um bom dia.
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2: 10h39, falando aí na condição do tempo e nos impactos para os nossos mananciais. Vamos dar aquela atualizada tradicional do abastecimento de água aqui em São Paulo. O sistema integrado metropolitano continua operando em níveis baixos. A média de 46,4% de capacidade é mais uma queda de ontem para hoje de 0,1%. Pode parecer para o ouvinte pouco, né? Pô, caiu só 0,1%, mas todos os dias está caindo 0,1%, 0,2%. Juntando tudo isso, a gente continua numa situação crítica, até porque até sairmos da estação de seca ainda vão longos meses. Então, o sistema integrado está com 46,4% e o Cantareira é a nossa principal preocupação, opera com 35,5% da capacidade. Todos os mananciais caíram de ontem para hoje, de 0,1% até 0,3%, exceto o sistema Rio Claro, que teve uma alta ligeira de ontem para hoje, e o Rio Claro está operando com 50%. Vamos continuar economizando água, portanto, e sempre de olho em medidas que podem garantir mais segurança hídrica aqui para o estado de São Paulo.
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2: 10h41, Guilherme Gimenez de volta com outras informações. Gimenez.
11: Muniz, dois ex-policiais militares vão a júri popular na manhã desta terça-feira em São Paulo, acusados de matar o adolescente Guilherme Silva Guedes, de 15 anos, em junho de 2020. O julgamento acontece no Fórum Criminal da Barra Funda, na Zona Oeste da capital, e pode durar até 2 dias. Segundo o Ministério Público, o ex-sargento Adriano Campos e o ex-soldado Gilberto Rodrigues sequestraram, torturaram

0: participado de um furto. Testemunhas, porém, negam essa versão e afirmam que o adolescente estava em uma festa no momento dos fatos. Imagens de câmeras de segurança registraram Guilherme ao lado de Adriano pouco antes do desaparecimento do rapaz na região de Americanópolis, na zona sul da cidade. O corpo foi encontrado posteriormente em Diadema, na Grande São Paulo. Os dois réus, Muniz, respondem por homicídio triplamente qualificado por motivo torpe, meio cruel e recurso que dificultou a defesa da vítima. Se condenados, podem pegar até 30 anos de prisão em regime fechado. Em 2021, Adriano foi absolvido por um júri popular, mas a decisão foi anulada pelo Tribunal de Justiça de São Paulo, que determinou a realização de um novo julgamento. Na época, Gilberto não foi julgado porque estava foragido. Os dois foram expulsos da Polícia Militar. Gilberto, inclusive, permanece preso. As defesas afirmam que os acusados são inocentes e dizem confiar que o Conselho de Sentença reconhecerá a ausência de participação deles nos crimes. Muniz.
1: Obrigado, Gimenez, pelas suas informações. A gente vai acompanhar esse caso aqui de perto na CBN também. 10 horas e 43 minutos. A gente volta a atualizar a situação do transporte aqui em São Paulo. Linha 12 Safira teve problemas desde o final da madrugada. Todo início de manhã foi bastante complicado para quem precisava percorrer a linha 12 Safira dos trens aqui em São Paulo. Vamos atualizar a situação dessa linha com o Roberto Cirineu Silva Santos. Ele é gerente de engenharia de manutenção da CPTM e fala com a gente ao vivo aqui na CBN. Roberto, bom dia, ou melhor, Robson, bom dia. Muito obrigado pela sua participação aqui na CBN.
2: Bom dia, Muniz. Satisfação com você e os ouvintes da Rádio CBN.
1: Muito obrigado. A gente teve um picotezinho aí na conexão com ele. Vamos ver se a situação melhora, porque no final da fala dele já estava tudo normalizado. Robson, queria saber de você qual que é a situação de momento na linha 12 Safira da CPTM.
2: Muniz, desde as 8h55 da manhã, todo o sistema já foi restabelecido e agora a circulação é normal, tá bom?
1: Isso, inclusive nas estações, vocês conseguem monitorar ali se toda a população que estava aguardando para embarcar já conseguiu embarcar e o fluxo já está normalizado ou se ainda tem dificuldades para o embarque das pessoas?
2: Não, já não há mais dificuldades, assim, o processo de restabelecimento ele já aconteceu desde as 8h55, né, e agora é somente o fluxo de pessoas conseguindo entrar nos trens, nas estações, mas tanto nas estações quanto a circulação, a operação hoje já é normal.
1: E o que que causou esse problema, hein, Robson?
2: Muniz, até é importante a gente ter essa oportunidade para esclarecer, né? Nas 5h30 da manhã, a gente teve um relato do maquinista informando uma normalidade no sistema. Como de praxe, a CPTM ela tem protocolos de segurança muito bem estruturados e com isso foi possível definir a melhor estratégia para o momento, que foi primeiramente isolar o local onde tinha a possível avaria. Por que que eu falo isso? Porque quando isso não acontece, uma falha que a princípio pode ser de rápido restabelecimento, ela pode se transformar em um grande problema. Não foi o caso, né? A CPTM acionou os protocolos de segurança, de manutenção e operação, aí a circulação passou a operar por uma via única, né, que a gente chama aqui de via singela, mantendo a continuidade de serviços, até que o nosso equipe técnica de manutenção pudesse chegar ao local e entender de fato o que aconteceu. Chegando ao local, foi verificado que um componente da rede aérea, que é o sistema que transmite a alimentação elétrica das subestações até o trem, ele sofreu uma avaria por um agente externo, que foi uma pipa metalizada, tem sido um grande problema na cidade de São Paulo, e rapidamente o nosso pessoal já se mobilizou e em torno de uma hora e meia foi possível fazer o reparo e restabelecer a circulação.
1: Foi uma pipa, então, que causou essa interferência toda, Robson?
2: Sim, sim. Algumas pipas ultimamente elas têm sido feitas com material metalizado, tanto a folha dela quanto a rabiola. E isso, quando ela encosta nos circuitos energizados nossos, nesse caso o sistema de rede aérea, ela pode vir a causar um problema como causou no de hoje num componente que é um isolador da rede aérea.
1: E aí, na prática, o que acontece? É como se a pipa ela rompesse o cabo de energia ou não é exatamente isso?
2: Não, nesse caso ela acaba fazendo um caminho elétrico entre o circuito energizado e o sistema de aterramento, né? E esse faiscamento inicial ele pode provocar uma avaria em algum componente, que foi o caso de hoje. A CPTM ela adota sistemas preditivos, né, de manutenção já para evitar

0: esse tipo de problema, que são manutenções periódicas em todas as nossas linhas, né, sobretudo de rede aérea. Mais do que manutenções periódicas, a gente tem também um sistema de monitoramento contínuo, né, que monitora, o nosso sistema de rede aérea, a sua saúde, digamos assim, né, a saúde da via, elétrica. Mas quando é um evento de origem externa, como no caso foi algo que veio externo, fica muito difícil controlar. E aí a nossa ação de resposta é o que mais prevalece, né? A gente conseguir, num tempo curto, como foi o caso de hoje, em menos de 3 horas e meia, do ponto inicial da avaria até a sua solução completa, foi possível fazer todos os trabalhos, desde a identificação até a atuação.
1: Tá. A gente tinha informação de mais cedo de que havia sido uma queda de árvore nessa região. Teve queda de árvore também ou essa informação não procede?
0: Muniz, essa foi a informação inicial que chegou
1: Tá.
0: até nós também por meio do centro de controle, mas quando a equipe técnica chegou no local, foi descartada essa hipótese e de fato foi encontrado, né, essa condição do material metalizado que fechou o curto-circuito no isolador,
1: Tá.
0: né? Então essa foi a causa real da falha de hoje cedo.
1: Agora, voltando para a história da pipa, quão recorrente tem sido isso, Robson? É um problema que a CPTM vem enfrentando, com frequência? Essa pipa metalizada é algo mais recente que que se tornou um novo problema? Explica um pouco mais para a gente sobre isso.
0: Legal, Muniz. Olha, sim, de fato, ele tem sido um problema e não só para a CPTM, tá? Assim, até as concessionárias do sistema público de energia têm sofrido bastante com isso, né? Porque, de fato, é algo que a gente não consegue, prever e dominar esse tipo de ação. Mas a CPTM, ela vem, sim, trabalhando muito em soluções, né, de engenharia para procurar mitigar esse tipo de falha, né? Então, nós aqui, sobretudo da engenharia de manutenção, junto com toda a gerência de manutenção, a gente tem trabalhado para desenvolver soluções, né, que evitam esse tipo de falha, como revestimento de isolação em alguns tubos, né, de energia, para que mesmo quando isso acontecer, sendo de uma causa externa como foi hoje, a gente consiga não ter reflexos para a nossa operação.
1: Tá. E tem risco para a pessoa que está soltando essa pipa, quando essa pipa encosta na rede aérea, na rede elétrica da CPTM, isso pode também, ser um problema para a saúde da pessoa? Ter uma descarga elétrica, algo nesse sentido?
0: Olha, como qualquer atividade envolvendo, sistemas de energia, obviamente tem-se o risco, né? Então, tanto é que não só a CPTM, como as operadoras do sistema público de energia fazem campanhas preventivas, né, para que não sejam, soltado pipas perto da rede elétrica. Então, o risco, embora pequeno, né, ele existe, mas no caso da CPTM, ela possui sistemas de proteção que elas detectam qualquer tipo de fuga de corrente antes, né, de poder proporcionar algum tipo de risco às pessoas, que foi o caso que aconteceu, né? A gente tem um sistema de proteção, tanto nos trens quanto nas subestações, que elas exatamente protegem para evitar qualquer risco à saúde de qualquer pessoa.
1: Ou seja, o problema fica de fato para quem precisa do serviço. E aí, Robson, para a gente fechar a nossa conversa, eu queria te ouvir sobre isso. Você mencionou que o relato desse problema começou às 5h30 da manhã e a normalização foi às 8h55, e que isso é considerado por vocês como uma solução rápida. Mas quem precisa do serviço, principalmente nesse horário de pico, para ir para o trabalho, para essas pessoas, mais de 3 horas de solução não é um tempo curto. Não é possível fazer isso de uma forma mais rápida. Essa linha 12 Safira, ela era para estar concedida nesse momento, mas por causa daqueles problemas da Trivia Trens, voltou para a CPTM. Se estivesse concedido, teria como fazer essa solução de um jeito mais rápido, ou não tem uma solução? E de fato, quando isso acontecer, quando alguém soltar uma pipa perto, dessas linhas e gerar esse problema, a gente vai ter aí cerca de 3, 4 horas até a normalização.
0: Olha, Muniz, o sistema de rede aérea, ele é um dos sistemas mais complexos que tem no sistema ferroviário, né? Então, ele, de fato, ele requer muita atenção. Quando a gente fala numa avaria de rede aérea, a gente fala naturalmente em algo que afeta a circulação. Por isso que a gente tem todo um trabalho preditivo e preventivo para que ela seja evitado. Falhas de rede aérea, geralmente elas são falhas que demandam muito tempo de reparo, porque precisa de uma mobilização da equipe de manutenção entrar no trecho, via locomotiva, via os nossos, lastros de rede aérea e fazer todo o reparo, né? Então, esse é o tempo de atuação. No nosso caso, eu posso te garantir que, assim, foi um tempo de restabelecimento relativamente rápido, Infelizmente foi no horário de pico e aí acaba afetando de fato os nossos passageiros, a qual nós pedimos desculpas, né, pelo transtorno, mas é uma falha que, se não fosse adotado os protocolos de segurança que a CPTM tem já consolidados, é uma falha que poderia ser uma falha muito difícil, né, de ser tratada ao longo do dia.
1: Teve
0: Por quê?
1: ouvinte. Ah, desculpa. Diga.
0: Porque rapidamente o nosso pessoal identificou a falha e a estratégia de manutenção ela foi adequada, que é você paralisar a circulação num trecho pequeno para você poder avaliar o que aconteceu. E como a nossa atuação, a nossa resposta ao acidente, à falha, ela foi rápida, foi possível a gente em poucas horas restabelecer. Em casos onde isso não acontece, pode ser uma falha onde fique até dias, até um dia inteiro sem circulação. Mas não foi o caso, porque a CPTM conseguiu isolar o problema rapidamente, identificar e corrigir. E agora nós já estamos falando com a circulação normalizada.
1: Sim. Teve ouvinte que
0: Sem
1: relatou.
0: interromper,
1: Oi, diga.
0: desculpa, Muniz, sem interromper em 1 minuto sequer a circulação, né?
1: Sim,
0: E essa
1: sempre
0: foi
1: em
0: uma
1: via única.
0: estratégia adequada, né? Porque, embora naturalmente o horário de pico não atenda, né, uma via só singela funcionando, mas não paralisar a circulação, prover ali o ir e vir para o nosso passageiro foi o que a gente mais trabalhou para acontecer aqui nessa manhã.
1: Rapidamente teve ouvinte falando também sobre trens sem ar-condicionado, muita gente passando mal. É um problema que é derivado desse problema ou foram duas questões diferentes que aconteceram hoje mais cedo?
0: Na verdade, Muniz, não foi um problema. Os ar-condicionados estavam todos funcionando, tá? A questão é que é o seguinte: as pessoas de manhã, naturalmente, elas saem com blusas, né? E os vagões e os trens, eles estão cheios nesse horário devido ao horário de pico. E aí a sensação parece que o ar-condicionado não está funcionando, mas não foi o caso, tá? Todos os ar-condicionados estavam funcionando. É que de fato, essa sensação transparece porque a pessoa dentro do trem com as blusas, né, parado por alguns minutos ali até que o trem volte a circular, acaba gerando essa sensação de que o ar não funcionava, mas não foi o caso.
1: Muito bem, nós conversamos aqui com Robson Cirineu Silva Santos, gerente de engenharia de manutenção, sobre esse problema causado na linha 12 Safira por uma pipa metálica que atingiu a rede aérea que energiza os trens aqui em São Paulo. Robson, obrigado pela sua participação aqui na CBN. Um bom trabalho, até uma próxima.
0: Obrigado, Muniz, pela oportunidade. Um grande abraço.
1: Agora 10 horas e 54 minutos. A Karen Lemos está ao vivo aqui com a gente e ela tem mais informações do judiciário, certo, Karen? Bom dia para você.
2: Isso mesmo. Bom dia, Muniz. Bom dia também para os nossos ouvintes. O ministro Edson Fachin, que é presidente do Supremo Tribunal Federal e do Conselho Nacional de Justiça, disse que vai propor um projeto de lei federal para regulamentar a remuneração dos magistrados de todo o país. Ontem ele fez o discurso de abertura do seminário que discute o poder judiciário, promovido pelo jornal Folha de São Paulo. E na ocasião, Fachin detalhou aí, né, que uma minuta desse projeto deve ficar pronta até o final deste ano. E ele defendeu a necessidade dessa medida.
3: Precisamos enfrentar com seriedade a agenda de moralização dos gastos públicos, de aprofundar as investigações de corrupção que ainda permanecem em nosso país, bem como aperfeiçoar os mecanismos de transparência e encontrar soluções públicas, justas e fiscalmente sustentáveis para questões estruturais do Estado brasileiro, inclusive no que diz respeito ao regime remuneratório da magistratura.
2: Bom, o ministro destacou aí também nesse evento que as instituições públicas precisam estar dispostas a prestar contas de tudo aquilo que fazem. Depois disso, Fachin participou da cerimônia de abertura do Jubileu do Bicentenário dos Cursos Jurídicos no Brasil, lá na Faculdade de Direito da USP, região central, que também teve participação do ex-ministro do STF, Ricardo Lewandowski, e também de ex-presidentes aí como Michel Temer e José Sarney. Fachin também discursou no evento e citou a importância de debater a ética no judiciário. Para ele é um tema que precisa ser levado a sério, inclusive pelas universidades, né, que oferecem o curso de direito aqui no país. Na última terça, lá rapidamente aqui, só para lembrar, Fachin apresentou ao Conselho Nacional de Justiça aquela proposta para prevenir conflitos de interesses na magistratura, medida em que inclui regras, né, para participação de eventos, recebimentos de presentes e também de atividades privadas. É justamente ali uma série de diretrizes, né, para que tribunais de todo o Brasil identifiquem situações que podem colocar a imparcialidade de juízes e também de desembargadores em xeque. Essa resolução ela não se aplica aos ministros do STF, né? É importante ressaltar aqui, o STF ele não está subordinado ao Conselho Nacional de Justiça, mas há discussões aí sobre um código de conduta específico para a Suprema Corte, que está sob responsabilidade da ministra Carmen Lúcia. Ela deve entregar uma primeira versão aí do que seria esse código de conduta depois das eleições. Muniz.
1: Obrigado pelas suas informações, Karen Lemos, falando com a gente ao vivo aqui de São Paulo. Inclusive, mais informações aqui do Judiciário. Vai ter um monitoramento dos juízes que trabalham remotamente. Tem juízes que podem fazer alguns dias de home office hoje em dia. Na prática é isso, né? Só que o Tribunal de Justiça aqui de São Paulo decidiu monitorar o trabalho desses profissionais e eventualmente até adotar algumas medidas se as regras estiverem sendo desrespeitadas. Tudo isso faz parte do programa de acompanhamento do cumprimento de teletrabalho. Se chama Pacto, na sigla que foi criada. E esse pacto foi criado a partir de análises conduzidas pela Corregedoria Geral da Justiça, a partir de reclamações disciplinares, representações de partes e advogados e também dados de correições que foram feitas, evidentemente, pela Corregedoria Geral da Justiça. Tudo isso revelou ocorrências pontuais, mas que foram consideradas como recorrentes de descompasso nas escalas de comparecimento presencial e a efetiva presença física de magistrados nos prédios do Tribunal de Justiça. Segundo o Tribunal de Justiça, o TJ de São Paulo, o descumprimento injustificado do mínimo de comparecimento presencial nos fóruns pode levar à suspensão de autorização para atuar remotamente, além de medidas administrativas e disciplinares. A regra atual do Tribunal de Justiça prevê o seguinte: os magistrados podem trabalhar de casa, desde que eles compareçam pelo menos de 3 a 4 dias úteis por semana. Essa regra varia de comarca por comarca, de vara por vara. Então, mas basicamente é de 3 a 4 dias úteis, o magistrado tem que estar ali no TJ, na sala, né, no gabinete onde ele trabalha. 1 ou 2 dias ele pode fazer o trabalho dele de casa. O que o tribunal agora vai tentar acompanhar é se, de fato, esse mínimo de 3 ou 4 dias presenciais está sendo cumprido por esses juízes. Caso não esteja sendo cumprido esse mínimo, aí vão poder ser adotadas algumas medidas administrativas e disciplinares contra os magistrados. Programa de acompanhamento do cumprimento do teletrabalho começando a partir de agora, portanto, pela Corregedoria Geral da Justiça aqui de São Paulo. Essa informação e também a informação que a Karen Lemos trouxe para a gente agora há pouco a respeito das manifestações de Edson Fachin, você pode recuperar também lá no site da CBN, cbn.globo.com.
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1: Ouvintes reclamando aqui do trânsito em São Paulo, hein? A ouvinte Tati acabou de mandar uma mensagem aqui dizendo que São Paulo está um grande canteiro de obras. Ela falou que é inacreditável. Não, ela mandou a mensagem logo antes das 11. Ela escreveu: não são nem 11 horas da manhã, a Avenida Rebouças está um caos. Tem um prédio em obras e simplesmente tem um caminhão bloqueando a via da direita. Isso está assim há semanas, além de um ônibus quebrado. Tati, conta pra gente em que altura que isso está acontecendo, que a gente vai acompanhar por aqui e trazer as alternativas também para os nossos ouvintes. A Rebouças, frequentemente, é uma via muito complicada no trânsito, inclusive no acesso do túnel da Rebouças já tem há dias um desvio, uma das faixas apenas está sendo usada para o acesso ao túnel, a outra está desviada por vários cones. Então também fica mais esse alerta. Ela contou aqui pra gente que todos esses problemas que ela mencionou são ali perto do cruzamento com a Henrique Schaumann. Uma outra via também muito congestionada, geralmente no horário de pico. Obrigado, Tati, pelas suas mensagens. O ouvinte também pode contar como é que tá o trânsito na sua região no 11 99911 9981.
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0: Terça-feira, 11 de agosto de 2026. Mais de 5 bilhões de reais continuam esquecidos pelos clientes nos bancos. A informação é do Banco Central, que considera os valores verificados até junho. Em março, o montante passava de 10 bilhões e meio. Parte do dinheiro foi transferida para um fundo público, com o intuito de viabilizar os descontos do Desenrola 2.0, programa de renegociação de dívidas do governo federal. As exportações brasileiras para os Estados Unidos caíram 12% entre janeiro e julho e somaram 21 bilhões de dólares, menor nível para o período em 3 anos. A base de comparação é o mesmo intervalo de tempo de 2025. Os dados estão no monitor do comércio entre os dois países, levantamento elaborado pela Anshan Brasil. Pelo menos 5 pessoas morreram e 20 ficaram feridas num ataque da Rússia contra a cidade de Zaporizhia, no sudeste da Ucrânia. Uma autoridade local afirmou que instalações industriais foram atingidas. Em Kiev, capital ucraniana, foram ouvidas explosões logo depois de um alerta de mísseis. O presidente Volodymyr Zelensky afirmou que o Kremlin vai enviar mais soldados norte-coreanos à Ucrânia e que Moscou recebeu novos mísseis balísticos de Pyongyang. E um eclipse solar total vai escurecer partes do hemisfério norte na quarta-feira. O fenômeno poderá ser observado de áreas da Groenlândia, da Islândia, da Espanha e da Rússia. No Brasil, o eclipse não será visível, mas haverá a transmissão ao vivo pela internet. No horário de Brasília, 11 horas e 4 minutos.
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6: 11 horas e 6 minutos. CBN São Paulo continua aqui trazendo as principais informações para você ficar bem informado nesse fim de manhã, sempre contando com a sua participação. Logo mais a gente vai tirar dúvidas sobre sarampo e vacinação contra a doença. Uma vacinação que tem gerado filas aqui em São Paulo, muita gente em busca da vacina, o que é importante porque a gente teve uma alta de casos, já são 23 em todo o estado, a maioria deles na capital paulista, então tem reforço de vacinação valendo aqui para São Paulo e também para a região metropolitana. Se você tem dúvidas sobre essa vacinação, o reforço que está valendo para 6 meses até 59 anos de idade, manda aqui no WhatsApp 11 99911 9981, que logo mais um especialista vai tirar todas as dúvidas sobre isso. Esse é o momento de você ficar bem informado e garantir também a sua vacinação. E se você foi atrás de vacina e encontrou um posto com fila, conta pra gente onde é que foi esse problema. Se você encontrou um posto sem fila, com atendimento fácil, conta pra gente também no nosso WhatsApp, que a gente vai atualizando os nossos ouvintes. Agora, 11h07, o Guilherme Gimenez tem mais informações sobre uma ocorrência de trânsito aqui em São Paulo. Diga lá, Gimenez.
7: Vamos lá, Muniz. Uma pessoa morreu e 3 ficaram feridas após serem atropeladas por um ônibus na Estrada das Taipas, no Jaraguá, zona norte de São Paulo, na noite desta segunda-feira. Segundo a Secretaria de Segurança Pública, o coletivo estava estacionado no ponto final quando começou a se deslocar pela via e atingiu as vítimas. O motorista, de 55 anos, informou à polícia que esqueceu de acionar o freio de mão. Ele foi preso em flagrante. Foi realizado o teste do bafômetro, que deu negativo para a ingestão de álcool. Dona Arlete, moradora da região, relatou em entrevista à TV Globo as dificuldades para acessar a estação de Jaraguá da linha 7 Rubi da CPTM e o caos do trânsito nos arredores.
8: Muitos ônibus ficam estacionados aqui e eles disputam junto com o Uber, moto e o pedestre, porque a gente não consegue chegar até a estação. Eu venho trazer meu filho até a estação e é muito difícil chegar até aqui a estação, porque os ônibus eles tomam uma maior parte daqui da circulação e os pedestres têm que atravessar no meio da rua para poder entrar na estação. Faz 15 anos que eu moro aqui e continua a mesma coisa.
7: Um idoso de 72 anos não resistiu aos ferimentos causados pelo atropelamento e morreu no local. Outras 3 pessoas, sendo 2 mulheres e um homem, com idades entre 32 e 65 anos, foram socorridas ao Hospital Geral de Taipas e à UPA City Jaraguá. O caso foi registrado no 72º Distrito Policial da Vila Penteado como homicídio, atropelamento e lesão corporal culposa. Em nota, a Secretaria Municipal de Mobilidade Urbana e Transporte e a SP Trans afirmaram que apuram essa ocorrência. Muniz.
6: Guilherme Gimenez, obrigado pelas suas informações. Agora, 11 horas e 9 minutos, o Pedro Fagundes está de volta. Diga lá, Pedro.
9: Então, Muniz, acontece neste momento uma reunião da ANEEL, que no caso é a Agência Nacional de Energia Elétrica, que decide hoje, nesta terça-feira, se mantém o processo de caducidade da Paulo, que pode então encerrar com a concessão da distribuidora na região metropolitana e também na capital paulista. Essa reunião, que começou às 9h20 da manhã, já se estende por mais de uma hora e meia, e tem dentro da ata desta reunião não apenas a discussão sobre a caducidade da Enel, mas também outras pautas. Então ainda não chegamos na pauta da caducidade da Enel, seu contrato continuará ou não. Neste momento há o encerramento de um dos diretores da ANEEL, no caso Fernando Mosna. Então essa primeira parte da reunião está colocada para discutir e para agradecimentos dessa parte. No momento, quem fala inclusive é o procurador-geral da ANEEL, Eduardo Ramalho, ainda a respeito disso. Um pouco sobre a discussão do porquê dessa cassação do mandato da Enel aqui em São Paulo, dessa caducidade, ela vem por conta de uma série de apagões que pegaram e atacaram a cidade de São Paulo nos últimos anos. A primeira delas foi em novembro de 2023, que 2,5 milhões de endereços ficaram sem energia depois de um vendaval. Parte dos clientes, inclusive, passou a ficar uma semana sem luz. O segundo apagão também, apontado pela ANEEL, aconteceu em outubro de 2024, quando uma nova tempestade interrompeu serviço para 3 milhões e 100 mil endereços. E ainda, em dezembro do ano passado, um outro apagão atingiu mais de 4 milhões e 200 mil clientes. Essa discussão entre ANEEL e Enel se acalorou nos últimos tempos. A Enel afirmou que cumpre o plano de recuperação aprovado pela Agência Nacional em 2025 e disse ter reduzido em 88% as interrupções com duração superior a 24 horas desde 2023, o que não aconteceu no próprio novembro de 2023, vale citar, quando, por conta do vendaval, os clientes ficaram mais de uma semana sem luz. A empresa ainda também argumenta que o ciclone de dezembro do ano passado, que interrompeu a energia para mais de 3 milhões de paulistanos, foi excepcional e que durou mais de um dia. Recentemente também a Agência Nacional, a ANEEL, rejeitou na semana passada um pedido da concessionária italiana para realizar uma perícia sobre este episódio. Daqui a pouco a gente fica acompanhando essa reunião que está acontecendo nesse exato momento. É uma reunião aberta que é transmitida inclusive para toda a população pelo canal oficial da Agência Nacional de Energia Elétrica, pelo YouTube, e daqui a pouco deve então abrir a votação para decidir se será cassado ou não essa concessão para a Enel. De acordo com uma apuração do jornal O Globo, a tendência é que, por maioria dos votos dos diretores, que a ANEEL recomende ao Ministério de Minas e Energia que casse o mandado da empresa italiana. Essa é a tendência, porque recomendar ao Ministério de Minas e Energia, porque não cabe à ANEEL terminar ou não o contrato. Isso cabe sim ao Ministério, que inclusive, pelo nome do Alexandre Silveira, que é ministro da pasta, ele afirmou que o órgão deve cumprir a decisão que for decidida hoje pela agência. Enfim, a gente acompanha aqui a decisão e a reunião, Muniz.
6: Combinado. Pedro Fagundes, obrigado pelas suas informações. Agora 11h13 e a gente tem mais informações com outro Pedro. Pedro Pupulin está conectado aqui com a gente. Diga lá, Pedro.
10: Oi, Muniz, bom dia para você e para todos que nos acompanham. Depois de lançar, e a gente trouxe mais cedo, né? Depois de lançar na última segunda-feira o plano dele para a segurança pública de São Paulo, o candidato do PT ao governo estadual, Fernando Haddad, afirmou nesta terça que a próxima cartilha a ser divulgada é a da educação. Desde a fase de pré-campanha, o petista tem defendido, entre outros pontos, a valorização dos professores e melhorias na infraestrutura das escolas como parte central das suas propostas para o segmento. Para o ex-ministro, que já foi ministro da Educação, a divulgação do plano de governo feito em temas separados tem aí algumas vantagens. Eu separei um trechinho, vamos ouvir.
11: Eu gostei desse método, porque a imprensa acaba cobrindo um tema específico por vez, e você dá visibilidade para o setor, para as pessoas envolvidas no setor. Então, eu sou aqui está mais interessado em educação. Vai ter lá uma reportagem só sobre esse assunto, como aconteceu com a segurança hoje. Então você vai dando condição do eleitorado se familiarizar com as propostas do nosso plano de governo.
10: O tema da educação, Muniz, foi um dos assuntos debatidos por Haddad e pelo adversário dele na disputa, o atual governador Tarcísio de Freitas, do Republicanos, no último domingo, na TV Bandeirantes. Na ocasião, Tarcísio de Freitas afirmou que o seu governo avançou na alfabetização na idade certa e apresentou aí como prioridades para os próximos anos o Pacto pela Matemática, a Educação Tecnológica com Inteligência Artificial, a formação continuada de professores, ampliação das escolas de tempo integral, o ensino profissionalizante e a recuperação de aprendizagem. Mas o Fernando Haddad rebateu, afirmando que a situação da educação em São Paulo, nas palavras dele, é grave. Disse que o Estado teria caído da terceira colocação em qualidade do ensino médio e apontou que Piauí, Ceará e Pernambuco teriam ultrapassado São Paulo. Também afirmou que São Paulo está abaixo da média nacional na alfabetização de crianças na idade certa, com 61% contra 66% da média brasileira. Para finalizar, Muniz, a antecipação da divulgação dos planos de segurança pública e educação fazem parte aí de uma estratégia de Fernando Haddad para essa disputa eleitoral, já que a segurança e educação estão aí entre os temas piores avaliados no governo Tarcísio de Freitas. A gente segue acompanhando. Volto com você.
6: Obrigado, Pedro Pupulin, pelas suas informações. Agora 11 horas e 15 minutos e eu vou te contar aqui que um carro de luxo da advogada e influenciadora Deolane Bezerra foi apreendido pela Polícia Militar na Zona Leste de São Paulo. Foi agora na madrugada do último domingo e hoje veio ao público essa informação. Essa ocorrência aconteceu ali no Tatuapé. É um Mercedes-Benz avaliado em mais de R$400 mil e esse veículo era dirigido pelo filho mais velho da influenciadora, o Giliar Vidal dos Santos. Segundo o boletim de ocorrência ao qual os nossos colegas do Portal G1 tiveram acesso, policiais militares receberam uma informação de que tinha um registro de ação criminosa relacionado ao veículo e que esse carro estava circulando pela Avenida Salim Farah Maluf. Os policiais localizaram esse carro durante o patrulhamento, fizeram abordagem por volta de 00h30. Durante a vistoria, eles não encontraram nenhum tipo de objeto ilícito e nenhuma irregularidade. No sistema de... quando eles consultaram ali o sistema da polícia, os agentes identificaram um mandado de busca e apreensão do veículo. Esse mandado tinha sido expedido no âmbito daquela operação Vernix, uma operação que aconteceu algumas semanas atrás. Por isso, esse carro foi apreendido e levado para um distrito policial ali no Parque São Lucas. Em nota, a Secretaria de Segurança Pública informou que as investigações seguem pela Central de Polícia Judiciária de Presidente Venceslau, porque é por lá que corre todos os desdobramentos dessa operação Vernix. Em nota também, eles disseram que detalhes vão ser preservados para garantir a autonomia do trabalho policial. O portal de notícias G1 entrou em contato com a defesa da influenciadora Deolane Bezerra, mas ainda não teve um retorno. Essa operação Vernix, do Ministério Público e da Polícia Civil, investiga aquele suposto esquema de lavagem de dinheiro do PCC. A operação prendeu a advogada e influenciadora Deolane Bezerra, além do chefe da facção Marcos Williams Herbas Camacho, o Marcola e parentes dele. A investigação começou em 2019 e já teve 4 fases. A apuração teve início depois da Polícia Penal apreender alguns bilhetes e também alguns manuscritos, com 2 presos na Penitenciária 2 de Presidente Venceslau, no interior de São Paulo. Esse material fazia referência às estruturas do PCC, também a integrantes da facção, e a possíveis planos de ataques contra agentes públicos. A análise dos documentos levou os investigadores até uma transportadora de cargas, ali de Presidente Venceslau. Segundo a investigação, ela era usada como uma empresa de fachada, exatamente para lavar dinheiro do crime organizado. Na etapa seguinte, a polícia apreendeu um celular que revelou informações sobre a movimentação de recursos da facção e a atuação de alguns intermediários. Entre esses intermediários, Deolane Bezerra. Com o avanço da investigação, relatórios financeiros apontaram movimentações milionárias, depósitos fracionados, uso de empresas de fachada e ocultação de patrimônio. A Operação Vernix passou a investigar a participação de Deolane e de outros alvos no suposto esquema de lavagem de dinheiro. A defesa diz, sobre toda essa investigação, que ela é inocente e que os fatos vão ser esclarecidos. E agora, portanto, esse veículo de cerca de R$400 mil, apreendido também como parte de toda essa investigação. Lembrando, Deolane Bezerra está presa preventivamente desde o dia 21 de maio. Ela já responde na justiça, ou seja, ela virou ré por organização criminosa e lavagem de dinheiro nesse esquema envolvendo o PCC. 11 horas e 19 minutos.
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6: Bom, tá valendo o reforço de vacinação aqui em São Paulo. Diversas vacinas têm as doses sendo oferecidas. Quem precisar atualizar a carteira por qualquer motivo, portas sempre abertas nos postos de saúde aqui de São Paulo, mas tem um reforço valendo especificamente e principalmente para o sarampo, porque a gente está num período com uma alta de casos aqui no estado, mais de 20 casos já confirmados, a maior parte desses casos aqui na capital paulista. Então, sobre isso, eu converso agora com o professor Paulo Brandão, virologista da USP, e ele vai poder explicar um pouco mais para a gente sobre o sarampo, sobre essa vacinação. Tem muita mensagem de ouvinte para a gente poder esclarecer por aqui, e esse é o momento certo da gente poder fazer isso. Professor Paulo Brandão, bom dia, muito obrigado pela sua participação aqui na CBN.
13: Bom dia, obrigado.
6: Queria começar te ouvindo, professor, sobre esse momento que a gente está vivendo, né? Eu mencionei esses casos todos sendo registrados em São Paulo, Guarulhos e São Bernardo do Campo, e por causa dessa alta de casos, ainda que pareça um número pequeno, foi determinado esse reforço de vacinação, a aplicação de uma nova dose de sarampo em pessoas entre 6 meses e 59 anos.
13: Certo.
6: Quando o senhor avalia esses números, esse espalhamento que está acontecendo, como que o senhor explica essa situação que a gente está vivendo? O quão preventiva está sendo, de fato, essa vacinação? Ou o quão tardia ela acabou vindo? Qual o balanço que o senhor faz desse momento que a gente está passando?
13: O que aconteceu foi o seguinte, a cobertura vacinal caiu muito, caiu para 77,5%, mais ou menos, né? E a gente precisa de uma cobertura de 95% para cortar a transmissão. Então, essa queda da vacinação é a responsável por essa emergência de novos casos, né? E vários vetores acabam causando isso. Por exemplo, descrédito nas vacinas, movimentos anti-vacinação, né? Acabam gerando essa queda na vacinação, né? Então, essencialmente é isso. A queda da cobertura vacinal deixou a população desprotegida. Isso fez tudo que o vírus precisava para se espalhar, né?
6: Certo. Hoje, o que está valendo então, professor, é que quem precisa tomar esse reforço? A janela aqui que está sendo oferecida é de 6 meses de idade até 59 anos. Toda e qualquer pessoa que esteja dentro desse grupo, a orientação é ir até um ponto de vacinação e fazer essa vacinação?
13: Sim, mas quem já teve a doença, quem teve certeza que já teve sarampo, não precisa tomar o reforço. Se tem alguma dúvida, pode tomar, não vai ser lesivo para a pessoa, né? Quem tem alguma imunossupressão, com alguma infecção por um vírus imunossupressor, por exemplo, quem tem infecção ativa por HIV ou outras doenças imunossupressoras, ou está com tratamento imunossupressor, não deve tomar vacina também. Mas fora isso, todo mundo nessa faixa etária de 6 meses a 59 anos tem que tomar o reforço, não importa se já tenha tomado a vacina em algum momento da vida.
6: Você falou sobre a doença, né? Quem teve contato com o sarampo não precisa, se tomar a vacina tudo bem, mas não precisa.
13: Isso, agora, exatamente.
6: Quem teve a vacina, porque, por exemplo, a Valéria escreveu aqui pra gente. Valéria tem 56 anos, ela escreve, tomei a vacina, ela acha que foi uma dose de reforço no ano de 2019. E ela pergunta, ainda assim, preciso tomar de novo?
13: Sim, precisa tomar. Todo mundo que cai nessa faixa etária precisa tomar, assim, não importa se já tomou um reforço ou a profundidade no tempo desse reforço, precisa tomar a vacina, sim.
6: Tá. Agora, com quanto tempo, qual o espaçamento desse reforço, né? Se a pessoa tomou esse reforço, há menos de quanto tempo ela não precisa, ou independentemente disso, vale a pena tomar essa nova dose a partir de agora?
13: Sim, não, independentemente disso, a prescrição é tomar uma nova dose, né? Isso para conter o surto que está em andamento, né? São medidas especiais, uma condição especial epidemiológica, né?
6: Uhum. Tem muita gente escrevendo aqui, a principal dúvida que a gente recebeu aqui, professor, é sobre as pessoas com mais de 59 anos. Eu vou trazer aqui alguns exemplos para a gente poder tirar essa dúvida. A Glória escreveu, por que o reforço da vacina de sarampo é até 59 anos? Quem tem mais de 60 não precisa? O Ricardo, da Saúde, do bairro da Saúde aqui de São Paulo, disse que ficou com uma dúvida porque a vacinação é só entre 6 meses e 59 anos. Acima dos 60, não precisa ou não pode tomar uma vacina? É uma contraindicação? Alguém a partir dos 60 pode tomar?
13: A questão nessa faixa etária é a faixa etária de, primeiro, maior letalidade dado das crianças, né? O sarampo é uma doença que pode ser letal, né? E segundo, por uma questão de exposição a mais pessoas, uma questão ocupacional, uma questão de maior a exposição a grupos de pessoas, né, dentro dessa faixa etária. Então é uma decisão de gravidade da doença para as crianças e de mais exposição para as pessoas até essa idade, né?
6: Tá.
13: Então é por isso que veja só que o foco agora é conter o início de uma pequena epidemia, né, o surto, né, não é realmente uma imunização tradicional, né? Então por isso essas faixas etárias são estritas assim, né?
6: Uhum. Agora, falando nessa tentativa de conter o avanço da doença, ainda que os casos confirmados aqui no estado estejam especificados, né, estejam restritos a alguns municípios, essa vacinação está focada em São Paulo, Guarulhos e São Bernardo do Campo, essa dose nova, né, que está sendo oferecida, claro, por causa dos casos, né, que já aconteceram. Não seria recomendável ampliar para outros municípios também para aumentar esse bloqueio ou não? É, de fato, tem que ser feito pontualmente, município por município?
13: O estado de São Paulo é o único que tem casos ativos de sarampo no Brasil agora, né? Então, só que essas veja que isso é uma campanha pontual, mas a vacinação acontece ao longo de todo o tempo. Tem vacina disponível durante todo o ano, né? Agora o que está acontecendo é uma campanha de concentração, o dia D da vacinação em algumas cidades, né? E isso permite que nessas cidades específicas, né, o surto seja contido. Não quer dizer que quem está em outra cidade não possa tomar, né? Há a diferença entre poder tomar e existir essa campanha focada agora, né?
6: Uhum.
13: Lembrando que a vacinação acontece ao longo de todo o ano, né?
6: Sim. Olha, tem até um ouvinte escrevendo sobre isso. A Angelita contou que mora em Imbuguaçu.
13: Sim.
6: Ela falou que procurou a vacina num posto em Imbuguaçu. Disseram que não tem, porque é só em São Paulo. Só que ela conta que Imbuguaçu faz divisa com a capital. É logo aqui coladinha, né, com a capital. Sim, e ela não entende por que não tem necessidade de tomar a vacina. Porque ela disse que tá todo dia indo e vindo da capital de São Paulo.
13: Eu entendi. Todas as doses que se tem estão sendo priorizadas para conter o surto nas cidades em si, né? Não quer dizer que, por ser uma divisa exata, os casos vão parar ali na divisa e não vão cair para Embu, né?
6: Uhum.
13: Mas a ideia é cobrir e aumentar essa vacinação para 95% nas cidades onde está o surto. Isso vai conter o surto e quem não tomar a vacina vai ser indiretamente protegido pelas pessoas que vão cortar a transmissão, entendeu a ideia?
6: Uhum. Ou seja, conforme... Tá, então
13: conforme vai subindo a cobertura vacinal, o vírus não se transmite mais e isso protege indiretamente quem não tomou vacina naquele surto. Uhum. Não quer dizer que não tenha que manter a sua carteira de vacinação atualizada.
6: Ou
13: né?
6: seja, recomendação para nosso ouvinte Angelita e todo mundo que está nessa situação, que mora no município aqui pertinho de São Paulo e desses outros, e que não tem vacinação no próprio município, é mantenha a carteira de vacinação com as doses regulares do sarampo e, enquanto isso, vai se aumentando o reforço das populações que estão mais perto do surto, é isso.
13: É exatamente isso.
6: Tá. Professor, infelizmente, a gente sabe que não é só sobre o sarampo, mas com tantas outras doenças, com tantas outras vacinas, existe muita desinformação sobre eventuais possíveis riscos que a vacinação pode gerar para a saúde da pessoa. A vacinação contra o sarampo tem algum prejuízo para a saúde da população?
13: Nenhum, absolutamente nenhum. Pessoas que não tenham doenças intercorrentes não tem nenhum risco de ter qualquer reação a essa vacina. Uma vacina extremamente segura, são vírus atenuados, né? Ou seja, os vírus não causam doença. Então, não tem qualquer problema para a saúde das pessoas, né?
6: Perfeito. Tem aqui também dúvida de ouvinte perguntando o seguinte, a pessoa se vacinou recentemente para outras doenças, quer saber se já pode tomar a vacina do sarampo ou se precisa esperar um pouquinho entre uma vacina e outra.
13: Não, se ela tiver nas cidades de risco e tiver dentro dessa faixa etária, ela pode tomar, sim.
6: Pode tomar junto, no mesmo dia mais de uma vacina, por exemplo.
13: Sim. Claro que vai depender de que vacina você está considerando. O imunologista ali ou a pessoa que está comandando a vacinação pode dar esclarecimentos maiores. Né? Eu estou te dando uma resposta bem genérica, sim, né?
6: Sim, ou seja, a orientação é também, é o que eu mencionei aqui ontem, por exemplo, no CBN São Paulo. Tá com alguma dúvida, o melhor caminho é buscar o posto de vacinação, explicar qual é a situação e eles vão poder te orientar.
13: Sim, sim.
6: O que a gente...
13: profissionais absolutamente confiáveis que estão no front ali, né?
6: Sim. Doutor, vamos explicar um pouquinho mais sobre Sim. o sarampo. A pessoa que, tá. independentemente de ter ido já conseguir essa dose que está sendo uhum. distribuída agora ou não, como é que eu me previno do contato com o sarampo?
13: Tá, veja só, o vírus do sarampo se transmite assim de um modo invejável, digamos assim, né? Uma pessoa pode transmitir para outras 18 pessoas, né? Então, é absolutamente a vacinação que vai colocar um peso em cima dessa transmissão, né? Claro que se você usasse medidas, se o surto se tornasse tão intenso como foi o surto de Covid, né, usar máscaras, usar esse distanciamento social seria aplicável, mas não é aplicável agora, né? Uhum. Então agora realmente é o que vai cortar essa transmissão é a vacinação, né? Uhum. É o que a gente tem de mais eficiente, mais simples, né?
6: Sim. Para a gente fechar, professor, quais os Sim. sintomas do sarampo? E tem ouvinte aqui perguntando se sarampo mata. Enfim, quais são os sintomas do sarampo Sim. e até uma orientação. Se a pessoa tiver com sintomas, o que fazer?
13: Claro. Então, a primeira coisa, o sarampo mata, assim, dependendo da pessoa, do estado imunitário, da região do mundo que ela vive, né, como países subdesenvolvidos como aqui, ele pode chegar até 30% de mortalidade, né? Então, e a mortalidade vem por lesão cerebral, é um vírus que causa uma infecção cerebral terrível, né? E pode levar a uma morte bastante terrível, né? Mas ele começa com uma síndrome gripal, digamos assim, né? Como qualquer vírus, né? Então tem dor de cabeça, irritação dos olhos, né? Corrimento no nariz. Aí vem aquele sintoma clássico que são as manchas pelo corpo, né? Que são difíceis de diferenciar clinicamente de algumas outras doenças, né? Pode evoluir para pneumonia, pode ter diarreia, né? E lembrando que, de novo, os piores casos são aqueles que o vírus atinge o cérebro e pode ter uma alta letalidade, sobretudo em crianças, né? Uhum. Qualquer sintomas desses é necessário procurar um atendimento de saúde, né? Porque pode ser sarampo, pode ser Covid, pode ser gripe, né? Uhum. E a vigilância vai atuar ajudando tanto o paciente quanto a população em si entendendo o que está acontecendo, né?
6: Muito bem, conversei com Paulo Brandão, virologista da USP, explicando e tirando as principais dúvidas sobre o sarampo e a vacinação contra essa doença que está valendo aqui essa dose adicional para as pessoas entre 6 meses e 59 anos nas cidades de São Paulo, Guarulhos e São Bernardo do Campo. Professor Paulo Brandão, muito obrigado pela sua participação
13: obrigado.
6: Aqui na CBN.
13: Muito obrigado.
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0: Terça-feira, 11 de agosto de 2026. A Noruega decidiu que deixará de comprar produtos de origem animal do Brasil a partir de 3 de setembro. Os noruegueses seguirão uma decisão da União Europeia, apesar de não fazerem parte do bloco. O país representa menos de 1% das exportações brasileiras de carne bovina, segundo o Ministério da Agricultura. Em maio, a União Europeia retirou o Brasil da lista de nações autorizadas a exportar para os integrantes do bloco. Os europeus alegam que o país não respeita as regras europeias sobre o uso de antimicrobianos na pecuária. A substância é utilizada para tratar e prevenir infecções. O presidente Donald Trump teve de embarcar escondido num caminhão de transporte de alimentos e trocar secretamente de avião antes de deixar a Turquia numa viagem feita no mês passado. A operação foi montada depois de autoridades americanas identificarem uma ameaça do Irã contra o líder republicano. A informação foi revelada pelo jornal The Washington Post. Em território turco, Trump participou de uma cúpula da OTAN, a Organização do Tratado do Atlântico Norte. Um tribunal da Síria condenou à revelia o ex-ditador Bashar al-Assad e o irmão mais novo dele à pena de morte. Os dois são acusados de crimes contra a humanidade e crimes de guerra cometidos ao longo dos 14 anos do conflito no país. Cerca de 500 mil pessoas morreram no período. Assad e o irmão fugiram para a Rússia em dezembro de 2024, depois da queda do regime. Também foi condenado à morte um primo do ex-ditador, que comandou a repressão em uma província do sul da Síria, que culminou na Guerra Civil. No horário de Brasília, 11 horas e 33 minutos.
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0: Temos mais informações ao vivo na Rede CBN com Rodrigo Bittar. Bom dia, Bittar.
2: Tudo bem, Muniz? Bom dia para você e para todo mundo que está ligado com a gente. Há pouco, na sede da CBF no Rio de Janeiro, tivemos o sorteio das quartas de final da Copa do Brasil 2026. Tínhamos a possibilidade de três clássicos e os três vão acontecer. Grêmio Internacional, Cruzeiro e Atlético Mineiro, aí o único que não é clássico é Vasco e Vitória, Palmeiras e Santos, todos esses confrontos aí na ordem, destacando que os jogos de ida acontecem na semana do dia 26 de agosto e os jogos de volta já na semana do dia 2 de setembro. Quem passar para a próxima fase da competição, a fase de semifinal, além da vaga, leva também 9 milhões de reais. Nesse momento estamos vendo, né, o sorteio do mando dos jogos, mas ao longo da nossa programação a gente atualiza aqui na CBN, Muniz.
0: Combinado, Rodrigo Bittar. Obrigado pelas suas informações. Agora, 11h35.
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0: Márcio, bom dia, tudo bem?
4: Fala, Muniz, bom dia, tudo jóia?
0: Boa, Márcio, o ouvinte escreve aqui que no condomínio dele, um síndico novo assumiu o cargo e saiu rescindindo o contrato com todas as empresas da gestão anterior. Ele conta que o síndico está sendo hiper radical e ele diz aqui, esse ouvinte, que o síndico não foi eleito para isso. Ele pergunta, o síndico pode agir assim, Márcio?
4: Não deve, ele pode, mas não deve. Tem sido comum nos condomínios. Muitas vezes o próprio subsíndico começa a se insurgir contra o síndico, que é uma dupla, né? Vira um inimigo do outro, aí o subsíndico começa a agir para tirar o síndico, aí ele entra no lugar e aí ele fala, vou romper com tudo da gestão anterior. Aí sai rescindindo tudo que é contrato, ao mesmo tempo faz um choque de gestão. Isso é horrível para os moradores, porque o condomínio tem uma rotina, é a casa das pessoas, então tem que ser um negócio planejado. Mas o pior de tudo é que esses síndicos que acabam de assumir, e eles são tomados por uma síndrome de pequeno poder, eles esquecem de fazer uma assembleia. Puxa vida, ele está com vontade de trocar o fornecedor, convoca uma assembleia, põe lá uma pauta, discussão e deliberação sobre troca de fornecedores. Aí ele vai lá na frente e explica, olha, a gente acabei de assumir o prédio, quero trocar as empresas por causa disso, disso, disso, o que, que vocês acham? Mas se a maioria concordar com ele, ele troca. Se a maioria não concordar, ele chama os atuais fornecedores um por um, faz uma reunião, ajusta e toca o barco. Mas isso tem sido muito comum nos condomínios. Você escolhe um síndico, e aí o subsíndico que entra, ele não entra para somar, ele entra para derrubar o síndico. E aí é um caos. E aí o morador comum que sofre. Então, isso que está acontecendo no prédio do nosso ouvinte é uma realidade. Agora, a nossa lei prevê que o síndico ele tem autonomia para contratar, demitir, porque ele é o responsável legal. Então, se você pegar ao pé da letra, sim, o síndico pode fazer isso. Ele, como gestor, ele pode trocar e pôr os fornecedores de confiança dele. Agora, qual é o sentido, né? Você ter um conselho, ter um grupo de gestão, você tem um aplicativo do prédio que você pode fazer uma enquete com os moradores. Qual é o sentido do cara entrar e fazer tudo da cabeça dele? Aí, quando você vai ver, tem empresa do cunhado, tem empresa do amigo de infância, aí pronto. Aí, até ele sair, leva 2 anos. Então, é isso.
0: Agora...
4: Ele pode, mas não deve.
0: Então, e aí como é que fica essa situação do ouvinte? O síndico assumiu o cargo e saiu rescindindo o contrato. Já não tem mais o que fazer porque ele podia. Isso aí, o que cabe aos moradores fazer é pedir uma assembleia para discutir o que fazer daqui para frente. Mas retomar aqueles contratos já era, não tem mais como.
4: Na verdade, se acabou de acontecer a rescisão, geralmente toda rescisão tem um aviso prévio de 30 dias para cumprir. Dentro desses 30 dias, os moradores podem chamar uma assembleia extraordinária, que é uma assembleia emergencial chamada pelos moradores, né, mas tem que ter um quórum qualificado, etc. Se eles conseguirem chamar essa assembleia, eles podem rever a rescisão que o síndico fez. Então, se os moradores, por maioria, entenderem que não, que essa rescisão não é válida, o síndico tem que cancelar essa rescisão e seguir com fornecedores atuais. Mas aí, você imagina o clima, como é que vai acabar?
0: Nossa.
4: Um horror, né?
0: Sim, com certeza.
4: Azedar o clima lá no dia a dia, porque você trabalhar com um fornecedor que você mandou embora e você foi obrigado a recontratar. Para mim, assim, nesses casos, é um sinal de quem deve sair é o síndico que acabou de entrar. Fica claro que ele não tem o equilíbrio necessário para o cargo, né? Hoje em dia, você faz uma enquete no aplicativo do cargo, em 15 minutos você consulta as pessoas, então para que decidir sozinho, né?
0: Sim, com certeza. A importância, portanto, também de os moradores ficarem atentos na votação, né, Márcio? Porque depois que vota também, pode acabar, né, elege de qualquer jeito, sem dar muita atenção para essa discussão e tal, pode acabar se chegando a um problema como esse. Se fizer tudo direitinho, quem sabe dá para ter um pouco mais de diálogo com quem vai assumir aí a gestão do condomínio. Certo, Márcio Raskorski?
4: Você sabe que é importante, só para finalizar, é importante, diga, às vezes, quando a gente faz a eleição, a gente colocar como condição para o síndico novo que ele pode trabalhar em regime colegiado. Então, você colocar na ata de eleição, falar, olha, o senhor se compromete a só tomar decisão junto com o conselho, consultar os moradores, aí ele vai falar, sim, claro, aí você põe isso na ata. Porque aí fica registrado e se ele tomar uma medida isolada, ela fala, puta vida, mas descumpriu o que você prometeu aqui na sua eleição. Então, uma dica importante é colocar isso na ata que elegeu o síndico.
0: Nossa, nunca tinha ouvido falar disso. E aí, nesse caso, se ele não toma uma decisão colegiada tendo se comprometido em ata, fica mais fácil de reverter, por exemplo?
4: Ele pode ser destituído por uma justa causa.
0: Tá. Dá para trocar os rumos, então, de um jeito mais fácil. É uma forma do condomínio se cercar, né? Se garantir um pouco mais das regras do jogo. Isso. Muito bem.
4: Tá documentado.
0: Ótimas dicas por hoje, hein, Márcio? Obrigado, viu? Até amanhã.
4: Bom, até amanhã. Valeu.
0: Valeu.
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2: Palmeiras, Santos.
3: É o primeiro confronto que devemos ter, hein, Rodrigo Bittar? Você falou aqui sobre o sorteio das quartas de final da Copa do Brasil. Conta pra gente, repassa aí o que vai ter de bom. Muitos clássicos vindo pela frente.
4: Pois é, Muniz, mais uma vez, bom dia pra você, pra quem tá ligado com a gente. Tínhamos três possibilidades de clássico nessa fase de quartas de final da Copa do Brasil e as bolinhas quiseram que isso realmente acontecesse, portanto, teremos três clássicos. Os jogos de ida na semana dos dias 26 de agosto, né, a data base desses confrontos, e a data base dos jogos de volta no dia 3 de setembro. Terminou há pouco também a questão dos sorteios de mando, então hoje eu vou passar tudo aí com relação também a quem decide em casa e quem começa atuando como mandante. Primeiro clássico que saiu foi o clássico gaúcho, Inter e Grêmio. O Internacional joga a primeira partida em casa no Beira-Rio e decide fora de casa, portanto, com o Grêmio como mandante aí no segundo confronto. Segundo clássico foi o Mineiro, o Cruzeiro vai começar jogando em casa e depois a equipe do Atlético Mineiro é quem vai decidir como mandante. Terceiro confronto, Vasco e Vitória. É o único que não é clássico nessa fase de quartas de final. O Vasco vai começar jogando em São Januário. A decisão vai acontecer no Barradão. E o clássico paulista terá primeira partida no Nubank Park, a casa do Palmeiras, e o retorno na Vila Belmiro. Portanto, três clássicos valendo 9 milhões de reais, valendo vaga na semifinal da Copa do Brasil. O destino foi muito generoso com o futebol, viu, Muniz? Muitos clássicos, muita emoção, dinheiro em jogo e, claro, valendo a chance de persistir por mais... Para alguns, mais um. Para outros, o primeiro título da temporada.
3: É isso. Bom para os clubes, bom para a gente que cobre de pertinho, né? Principalmente vocês do esporte, e bom principalmente para o torcedor que vai ver, ao que tudo indica, jogões, né?
4: A chance de ser expectativa um jogão. É essa, né? Pelo menos assim, né? A tensão, naturalmente, é muito grande quando a gente trata de clássicos. Não dá para a gente garantir que vão ser jogos muito bons, porque recentemente, na fase de oitavas de final, tivemos um Fluminense Vasco da Gama, que o primeiro jogo foi terrível e o segundo, sim, foi muito bom. E o Vasco levou a melhor, por isso que está nessa fase. Mas que a questão da tensão será muito grande, muito relevante, isso daí é fato.
3: Muito bem, Bittar, vamos falar aqui também sobre uma reunião da CBF que teve ontem com os clubes da Série A e B do Brasileirão, porque dessa reunião saíram novas regras, né? O que foi aprovado?
4: Muito do que a gente viu na Copa do Mundo desse meio de ano, viu, Muniz? Porque muitas regras anti-jogo e contra cera também, né? Porque várias dessas regras a gente tinha expectativa que inicialmente já fossem aplicadas pela CBF, mas isso não foi o que aconteceu. Mas felizmente, a partir já dessa 23ª rodada e também dos jogos das quartas de final da Copa do Brasil, elas serão aplicadas. Passando rapidamente por cada uma delas, né? São 10 regras. 5 segundos para cobrar o lateral, então a partir do momento que o juiz apitar, o jogador tem 5 segundos para fazer a cobrança, 5 segundos também para cobrar o tiro de meta. Qual que é o ponto, né, para decisão? É a decisão do árbitro. A partir do momento que ele apitar, aí esses 5 segundos serão contados. 10 segundos para sair de campo em caso de substituição. Também da mesma forma. A partir do momento que o árbitro começar a contagem, vale os 10 segundos e não da última vez que a bola saiu pela linha de lado ou que a placa foi levantada. Então tem muito a relação aí com o árbitro e como que ele vai influenciar diretamente nessas novas regras, né? 1 minuto fora em caso de atendimento médico, justamente para evitar a cera, principalmente na reta final de jogo, né? Muitos jogadores ficam caídos, então quem ficar caído vai ficar 1 minuto fora. E caso algumas regras estão acontecendo, né? Caso um jogador que esteja caído seja o goleiro, sai um jogador de linha por 1 minuto. Decisão do capitão do time mais do técnico, então isso passa a ser relevante também. Tem aquela lei Vinícius Júnior, não pode falar mais colocando a mão na boca para que nada racista, nada homofóbico seja dito. Independentemente se falou de jantar na sequência com o cara do outro lado, colocou a mão na boca em um termo de xingamento, que pode ser compreendido dessa forma, o árbitro pode ir lá expulsar. O VAR também vai corrigir, né, o segundo cartão amarelo, e tem também a revisão do escanteio, só que aí já para o ano de 2020.

0: 2027. Caso o escanteio tenha acontecido de forma equivocada, fosse um tiro de meta ou vice-versa, aí sim a arbitragem entra em campo para mudar essa decisão de campo.
1: Muito bem, vamos ver como é que vai ser tudo isso então na prática. E hoje tem São Paulo em campo pela Copa Sul-Americana, hein, Bitar?
0: Jogo importante, oitavas de final, o jogo de ida, só que é um duelo muito difícil. São Paulo podia ter um jogo, um duelo de brasileiros nessa fase da competição, mas o Grêmio foi eliminado para a equipe do Bolívar. Então, o jogo de hoje vai acontecer em La Paz, com toda aquela altitude que a gente sempre fala, no estádio Hernando Siles. O Bolívar é um time que, para além de ter eliminado o Grêmio, né, tem alguns jogadores conhecidos, né, como o Carlos Lampe, que é goleiro da seleção boliviana já há bastante tempo, e também o Patito Rodrigues, que foi jogador aqui do futebol paulista, jogou no Santos na década passada. Ele não é um grande jogador, mas lá é um dos diferenciais realmente do time do Bolívar, que usa muito da altitude. E do outro lado, a gente viu um São Paulo numa situação muito delicada no Campeonato Brasileiro. São 8 jogos sem vencer, o time que deve ter novidades para essa partida. O Wendel, por exemplo, lateral esquerdo, deve ser preservado e não deve começar como titular. O Iago, que foi apresentado oficialmente ontem em entrevista coletiva, deve ganhar uma chance. Pode ser também que os outros reforços também ganhem oportunidades, como o Vitor Sá, atacante, e o Nilton, volante. Então, um time bem mexido do São Paulo, que vai decidir semana que vem, jogando no Morumbis na próxima terça-feira.
1: Muito bem, Rodrigo Bitar, obrigado por hoje, viu? Até amanhã.
0: Valeu, Muniz. Bom dia para você e a todos e até amanhã.
1: Bom dia.
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0: Ellen Menezes, já é Natal? A gente tá ainda em 11 de agosto e a gente já tá falando de Natal?
1: É, ela tá descongelando.
0: Ah, então, ela vem aí.
1: Esse momento que ela começa a descongelar, pra gente começar a entender que o Natal tá chegando.
0: Ela quem?
1: Mariah Carey.
0: Muito bem. Essa voz é inconfundível, né?
1: Inconfundível.
0: Evidentemente era ela.
1: Ela vai fazer show, um show extra aqui em São Paulo, né? A cantora adicionou uma nova data, a turnê Mariah Carey's Christmas Time. Então, realmente, é Natal. Espetáculo especial de Natal que chega ao Brasil pela primeira vez. A nova apresentação será no dia 18 de novembro, no Nubank Park, em São Paulo. O show foi adicionado depois de uma grande procura pelos ingressos para a primeira data na capital paulista, marcada para o dia 17 de novembro. A cantora também tem a apresentação confirmada no Rio de Janeiro, no dia 21 de novembro, na Arena Externa de Farmácia Arena. É, a pré-venda para o novo show de São Paulo começa nessa terça-feira, no dia 11 de agosto, ao meio-dia.
0: Daqui a pouco, 9 minutinhos então.
1: Daqui a pouquinho.
0: Olha só.
1: Mas é exclusivamente para clientes Itaú. É, ah, tá. Personalité
0: e o Private Bank.
1: Tá. Exatamente. Essa etapa vai até quarta-feira, dia 12, às 11h59. Para os demais clientes Itaú, Unibanco, a pré-venda começa ao meio-dia da quarta-feira e termina na quinta, dia 13, também às 11h59, hein?
0: Tá.
1: É, o público geral começa na quinta-feira, dia 13 de agosto, ao meio-dia. Então, os ingressos são vendidos pela Eventim.
0: Eventim, então, para todo mundo, ingresso sendo vendido hoje e nos próximos dias só para os clientes de algumas categorias aí do banco. E a partir do dia 13, quem não é desse banco, todo mundo vai poder comprar a partir do dia 13,
1: exatamente,
0: ao meio-dia.
1: Exatamente. Boa. O espetáculo Christmas Time é inspirado no repertório da cantora, que se tornou um grande ícone do Natal, como a gente começou a falar aqui, né? O álbum Merry Christmas, lançado em 94, deu origem a um dos maiores sucessos da cantora, All I Want for Christmas Is You. Eu tô tentando meu inglês aqui.
0: Tá arrasando.
1: Que acabamos de ouvir. A música que volta às paradas todos os finais de ano chegou no primeiro lugar da Billboard pela primeira vez em 2019. Olha que foi um tempo, bastante tempo depois, hein?
0: Uhum.
1: E se transformou nos grandes clássicos natalinos da cultura pop. Lembrando, quem quiser garantir um lugar no show essa de São Paulo, a venda geral começa, novamente, quinta-feira, dia 13 de agosto, ao meio-dia, pelo site eventim.com.br.
0: Muito bem, e a gente falou brincando dela descongelar, porque é um meme que tem na internet,
1: exatamente,
0: né? Como se a Mariah ficasse congelada o ano inteiro, mas quando ela descongela e surge de volta, é porque ela dá a largada no Natal, e vai dar a largada, inclusive, com esse show agora esse ano aqui em São Paulo.
1: E esse é o momento, né? É agosto ali, ela começa a descongelar, ela começa também a soltar uns memes nas redes sociais, é aí, esse momento.
0: Ela passou a brincar com essa ideia, né? E muito legal, né? Porque ano passado ela veio aqui pro Brasil, fez shows, foi uma atração grande e tal, e agora gostou do público brasileiro, vai voltar também.
1: Ela tem uma grande demanda aqui no Brasil,
0: sim,
1: né? Então,
0: uma
1: boa
0: voz.
1: Volta pra ela agora.
0: É isso. Muito bem, o que mais que você nos conta?
1: Eu vou falar um pouco agora de um cantor aqui da América Latina.
0: Legal.
1: Milo Jota.
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1: Estamos escutando Barro de la Piel.
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0: Não conheço ele.
1: Então, ele é novinho, tem 19 anos.
0: Tá.
1: Ele é cantor e rapper argentino. Um dos principais nomes da nova geração da música da América Latina, hein? Vai fazer dois shows em São Paulo agora em setembro.
0: Legal.
1: A primeira apresentação está marcada para 13 de setembro na casa de show Áudio, na zona oeste da capital de São Paulo. Os ingressos já se esgotaram desse primeiro dia. E por causa dessa procura, assim como a nossa outra cantora, vai ter uma apresentação extra que foi anunciada para o dia 15 de setembro também. Milo também vem acumulando reconhecimento em seu país. Em maio deste ano, ele foi um artista mais premiado do Prêmio Gardel, principal premiação da música argentina, levando 13 troféus e 18 categorias nas quais ele estava indicado. O show de São Paulo faz parte da turnê, e aí eu vou tentar um espanhol aqui, La Vida Era Más Corta.
0: Boa.
1: Que leva o nome do álbum, lançado em 2025. A apresentação acontece na Áudio, que fica na Avenida Francisco Matarazzo, número 694, na Água Branca. A sessão do dia 13 está com ingressos esgotados, como eu já comentei, mas ainda há entradas para o show extra do dia 15 de setembro. Para o show extra do Milo J, ou Milo J, em 15 de setembro, na Auge, os ingressos estão sendo vendidos pela simpla.com.br.
0: Muito bem, ótimas dicas por hoje, hein, Ellen? Amanhã a gente traz outras dicas da agenda cultural para os nossos ouvintes, combinado?
1: Combinado, valeu. Até amanhã.
0: Até.
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0: Luísa Ficarota aqui com a gente. Bom dia, Lu, tudo bem?
5: Bom dia, Gui, tudo bem?
0: Tudo bem. Essa semana a gente tá fazendo aí uma sequência de spoilers do que vai ter de bom lá no SP Gastronomia. Hoje vamos falar sobre a Mirá Padaria Autoral. É uma padaria da qual a gente já falou aqui nos nossos outros comentários, né? Sem ser sobre o SP Gastronomia. E agora quem estiver por lá vai poder também conhecer um pouco mais do trabalho deles.
5: Não, e não à toa eles são finalistas do prêmio SP Gastronomia na categoria de melhor pão de São Paulo. Então não à toa, a gente também falou da Mirá em outros carnavais aqui, porque realmente é um trabalho que tem se saído muito bem. O Léo Akira é quase, eu sempre falo, né, quase um alquimista, assim, ele gosta de brincar com os fungos, e ele acabou lançando uma linguagem muito particular no trabalho de panificação, diferente do que tem na cena paulistana, que já tem tanta coisa. Ele faz a fermentação dos pães com kodi, que é aquele fungo usado tradicionalmente na produção de saquê, de missô, de shoyu. E ele é uma criança ainda, ele não tem nem 30 anos, acho que tem 26 anos. Aí ele se juntou com a Júlia Fraga, que são casados. Ela é mestre em Shakespeare, entende tudo de literatura, eu acho chiquérrimo. E eles abriram juntos um primeiro negócio, que era uma portinha de 15 metros quadrados em Atibaia. E há um ano, se não me engano, abriram a Mirá em São Paulo, em Pinheiros, que é um sucesso. E eles fazem um croissant espetacular, ultra crocante, com um aroma intenso de manteiga. E no SP Gastronomia vai ter um croissant que ele vai servir com atum apimentado. Eu fiquei bem curiosa, porque ele, né, fica com essa cara de refeição, assim, né?
0: Uhum.
5: E uma média luna com presunto e queijo, que é um queijo inglês desses que derrete bastante, assim, que é uma delícia também. E o meu predileto é um sanduíche, que é o Tamago Sando, que é um sanduíche de salada de ovo. Ai, e, obviamente, ai. Muito e bom. Eles fazem, Gui, o ovo marinado em dashi, né, que é aquele caldo japonês, base da gastronomia japonesa, com alga em pó. Então tem uma coisa meio marinha também, uma beleza, Gui, muito
0: nossa,
5: bom.
0: 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E eu tava vendo, Lu, no cardápio também, tem muita coisa boa em bebidas, né? 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
5: e
0: não
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0: 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E tem também o Lixia Matcha Fizz, uma bebida ali mais espumante que mistura o sabor da lixia com também o matcha. Ele mistura muito essas referências de vários países, né, Lu? Então é legal que você acaba experimentando um pouquinho da gastronomia de vários lugares, principalmente asiática, com essa mistura que ele faz nesses pratos e nessas bebidas, né?
5: Excelente, é isso mesmo. Adorei. Gui, você vai tomar meu lugar, assim. Não, tá virando, imagina, um comentarista gastronômico.
0: É pra você ver como eu e os nossos ouvintes vamos ficando experts nisso tudo te ouvindo, viu, Luísa? 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Come um pouquinho, ou come bastante, e depois assiste o show também, certo, Lu?
5: Melhor assim, um beijo, Gui,
0: valeu,
5: até amanhã.
0: Um beijo. Muito bem, e assim a gente se despede do CBN São Paulo de hoje, com todas essas informações, para você agora dar a largada na sua tarde. vai ficar ainda mais bem informado no CBN Brasil também, que vai começar logo agora. A gente teve a produção da Ellen Menezes, a Isabel Gomes como auxiliar de produção, os trabalhos técnicos do Pascoal Júnior e também da Priscila Gubiotti, que esteve aqui mais cedo com a gente, nos ajudando, ou foi a Débora Gonçalves? Foi a Débora Gonçalves. Baguncei aqui quem que nos ajudou nesses trabalhos técnicos. Lembrando que todas as informações sobre sarampo que a gente teve na entrevista de mais cedo vão estar disponíveis também no site da CBN para você tirar todas as suas dúvidas antes de se vacinar. Obrigado pela sua companhia. Boa tarde a todos. Amanhã, às 10 da manhã, eu tô de volta.
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0: Terça-feira, 11 de agosto de 2026. A produção industrial brasileira caiu em 12 dos 15 locais pesquisados pelo IBGE em junho. Com um tombo de 11,3%, o Amazonas registrou o recuo mais acentuado do mês. O resultado foi pressionado em grande parte pelas férias coletivas em unidades produtivas de diferentes setores. A queda é a mais elevada para o estado desde março de 2024 e elimina o avanço de 1,7% verificado em maio. Já o Rio Grande do Sul registrou a expansão mais intensa, 3,7%. Com o desempenho, o estado anulou a perda de 13,5% acumulada nos meses de abril e maio. Também apresentaram resultado positivo Bahia e Mato Grosso. A ex-primeira-dama Michele Bolsonaro deve gravar hoje material de campanha com o senador e candidato a presidente pelo PL, Flávio Bolsonaro, em Brasília. Será o primeiro encontro entre os dois após atritos públicos. Michele e Flávio também devem aparecer juntos nos materiais de campanha da candidata à reeleição pelo PP ao governo do Distrito Federal, Celina Leão, e da deputada Bia Kicis, do PL, que concorre ao Senado. E começam hoje as oitavas de final da Libertadores da América. Às 19h, o Fluminense enfrenta o Independiente Rivadavia, da Argentina, no Maracanã. Outros 5 times brasileiros estão na disputa, com destaque para o duelo brasileiro entre Cruzeiro e o Flamengo, que jogam amanhã. Pelas oitavas de final da Copa Sul-Americana, o São Paulo encara o Bolívar, às 21h30 da noite, na altitude de La Paz. Outras 5 equipes brasileiras continuam na competição e jogam amanhã e na quinta-feira. No horário de Brasília, 12h03.
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1: E muito boa tarde, hoje é terça-feira, 11 de agosto de 2026, começando mais um CBN Brasil. Noticiário que vamos acompanhar hoje, primeiro a situação da Colômbia, que após as procuras por pessoas, a avaliação dos danos, então o número de mortos já chega a 224. Cássia, quando nós começamos a dar informação ontem, logo que aconteceu o terremoto, a gente estava falando em 11 mortos, né? Isso. Essa era a primeira informação, né? Exatamente. E aí começaram as buscas e tal, e agora então já temos 224 mortos na Colômbia e as buscas ainda prosseguem, nós teremos mais informações. Aqui pelo Brasil, saiu o IPCA de julho, o índice de preço ao consumidor amplo, que é a inflação oficial do Brasil. Deu quase 0,07%, menor do que junho e menor do que esperavam os analistas. No ano, a novidade é que no ano, a inflação bateu 4,44%, que é abaixo do teto da meta. O teto da meta, a inflação, a meta da inflação no Brasil é 3%, variação, tolerância de 1,5 ponto para cima e para baixo, e, portanto, o teto da meta é 4,5. Então, pela primeira vez desde abril desse ano, é que a inflação corrente, a inflação atual, fica abaixo do teto da meta. Outra boa notícia é que o que derrubou o índice, entre os itens que derrubaram o índice, estão alimentação e vestuário. Por outro lado, o que aumentou foi energia elétrica, da qual ninguém escapa. Houve aumentos da energia elétrica residencial, aumentos pesados em várias cidades, como, por exemplo, cidades que são capitais, que são pesquisadas pelo IPCA. Curitiba, por exemplo, teve um aumento na energia elétrica de quase 20%. Bom, saiu a ata do Comitê de Política Monetária do Banco Central, que diz que a inflação segue pressionada e que não se pode antecipar se o Copom vai reduzir juros ou vai mantê-los nos atuais 14%. Por enquanto, a maioria do mercado acha que tem mais um corte ainda neste ano. Mas o Banco Central disse que a inflação está pressionada, pressionada pela demanda excessiva e, inclusive, ali entre linhas, põe uma crítica à política fiscal, que é a política de gastos públicos, dizendo que essa política de gastos públicos ela está interferindo a favor da inflação, ela gera mais inflação. Não pode criticar o governo assim direto, mas deixa ali uma crítica dizendo que a política fiscal colabora para o crescimento da demanda e que colabora para a alta da inflação. Bom, então é isso que nós temos e vamos começar então pela tragédia da Colômbia. Quem está conosco, quem acompanhou todo esse noticiário hoje de manhã foi o Pedro Fagundes, aqui da nossa redação. Pedro,
2: bom dia, Sardenberg. Boa tarde, na verdade, Sardenberg, e também a Cássia e aos nossos ouvintes. Olha, o número de mortos no terremoto que atingiu a Colômbia nesta segunda-feira subiu para pelo menos 224, de acordo com a agência Reuters. Também são mais de 3 mil desaparecidos, de acordo com outra agência americana, a Associated Press. O novo balanço também aponta para mais de 1.310 feridos. A destruição ela também aumentou. Pelo menos 153 estruturas desabaram e 6 aeroportos continuam com as operações suspensas por conta dos danos. Cali continua com o maior número de vítimas, seguido por Pereira, com um balanço de mais de 70 mortes, 3 delas dentro, inclusive, de um dos aeroportos que está suspenso, o aeroporto de Matecanha. Também há mortes confirmadas em Manizales e Quibdó. Bem, no departamento de Chocó, que é o epicentro do tremor desse terremoto que atingiu na segunda-feira, a governadora informou nesta manhã o número de vítimas também ultrapassou as 14. Desde o terremoto principal, mais de 90 réplicas foram registradas em toda a Colômbia, o que mantém alerta para novos tremores, todos eles, claro, de menor magnitude. O abalo principal desta segunda teve magnitude de 7,4 e foi o mais forte registrado na Colômbia em 27 anos. Os danos, como falei, também afetam diretamente o transporte aéreo, aeroportos de Pereira, Manizales, Quibdó, Armênia, Cartago e Buenaventura permanecem fechado. Ao todo, 153 estruturas na Colômbia tiveram o desabamento confirmado. Felizmente, nenhum brasileiro, de acordo com o Itamaraty, nenhum brasileiro até agora foi identificado como ferido ou morto. Volto com você, Sardenberg.
1: Muito obrigado. Essa informação do Pedro Fagundes aqui, da nossa redação. E agora, Cássia, vamos a Brasília. Felipe Igreja tem informações sobre o BRB, o Banco de Brasília. A encrenca é grande, viu? Porque o Banco de Brasília, o Banco Regional de Brasília, é aquele que fez negócios com o Master, comprou carteiras podres, carteiras de crédito do Master, que depois se verificou, eram carteiras podres. Isto é, o crédito não valia o que estava escrito, né? Não havia o crédito que estava ali anotado. Bom, e com isso abriu um buraco na contabilidade do Banco Regional de Brasília, o BRB, Banco de Brasília, chamado hoje, e a direção caiu. O governador já não é mais o mesmo, a direção do Banco de Brasília caiu e a nova direção está tentando um financiamento junto ao Fundo Garantidor de Crédito, que é alimentado pelos grandes bancos do país, privados e públicos. Bom, só que o Fundo Garantidor de Crédito não está nem um pouquinho animado para dar essa ajuda, esse empréstimo ao Banco de Brasília. O Felipe Igreja vai nos contar essa história toda. Felipe,
3: Sardenberg, em um ofício encaminhado ao ministro Luiz Fux, do Supremo Tribunal Federal, o Fundo Garantidor de Crédito, FGC, afirma que ainda não recebeu do GDF ou do Banco de Brasília a totalidade das informações necessárias à análise desse empréstimo de mais de 6 bilhões de reais para salvar o BRB. O Banco de Brasília precisa desse dinheiro para se salvar depois da tentativa frustrada de compra do Master. No documento que foi encaminhado ao Supremo, o FGC reforça ainda que o balanço do BRB de 2025 e dos primeiros meses de 2026 é um documento essencial para a avaliação da situação econômico-financeira do BRB e, por consequência, para a liberação ou não desse empréstimo. As informações do FGC desmentem falas recentes da governadora Celina Leão, que disse que a documentação para o empréstimo já havia sido encaminhada. O FGC disse que ainda não recebeu todos os documentos e que o balanço do banco seria divulgado depois do recebimento do empréstimo. O FGC está dizendo que é o contrário, que antes de liberar o dinheiro do empréstimo, precisa do balanço e dos números do banco. Ainda segundo o FGC, sem que a análise dos documentos e do balanço do BRB possa ser concluída, o fundo se encontrará impedido de atestar se os valores solicitados de empréstimo são suficientes para assegurar a viabilidade dessa operação para salvar o Banco de Brasília. Os termos assinados no Supremo de um acordo prevê que o GDF vai receber o valor de empréstimo do FGC e um consórcio de bancos será o fiador desse empréstimo. O governo de Brasília, o GDF, daria ainda como contragarantias parcelas que tem a receber do Fundo de Participação dos Municípios e do Fundo de Participação dos Estados. Só que o FGC, nessa documentação enviada ao Supremo, reforça que não há, até o momento, qualquer formalização de manifestação de vontade por parte de instituições financeiras que compareceriam como garantidoras desse empréstimo. Essa manifestação do FGC foi anexada na ação que trata do acordo entre o BRB e a União, e o ministro do Supremo, Luiz Fux, que é o relator desse caso, marcou para o dia 13 de agosto, na próxima quinta-feira, uma nova audiência de conciliação entre as partes para tentar destravar esse acordo de empréstimo. Sardenberg.
1: Muito obrigado. Essa informação do Felipe Igreja. Eu vou acrescentar aqui algumas coisas. Dizer primeiro, o Fundo Garantidor de Crédito e os bancos que vão dar o aval para o empréstimo não pode dar o empréstimo sem saber qual é o tamanho do buraco. Né? Quer dizer, então você diz o seguinte: o banco está em dificuldade, precisa de um empréstimo. Aí você diz: bom, me mostra o seu balanço. Aí não tem balanço. Quer dizer, o Banco de Brasília não mostra o balanço há um ano. Há um ano. Então vai saber o que está lá dentro de dinheiro perdido, de dívidas, etc. Então, o argumento do Fundo Garantidor de Crédito faz todo o sentido. A outro ponto é que o governo de Brasília diz o seguinte: a garantia do empréstimo é dinheiro que o governo de Brasília tem a receber dos fundos nacionais, o Fundo de Participação dos Estados e Municípios no Imposto de Renda, por exemplo, né? Só que esse dinheiro, é dinheiro para quê? Para financiar o financiamento do governo, pagar salário, pagar educação, pagar saúde, etc. Alguém acredita que, suponha que o Banco de Brasília receba o empréstimo e na hora de pagar uma parcela desse empréstimo, ele não tenha dinheiro em caixa e vai buscar dinheiro do... dinheiro da educação, dinheiro da saúde, dinheiro do salário do pessoal. Alguém acredita que isso vai acontecer? Zero chance. Zero chance que isso vai acontecer. Ou seja, a garantia que o governo do Distrito Federal oferece não funciona. E o Banco de Brasília quer o empréstimo sem entregar o balanço. Também não funciona. Resultado, a situação é bastante grave, porque se trata de um banco de porte médio, e estão empurrando com a barriga a situação do banco, e o governo federal já disse que não tem nada com isso, né? Através do ministro da Fazenda, Dario Durigan, disse que é um problema do governo do Distrito Federal, que não tem nada a ver com isso, e o Banco Central está quieto, não se mexeu, e há uma expectativa de que o Banco Central possa, por exemplo, fazer uma intervenção, fazer, enfim, tomar alguma medida. Então, o resultado é o seguinte: grave a situação do Banco de Brasília, e a atual gestão do GDF, do Governo de Brasília e do Banco, está querendo levar um empréstimo sem ter condições de dar as garantias. Bom, e agora mudando completamente de assunto, Cássio.
4: Agora nós vamos falar de futebol, do sorteio das quartas de final da Copa do Brasil. Quem tem informação ao vivo pra gente é o Rodrigo Bittar. Rodrigo, boa tarde pra você.
5: Tudo bem, Cássia Serdenberg, boa tarde para vocês, para quem tá ligado com a gente. Há pouco, na sede da CBF, tivemos o sorteio das quartas de final da Copa do Brasil e, posteriormente, tivemos também o sorteio dos mandos. Três clássicos vão acontecer nessa próxima fase da competição, somente Vasco e Vitória que fogem aí à regra. São os clássicos Grêmio e Internacional, o Grêmio vai definir em casa, define na Arena do Grêmio. Cruzeiro e Atlético Mineiro, o Galo que vai definir na Arena MRV. Além do Vasco e Vitória, que vai ter o Vitória definido em casa lá no Barradão, teremos também Palmeiras e Santos, primeiro jogo no Nubank Park, o segundo na Vila Belmiro. E é importante a gente falar também que tem a questão do chaveamento, né? Daqui até o final da competição já sabemos os caminhos para cada um chegar até a final e quem sabe conquistar o título da Copa do Brasil. Quem passar de Grêmio e Inter pega quem passar de Cruzeiro e Atlético Mineiro. E do outro lado da chave, quem passar de Vasco e Vitória pega o vencedor de Palmeiras e Santos. A data base dos jogos de ida acaba sendo dia 26 de agosto e a data base dos jogos de volta no dia 3 de setembro. Quem passar, claro, ganha vaga na semifinal e também embolsa 9 milhões de reais. A Copa do Brasil, que paga bastante, viu, Cássia?
1: Quanto dinheiro que envolve, Rodrigo?
5: 9 milhões de reais, Sardenberg.
1: Cada time?
5: Quem chegar na semifinal? As equipes que chegaram às quartas de final ganharam 4 milhões de reais e agora quem for para a semifinal ganha 9 milhões de reais.
4: Nada mal, hein?
5: Ajuda muito para a sequência da temporada, ainda mais para muito time que está sofrendo com transfer ban, né?
1: Agora, esse negócio de ter caído aí vários clássicos, foi arranjado ou foi sorteio mesmo?
5: Não, sorteio. Você sabe que virou um evento, né, esse negócio da CBF, Sardenberg, de como que sorteia e tudo mais. É. E pra quem acompanha, é sempre aquela história, a pessoa que tá lá sorteando, ela vai colocar a mão pra trás, depois ela tira, mexe as bolinhas, tira a mão de novo, porque tinha antigamente aquela história de bolinha fria e bolinha quente. Então, com essa história de tirar a mão de onde estão sendo sorteadas as bolinhas e depois sim colocar só para retirar, então acho que tira qualquer pulguinha atrás da orelha. Várias e várias vezes a gente fica naquela tensão de será que vamos ter clássico nessa fase? E dessa vez eram três possibilidades e três vão acontecer. Incrível, né?
1: Tá certo.
4: Muito bom.
1: É bacana essa Copa do Brasil, né?
5: Muito, muito boa. Acho que é a competição que, além de ser a que mais paga aqui pro futebol brasileiro, a Copa, ela traz aquela tensão a cada jogo, né? São apenas jogos de ida e volta. E pela primeira vez, né, nesse ano, teremos a final única, ainda sem mando definido, sem um estádio definido, porque acho que a CBF vai esperar o máximo possível para não beneficiar nem o primeiro finalista, nem o segundo finalista. Então, acho que tem toda essa tensão. É algo que mexe bastante com o coração do torcedor, assim como acontece na Libertadores da América. Na Copa Sul-Americana, um pouquinho menos, evidentemente, né? E eu cito as duas, porque nessa semana teremos os duelos de ida das oitavas de final, tanto da Libertadores quanto da Copa Sul-Americana, mas a Copa do Brasil tem um charme a mais e paga bem, né?
4: Tá certo, essa é a informação do Rodrigo Bittar. Obrigada, Rodrigo, até a próxima.
5: Até, bom trabalho para vocês.
1: Intervalo.
4: E já voltamos.
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3: 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Boa tarde para você.
4: Oi, Cássia, boa tarde para você e para os nossos ouvintes. Quem chega a São Paulo pela rodovia Regis Bittencourt ainda vai enfrentando lentidão entre Itapsirica da Serra e Embu das Artes. Caminho está lento para o motorista do quilômetro 286 até a altura do 278 no acesso para o Rodoanel. Tem registro de ocorrência por ali, bem na alça de acesso para o Rodoanel mesmo. No sentido Curitiba-Regis, mais carregada na passagem para o Embu das Artes até o 282, depois libera. Também vale atenção quem está utilizando agora a rodovia Anchieta no sentido do litoral. Caminho bem congestionado desde a aproximação com o quilômetro 33 até a chegada ao comecinho do trecho de serra depois da interligação de Planalto. Só melhora na serra mesmo. Descida pela rodovia dos imigrantes agora com melhores condições. No sentido São Paulo, sistema Anchieta Imigrantes sem problemas. Por último, destacando também a rodovia dos Bandeirantes, congestionada por 2 quilômetros no acesso para a marginal do Rio Tietê. Melhor opção agora é o caminho pela rodovia Anhanguera.
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0: E aí, Merval, como está?
1: Tudo bom, Sandenberg? Boa tarde, ouvintes. Boa tarde, Cássia.
2: Boa tarde, Merval.
0: Em sua coluna de hoje no Globo, você pega um fato que aparece aparentemente um fenômeno, um fato pequeno, uma história simples, que é a questão de um concurso para o cargo de professor doutor na Faculdade de Direito da USP, na Faculdade de Direito da famosa Faculdade de Direito do Largo São Francisco. E aí você nota que as interferências em torno desse concurso chama atenção para o livro do Joaquim Falcão, do qual você já falou, o livro chamado A Oligarquia dos Poderes. Como é que as coisas se deram, meu irmão?
1: Zé Sandenberg, o concurso para professor doutor prevê várias etapas, mas não prevê cartas de apresentação. Você, no memorial, que é uma das partes, você tem que apresentar a sua carreira, então, mas não está previsto carta de apresentação e de apoio, né? E esse, um candidato que acabou sendo aprovado, filho de um ministro do STJ, do Superior Tribunal de Justiça, encaminhou, junto com o seu memorial, carta de vários ministros do Supremo e do STJ elogiando ele. Entre os ministros, o presidente do Supremo, o Edson Fachin, o ministro Gilmar Mendes e mais dois ou três do Supremo e dois do STJ. Na avaliação, a banca examinadora aprovou o rapaz com uma nota zero. Um dos jurados deu nota zero exatamente por isso, porque entendeu que as cartas eram uma tentativa de interferir na escolha do júri. E o rapaz ganhou, mas houve uma revolta muito grande no meio acadêmico. Houve manifestos contra, e uma das concorrentes entrou com um trabalho executivo no, na USP, criticando o fato de terem aceitado cartas de representação de ministros do Supremo, que isso seria uma maneira de interferir na escolha do professor doutor. Houve uma nova avaliação e a USP resolveu que realmente não estava nas previsões não estavam cartas previstas, e que isso poderia dar a entender que houve uma interferência do Tribunais Superiores na escolha do vencedor. E anulou a prova. Anulou a prova. E o que eu acho de exemplar nesse caso é, primeiro, como uma instituição acadêmica de primeiro nível mundial, como é a Faculdade de Direito da USP, como ela pode reagir a essas tentativas de interferência de tribunais superiores, de ministros, de uma maneira firme e sem demagogia. Isso, houve uma tentativa de interferência, vamos anular e vamos fazer de novo a prova. E há também exemplar de como as interações entre os oligarcas dos poderes, como chama o Joaquim Falcão, o jurista Joaquim Falcão no seu livro, eles interferem em diversos momentos da vida nacional para manter a sua influência mesmo nas empresas privadas, nas instituições privadas que não tem nada a ver com o
0: Judiciário.
1: judiciário. Por exemplo, a CBF. A CBF tem lá uma academia CBF que é coordenada pelo IDP, que é um instituto fundado pelo ministro Gilmar Mendes. Não tem nada a ver uma coisa com outra, a história dele não tem nada a ver com desporto, com futebol. Então, é uma interferência indireta, né? Essa da USP é uma interferência indireta. Então, é uma rede de contatos e de interesses mútuos que vai se retroalimentando e acontecem essas coisas que são aparentemente pequenas, mas no fundo demonstram muito essa invasão de espaços públicos por ministros das altas cortes dos tribunais superiores do Brasil.
0: Tá certo. Obrigado, Merval. Até amanhã.
1: Até amanhã, senhor.
0: O livro ao qual Merval se refere é o livro A Oligarquia dos Poderes, do jurista Joaquim Falcão. Entre outras coisas, ele fala das parentelas que se formam em Brasília e a partir de Brasília para defender os interesses dos que já estão lá.
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0: Terça-feira, 11 de agosto de 2026. O Fundo Garantidor de Crédito informou que ainda não recebeu, nem do governo do Distrito Federal, nem do Banco Regional de Brasília, todas as informações necessárias para a análise de um empréstimo de mais de 6 bilhões de reais para o BRB. A manifestação está em um ofício encaminhado ao ministro do STF, Luiz Fux. No documento, o FGC destacou que os balanços do banco de 2025 e dos primeiros meses de 2026 são essenciais para a avaliação da situação econômico-financeira do BRB e a consequente liberação, ou não, do dinheiro. O presidente Lula formalizou hoje Oswaldo Malatesta Neto no cargo de chefe de gabinete pessoal da Presidência da República. Ele desempenha a função desde o fim do mês passado, no lugar de Marco Aurélio Santana Ribeiro, conhecido como Marcola, e foi exonerado após ter o nome citado em uma investigação da Polícia Federal. Segundo a apuração, Marcola recebeu dinheiro da empresária Roberta Luxinger, amiga de Lulinha, apontada como lobista. Ele disse que contraiu um empréstimo e já quitou a dívida de quase 250 mil reais. A movimentação é citada no terceiro inquérito solicitado pela Polícia Federal para investigar ligações do filho do presidente com o governo. A CBF sorteou hoje as partidas das quartas de final da Copa do Brasil. Haverá três clássicos estaduais: Internacional e Grêmio, Cruzeiro e Atlético Mineiro e Palmeiras e Santos. Já o Vasco vai enfrentar o Vitória. Os jogos de ida estão marcados para os dias 26 e 27 de agosto e as partidas de volta serão em 2 e 3 de setembro. O título será disputado em duelo único em 6 de dezembro. A Bolsa de Valores de São Paulo opera em baixa de 1,56% aos 169.492 pontos. O dólar comercial está em alta de 0,80%, negociado a R$ 5,15. O euro vale R$ 5,89, elevação de 0,36%. No horário de Brasília, 12:32.
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0: Miriam.
1: Boa tarde, Sardenberg. Boa tarde, Cássia. Boa tarde, ouvintes da Rádio CBN.
2: Boa tarde, Miriam.
0: O IBGE divulgou hoje o IPCA do mês de julho, deu praticamente zero, quase nada, né? Inflação de 0,07%, é praticamente nada. E a inflação em 12 meses até julho caiu para 4,44%. Pela primeira vez abaixo do teto da meta desde abril, Miriam.
1: Exatamente, esse é o número de hoje, um número bom, né? Já estava esperado isso, inclusive ontem a Ana Carolina, que trabalha comigo no blog, já tinha falado, ouvindo vários especialistas, estavam apostando em torno de 0,07 mesmo, e deu isso. E o mais importante é o fato de voltar ao espaço de flutuação, né? Abaixo do teto, portanto, no intervalo de flutuação, não ainda na meta, a meta é 3. Então, não pode considerar que abaixo de 4,5 é a meta, porque ainda não é a meta, mas é o intervalo de tolerância. Foi uma inflação, normalmente, julho, é inflação mais baixa mesmo, mas só que em julho de 2025 foi 0,26. Então, isso é que provocou a queda do acumulado de 12 meses. Saiu julho do ano passado, entrou o julho desse ano com 0,07. O INPC deu até um negativo, deu menos 0,01. Né, que é a outra medida para outra faixa de renda, o INPC. Agora, o seguinte, o impacto maior foi no grupo habitação e por causa da energia. A energia com várias concessionárias aumentaram a energia esse mês e isso impactou fortemente. A maior queda foi alimentação e bebidas, 0,67% de deflação. Tomate caiu 29%, batata 20%, cenoura, café, enfim, teve quedas importantes. Esse é um período de sazonalidade que tem mesmo uma queda maior em alimento, mas teve queda também de combustíveis, teve queda da gasolina, teve queda de vários combustíveis, né? Então, isso juntando a queda... ou pelo menos o número baixo no transporte, porque transporte teve alta de passagem aérea, mas foi neutralizado isso pela queda forte de combustíveis. E aí você pode perguntar assim, mas e para frente? Bom, para frente, agosto deve ter deflação, é o que se espera, deflação em agosto. No ano passado também teve uma queda de 0,11%. Então, o que vai acontecer é que no próximo mês de agosto, né, no próximo mês, quando a gente souber o número de agosto, a inflação deve continuar aí nesse intervalo de flutuação, porque vai trocar uma deflação por outra deflação, então isso ajuda. É difícil até saber quando que vai ser em agosto, porque tem o bônus de Itaipu. Mas depois, Sardenberg, depois é que são elas. É que vem o aumento da incerteza por causa do El Niño, por causa do petróleo, que ainda está na mão dessa guerra entre Estados Unidos, Irã e Israel. Então, isso aí, se for para a pacificação mesmo, ao acordo de paz, então o petróleo vai ficar mais baixo. Isso ajuda, né? Mas ajuda a inflação. Mas se voltar a subir, é certo que sobe o preço também, a gasolina e, portanto, a inflação. Mas tem também a incerteza do El Niño. Como é que vai impactar? Como é que vai impactar a produção, a oferta de alimentos? Que tipo de efeito vai produzir no Brasil? Nas várias regiões que serão afetadas de maneira diferente pelo El Niño. Então, isso não se sabe. Portanto, até agosto vamos bem, daí para diante fica mais difícil de dizer para onde vamos.
0: Miriam Leitão, obrigado, Miriam. Até amanhã.
1: Até amanhã.
2: Até.
0: Intervalo?
2: E já voltamos.
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1: Letícia Veloso já está conosco, tem informações do trânsito pela cidade, pelas estradas também. Boa tarde para você, Letícia.
2: Oi, Cássia, boa tarde para você, boa tarde, Sardenberg, boa tarde para o nosso ouvinte. Inclusive, destaco o trajeto agora pela Regis Bittencourt, na chegada a São Paulo. Tem congestionamento entre Tapecirica da Serra e Embu das Artes, do quilômetro 285 até o 279, na altura do Rodoanel. São mais de 6 quilômetros de lentidão. Sentido Curitiba, do 279 ao 282. Tem congestionamento.
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2: Marginal do Tietê, com lentidão nos dois sentidos, sentido Castelo Branco na aproximação da Ponte Aricanduva, principalmente pela Expressa, até a aproximação da Ponte Cruzeiro do Sul. Depois da Ponte Júlio de Mesquita Neto até a altura da Ponte do Piqueri, com lentidão também pela Marginal, sentido Castelo.
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0: brasileiras para os Estados Unidos, que somaram 21 bilhões de dólares entre janeiro e julho de 2026. E o que, que isso representa? Uma queda de 12,2% na comparação com o mesmo período do ano passado. Esse recuo representa cerca de 2,9 bilhões de dólares a menos em vendas e levou os embarques para o mercado americano ao menor nível para o período em 3 anos. Esses dados são do Monitor do Comércio Brasil-Estados Unidos, elaborado pela Câmara Americana de Comércio para o Brasil, com base em informações do Comstat. Essa queda foi ainda maior entre aqueles produtos que estão sujeitos às maiores sobretaxas, atualmente entre 25% e 37,5%. As exportações desses itens recuaram 31,5% no acumulado do ano, de 4,6 bilhões de dólares para 3,2 bilhões. A retração nesse grupo de produtos mais taxados foi puxada principalmente pela madeira, cujas vendas para os Estados Unidos desabaram 59,4% de janeiro a julho, na comparação com o mesmo período do ano passado. Daqui a pouquinho, a gente conversa com o Bernardo Melo Franco. E agora, hein, Carlos Alberto?
1: Agora para o intervalo?
0: E já voltamos.
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1: Rebouças daquele jeito, né? Só para variar, congestionamento nos dois sentidos, para o bairro utilize Arthur de Azevedo e para o centro Alameda Gabriel Monteiro da Silva.
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0: E aí, Bernardo?
1: Boa tarde, Sertenberg. Boa tarde, Cássia. Boa tarde, ouvintes da CBN.
2: Boa tarde, Bernardo.
0: Começaram ontem os debates da Rede Band em várias capitais estaduais. E aí, no Rio de Janeiro, o favorito, segundo as pesquisas de opinião, o ex-prefeito Eduardo Paes, não apareceu do debate. Bernardo.
1: Pois é, Sertenberg. Essa eleição do Rio de Janeiro é uma eleição curiosa, né? Porque foram 5 ex-governadores presos nos últimos anos. Um sexto governador que foi cassado antes de completar o mandato, Wilson Witzel. E mesmo assim, está cheio de gente querendo governar o Rio de Janeiro. Pode parecer que não é um emprego exatamente muito de boas promessas pela frente, mas está cheio de gente nessa fila. A eleição começou agora de verdade, começou a pegar fogo, de fato, no domingo, com o debate da TV Bandeirantes. Debate, Sertenberg e Cássia, que foi marcado por uma ausência. A ausência do líder nas pesquisas, que é o ex-prefeito do Rio, Eduardo Paes, candidato do PSD, que lidera com folga na maioria das pesquisas. O Eduardo Paes fez uma conta que está sendo cada vez mais comum entre candidatos no Brasil, que é a seguinte: se o sujeito está lá na frente na pesquisa, ele não aparece no debate, achando que com isso vai se poupar, não vai entrar na mira dos ataques, enfim, não vai ser lembrado. Não foi bem isso que aconteceu. Na prática, o Eduardo Paes virou uma espécie de um saco de pancadas de todos os adversários, todos os candidatos, mas é evidente que sem a presença dele ali, os adversários não conseguiram produzir aqueles cortes de vídeos, né, com ação e reação, com a provocação, com, enfim, um insulto, xingamento, que também, infelizmente, muitos debates têm corrido para isso nesses últimos tempos. Ele foi chamado, o Eduardo Paes, de fujão por alguns dos adversários. Ele teve seu patrimônio, sua evolução patrimonial questionada pelo candidato Antônio Garotinho. Foi acusado de não gostar de servidor público pelo candidato William Siri. Foi acusado de agredir psicologicamente mulheres pelo candidato Douglas Ruas. Enfim, ele mesmo ausente foi o principal assunto do debate de domingo. Só que ontem, Sardenberg e Cássia, uma nova notícia mexeu com a eleição do Rio, que foi a decisão de um juiz do Rio de Janeiro, um juiz da Vara de Fazenda Pública, de declarar inelegível o candidato do Republicanos, o candidato Antônio Garotinho. Essa decisão é feita com base na lei da ficha limpa, né, com base numa inelegibilidade lá atrás de uma ação de improbidade administrativa que remonta, vejam só, a fatos dos anos de 2005 e 2006. Portanto, caso de 20 anos atrás, de 2 décadas atrás, e o juiz Ricardo Siffer, da 4ª Vara de Fazenda Pública da capital, declarou a inelegibilidade do ex-governador. Por que que isso é importante na eleição do Rio? Porque a presença do Garotinho, que hoje aparece em segundo lugar nas pesquisas, era, possivelmente, o que garantiria no retrato de hoje a realização de um segundo turno no Rio. Explico. O Eduardo Paes, na última quest, apareceu lá na frente com 38% das intenções de voto. Depois o Garotinho com 10%. Douglas Ruas do PL, candidato bolsonarista, também com 10%. Tirando o Garotinho do páreo, a eleição fica entre Eduardo Paes e Douglas Ruas. E aí tudo indica uma antecipação de segundo turno, né, a resolução logo no dia 4 de outubro. Portanto, não só diz respeito ao candidato Antônio Garotinho, essa decisão, mas também à própria dinâmica da eleição no Rio de Janeiro. A defesa do Garotinho recorreu ao Tribunal de Justiça do Rio, promete recorrer também à Justiça Eleitoral, com o argumento de que essa ação de improbidade, né, que, como eu disse, tem origem lá atrás, em 2005, ela já teria transitado em julgado em 2018. E, portanto, a inelegibilidade de 8 anos teria acabado justamente agora, em julho de 2026. O juiz Siffer entendeu diferente, disse que ainda tinha recursos em aberto nos tribunais superiores, por isso o Garotinho continuaria inelegível. Mais uma vez, aparentemente, a gente está caminhando para uma decisão, para uma eleição que vai ser decidida não só na urna, mas também nos tribunais, né? É curioso até, se a gente puxar pela memória, o mesmo Garotinho foi declarado inelegível pela mesma ação 8 anos atrás, na eleição de 2018. Agora, No Brasil, não existe pena de inelegibilidade perpétua, né? Alguns países têm isso, a Argentina, por exemplo, a Cristina Kirchner foi declarada inelegível até o fim da vida. Mas no Brasil isso não existe, a lei fixa o prazo de 8 anos e, portanto, a discussão que os tribunais vão ter que fazer agora é a partir de quanto começa essa contagem e até quando que o Antônio Garotinho ficaria submetido a essa perda de direitos políticos. Portanto, cenas dos próximos capítulos que vão mexer com a eleição para governador do Rio de Janeiro.
2: E quem que vai bater o martelo em relação à situação do Garotinho agora? A Justiça Eleitoral?
1: Pois é, Cássia, essa é uma outra questão interessante, porque a decisão é de um juiz de vara de fazenda pública. E a defesa do Garotinho entrou com recurso no Tribunal de Justiça do Rio, Justiça Comum. Mas, em casos eleitorais, vale sempre a decisão da Justiça Eleitoral. Então, por mais que essa questão esteja sendo discutida aqui no Rio de Janeiro, provavelmente esses recursos vão chegar ao TRE, Tribunal Regional Eleitoral do Rio, e posteriormente ao Tribunal Superior Eleitoral em Brasília. Então, o cenário mais provável é que o Garotinho comece a fazer campanha no dia 16, como todos os outros candidatos, e vá concorrendo sub judice, ou seja, amparado numa liminar ou afastado por uma liminar, e o eleitor precisando esperar até talvez o final da campanha para saber se esse voto, eventual voto nele, vai valer ou não.
0: E é até possível que a decisão saia só depois da eleição?
1: Pois é, Sadenberg, que é mais um problema, né? É mais uma confusão que a gente tem visto em eleições brasileiras, né? Muitas vezes o sujeito consegue concorrer, ele consegue o registro da candidatura, mas lá na frente, depois da eleição, a Justiça Eleitoral vai entender que aquele diploma não vale, né? Que aqueles votos foram invalidados. E aí, isso implica todo um recálculo dos votos, inclusive para ver, nesse caso, se vai haver segundo turno ou não na eleição do Rio. Então, é uma confusão jurídica muito grande. A campanha ainda nem começou formalmente e já tem essa névoa aí da indecisão ou da decisão da Justiça Eleitoral pairando sobre um dos principais candidatos a governo do Rio. Né? A gente vinha no passado de uma situação em que os candidatos eram eleitos, tomavam posse e depois tinham problemas na Justiça. Agora os problemas na Justiça estão antecedendo a eleição e possivelmente acabam determinando quem vai e quem não vai ser candidato, quem vai e quem não vai ter o nome na urna no dia 4 de outubro. Claro que essa é uma decisão, essa é uma questão importante a gente saber, né? Se ele vai ter ou não o seu registro de candidatura deferido. Se o registro não for deferido, aí nesse caso, por mais que ele recorra, o nome dele pode não estar na urna e o Partido Republicano vai ter um prazo também, de acordo com a lei eleitoral, para apresentar um novo candidato. Mas, de novo, vamos ter que aguardar as próximas semanas, os próximos dias, para saber no que dá mais essa novela na política do Rio de Janeiro. Sartenberg e Cássia.
0: Bernardo Melo Franco, muitíssimo obrigado, Bernardo. Até quinta-feira. Obrigado, até.
1: Um abraço, boa tarde para vocês e para os ouvintes.
2: Até mais.
0: Intervalo agora.
2: E já voltamos.
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1: Tem congestionamento para quem precisa acessar, inclusive, o Cebolão em direção à Marginal do Pinheiros. Depois da Ponte dos Remédios, no sentido Castelo, pelo Cebolão, tem congestionamento e é por causa de uma ocorrência mais cedo. Então, quem utiliza a Marginal agora, inclusive a Marginal do Pinheiros, no sentido de Interlagos, encontra congestionamento do Cebolão até a aproximação da Ponte do Jaguaré. Melhora bastante o trajeto, mas tem ponto de lentidão na aproximação da Ponte Cidade Universitária, até praticamente a altura da ponte Ari Torres, no sentido de Interlagos. Em direção a Castelo Branco, com trechos de lentidão também pela Marginal, a partir da ponte Ari Torres até a altura da ponte Eusébio Matoso. E pela Marginal do Tietê, sentido Ayrton Senna, com lentidão a partir do Cebolão até após a ponte do Piqueri, e mais dificuldades na altura da ponte do Limão até a aproximação da ponte das Bandeiras.
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0: quarta-feira, 11 de agosto de 2026. A Noruega decidiu que deixará de comprar produtos de origem animal do Brasil a partir de 3 de setembro. Os noruegueses seguirão uma decisão da União Europeia, apesar de não fazerem parte do bloco. O país representa menos de 1% das exportações brasileiras de carne bovina, segundo o Ministério da Agricultura. Em maio, a União Europeia retirou o Brasil da lista de nações autorizadas a exportar para os integrantes do bloco. Os europeus alegam que o país não respeita as regras sobre o uso de antimicrobianos na pecuária, a substância utilizada para tratar e prevenir infecções. A violência contra a mulher cresce 28% em dias de jogos de futebol. A informação consta em um estudo do Fórum Brasileiro de Segurança Pública apresentado hoje. Os pesquisadores analisaram os registros de casos em Salvador, Rio de Janeiro, São Paulo, Belo Horizonte e Porto Alegre e a relação das ocorrências com o calendário das principais competições de futebol. O índice é mais alto que o número verificado na primeira edição do levantamento. Mais de 5 bilhões de reais continuam esquecidos pelos clientes nos bancos. A informação é do Banco Central, que considera os valores verificados até junho. Em março, o montante passava de 10 bilhões e meio. Parte do dinheiro foi transferida para um fundo público com o intuito de viabilizar os descontos do Desenrola 2.0, programa de renegociação de dívidas do governo federal. No horário de Brasília, 1:03.
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2: Rosana.
3: Oi, Sardenberg. Boa tarde para você, para Cássia e para os nossos ouvintes.
0: Boa tarde, Rosana.
2: Rosana tem hoje um assunto interessante. Ela parte de uma pesquisa da indústria que revela uma contradição do consumidor. Pergunta ao seu brasileiro, você apoia a sustentabilidade? Resposta, sim, apoia. Mas na hora de comprar produtos reciclados, não é bem assim, Rosana.
3: Sardenberg, uma pesquisa da Confederação Nacional da Indústria, dizendo que 72% dos brasileiros dizem que valorizam empresas que reaproveitam materiais, reciclam resíduos, recolhem suas embalagens, evitam desperdício, ou seja, no discurso, a sustentabilidade está aprovada. Mas é só esse produto reciclado chegar na prateleira que a história muda. Porque 61% dos consumidores querem mesmo é comprar produtos novos feitos com matéria-prima virgem. E 43% não querem saber de produto reciclado, mesmo se ele estiver mais barato. A gente está falando, por exemplo, de papel reciclado, que muita gente acha feio, embalagens e móveis feitos de plástico reaproveitado, roupas feitas com fibras recicladas, e tênis com plástico retirado do oceano. Ou seja, essas coisas que já fazem parte da nossa vida. Qual é a justificativa para preferir o produto novo, feito a partir de matéria-prima virgem? A falsa ideia de que produto reciclado não tem a mesma qualidade e dura menos. Cássia, você tem essa percepção de que matéria-prima reciclada diminui ali a qualidade do produto?
0: Não tenho, não. Você sabe que eu já tive a experiência de comprar caderninhos, bloquinhos de papel reciclado. E, gente, é absolutamente a mesma coisa. E principalmente quando a gente pensa em papel, que você vai fazer ali anotações, depois novamente você vai encaminhar para reciclagem, se for possível, vai descartar de alguma maneira. Tem motivo nenhum para recusar esse tipo de material. Confesso que eu ainda não comprei, assim, tênis feito com plástico, já ouvi falar que dá para fazer, mas ainda não experimentei. Mas em relação a papel, tem nenhum,
3: e você,
0: nenhuma ressalva.
2: A oferta é pequena, né, Rosana?
3: Ainda é. E, de fato, ainda existe essa resistência. A caça tem uma consciência evoluída, mas a resistência ainda é grande e não é só um problema ambiental. É um problema econômico para a indústria, porque fabricar um produto com material reciclado não é simples. A empresa vai precisar mudar processos, desenvolver fornecedores, investir em tecnologia, né? Criar sistemas de coleta, de logística reversa. É um investimento alto. Se depois de tudo isso, né, em nome da sustentabilidade, o consumidor continua achando que produto reciclado é sinônimo de produto inferior, aí a conta não fecha, não tem como fazer esse mercado crescer. Aliás, 25% das empresas já estão apontando falta de demanda por produtos reciclados.
0: Bom, essa é uma boa notícia, né? Que já estão sentindo aí uma falta de demanda. E como mudar a cabeça do consumidor, no caso das pessoas que recusam esses produtos? Como fazer isso, Rosana?
3: Olha, Cássia, já existe um movimento para ampliar a consciência do consumidor e uma das formas seria buscar inspiração no setor de moda. Olha só o que aconteceu com os brechós. Uhum. Né? Antes, eles eram lugar de quem não podia pagar por uma roupa nova. As pessoas até ficavam constrangidas em dizer que compraram num brechó. Agora não, eles vivem lotados, porque Sim. viraram sinônimo de uma escolha inteligente, sustentável, exclusiva e até uma oportunidade mesmo de você comprar peças de grife por um preço muito menor, né? Não à toa a gente nota que o mercado de segunda mão, ele cresce duas vezes mais rápido do que o mercado de vestuário como um todo. Então, se a gente aprendeu a dar valor a uma roupa usada, né? Pode, então, aprender a enxergar todos os benefícios de um produto feito a partir de material reciclado. É uma questão mesmo de mudança de mentalidade. E a gente só vai conseguir melhorar a oferta, ampliar a oferta, né? Se a gente conseguir realmente dar escala a esse mercado, as pessoas assimilarem que um produto reciclado é muito melhor do que um produto feito a partir de matéria-prima virgem.
2: Rosana Chaltobar, obrigado, Rosana. Até a semana.
3: Um beijão para vocês e até quinta.
0: Até quinta, Rosana.
2: E agora temos intervalo, Cássia.
0: E já voltamos.
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1: Rádio Leste com lentidão para o centro, inclusive, após o viaduto Guadalajara, até a aproximação da ligação Leste-Oeste. Para o bairro, na altura da Rua dos Trilhos, até a altura do viaduto Guadalajara, tem lentidão.
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1: Reportagens agora de Brasília com a Rani Veloso. O ministro da Fazenda vai se reunir com líderes do Senado e o assunto, Rani, são as pautas bombas no Congresso. Rani.
2: Oi, Kardenberg, boa tarde a você e a todos que nos acompanham. É isso mesmo, foi um dos assuntos tratados nessa reunião aqui no Palácio do Planalto na manhã desta terça. E, além disso, Kardenberg, o governo federal elegeu como prioridade no retorno do Congresso Nacional para essa semana de esforço concentrado acelerar a votação de 6 medidas provisórias para o início de setembro. Dentre elas, a da chamada taxa das blusinhas, que pode caducar se não for votada até o dia 8. Além dela, o PL da misoginia e o projeto de lei complementar dos combustíveis, que tenta frear a alta dos preços diante das guerras. O governo quer barrar os jabutis que foram incluídos no projeto. Isso foi o que ficou definido após essa reunião aqui, como eu mencionei, entre os líderes do governo no Congresso, os ministros da Secretaria de Relações Institucionais, José Guimarães, da Fazenda, Darildo Urigan, do Planejamento, Bruno Moretti, e da Educação, Leonardo Barchini. A base governista vai fazer pressão para que a comissão especial que vai analisar essa medida provisória, que revoga o imposto de 20% sobre as compras internacionais de até 50 dólares, seja instalada até amanhã. Guimarães disse que não há dúvida sobre a prioridade da MP, que acaba com a taxa das blusinhas, para fazer valer a decisão do presidente Lula. A outra prioridade é o projeto de lei complementar 114, que cria exceções temporárias à lei de responsabilidade fiscal para permitir desonerações nos combustíveis, como resposta à alta dos preços. O líder do governo na Câmara, Paulo Pimenta, alertou para o risco dos chamados jabutis, que são propostas incluídas pelos parlamentares sem relação com o tema principal.
3: Tem muitos outros temas que foram incluídos no relatório que precisam ser analisados, porque ele foge um pouco do escopo do objetivo original. Mas ele está muito cheio, está cheio de jabuti.
2: Bom, essa é uma das preocupações do ministro da Fazenda, Darildo Urigan, que também alertou junto com a equipe econômica sobre as pautas que podem aí pesar sobre o orçamento, que são essas chamadas pautas bombas, como, por exemplo, negociação de dívidas rurais, além disso, aposentadoria especial para os agentes de saúde e também piso das categorias para os cirurgiões de dentistas e também médicos. Durigan alertou também sobre a proibição de criação de novos fundos durante o período de defesa eleitoral. Além da pauta econômica, a primeira-dama, Janja, se reuniu também com os líderes e pediu pressa na votação do projeto que tipifica misoginia como preconceito ou discriminação. Essa pauta iria ficar para depois das eleições, mas nesse momento há uma pressão, depois de casos de repercussão nacional, para que esse projeto seja votado. É o que vai defender Paulo Pimenta durante a reunião do Colégio de Líderes da Câmara dos Deputados ainda hoje. No Senado, as prioridades do governo incluem o fim da escala de trabalho 6x1, a regulamentação das terras raras e a PEC da segurança pública, que pode abrir caminho para a criação de um novo ministério. Apesar de já ter sido precificado que vai ficar para depois das eleições a proposta que aumenta os dias de descanso do trabalhador, o líder do PT na Câmara, Pedro Kizai, disse que a pauta precisa avançar. Antes do recesso, o Kizai chegou a dizer que Alcolumbre seria considerado inimigo se não colocasse a proposta em votação.
4: Tem que fazer isso avançar, não tenha, é um clamor da sociedade brasileira.
2: Bom, para bater o martelo, José Guimarães se reúne ainda hoje com o presidente do Congresso, Davi Alcolumbre, e vai cobrar a instalação dessas comissões das medidas provisórias. E, por fim, ele citou aí a reunião entre Lula e Alcolumbre na última semana, que foi interpretada como uma relação institucional entre o presidente da República e o presidente do Congresso, e foi interpretado como positivo o encontro. Sardenberg.
1: Muito obrigado. E agora também de Brasília, Samantha Clay.
5: Oi, Sardenberg. Olha, acompanhando aqui uma reunião que ocorre entre os candidatos ao Senado, aliados do candidato à presidência da República, Flávio Bolsonaro. Cerca de 40 candidatos vão passar por aqui, num QG que foi montado no Lago Sul, aqui de Brasília. E o que é o objetivo? É gravar materiais de campanha durante todo o dia e também alinhar discursos. Quem vai passar por aqui também é a ex-primeira-dama Michelle Bolsonaro, que vai gravar pela primeira vez materiais com Flávio Bolsonaro, e esse vai ser, inclusive, o primeiro encontro deles, primeiro encontro depois dos atritos públicos, então, que vieram a público entre a madrasta e o enteado. O que vai acontecer por aqui também? Segundo interlocutores, haverá um alinhamento de discursos, em especial com o objetivo de realizar críticas contra os ministros do Supremo Tribunal Federal, mas também a corrupção. Uma das metas vai ser ligar o caso Master a aliados de Lula. A estratégia da campanha, por sua vez, também é tentar eleger de 25 a 30 senadores do PL, partidos da direita e do Centrão, já que tem aqui aliados que estão no Podemos, no Republicanos, entre outras siglas. E com isso, o campo bolsonarista, se atingir essa meta de 25 a 30 senadores, poderia chegar a 41 membros do Senado ligados ao bolsonarismo e assim até eleger o próximo presidente da casa. Flávio falou o seguinte sobre o que considera fundamental para obter maioria no Senado.
6: Por isso que eu preciso muito de senadores e de deputados. Vão ter que mexer na legislação penal, né, para classificar PCC e Comando Vermelho e milícias como organizações terroristas. A partir de janeiro do ano que vem, eu vou declarar guerra aos narcoterroristas. Vou precisar muito do Congresso Nacional para poder libertar a população que hoje vive sob esse poder paralelo deles. Vamos mexer no Código Penal para que ladrão de celular pegue no mínimo 8 anos de cadeia. Ou seja, vai ficar preso também ladrão de celular. Então a gente vai ter uma linha muito nesse sentido, que eu vou precisar de um Senado muito alinhado com a gente para essas alterações legais e também para fazer a responsabilidade fiscal.
5: Outros temas comuns, portanto, a serem alinhados serão questões relacionadas à segurança, à economia, endividamento também e alta dos preços dos alimentos. Esses materiais vão se adequar também às necessidades regionais de cada candidato. Então, o objetivo aqui é gravar vídeos, gravar materiais impressos e, com isso, Michelle também entra nessa estratégia. Ela que, inclusive, deve gravar com Celina Leão, que busca o governo do Distrito Federal, e também em Bia Kicis, que é a segunda candidata ao Senado na chapa, encabeçada aí também por Michelle Bolsonaro. Portanto, vai ser um dia inteiro aqui de gravações. E outro fato que também trouxemos por aqui é que Michelle Bolsonaro não vai comparecer no primeiro ato da campanha do senador Flávio no domingo que vem, que será em Copacabana, no Rio de Janeiro. E conforme aliados de Flávio, porém, o que importa é a mensagem de apoio. E isso pode sim se dar somente através de gravações nas redes sociais. Com vocês.
1: Muito obrigado. Essa foi a informação de Samantha Klein, de Brasília.
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0: E já estamos aqui com Rafael Salomão, editor assistente de Globo Rural, para conversar conosco a respeito da reportagem de capa deste mês da revista Globo Rural. Rafael, tudo bem com você?
1: Tudo bem, Cássia. Boa tarde, Sardenberg, ouvintes e espectadores da CBN.
0: Olha, eu estou com a revista aqui em mãos e a reportagem de capa tem o título de Educação em Falta. O fechamento de escolas em áreas rurais afeta comunidades e afasta ainda mais as famílias do campo. O problema é nacional. Mas existem soluções. Eu acho que é bacana falar disso, porque a reportagem traz alguns casos aqui de crianças e adolescentes que não têm mais onde estudar. Sim. Ou que estão estudando muito longe de onde moram, mas tem bons exemplos também, feitos inclusive com culturas locais, né?
1: Exatamente, Cássia Sardenberg e ouvintes da CBN. Realmente é uma situação bem difícil, a vulnerabilidade da educação no meio rural, né, nas zonas rurais. Só para se ter uma ideia, de 2000 a 2024, foram fechadas aí mais de 110 mil turmas em escolas rurais. Essa é a medição que os órgãos oficiais fazem, né? Por turmas, não necessariamente por prédios escolares, mas isso acaba envolvendo tanto o fechamento de turmas, né? Ou a diminuição de turmas dentro de uma unidade, ou propriamente o fechamento de unidades escolares. E aí é exatamente isso que acontece, Cássia. A gente tem a história, inclusive, é a história que abre, que inicia essa reportagem espetacular do Cleiton Vilarino e da Nayara Figueiredo, de um menino de 7 anos que os pais tiveram que mudar totalmente a rotina para que ele pudesse chegar a tempo na escola, porque aumentou a distância que ele tem que andar, que ele tem que percorrer para ir voltar da escola. Então imagina uma criança, né, que depende de rotina, que precisa ter, né, uma rotina mais regrada, almoçar às 10 horas da manhã ou se alimentar de algo próximo do almoço às 10 horas da manhã para poder chegar na escola a tempo de ter aula a partir do meio-dia. E são várias dessas situações. E você tem situações de escolas que fecham, e isso acaba aumentando a vulnerabilidade dessas crianças, desses estudantes e dessas famílias, porque eles têm que percorrer distâncias maiores. São crianças, adolescentes que chegam mais cansados. Sim. Na sala de aula. Muitas vezes há precariedade de estrutura de transporte. Muitas vezes tem até lá um ônibus, uma van, mas a estrada é de terra, né? Ou às vezes a família. Então acontece muito isso. E os dados de pesquisas aí, oficiais, PNAD, censo escolar, eles dão muito bem a dimensão dessa vulnerabilidade, dessa diferença da educação no meio rural. Eu vou até citar alguns aqui, mesmo nos dados, mesmo em números que até se equiparam à presença das crianças, dos estudantes de áreas rurais, ela é menor. Olha só, vou dar um exemplo. A taxa de crianças matriculadas na educação infantil, que frequentam a educação infantil em área urbana, é de 94,8%. No rural, 93,5%. Quer dizer, são dados que estão próximos, mas no meio rural você ainda vê uma menor porcentagem de pessoas, de crianças que estão na escola.
0: Então eu vou dar só uma préviazinha aqui para as pessoas ficarem curiosas para comprar a revista ou para ler nos tablets. Tem todas essas histórias que você trouxe para a gente que são difíceis, mas tem bons exemplos também. Tem, como sim. Uma escola que fica no estado do Amazonas, é uma escola indígena, e foi eleita uma das 10 finalistas de um prêmio mundial conhecido como Copa do Mundo das Escolas. Então quem quiser conhecer essa iniciativa da escola Calipana, no Amazonas, vai lá conferir a Globo Rural deste mês, que já está nas bancas e nos tablets.
1: É isso aí. E tem um outro caso positivo para citar também, é o de uma empresa no Nordeste do Brasil, que é a maior produtora e exportadora de manga do Brasil, que a própria empresa criou, o próprio sócio da empresa fundou uma escola para os seus funcionários e ele tentou conseguir financiamento de fora, não conseguiu. E depois, quando o projeto foi andando, aí viram que valia e aí começaram a financiar. Isso mesmo, a empresa é a maior produtora e exportadora de manga do Brasil, lá no Nordeste, conseguiu também criar essa iniciativa. São iniciativas positivas, mas que também muitas vezes partem da mobilização da sociedade e do setor privado. O setor público, o poder público, precisa ficar mais atento, né? Cássia Sardenberg, ouvintes da CBN.
0: Sem dúvida. Rafael Salomão, editor assistente de Globo Rural, muito obrigada, Rafael. Até a próxima.
1: Até a próxima, se Deus quiser. Tchau, tchau.
2: Muito obrigado, até mais.
0: E agora, hein, Carlos Alberto?
2: Cássia.
0: Já voltamos.
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0: Enquanto nós temos 16 graus de temperatura em São Paulo.
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10: A terça-feira segue nublada em todo o sul e leste do estado de São Paulo e com temperaturas baixas. Esse foi o efeito da frente fria que passou por aqui durante o domingo. Essa frente fria já está lá no sul da Bahia, mas esse vento frio e úmido que sopra do mar continua persistente por aqui. Na região da cidade de São Paulo, a temperatura hoje não deve passar dos 17 graus, mas é pouca chuva, só esse céu muito nublado. Pode dar uma garoada, uma chuviscada de vez em quando, não só na Grande São Paulo, mas também em todo o litoral, na região do Vale do Paraíba e do Vale do Ribeira. Nas outras áreas, pelo interior do estado de São Paulo, o sol predomina nesta terça-feira. Para esta quarta-feira, a previsão já é de um pouco de sol na região da Grande São Paulo, por causa da mudança na direção dos ventos, a umidade começa a diminuir. A quarta-feira ainda deve amanhecer nublada na Grande São Paulo e em todo o leste do estado, mas até o final da manhã o sol já estará aparecendo. E com isso, a tarde desta quarta-feira já não será tão gelada. A temperatura máxima prevista de 23 graus, mas de manhã cedinho faz frio, com mínima prevista de 13 graus. Ainda há possibilidade de alguma chuva leve nesta quarta-feira pelo litoral de São Paulo e também no sul do estado. Nas outras áreas, sol e temperaturas em elevação. E atenção, porque a partir da quinta-feira, o calor vai aumentar também na região da cidade de São Paulo e as temperaturas vão voltar a se aproximar dos 30 graus. Josélia Pegorim, da Clima Tempo, para a CBN.
11: Avenida dos Bandeirantes tem congestionamento sentido marginal do Pinheiros, depois do viaduto Jabaquara, aliás, até a aproximação do viaduto Santo Amaro. Sentido do sistema Anchieta Imigrantes, da Ribeira do Vale até Congonhas, com lentidão. Dá para utilizar Roberto Marinho como alternativa.
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0: Terça-feira, 11 de agosto de 2026. As exportações brasileiras para os Estados Unidos caíram 12% entre janeiro e julho e somaram 21 bilhões de dólares, menor nível para o período em 3 anos. A base de comparação é o mesmo intervalo de tempo de 2025. Os dados são do Monitor do Comércio entre os dois países, levantamento elaborado pela Anshan Brasil. A inflação oficial do país subiu levemente 0,07% em julho. O Índice Nacional de Preços ao Consumidor Amplo ficou 0,09 ponto percentual abaixo da taxa de junho. A maior variação e o impacto mais intenso no resultado partiram do grupo Habitação, com destaque para a elevação da energia elétrica residencial. Já o grupo Alimentação e Bebidas teve queda, movimento influenciado pela alimentação do domicílio. Os principais recuos foram verificados no tomate, na batata inglesa, na cenoura e no café moído. No ano, o IPCA acumula alta de 3,44%. Pelo menos 5 pessoas morreram e 20 ficaram feridas em um ataque da Rússia contra a cidade de Zaporizhia, no sudoeste da Ucrânia. Uma autoridade local afirmou que instalações industriais foram atingidas. Em Kiev, capital ucraniana, foram ouvidas explosões depois de um alerta de mísseis. O presidente Volodymyr Zelensky afirmou que o Kremlin vai enviar mais soldados norte-coreanos à Ucrânia e que Moscou recebeu novos mísseis balísticos de Pyongyang. No horário de Brasília, 1h33.
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0: E aí, Vera?
1: Oi, Sardenberg. Boa tarde para você e para Cássia. Boa tarde para os ouvintes, também para quem está com vocês aí por áudio e vídeo no CBN Brasil.
2: Boa tarde, Vera.
0: Bom, Vera, o assunto é a situação do ministro-chefe da SECOM, o ministro Sidônio Palmeira. Parece que andou havendo aí algum desentendimento dentro do governo e dentro do partido, do PT, Vera.
1: Pois é, ontem o jornal O Globo publicou um bastidor a respeito disso, de que ele estava desgastado e que, portanto, o mais provável é que ele fosse se apartar do núcleo da campanha do presidente Lula à reeleição, que chamou bastante a atenção, porque foi ele o marqueteiro da campanha do Lula em 2022. Graças a isso, ele foi chamado para assumir a SECOM, uma circunstância até então inédita e bastante controversa, né? Marqueteiro da campanha ir para dentro do governo, nunca tinha acontecido. E ele, no começo, emplacou alguns gols, melhorou a popularidade do Lula, que estava no seu pior momento, apostou na mudança de slogan do governo, foi responsável por aquela ideia de enfatizar a coisa dos pobres contra ricos, né, com aquela estratégia de uma narrativa de que o Lula combateria os 3Bs, bilionários, betes e banqueiros, etc. Mas, de uns tempos para cá, a relação se esgarçou um pouquinho, Sartenberg. Ele já não tinha uma boa relação com a primeira-dama, Janja, no começo. Depois, essa relação ruim também acabou acontecendo com alguns ministros do governo. Então, algumas rusgas em algum momento com a equipe econômica, ideias que ele tentava emplacar e que não eram bem recebidas pelo ministro Fernando Haddad. Isso levou a alguns momentos em que os dois se chocaram e que ele se chocou também com o marqueteiro que fez a campanha do Haddad em 22 e está fazendo de novo, que é o Otávio Antunes, muito ligado ao PT. E agora, o que se está cobrando dele é que, passado mais de um ano da ida dele passado para o governo, a popularidade do Lula se recuperou um pouco, mas não tanto. Não tanto quanto poderia e não tanto quanto precisaria para ele chegar à época da campanha numa situação mais confortável. Então, acham que com tudo aquilo que ele teve à disposição para verba de publicidade, e para fazer novas campanhas, etc., a popularidade do governo, na verdade, se mexeu ali dentro de uma margem pequena. E com isso, ele se afastou um pouco de algumas pessoas muito próximas ao Lula, teve um entrevero bem importante com esse assessor que está agora no olho do furacão, que é o Marcola, e que era o chefe de gabinete do Lula, e é um dos mais importantes, do entorno do presidente, mais próximos do presidente. E aí, isso deve ditar que ele realmente fique um pouco apartado da campanha. Aí você fica pensando, o quanto disso é real e o quanto disso é um cálculo para fingir que ele não está na campanha e, na verdade, ele acumular as duas coisas. Que foi atrás disso que eu fui quando fui falar com as pessoas, porque eles temem e temiam desde o início que houvesse processos na justiça eleitoral por abuso de poder político e abuso de poder econômico pelo fato do chefe da SECOM dar pitaco na campanha. Mas o que eu ouço é que é real o desgaste. E que por mais que ele tenha ali alguma troca com o marqueteiro, que também é baiano, que está à frente da campanha, que é o Raul Rabelo, essa troca está mais esparsa e que ele e o Lula também não estão vivendo uma das suas melhores fases. E aí me dizem que justamente o marqueteiro do Haddad, o Otávio Antunes, está mais influente no PT Nacional e está sendo chamado a opinar também na campanha presidencial. Então, algumas fontes não duvidam até que possa haver uma sinergia maior da campanha do Lula com a do Haddad, a ponto do Otávio assumir as duas, que seria aí sim uma ruptura maior com o Sidônio, porque os dois chegam quase ao ponto de ser desafetos, sabe, Demério?
2: E na possibilidade, Vera, de haver um novo governo Lula, do presidente ganhar essa eleição, será que ele volta para o governo, para a posição que ele tem hoje?
1: Uma boa pergunta, Cássia. Todo mundo ainda está muito reticente em fazer especulações sobre ministério, né? O Rui, por exemplo, Rui Costa, não vai voltar para a Casa Civil. Se sabe que provavelmente, no arranjo de hoje, né, o Haddad assumiria essa cadeira. Iria para o Palácio, porque também não quer voltar de novo para a área econômica, e aí no Palácio. Então, eu acho que isso dificultaria um pouquinho a permanência do Sidônio na SECOM. Outra queixa grande que existe em relação a ele, que talvez ajude a responder a tua pergunta, é que nesses muitos entreveiros que ele tem com várias pessoas do governo, muitas vezes ele fala, eu não precisaria estar aqui, não preciso desse dinheiro, não preciso desse cargo. Dando a entender que ele não é um político, que, portanto, não precisa de nomeação e nem de ministério, que ele está lá mais para ajudar. E isso irrita bastante os petistas mais ali das antigas, que acham que ficar falando isso toda hora é um sinal de pouco compromisso com o partido. Então, talvez ele mesmo decida que ele não precisa disso, que ele gosta mesmo, e ele já falou para algumas pessoas, eu mesma já ouvi dele, gosta muito da fazenda dele, desse tipo de coisa, e aí decida que já deu a contribuição e, portanto, não vai permanecer no governo. Eu acho que o mais provável seria pensar em algo nessa linha.
0: Vera Magalhães, obrigado, Vera. Até amanhã aqui no CBN Brasil, logo mais no Viva Voz Especial Eleições. Obrigado, Vera.
1: Obrigado, um ótimo jornal para vocês. Até mais tarde.
2: Até mais tarde, Vera.
0: O Cássio, antes do intervalo, ainda aqui no Departamento de Política / Investigações, tem essa informação de que o Daniel Vorcaro está com um novo advogado, né? Que é o advogado Daniel Bialski, e a informação, tá no Globo, por exemplo, é que esse novo advogado faria uma nova tentativa de delação premiada. Diz ele o Bialski, que o Vorcaro está a fim de falar e de colaborar, então seria a terceira, já houve duas tentativas, projetos de delações que foram apresentados pela defesa de Vorcaro, defesas diferentes, e as duas propostas foram recusadas. Então, essa seria uma terceira proposta de delação. E quando se fala em delação do Vorcaro, seria injusto. Muita gente no mundo político fica nervoso.
2: Ao longo aqui da tarde, a gente vai ter mais informações sobre esse assunto.
0: Intervalo.
2: E já voltamos.
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5: Agora informação para você do sistema Anchieta Imigrantes. Pela Anchieta tem congestionamento desde a Praça de Pedágio, do quilômetro 31 ao 42, mais de 10 quilômetros de fila, e é reflexo de uma ocorrência mais cedo, um veículo quebrado por lá, ocupou uma faixa, inclusive, na Anchieta, sentido litoral. Pela Imigrantes, o trajeto é muito melhor, não tem registro de congestionamento. Para a capital, com boas condições nas duas rodovias. Bom, quem utiliza agora a Regis Bittencourt ainda encontra congestionamento entre Itapecerica da Serra e Embu das Artes.

0: até o 282, na região de Embu das Artes.
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5: Letícia Veloso se despedindo por hoje aqui do CBN Brasil, mas antes traz uma última informação pra gente, Letícia.
0: Oi, Cássia, pode deixar. Falo agora da Raposo Tavares, tem congestionamento na pista, sentido São Paulo, do quilômetro 30 até o 23, no acesso à Granja Viana. Na chegada à capital, aquela lentidão habitual ali na aproximação do Butantã. Por interior, tem ponto de lentidão na altura do quilômetro 14. Depois do Rodoanel, para acessar a Granja Viana no quilômetro 23, também é um trecho bem movimentado.
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0: E aí, Teco?
1: Oi, Stradenberg, boa tarde, Cássia, boa tarde aos ouvintes, tudo bem?
2: Tudo certo, Teco, boa tarde.
0: O Teco, saiu a ata do Comitê de Política Monetária do Banco Central e a questão é saber o que, que eles indicaram. O juro vai cair mais ou não vai?
1: Eles deixaram a porta aberta, viu, Stradenberg? Aliás, acho que fizeram bem, porque existe uma dúvida, apesar do mercado hoje, né, da curva, quando você olha ali a curva de juros, tem mais um corte ali na curva, né? Então, iria para fecharia o ano ali em 13,75, seria esse corte ali de setembro. Acontece que tem um monte de coisa acontecendo, né? Tem, bom, primeiro tem essa história da guerra infinita, tem a eleição se aproximando, tem dados da economia que tem saído fraco, majoritariamente fracos, mas ainda ninguém sabe se isso é uma tendência para tudo e todos. Então ele deixou a porta aberta, acho que a opinião de todos é que teremos mais um corte. Hoje a gente teve o IPCA, que veio bem baixo, né? Veio 0,07. Estavam esperando mais ou menos ali, né? 0,03 era a expectativa, então veio mais ou menos o que se esperava. Deu uma baixada na inflação de 12 meses, né? Então caiu de 4,64 para 4,44. Acho que isso ajuda um pouco o Banco Central. E ele falou ali na ata que está preocupado com o que está todo mundo preocupado, com os efeitos da guerra no choque, na oferta das coisas, né? Se está gerando um choque de oferta em alguns produtos. Aqui no Brasil também tem uma parte da economia sendo aquecida, uma parte da economia esfriando. Isso também está deixando as coisas com dúvida se a inflação está caindo ou se a inflação pode piorar. Então, acho que ficou em cima do muro, mas o que tem hoje é um corte, Stradenberg, um corte para setembro, que é a última reunião.

0: antes da eleição, né? Aí
1: Já.
0: depois nós teremos mais duas, e aí acho que a eleição talvez tenha um impacto maior aí no que vão ser as últimas duas decisões.
1: A próxima reunião é setembro, né?
0: É, setembro é a próxima, aí depois a gente tem novembro, dezembro, já com um novo presidente eleito.
1: Tá certo. A ver. Teco Vendina, obrigado, Teco. Até.
0: Até amanhã, tchau, tchau.
2: Até amanhã.
1: Legal, ele respondeu bem, né? Vai baixar o juro ou não vai? Cupom deixou a porta aberta.
2: É.
1: Pode ser que abaixe, pode ser que não abaixe. É, intervalo agora.
2: E já voltamos.
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2: Guilherme Gimenez.
3: Cássia, destaco agora o caminho da rodovia Castelo Branco, que no sentido São Paulo tem lentidão na passagem ali por Alphaville, na aproximação com o quilômetro 23, reflexo de ocorrência na via. A pista lateral no trecho funciona um pouquinho melhor, vale mais a pena. Depois desse ponto ruim, boas condições até o Rodoanel Maricovas, também trânsito funcionando até quase a chegada ao Cebolão. Lá no acesso para a Marginal Tietê, trânsito carregado de novo devido ao excesso de veículos. Quem sai de São Paulo e vai no sentido do interior agora pela rodovia Castelo Branco não encontra problemas. Também de olho no sistema Anhanguera Bandeirantes, chegada à Marginal do Rio Tietê agora com boas condições, principalmente pela Anhanguera. A expressa da Anhanguera só está lenta ali na alça de acesso para Tietê, para quem vai pegar a Marginal Tietê no sentido rodovia Ayrton Senna. Bandeirantes ainda tem 1 quilômetro de ando e para no acesso para a Marginal. Para quem sai de São Paulo e vai em direção a Jundiaí ou até mesmo no sentido de Campinas, sem dificuldades agora em todo o caminho da Anhanguera e também da rodovia dos Bandeirantes. Rodovia Ayrton Senna, com boas condições agora em ambos os sentidos. Dutra para São Paulo só tem trânsito mais intenso pela pista lateral na região do Aeroporto Internacional de São Paulo, ali na região de Guarulhos. Tudo liberado no restante do caminho, inclusive na aproximação com a Marginal do Rio Tietê. Lateral da Dutra também tem ando e para no acesso para a ponte do Tatuapé. Ponte bem congestionada agora e vai afetando essa saída pela Dutra no sentido Rio de Janeiro, sem dificuldades em todo o caminho agora. Para quem vai no sentido Rio de Janeiro, sentido interior pela Dutra, boas condições.
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0: tudo, Ana?
1: Oi, Sandenberg, Cássio e ouvintes, boa tarde para todo mundo.
2: Boa tarde, Suzana.
0: Bom, vamos falar dos vinhos chilenos. O Brasil é o maior, destino,
1: é
0: o maior destino das exportações do Chile, e entre os vinhos que o Brasil importa, os chilenos têm a maioria.
1: É isso aí. Na verdade, o Chile é isso que você falou. Quando você olha as exportações, né, para onde o Chile vende, o Brasil é o grande mercado chileno. Ele vendia muito para a Austrália, ele vendia muito para a China, desde a Covid vende menos. E o Brasil, de repente, ficou muito importante para o Chile. Ao mesmo tempo, faz muito tempo que, quando a gente olha de quem o Brasil importa vinho, o Chile é o país principal de onde a gente importa. Tem tipo entre 40% e 50% do mercado dos vinhos importados. Então, dos dois lados, somos importantes, né? O nosso mercado consumidor é muito importante para o Chile. Só que o que tem acontecido é que, mesmo com a liderança, o Chile está precisando se reinventar. Primeiro porque o Chile vende muito vinho aqui, mas vende principalmente os seus vinhos mais baratos, aquele que a gente conhece bem, aquelas linhas reservadas, são vinhos mais simples e que vende muito aqui no Brasil, de diversas vinícolas que elaboram esse rótulo reservado e outros semelhantes que vende muito no Brasil. E o Chile quer vender vinhos de mais caros, de maior valor agregado, também de mais qualidade aqui no Brasil. Então, ele olha muito o mercado brasileiro pensando em como é que ele consegue vender vinhos de maior qualidade, maior complexidade aqui no Brasil. E, por outro lado, com todas essas mudanças globais que vêm acontecendo, desde as taxações de mercado que os Estados Unidos colocou para vários produtores, o mundo está querendo vender mais vinho no Brasil. Ou seja, a concorrência de origens que querem vender aqui no Brasil aumentou. Hoje em dia a Itália foca mais no Brasil, a França foca mais no Brasil, a Espanha foca mais no Brasil. Então, assim, todo mundo quer estar no Brasil, e o Chile percebeu que ele não pode, mesmo sendo líder, ele tem que se reinventar, tem que fazer coisas diferentes para não perder mercado.
0: Certo.
1: E aí, o que eu queria chamar a atenção é que aconteceu um evento a semana passada, na sexta-feira, que eu achei até inusitado, promovido pela Wines of Chile, que é a organização que reúne as vinícolas chilenas. Normalmente eles vêm para o Brasil com frequência e fazem eventos, fazem masterclass de degustação, focando no vinho e falando do vinho e tudo mais. E agora eles resolveram casar com a gastronomia. E aí o foco do Chile agora é uma coisa que eles estão chamando de Costa Pacífico, que é o quê? Você tem na costa, né? O Chile é um país estreito, né? Comprido e estreito. Então tem vários vinhedos próximos ali do Pacífico. E a ideia que eles estão querendo trazer esse conceito é um conceito que a gente conhece muito da Europa, que é assim, o vinho do lugar combina com a comida do lugar. Isso é verdade, combina mesmo. Se a gente for pensar, tipo assim, quando a gente pensa numa massa de tomate, num molho, numa pasta com molho de tomate, a gente vai no Chianti, porque há séculos e séculos né, se harmoniza isso, o tomate é local, tem uma acidez que combina bem do tomate com a Sangiovese, e é um casamento. Assim como eu posso falar da Borgonha, né, que o Pinot Noir, que é o tinto da Borgonha, casa bem com o bife bourguignon, que é o grande prato da Borgonha. E aí o Chile está fazendo um trabalho para mostrar que o salmão, que mesmo sendo criado de cativeiro, o Chile é um grande produtor de salmão, ali no Pacífico, combina com os vinhos do Pacífico. Então ele está trazendo um conceito, vamos dizer, que é mais europeu, dessa questão de vinho local com comida local, para o vinho chileno.
0: É.
1: Né? E aí ele fez uma degustação, que eram 8 vinhos, harmonizando vinhos próximos ao Pacífico, né, com vinhedos próximos ao Pacífico, harmonizando com 2 preparos diferentes de salmão, que é o peixe ali do Pacífico. E eu achei interessante, primeiro por essa mudança de conceito, né, trazer aqui para o Novo Mundo esse conceito que é muito de vinho europeu, né, de origem de país de vinho e comida no mesmo país. E o mais interessante é que, assim, que a gente sabe que vinho branco combina com peixe há muito tempo. né, tende a combinar mais com peixe. E aí tiveram vários brancos que combinaram muito com salmão. Mas o que eu achei surpreendente, assim, é que quando a gente vai nos tintos mais leves, e é isso que o Chile também está trabalhando, o tinto combina com o salmão. Não pode ser um salmão cru, que o salmão cru realmente pede um peixe branco, mas quando você vai no forno, que tem alguma notinha de mais tostado, você põe um molho mais cremoso, a harmonização com salmão funciona. E aí, assim, me chamou muito a atenção que era uma combinação que eu jamais faria, que é pegar, teve um Grenache, que é um vinho de não muito, é um vinho que está na faixa de R$100, 100 e pouquinho, o Grenache é uma uva tinta, elaborado perto do Pacífico, mas assim, de uma elaboração mais simples, sem passar em barrica de carvalho, com foco na fruta, que harmoniza bem com o salmão, né, com peixe branco. Assim, tiveram vários brancos que funcionaram muito bem, mas eles apresentaram um tinto de bom custo-benefício, que é esse Grenache da Pérez Cruz, que combinou bem com o salmão. Então, para o ouvinte pensar um pouco que às vezes dá certo tinto com salmão.
0: Tinto com salmão, obrigado, boa ideia, obrigado, Suzana, e até quinta-feira.
2: Até quinta.
0: Bom, e a gente fica por aqui, Cássia. Tivemos na produção
2: a Karina Almeida,
0: nos trabalhos técnicos,
2: o Juliano Fonseca.
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2: Uma ótima tarde a todos e até amanhã.
0: Muito obrigado pela audiência e até mais.

Terça-feira, 11 de agosto de 2026. O Banco Interamericano de Desenvolvimento mapeou até 20 projetos de minerais críticos e terras raras no Brasil, com potencial para receber financiamento de um universo de cerca de 50 iniciativas avaliadas. Segundo um executivo da instituição financeira, a expectativa é aprovar a primeira operação no país já no próximo ano. A falta de garantias para os projetos é apontada como uma barreira para o desenvolvimento do mercado de exploração e refino no Brasil. A violência contra a mulher cresce 28% em dias de jogos de futebol. A informação consta em um estudo do Fórum Brasileiro de Segurança Pública, apresentado hoje. Os pesquisadores analisaram os registros de casos em Salvador, Rio de Janeiro, São Paulo, Belo Horizonte e Porto Alegre e a relação das ocorrências com o calendário das principais competições de futebol. O índice é mais alto que o número verificado na primeira edição do levantamento. Pelo menos 5 pessoas morreram e 20 ficaram feridas em um ataque da Rússia contra a cidade de Zaporizhia, no sudeste da Ucrânia. Uma autoridade local afirmou que instalações industriais foram atingidas. Em Kiev, capital ucraniana, foram ouvidas explosões depois de um alerta de mísseis. O presidente Volodymyr Zelensky afirmou que o Kremlin vai enviar mais soldados norte-coreanos à Ucrânia e que Moscou recebeu novos mísseis balísticos de Pyongyang. No horário de Brasília, 2:03.

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1: Ah, não acredito! 2:04. Boa tarde para você que está na CBN. Hoje é 11 de agosto de 2026, dia do retorno de Fernando Andrade.
2: Boa tarde, Tati. Boa tarde, ouvintes.
3: Eu voltei agora pra ficar.
1: Os ouvintes não sabiam mais o que fazer.
2: Só esperar que eu volte.
3: Aqui é meu lugar.
1: Teve gente que tava ameaçando comprar passagem pra Inglaterra.
2: Seria bem-vindo.
1: Bem-vinda de volta,
2: muito obrigado,
1: meu amigo.
2: Tati. Tudo bem?
1: Tudo bem.
2: Como
1: e
2: é que
1: com
2: foi
1: você?
2: Aqui?
1: Ah, daquele jeito, né? É. E lá?
2: Muito legal.
1: Daquele jeito
2: daquele
1: também,
2: jeito
1: né?
2: Bom,
1: foi bom?
2: Muito bom.
1: Aproveitou?
2: Muito bom. Pacas.
1: O que você conta de bom?
2: Ah, que eu tô cansado. Bem cansado.
1: Não seguiu aquilo que a gente fala na sexta-feira para o ouvinte, divirta-se, descanse.
2: Não, o descanso ficou para
1: esqueceu essa parte.
2: Outro dia. Eu caminhei 233 quilômetros.
1: Em quantos dias?
2: 20.
1: Eu sou péssima. Eu,
2: é, dá uns
1: 12, 15
2: por dia.
1: Sei. Eu bem
2: dá
1: vi
2: cinco,
1: que você voltou. Dá
2: cinco fininho. Maratonas caminhando.
1: Ô, louco. Ô, louco. E como abasteceu esse corpinho para caminhar?
2: Com água, muito calor.
1: Ah, bem-vindo de volta, Fê.
2: Obrigado, vamos nessa.
1: Vamos juntinhos até as 3 horas da tarde com muita informação para você, com análise e diversão sempre que possível, nas brechas, porque a gente gosta, né? Em Tudo é Política, hoje Maria Cristina Fernandes comenta as disputas paralelas durante a campanha eleitoral, a partir do apoio do presidente da Câmara, Hugo Mota, à reeleição do presidente Lula.
2: Tem CBN pelo Mundo, com Cristina Pesequilo, analisa a condenação de Bashar al-Assad na Síria, a situação em Gaza e o conflito Estados Unidos e Irã.
1: Hoje tem No Fim das Contas, e Ana Leone e Nayara Bertão falam sobre violência patrimonial.
2: Em A Nossa Língua de Todo Dia, professor Pasquale responde a dúvida do ouvinte Sérgio Toscano Bataglia, de São Paulo, sobre as palavras orientar e arrumar.
1: O professor Pasquale está em busca de novas dúvidas. Os ouvintes estão colaborando, viu? Tem chegado muita coisa legal. Bom, hoje é terça-feira. Em Convocadas, a gente fala de futebol feminino com a Michele Silva.
2: E tem também...
1: Ai, ai, ai.
2: Música no Sala de Música com João Marcelo Boscoli. Hoje é dia de Gosto Sim Daí.
1: Vai
2: e
1: ter.
2: Aí, vai ter, vai
1: não
2: ter.
1: Não teve. A gente descansou a imagem do Gosto Sim e Daí, enquanto você esteve tá ausente. Para dar mais saudade e vontade nos ouvintes de participar.
2: Tá, hoje tem. O tema é...
1: Eu duvido que complexo. Você vai traduzir isso de
2: vamos
1: um jeito
2: lá.
1: Fácil para os ouvintes.
2: Segundo João Marcelo, o tema de hoje é... Música que expresse essa rotina atual onde sempre parecemos estar atrasados... Devendo, precisando de fazer algo que não sabíamos ser fundamental. Ora bolas!

0: Só, mas a música ajudou, a música traduziu bem.
1: Eu me concentrei no sempre parece que a gente tá atrasado. Porque eu acho que isso resume a vida de boa parte dos brasileiros, né?
0: Agora essa parte, fazer algo que não sabíamos ser fundamental. Ora, João.
1: É a urgência, a falsa urgência das coisas, que eu acho que tá muito na atmosfera dos nossos tempos, né? É complexo esse gostinho daí. Voltou cheio de complexidade pra te receber, Fernando. João tava, acho que, carente de profundidades. Aproveitou que você tá de volta. E meter um tema bem complexo pra gente no gostinho daí. Se tiver história, melhor, né?
0: Melhor. Então você pensa nesse tema, relaciona com uma música, lembra de uma história e escreve pra fernando.andrade@cbn.com.br ou no WhatsApp da CBN, que é o 11 99911 9981. Beleza?
1: Tem e-mail também? Pode?
0: Sim, sim.
1: Fernando Pontodrado já falou?
0: Tem.
1: Pode mandar
0: Tati,
1: pro meu também, se quiser também. Tatiana.vasconcelos@cbn.com.br. E tem a nossa reportagem, né? Que corre demais pra deixar você bem informado, bem informado. Corre atrás da notícia, né? É, pra deixar você bem informado, bem informada durante as tardes por aqui. Então entre, seja bem-vinda, seja bem-vindo, fique à vontade. 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A volta do Fernando. 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E chat e tudo mais pra falar com a gente. Se bem que o e-mail anda sendo bem melhor, hein? E o WhatsApp também. E ainda globoplay.com. Globoplay.com. Fernando e eu surgiremos bonitos aí na sua tela pra te fazer companhia durante a tarde de hoje. E hoje ainda vamos ter um momento de delicadeza neste estúdio CBN, que falta faz a delicadeza nos nossos tempos, não é mesmo? A gente vai falar sobre Clarice Lispector. É, o Daniel já fez uma cara, ô louco. Pois é. Quinta-feira estreia um filme muito legal num cinema perto de você, chamado Rio de Clarice, que foi baseado em contos da escritora. É dirigido pela Nicole Algrante, que é sobrinha neta da Clarice Lispector. E uma das roteiristas é uma das maiores estudiosas da obra dela, biógrafa de Clarice, Tereza Monteiro. Então as duas vão estar conosco hoje aqui pra gente poder falar um pouquinho dessas delicadezas que estão na obra da Clarice, estão no filme também, fazem tanta falta na nossa vida. Bora? Duas horas 2:10, a gente começa acionando a nossa reportagem em Brasília. Samantha Klein, boa tarde.
2: Tati, Fernando, boa tarde. Olha, acompanhando uma reunião, na verdade um encontro com os candidatos ao Senado, aliados do senador Flávio Bolsonaro nessa corrida eleitoral. Quem chegou não faz muito tempo, cerca de 30 minutos, até menos, na verdade, cerca de 20 minutos, a ex-primeira-dama Michelle Bolsonaro, neste que é o primeiro encontro presencial com Flávio Bolsonaro depois daqueles atritos públicos. Por que que ela veio para cá? Para gravar materiais de campanha. E ela é vista como uma peça estratégica nesta campanha eleitoral, nesta corrida. Ela que vai fazer materiais também com parlamentares aqui do Distrito Federal, ou seja, fazer materiais com Flávio e também com Bia Kicis, por exemplo, que é a outra candidata do PL ao Senado, e também Celina Leão, que é governadora do Distrito Federal, que deve vir a este encontro agora à tarde. Outro objetivo é também alinhar discursos. E falando em alinhar discursos, Flávio descartou a possibilidade de mudar o vice na chapa e fez uma defesa também do deputado federal Alfredo Gaspar. Lembrando que o parlamentar voltou ao centro do debate diante de suspeitas de envolvimento dele numa denúncia de estupro e também supostos desvios de emendas parlamentares. que nessa reunião mais cedo, Flávio conversou com a imprensa, numa atitude até muito mais receptiva do que em outras portarias, como a gente chama aqui em Brasília. O senador disse que tem confiança no aliado e destacou que a razão dos questionamentos à conduta de Gaspar se dão pela atuação dele frente à CPMI do INSS. Vamos ouvi-lo.
3: Essa farsa que foi montada contra o Alfredo, que isso é uma farsa, foi montada contra o Alfredo, foi exatamente no momento em que ele estava ali defendendo os aposentados roubados pelo governo do PT, inclusive pedindo a prisão do Lulinha. Por isso que foi feito isso contra ele. A pessoa do bem, uma pessoa preparada, da área da segurança pública, que tem a nossa confiança, de coragem, nordestino. Vamos lá.
2: Lembrando o caso que Gaspar, ele foi acusado por dois parlamentares de supostamente ter estuprado uma adolescente de 13 anos num caso de 8 anos atrás. E aí, nesse caso, que supostamente não teria sido consensual, ocorreu o nascimento de uma criança. E aí, isso foi aventado durante a CPMI do INSS e, neste momento, o ministro Gilmar Mendes, que é o relator do caso no Supremo, encaminhou para a Polícia Federal um pedido da PGR, Procuradoria-Geral da República, por mais diligências, ou seja, mais elementos para saber se vale ou não a abertura de uma investigação. Esse caso aí foi levantado pelo deputado Lindbergh Farias e pela senadora Soraya Tronic. E como Gaspar é deputado federal, claro que ele tem prerrogativa de foro. Ele, porém, nega essas acusações e afirma que é inocente, até ofereceu, deixou à disposição seu material genético para PF e também para PGR, para eventual realização de exame de DNA. Com vocês.
1: Obrigada, Samantha. Samantha Klein, Brasília.
0: Agora são 2h14, ainda em Brasília. Felipe Igreja fala mais sobre delação premiada de Daniel Vorcaro. Oi, Felipe, boa tarde.
4: Boa tarde, Fernando. Boa tarde a todos. Não é notícia velha. Realmente existe uma nova possibilidade de delação para Daniel Vorcaro. Isso porque o novo advogado do banqueiro pediu ao ministro André Mendonça, do Supremo Tribunal Federal, a ampliação do horário de visitas na prisão para estruturar uma nova estratégia jurídica e uma possível nova proposta de delação premiada. Seria a terceira tentativa de Vorcaro de colaborar com as investigações do caso Master, lembrando que as duas anteriores foram formalmente negadas tanto pela Polícia Federal como pela Procuradoria-Geral da República. Daniel Bialski é o novo membro da equipe jurídica de Vorcaro, que manteve também o criminalista Sérgio Leonardo. Bialski diz que solicitou ao ministro André Mendonça, que é o relator do caso Master no Supremo, ampliação do horário de visitas, que hoje é de cerca de uma hora em dias específicos, já que Vorcaro está aqui na Papudinha, na capital federal. A ideia é que esse horário seja ampliado e que permita também reuniões em dias além dos já pré-estabelecidos pela direção da Papudinha. A quantidade de dias, horários que essa visita pode ser ampliada, tudo isso será definido ainda pelo ministro André Mendonça. Segundo Daniel Bialski, não foi possível ainda saber por que as delações anteriores foram negadas, mas ele diz que Vorcaro indicou sim o interesse em apresentar uma nova proposta para colaborar com a justiça.
5: A única coisa que ele me confidenciou foi que, efetivamente, se precisar e se tiver a oportunidade, ele quer falar e quer colaborar. E a audiência que eu pedi para o ministro, e estou aguardando, que deve ser designada nos próximos dias, é justamente para que a gente possa, pessoalmente, pedir para o ministro acesso a toda a investigação, a todos os expedientes, mas também requerer ampliação de hora de visita e despachar algumas outras questões pontuais.
4: Essa fala de Daniel Bialski foi numa entrevista à Globo News. Investigadores da Polícia Federal informaram a reportagem CBN que não foram procurados formalmente pelo novo advogado de Daniel Vorcaro, mas que ficaram sabendo sim das mudanças na defesa do banqueiro pela imprensa. A PF vem dizendo que não rejeita uma nova proposta de delação, só que é necessário que Vorcaro de fato apresente informações novas, traga caminhos de investigação que ainda não foram explorados pela Polícia Federal, que já possui uma documentação extensa, com o material que foi apreendido nos celulares do banqueiro em fases anteriores da Operação Compliance Zero. Embora, portanto, exista essa possibilidade de uma terceira tentativa aí de delação premiada, investigadores da PF ainda vêm com um certo receio, uma certa cautela, essa possibilidade, já que Vorcaro até o momento não apresentou fatos novos para a investigação do caso. Fernando.
0: Tá certo, obrigado. Esse é Felipe Igreja. Então, a terceira tentativa de delação premiada de Daniel Vorcaro.
1: Seguimos movimentando a nossa reportagem. Tá emocionante a novela política em Minas Gerais. Estamos a 4 dias do fim do prazo de registro das candidaturas. O que você conta, Desirê Miranda? Boa tarde.
6: Ei, Tati, boa tarde para você, para o Fernando e para os ouvintes. Eu acho que ninguém está querendo ser governador de Minas Gerais, não, viu?
1: Eita.
6: Mais uma desistência mexe com a disputa pelo governo de Minas, deixando a direita ainda indefinida na disputa estadual. O ex-deputado federal Charles Evangelista, do PL, desistiu de ser candidato a vice-governador na chapa encabeçada por Flávio Roscoe, do mesmo partido. O anúncio foi feito nessa terça-feira. Em nota, Evangelista informou que conversou com Roscoe e que os dois chegaram à conclusão de que ele deve tentar retornar à Câmara dos Deputados. Com a desistência, agora o PL terá que definir um novo nome para complementar a chapa. A deputada estadual delegada Sheila, que é mulher de Evangelista, também era cotada para a vaga, mas deverá disputar a reeleição para a cadeira na Assembleia Legislativa de Minas. Assim, a chapa que dará palanque ao presidenciável Flávio Bolsonaro no estado segue indefinida. Em relação às outras candidaturas, o PSTU registrou Rafael Duda na Justiça Eleitoral nesta terça-feira como candidato ao governo. A candidata a vice será a professora Dayana de Cássia, também do partido. Com isso, são 5 candidaturas ao governo de Minas registradas, com registro inclusive formalizado. A de Rafael Duda, a de Alexandre Calil do PDT, Bem Mendes do Missão, Matheus Simões do PSD e professor Túlio Lopes do PCB. O candidato Henrique Arias do PSOL também foi confirmado como candidato ao governo de Minas, mas o registro ainda não aparece como deferido na Justiça Eleitoral. Lembrando que o prazo para o registro das candidaturas junto à Justiça Eleitoral termina neste sábado e Minas Gerais tem até o momento 11 nomes definidos pelos partidos, mas como a gente está vendo aí, muita coisa pode mudar até lá, né, Tati? Com você.
1: Bom, do jeito que tá, eu tô te esperando aqui de volta, ainda no estúdio CBN, com novidades, viu, Desirê? Desirê Miranda, com informação em Belo Horizonte.
0: Agora em São Paulo, Karina Almeida acompanha as informações sobre o terremoto que atingiu a Colômbia. Oi, Karina, boa tarde.
7: Boa tarde, Fernando. Boa tarde, Tati, aos ouvintes. Olha só, as equipes de resgate e voluntários seguem uma corrida contra o tempo para encontrar sobreviventes do terremoto que atingiu a Colômbia nesta segunda-feira. O número de mortos já ultrapassa os 200 e outras 195 pessoas continuam desaparecidas. 35 já foram resgatadas com vida. Ao todo, são ao menos 2.590 feridos. Esses dados são da Unidade Nacional para a Gestão de Risco de Desastres da Colômbia. Essa destruição também desabou o número de estruturas e ao menos 6 aeroportos continuam com as operações suspensas por causa dos danos. Cali continua com o maior número de vítimas, são 95, seguida por Pereira, com 72 mortes, 3 delas foram no aeroporto da região. Também há mortes confirmadas em Manizales e Quibdó. No departamento de Chocó, que foi o epicentro do tremor, a governadora informou nesta manhã que o número de vítimas já chegou a 14. O abalo teve magnitude de 7,4 e foi o mais forte registrado na Colômbia em 27 anos. Os danos, como eu disse, também afetaram o transporte aéreo, os aeroportos de Pereira, Manizales, Quibdó, Armênia, Cartago e Buenaventura permanecem fechados. Ao todo, mais de 150 estruturas já tiveram um desabamento confirmado. E o presidente recém-empossado, Abelardo de Laes Priella, decretou o estado de desastre nacional. Essa medida permite acelerar o envio de equipes de emergência e suprimentos médicos, além da instalação de abrigos temporários na região. Segundo o Itamaraty, até agora não há brasileiros identificados entre as vítimas. Fernando?
0: Bom, tá certo. Obrigado, Karina Almeida. Ainda sobre esse assunto, agora há pouco, na gravação do Mundo em Meia Hora, eu conversei com a Erika Cepeda. Ela é argentina, mas vive na Colômbia há 6 anos, trabalha numa pequena empresa de vit, que é uma bebida muito tradicional na Colômbia. E aí comentou o que está acontecendo, o que ela vê por lá. Ela mora em Cali e disse que vários prédios foram danificados ou desabaram. Inclusive o dela, um prédio pequeno de 5 andares, ele não desabou. Mas a estrutura foi atingida e ninguém foi até lá agora para saber se pode ou não entrar no prédio. Então ela foi para casa da sogra, está lá esperando. Às vezes tem energia elétrica. Então ela conseguiu carregar o celular, a gente fez a entrevista pelo WhatsApp. Aí talvez volte energia à noite, tá? Então é um vai e volta de energia na cidade de Cali. Tem também uma mobilização agora da população lá para tentar achar parentes ou amigos desaparecidos. Tudo isso usando WhatsApp e redes sociais. E aí eu pergunto sobre a movimentação, as iniciativas dos governos, tanto de Laís Prieira como presidente ou do governo local. Ela conta o seguinte, que o governo de Cali é uma cidade que é politicamente alinhada à oposição. E de Laís Prieira até agora não apareceu lá ou nenhuma ajuda, mas assim, digamos assim, a figura dele ainda não foi para lá. O que mais? Ela também fala sobre as estradas. Ah, os aeroportos, né? São 6 ou 7 fechados em todo o país. De Cali também, e algumas estradas também estão danificadas, e aí dificulta a chegada. Eu perguntei, a ajuda internacional já chegou? Ela, até agora, só veio promessa. Ninguém ainda chegou a Cali para ajudar. E assim, aquela velha, como a gente viu recentemente na Venezuela, os próprios moradores retirando pedra por pedra dos edifícios colapsados. Exatamente igual. Seguimos.
1: Voltamos a Belo Horizonte. Débora Costa tem informação. Aliás, ai gente, o sistema de justiça de vez em quando produz umas figuras, né? O Tribunal de Justiça de Minas está apurando o caso de um juiz, um magistrado, que durante uma sessão de julgamento, ele estava trabalhando, julgando um caso, pronto para dar uma decisão, mas na frente das câmeras, ele acendeu um cigarro e virou uma garrafa de vinho. Tenho dúvida se esse é um comportamento adequado para um magistrado durante o trabalho. Débora Costa, sua informação. Boa tarde.
8: Oi, Tatiana. Boa tarde para você também. Exatamente. O Tribunal de Justiça de Minas Gerais investiga a conduta de um magistrado que bebeu vinho e tentou fumar um cigarro durante uma sessão virtual nessa segunda-feira. A postura do juiz Milton Lívio Lemos Salles foi gravada em um vídeo por um dos participantes presentes na reunião. Nas imagens, o magistrado bebe o vinho diretamente da garrafa e ainda tenta acender o cigarro com um maçarico. Por conta do fato, a sessão de julgamento precisou ser suspensa. Após o ocorrido, o Tribunal de Justiça de Minas informou que pediu a imediata e rigorosa apuração do caso, além da instauração de um procedimento para eventual constatação de falta funcional junto à Corregedoria Geral de Justiça e ao órgão especial do Judiciário Estadual Mineiro. A Corregedoria Geral disse também que o caso será apreciado na sessão de julgamento prevista para esta quarta-feira, dia 12. Com relação aos 3 processos judiciais que não foram julgados com a interrupção da audiência, os casos serão retomados na sessão do dia 28 de agosto. Segundo o Tribunal de Justiça, a carreira, os direitos e os deveres dos juízes do Brasil são pautados pela Lei Orgânica da Magistratura Nacional, que exige uma conduta irrepreensível na vida pública e particular. Além disso, o mesmo padrão de decoro deve ser mantido nas sessões virtuais. Portanto, é proibida qualquer outra atividade do magistrado que não tenha a ver com a audiência de julgamento. Após o ocorrido, o presidente da Ordem dos Advogados de Minas Gerais, Gustavo Chalfun, afirmou que vai pedir ao TJ o afastamento do juiz.
9: Nós estamos encaminhando ainda hoje uma representação à Corregedoria Geral do Tribunal de Justiça do Estado de Minas Gerais, ao Conselho Nacional de Justiça, para que esses órgãos analisem a postura do magistrado. Infelizmente, no dia da advocacia, numa sessão à véspera do dia da justiça e do dia da advocacia, nós estamos pedindo o afastamento cautelar do magistrado, porque isso, infelizmente, passa uma percepção de que a justiça não é séria. E eu tenho absoluta convicção e respeito pelo tribunal e acredito que o tribunal imediatamente tomará as providências.
8: A CBN procurou o gabinete do juiz Milton Salles e aguarda um posicionamento sobre o caso. Em um vídeo enviado a colegas após a audiência, o magistrado disse ser alvo de difamação, mas não negou o consumo de álcool durante a sessão de julgamento virtual nesta segunda-feira. O CNJ também foi procurado para um posicionamento sobre o caso. Tatiana, segundo dados do TJ de Minas, o juiz Milton Salles integra os quadros da Justiça Mineira desde 1998 e já passou por diferentes comarcas no interior do estado. Atualmente é magistrado da segunda instância e auxilia os desembargadores. Conforme o portal da Transparência, em agosto, o juiz recebeu R$123 mil de salário e auxílios, valor bem acima do teto de R$46.366 de remuneração da magistratura. Tatiana.
1: Obrigada, Desirê. Débora Costa, Desirê, já veio trazer informação para você. Agora foi a Débora Costa, também de BH.
0: Vamos agora ao Rio de Janeiro, informações com Ana Luísa Barreto. Ana, boa tarde.
10: Oi, Fernando, boa tarde para você, Tatiana, também para os nossos ouvintes. A inflação oficial do país desacelerou em julho e ficou em 0,07%, segundo o Índice Nacional de Preços ao Consumidor Amplo, o IPCA, divulgado pelo IBGE. O resultado representa uma queda em relação a junho, quando a inflação foi de 0,16%. No acumulado do ano, o IPCA soma 3,44%. Já nos últimos 12 meses, a inflação ficou em 4,44%, abaixo dos 4,64% registrados até junho. Com isso, o índice voltou a ficar abaixo do teto da meta definida pelo governo, que é de 3%, com margem de tolerância de até 4,5%. O principal responsável pela desaceleração foi o grupo Alimentação e Bebidas, que registrou deflação de 0,67%. O gerente do IBGE, Fernando Gonçalves, associou a trégua a uma oferta maior de produtos in natura.
11: O grupo Alimentação e Bebidas apresentou variação de menos 0,67% em julho. A alimentação no domicílio variou menos 1,14%, com influência das quedas do café moído, da cenoura, da batata inglesa e do tomate, sendo o tomate o principal impacto negativo no resultado do mês, com menos 0,10%. No lado das altas, os destaques foram o leite longa-vida, com 2,47% de variação, e os frutos com 1,20%.
10: O vilão da inflação de julho foi a conta de luz, que fez o grupo Habitação ter alta de 0,99%. Isso foi reflexo principalmente da bandeira tarifária amarela. Para o economista André Perfeito, apesar de a inflação ter vindo um pouco acima do esperado pelo mercado, a desaceleração pode estimular o corte de juros pelo Banco Central.
12: Você vê uma inflação ainda persistente, disseminada em alguns componentes industriais, por exemplo, mesmo algumas medidas de núcleo, mas de forma geral a gente vê que a inflação a curto prazo tem se mostrado muito melhor, acho que do que esperado pelo próprio mercado. E o fato de estar diminuindo de forma rápida o índice cheio, o número cheio da inflação mensal, é um bom sinal para a autoridade monetária e aponta para um corte de juros na próxima reunião. Modesto, de 25 pontos base, mas aponta para isso.
10: Depois do Grupo Habitação, o de Saúde e Cuidados Pessoais foi o que teve a maior alta de 0,4%, influenciado por artigos de higiene pessoal e planos de saúde. Já o Grupo Transportes teve alta de 0,05%, puxado pelo aumento de 11,67% nas passagens aéreas. Em compensação, os combustíveis ficaram em média 1,44% mais baratos, com recuo nos preços do etanol, diesel, gás veicular e também da gasolina. Tatiane Fernando.
0: Obrigado, Ana Luísa Barreto, com informações no Rio de Janeiro, 2h31.
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0: Terça-feira, 11 de agosto de 2026. O presidente Lula formalizou hoje Oswaldo Malatesta Neto no cargo de chefe de gabinete pessoal da Presidência da República. Ele desempenha a função desde o fim do mês passado no lugar de Marco Aurélio Santana Ribeiro, conhecido como Marcola, que foi exonerado após ter o nome citado numa investigação da Polícia Federal. Segundo a apuração, Marcola recebeu dinheiro da empresária Roberta Luxinger, amiga de Lulinha, apontada como lobista. Ele diz que contraiu um empréstimo e já quitou a dívida de quase 250 mil reais. A movimentação é citada no terceiro inquérito solicitado pela PF para investigar ligações do filho do presidente com o executivo. A inflação oficial do país subiu levemente, 0,07% em julho. O Índice Nacional de Preço ao Consumidor Amplo ficou 0,09 ponto percentual abaixo da taxa de junho. A maior variação e o impacto mais intenso no resultado partiram do grupo Habitação, com destaque para a elevação da energia elétrica residencial. Já o grupo Alimentação e Bebidas teve queda, movimento influenciado pela alimentação no domicílio. Os principais recuos foram verificados no tomate, na batata inglesa, na cenoura e no café moído. No ano, o IPCA acumula alta de 3,44%. Um eclipse solar total vai escurecer partes do hemisfério norte amanhã. O fenômeno poderá ser observado nas regiões da Groenlândia, da Islândia, da Espanha e da Rússia. No Brasil, o eclipse não será visível, mas haverá transmissão ao vivo pela internet. No horário de Brasília, 2h33.
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1: Com o Lucas Taveira. Oi, Lucas, boa tarde.
2: Boa tarde, Fernando. Para você e para todo mundo ligado aqui na CBN, agora 373 quilômetros de lentidão na cidade de São Paulo, segundo o monitoramento da CET, viu? Lentidão já é maior que ontem, viu? Ontem a gente estava por volta de 200 quilômetros nesse horário, agora 373. Na marginal do Rio Tietê, sentido Ayrton Senna, dois pontos principais de lentidão, viu? Desde ali a altura do viaduto da Anhanguera até a chegada à ponte do Piqueri e depois mais para frente na altura da ponte Júlio de Mesquita Neto até a ponte das Bandeiras. Já na marginal do Rio Tietê, sentido a rodovia Castelo Branco, o trânsito está melhor. O motorista encontra lentidão só na altura ali da freguesia do Ó. Já na marginal do Rio Pinheiros, no sentido Zona Sul, trânsito é bem congestionado ali desde o Cebolão até a altura da Raia Olímpica da USP. Vai melhorando ali na chegada à ponte Cidade Universitária e aqui já na ponte Eusébio Matoso, o motorista encontra trânsito tranquilo. No sentido Cebolão, trânsito é intenso na região da Vila Olímpia, até a passagem ali pela ponte Cidade Jardim. Já na Avenida Rebouças, tráfego congestionado, tanto para quem vai ao centro, quanto ao motorista que vem aqui sentido Marginal Pinheiros. O Corredor Norte-Sul tem trânsito bem carregado, principalmente para quem vai pela 23 de maio na região do Parque do Ibirapuera, nos dois sentidos. Avenida do Estado também, com tráfego muito congestionado ali na região da Luz, para quem vai para Santana. Fernando?
1: Obrigado, Lucas Taveira.

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2: 17 graus agora.
3: A terça-feira segue nublada em todo o sul e leste do estado de São Paulo e com temperaturas baixas. Esse foi o efeito da frente fria que passou por aqui durante o domingo. Essa frente fria já está lá no sul da Bahia, mas esse vento frio e úmido que sopra do mar continua persistente por aqui. Na região da cidade de São Paulo, a temperatura hoje não deve passar dos 17 graus, mas é pouca chuva, só esse céu muito nublado. Pode dar uma garoada, uma chuviscada de vez em quando, não só na Grande São Paulo, mas também em todo o litoral, na região do Vale do Paraíba e do Vale do Ribeira. Nas outras áreas pelo interior do estado de São Paulo, o sol predomina nesta terça-feira. Para esta quarta-feira, a previsão já é de um pouco de sol na região da Grande São Paulo, por causa da mudança na direção dos ventos, a umidade começa a diminuir. A quarta-feira ainda deve amanhecer nublada na Grande São Paulo e em todo o leste do estado, mas até o final da manhã o sol já estará aparecendo. E com isso, a tarde desta quarta-feira já não será tão gelada. A temperatura máxima prevista de 23 graus, mas de manhã cedinho faz frio, com mínima prevista de 13 graus. Ainda há possibilidade de alguma chuva leve nesta quarta-feira pelo litoral de São Paulo e também no sul do estado. Nas outras áreas, sol e temperaturas em elevação. E atenção, porque a partir da quinta-feira, o calor vai aumentar também na região da cidade de São Paulo e as temperaturas vão voltar a se aproximar dos 30 graus. Josélia Pegorim, da Clima Tempo, para a CBN.

0: Oi, Maria Cristina, boa tarde.
1: Boa tarde, Tati. E ele voltou,
0: Você
1: não é?
0: Acredita?
2: Boa tarde.
1: Nossa Senhora. Prazer, Maria Cristina Fernandes.
2: Prazer, Fernanda.
0: Você sabe que eu falei muito bem de você para ele, viu, Maria Cristina? E Fernando voltou ávido para saber das movimentações na campanha eleitoral esse ano, sobretudo depois do apoio declarado de Hugo Mota ao Hugo Mota, presidente da Câmara, né, candidato à reeleição como deputado pelo Republicanos, em apoio à candidatura do presidente candidato à reeleição, Luiz Inácio Lula da Silva.
2: Conte-me tudo.
1: Pois é, Fernando, você sabe que Hugo Mota fez esse anúncio como se o Lula estivesse ansioso por esse apoio, que ele não tivesse até sem dormir, esperando que o Hugo Mota demonstrasse esse apoio, porque na verdade quem precisa do apoio do presidente é o atual presidente da Câmara, por várias razões. Ele tem um pai que é candidato ao Senado, aliás, ele conseguiu o apoio do Lula a esta postulação do pai, porque a família Vital do Rego, que é uma família influente, é da mesa do Senado, tem ministro do TCU, também tinha uma candidatura ao Senado, mas o presidente se comprometeu com a candidatura do pai do Hugo Mota em função da neutralidade do Partido Republicanos. E o Hugo Mota também conseguiu, em troca dessa neutralidade, a indicação de uma juíza, o Tribunal Regional Eleitoral da Paraíba. Agora, o pano de fundo, por que eu digo que ele precisa mais do apoio, não apenas pela postulação do pai? O Hugo Mota é candidato à reeleição, é uma candidatura a deputada, é uma candidatura menos, digamos assim, demandante do apoio de governador, de presidente da República, né? Mas a do pai precisa. Mas o pano de fundo de tudo isso é a disputa pela mesa na Câmara dos Deputados. É isso que está em jogo. O Hugo Mota quer o apoio do presidente se reeleito à sua recondução. Ele vai conseguir? Não se sabe. No Senado está acontecendo exatamente a mesma coisa. A diferença é que o atual presidente do Senado, o senador Davi Alcolumbre, não é candidato. Ele não renova mandato agora, ele tem mais 4 anos. E no Senado o jogo é um pouco mais complexo. O Alcolumbre, lá atrás, meses atrás, ele operou doidamente para vetar Jorge Messias, ministro da AGU, na sua indicação ao Supremo Tribunal Federal. E agora? Ele vai abrigar, porque precisa de apoio para a recondução à mesa do Senado? Bem, o Messias está se mexendo para ser indicado novamente, a despeito de ter sido rejeitado. E o Alcolumbre está espalhando que até trabalhou pela neutralidade da Federação União Brasil Progressistas. E estaria aí mais aberto à candidatura do Messias. O Messias também tenta aproximar o André Mendonça, ministro do Supremo do governo, nesse encontro que ele promoveu do Mendonça com o Wellington Lima e Silva, ministro da Justiça. E aí, qual é o preço de tentar emplacar Messias? É repetir o apoio ao Alcolumbre? O Lula, se reeleito, vai apoiar o Alcolumbre, a presidente do Senado? Isso aí também partindo do pressuposto que Lula será reeleito, porque ninguém ainda nessas articulações combinou com o eleitor, né? Estamos em plena campanha eleitoral e essas articulações em Brasília estão à solta, principalmente essa semana que tem convocação extraordinária e é o chamado esforço concentrado, que não é esforço nem é tão concentrado assim, porque os parlamentares podem votar remotamente. E o curioso, de fato, é como é que as coisas se mexem, como se o cenário estivesse dado. Tem um outro cenário que se dá por certo, muito embora Sua Excelência ainda não tenha se dirigido às urnas, é que o Senado não tem a maioria para o impeachment. A última conta que eu vi, e é uma conta de quem acompanha esse cenário na boca da Justiça Eleitoral, né, acompanhando o registro de candidatura diariamente, é que a conta estaria contando com os senadores que não precisaram disputar a eleição, que lá ficarão. A estimativa para o impeachment estaria hoje em 41. Com aquela mudança de quórum que passou a exigir 2/3, o quórum de impeachment de ministro é 54.

0: existem homicídios. Finalmente, a terceira disputa que eu queria falar aqui, que se move aí na, digamos assim, nos bastidores da disputa eleitoral, e meio que a revelia dela, é aquela entre Supremo e Polícia Federal. Só que esta não é tão a revelia assim, mas ela guarda uma característica que também é um pouco danosa. No mesmo dia em que o Messias promoveu esse encontro do Mendonça com o Wellington Lima e Silva, o superintendente da Polícia Federal soltaram uma carta em apoio ao DG, ao diretor-geral da Polícia Federal, Andrei Rodrigues, sem mencionar o Mendonça, sem mencionar o Supremo. Mas em função dessas decisões do Mendonça, que pedem que ele receba os arquivos probatórios dos inquéritos que ele relata, né? Ele relatou dois inquéritos importantes, MAST e INSS. O cenário é bastante tenso, porque o Andrei, em função desse pedido, o seu gabinete ali, os seus aliados estão se queixando de pesca, que o ministro pretende fazer pesca predatória. O que é isso? Ter as provas em mãos para poder pescar ali uma prova em função dela fazer uma acusação. Bem, esse é um temor que colide um pouco com a conduta que tem sido dada pelo ministro nos seus inquéritos, que não age de ofício. O que é isso? Ele não age, ele não toma a iniciativa de operação, ele não toma a iniciativa dessas diligências. Ele responde a pedidos que são feitos pela Polícia Federal. Foi assim na quebra de sigilo da lobista Roberta Luxinger, amiga do filho do presidente da República. E tem sido assim, desde que ele assumiu, ele responde aos pedidos da polícia. E o fato, porque é que isso se relaciona com a corporação, com a eleição? E o Andrei. Tanto o Andrei quanto o André Mendonça, eles são cobrados pelos vazamentos da Polícia Federal. O Andrei é cobrado no Supremo, o André Mendonça também é cobrado no governo, o André Mendonça é cobrado em todo lugar. Que esses vazamentos, de alguma maneira, seriam operados por um ou por outro. Bem, o que acontece de fato, Tati Fernando, é que há uma corporação fortíssima, dividida como sempre, não está mais dividida hoje do que sempre foi, que é a Polícia Federal, que vê aí, o Andrei já disse que não ficará, seja por bem ou por mal, seja Lula presidente, seja qualquer outro, porque acha que 4 anos está bom, ele já manifestou lá atrás o interesse de ir para esse Ministério da Segurança, e o fato é que os policiais federais estão vendo que não terão mais o Andrei Rodrigues à frente. E o que se vê, e toda eleição é a mesma coisa, né? A gente está nessa há algum tempo, as corporações fazem isso. Elas se mexem, digamos assim, com uma hiperatividade para saber ali colocar um preço ali na negociação com o futuro presidente. Porque como é que ficarão as prerrogativas, as demandas e as prebendas, né? As corporações todas têm demandas, a gente sabe que 27 vai ser um ano difícil do ponto de vista fiscal, e o que se tenta aí também, mostrando essa hiperatividade, é colocar a mesa para negociação com aquele que vier a ser eleito, qual é o lugar aí da Polícia Federal neste jogo. É isso aí que está em pauta.
1: Perfeito.
2: Maria Cristina Fernandes conosco todos os dias, nos entendendo sempre, mas nos ajudando a entender o que é que está em jogo nas movimentações políticas nessa campanha eleitoral de 2026. Obrigada, Maria Cristina, um beijo para você, até amanhã.
0: Um beijo, Tati. Fernando, até amanhã. Boa
1: Até
0: tarde aos
1: amanhã.
0: ouvintes.
1: 2h49, seguimos com mais informações em Brasília, com João Rosa. João, boa tarde.
3: Oi, Fernando. Boa tarde para você. Boa tarde, Tati, a todos os ouvintes aqui da CBN. A defesa do senador e candidato à presidência da República, Flávio Bolsonaro, apresentou um novo parecer.

0: O Tribunal Superior Eleitoral sobre o vídeo produzido com inteligência artificial do ex-presidente Jair Bolsonaro, que foi exibido durante a Convenção Nacional do PL. Os advogados afirmam que não é possível proibir o uso da inteligência artificial nas campanhas políticas e que não seria necessário pedir autorização da pessoa que aparece no vídeo. Segundo a defesa, Fernando, o mais importante não é saber se Jair Bolsonaro autorizou ou não o uso da imagem e da voz. Para os advogados, o que precisa ser analisado é se o conteúdo é falso, enganoso e capaz de fazer o eleitor acreditar em algo que não aconteceu. A defesa também afirma que exigir a autorização prévia para usar a inteligência artificial poderia dificultar ou até impedir o uso dessa tecnologia nas campanhas eleitorais. Essa manifestação, Fernando, foi apresentada às vésperas de uma reunião que foi convocada pelo presidente do TSE, ministro Nunes Marques, com os demais ministros da corte para discutir o julgamento de uma ação apresentada pelo PT contra esse vídeo que foi exibido na convenção do PL. O novo parecer foi o encontro, né, vai discutir o julgamento de uma ação que foi apresentada justamente pelo PT contra esse vídeo aí que foi exibido. Nesse vídeo aparece uma versão criada por inteligência artificial de Jair Bolsonaro declarando apoio à candidatura do filho. O caso também pode levar o TSE a definir como a Justiça Eleitoral deve tratar o chamado deepfake do bem, que é quando essa inteligência artificial é usada sem ataques a adversários e sem a intenção de enganar os eleitores. Eu volto com vocês.
1: Obrigado. Esse é João Rosa com informações em Brasília.
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0: Oi, Cris, boa tarde.
1: Oi, Tati, boa tarde, ouvintes, e bem-vindo de volta, Fê.
2: Obrigado, Cris. Tudo bem?
1: Tudo bom, e você?
2: Tudo ótimo.
0: Começa aí, vai, que eu sei que você está com saudade de falar do mundo.
2: Vamos falar sobre Bashar al-Assad. Cris, houve uma decisão de um tribunal da Síria e Bashar al-Assad foi condenado à morte. Então, eu queria que você recordasse aqui para a gente o contexto, primeiro, quem foi Bashar al-Assad na Síria e o contexto dessa condenação.
1: Bom, Bashar al-Assad governou a Síria por 24 anos até a sua queda. E, na verdade, é de uma família chamada Assad que já vinha controlando a política síria há muitas décadas antes dele mesmo chegar ao poder. Ele foi definido sempre como um ditador, né? E esse último período do governo dele foi marcado por inúmeras controvérsias, no seguinte sentido, que ele estava tentando defender o poder sírio diante de diversas revoltas populares. Contextualizando também aqui para o nosso ouvinte, Bassat foi condenado por crimes contra a humanidade e dentro de um contexto no qual vinha se desenvolvendo na Síria uma guerra civil de mais de uma década, guerra civil essa que se inicia a partir dos acontecimentos da Primavera Árabe. No início da década de 2010 a 2012, diversos países da região do Oriente Médio passaram por esse processo e também por alguns países africanos, e essa Primavera Árabe era conhecida por revoltas populares visando derrubar os ditadores que estavam no poder. O Assad, todavia, ele conseguiu se manter durante os 14 anos de guerra civil e somente foi derrubado em 2024. E aí tem um fator muito interessante, que ele é derrubado. Por quê? Porque ele perde o apoio militar, ele perde uma ajuda muito importante que ele sempre teve ao longo de toda a sua gestão, que é justamente o apoio da Rússia. E o que aconteceu na Rússia em 2022? A Rússia invadiu a Ucrânia e, portanto, teve que redirecionar os seus recursos militares para outro cenário de guerra. E a Síria e o seu aliado Assad acabaram ficando sem apoio naquele momento, e foi possível, então, que os combatentes, né, liderados pelo atual presidente, o al-Shara, chegassem ao poder, combatentes, né, muitas vezes ligados à Al-Qaeda, Estado Islâmico, dentre outros grupos, e agora al-Shara diz que renunciou. Então, o Assad, ele é condenado por crimes de guerra durante todo esse período da Guerra Civil.
2: E Bashar al-Assad fugiu para a Rússia, vive bem com sua família ali, muito dinheiro, tá na boa. Bom, na prática vai acontecer alguma coisa? Nada.
1: Não, Fê,
2: Nada.
1: ouvinte, Tati, não vai acontecer nada. Por quê? Porque para acontecer alguma coisa, o Assad ele teria que ser extraditado da Rússia para a Síria. E parece que isso não vai
2: Não.
1: acontecer. Ainda que a gente esteja observando algumas movimentações geopolíticas interessantes entre Síria e Rússia, no sentido da Rússia manter a sua presença em bases militares, ou seja, navais e aéreas que ela tem na região. Foram feitos acordos. Então, tem muita movimentação aí entre Rússia e Síria. A gente não vê muito, até porque os nossos olhos estão voltados para outras crises na região, mas é uma forma da Rússia tentar voltar um pouco para a Síria, não perder aquilo que ela tinha durante a Guerra Fria e garantir ainda assim o seu acesso ao Mar Mediterrâneo e ao norte da África. Mas é um ponto de interrogação ainda qual que é a verdadeira agenda que vai afetar talvez o Assad, a parceria Síria e Rússia, apesar desse acordo que foi assinado recentemente.
2: Perfeito.
0: Da Síria para Gaza, o primeiro-ministro de Israel, Benjamin Netanyahu, rejeitou o plano de paz do presidente americano Donald Trump para a faixa de Gaza. Por quê, Cris?
1: A gente vem falando nisso há muito tempo, né, Tati, ouvintes, que é essa postura do Netanyahu de buscar tirar a responsabilidade de Israel das negociações que vêm sendo conduzidas pelo Conselho da Paz. Esse seria um plano dentro do plano, né? A gente tem um plano maior que aquele plano de 20 pontos. Esses seriam 15 novos pontos que corresponderiam à saída definitiva de Israel militarmente da faixa de Gaza e à entrada daquela força internacional de paz. O Netanyahu disse agora que ele não aceita mais isso. Ele tinha aceito uma parcela desses pontos na semana passada, ele volta atrás, porque isso teve uma repercussão muito ruim para a sua campanha política, e ele alega que ele não vai sair de Gaza enquanto o Hamas não for completamente desarmado. Então, ele rejeita essa ação do Conselho da Paz. Então, é algo mais problemático para o presidente Trump lidar nesse momento, porque afeta muito diretamente a sua credibilidade. E no momento onde a oposição democrata cresce com vários candidatos ao Senado e à Câmara dos Representantes de origem muçulmana, palestina, é muito interessante esse cenário eleitoral.
2: Cris, agora no Irã houve mudanças do regime de Khamenei, fez reformas nas Forças Armadas. Que reformas são essas e o que sinalizam?
1: Elas sinalizam o fortalecimento do regime. E aqui a gente tem exatamente o contrário do que o Trump desejava, que era uma mudança no perfil político da liderança iraniana. O que o Khamenei fez? Ele pegou nomes de muita confiança dele, que estavam lotados na Guarda Revolucionária do Irã, e passou para as Forças Armadas, reforçando assim a cúpula militar nas Forças Armadas e sinalizando que o regime, longe de cair, ele está se fortalecendo. E ele também colocou mais um aliado na Guarda Revolucionária, ou seja, ele fez uma espécie de dança das cadeiras. Eu não vou falar todos os nomes aqui, porque foram seis comandantes da Guarda Revolucionária que passaram para as Forças Armadas e um novo comandante da Guarda Revolucionária. Então, o que isso sinaliza? Maior conservadorismo, visa uma maior unidade militar e, do ponto de vista da política interna iraniana, vamos supor que a guerra eventualmente acabe. Para todas aquelas pessoas que antes da guerra, Estados Unidos, Irã e Israel, estavam indo às ruas protestar por maior liberdade, desejar a queda do regime iraniano, é um baque, porque o regime parece que ele está voltando mais forte do que o Trump gostaria.
0: Cris, o impacto dessas reformas, ou melhor, as reformas do Khamenei no Irã, nas Forças Armadas, antes de falar dos efeitos, conta para os nossos ouvintes, dá detalhes de quais foram elas e que sinais elas emitem, né? Porque é sempre sobre isso.
1: É sempre sobre força, né,
0: É.
1: Tati, ouvintes? E emite o seguinte sinal: que o Irã não vai ceder em negociação nenhuma, né? Ou seja, a gente está observando aí as negociações sobre Hormuz. Tem ataques ainda em Hormuz, também os Houthis atuando em Al-Mandeb, e isso sinaliza que o Irã está militarmente buscando uma reorganização das suas forças. O fato dos Estados Unidos não estarem conseguindo levar o regime de Khamenei a um termo, né, ou seja, a uma finalização, a uma mudança de regime, são bastante significativos. E essa reestruturação política, ela é uma reestruturação político-militar, né? Eu havia focado mais no campo militar, mas também é no campo político, porque nós temos um governo iraniano, a presidência iraniana, que estava sendo pressionada muito fortemente pelos Estados Unidos em ceder nas negociações, e não está cedendo. E o Trump agora disse que o Irã teria que pagar indenizações também para os Estados Unidos, colocando mais problemas para as negociações em Hormuz. Então, isso leva o Irã para a mesa de negociação muito mais forte em um momento onde o Oriente Médio ele passa por uma reorganização, até com novos pactos de segurança, como nós observamos com o pacto entre Paquistão, Arábia Saudita, né, Turquia, que foi fechado recentemente, chamado de Pacto de Meca. Então, o Irã diz: Estados Unidos, nós estamos fortes, queremos negociar, mas queremos negociar nos nossos termos.
0: Ai, eu queria muito te fazer uma pergunta, a gente está em cima da hora. Felipe Figueiredo falou sobre isso ontem aqui, sobre essa força Arábia Saudita, Paquistão e Turquia, e nos deu um cenário de. Existe a possibilidade de interpretar esse cenário como uma reorganização da ordem mundial mesmo, Cris, em blocos menores. Envolvendo os Estados Unidos, obviamente, mas a despeito dele nesse caso, né, no Acordo de Meca.
1: Sim, com certeza. O que os Estados Unidos estão sofrendo hoje é algo que eles vêm sofrendo há muito tempo, que é a entrada de atores regionais muito poderosos na negociação de arranjos regionais. Então, isso tem acontecido no Oriente Médio, está acontecendo no continente africano, também está acontecendo, de certa forma, aqui na América Latina. Não é coincidência que hoje nós tivemos mais uma declaração do Departamento de Estado reafirmando a doutrina Monroe aqui. Por quê? Porque essas pequenas esferas de influência, elas vão se formando. Lógico, os Estados Unidos ficam à margem desses arranjos diplomáticos, mas outras potências atuam, principalmente a China, aqui na América Latina, também no Oriente Médio. Mas veja, é uma outra reconfiguração na qual os Estados Unidos participam mais na força e tentam resistir a movimentos que fogem a ele. Pode não dar resultado hoje, mas pode dar resultado daqui a uma década.
0: Muito bem, Cristina Pesequilo conosco toda terça-feira aqui no nosso CBN pelo Mundo. Obrigada, Cris. Um beijo para você. Até a semana que vem.
1: Até a semana, gente. Beijão para todo mundo.
2: Um beijo.
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0: Terça-feira, 11 de agosto de 2026. Chega a 240 o número de mortos em decorrência do terremoto de magnitude 7,4 que atingiu a Colômbia nesta segunda-feira. Além disso, 570 pessoas ficaram feridas. Segundo o balanço do governo, 61 prédios e 1.300 casas desabaram ou sofreram danos. Ainda existem pessoas entre os destroços. O tremor teve epicentro em São José del Palmar, no oeste do país, a uma profundidade de 103 quilômetros. Esse foi o maior terremoto registrado no país na última década. O ministro do Supremo Tribunal Federal, Flávio Dino, declarou que o judiciário não está passando por uma crise terminal e apocalíptica. O magistrado reiterou que uma reforma pode melhorar o sistema de justiça. Dino também disse que é preciso punir os profissionais corruptos e monitorar o uso e o abuso da inteligência artificial. O Banco Interamericano de Desenvolvimento mapeou até 20 projetos de minerais críticos e terras raras no Brasil com potencial para receber financiamento de um universo de cerca de 50 iniciativas avaliadas. Segundo o executivo da instituição financeira, a expectativa é aprovar a primeira operação no país já no próximo ano. A falta de garantias para os projetos é apontada como uma barreira para o desenvolvimento do mercado de exploração e refino no Brasil. As exportações brasileiras para os Estados Unidos caíram 12% entre janeiro e julho e somaram 21 bilhões de dólares, menor nível para o período em 3 anos. A base de comparação é o mesmo intervalo de tempo de 2025. Os dados são do Monitor do Comércio entre os dois países, levantamento elaborado pela Anshan Brasil. No horário de Brasília, 3:05.
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0: 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Diga, Lucas.
1: Ó, Fernando, a Polícia Civil prendeu 3 suspeitos de integrar uma quadrilha especializada no chamado golpe do falso advogado durante uma operação em Itaquera, na Zona Leste de São Paulo. Outros 2 integrantes do grupo continuam foragidos. Também foram cumpridos 7 mandados de busca e apreensão. A ação desta terça-feira foi resultado de uma investigação de cerca de 8 meses. As diligências começaram depois que o mecânico de 47 anos procurou a delegacia em Barretos, no interior de São Paulo, para denunciar essa tentativa de golpe. A vítima recebeu mensagens de uma pessoa que se apresentava como advogado e dizia que ela havia vencido um processo judicial. Para receber o suposto valor da ação, o homem foi orientado a fazer uma transferência de quase 10 mil reais para liberar o dinheiro e evitar a cobrança de impostos. Antes de concluir a transferência, ele percebeu que se tratava de uma fraude. Mesmo assim, chegou a acessar um link enviado pelos criminosos e teve prejuízo financeiro. Segundo o delegado Gustavo Lopes Coelho, responsável pela investigação, o grupo atuava em diversos estados e obtinha informações sobre processos, incluindo dados das partes e valores das causas. A polícia identificou 5 integrantes dessa organização criminosa, formada por 4 homens e uma mulher. Ainda segundo o delegado, os criminosos usavam imagens de advogados reais, símbolos do poder judiciário e chamadas de vídeo para dar aparência de legitimidade a essas abordagens. Em alguns dos casos, eles chegaram a se passar por juízes e promotores e até simulavam audiências virtuais para convencer as vítimas de que participavam de procedimentos oficiais. A polícia afirma que a quadrilha atuava havia pelo menos 1 ano e era especializada nesse tipo de fraude. Os golpes envolviam geralmente valores entre 10 e 15 mil reais por vítima. Os investigadores ainda tentam calcular o prejuízo total causado pelo grupo. Durante as buscas desta terça-feira, foram apreendidos celulares, computadores, dispositivos de armazenamento digital e documentos. Agora, esses suspeitos vão responder por estelionato e associação criminosa. Fernando?
0: Obrigado, Lucas.

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1: 3:10. Segunda hora do Estúdio CBN dessa terça-feira. Hoje é 11 de junho. Hoje é 11 de agosto. O mês sem fim. Mas já é dia 11. Olha que boa notícia, Dani. Eu vou dar boas notícias pra você todos os dias sobre agosto, tá bom? Hoje é dia 11 de agosto de 2026. Solta o som.
2: Táxi! Ei, senhora! Posso dividir a corrida com você?
3: Comecei a rezar na rua para que me viesse um anjo que me salvasse. E aí Deus me mandou a senhora.
4: Eu não sou um anjo decaído. Eu sou um anjo que caiu em si.
5: Você ouviu o que você me disse?
1: Rio de Clarice. Longa-metragem que estreia na próxima quinta-feira num cinema perto de você. Baseado em 5 contos de Clarice Lispector. Filme dirigido por 5 cineastas brasileiras. Maria Luísa Boim, Eunice Gutmann, Nicole Algrante, Tassiano Oliveira e Bárbara Carrani. A direção geral é da Nicole Algrante, que além de fazer a direção do filme, é sobrinha neta de Clarice. E o roteiro foi feito por ela e por Tereza Monteiro, que além de roteirista, é uma das grandes estudiosas da obra de Clarice e biógrafa da autora. Recebemos as duas hoje aqui no nosso estúdio CBN. Bem-vindas.
6: Oi, boa tarde, tudo bom?
7: Boa tarde.
6: Estamos aqui com vocês agora.
1: Tá me ouvindo bem?
6: Tô ouvindo bem, estamos com bom som.
1: Tereza, a gente não tá te ouvindo, talvez... O seu mic tá fechado, talvez? Pode deixar aberto.
7: Não, não te ouvimos.
1: A gente não tá te ouvindo, seu mic tá fechado. Vamos tentar.
7: Você
1: tá ouvindo? Acho que ela tá ouvindo a gente. A gente é que não tá ouvindo ela, né? Mas vamos lá, vamos começar com a Nicole, se for possível. Posso, Jana, dando início aqui à nossa entrevista? Quero começar ouvindo vocês a respeito do contato com a vida e com a obra de Clarice Lispector. Nicole, você conheceu a sua tia-avó? Você conviveu com ela? Que lembranças você Sim. tem de Clarice?
6: Ah, eu tenho várias Alô. Lembranças da minha tia-avó. Muitas lembranças boas. Clarice, eu sempre falo que era uma mulher, era uma tia-avó carinhosa, engraçada, em família, sempre com humor... assim, Clarice, nela havia uma sutileza e uma suavidade no trato comigo, né, como criança. Na época, eu convivi com a Clarice até os 11 anos de idade.
1: Sei, vocês compartilhavam um fato, conta.
6: Não, tem um fato muito interessante, assim, que quando Clarice estava no hospital, que ela passou por um incêndio horrível em 1966, né? E aí ela ficou internada no hospital muitos meses, se tratando de uma queimadura que houve, um incêndio no quarto dela, né? E quem cuidava dela no hospital era minha avó, a Tânia, a irmã dela, né? E um belo dia minha mãe foi trocar com ela, falou, olha... Mãe, vai para casa, descansa, que eu vou ficar com a Clarice. Só que a minha mãe estava grávida de mim, de oito meses e meio, digamos assim. E aquele choque que minha mãe teve de ver a Clarice naquele estado, debilitada, sofrendo no hospital, né? Quando minha mãe saiu do hospital, ela desmaiou. E eu acabei nascendo naquela noite.
1: Gente!
6: Sério, uma loucura. Então, de uma certa forma, eu sempre tive conectada com a Clarice, né? Desde o meu nascimento, né? E houveram vários momentos engraçados. Ela gostava muito de mim e contava algumas histórias sobre mim nos livros dela, como histórias no livro A Via Crucis do Corpo. E, enfim, porque, na verdade, é importante falar as irmãs Lispector, né? Uhum. As irmãs Lispector, que é Elisa Lispector, Clarice Lispector e Tânia Kaufmann, eram mulheres muito unidas, porque elas perderam a mãe muito cedo, né? Clarice perdeu a mãe com 11 anos de idade. Enfim, foi para mim é uma honra, né, ser sobrinha neta dessa grande escritora, e a nossa conexão é sempre do ponto de vista espiritual, do ponto de vista mágico, do ponto de vista de gostar dos animais, enfim, da justiça, né? A Clarice era uma mulher muito justa, né?
1: Sim.
6: É isso.
1: Tá. Vocês dividiam gosto pela leitura? Ela te iniciou na obra dela de alguma maneira? E quando foi que você se reconheceu nos livros dela?
6: Clarice, ela, em 1968, ela escreveu um livro dedicado a mim, chamado A Mulher que Matou os Peixes. Esse livro era dedicado a mim, ao Cássio, filho da Maria Bonomi, e a uma campanha que havia na época, Campanha Nacional da Criança.
1: Sim.
6: E A Mulher que Matou os Peixes. E ela escreveu carinhosamente uma dedicatória para mim, dizendo para ler mais tarde, porque eu tinha 2 anos de idade. Então, imagino que 2 ou 3 anos depois, com 5, 4 anos, essa história da mulher que matou os peixes já chegou a mim, sendo lida pela minha mãe, pelo meu pai, e mais tarde eu mesma, sabendo ler, já alfabetizada. Eu gostava muito dos livros infantis, né? A Mulher, O Mistério do Coelho Pensante, A Mulher que Matou os Peixes, tem as histórias das galinhas dela, né, que eu adorava, né? Clarice sempre contou muitas histórias dos animais também, né?
7: Tereza com a gente agora. Tereza.
8: Oi, estão me ouvindo agora?
7: Sim, aê, perfeitamente. Bem-vinda, aê. Boa tarde. Bom, já a Tereza é uma longeva estudiosa de Clarice. Pesquisa a obra dela já há muito tempo, mais de 30 anos, e em 2022 lançou a biografia A Procura da Própria Coisa, uma biografia de Clarice Lispector. Como é e quando começou esse mergulho na obra, na vida de Clarice? Como é que a gente chega até aqui num filme com contos, sobre contos da obra dela?
8: Na realidade, essa ideia foi da Nicole Algrande. Nicole teve essa ideia de selecionar histórias de Clarice que se passassem no Rio de Janeiro. E como eu criei um passeio que chama-se O Rio de Clarice, né, e que ela conhece, tal, que existe desde 2008 aqui no Rio, aí, conversando sobre essa ideia, ela falou, ela veio essa coisa, vamos então selecionar contos, né, que mostrassem as personagens de Clarice no Rio de Janeiro. Então, a Nicole é que tomou essa primeira, enfim, esse primeiro movimento. Ela selecionou os contos esses que foram escritos, grande parte nos anos 60, entre os anos 50 e 60, e o A Bela e a Fera, com exceção de A Bela e a Fera, que já é um conto já do final da vida de Clarice, dos anos 70. E aí a Nicole me convidou para que eu participasse na feitura do roteiro. Foi assim que... A gente já tinha feito até outros trabalhos juntas, né, Nicole?
6: Sim,
8: Fortaleza.
6: A gente já se conhece
8: há muitos anos, nós já nos conhecemos há muitos anos. Eu sempre digo que quem me apresentou a Nicole foi a avó dela, foi a Tânia Kaufmann.
6: Sim, a Clarice é uma velha, a Tereza é uma velha estudiosa de Clarice,
1: isso,
6: né? Ela já trabalha com a obra da Clarice e há décadas, e não só Clarice, ela também estuda outros autores, mas a Clarice é como se fosse a quarta irmã da Julie Spector. Eu sempre brinco falando isso, porque para nós, da família, é como se a Tereza fosse uma das irmãs de Spector, a quarta irmã que elas não tiveram.
1: Tipo o quinto Beatle, é a quarta irmã.
6: Que a minha avó gostava muito da Tereza. E, enfim, então a gente se sente muito próximo e basicamente, esses contos que eu escolhi para o filme são contos que, de alguma forma, são muito referência dentro da obra da Clarice, né? Como Feliz Aniversário. É um conto muito atual, sobre uma festa de aniversário, uma família que vai se encontra para celebrar os 89 anos de Dona Anitta, e é uma série de situações entre esses familiares, situações complicadas, mágoas do passado, e a festa acontece num clima bem assim, clariciano, digamos assim, bem, com algumas pequenas tragédias, digamos assim, nas relações humanas ali, né?
1: Muito legal.
6: E o
1: fala, você ia falar do segundo.
6: Não, o segundo conto que esse o primeiro conto eu convidei a Maria Luísa Boim para dirigir, e é o conto que tem a Luiz Cardoso, a Lucélia Santos, enfim, é o conto que tem o elenco mais numeroso dentro do Rio de Clarice, né? E depois a gente segue na obra com O Mal-Estar de um Anjo, que é um conto que eu adoro, que eu vou até deixar a Tereza falar, explicar um pouco o Mal-Estar de um Anjo, porque é um conto muito diferente, digamos assim, de outros contos da Clarice.
1: Fala, Tereza.
8: O Mal-Estar de um Anjo é uma situação tipicamente carioca, foi escrito na década de 60, em que uma mulher sai num dia de chuva, de muita chuva no Rio de Janeiro, e ela, claro, quer pegar um táxi, né, para ela poder voltar para casa. Ela está apreensiva com os filhos, enfim. E aí, nesse trajeto, nesse itinerário de voltar para casa, eis que surge uma intrusa, digamos assim, né? É uma mulher que está desesperada na rua, porque ela precisa pegar um vestido, porque ela vai a uma premiere naquele dia, e ela tenta pegar carona, literalmente, no táxi desta mulher que está lá, que é, digamos, que seria a protagonista do conto, né? E aí o que se passa nesse itinerário que o táxi vai levar esta passageira até a casa dela é um diálogo completamente inusitado, porque essa mulher que pede a carona, ela é literalmente uma mulher sem noção, como se a gente fosse usar uma expressão de hoje, né? Esse conto, ao mesmo tempo que ele tem uma coisa muito cômica, né, Nicole? Assim, é uma situação cômica, mas ela é trágica ao mesmo tempo, porque aquela mulher, que ela, por isso que teve essa imagem do anjo, né? Que ela se sente como um anjo, porque ela, naquele momento, ela fez um gesto de solidariedade. Ela deixou aquela mulher entrar no carro que ela estava, né? Só que aquela mulher, ao invés de, né, deixar que a passageira chegasse até o ponto que é a casa dela, não, ela queria mudar o itinerário para que ela
1: descesse primeiro,
8: resolvesse o problema dela.
1: É.
8: Entende qual é a situação?
1: Uhum.
8: Então é um mal-estar de um anjo.
1: Sim.
8: Então a narrativa é conduzida com, assim, com maestria, e a diretora, né, que fez a adaptação também, assim, é fantástica, né?
6: É, a Eunice Gutmann, né, que é a nossa diretora, mais 80 mais. A gente, assim, é uma honra para mim ter a Eunice Gutmann como diretora desse conto, e dirigindo a Letícia Spiller, que é o anjo, e a Gabriela Farias, que é, assim, uma atriz que eu estou apaixonada, maravilhosa.
1: Sim, sim.
6: Ela faz o papel da invasora, e a Letícia é incrível, é o segundo filme que a Letícia faz meu. E a Letícia escolheu participar deste conto porque é o único filme dentro do De Rio de Clarice que a personagem se aproxima mais da Clarice Lispector.
1: Sim, sim. Eu queria falar um pouco de linguagem, Nicole, porque a linguagem que a Clarice usa é muito própria, né? É muito autêntica, e ao mesmo tempo é ininteligível para muita gente, porque não é fácil, não é óbvia, né? E a minha pergunta é, como transpor essa linguagem para o cinema, fazendo as adaptações que um roteiro exige, porque afinal cinema não é literatura, mas ao mesmo tempo preservando essa assinatura dela?
6: Olha, eu acho que basicamente, eu vejo isso, os textos da Clarice, para mim, são bastante cinematográficos. Eles me dão todas as indicações que me facilitam chegar no roteiro para que eu possa filmar ele. A gente manteve os diálogos, porque esses contos existem muitos diálogos, e o diálogo, a forma de falar, o que é falado é muito a Clarice. O tipo de pergunta que a personagem faz, o tipo de fala, o tipo de... É totalmente Clarice Lispector, né?
1: É.
6: E assim, a diferença... a literatura, ela é uma arte que não tem comparação, né? Porque a literatura é de um detalhamento que realmente transpor para uma obra audiovisual fica uma outra obra, né? O cinema não é a literatura, então... com todo o respeito à obra da Clarice, a gente procurando seguir o máximo possível do que ela quis dizer, do pensamento e o sentimento da personagem, a gente traduz isso para ação, porque roteiro de cinema é movimento e ação, né?
1: Sim.
6: Então você tem que ter as situações, enfim, que te levem a contar aquela história dentro de um filme. E eu não vi nenhum tipo de dificuldade, imagino que para a Tereza também. Foi bem tranquilo, assim. Para mim, eu vou dizer que é uma brincadeira essa adaptar um texto literário, mas é um grande
1: deleite.
6: Prazer que eu tenho. É uma maravilhoso, assim. E as pequenas... pouquíssimas coisas que a gente alterou ou incluiu foram, assim, bem delicadas, assim, sabe?
1: Sei.
7: Tereza, nesse sentido, Rio de Clarice ele exige uma entrega do espectador porque tem seu ritmo próprio e esse ritmo, ele varia de acordo com o ato, de acordo com o conto que vocês levam para a tela. Uns são mais, digamos, mais holísticos, outros são mais narrativos. Queria saber de você, que diferenças entre os episódios você pode apontar no roteiro, por exemplo, na estrutura da história, no jeito de contar. O que que você destaca?
8: Eu acho que assim, tem um fio, digamos assim, temático, né? Você sempre tem situações em que são mulheres de diferentes gerações vivenciando uma determinada situação, ou em família, mas assim, às vezes mais diretamente com a família, outras não, mas sempre tem o caminhar da mulher no seu cotidiano. Então, dependendo da história, vamos supor, a Bela e a Fera é concentrado em duas personagens, né? Que é a mendiga.
1: Sim.
8: E a Carla Souza, que era, digamos assim, a personagem que tem muitos recursos.
1: A mulher
8: uma
1: rica.
8: Mulher rica, né? Uma mulher rica. Então, assim, você tem uma situação mais concentrada nelas duas. Então, assim, você acompanha de uma forma, eu acho, assim, mais direta. Um conto como amor, como você tem um cenário mais amplo, né? É um espaço que é um parque público, que as histórias foram adaptadas todas para Teresópolis, né? Quer dizer, por exemplo, o Jardim Botânico que está no conto amor foi adaptado não para o Jardim Botânico, mas para um parque em Teresópolis. Então, assim... é diferente a relação dessa personagem, que é a Ana, por exemplo, que é a protagonista, dentro de um espaço que é um espaço da natureza.
1: Sim.
8: Então, você tem muito... O espectador, por exemplo, quando assiste, comparativamente, né? Por exemplo, o amor, quanto ao amor, é muito mais uma troca de sensações pela natureza do que o próprio conto evoca. Diferente, por exemplo, da Bela e a Fera, diferente, por exemplo, do Feliz Aniversário, que aí você tem uma história com muitos personagens, todos aqueles familiares vão ao aniversário da Dona Anitta. Então, eles se dirigem para um local fechado, para a casa de Dona Anitta, apesar de ter cenas externas, mas assim, tudo converge para um ambiente fechado. Então, é isso, você tem... cada sensação, cada olhar de cada personagem. Então, percebe? Cada história, por exemplo, o próprio Mal-Estar de um Anjo, ele se passa dentro de um táxi.
1: Sim.
8: Olha a configuração do espaço.
1: Sim.
8: E o Preciosidade, ele passeia nos dois, no externo e no interno.
1: Sim.
8: Você tem o caminhar da adolescente em direção à escola, onde acontece, né, o fato que causa o grande conflito, que é o momento que ela se depara com os homens, né, que a assediam, e tem o espaço da casa, onde ela tem todo o diálogo com a funcionária que trabalha na casa dela, depois com o pai. Então é isso, eu acho que é um jogo desse externo com o interno, e que revela muito o que a Clarice coloca nas histórias, né?
1: Sem dúvida. É. Quer arrematar, Nicole?
9: Ah, eu quero falar que o filme está estreando agora, né, dia 13 de agosto. Rio de Clarice, como a Tereza falou, a gente fez todas as filmagens aqui no interior do estado do Rio de Janeiro, em Teresópolis. E o nosso filme tem assim, um grande elenco, né, que vai de Lucélia Santos, Luiz Cardoso, Letícia Spiller. São tantos nomes, né, são 20 nomes assim, de um elenco lindo, maravilhoso. As diretoras que participam então são a Maria Luísa Boim, a Eunice Gutmann, eu também dirijo A Bela e a Fera, além de fazer a direção geral do projeto, e a Tassiana Oliveira, nossa querida amiga cineasta de Recife, nordestina, veio para fazer a direção do filme Amor, que nós adaptamos para uma família judaica ortodoxa, e que é uma curiosidade, é um detalhe assim, étnico, digamos. E o Conto Preciosidade foi dirigido pela Bárbara Carrani, que a gente, a família toda é uma família preta, e quem está estrelando esse filme é a Carolina Mendes, que é uma menina linda, uma mulher linda, sim, maravilhosa, e com Flávio Baurac também, do Aya Assunção. Então, assim, o filme tem música de Tibor Fittel, que é um grande compositor, orquestra Vila Lobos, e eu estou muito feliz, né? Foram 10 anos de trabalho.
1: Uou, eu imagino a sua alegria.
9: 10 anos de trabalho, e daqui eu vou direto para a Amazônia, que é onde eu trabalho há 33 anos, fazer meu filme sobre as fronteiras da Amazônia, que eu já estou em desenvolvimento dessa obra.
1: Muito legal, nos deixe saber, viu? Nos deixe saber também.
9: É isso aí.
1: Coisa fina para você no cinema. Rio de Clarice, longa-metragem baseado em 5 contos de Clarice Lispector, no cinema perto de você, a partir de quinta-feira. Quero agradecer demais a diretora Nicole Algrante, a roteirista Tereza Monteiro, ambas conosco hoje falando um pouquinho sobre a vida e obra de Clarice, que elas levaram pro cinema. Nicole, muito obrigada. Tereza, muito obrigada. Celebrem essa preciosidade que é Rio de Clarice. Até a próxima.
9: Até a próxima.
10: Muito obrigada, obrigado, Tatiana. Obrigada, Fernanda.
9: Obrigada,
10: um beijo grande para vocês.
7: Beijo.
11: Beijo. 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

0: Terça-feira, 11 de agosto de 2026. A defesa de Daniel Vorcaro solicitou uma reunião com o ministro André Mendonça do Supremo Tribunal Federal. Esse deve ser o primeiro encontro do novo advogado do ex-banqueiro com o ministro encarregado das investigações da Operação Compliance Zero. A reunião foi solicitada para discutir a possibilidade de Vorcaro ter mais horas com os advogados na Papudinha, local onde está detido no Distrito Federal. É esperado que a reunião com o magistrado aconteça em breve. A violência contra a mulher cresce 28% em dias de jogos de futebol. A informação consta no estudo do Fórum Brasileiro de Segurança Pública. Os pesquisadores analisaram os registros de casos em São Paulo, Rio de Janeiro, Belo Horizonte, Salvador e Porto Alegre e a relação das ocorrências com o calendário das principais competições. As lesões corporais ocorrem principalmente aos sábados e domingos. O incêndio em uma área de vegetação atingiu os arredores do campus da Universidade de Brasília, em Ceilândia. As chamas também se espalharam por uma área próxima ao Instituto Federal de Brasília, onde a fumaça tomou conta da região. Segundo o Corpo de Bombeiros, desde janeiro, foram registradas mais de 2.700 ocorrências de incêndio em vegetação nesta região. A Noruega vai deixar de comprar produtos de origem animal no Brasil a partir de 3 de setembro. Os noruegueses seguirão uma decisão da União Europeia, apesar de não fazerem parte do bloco. O país representa menos de 1% das exportações brasileiras de carne bovina, segundo o Ministério da Agricultura. Em maio, a União Europeia retirou o Brasil da lista de nações autorizadas a exportar para os integrantes do bloco. Os europeus alegam que o país não respeita as regras sobre o uso de antimicrobianos na pecuária, a substância utilizada para tratar e prevenir infecções. No horário de Brasília, 13h35.
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2: Mais informações com Lucas Taveira. Diga, Lucas.
3: Fernando, a Sabesp realiza hoje uma obra para ampliar a capacidade do Booster São Luís e, durante o serviço, vai interromper temporariamente o abastecimento de água para cerca de 1 milhão de pessoas na Zona Sul de São Paulo. A intervenção começou agora há pouco, às 14h, e está prevista para terminar às 15h desta quarta-feira. O abastecimento será retomado gradualmente depois da conclusão do serviço, e a previsão é que seja normalizado entre quinta e sexta-feira. As regiões mais afetadas são Jardim São Luís, Capão Redondo, Jardim Ângela e Parque Bolonha. O Booster São Luís é responsável por bombear a água e garantir pressão adequada para o abastecimento dos imóveis. Segundo a Sabesp, equipes operacionais estarão de plantão durante toda a operação. Caminhões pipa também serão disponibilizados para atender hospitais, unidades de saúde e outros serviços essenciais caso seja necessário. A companhia orienta os moradores a economizarem água durante o período de intervenção e priorizarem os usos essenciais. A Sabesp afirma ainda que imóveis com caixas d'água dimensionadas para pelo menos 24 horas de consumo devem sentir menos os efeitos da interrupção. A obra envolve 70 profissionais e prevê a instalação de um novo grupo de bombeamento, que vai aumentar em até 500 litros por segundo a capacidade de operação da rede. Segundo a companhia, esse volume é suficiente para atender uma cidade de aproximadamente 100 mil habitantes. Além da ampliação do sistema de bombeamento, a Sabesp vai realizar outras 3 ações de manutenção preventiva, incluindo a troca de válvulas e melhorias no sistema elétrico. Fernando?
2: Obrigado, Lucas.

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5: Céu nublado e frio em São Paulo, temperatura neste momento 16 graus.

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1: Três horas, 40 minutos, informação com a nossa reportagem em Brasília. Igor Cardim, boa tarde.
2: Oi, Tati. Boa tarde para você e para o nosso ouvinte. A Polícia Federal deflagrou hoje a Operação Causa Própria para investigar um suposto esquema de desvios de recursos públicos do Fundo Partidário e do Fundo Especial de Financiamento de Campanha. Ao todo, 6 mandados de busca e apreensão foram cumpridos em 4 endereços na cidade de São Paulo, por determinação da Justiça Eleitoral aqui do Distrito Federal. O presidente do PCO, o Partido da Causa Operária, Rui Costa Pimenta, que é candidato à presidência da República, é alvo da operação e de um pedido de afastamento do cargo. Segundo a investigação, recursos destinados a atividades partidárias e eleitorais teriam sido repassados a empresas e pessoas físicas sem capacidade operacional compatível com os valores recebidos. A Polícia Federal também apura possíveis vínculos entre os beneficiários e integrantes da estrutura do partido. As investigações começaram a partir da análise de prestações de contas, relatórios de inteligência financeira e outras diligências realizadas pela Polícia Federal. Além dessas buscas, a Justiça Eleitoral determinou o bloqueio das contas e investimentos, o sequestro e a indisponibilidade de bens e o afastamento cautelar de investigados de funções de direção e administração. Os fatos podem configurar crimes de apropriação indébita eleitoral, falsidade ideológica eleitoral e lavagem de dinheiro. Rui Costa Pimenta, foi lançado no último fim de semana como candidato do PCO à presidência da República. O partido ainda não comentou a operação. Tatiana.
1: Obrigada, Igor Cardim.
3: Agora em São Paulo, Karen Lemos tem aqui mais informações, dados sobre as exportações do Brasil para os Estados Unidos. Karen, boa tarde.
4: Isso mesmo. Boa tarde, Fernando. Tati, também para os nossos ouvintes. Olha, mais de 5.300 empresas impactadas pelo tarifaço dos Estados Unidos nos produtos brasileiros podem integrar aí um plano de diversificação de exportações criado pela Apex Brasil, Agência Brasileira de Promoção de Exportações e Investimentos. Essas inscrições dessas empresas interessadas começam amanhã, quarta-feira. A agência apresentou hoje as estratégias aí de inteligência comercial para tentar justamente mitigar, né, perdas e também redirecionar esforços de exportação para novos mercados. O investimento é de R$210 milhões para mais de 30 setores estratégicos. Cito aí, ó, alimentos e bebidas, calçados e couro, frutas, máquinas e equipamentos, madeira, embarcações, enfim, entre outros. Serão mais de 300 ações de diversificação para vários países, né? Eu perguntei para o presidente da Apex Brasil quais, ele citou vários, entre eles eu destaco aqui: Canadá, México, África do Sul, Singapura, Índia, China, membros da União Europeia, né? Alemanha aí foi uma das citadas, entre outros. Bom, segundo o presidente da Apex Brasil, Laudemir Miller, o plano, que é previsto para os próximos 12 meses, foi apresentado já ao Ministério do Desenvolvimento, Indústria, Comércio e Serviços. Márcio Elias, ele inclusive estava nas reuniões de hoje cedo com a Apex Brasil e também com os setores produtivos do país. Vamos ouvir o que Laudemir falou a respeito desse plano.
5: Nós vamos fazer isso com reuniões de negócios entre empresas brasileiras impactadas e compradores internacionais de mercados alternativos daqueles produtos. E também nós vamos ter uma modalidade de apoio direto a empresas, um apoio financeiro a empresas em determinadas ações para elas se prepararem para a exportação.
4: O presidente da Apex reforçou ainda que Estados Unidos seguem sendo um parceiro comercial bem importante para o Brasil e também continuam aí as negociações sobre essas sobretaxas.
5: Nós não vamos substituir o mercado americano, nós vamos continuar trabalhando nos Estados Unidos. Estados Unidos é um mercado importante para as empresas brasileiras. Nós vamos continuar atuando com o nosso escritório em Washington, com as empresas brasileiras e com as empresas americanas, para buscar aumentar as isenções.

0: da balança comercial. As exportações brasileiras para os Estados Unidos entre janeiro e julho deste ano tiveram uma queda de 12,2% na comparação com o mesmo período do ano passado, segundo dados da Anshan Brasil. Colocando aí em números, né, essa queda representa quase 3 bilhões de dólares a menos e também levou o número de exportações brasileiras para o mercado americano ao menor nível em 3 anos dentro desse período, né? Os dados mostram ainda que o recuo foi maior nos itens sujeitos às novas sobretaxas impostas pelo governo Trump, que atualmente estão entre 25% e 37,5%. Ainda assim, a PEC celebrou os números de julho, tá? O Brasil exportou 35 bilhões de dólares, sendo aí mais de 11 bilhões de dólares para a China e mais de 3 bilhões de dólares para a Europa. Fernando.
1: Obrigado, essa Karen Lemos, com informações em São Paulo.
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0: Nayara Bertão, Ana Leone, boa tarde.
1: Olá, pessoal.
2: Olá, boa tarde.
3: Olá, boa tarde.
0: Bom, sexta passada, a Lei Maria da Penha completou 20 anos, foi promulgada em 7 de agosto de 2006 e engloba, torna crimes uma série de violências cometidas dentro de casa. A violência doméstica é um guarda-chuva que abarca muitos tipos de violência. E uma dessas violências que está contemplada na Lei Maria da Penha, e eu estou reforçando isso porque tem gente que não sabe dessa informação, é a violência patrimonial. Violência patrimonial é um tipo de violência prevista na Lei Maria da Penha. Nay, explica pra gente o que consiste, o que é que caracteriza a violência patrimonial. A gente não ouve falar tanto de violência patrimonial, a não ser quando um grande caso se torna um escândalo, né?
1: Sim. Ana, não sei se você quer começar.
0: Ana.
3: Vamos lá. Bom, eu acho que é tão difícil, Tati, pelo que você traz aqui, e essa sua ponderação é importante, que é o seguinte, é muito silenciosa a violência patrimonial, ela não dá muitos sinais, ou quando os sinais aparecem, a gente já tem uma situação instalada muito perigosa. Acho que o motivo aí da gente trazer isso aqui, né, para esse quadro aqui no programa, é de que a lei, ela não mudou só o campo jurídico, mas também ela mudou a forma como o Brasil enxerga a violência contra a mulher, e ela enxerga também essa questão que, como eu disse, é bastante silenciosa. E aí, né, antes de 2006, uma agressão dentro de casa era aquela coisa que ninguém queria colocar muito o dedo, briga de marido e mulher, ninguém bota colher, e aí a gente viu que isso se tornou um problema da sociedade. Uma sociedade que tem isso como natural é uma sociedade doente, e acho que é isso que a gente precisa sempre enfatizar. Então, essa lei, ela rompeu com isso, né, ao definir que essa violência doméstica é uma violação de direitos humanos, então não tem nada a ver com algo particular, e mais do que isso, é um problema que deixou de ser privado, como eu falei, passou a ser um problema que a sociedade inteira precisa acolher. Então, com isso, né, vários mecanismos ajudaram a proteger os direitos das mulheres, né, o que são chamadas aí desde as medidas protetivas, que podem afastar o agressor do convívio da vítima, até essas questões que também blindam o patrimônio. Então, também foi instituído, né, a criação de um juizado especial para isso, que isso também é uma coisa interessante. Às vezes até haviam as denúncias, mas não se havia o ambiente favorável para que essas denúncias fossem acolhidas e endereçadas. E é justamente esse ponto, né, que eu acho que vale a pena quando a gente está falando de tantas violências, da psicológica, sexual, moral e também a patrimonial. Então, essa é uma violência muito silenciosa, ela costuma demorar a aparecer, seja pela dificuldade de configurar o que é uma violência patrimonial, e seja pelo tabu que é em torno desse assunto do dinheiro. Então, parte da solução para diminuir a violência de uma maneira geral contra a mulher é dar a ela a opção de escolha. Eu costumo sempre dizer que a liberdade financeira é menos sobre poder comprar, mas é muito mais sobre poder escolher. Escolher, inclusive,
0: Sim.
3: sair de situações como essa, porque muitas mulheres ainda encaram a violência ou elas engolem isso e suportam.

0: façam isso, porque elas não têm opção. Então, a liberdade financeira da mulher é um instrumento poderosíssimo para que ela possa escolher inclusive sair imediatamente de uma situação como essa. E tem programas muito legais, que inclusive aqui na Planejar a gente tem feito um trabalho com um grupo que acolhe mulheres que são vítimas de violência, e a gente coloca profissionais, planejadores financeiros, para dar clínicas para essas mulheres, para que elas possam ganhar aí uma robustez de conhecimento financeiro que ajude elas não recorrer a essa situação de violência. Então, acho que é um assunto muito sério que precisa ser tratado de várias formas. E aí, só aí para devolver para vocês, né, um outro ponto, aproveitando aí que a gente está até no momento de ano eleitoral, momento eleitoral, que ao longo desses 20 anos, muita coisa foi evoluindo nessa lei. E uma outra coisa interessante é que há 5 anos, né, a Justiça Eleitoral tornou crime a violência política de gênero, que também é uma outra coisa interessante. Acho que a gente vai combater essa situação quando a gente tiver representatividade nos mais diversos setores. Então a gente vê aí o constante evolução dessa lei. A gente tem que comemorar e sempre trazer esse assunto aqui, e esse da nossa praia a gente precisa sempre enfatizar, porque ele tem diversas camadas e a gente precisa saber cuidar de todas elas.
1: Bom, Nayara, vamos lá. Alguns exemplos do que configura então essa violência patrimonial. E o que a Lei Maria da Penha prevê para casos do tipo?
2: Legal. Eu vou explicar e acho que antes disso, só fazer um comentário. Até você, Fernando, comentou em uma das notícias sobre o aumento da violência relacionada a dias de jogos de futebol, né? E a violência doméstica, né, a violência física, também pode estar muito associada à violência patrimonial. E aí eu vou explicar um pouco o que que é, e eu acho que é legal as pessoas que estão ouvindo a gente prestar atenção tanto para si, mas também para outras pessoas,
3: Para
2: né?
3: saber identificar se
2: Saber identificar.
3: presenciar algo do gênero, né?
2: Exatamente. Porque exatamente como a Ana falou, é algo mais silencioso. Então, geralmente tem alguma coisa de confidência, algo nesse sentido. Então, vamos lá. O que que é a tal da violência patrimonial? É o ato, eu vou ler aqui os exemplos, mas basicamente é algo que subtraia, destrua ou tenha um controle de forma indevida dos bens, valores e documentos das outras pessoas. O que que isso... Das outras pessoas, no caso, né? A gente está falando aqui das mulheres. O que que isso quer dizer na prática? Casos, por exemplo, em que o parceiro impede a mulher de abrir uma conta no banco ou de saber qual a situação financeira, de ter acesso à senha da conta conjunta, se, né, tiverem a conta conjunta, o salário dela, muitos casos, infelizmente, de mulheres que não têm nem controle sobre o próprio salário. Quando chega o parceiro, ou enfim, pode ser também um filho, uma filha, uma outra pessoa toma conta. Outra questão, por exemplo, fazer dívidas no nome dessa pessoa. Isso é um tipo de violência patrimonial também, principalmente, né? Sem o consentimento ou com coerção. Então, assim, também é um fator. Destruir documentos pessoais, quando numa ocasião, por exemplo, de divórcio, por exemplo, não só destruir documentos, mas também esvaziar contas bancárias que sejam conjuntas. Todos esses exemplos, estou dando só alguns exemplos, são considerados, enquadrados, violência patrimonial. E ele é gravíssimo, como a Ana comentou, a questão da dependência financeira a partir disso é o mais grave, né? O resultado mais grave disso. Em muitos casos, a gente está falando especificamente de mulheres, mas obviamente pode também servir para outras pessoas. Há casos de relação abusiva. Então, a mulher sem acesso à conta bancária, ela não consegue sair de casa, ela não tem dinheiro para o transporte, ela não tem dinheiro para um aluguel, né? Se mudar. Alimentação, em muitos casos tem filhos e também precisa de dinheiro para cuidar dos filhos. Então, gera toda uma questão de dependência econômica, e que em muitos casos está ligada também a outros tipos de violência, como a violência física, que a gente sabe, né, que é bem comum, de novo, infelizmente. Então, o que que dá para fazer? Primeira coisa, prestar atenção se você ou alguém que você conhece se enquadra nesse tipo de situação, né? E eu acho que já fica aí como um primeiro alerta. Segundo, tem uma conta bancária que seja sua, no seu nome. Não só contas conjuntas. Que você controle, que você tenha a senha, que ninguém mais tenha. Outra questão, tem o controle sobre suas dívidas, que estão no seu CPF, super importante isso. Às vezes tem um monte de dívida no seu nome e você nem está sabendo. E na medida do possível, tem uma reserva de emergência, né, num lugar acessível que você consiga acessar caso você precise.
3: Por isso é importante ser dona do seu dinheiro, para você guardar, colabora ali na finança da casa, obviamente, né, cada uma com seu acordo. Mas pode guardar um pedaço que é só seu, porque quando a gente casa, a gente não perde a individualidade, ou pelo menos não deveria perder, né? Reserva de emergência é bom, como disse a Ana, pra gente ter escolha, inclusive se quiser sair daquela relação, né, Nay?
2: Exatamente, eu acho que é isso, a escolha, né? Acho que cada vez mais a questão da independência financeira, da autonomia financeira, é a questão de você ter escolha. E sair de uma relação é muito difícil em muitos casos.
3: Sim, e não é só porque não tem dinheiro que mulheres não saem de relações violentas, né? Você tem ali questões emocionais que podem ser muito profundas. Mas se você tem dinheiro, você consegue se manter fora dali. Se você tá presa emocionalmente e não tem dinheiro, você não consegue fazer nada com isso. Você tá presa emocionalmente e tem dinheiro, você sai e se cura, inclusive com o seu dinheiro.
2: Exatamente.
3: Né? Vai fazer uma boa terapia, coisas assim, porque... Enfim, precisamos, né? Fala, Ana. Desculpa, Nay.
0: Pode falar, Ana. E tem uma coisa, assim, só para pegar esse gancho, né? Acho que a gente também não pode usar o dinheiro como uma compensação dessa emoção, né? A gente vê também, infelizmente, muitas mulheres caindo em golpes. A gente vê, né, tem documentários a respeito de mulheres que também, elas, para ganhar aquela atenção, aquele amor, confiar naquele amor daquela relação, acaba se envolvendo em golpes financeiros, porque tá cheio de malandro aí que é disposto a fazer isso. Então, quanto mais a gente fortalece essas mulheres com conhecimento, mais elas conseguem enxergar esses sinais, né? Que também é uma violência, né?
3: Eu tô procurando números porque tem um homem, tem um ouvinte nosso aqui, o Bruno, dá a impressão que ser homem é errado. Eu tô procurando uma estatística. Toda vez que a gente fala de qualquer coisa de gênero, aparece um nem todo homem. E eu nunca vou desistir de dizer para eles que não é exatamente sobre eles. É sobre uma estrutura na qual a gente vive que oprime, violenta e mata mulheres todos os dias. Eu não tô dizendo que é você, Bruno. Eu tô dizendo que é uma estrutura. E aí é só ser um pouquinho bem informado para entender que essa estrutura tem tradução em dados que a gente traz aqui todos os dias. Mas o que você ia dizer, Nay? Eu vou atrás do dado de violência patrimonial.
2: Enquanto você busca aí, porque realmente, né, eu acho que dados de mulheres sendo impactadas por essas questões, a gente tem de monte. Eu só ia complementar que a própria Lei Maria da Penha, né, como a gente comentou no começo, ela já contempla algumas medidas com relação à violência patrimonial. Então, por exemplo, suspensão de procurações conjuntas, né, entre o casal, restituições de bens indevidamente subtraídos pelo agressor. Então, já são previstos na legislação e podem ser legalmente usados. O que é importante? Ter documentação, né? Eu acho que isso aí fica mais uma sugestão, uma dica, enfim. Para sempre ter essas documentações, acesso às contas, porque isso vai fazer diferença na hora também de fazer valer a lei. Então, fica aí também. É óbvio que tudo isso, né, ela não resolve todo o problema que a gente tem, mas ajuda a amenizar um pouco, pelo menos com conhecimento a gente consegue tomar alguma atitude.
3: Sem dúvida. Violência patrimonial afeta cerca de 34% das mulheres que já sofreram violência doméstica no Brasil, de acordo com dados de uma pesquisa feita pelo Data Senado em 2023. Então, assim, isso acontece.
0: E são dados de realidade. E são os homens que também vão ajudar a gente a resolver esse cenário. Isso não é só uma causa feminina, isso é uma causa da sociedade.
3: Perfeito.
0: Das nossas filhas, homens que são pais de filhas, né, de meninas. Então é algo que socialmente a gente precisa endereçar. E uma última dica aqui é converse sobre isso no melhor momento da relação. Quando a relação está começando, essas questões, elas precisam, todas essas dicas que a Nay trouxe, né? Tenha a documentação, faça sua reserva, tenha a sua própria conta, comece a lidar com isso desde o começo da relação, desde sempre, que isso também é um limite que a gente pode estabelecer logo no começo, e isso também blinda um pouco a não chegar nessa situação.
3: E não caia na conversa de prova de amor, viu? Amor é outra coisa. Amor não é isso, não. Ai, prova de amor é me dar a senha do seu telefone, da sua conta. Isso não é prova de amor. Isso é abrir portas para a possibilidade de abuso, né? É, uhum. As pessoas estão juntas, mas elas têm as suas, como uhum. eu disse, individualidades, né? Sua senha, sua conta, seu dinheiro é importante.
4: Super.
3: E num contexto desigual, é importante ainda mais para as mulheres. É isso que a gente está explicando aqui. Esse é um bom resumo, Ana?
0: Acho que sim, sem dúvida.
3: Muito bem. Obrigada, Nay.
2: Muito bom.
3: Obrigada, Ana.
2: Obrigada, gente. Só beijo falando cada um. Do nosso e-mail.
3: Ah, vai, vai, vai.
2: Que a gente sempre esquece.
3: Olá, Bruno, manda e-mail pra Ana e pra Nay com a sua dúvida financeira.
2: Manda e-mail realmente pra gente. A gente gosta de receber as sugestões de vocês. 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No fim das contas, @cbn.com.br. Obrigada.
3: Oh,
2: boa
3: já
2: tarde.
3: Já tem uma sugestão aqui. Cuidado, mulheres. Agora a moda é holding familiar. Ana, fica com essa missão aí, tá? Porque quem administra…
0: Não se fala em outra coisa.
3: E ela diz, na maioria das vezes, quem administra holding é o Alecrim Dourado. Não sou eu que tô dizendo, é a ouvinte. Mas deixo essa sugestão, se quiserem abordar mais pra frente, em outra edição do No Fim das Contas. Beijo, obrigada.
2: Beijo.
1: Tchau, gente.
0: Beijo.
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0: Terça-feira, 11 de agosto de 2026. O ex-deputado federal Charles Evangelista, do PL, desistiu de ser candidato a vice-governador na chapa encabeçada por Flávio Roscoe, também do PL, e ex-presidente da Federação das Indústrias do Estado de Minas Gerais. Até o momento, 5 candidaturas ao governo mineiro estão com registro formalizado. As de Alexandre Calil, Ben Mendes, Matheus Simões, professor Túlio Lopes e Rafael Duda. O prazo para o registro das candidaturas na Justiça Eleitoral termina neste sábado. O ex-governador de Minas Gerais e candidato à presidência, Romeu Zema, afirmou que, durante a campanha eleitoral, não é preciso ficar repetindo a mesma história sobre a ligação entre o senador Flávio Bolsonaro e Daniel Vorcaro, do Banco Master. Zema também reforçou que não considera Flávio o principal adversário na corrida ao Executivo e reiterou a promessa de conceder indulto ao presidente Jair Bolsonaro. A declaração foi dada em entrevista ao canal My News. Mais de 5 bilhões de reais continuam esquecidos pelos clientes nos bancos. A informação é do Banco Central, que considera os valores verificados até junho. Em março, o montante passava de 10 bilhões e meio. Parte do dinheiro foi transferida para um fundo público com o intuito de viabilizar os descontos do Desenrola 2.0, programa de renegociação de dívidas do governo federal. Pelo menos 5 pessoas morreram e 20 ficaram feridas no ataque da Rússia contra a cidade de Zaporizhia, no sudeste da Ucrânia. Uma autoridade local afirmou que instalações industriais foram atingidas. Em Kiev, capital da Ucrânia, foram ouvidas explosões depois de um alerta de mísseis. O presidente Volodymyr Zelensky afirmou que o Kremlin vai enviar mais soldados norte-coreanos à Ucrânia e que Moscou recebeu novos mísseis balísticos de Pyongyang. No horário de Brasília, 4:03.
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1: 4:04, terceira e última hora do Estúdio CBN dessa terça-feira. Hoje é 11 de agosto de 2026. Tem informação chegando de Brasília. Ana Carolina Tomé, boa tarde.
2: Boa tarde, Tati. Boa tarde aos nossos ouvintes que estão ligados aqui no Estúdio CBN. A Universidade de Brasília suspendeu as aulas presenciais no campus de Ceilândia na tarde de hoje por causa de um incêndio em uma área de vegetação próxima à instituição. O campus fica a cerca de 23 quilômetros do centro de Brasília, Tati. Imagens enviadas por ouvintes da Rádio CBN mostram as chamas muito próximas às estruturas da universidade. Por causa do incêndio e da grande quantidade de fumaça, o local precisou ser evacuado às pressas. Em nota, a UNB informou que a suspensão das aulas foi uma medida preventiva adotada pela direção da Faculdade de Ciências e Tecnologia em Saúde para preservar a saúde e a segurança da comunidade acadêmica. Carros que estavam estacionados, então, ali também perto da universidade, precisaram ser retirados por conta do incêndio de grandes proporções. O Corpo de Bombeiros Militar atua no combate ao incêndio e acompanha a situação. Ainda segundo a UNB, não há registros de danos a instalações da universidade. Lembrando que o Distrito Federal também está em alerta de perigo potencial para baixa umidade relativa do ar, que deve variar entre 30 e 20%. Segundo dados do Corpo de Bombeiros, no ano passado foram registradas 7.322 ocorrências de incêndios em vegetação aqui no DF. A maioria dos casos ocorreu entre julho e setembro. E de janeiro até agora, Tati, já são 2.707 registros e o maior número de ocorrências foi registrado no mês passado. Durante o período de estiagem, os bombeiros orientam a população a não colocar fogo em lixo, restos de poda, qualquer outro material combustível. Também é muito importante não jogar pontas de cigarro acesas às margens de rodovias ou em áreas verdes e não fazer queimadas sem autorização. E aí, em caso de incêndio, a orientação é manter distância das chamas e da fumaça. Se possível, portas de janelas devem ser vedadas também com panos úmidos para reduzir a entrada de fumaça. Volto com você.
1: Obrigada, Ana. Ana Carolina Tomé, em Brasília. Deixa eu dar informação, já tem a nossa língua de todo dia, mas deixa eu dar uma informação sobre uma pesquisa feita que comparou registros de violência contra mulheres com o calendário do futebol no Brasil. A conclusão é que os casos de agressão contra a mulher nesses dias de jogos, sobem quase 30%, mais especificamente 28,8%. Um trabalho que foi realizado pelo Fórum Brasileiro de Segurança Pública e partiu de dados colhidos em 5 capitais do país, cruzados com a agenda dos 3 torneios que mais mobilizam times em escala nacional. O estudo mostra como o fenômeno da violência no esporte tem uma relação próxima com o da violência de gênero. Além dos casos de agressão, os registros de ameaça também sobem em 27,4% nos dias de jogos. Esses dados foram colhidos em São Paulo, Rio de Janeiro, Belo Horizonte, Salvador e Porto Alegre, obtidos por Lei de Acesso à Informação, junto às Secretarias de Segurança Pública, para o período de 2023 a 2025. Então, um estudo comparativo em que se observou esse comportamento, o índice de agressão, ao longo de 2 anos. Cruzamento de dados foi feito com partidas do Campeonato Brasileiro, da Libertadores da América e da Copa Sul-Americana, que abarcam os times com maiores torcidas em cada uma das cidades incluídas. A Juliana Brandão, do Fórum Brasileiro de Segurança Pública, que é uma das autoras do trabalho, diz que esse é um tipo de violência que tem recrudescido e tem alcançado as mulheres jovens, especialmente num lugar, dentro de casa. Veja, a gente está falando de novo de violência doméstica. Essa foi a segunda vez que o Centro de Pesquisa coletou dados sobre esse fenômeno e os resultados mostram que o problema cresceu em relação ao período anterior observado, que foi de 2015 a 2018, quando os casos de ameaças e agressão contra a mulher em dias de jogos cresciam 23,7% e 20,8%, respectivamente. A apresentação dos dados teve a presença do Raí, ex-jogador de futebol, que foi, enfim, recrutado para ajudar a divulgar esses números e fez declarações nesse sentido. Disse que o futebol é o reflexo da sociedade. Quando a gente vê racismo e quando a gente vê a violência, no caso de gênero, esse é um reflexo piorado, ele disse. E isso é só um aspecto da questão, sem falar, segundo ele, na dificuldade enfrentada pelas meninas que querem jogar futebol, da violência nos estádios, que é um espaço hostil para as mulheres. Essa pesquisa divulgada hoje também inclui alguns recortes no levantamento para tentar identificar os grupos mais vulneráveis. E um dos desequilíbrios identificados foi para mulheres mais jovens, entre 15 e 29 anos de idade, são as mais vulneráveis a esse aumento do registro de casos de agressão. Uma outra diferença de impacto identificada foi uma assimetria racial nos dados. De modo contraintuitivo, o salto das estatísticas de agressão em dias de jogo atingiu mais as mulheres brancas, 30,9%, do que as mulheres negras, 23,2%. Juliana Brandão diz, a gente ficou pensando em o que pode estar acontecendo, porque em outras pesquisas sobre violência, em todas as modalidades que estudamos, as mulheres negras sofrem mais do que as mulheres brancas. Uma coisa que as pesquisadoras se perguntaram é, a mulher negra tá em casa quando o jogo tá rolando? Talvez não. E ela supõe que a realidade seja diferente nesse recorte racial para mulheres brancas e para mulheres negras. A reportagem completa com outras nuances importantes dessa pesquisa que relaciona agressão, violência de gênero, violência às mulheres, a dias de jogos, você encontra no jornal O Globo, o globo.globo.com.
0: 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Lucas Taveira, sua informação, Lucas.
3: Fernando, as autoridades investigam um acidente que deixou uma pessoa morta e três ficaram feridas após serem atropeladas por um ônibus na Estrada das Taipas, no Jaraguá, zona norte de São Paulo. Segundo a Secretaria da Segurança Pública, o coletivo estava estacionado no ponto final quando começou a se deslocar pela via e atingiu as vítimas na noite desta segunda-feira. O motorista, de 55 anos, informou aos policiais que havia estacionado o ônibus e esquecido de acionar o freio de mão. Ele foi submetido ao teste do bafômetro, que deu negativo para ingestão de álcool. Ele foi preso em flagrante e permaneceu à disposição da justiça. Dona Arlete, moradora da região, relatou em entrevista à TV Globo as dificuldades para acessar a estação Jaraguá da linha 7 Rubi, operada pela TIC Trens, e o caos do trânsito nos arredores.
4: Muitos ônibus ficam estacionados aqui e eles disputam junto com o Uber, moto e o pedestre, porque a gente não consegue chegar até a estação. Eu venho trazer meu filho até a estação e é muito difícil chegar até aqui a estação, porque os ônibus eles tomam uma maior parte daqui da circulação e os pedestres têm que atravessar no meio da rua para poder entrar na estação. Faz 15 anos que eu moro aqui e continua a mesma coisa.
3: Nesse acidente, um idoso de 72 anos não resistiu aos ferimentos causados pelo atropelamento e morreu ainda no local. Outras três pessoas, sendo duas mulheres e um homem com idades entre 32 e 65 anos, foram socorridas ao Hospital Geral de Taipas e à UPA City Jaraguá. O caso foi registrado no Distrito Policial da Vila Penteado como homicídio, atropelamento e lesão corporal culposa. Em nota, a Secretaria Municipal da Mobilidade Urbana e Transporte e a SP Trans afirmaram que apuram a ocorrência. Fernando?
0: Obrigado, Lucas.

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1: Quatro e quinze. Samantha Klein tem informação pra gente em Brasília. Fala, Samantha.
2: Oi, Tati, a ex-primeira-dama Michele Bolsonaro encontrou agora à tarde o enteado Flávio Bolsonaro, candidato à presidência. Tudo isso durante uma reunião com os candidatos ao Senado. Michele, que também é candidata, fez uma série de vídeos e fotos com aliados. Ao ser questionada sobre a relação com Flávio, ela afirmou que conversaram e se uniram. Michele também lembrou um momento em que gravou um vídeo do faz cerca de um mês, mais ou menos, alegando ter sido desrespeitada e humilhada pelo enteado durante a disputa por alianças no Ceará. Segundo a ex-primeira-dama, o atrito público poderia nem ter ocorrido caso o PL tivesse aceitado o pedido dela para se afastar da presidência do PL Mulher. Agora, à tarde, ao conversar com jornalistas, ela comentou esse reencontro com Flávio.
3: Foi ótimo, todo mundo muito empolgado, todo mundo no mesmo espírito de união. Colocamos a pedra, né? A desavença existe em... Qual família que não é perfeita, né? Levanta a mão aí quem não tem problema na família. Levanta a mão. Então. Mas graças a Deus a gente conversamos, nos unimos em prol de algo muito maior para a nossa nação.
2: Já ao ser questionada sobre a relação com Carlos Bolsonaro, justamente o filho com o qual ela tem uma relação atribulada há mais tempo, Michele disse que um dia de cada vez e completou ainda afirmando que não guarda mágoas. Já ao comentar a respeito da escolha do vice para a chapa, o deputado federal Alfredo Gaspar afirmou que preferia sim uma mulher, lembrando que uma das razões para o atrito com Flávio Bolsonaro foi justamente a escolha dos apoios no Ceará e a candidata de Michele Bolsonaro era Priscila Costa, presidente do PL Mulher no Estado. Com vocês.
1: Obrigada, Samantha. Samantha Klein, em Brasília.
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0: Oi, professor, boa tarde.
1: Boa tarde, Tatiana. Boa tarde, Fernando, querido.
2: Boa tarde. Tudo bem?
1: Boa tarde, ouvintes. Tudo bem, Fernando? Você está cansado, Fernando? Estou preocupado
2: com
1: você.
2: Não, um pouquinho só.
1: É, atravessou o oceano e foi trabalhar. Vê se pode.
2: Quando você aproveita até o último dia.
1: É, perfeito. Vamos lá.
2: Vamos lá. Hoje, dúvida de Sérgio Battaglia, ali de São Paulo. E ele conta o seguinte: sempre associou o verbo orientar à busca pelo oriente, pela direção na qual o sol nasce pela manhã e que serve de referência para sabermos para onde vamos. Recentemente, diz ele aqui, que ocorreu uma dúvida se o verbo arrumar pode ter origem semelhante. Em alguns contextos técnicos, rumo indica direção norte. Será que arrumar derivaria desse sentido? Pergunta ele. Pergunta então, qual é a origem do verbo arrumar? Tem relação com rumo? Qual é a origem da palavra rumo? E agradece aqui a um ouvinte assíduo, professor.
1: Sérgio Toscano Battaglia, italianíssimo, né? Tutti buona gente. A pergunta é ótima e esconde algumas coisas que talvez a gente não saiba. Por exemplo, de onde vem a palavra oriente, que é uma maravilha. Vamos para o primeiro auxílio, rapidíssimo. A gente vai ouvir um trecho de uma canção de Gilberto Gil, com ele mesmo. A música se chama Oriente, está no disco Expresso 2222, de 1972, né, quando o Gil gravou. Faltavam 50 anos para o ano 2250. Faltavam 250 anos para o ano de 2222. E a letra é genial, ele faz lá umas considerações muito interessantes. Vamos ouvir e prestar atenção no que diz o Gil sobre Oriente. Vamos lá.
3: Se Oriente.

0: aí, professor?
1: Pela curiosidade de ver onde o sol se esconde, continua a letra. Você sabe o que era o Lloyd? O Lloyd era o Lloyd brasileiro, era uma empresa de navegação, eu acho que era estatal, e o Gil, que trabalhou na alfândega de Salvador, quando se formou em administração de empresas, viveu muito isso. O Lloyd saía e as pessoas muitas vezes se enfiavam lá clandestinas para irem, sabe Deus para onde, no caso, para o Japão, pela curiosidade de ver onde o sol se esconde, diz a letra. Só que o Japão é conhecido como a terra do sol nascente, né? É, nascente. E por quê? Que tem a ver com o Oriente isso? Porque o verbo latino que dá origem a isso, orire, né? Que é da mesma família, atenção, prestem atenção, é da mesma família da palavra origem, origem. Então, essa coisa toda está ligada à ideia de nascer, né? Nascer. E o sol nasce lá, né? No lado este, né? Nascente, e por aí vai. E aí, da ideia desse sol que nasce do lado de lá, afinal, que horas são no Japão agora, né, querido Fernando? 4 e tal da madrugada, não é isso? Uhum. O sol tá para nascer lá, nasce antes lá do que aqui, não só no Japão, né, em todo o Oriente, né, que se chama Oriente justamente porque tem a ver com o sol que nasce. Então, orientar tem justamente esse sentido de ser o rumo a ser seguido, de indicar o rumo a ser seguido, é aquilo que a gente chama de extensão de sentido, né? E agora, e rumo? Vamos ver só um pedacinho de uma canção, só para matar a saudade da querida Ângela Rorô, uma composição de Guto Graça Mello e Naila Scorpio, né, com ela, não vou dizer o nome para não dar spoiler, disco Escândalo, de 1981. Vamos lá.

0: E aí, professor?
1: Que maravilha. Como é que diz a letra logo no começo? Quando eu não te vejo, eu perco o rumo. E se a gente procura rumo no dicionário, a gente vai ver que o sentido tem muito a ver com essa coisa da orientação, né? No dicionário Wise, por exemplo, os três primeiros sentidos são ligados à linguagem da Marinha, né? E o primeiro é muito interessante: cada um dos 32 espaços em que se divide a rosa dos ventos, veja só. E o quarto sentido, percurso, orientação a seguir e tal. Rumo é uma palavra de origem duvidosa. A tese que mais se aceita é que ela vem do espanhol rumbo, né? Registrada já em 1494, e por sua vez isso vem do latim rhombus, né? Que por sua vez viria do grego. E a ideia é justamente essa, no sentido da marinha, dessa figura que representa os espaços da bússola, né? E portanto esse sentido de dar o norte, né? Dar o rumo, né? Mas esse é um caso um pouco complicado. Já o verbo arrumar, pior ainda, porque dizem os dicionários que pode ser de rumo, ou seja, a mais rumo mais ar, né? Arrumar, mas também se diz que pode ser do francês antigo arrumer, que tem a ver com o germânico, não vou pronunciar aqui porque eu não sei, né? É como se pronuncia em alemão, no sentido de espaço, né? E tem com essa ideia de arrimer do francês, que é dispor as coisas de uma forma conveniente e tal. Então pode ser que não haja relação com rumo. São duas teses: uma que diz que arrumar vem de rumo, né? Dar rumo, colocar rumo, e a outra que vem do francês arrimer, que por sua vez significa dispor as mercadorias, e que, como diz aqui o dicionário francês Larousse, tem a ver também com essa coisa do germânico. É isso.
0: Tá certo. Professor, obrigado. Se você tem dúvidas, pode escrever para a nossa língua @cbn.com.br. Até amanhã, professor.
1: Até amanhã para vocês. Um beijo, repouso, Fernando. Até amanhã.
0: Até.
2: Lá vem o Bruno Faria. Boa tarde, Bruno.
3: Como vai, Tati? Tudo bem? Boa tarde para você, para o Fernando, para todo mundo que nos acompanha. O Corinthians anunciou oficialmente que Memphis Depay não seguirá no clube. Segundo nota oficial, a decisão de não estender o vínculo com o atacante foi tomada diante da necessidade de preservar o equilíbrio financeiro da instituição e manter uma gestão responsável dos compromissos assumidos pelo Alvinegro. As negociações acabaram se prolongando justamente pela complexidade de se buscar um acordo com um jogador de tamanha importância. O clube deve ao jogador cerca de 40 milhões de reais. No entanto, depois de uma avaliação detalhada das contas e dos compromissos atuais e futuros, o Corinthians concluiu que um contrato nos moldes atuais para manter Memphis não seria compatível com a saúde financeira do clube. Memphis Depay deixa o Corinthians com números expressivos e uma passagem marcada por conquistas. Ao todo, foram 79 partidas disputadas, 20 gols e 3 títulos conquistados com a camisa alvinegra. O Campeonato Paulista e a Copa do Brasil de 2025, além da Supercopa Rei conquistada neste ano. Nos próximos dias, o presidente corintiano Osmar Stable participará de uma entrevista coletiva para explicar os detalhes da decisão e responder aos questionamentos sobre a saída do atacante. Tati.

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2: Hoje não temos o Dr. Luiz Fernando Correia, mas temos a informação de que a Organização Mundial da Saúde defendeu o processo baseado em evidências científicas utilizado para determinar os calendários de vacinação infantil, após o presidente dos Estados Unidos, Donald Trump, ter assinado um decreto com o objetivo de reduzir o número de vacinas infantis recomendadas no país, nos Estados Unidos. Ontem, segunda, Trump assinou um decreto determinando a redução do calendário de vacinação infantil para 11 vacinas. Trump afirmou que a medida vai proporcionar às crianças americanas uma proteção padrão ouro e alinhar os Estados Unidos mais estreitamente com outros países desenvolvidos que recomendam menos vacinas. Especialistas em vacinas afirmam que outros países desenvolvidos que podem recomendar menos vacinas enfrentam riscos diferentes de doenças e possuem sistemas de saúde distintos. O decreto promove um objetivo de longa data do secretário de saúde dos Estados Unidos, Robert F. Kennedy Jr., que tem questionado a segurança das vacinas e promovido alegações que associam vacinas ao autismo, embora estudos científicos e autoridades de saúde pública não tenham encontrado evidências de tal relação. 4h31.
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0: Terça-feira, 11 de agosto de 2026. Michele Bolsonaro, candidata ao Senado pelo Distrito Federal, e Flávio Bolsonaro, senador e candidato à presidência, se reuniram para gravar material audiovisual para a campanha eleitoral do PL. Esse foi o primeiro encontro presencial entre eles após a discussão pública a respeito das articulações da sigla no Ceará. Na gravação, Michele declarou que eles deixaram de lado as diferenças e se uniram em prol de algo muito maior para o povo brasileiro. A campanha eleitoral tem início oficial neste domingo. A partir do dia 28 de agosto, começa a propaganda na TV e no rádio. A Advocacia-Geral da União recebeu uma proposta do Discord com medidas para reforçar a proteção de crianças e adolescentes na plataforma. O documento será analisado pelo governo federal e poderá servir de base para a negociação de um termo de ajustamento de conduta com a empresa. Na última semana, o executivo cobrou medidas concretas para reforçar a verificação de idade dos usuários, prevenir riscos, identificar situações de vulnerabilidade e proteger crianças e adolescentes. O Senado aprovou um projeto de lei que dá aos profissionais de segurança pública prioridade no recebimento da restituição do imposto de renda da pessoa física. Caso não haja recurso para votação no plenário da Casa, a proposta seguirá para análise na Câmara dos Deputados. O texto abrange os profissionais listados na Constituição e na legislação do Sistema Único de Segurança Pública, além de agentes do sistema socioeducativo. As exportações brasileiras para os Estados Unidos caíram 12% entre janeiro e julho e somaram US$ 21 bilhões, menor nível para o período em 3 anos. A base de comparação é o mesmo intervalo de tempo de 2025. Os dados são do Monitor do Comércio entre os dois países, levantamento elaborado pela Anshan Brasil. No horário de Brasília, 4h33.
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2: Informação em Brasília, João Rosa.
3: Tati, o ministro Alexandre de Moraes do Supremo Tribunal Federal autorizou hoje uma operação de busca e apreensão contra um ex-secretário do governo do Maranhão. Raimundo Cutrim é apontado como uma das fontes de informações usadas pelo jornalista Luiz Pablo Almeida em uma reportagem sobre o uso de carros oficiais pela família do ministro Flávio Dino. Segundo fontes do Supremo, a operação foi pedida pela Polícia Federal e teve aval da Procuradoria-Geral da República. Essa decisão, Tati, do ministro Alexandre de Moraes está em sigilo. O caso começou por causa de uma reportagem publicada por Luiz Pablo em novembro de 2025. Na época, o jornalista afirmou que um carro pago pelo Tribunal de Justiça do Maranhão era usado por Dino e sua família no estado. Em março, Moraes já havia autorizado uma operação contra o jornalista. Na ocasião, celulares e computadores usados por ele foram apreendidos. Foi justamente a partir de informações encontradas nesses aparelhos que a Polícia Federal chegou ao nome de Raimundo Cutrim. A defesa de Cutrim confirmou que ele é citado na decisão como fonte do jornalista. Os advogados disseram que receberam a decisão com preocupação e estranheza. A defesa também questiona o fato de Cutrim ter sido identificado como fonte dos jornalistas. Os advogados afirmaram que a Constituição garante o direito ao sigilo da fonte. O senador e candidato à presidência da República, Flávio Bolsonaro, também criticou essa decisão do ministro Alexandre de Moraes. Vamos ouvir.
4: Que todos se conscientizem aí da gravidade do que está acontecendo no país, justifica um ministro supremo determinar a busca e apreensão numa fonte de um jornalista que fazia matérias denunciando mau uso por parte do aparato, equipamentos públicos aí por parte do ministro Flávio Dino.
3: Tati, em nota, Flávio Dino afirmou que nunca houve uso irregular de carros oficiais do Tribunal de Justiça do Maranhão. Dino também afirmou que sofre ameaças e que investigações recentes mostraram que até carros particulares usados por ele e pela sua família estavam sendo monitorados e seguidos. Eu volto com vocês.
2: Obrigada, João Rosa, em Brasília.
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6: O motorista Jefferson Henrique Oliveira Pires, de 27 anos, teve a prisão convertida em preventiva. Ele foi preso em flagrante após o acidente que matou 3 pessoas e deixou outras 6 feridas na rodovia Anhanguera, na madrugada de segunda-feira. A audiência de custódia aconteceu nesta terça-feira. Segundo a polícia, o motorista dirigia no sentido interior quando perdeu o controle do carro na altura do quilômetro 22. Ainda de acordo com a investigação, Jefferson seguia de uma adega para outra quando aconteceu o acidente. Com ferimentos leves, ele fez o teste do bafômetro, que apontou 0,72 mg de álcool por litro, o índice que configura embriaguez ao volante. Ele foi levado ao distrito policial de Pirituba, na zona norte da capital. As 3 pessoas que morreram estavam no carro conduzido por Jefferson. 2 mulheres que viajavam no banco traseiro foram arremessadas para fora do veículo e morreram no local. Jonatas Ferreira Pedroso, de 28 anos, também estava no carro. Ele foi socorrido em estado grave, mas morreu no Hospital Geral de Osasco. Outro passageiro, identificado como Antônio, continua internado em estado grave no Hospital Regional de Polvilho, em Cajamar. Segundo a Polícia Rodoviária Estadual, o carro bateu primeiro contra uma proteção da rodovia. Com o impacto, alguns ocupantes foram lançados para fora do veículo e, na sequência, atingido por outros carros. Ao todo, 6 veículos se envolveram no acidente. 3 carros, 1 van, 1 caminhão e 1 ônibus.

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1: Bom, daqui a pouquinho a gente fala de futebol feminino. Campeonato Brasileiro tá na 16ª rodada. Tá não, né? Vai entrar na 16ª rodada no próximo fim de semana. A rodada começa na sexta-feira entre Atlético Mineiro e Grêmio. Atlético Mineiro tá em 13º. O Grêmio tá melhor, o Grêmio tá em 6º. O líder é o Corinthians, tem 37 pontos. Os três paulistas na frente, né? Corinthians, São Paulo, Palmeiras, respectivamente, com 37, 35 e 32 pontos. Na sequência, vem o Bahia, que está fazendo uma ótima campanha nesse Brasileirão. Vai enfrentar justamente o Corinthians na próxima rodada, em casa, no sábado. Ferroviária vem na sequência e pega o Inter, que também está bem entre os sete primeiros, entre os oito primeiros, tá? É o 7º colocado, seguido do Cruzeiro em 8º.
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1: Michele Silva, boa tarde.
2: Tudo bem, Tati? Tudo bem, Fernando?
3: Tudo
2: boa
3: bem.
2: Tarde.
1: Eu estava aqui adiantando já a 16ª rodada que acontece no próximo fim de semana, Campeonato Brasileiro, destacando os oito primeiros colocados e alguns dos confrontos marcados para o próximo fim de semana. Você quer falar da última rodada, Michele?
2: Sim, por favor, para a gente recapitular. Mas assim, só destacando principalmente os dois últimos jogos que a gente teve, né, que fecharam a rodada de ontem. Porque ontem a gente teria ali só aquele América Mineiro e Flamengo já previsto, mas como a gente vem noticiando, né, o jogo entre Botafogo e Fluminense, que seria na sexta-feira, passou para segunda-feira por conta ali do alerta climático, dos ventos aqui no Rio de Janeiro. E a gente teve ontem esse clássico entre Botafogo e Fluminense. O Fluminense abriu o placar ali no primeiro tempo, num vacilo enorme da goleira do Botafogo, da goleira Miachará, Michele, acabou vacilando ali. A Sochor também teve a qualidade e a criatividade na finalização, conseguiu abrir o placar no 1-0, uma finalização até de uma distância um pouco maior, uma bola que foi até um pouco mais lenta, mas ficou aquele deixa que eu deixo, e a goleira também não foi, e aí saiu o gol do Fluminense abrindo o placar. Depois o Botafogo até empatou também ali, acabou sendo um gol contra, uma besteira ali da defesa do Fluminense, mas o Fluminense conseguiu fazer um jogo muito mais consistente, conseguiu buscar esse resultado, mais uma vitória para o Fluminense, e mais uma derrota no caminho do Botafogo, que segue como lanterna do Brasileirão feminino. A Raquel Fernandes fez o gol do 2-1 da vitória do Fluminense. Fluminense que está ali entre essas equipes que buscam a classificação à próxima fase, né? Está ali muito próximo. Lembrando, a gente tem a classificação, como você já destacou, mas além dos três times já classificados, os paulistas, Corinthians, São Paulo e Palmeiras, a gente tem Santos, Ferroviária, Grêmio, Inter e Cruzeiro, completando ali os oito primeiros, e quem ainda tem pontuação ou possibilidade de disputar uma dessas vagas restantes, uma dessas cinco vagas restantes que estão em aberto ainda, são Flamengo, Fluminense, Bragantino e Santos. O Atlético Mineiro está no meio de tabela que nem pode se classificar e nem será rebaixado, mas pelo menos está garantido na Série A do ano que vem. Aí abaixo do Atlético Mineiro, Misto, Juventude, América Mineiro, também o Botafogo e o Vitória são todos times que brigam contra o rebaixamento, duas equipes que serão rebaixadas nessa temporada. Então, do 14º Misto para baixo, todo mundo ali está brigando contra o rebaixamento nessas duas últimas rodadas que restam. Então, só 6 pontos em disputa. Ontem, vale lembrar, o Flamengo ficou no empate ali em 1-1 com o América Mineiro. A Dani Ortolã até abriu o placar para as donas da casa, mas a Cristiane, no segundo tempo ali, o América Mineiro

0: Gol de empate do Flamengo, um empate importante que mantém o Flamengo na briga, né? Essa briga está bem embolada, tem várias equipes com 24 pontos e uma diferença ali de critérios de desempate, que nesse momento define esses últimos 8 primeiros da lista de classificados do Brasileirão Feminino. Está bem acirrada essa disputa, temos ainda mais 2 rodadas e só 6 pontos em disputa, 5 vagas ainda em aberto.
1: Passamos agora para Copa do Mundo, mais 4 seleções foram classificadas. Copa do Mundo realizada no ano que vem aqui no Brasil. Quem passou?
0: Então, tivemos no fim de semana a Copa Africana de Nações Feminina e a gente teve aí outras 4 seleções classificadas de forma direta. Vale ressaltar que o processo de eliminatórias ele é diferente para cada entidade, né? A CONCACAF, por exemplo, tem 4 vagas diretas e essas vagas ainda não foram preenchidas, esse processo ainda não foi concluído, né, de eliminatórias da CONCACAF. Mas na Copa Africana de Nações, no continente africano, tivemos 4 seleções classificadas. Entre as principais, aí, para a gente destacar o Malawi, que vai fazer sua primeira Copa do Mundo, mas junto com essa seleção também a Argélia, Camarões e Marrocos, então fechando aí 18 das 32 seleções já garantidas para a Copa do Mundo de 2027.
2: Muito bem. Michele Silva está com a gente, ela e a Thalita Júdice, às terças e quintas, falando de futebol feminino no nosso Convocadas. Valeu, Michele. Obrigada. Um beijo para você.
0: Valeu, até a próxima.
2: Até.
1: Até.
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1: A Prefeitura de São Paulo ampliou os pontos de vacinação contra o sarampo após registrar 20 dos 23 casos da doença no estado. Além das unidades básicas de saúde, o imunizante é oferecido em supermercados, shoppings, hotéis e estações do metrô, entre outros estabelecimentos. Em entrevista à CBN São Paulo, o virologista Paulo Brandão explicou que o aumento dos casos está relacionado com a queda da cobertura vacinal. Por isso, ele destacou que todas as pessoas entre 6 meses e 59 anos devem ser imunizadas, com algumas exceções.
4: Quem já teve a doença não precisa tomar o reforço. Sem alguma dúvida, pode tomar, não vai ser lesivo para a pessoa, né? Quem tem alguma imunossupressão, com alguma infecção por um vírus imunossupressor, por exemplo, quem tem infecção ativa por HIV ou outras doenças imunossupressoras, ou está com tratamento imunossupressor, não deve tomar vacina também. Mas fora isso, todo mundo nessa faixa etária de 6 meses a 59 anos tem que tomar o reforço, não importa se já tenha tomado a vacina em algum momento da vida.
1: Paulo Brandão ainda alertou que o sarampo mata por lesão cerebral e apontou os principais sintomas. Ele recomendou que as pessoas busquem atendimento em caso de dúvidas.
4: Ele começa com uma síndrome gripal, digamos assim, né? Como qualquer vírus, né? Então tem dor de cabeça, irritação dos olhos, né? Corrimento no nariz. Aí vem aquele sintoma clássico que são as manchas pelo corpo, né? Que são difíceis de diferenciar clinicamente de algumas outras doenças, né? Pode evoluir para pneumonia, de ter diarreia, né? E lembrando que, de novo, os piores casos são aqueles que o vírus atinge o cérebro e pode ter uma alta letalidade, sobretudo em crianças, né?
1: A Secretaria de Saúde do Estado de São Paulo informou que a imunização para pessoas com mais de 60 anos não é recomendada, pois considera-se que grande parte dessa população já teve contato natural com o vírus ao longo da vida, apresentando imunidade duradoura. A lista completa com os pontos de vacinação na cidade de São Paulo está disponível no site da CBN.

0: De volta com mais informações, Lucas Taveira.
1: Fernando, a gente destaca agora informação sobre dois ex-policiais militares que são julgados nesta terça-feira em São Paulo, acusados de executar o adolescente Guilherme Silva Guedes, de 15 anos, em junho de 2020. O julgamento começou por volta das 10 horas da manhã no Fórum Criminal da Barra Funda, na zona oeste da capital, e pode durar até 2 dias. Os réus são o ex-sargento Adriano Campos e o ex-soldado Gilberto Rodrigues. Segundo o Ministério Público, os dois sequestraram, torturaram e executaram Guilherme com 2 tiros na cabeça. Na época, os dois trabalhavam como seguranças particulares e teriam suspeitado que o adolescente participou de um furto. Testemunhas, porém,

0: negam essa versão e afirmam que Guilherme estava em uma festa no momento dos fatos. Imagens de câmeras de segurança registraram o adolescente ao lado de Adriano pouco antes do desaparecimento, na região de Americanópolis, na zona sul de São Paulo. O corpo de Guilherme foi encontrado posteriormente em Diadema, na Grande São Paulo. Os dois respondem por homicídio triplamente qualificado por motivo torpe, meio cruel e recurso que dificultou a defesa da vítima. Se forem condenados, eles podem pegar até 30 anos de prisão em regime fechado. Adriano já foi julgado em 2021 e absolvido por um júri popular. A decisão, porém, foi anulada pelo Tribunal de Justiça de São Paulo, que determinou a realização de um novo julgamento. Gilberto não foi julgado naquela ocasião porque estava foragido. Os dois foram expulsos da Polícia Militar. Gilberto permanece preso. As defesas afirmam que os acusados são inocentes e dizem confiar que o Conselho de Sentença vai reconhecer a ausência de participação deles no crime. Fernando?
1: Obrigado, Lucas.
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1: Fala, João.
2: Boa tarde, Tatiana. Boa tarde, Nando. Boa tarde, ouvintes.
3: Tudo bem, João?
2: Estamos
3: boa
2: aqui. Ô! Oh!
3: Como vai?
2: Quem é vivo sempre aparece, né?
3: Tô na área. Tudo bem?
2: Tudo bem. Voltou a contragosto?
3: É, sim, talvez. Não tive escolha. João, vamos lá, a gente vai fazer um gosto sim daí. Eu queria que você explicasse para o nosso ouvinte qual que é o tema mesmo.
2: Rapaz, a gente tem uma vida estressante, uma vida que é toda subdividida, parece que a gente está sempre atrasado. E aí eu pensei em escolhermos alguma música que tratasse disso, ou falando
1: aqui,
2: dessa...
3: Tratate?
1: Para mim?
2: Aê, Tati!
1: Tô aqui.
2: Tatiânica.
1: Tô ouvindo.
2: Ou assim, que fosse uma descrição do que tá acontecendo, ou algum tipo de saída para isso, mas que tratasse disso. Todo mundo se sente um pouco pressionado, parece que a gente acorda atrasado, parece que a gente tá num lugar, mas deveria estar em outro. Enfim, essa pressão do dia a dia, né?
3: Então tá
2: que vem
3: bom.
2: Junto
3: acho
2: com a tecnologia.
3: Descrevemos bem no início do programa como é que foi, acho que os ouvintes se ligaram e vai ser legal. Vamos lá, a sua música qual é?
2: Tô sartando dessa. Cláudio Zoli, Ronaldo Santos, 1985. Eu gosto dessa música, um reguezinho que mostra uma solução. Vamos lá.

0: O João tá amante da natureza hoje. É.
1: Tá com a flor na mão.
0: Tá com a flor na mão.
1: Literalmente.
0: É.
1: Ah, essa flor. Beleza,
0: ó. João. Que bonito isso.
2: Podia fazer uma mágica, ó. Sumiu.
0: Você comeu? Não, né?
1: Comeu.
0: Ô, cara, vamos. É, faltam
1: vamos
0: cinco para cinco.
1: Vamos lá. Ó, tem participação de ouvintes. Começamos com Larissa Pereira. Ela começou um namoro dando plantão em São Paulo. O namorado estava em Campinas, saía do plantão correndo, ouvindo essa música.

0: Boa, né?
1: Boa.
0: Vai devagar, gente, que você vai chegar.
2: Por favor, não precisa acelerar. Não precisa correr demais, não.
0: A Camila contou uma história bem legal. É, os filhos dela, eu fico imaginando a cena. Os filhos dela colocam essa música no carro, quando ela tá levando cada um pro seu compromisso, aquela correria, assim, pra tentar não correr a hora, chegar no horário, tal, tal. Aí você fala, tá bom, mãe, vamos colocar aquela música que ela vai te ajudar. E ela vai ouvindo esse som. Levando as crianças, vai!

0: Boa demais essa.
1: Boa, né? No final ela deve estar exausta, né?
0: Nossa. Real.
1: Gabriel, vamos lá. Gabriel também tem uma música que tem muita relação com...
2: Gabriel, vamos lá.
1: Pra que tanta... Ah, essa música é muito boa. Pra que tanta pressa? Uma composição de Ana e Raquel Tobias.

0: que pressa, minha gente? Sim. Vamos devagar.
1: Eu gosto do outro lema. Tem um lema, Tatiana, que é primo do pega leve pra pegar sempre, que é: vamos devagar pra chegar antes, né?
0: É ótimo, ótimo. É. Adoro. Adoro os lemas do João.
2: Cláudia de
0: Oliveira. Tem um pouco de medo, mas eu adoro.
1: É sempre em função de uma possível câmera lenta nas nossas vidas.
0: Ótimo. Precisamos todos, vai.
2: Cláudia de Oliveira. Ela falou assim: a mais completa tradução do tema do Gosto Sim de hoje. Aí dá vontade de um pouquinho de chorar quando ela ouve essa música.

0: Capitão de Indústria, muito boa.
1: Muito boa mesmo, boa lembrança da ouvinte. Acabou?
0: Tem mais uma para finalizar e para o nosso ouvinte ficar pensando. Essa é um clássico, é a Cleusa que mandou, tem tudo a ver com o Paulinho da Viola. Olá, como vai?
2: Olá, como vai?
1: Putz, eu tinha pensado nessa música.
3: Ai, ai, ai. Machuca, hein? Isso é profundo, hein?
1: Aquela paradinha no semáforo.

0: Que beleza, hein? É a alma dos nossos negócios.
1: Bonito, bonito. Paulinho da Viola é tudo na vida de uma pessoa, não é mesmo?
0: Nossa senhora, ele tossindo é bonito.
1: Você curtiu, João? Não a tosse, o gocinho daí de hoje. Legal,
0: muito,
1: né?
0: Muito, poxa, parecia meio hermético no começo, mas você vê que...
1: Engajou, né?
2: A Lance fala assim, que essa do Paralamas é o hino do fim da escala 6x1.
1: Vamos embora com ela, então, jogar pro universo, vai.
2: Tchau,
1: valeu, João,
2: até amanhã.
0: Trabalho é que nem fotografia, eu gosto mesmo de 3x4.
1: Em outra vida ou lugar. Produção do Estúdio CBN é da Santa, essa Santa. Janaína Barros, os trabalhos técnicos são do Daniel Mesquita.
3: Tá bom, apresentação, tá Tatiana Vasconcelos e Fernando Andrade.
1: Ainda bem que você voltou, viu? Até amanhã.
2: Até amanhã, tchau.
1: 2 da tarde, hein? Duplinha está de volta para te fazer companhia durante as tardes. Apareça. Mua.

0: terça-feira, 11 de agosto de 2026. O Ministério da Previdência Social ampliou a lista de doenças e condições que dão direito ao auxílio por incapacidade temporária sem a exigência de carência mínima de 12 contribuições à Previdência Social. Com a inclusão, subiu para 18 o número de enfermidades com a concessão do benefício. A mudança foi assinada pelos ministros Volney Queiroz, da Previdência Sociais, e Alexandre Padilha, da Saúde. A Polícia Federal pediu que o Supremo Tribunal Federal defina a destinação de 10 armas do ex-presidente Jair Bolsonaro, que foram apreendidas. Ele cumpre prisão domiciliar pela condenação na trama golpista. Em julho, o ministro Alexandre de Moraes, do STF, determinou a revogação do registro de colecionador, atirador desportivo e caçador do ex-presidente, além da apreensão de todas as armas de fogo vinculadas a ele. Um tribunal da Síria condenou à revelia o ex-ditador Bashar al-Assad e o irmão mais novo dele à pena de morte. Os dois são acusados de crimes contra a humanidade e crimes de guerra cometidos ao longo de 14 anos do conflito no país. Cerca de 500 mil pessoas morreram no período. Assad e o irmão fugiram para a Rússia em dezembro de 2024, depois da queda do regime. Também foi condenado à morte um primo do ex-ditador que comandou a repressão em uma província do sul da Síria que culminou na Guerra Civil. No horário de Brasília, 5:03.
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1: Olá, muito boa tarde. Seja bem-vinda, seja bem-vindo ao Ponto Final CBN desta terça-feira, 11 de agosto de 2026. Nós vamos juntas e juntos até às 7 da noite, com muita informação, análise e prestação de serviço. Carolina Moran, boa tarde, tudo bem?
2: Oi, Débora, boa tarde para você e para os ouvintes. Boa terça, vamos nessa.
1: E você pode, claro, participar com a gente, manda mensagem para o nosso WhatsApp, que é o 11 99911 9981. E o Viva Voz Especial Eleições é logo depois do Ponto Final, das 7 às 8, com Vera Magalhães. São 5 horas e 5 minutos. Samantha Klein tem informações ao vivo em Brasília. O encontro entre Flávio e Michele Bolsonaro depois das tretas em família. Oi, Samantha, boa tarde.
3: Oi, Débora, Carol, boa tarde. A ex-primeira-dama, portanto, teve esse primeiro encontro, depois toda aquela confusão que envolveu o vídeo, respostas de aliados de Flávio. Então, a gente teve esse encontro que aliados falam em: se você está na política, tem que aprender a superar. E aí, portanto, essa é a mensagem. Eles se reuniram numa reunião que ocorre, agora já virou até uma celebração, com churrasco e chope, inclusive numa casa aqui no Lago Sul de Brasília, com os candidatos aliados ao Senado. Michele, claro que é candidata, fez uma série de fotos e vídeos com esses aliados. Ao ser questionada sobre a relação com Flávio, ela disse que eles conversaram, se uniram e também lembrou do momento em que gravou um vídeo alegando ter sido desrespeitada e humilhada pelo enteado naquela disputa por alianças no Ceará. Segundo a ex-primeira-dama, o atrito público poderia nem ter acontecido se o PL tivesse aceitado lá atrás, em novembro, a entrega do cargo dela como presidente do PL mulher. Mas ela disse que agora os atritos são águas passadas.
4: Foi ótimo, todo mundo muito empolgado, todo mundo no mesmo espírito de união. Colocamos a pedra, né? A desavença existe em qual família que não é perfeita, né? Levanta a mão aí quem não tem problema na família. Levanta a mão? Então. Mas graças a Deus a gente conversamos, nos unimos em prol de algo muito maior para a nossa nação.
3: Já ao ser questionada na relação com Carlos Bolsonaro, na qual ela tem um atrito bem mais antigo, ela disse que preferia não falar, mas também emendou dizendo: um dia de cada vez. Já ao comentar sobre a escolha para vice da chapa, lembrando que Flávio, depois de semanas de indefinição, acabou escolhendo o deputado federal Alfredo Gaspar, e ela defendia o nome de Priscila Costa, presidente do PL Mulher no Ceará, ela disse que preferia uma representante das mulheres, então, mas que neste momento está junto. Falando em vice, Flávio Bolsonaro rejeitou a possibilidade de mudança do vice na chapa e também fez uma defesa ao deputado Alfredo Gaspar, lembrando que o parlamentar voltou ao centro do debate diante de suspeitas de envolvimento numa denúncia de estupro. Nessa reunião, Flávio disse o seguinte em relação ao aliado.
5: Essa farsa que foi montada contra o Alfredo, que isso é uma farsa, foi montada contra o Alfredo, foi exatamente no momento em que ele estava ali defendendo os aposentados roubados pelo governo do PT, inclusive pedindo a prisão do Lulinha. Por isso que foi feito isso contra ele. Uma pessoa do bem, uma pessoa preparada, da área da segurança pública, que tem a nossa confiança, de coragem, nordestino. Vamos lá.
3: Bom, lembrando que Alfredo Gaspar foi relator da CPMI do INSS e a denúncia surgiu em meio aos debates. Foi uma denúncia feita pelo deputado Lindbergh Farias e pela senadora Soraya Tronic, envolvendo um suposto abuso sexual de uma adolescente de 13 anos a 8 anos. Já Alfredo Gaspar nega veementemente, até colocou o material genético dele à disposição da Procuradoria-Geral da República e da Polícia Federal, mas o ministro Gilmar Mendes, do STF, é o relator do caso, encaminhou à Polícia Federal o pedido da PGR por mais diligência sobre o caso para saber se vai ser ou não aberta uma investigação. Com vocês.
1: Samantha, com relação a Michele Bolsonaro, ela falou alguma coisa sobre a participação mais efetiva na campanha de Flávio? Porque até então ela não participaria por causa das responsabilidades com o marido, né?
3: Bom, começando pela última parte, então, Débora, sobre responsabilidades com o marido. Ela, inclusive, chegou aqui somente à tarde porque a justificativa era justamente fazer o almoço para Jair Bolsonaro. Ela quem cuida dessas questões de alimentação, cuidados com medicamentos, e depois ela saiu porque deixou a funcionária por mais tempo, uma funcionária que ajuda em casa, para cuidar de Bolsonaro. Mas viagens ela tem descartado neste momento. Tanto é que ela não deve comparecer no grande ato que está previsto, o primeiro grande ato de Flávio, no próximo domingo na praia de Copacabana, no Rio de Janeiro. Ela disse que viagens, e interlocutores dela também confirmam, ficam muito complicadas. Mesmo assim, ela vai ter agendas de campanha, campanha dela mesma, e já disse que pelo menos via rede social o apoio dela vai ser completo à campanha de Flávio Bolsonaro.
1: Obrigada, Samanta, pelas informações. Só para dar o contexto aqui, né? O ex-presidente Jair Bolsonaro está em prisão domiciliar, ele só pode receber visitas de advogados e profissionais de saúde. Os filhos estão com ingresso temporariamente barrado por causa de restrições impostas pelo STF, pelo ministro Alexandre de Moraes, por descumprimento das medidas cautelares. Flávio Bolsonaro, o filho mais velho, esse está proibido de visitar o pai por um período maior, 90 dias, que já está correndo, né? E deve se encerrar logo após o primeiro turno das eleições. Jair Bolsonaro, o ex-presidente, também não pode receber visitas de cunho político, também estão suspensas momentaneamente. Na ausência de Michele Bolsonaro, como aconteceu há algumas semanas, ela precisou se internar para um procedimento, foi preciso pedir autorização ao STF para que outra pessoa da família pudesse ficar, acompanhar Jair Bolsonaro.
2: Débora, a gente vai seguir em Brasília porque a Polícia Federal deflagrou hoje uma operação para investigar a suspeita de desvios de recursos do fundo partidário, tendo como alvo o presidente do PCO, Rui Costa Pimenta. Quem tem os detalhes para nós é o Igor Cardinho. Oi, Igor, boa tarde.
6: Oi, Carol, muito boa tarde para você, boa tarde a Débora e também aos nossos ouvintes. Pois é, o presidente do PCO e candidato à presidência da República, Rui Costa Pimenta, foi alvo desta operação, uma operação causa própria, foi deflagrada hoje pela Polícia Federal. Essa ação investiga um suposto esquema de desvio de recursos públicos do fundo partidário e do Fundo Especial de Financiamento de Campanha. Ao todo, 6 mandados de busca e apreensão foram cumpridos em 4 endereços na cidade de São Paulo, por determinação da Justiça Eleitoral do Distrito Federal. Segundo a investigação, os recursos destinados a atividades partidárias e eleitorais teriam sido repassados a empresas e pessoas físicas sem capacidade operacional compatível com os valores recebidos. A PF também apura possíveis vínculos entre os beneficiários e integrantes da estrutura do partido. As investigações começaram a partir da análise de prestações de contas, relatórios de inteligência financeira e também de outras diligências relacionadas e realizadas pela corporação. Além das buscas, a Justiça Eleitoral determinou o bloqueio de contas e investimentos, o sequestro e a indisponibilidade de bens e o afastamento cautelar dos investigados das funções de direção e administração do partido. Os fatos podem configurar, segundo a Polícia Federal, crimes de apropriação indébita eleitoral, falsidade ideológica eleitoral e lavagem de dinheiro. Carol.
2: Obrigada, Igor. Lembrando que estamos falando de dinheiro público, né, Débora? Tanto do fundo partidário quanto do fundo de financiamento de campanha.
1: Exatamente. Você fica agora com o noticiário da sua região. Já tem mais ponto final para a gente falar sobre as buscas na Colômbia de vítimas do terremoto que atingiu o país ontem.

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1: Lucas Taveira tem mais informações sobre risco de incêndio por soltura de balões. Oi, Lucas. Boa tarde.
2: Boa tarde, Débora. Isso mesmo. A Defesa Civil de São Paulo está fazendo esse alerta para os riscos de acidentes aí e incêndios provocados pela soltura de balões, principalmente durante o período de estiagem. Desde o início da Operação São Paulo Sem Fogo, em 1º de junho, 12 ocorrências envolvendo a presença, queda ou incêndios provocados por balões foram monitorados em diferentes regiões do estado. Segundo a Defesa Civil, a preocupação aumenta nesta época do ano por causa da baixa umidade do ar, das temperaturas elevadas e da vegetação seca. A queda de um balão com material em combustão pode provocar incêndios e atingir área de mata, imóveis, veículos e redes de energia. Em São José dos Campos, um balão caiu sobre o telhado de uma casa. O fornecimento de energia precisou ser interrompido temporariamente para que o artefato fosse retirado com segurança. Já na Vila Matilde, na zona leste de São Paulo, a tocha de um balão caiu sobre o telhado de uma residência e provocou um princípio de incêndio, controlado pelo Corpo de Bombeiros, que também atuou nessa ocorrência. A Defesa Civil ressalta que fabricar, vender, transportar ou soltar balões que possam provocar incêndios é crime ambiental. A orientação é não soltar ou incentivar a soltura de balões e comunicar às autoridades qualquer situação envolvendo esses artefatos. Viu, Débora?
1: Obrigada pelas informações, Lucas Taveira. A soltura de balões é uma atividade extremamente perigosa, além de ser crime, né? A gente está falando de um crime ambiental, então se você vir alguma situação como essa, não deixe de denunciar.
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2: Começando agora pela rodovia Castelo Branco, na pista expressa, viu, sentido São Paulo, tráfego bem congestionado para o motorista que segue sentido São Paulo do quilômetro 35 até o quilômetro 30. O motorista vai pisando no freio na rodovia Castelo Branco. A gente destaca ainda rodovia Raposo Tavares, do quilômetro 27 ao quilômetro 25, motorista enfrenta tráfego lento sentido São Paulo. Já no sentido interior, motorista vai naquele anda e para do quilômetro 11 até o quilômetro 34, também por causa de excesso de veículos. A gente passa também pela rodovia Anhanguera, pista sentido capital, com tráfego congestionado em Campinas, na pista expressa, do quilômetro 98 até o quilômetro 95.
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1: 5:19 agora. Karina Almeida, em São Paulo, acompanha as buscas pelos desaparecidos no terremoto da Colômbia. Oi, Karina, boa tarde.
2: Boa tarde, Débora, Carol e ouvintes. Exatamente, as equipes de resgate e voluntários seguem uma corrida contra o tempo para encontrar sobreviventes após o terremoto que atingiu a Colômbia. O número de mortos já passa de 200. Há ainda mais de 500 feridos, além de milhares de desaparecidos, isso de acordo com a Associação Colombiana de Cidades Capitais. Grande parte das mortes está concentrada na cidade de Pereira, que é uma região cafeeira da Colômbia. Ao todo, pelo menos 1.600 edifícios foram danificados ou desabaram. Cali, que é a terceira cidade mais populosa do país, foi fortemente atingida. Quibdó, que é a capital de Chocó, que foi o epicentro do abalo, assim como Manizales e Armênia, também têm operações de resgate entre os escombros, toques de recolher e danos severos. Moradores da capital Bogotá relataram que as sirenes ajudaram a esvaziar prédios e que, neste momento, eles observam apenas rachaduras superficiais. Os danos também afetam diretamente o transporte aéreo. 6 aeroportos da Colômbia permanecem fechados. O presidente recém-empossado Abelardo de la Espriella declarou o estado de desastre nacional, que é uma medida que permite acelerar o envio de equipes de emergência e suprimentos médicos, além da instalação de abrigos temporários. Os Estados Unidos, que são aliados do novo governo, já ofereceram uma ajuda de US$ 15,5 milhões. Países vizinhos que sentiram tremor também, assim como nações como o México e o Chile, que já ofereceram ajuda. Partidas de futebol programadas para essa semana na Colômbia foram adiadas. A presidente da União Europeia, Ursula von der Leyen, afirmou que mobilizou o serviço de satélites Copérnicos para colaborar com as operações de resgates. A cantora colombiana Shakira se manifestou sobre o terremoto. Em uma mensagem no X, ela escreveu que o coração está com as famílias que estão passando por momentos de angústia. O jogador do Palmeiras, colombiano, John Arias, destinou recursos em um avião com médicos e suprimentos para as vítimas do terremoto e ainda disponibilizou uma conta poupança para arrecadação para apoiar a Colômbia neste momento. Segundo o Itamaraty, Débora, até o momento não há brasileiros identificados entre as vítimas. O abalo aconteceu ontem e teve magnitude de 7,4 com réplicas e foi o mais forte registrado na Colômbia em 27 anos. Débora.
1: Obrigada, Karina, pelas informações. É alto o número de desaparecidos, o que pode aumentar, inclusive, o número de mortos. Foram mais de 20 réplicas desde o terremoto. Réplicas são abalos menores. Comum que isso aconteça, porque é justamente o momento em que a crosta terrestre se ajusta após o terremoto. E quanto maior a magnitude desse terremoto, por mais tempo essas réplicas podem acontecer. Embora sejam abalos menores, a réplica é um tremor que pode derrubar uma estrutura que já está fragilizada por causa do terremoto principal. Inclusive, as buscas por tremores menores, né, por réplicas, aumentou consistentemente as buscas no Google, nos buscadores em geral. Pergunta: haverá réplicas de terremoto hoje? Aumentou consistentemente nas últimas 24 horas, principalmente no Google Trends, as pessoas preocupadas com essas réplicas. Obrigada, Karina.
3: Débora, vamos falar de tarifaço, porque a Apex Brasil apresentou um plano para tentar ajudar as empresas brasileiras afetadas. Lucas Soares, boa tarde para você.
4: Oi, Carol, boa tarde para você, boa tarde, Débora. Olha, mais de 5.300 empresas impactadas pelo tarifaço, né, imposto pelos Estados Unidos sobre produtos brasileiros, podem integrar aí um plano de diversificação de exportações criado pela Apex Brasil, que é a Agência Brasileira de Promoção de Exportações e Investimentos. Essas inscrições para as empresas interessadas começam amanhã. A agência apresentou hoje as estratégias de inteligência comercial para tentar mitigar essas perdas e redirecionar os esforços de exportação a novos mercados. O investimento vai ser de R$ 210 milhões e vai ser dedicado a 35 setores estratégicos: alimentos, bebidas, calçados e couro, frutas, máquinas e equipamentos, madeira embarcações, entre outros. Serão mais de 300 ações de diversificação para países como Canadá, México, África do Sul, Singapura, Índia, China, membros da União Europeia, entre outros. Segundo o presidente da Apex Brasil, Laudemir Miller, o plano previsto para os próximos 12 meses foi apresentado ao ministro do Desenvolvimento, Indústria, Comércio e Serviços, Márcio Elias, e também a representantes, né, dos principais setores produtivos do país.
5: Nós vamos fazer isso com reuniões de negócios entre empresas brasileiras impactadas e compradores internacionais de mercados alternativos daqueles produtos, e também nós vamos ter uma modalidade de apoio direto a empresas, um apoio financeiro a empresas para, em determinadas ações, para elas se prepararem para a exportação.
4: O presidente da Apex reforçou que os Estados Unidos seguem sendo, claro, um parceiro comercial importante e que as negociações em torno das sobretaxas vão continuar. Os impactos, né, do tarifaço já aparecem nos números da balança comercial. As exportações brasileiras para os Estados Unidos, entre janeiro e julho desse ano, tiveram uma queda de mais de 12% na comparação com o mesmo período do ano passado, isso segundo dados da Anshan Brasil. Essa queda representa quase 3 bilhões de dólares a menos, o que levou o número de exportações para o mercado americano ao menor nível em 3 anos. Esses dados mostram ainda que o recuo foi maior nos itens sujeitos às sobretaxas impostas pelo governo Trump, atualmente entre 25% e 37,5%. Ainda assim, o presidente da Apex celebrou os números de julho. O Brasil exportou 35 bilhões de dólares, sendo mais de 11 bilhões para a China e mais de 3 bilhões para a Europa. Carol.
3: Obrigada, Lucas. Entre esses produtos aí que acumularam maiores quedas, né, no acumulado do ano, a gente tem sebo bovino, madeira compensada, fumo, granito, sucos de fruta, setores aí bastante afetados.
1: Você fica agora com o noticiário da sua região. Já já tem Valor Investe com Gustavo Ferreira.

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3: Luana Coutinho monitora a movimentação do trânsito na cidade de São Paulo e nosso ouvinte que nos acompanha pelo canal do YouTube e pelo Globoplay consegue ver também aqui algumas imagens do trânsito que Luana vai trazer pra gente. Oi, Luana, boa tarde.
4: Oi, Débora, ótima tarde para você, também para o ouvinte da CBN. E as imagens são da Marginal Pinheiros, aí para quem vai em direção à região de Interlagos, a zona sul aqui de São Paulo. Movimentação intensa, viu? Quem segue aí pela Pinheiros nessa direção, por enquanto não encontra problemas ali na saída do Cebolão até a aproximação com a ponte Cidade Universitária. Depois desse trecho, trânsito carregadíssimo. Esse trechinho da Pinheiros aí que o nosso ouvinte está acompanhando pelo YouTube é ali na passagem pela ponte Eusébio Matoso. A gente consegue observar que tem muita movimentação ali, mas o motorista não chega a ficar parado. Só que gera reflexo, viu? A Pinheiros está carregadíssima por causa dessa movimentação intensa até a chegada Guido Calói ali na passagem pela ponte João Dias. Para quem vai no sentido da Zona Sul, vale aquela alternativa da Avenida Santo Amaro. Não tem pista livre por ali, também tem movimentação um pouco mais intensa, mas para quem vai acessar a ponte João Dias, o caminho pela Santo Amaro está valendo mais a pena, viu? Por ali o motorista também não fica parado e consegue desenvolver melhor velocidade.
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3: O Lucas Taveira está de volta. Ele tem atualizações sobre aquele caso do motorista que estava embriagado, causou um acidente gravíssimo na Anhanguera, com 3 mortes. Oi, Lucas.
6: Isso mesmo, viu, Débora? Esse motorista é o Jefferson Henrique Oliveira Pires, de 27 anos. Ele teve a prisão convertida em preventiva hoje após passar por audiência de custódia. Ele foi preso em flagrante após esse acidente que matou 3 pessoas e deixou 6 feridas na rodovia Anhanguera, na madrugada de segunda-feira. Segundo a polícia, o motorista dirigia no sentido interior quando perdeu o controle do carro na altura do quilômetro 22. Ainda de acordo com a investigação, Jefferson seguia de uma adega para outra quando aconteceu o acidente. Com ferimentos leves, ele fez o teste do bafômetro, que apontou 0,72 mg de álcool por litro, índice que configura embriaguez ao volante. Ele foi levado ao Distrito Policial de Pirituba, na zona norte da capital. As 3 pessoas que morreram estavam no carro conduzido por Jefferson. 2 mulheres que viajavam no banco traseiro foram arremessadas para fora do veículo e morreram ainda no local. Jonathan Ferreira Pedroso, de 28 anos, também estava no carro. Ele foi socorrido em estado grave, mas morreu no Hospital Geral de Osasco. Outro passageiro, identificado como Antônio, continua internado em estado grave no Hospital Regional de Polvilho, em Cajamar. Segundo a Polícia Rodoviária Estadual, o carro bateu primeiro contra uma proteção da rodovia. Com o impacto, alguns ocupantes foram lançados para fora do veículo e, na sequência, atingido por outros veículos. Ao todo, seis veículos se envolveram no acidente. 3 carros, uma van, 1 caminhão e também 1 ônibus. Débora.
3: Obrigada, Lucas Taveira, pelas informações.
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0: Terça-feira, 11 de agosto de 2026. O candidato do PL à presidência, Flávio Bolsonaro, afirmou que o ministro do Supremo Tribunal Federal, Alexandre de Moraes, age como um articulador de Lula. A declaração ocorre após o magistrado ter mobilizado um jantar entre o chefe do Executivo e o presidente do Senado, Davi Alcolumbre. A fala de Flávio foi dada durante uma coletiva de imprensa. A inflação oficial do país subiu levemente, 0,07% em julho. O Índice Nacional de Preços ao Consumidor Amplo ficou 0,09 ponto percentual abaixo da taxa de junho. A maior variação e o impacto mais intenso no resultado partiram do grupo Habitação, com destaque para a elevação da energia elétrica residencial. Já o grupo Alimentação e Bebidas teve queda, movimento influenciado pela alimentação no domicílio. Os principais recuos foram verificados no tomate, na batata inglesa, na cenoura e no café moído. No ano, o IPCA acumula alta de 3,44%. O jogador colombiano John Arias, do Palmeiras, enviou um avião com médicos e suprimentos para ajudar as vítimas do terremoto na Colômbia. Em um vídeo compartilhado nas redes sociais, o atleta declarou que reafirmava o apoio ao povo de Chocó, uma das áreas mais afetadas do país. O abalo sísmico de magnitude 7,4 foi o mais intenso dos últimos 27 anos. Segundo o balanço mais recente, 224 pessoas morreram e centenas estão desaparecidas. No horário de Brasília, 5h33.
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3: Gustavo Ferreira, editor assistente do Valor Invest, já está com a gente aqui no estúdio. Tudo bem, Gustavo? Boa tarde.
4: Alô, alô, Débora, Carol e ouvintes. Boa tarde.
0: Boa tarde.
3: Gustavo, a gente teve uma queda da Bolsa significativa hoje, não?
4: Pois é, Débora. Queda forte, a maior queda do Ibovespa em 5 meses, apesar de notícias positivas sobre a inflação. O IPCA desacelerou. Em julho, desacelerou de novo, a inflação foi quase zero no mês passado. Em 12 meses, voltou a ficar abaixo dos 4,5% ao ano. Esse aí é o teto de tolerância considerado pelo Banco Central. Segue de pé, portanto, a aposta majoritária do mercado de que a Selic volta a cair em setembro. Tem muita água para rolar até lá, é verdade, mas esses dados de hoje podem contaminar positivamente as projeções dos analistas. As expectativas de inflação de 2027 para frente, aliás, já interromperam o rally nesta semana. E na ata da última reunião do Banco Central, ata que foi publicada hoje, essas expectativas foram citadas. A continuidade da queda de juros, indica o Banco Central, depende da calmaria dessas projeções. Outras três possíveis pedras no caminho, de acordo com o Banco Central: o consumo turbinado pela política fiscal, o consequente aquecimento do preço dos serviços e eventuais pressões de alta no dólar, o que nos leva ao motivo principal para a queda generalizada de ações do Brasil hoje: as eleições. O mercado local deseja uma troca de governo, crente de que essa bala de prata vai colocar as contas públicas em ordem. No entanto, nova pesquisa que circulou nas mesas de operação hoje reforçou o favoritismo do presidente Lula. Importante, antes minimizadas pelos estrangeiros, as eleições no Brasil começam a virar problema para eles também. O banco JP Morgan parou hoje de recomendar a compra da Bolsa Brasileira, temeroso sobre o futuro da economia por causa das eleições. E ato contínuo, a turma saiu vendendo ação aqui no Brasil e Ibovespa, principal índice da Bolsa, afundou 2,5%, maior queda então em 5 meses. Com o petróleo voltando a subir, o que já não ajuda, o dólar subiu até que pouco perto da queda da Bolsa, uma alta de quase 1% do dólar aos R$5,16.
3: Valeu, Gustavo, amanhã tem mais, até.
4: Até lá, como sempre, convido a acessarem o valorinveste.com. Tchau, tchau.
0: Tchau, tchau. A gente vai agora a Brasília. O João Rosa tem informações sobre uma ação da Polícia Federal determinada pelo ministro Alexandre de Moraes contra um ex-secretário de Estado do Maranhão. É no âmbito de um caso, de uma investigação a respeito de uma perseguição contra o ministro Flávio Dino do Supremo Tribunal Federal, né, João? Conta pra gente. Boa tarde.
5: Oi, Carol. Boa tarde para você. Boa tarde, Débora, e a todos os ouvintes aqui da CBN. Isso mesmo, Carol. O ministro Alexandre de Moraes, do Supremo Tribunal Federal, autorizou hoje uma operação de busca e apreensão contra um ex-secretário do governo do Maranhão. Raimundo Cutrim é apontado como uma das fontes de informações usadas pelo jornalista Luiz Pablo Almeida em uma reportagem sobre o uso de carros oficiais pela família do ministro Flávio Dino. Segundo fontes do Supremo, Carol, a operação foi pedida pela Polícia Federal e teve o aval da Procuradoria-Geral da República. Inclusive, essa decisão de Moraes está em sigilo. O caso começou por causa de uma reportagem publicada por Luiz Pablo em novembro de 2025. Na época, o jornalista afirmou que um carro pago pelo Tribunal de Justiça do Maranhão era usado por Dino e sua família no estado. Em março, Moraes já havia autorizado uma operação contra o jornalista. Na ocasião, celulares e computadores usados por ele foram apreendidos. Foi justamente a partir de informações encontradas nesses aparelhos que a Polícia Federal chegou ao nome de Raimundo Cutrim. A defesa de Cutrim confirmou que ele é citado na decisão como fonte do jornalista. Os advogados disseram que receberam a decisão com preocupação e estranheza. A defesa também questiona o fato de Cutrim ter sido identificado como fonte dos jornalistas. Os advogados afirmam que a Constituição garante o direito ao sigilo da fonte. Quem comentou esse caso foi o senador e candidato à presidência da República, Flávio Bolsonaro, que também fez críticas à decisão de Moraes. Vamos ouvir.
6: Que todos se conscientizem aí da gravidade do que está acontecendo no país, que fica um ministro supremo determinar, né, a busca e apreensão numa fonte de um jornalista que fazia matérias denunciando mau uso por parte do aparato de equipamentos públicos aí por parte do ministro Flávio Dino.
5: Bom, Carol, em nota, Flávio Dino afirmou que nunca houve uso irregular dos carros oficiais do Tribunal de Justiça do Maranhão. Dino também afirmou que sofre ameaças e que investigações recentes mostraram que até carros particulares usados por ele e pela sua família estavam sendo monitorados e seguidos. Raimundo Cutrim está preso em prisão domiciliar e usa tornozeleira eletrônica. A prisão foi determinada por Flávio Dino em outro processo que não tem relação com essa investigação que levou à operação autorizada agora por Moraes. Eu volto com vocês.
0: Obrigada, João.
3: Carol, a gente tem aí uma situação, nesse caso específico, que pode abrir um precedente perigoso, né, para o fluxo de informações para o jornalismo, porque o sigilo da fonte ele é garantido pela Constituição. É um direito, não é um privilégio. É uma garantia justamente para proteger a atividade de informar, né? E a liberdade de imprensa. Então isso acaba funcionando, de certa forma, como uma censura indireta, porque se, ao abrir um precedente, as fontes podem se sentir desconfortáveis, com medo. Desconfortável não é nem a palavra, né? Podem se sentir, ficar com medo, e o próprio jornalista pode desistir de fazer uma investigação de robusta com medo de que uma decisão como essa possa prejudicar, enfim, e contra, né, o direito de se manter o sigilo da fonte. Ou seja, além de inviabilizar o fluxo de informação, também inviabiliza o controle social. Uma eventual censura indireta como essa, né, o que afeta a democracia.
0: Pode gerar um cerceamento do nosso trabalho da imprensa, né? Uma discussão parecida com a que existe, inclusive, nos Estados Unidos, onde o presidente americano Donald Trump tem ameaçado até de prisão jornalistas. Ele vai além, né? Mas por lá também tem algumas tentativas de avançar sobre o sigilo da fonte e justamente esse debate em até que medida isso acaba cerceando o trabalho da imprensa, né?
3: São 5 horas e 41 minutos agora, a gente vai a Belo Horizonte. Débora Costa tem mais informações sobre um caso, gente, de matar. Um juiz que estava tomando seu vinho, fumando seu cigarro, mas isso durante uma sessão de julgamento. Não é, Débora? Boa tarde para você.
7: Exatamente, Débora. Boa tarde para você e para os ouvintes. Olha só, o Conselho Nacional de Justiça e a Corregedoria Geral de Justiça de Minas Gerais determinaram o afastamento imediato do juiz Milton Lívio Lemos Salles, que foi flagrado bebendo uma garrafa de vinho e tentando acender um cigarro durante um julgamento. Também foi instaurada uma sindicância para apurar os fatos tanto pelo CNJ quanto pelo Tribunal de Justiça de Minas Gerais. Além disso, os processos judiciais que estavam sob a relatoria do juiz de segundo grau serão redistribuídos por conta do afastamento dele. E também será convocado, Débora, um magistrado de primeiro grau para substituí-lo. O caso ganhou repercussão após viralizar o vídeo em que o juiz Milton Salles aparece bebendo vinho diretamente da garrafa durante uma sessão virtual nessa segunda-feira. Nas imagens, ele ainda tenta acender um cigarro com um maçarico. Por conta do fato, a sessão de julgamento precisou ser suspensa. A postura do juiz foi duramente criticada pela Ordem dos Advogados de Minas Gerais, que chegou a pedir o afastamento dele, concedido tanto pelo CNJ quanto pelo Tribunal de Justiça de Minas. O presidente da OAB de Minas Gerais, Gustavo Chalfun, afirmou que esse tipo de conduta prejudica a imagem do judiciário.
8: Da magistratura prevê uma série de atos a serem exercidos pelo magistrado quando do exercício da sua função tão nobre de julgar o seu semelhante, e a ofensa a esses atos pode gerar a suspensão cautelar, que era um dos pedidos que a Ordem dos Advogados do Brasil realizou à Corregedoria Geral do Tribunal de Justiça do Estado de Minas Gerais, que evidentemente com a postura daquela enfraquece o sistema de justiça, e nós de toda forma, advogados, magistrados, membros do Ministério Público, devemos preservar o sistema de justiça e demonstrar que a justiça é séria e a justiça precisa julgar o seu semelhante. Para julgar o seu semelhante, nós temos que ter o mínimo de sobriedade.
7: A CBN procurou o gabinete do juiz Milton Salles e aguarda um posicionamento sobre o caso. Em um vídeo enviado aos colegas após a audiência, o magistrado disse ser alvo de difamação, mas não negou o consumo de álcool durante o julgamento. A reportagem também apurou com a Polícia Civil de Minas que o mesmo magistrado já tem uma medida protetiva contra ele por violência doméstica. Segundo a instituição, a vítima, que não teve a identidade divulgada, compareceu à Casa da Mulher Mineira em abril deste ano, informando os fatos e manifestando o interesse da medida. Mas, por se tratar de um membro da magistratura, as investigações dependem aí do aval do CNJ e do Superior Tribunal de Justiça. A CBN procurou o STJ e também o Conselho Nacional de Justiça e aguarda um posicionamento sobre esse outro caso envolvendo o juiz Milton Salles. Débora.
3: Tá no lugar errado, né? Obrigada pelas informações. Essa foi a Débora Costa, de Belo Horizonte. Você fica agora com o noticiário da sua região.

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1: E falando agora das condições da Avenida dos Bandeirantes, caminho complicadíssimo aí para o motorista que vai em direção ao Sacomã, em direção ao sistema Anchieta Imigrantes. Desde a saída da Marginal Pinheiros, o motorista já enfrenta problemas ali na saída da ponte Ari Torres e o caminho vai carregado até a aproximação com o aeroporto de Congonhas. Depois desse trecho, tende para ainda pela Avenida dos Bandeirantes, pela Afonso de Canhole Toné e também pelo Complexo Maria Maluf. Para você que vai nessa direção, a jornalista Roberto Marinho está um pouco mais carregada, tem alguns trechos ali congestionados, mas o caminho está fluindo melhor. Pode ser uma alternativa aí para o motorista ganhar tempo no trajeto, o corredor da Roberto Marinho e também

0: tem esse trânsito um pouco mais carregado, mas não tem congestionamento. Já para você que vai em direção à Marginal do Rio Pinheiros, o caminho pela Avenida dos Bandeirantes até que vale a pena, viu? O trecho mais complicado é no finalzinho ali, próximo ao acesso à Ponte de Torres. Entre a Rua Guaraiúva e a Marginal do Pinheiros, congestionamento na Pinheiros é o que está deixando o seu caminho difícil aí nesse trechinho final da Avenida dos Bandeirantes. Nessa direção, vale sim utilizar o jornalista Roberto Marinho, por ali o caminho está bem mais tranquilo. Trânsito pesado mesmo, só ali no acesso à Ponte Estaiada. Para você que vai em direção ao aeroporto, para evitar a Roberto Marinho e a Marginal e a Avenida dos Bandeirantes, vale utilizar aí a Avenida Indianópolis. Por ali o caminho está bem mais tranquilo. Então, se o aeroporto de Congonhas é o seu destino, já prefira seguir aí pela Indianópolis.
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2: Lucas Taveira, tem suspensão de fornecimento de água por obras? Onde exatamente?
3: Zona Sul de São Paulo, viu, Débora? A Sabesp está realizando nesta terça-feira uma obra para ampliar a capacidade do booster São Luís e durante o serviço vai interromper temporariamente o abastecimento de água para cerca de 1 milhão de pessoas na Zona Sul de São Paulo. A intervenção começou às 14h e está prevista para terminar somente às 15h desta quarta-feira. O abastecimento será retomado gradualmente depois da conclusão do serviço e a previsão é que seja normalizado entre quinta e sexta-feira. As regiões mais afetadas são Jardim São Luís, Capão Redondo, Jardim Ângela e Parque Bolonha. O booster São Luís é responsável por bombear a água e garantir pressão adequada para o abastecimento dos imóveis. Segundo a Sabesp, equipes operacionais estarão de plantão durante toda a operação. Caminhões-pipa também serão disponibilizados para atender hospitais, unidades de saúde e outros serviços essenciais, caso seja necessário. A companhia orienta os moradores a economizarem água durante o período da intervenção e priorizarem os usos essenciais. A Sabesp afirma que imóveis com caixas d'água dimensionadas para pelo menos 24 horas de consumo devem sentir menos os efeitos da interrupção. A obra envolve 70 profissionais e prevê a instalação de um novo grupo de bombeamento, que vai aumentar em até 500 litros por segundo a capacidade de operação da rede. Segundo a companhia, esse volume é suficiente para atender uma cidade de aproximadamente 100 mil pessoas. Além da ampliação do sistema de bombeamento, a Sabesp vai realizar outras 3 ações de manutenção preventiva, incluindo a troca de válvulas e melhorias no sistema elétrico. Débora?
2: Obrigada pelas informações, Lucas Taveira.

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1: São 5:50, nós vamos a Fortaleza. Mariana Rebouças tem mais informações sobre uma investigação envolvendo parlamentares que cobravam pedágio de candidatos para liberar campanhas. Oi, Mariana, boa tarde.
2: Boa tarde, Carolina. Débora, exatamente. Foram 3 vereadores de Sobral, na região norte do Ceará, que foram presos preventivamente, suspeitos de terem ligação com uma facção criminosa envolvida em interferências nos processos eleitorais de 2024 e de 2026. Os alvos fazem parte tanto da base quanto da oposição.

0: oposição à prefeitura na Câmara Municipal de Sobral. Os vereadores são Carlos do Calixto, do PSB, que foi o vereador mais votado na eleição municipal de Sobral em 2024, Mário Victor, do União Brasil, e Juninho do Povo, do Podemos. Em 2024, Carlos do Calixto foi eleito com mais de 4 mil votos e está no quarto mandato como vereador. Mário Victor foi eleito com pouco mais de 3 mil votos e está no segundo mandato, enquanto Juninho do Povo foi eleito com 1.209 votos e está no primeiro mandato. Eles e outros dois agentes públicos foram afastados por 180 dias. As prisões aconteceram nesta terça-feira na Operação Omertá, desencadeada pela Força Integrada de Combate ao Crime Organizado no Ceará, a FICO, aqui no Ceará, pelo Ministério Público Eleitoral e pelo Grupo Auxiliar Eleitoral, o GAEL. O promotor de justiça Igor Pinheiro, coordenador do GAEL do Ministério Público do Ceará, explica como o grupo criminoso atuou em 2024 e as práticas de ameaça também que foram investigadas em relação ao processo eleitoral de 2026. Vamos ouvir.
1: A investigação aponta que, durante a eleição de 2024, a organização criminosa investigada cobrava um pedágio eleitoral de R$ 60 mil para aqueles que já detinham mandato parlamentar e R$ 30 mil para quem não o tinha. E este comportamento de agressividade, de ameaça, inclusive já se repetiu em 2026, quando houve o cancelamento de ato político partidário em julho de 2026, em que membros de facção mandaram mensagens para a dona de um buffet ameaçando tacar fogo, assassinar funcionários, caso o evento ocorresse.
0: Além dos vereadores, também foi ordenado o afastamento de um assessor jurídico da Câmara Municipal de Sobral e o afastamento também de uma policial militar, que é esposa de um dos chefes da organização criminosa atuante na região. Ao todo, a operação cumpriu 14 mandados de prisão preventiva, incluindo 3 parlamentares, 25 de busca e apreensão e 5 medidas de afastamento cautelar de cargos públicos. Volto com vocês.
2: Obrigada pelas informações, Mariana Rebouças, em Fortaleza. Você fica agora com o noticiário da sua região.

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2: Falando agora das condições da marginal do Rio Tietê, para você que vai em direção à rodovia Ayrton Senna, e quem acompanha aqui o ponto final com imagens pelo Globoplay, também pelo YouTube, consegue perceber ali movimentação mais intensa no trechinho ali a partir da passagem pela ponte Comunidade Húngara. Tá, tem trânsito bem carregado por ali, mas o caminho dá uma complicada a partir da ponte Júlio de Mesquita Neto, principalmente para quem está na pista local. E a partir da ponte do Limão, tudo travadíssimo até a chegada Dutra, reflexo aí do excesso de veículos de motoristas que seguem em direção à Zona Leste, em direção à rodovia Ayrton Senna. Depois da passagem pela Dutra, quem segue ainda pela Tietê já não encontra mais dificuldades, faz bom caminho aí até a passagem pela ponte Aricanduva. No sentido da rodovia Castelo Branco, a marginal do Rio Tietê está mais carregada, principalmente para quem está aí na pista expressa, entre a passagem pela Ponte do Limão e vai assim até o acesso à rodovia dos Bandeirantes. Nesse trecho aí, vale seguir pela pista local como alternativa. Você que vai no sentido da Zona Leste, a dica da Hermano Marquete e Marquês de São Vicente funciona.
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7: Lucas Taveira tem informações sobre o júri de policiais acusados de matar um adolescente de 15 anos.
8: Isso, Débora. Dois ex-policiais militares estão sendo julgados em São Paulo, acusados de executar o adolescente Guilherme Silva Guedes, de 15 anos, em junho de 2020. O julgamento começou hoje, por volta das 10 horas da manhã, no Fórum Criminal da Barra Funda, na zona oeste da capital. A previsão é que o julgamento dure até 2 dias. Os réus são o ex-sargento Adriano Campos e o ex-soldado Gilberto Rodrigues. Segundo o Ministério Público, os dois sequestraram, torturaram e executaram Guilherme com 2 tiros na cabeça. Na época, os dois trabalhavam como seguranças particulares e teriam suspeitado que o adolescente participou de um furto. Testemunhas, porém, negam essa versão e afirmam que Guilherme estava em uma festa no momento dos fatos. Imagens de câmeras de segurança registraram o adolescente ao lado de Adriano pouco antes do desaparecimento na região de Americanópolis, na zona sul de São Paulo. O corpo de Guilherme foi encontrado posteriormente em Diadema, na Grande São Paulo. Os dois respondem por homicídio triplamente qualificado por motivo torpe, meio cruel e recurso que dificultou a defesa da vítima. Se forem condenados, eles podem pegar até 30 anos de prisão em regime fechado. Adriano já foi julgado em 2021 e absolvido por um júri popular. A decisão, porém, foi anulada pelo Tribunal de Justiça de São Paulo, que determinou a realização de um novo julgamento. Já Gilberto não foi julgado naquela ocasião porque estava foragido. Os dois foram expulsos da Polícia Militar. Gilberto permanece preso. As defesas afirmam que os acusados são inocentes e dizem confiar que o Conselho de Sentença vai reconhecer a ausência de participação deles no crime. Débora.
7: Obrigada, Lucas, pelas informações.

0: Boa tarde, Débora. Boa tarde, Carol. Boa tarde, ouvintes. O Rogério pretende se aposentar esse ano, tem uma carteira de investimentos diversificada, mas pretende manter cerca de 70% do montante em aplicações mais seguras, como Tesouro Direto, LCIs, LCAs e CDBs. Entre o final de agosto e o começo de setembro, aproximadamente 2/3 desses investimentos mais seguros irão vencer. Ele pergunta se faz sentido manter essa distribuição ou se perde oportunidades e se deve aumentar o percentual de investimentos atrelados à inflação. Rogério, hoje com juros altos e muito acima da inflação, faz sentido a sua estratégia de concentrar os investimentos em aplicações conservadoras, porque você não corre grandes riscos, tem uma remuneração confortável e não está deixando passar nenhuma grande oportunidade. Agora, talvez na hora de renovar as suas aplicações, você não consiga as mesmas taxas que investiu no passado. Isso porque muitos investidores estão pensando como você e dando preferência às alternativas mais conservadoras. A consequência é que os bancos de primeira linha reduziram as taxas de captação, mas você tem sempre a alternativa do Tesouro Selic, que continua com uma remuneração um pouco acima do CDI. Já os investimentos atrelados à inflação são uma boa opção para o seu caso. Primeiro, porque é uma maneira de proteger o seu poder de compra na aposentadoria. E depois, porque você pode aproveitar os juros altos atuais por mais tempo. E tem várias boas opções no Tesouro Direto. Até a próxima e continue mandando as suas perguntas para cbndinheiro@cbn.com.br.
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0: Terça-feira, 11 de agosto de 2026. A defesa de Daniel Vorcaro solicitou uma reunião com o ministro André Mendonça, do Supremo Tribunal Federal. Esse deve ser o primeiro encontro do novo advogado do ex-banqueiro com o ministro encarregado das investigações da Operação Compliance Zero. A reunião foi solicitada para discutir a possibilidade de Vorcaro ter mais horas com os advogados na Papudinha, local onde ele está detido no Distrito Federal. É esperado que a reunião com o magistrado aconteça em breve. Uma das metas do novo grupo de defesa é estruturar dados para submeter uma terceira proposta de delação premiada, depois de duas anteriores terem sido recusadas. O presidente da Câmara, Hugo Mota, afirmou que a medida provisória que acaba com a taxa das blusinhas precisa ser votada nas próximas semanas pela Casa para não perder a validade. O termo refere-se ao imposto de importação federal de 20% sobre compras internacionais de até 50 dólares. Uma comissão mista, formada por deputados e senadores, será instalada amanhã para analisar a proposta. O texto precisa ser votado na Câmara e no Senado até o dia 8 de setembro. O número de mortos em decorrência do terremoto que atingiu a Colômbia na segunda-feira subiu para 250. Por causa dos danos, 6 aeroportos permanecem com as operações suspensas. O terremoto de magnitude 7,4 foi o mais forte registrado no país em 27 anos. A Bolsa de Valores de São Paulo fechou o dia em baixa de 2,5% aos 167.874 pontos. O dólar comercial encerrou em alta de 0,98%, cotado a R$ 5,16. O euro vale R$ 5,95, elevação de 0,99%. No horário de Brasília, 6:03.
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1: Olá, muito boa noite. Seja bem-vinda, seja bem-vindo. Nós já estamos na segunda hora do Ponto Final CBN desta terça-feira, 11 de agosto de 2026. Segunda e última hora, porque logo mais às 7 da noite tem Viva Voz Especial Eleições. Mas fica com a gente porque tem muita notícia ainda para você neste ponto final. Manda mensagem aqui para o nosso WhatsApp, que é o 11 99911 9981. Voltamos a Brasília com o João Rosa, que tem aqui mais detalhes sobre o possível destino das armas que foram apreendidas, as armas do ex-presidente Jair Bolsonaro. Oi, João.
2: Oi, Débora. A Polícia Federal pediu hoje ao Supremo Tribunal Federal que decida o que será feito com 10 armas de fogo do ex-presidente Jair Bolsonaro que foram apreendidas. A gente lembra que em julho o ministro Alexandre de Moraes determinou o cancelamento do registro de CAC e a revogação do porte de armas de Bolsonaro. Com isso, o ministro também ordenou a apreensão de todas as armas registradas em nome do ex-presidente. A decisão foi tomada depois que uma pistola foi encontrada com um agente responsável pela segurança de Bolsonaro durante uma blitz. Agora, a Polícia Federal afirma que não tem competência para decidir o que será feito com essas armas. Segundo a PF, as apreensões não fazem parte de uma investigação criminal da instituição, nem de um inquérito que esteja em andamento. Por isso, a corporação pediu que o próprio Supremo decida se as armas devem ser encaminhadas ao Exército ou se outra medida deve ser tomada. Das 10 armas, duas já estavam com a Polícia Federal desde 2023, após uma determinação do Tribunal de Contas da União. Outras 6 estavam com o Exército e foram entregues pela defesa de Bolsonaro. Esses armamentos também foram encaminhados à Polícia Federal. As outras 2 armas restantes são uma pistola e uma espingarda. A pistola é justamente a que foi encontrada com o agente responsável pela segurança do ex-presidente durante a blitz, e já a espingarda estava no Rio Grande do Sul. Bolsonaro recebeu a arma como presente, mas nunca chegou a retirar o armamento. Essa arma também foi entregue pela defesa à PF. Eu volto com vocês.
1: Obrigada, João, pelas informações.
3: Vamos falar de inflação, Débora, porque a taxa desacelerou no mês de julho, mas veio acima das projeções do mercado financeiro. A Juliana Prado traz os números. Oi, Juliana, boa noite.
4: Boa noite, Carol e Débora e ouvintes. Inflação oficial do país que desacelerou em julho e ficou em 0,7%. Segundo o Índice Nacional de Preços ao Consumidor Amplo, IPCA, divulgado hoje pelo IBGE. O resultado representa uma queda em relação a junho, quando a inflação havia sido de 0,16%, agora 0,07%. No acumulado do ano, IPCA soma 3,44%. Já nos últimos 12 meses, a inflação ficou em 4,44%, abaixo dos 4,64 pontos registrados até junho. O índice, com isso, voltou a ficar abaixo do teto da meta definida pelo governo, que é de 3%, com margem de tolerância de até 4,5%. O principal responsável pela desaceleração foi o grupo Alimentação e Bebidas, que registrou deflação de 0,67%. O gerente do IBGE, Fernando Gonçalves, associou a trégua a uma oferta maior de produtos in natura.
5: O grupo Alimentação e Bebidas apresentou variação de menos 0,67% em julho. A alimentação no domicílio variou menos 1,14%, com influência das quedas do café moído, da cenoura, da batata inglesa e do tomate, sendo o tomate o principal impacto negativo no resultado do mês, com menos 0,10%. No lado das altas, os destaques foram o leite longa-vida, com 2,47% de variação, e os frutos com 1,20%.
4: Já o vilão da inflação de julho, Carol, foi a conta de luz, que fez o grupo Habitação ter alta de 0,99%. Isso foi um reflexo principalmente da bandeira tarifária amarela. Para o economista André Perfeito, apesar da inflação ter vindo um pouco acima do esperado pelo mercado, a desaceleração pode estimular o corte de juros pelo Banco Central.
6: Você vê uma inflação ainda persistente, disseminada em alguns componentes industriais, por exemplo, mesmo algumas medidas de núcleo, mas de forma geral a gente vê que a inflação a curto prazo tem se mostrado muito melhor, acho que do que esperado pelo próprio mercado. E o fato de estar diminuindo de forma rápida o índice cheio, o número cheio da inflação mensal, é um bom sinal para a autoridade monetária e aponta para um corte de juros na próxima reunião. Modesto, de 25 pontos base, mas aponta para isso.
4: Depois do grupo Habitação de Saúde e Cuidados Pessoais foi o que teve a maior alta, de 0,4%, influenciado por artigos de higiene pessoal e planos de saúde. Já o grupo Transportes teve alta de 0,05%, puxado pelo aumento nas passagens aéreas, aí Salgados 11,6%. Em compensação, combustíveis ficaram em média 1,4% mais baratos, com recuo nos preços do etanol, do diesel, também do gás veicular e da gasolina. Carol.
3: Obrigada, Juliana. Pequeno alívio aí, né, Débora, na inflação, mas o Copom ainda está preocupado. Hoje saiu a ata do Copom da última reunião, né, que teve aquele corte de 0,25 ponto percentual. E o Copom sinalizando justamente preocupação com a inflação, com o cenário externo e com o aumento de gastos públicos também.
1: Bom, desse grupo de alimentos e bebidas, o tomate foi o que puxou, né, como disse o entrevistado. 30% mais barato o tomate, é uma queda bastante significativa. A batata inglesa, quase 20%. A cenoura, pouco mais de 14%, mais barato. Café moído também teve queda de 2,45%. Mas nesse grupo também foram registradas algumas altas no grupo de alimentação. A manga, por exemplo, ficou quase 15% mais caro. O limão, quase 11% mais caro. Então, com essas altas e baixas, tira um, noves fora, tal, tivemos essa deflação de 0,67% no mês de julho no grupo de alimentação e bebidas.
3: Ai, café podia ter caído um pouco mais, né, gente? Já deu uma aliviada, né, mas continua caro.
1: Ah, mas já dá pra fazer um saladão de tomate, hein? Já dá pra voltar a comprar tomate. 30% mais barato, poxa.
3: Verdade, vamos investir no tomate.
1: São 6:10. O Lucas Taveira, em São Paulo, tem informações. Ele está de olho também no cenário internacional e tem mais informações aqui sobre uma decisão da justiça na Síria. Oi, Lucas.
7: Isso mesmo, Débora. A justiça da Síria condenou à morte o ex-ditador Bashar al-Assad, o irmão dele, Maher, e também um primo da família. Assad e o irmão foram julgados por crimes contra a humanidade e crimes de guerra cometidos durante os 14 anos de guerra civil, que deixou cerca de 500 mil mortos. Os dois fugiram para a Rússia em dezembro de 2024, quando uma ofensiva rebelde chegou à capital, Damasco, e derrubou o regime. Por isso, ainda não há perspectiva de que as sentenças sejam cumpridas. O terceiro condenado é Atef Najib, primo de Assad e ex-general do exército sírio. Ele foi responsabilizado pela repressão no sul do país, onde começaram os protestos que levaram ao levante contra o governo e depois à guerra civil. Najib não conseguiu deixar a Síria. Ele ouviu a sentença de dentro da cela em que está preso. No ano passado, o atual presidente sírio Ahmed al-Sharaa chegou a pedir a Vladimir Putin a extradição de Assad durante uma reunião em Moscou. A conversa não avançou. Nem o governo de al-Sharaa nem a Rússia se pronunciaram publicamente sobre a sentença. Bashar al-Assad governou a Síria durante 24 anos. Na segunda metade desse período, o país enfrentou uma guerra civil marcada por acusações de assassinatos, prisões arbitrárias e tortura atribuídas ao regime. Ele foi derrubado em 2024. Débora?
1: Obrigada, Lucas Taveira, pelas informações. O futuro de Bashar al-Assad, né, Carol, depende da continuidade ou não de Vladimir Putin no poder. Bashar al-Assad está morando em Moscou, vive em Moscou com a família. Uma vida discreta, porém bastante luxuosa.
3: Por enquanto, nenhuma perspectiva de cumprimento dessa sentença, né? Agora, 6:12. Acompanhe agora o É da Sua Conta PicPay com Renata Flores.
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1: Você fica agora com o noticiário da sua região.

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2: Tem mensagem de ouvinte chegando aqui, ó. O Thiago, ele mora em São Bernardo do Campo, no ABC, foi tomar vacina na UBS Taboão. E eles pararam de aplicar às 16h porque falta de funcionários. Ele diz aqui, isso em meio a uma campanha contra o sarampo. Uma campanha para incentivar a vacinação contra o sarampo. São Bernardo do Campo é uma das 3 cidades elegíveis para dose de reforço. Então é São Bernardo do Campo, a capital paulista, e Guarulhos, que estão aplicando a dose de reforço da vacina do sarampo. Então, mesmo que você já tenha tido sarampo, mesmo que você já tenha tomado as 2 doses da vacina contra o sarampo, é importante que você tome novamente, que você tome esse reforço durante essa campanha, porque houve um aumento no número de casos de sarampo aqui no estado.
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3: E você que vai em direção à Vila Prudente pela Salim Faramaluf vai precisar de um pouco mais de paciência aí nessa noite de terça-feira. Trânsito carregadíssimo desde a passagem pela Radial Leste, vai assim até a aproximação com a Rua do Acre, reflexo de uma ocorrência aí nesse trecho. Passando da Rua do Acre, ainda tem andipara pela Salim Faramaluf até a aproximação com Anhangabaú, mesmo com esse andipara, ainda vale a pena seguir por ali. Já no sentido da marginal do Rio Tietê, a Salim está um pouco mais carregada entre a passagem pela Avenida Sapopemba e a Avenida Vereador Abel Ferreira. Depois o caminho até melhora, viu? Trânsito mais carregado só ali depois da Radial Leste até a Celso Garcia. São trechos curtos. Para você que vai em direção à marginal do Rio Tietê, vale a pena ainda seguir pela Salim Faramaluf. Já no sentido bairro, prefiro os caminhos alternativos, viu? O caminho pela Bresser e também pela Paz de Barros ajuda o motorista aí. Por ali o caminho tá fluindo bem melhor e você consegue pular esse trecho congestionado da Salim. Falando da Radial, tem trânsito pesadíssimo aí nesse trechinho inicial, na Alcântara Machado, reflexo das obras do BRT. Tá tudo parado desde a ligação leste-oeste até a altura da Rua Almirante Brasil, local das obras. Depois o caminho melhora lá na frente, quem tá na radial no sentido de Itaquera, reduz a velocidade entre o viaduto Antônio Abdo e vai assim até a altura da Estação Patriarca, reflexo do excesso de veículos. No sentido da região central, a radial tá um pouquinho mais complicada só ali na passagem e acesso pelo Alberto Badra. Depois, apesar da movimentação mais intensa, o caminho segue com boas condições até a chegada à ligação.
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2: A noite de terça-feira começou com céu coberto, não tem chuva significativa, mas as temperaturas estão baixas. Tá frio aqui em São Paulo desde ontem, hein? As estações meteorológicas do CGE marcaram 14 graus na média, pode cair ainda mais, chegar a 13 graus. As próximas horas pode ter aí alguma garoa ocasional, principalmente nos bairros ali mais próximos do extremo sul da cidade. Amanhã, quarta-feira, o dia amanhece com nuvens, tem probabilidade de névoa, mas ao longo da manhã essa névoa se dissipa e o sol aparece. Amanhã as máximas sobem um pouco mais, chegam a 23 graus, mas a gente vai amanhecer com friozinho na região metropolitana ali em torno dos 13 graus e a mesma coisa na quinta-feira. A temperatura sobe mais, chega a 27. Então esse frio deve começar a ir embora amanhã.
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2: Oi PVC, boa noite, tudo bem?
5: Tudo bem, Débora, e você? Tudo bem, Carol?
6: Oi PVC.
2: Tudo certo, PVC. Vamos falar dos jogos de Fluminense em São Paulo. Fluminense pela Libertadores, já às 7 da noite. E São Paulo pela Sul-Americana, às 9:30 da noite.
5: Fluminense está no campo, se aquecendo e escalado, com Hulk e Rodrigo Castilho juntos. O Luiz Ubeldia pressionado, muita gente contestando o trabalho dele. Ele precisa classificar na Libertadores, claro. E é um jogo contra o Independiente Rivadavia, que fez a segunda melhor campanha da fase de grupos. Só o Flamengo fez uma campanha melhor. E o Independiente Rivadavia estava no grupo do Fluminense na fase de grupos. E ganhou do Fluminense no Maracanã, empatou em Mendoza. Então é um jogo complicado. O Zubeldía mexe no time, escala o Thiago Silva como zagueiro titular. E Hulk e Rodrigo Castilho juntos. O desfalque é o John Kennedy, que teve uma lesão de ruptura do ligamento do joelho e está fora do jogo. Está fora do ano, né? Não vai estar lotado o Maracanã, mas deve ter em torno de 35 a 40 mil pessoas. E é um jogo bem emocionado para o Fluminense. Isso é Copa Libertadores, primeira rodada, jogos de ida das oitavas de final. O Belgia surpreendentemente tirou Canóbio e Savarino, os dois que vinham sendo base do time, principalmente o Canóbio, sempre titular, está fora do jogo. Às 9:30 da noite, pela Copa Sul-Americana, o São Paulo joga em La Paz contra o Bolívar. Sempre difícil jogar contra o Bolívar, sempre difícil jogar em La Paz. Teve episódio agora à tarde, que não tem nada a ver com o São Paulo, mas o São Paulo contratou uma empresa de ônibus que levaria o São Paulo do aeroporto pro hotel e depois pro estádio. São Paulo dormiu em Santa Cruz de la Sierra para fugir da altitude, e o ônibus foi pego com quilos e quilos de cocaína, de maconha, e o motorista foi preso. A companhia vai substituir o ônibus, São Paulo vai chegar no estádio normalmente, mas teve um crime no meio do caminho. São Paulo contratou uma empresa que teve vamos saber se é a empresa que cometeu o crime, ou se foram os motoristas que cometeram o crime, assim. São Paulo não tem nada a ver com isso, vai chegar no estádio. Deve ter novidades, Newton, Iago e Vitor Sá, recém-contratados, devem ser titulares para o São Paulo. Jogo sempre complicado contra o Bolívar, que eliminou o Grêmio na fase repescagem, na fase dos playoffs, e que hoje vai tentar complicar a vida do São Paulo.
6: O PVC, o Corinthians decidiu não renovar com o Memphis Depay?
5: E foi bem surpreendente, embora tenha vindo uma história crescente ou decrescente, né? 3 semanas atrás, muita gente cravou que o Memphis estava renovado com o Corinthians. Teve gente que foi mais cautelosa na medida em que o tempo foi passando. Eu cheguei num momento que eu achei que ia renovar mesmo, mas não renovou. E uma parte da história passa pelo Ministério Público. Ontem teve uma reunião do presidente Osmar Stabile com o Ministério Público para resolver a questão da dívida do Corinthians. O Corinthians tem muita dívida e tem que refinanciar a dívida e anunciar a renovação de um contrato de mais de 2 milhões de reais por mês, ia pegar mal. Mas tem uma briga muito forte entre Parque São Jorge, conselheiros, e CT Joaquim Grava, Departamento de Futebol. O Departamento de Futebol queria a renovação e o Parque São Jorge politicamente pressionava Osmar Stabile, acabou ganhando o Parque São Jorge. A questão agora é saber como o Memphis vai cobrar uma dívida que está avaliada em 43 milhões de reais e que se diz que, se tiver que pagar à vista, pode ser mais cara. Acho que mais cara não vai ser, mas que a dívida seria de 80 milhões de reais e que seria financiada em 43 para renovar o contrato, que teria um contrato novo. Vamos entender se o caso vai para a FIFA. O caso esportivo terminou. Memphis não fica no Corinthians. O caso jurídico ainda não terminou. O Memphis tem muito dinheiro para receber do Corinthians e o Corinthians vai ter que resolver como vai pagar essa dívida entre 43 milhões de reais e 80 milhões de reais. Vamos saber se vai para a FIFA, se vai para onde vai essa dívida, o Cruzeiro tem que pagar.
2: Valeu, PVC. Beijo, até amanhã.
5: Até amanhã, Débora. Até amanhã, Carol.
6: Beijo, PVC.
2: Voltamos a Brasília. Igor Cardim tem mais informações sobre a sessão da Câmara de hoje que acabou não acontecendo. Igor, o que aconteceu?
7: Débora, isso mesmo. A reunião de líderes precisou ser encerrada por conta de um mal súbito do líder do PT na Câmara, o deputado Pedro Uxay. De acordo com o relato de outros líderes que estavam na reunião, o Uxay passou mal e chegou a convulsionar durante a reunião de líderes. Ele foi retirado pela equipe médica da Câmara dos Deputados em uma maca. E por conta disso, o presidente da Câmara, Hugo Mota, suspendeu a sessão deliberativa desta terça-feira. Os trabalhos, então, serão retomados na quarta-feira, nesta semana concentrada. Lembrando que até as eleições, apenas 2 semanas de trabalhos aqui na Câmara dos Deputados. A gente não tem atualização ainda do estado de saúde do líder do PT, nem para onde ele foi encaminhado pelo serviço médico aqui da Câmara dos Deputados. Há uma sala de atendimentos aqui, mas em casos mais sérios, as ambulâncias levam para hospitais próximos aqui na área central de Brasília, mas o relato dos próprios líderes é de que a cena foi muito forte, muito impactante, e por conta disso, essa decisão de encerrar os trabalhos hoje. A reunião, por exemplo, não foi encerrada, havia muito debate ali sobre as prioridades do governo, mas precisou ser encerrada por conta deste episódio. Débora.
2: Obrigada, Igor. Assim que você tiver atualizações sobre o estado de saúde do deputado, por favor, traga aqui pra gente. Você fica agora com o noticiário da sua região.

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2: O Lucas Taveira tem mais informações. É tanto golpe na praça, né, Lucas? Agora, prisões por causa do golpe do falso advogado.
3: Mais uma modalidade, né, Débora? Infelizmente, a Polícia Civil agora prendeu 3 suspeitos de integrar uma quadrilha especializada nesse golpe do falso advogado. As prisões ocorreram durante uma operação em Itaquera, na Zona Leste de São Paulo. Outros 2 integrantes do grupo continuam foragidos. Também foram cumpridos 7 mandados de busca e apreensão. A ação desta terça-feira foi resultado de uma investigação de cerca de 8 meses. As diligências começaram depois que um mecânico de 47 anos procurou a delegacia em Barretos, no interior de São Paulo, para denunciar uma tentativa de golpe. A vítima recebeu mensagens de uma pessoa que se apresentava como advogado e dizia que ela havia vencido um processo judicial. Para receber o suposto valor da ação, o homem foi orientado a fazer uma transferência de quase 10 mil reais para liberar o dinheiro e evitar a cobrança de impostos. Antes de concluir a transferência, ele percebeu que se tratava de uma fraude. Mesmo assim, ele chegou a acessar um link enviado pelos criminosos e teve prejuízo financeiro. Segundo o delegado Gustavo Lopes Coelho, responsável pela investigação, o grupo atuava em diversos estados e obtinha informações sobre processos, incluindo dados das partes e valores das causas. A polícia identificou 5 integrantes da organização criminosa, formada por 4 homens e 1 mulher. Ainda segundo o delegado, os criminosos usavam imagens de advogados reais, símbolos do poder judiciário e chamadas de vídeo para dar aparência de legitimidade às abordagens. Em alguns dos casos, eles chegaram até a se passar por juízes e promotores e simulavam as audiências virtuais para convencer as vítimas de que participavam de procedimentos oficiais. A polícia afirma que a quadrilha atuava havia pelo menos 1 ano e era especializada nesse tipo de fraude. Os golpes envolviam geralmente valores entre 10 e 15 mil reais por vítima. Os investigadores ainda tentam calcular o prejuízo total causado pelo grupo. Durante as buscas, foram apreendidos celulares, computadores, dispositivos de armazenamento digital e também documentos. Os suspeitos vão responder por estelionato e associação criminosa. Débora.
2: Obrigada pelas informações, Lucas Taveira. E tem mensagem de ouvinte chegando por aqui, ó. O Luiz Henrique, ele é de Santos, diz que lá, por lá, chuva fina e frio. Ótimo clima para um caldinho quente. Tá dando ideia, hein, Luiz Henrique? A brisa já tá aqui, bota a sopa para cozinhar. Tá dando ideia também, hein, brisa? Chegando em casa, acho que é isso mesmo que eu vou fazer pro jantar, porque vocês sabem que eu sou a doida do caldo, né? A doida da sopa. E tá aproveitar que amanhã já vai esquentar e providenciar um caldinho quando eu chegar em casa. 15 graus agora em São Paulo.
4: Falando agora da Marginal Pinheiros, para você que vai em direção à rodovia Castelo Branco, em direção ao Cebolão, tá tudo congestionado por ali, desde a aproximação com a ponte do Morumbi, tanto na expressa quanto na local, e tá difícil o caminho do motorista, viu? Tá tudo parado, até pouco antes do acesso ao Cebolão, principalmente para quem segue aí pela pista expressa da Marginal do Rio Pinheiros. O caminho alternativo não tá ajudando muito, hoje a Faria Lima tá travadíssima nas duas direções, a partir da Fonseca Rodrigues, sim, aí que quem segue em direção à marginal do Rio Tietê encontra melhores condições. Dá para pular um bom trecho do congestionamento aí da marginal do Rio Pinheiro, seguindo pelas vias paralelas.
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0: Terça-feira, 11 de agosto de 2026. O presidente do PT, Edinho Silva, afirmou que se o presidente do Senado, Davi Alcolumbre, quiser se reaproximar do presidente Lula, ele deverá destravar a votação da PEC, que acaba com a jornada de trabalho 6x1. A declaração de Edinho ocorreu em reunião com a bancada do partido na Câmara. O político também destacou outros temas que estão parados no Senado, como a PEC da Segurança Pública e o projeto de exploração das terras raras. A Noruega vai deixar de comprar produtos de origem animal do Brasil a partir de 3 de setembro. Os noruegueses seguirão uma decisão da União Europeia, apesar de não fazerem parte do bloco. O país representa menos de 1% das exportações brasileiras de carne bovina, segundo o Ministério da Agricultura. Em maio, a União Europeia retirou o Brasil da lista de nações autorizadas a exportar para os integrantes do bloco. Os europeus alegam que o país não respeita as regras sobre o uso de antimicrobianos na pecuária. A substância é utilizada para tratar e prevenir infecções. O Spotify anunciou que vai lançar em setembro um novo selo para identificar músicas criadas com inteligência artificial. A medida tem como objetivo aumentar a transparência sobre como os conteúdos disponíveis na plataforma são produzidos. O Spotify acrescentou que os perfis identificados com IA não serão incluídos em recomendações personalizadas. Horário de Brasília, 6h34.
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0: Bela Megali vem chegando aqui no Ponto Final, em horário novo, nesse período de eleição. Essa é a segunda semana, né, Bela? Mas sempre vale reforçar para aquele ouvinte que, por acaso, ainda não está sabendo. Boa noite, tudo bem?
1: Boa noite, Débora. Boa noite, Carol. Boa noite, ouvintes.
2: Oi, Bela.
0: Bela, conta aqui pra gente, pro nosso ouvinte, qual foi o principal arrependimento do governador de São Paulo, Tarcísio de Freitas, na área da segurança pública?
1: Débora, o Tarcísio não vai admitir isso publicamente, até porque o nome e o sobrenome desse arrependimento integra a chapa dele como candidato à reeleição ao governo de São Paulo. Mas ele já confidenciou a mais de um aliado que o principal arrependimento que tem nessa seara, que é um grande desgaste para ele, né? Ele sabe que é um calcanhar de Aquiles para o seu governo, é o ex-secretário de Segurança Pública do Estado, Guilherme Derrit. O Derrit, hoje, ele integra um dos quadros da chapa do Tarcísio como candidato ao Senado por São Paulo. Ele é o nome do bolsonarismo, apoiado ali pelo ex-presidente Jair Bolsonaro, pelo Flávio, concorrendo a uma das duas vagas do Senado no estado de São Paulo, e foi ali, né, o secretário de Segurança Pública da gestão de Tarcísio de Freitas como governador paulista. O Tarcísio, quando ele tomou posse como governador em 2023, ele gerou muitas críticas entre os bolsonaristas que não se sentiram contemplados pelo time montado por ele. E uma das poucas áreas que os aliados do ex-presidente falaram: ah, agora tá ok, esse nome eu apoio, porque é um bolsonarista raiz, como eles costumam dizer, era a área da segurança pública, por ter o Guilherme Derrit. O Guilherme Derrit é um capitão da reserva da PM, e ele tem relação direta com os membros da família Bolsonaro. São eles os padrinhos da sua, foram eles os padrinhos da sua indicação como secretário de Segurança Pública, e são eles os padrinhos também da sua colocação ali como candidato ao Senado pelo Estado de São Paulo. O Derrit, ele chegou a afirmar que um bom policial precisava ter ao menos 3 homicídios no currículo. Não sei se vocês lembram dessa afirmação, ficou bem famosa ali na época que ele tomou posse como secretário de Segurança Pública. O Tarcísio de Freitas, ele tem feito uma série de gestos nessa frente, inclusive chegou a pedir desculpas para os paulistanos por causa de roubos de celulares, né, destacando que realmente isso traz uma sensação de muita insegurança para o cidadão. E o fato é que nessas conversas reservadas ele culpa diretamente o aliado Guilherme Derrit por esse cenário, avalia que foi uma escolha de fato infeliz, que cedeu a pressões e que deveria ter escolhido um nome que tivesse uma conduta diferente na área de segurança pública, Débora e Carol.
2: Inclusive, Bela, o próprio Tarcísio tem intensificado as agendas voltadas para esse segmento. Ele sabe que vai ser importante na eleição, né?
1: Sim, ele tem feito uma série de agendas, né? Se não me engano, desde fevereiro até agora foram mais de 10 agendas, Carol, em lançamento de compra de frotas, de polícia militar. E aí ele vem fazendo todo esse gesto para tentar defender essa agenda pública dele ali na área de segurança. E, inclusive, o próprio Fernando Haddad, que é o adversário do Tarcísio na disputa pelo governo do estado de São Paulo, tem batido nessa tecla. A ideia inicialmente era até ter lançado aquele plano de segurança pública do Haddad um dia antes do debate da Band, que eles fizeram no domingo à noite, mas como o presidente Lula acabou indo para São Bernardo foi São Bernardo, né, a agenda, se não me engano, não me lembro agora se foi São Bernardo ou São Paulo, como teve essa agenda do Lula no final de semana e o Haddad participou, então o plano de segurança pública do Haddad acabou sendo lançado na segunda-feira, mas a ideia é justamente bater nessa tecla, nessa sensação de insegurança, especialmente do paulistano, né? Aumento de roubos, e explorar esse calcanhar de Aquiles do governo do Tarcísio, que tem o Derrit, que também é um outro alvo ali, que o governo Lula e o Haddad miram, que é a vaga do Senado do Estado de São Paulo. os nomes apoiados pelo Lula são a Simone Tebet e a Marina Silva. Então, eles criticando essa agenda da segurança pública, miram o Tarcísio e miram o Guilherme de Rich.
0: Lula teve em Taboão da Serra, aqui na região metropolitana.
2: Ah, isso.
1: Ah, obrigada. Foi essa agenda mesmo.
2: Ô, Bela, e quais foram as condições impostas pelo Paulo Gonet para que a delação do Daniel Vorcaro avance em terceira tentativa?
1: Pois é, é uma novela, né, essa delação do Vorcaro. A gente agora está indo para essa troca de, que, na verdade, a entrada, né, de um novo advogado, Daniel Bialski, integrando a banca do Vorcaro, já com essa missão de tentar fazer avançar o acordo de delação, uma missão bastante difícil. E o Gonet, ele tem falado sobre essa dificuldade com integrantes de tribunais superiores, Carol. Ele fala que são três fatores essenciais, foram três condições essenciais colocadas para o Vorcaro para que um eventual acordo de delação premiada avance. O primeiro é que o Vorcaro não pode escolher quem vai ser delatado, ou seja, a Procuradoria-Geral da República quer que todos os envolvidos, sem seleção, sejam entregues na proposta de delação. O segundo ponto de exigência da PGR é que o Vorcaro entregue detalhes sobre o paradeiro do dinheiro das fraudes bilionárias que ele realizou, né, orquestrando ali, né, orquestradas pelo Banco Master. Então, esse é o segundo ponto de exigência. E o terceiro é que qualquer discussão sobre pena ou benefício que o Vorcaro venha a receber num acordo de delação premiada só pode ser debatido depois que todas as informações que ele for dar estiverem no papel. Nas duas tentativas de acordo anteriores, o Vorcaro e a sua defesa não atenderam nenhum desses parâmetros. E o Gonet não acredita que vai ter uma mudança de postura, mesmo com a entrada do Daniel Bialski na defesa. O Gonet não acredita que vai ter uma mudança de postura do Vorcaro, e por esse motivo ele está bem reticente sobre a possibilidade desse terceiro acordo, dessa terceira tentativa de delação premiada avançar, Carol e Débora.
0: Vamos ver, né, as cenas dessa novela, dos próximos capítulos dessa novela. Obrigada, Bela. Beijo e até quinta.
1: Obrigada a você, a Carol e aos ouvintes. E até quinta-feira.
2: Beijo, Bela.
0: Você fica agora com o noticiário da sua região.

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4: Lucas Taveira tem informações sobre mais um feminicídio na capital paulista, na Vila Mariana. Oi, Lucas.
5: Isso mesmo, viu, Débora? A justiça converteu em preventiva a prisão de um homem detido após matar brutalmente a companheira na Vila Mariana, Zona Sul, aqui de São Paulo. Isabela Fonseca Barbosa, de 33 anos, foi encontrada já sem vida na noite desta segunda-feira no recuo de um imóvel aparentemente abandonado na rua Doutor Fabrício Vanpré. João Pedro da Silva Barroso, de 28 anos, foi preso em flagrante horas depois e autuado por feminicídio. A audiência de custódia foi realizada nesta terça-feira. Segundo o boletim de ocorrência em que o portal G1 teve acesso, João Pedro deu um mata-leão na vítima, bateu a cabeça dela contra o chão várias vezes e quebrou as pernas de Isabela. Câmeras de segurança registraram o casal caminhando. Minutos depois, as imagens mostram o suspeito retornando sozinho. Um vigilante contou à polícia que viu Isabela discutindo com o homem. Os policiais encontraram com João Pedro o documento de identidade de Isabela e um celular que pertencia à vítima. Ele também carregava um lençol. O SAMU foi acionado e constatou a morte ainda no local. Segundo o registro policial, Isabela apresentava diversas lesões e tinha o rosto desfigurado. A perícia foi acionada e o corpo foi encaminhado ao Instituto Médico Legal para exames. João Pedro já tinha antecedente por furto. O caso é investigado pelo Departamento de Homicídios e de Proteção à Pessoa. Débora.
4: Obrigada pelas informações, Lucas Taveira. E vejam vocês, né? O rosto é normalmente o principal alvo nos casos de violência contra a mulher, é o principal alvo dos agressores. Luana Coutinho se despede do ouvinte do Ponto Final.
6: Débora, eu atualizo as condições do trânsito aqui na cidade de São Paulo, falando de um incêndio na Avenida do Estado, na região do Cambuci, complicando o trânsito para quem vai em direção

0: É na altura da Rua Presidente Almeida Couto, tem bloqueio parcial da Avenida do Estado e congestionamento por ali, viu? Também tem bloqueio total da Presidente Almeida Couto por causa desse incêndio em uma fábrica ali próximo à Avenida do Estado. Se o motorista ouvinte da CBN vai em direção à região central, evite agora a Avenida do Estado. O caminho pela Presidente Wilson também já está mais carregado. A alternativa para quem vai em direção à região central é seguir pela Paz de Barros. Trânsito um pouco mais intenso por ali, mas o motorista consegue fugir desse congestionamento. Tem reflexo já também para quem está na Avenida do Estado e vai em direção ao Ipiranga. Trânsito pesadíssimo por ali, principalmente para quem está na pista elevada até a altura da Teresa Cristina. Para quem vai nessa direção, também vale a pena seguir pelo caminho alternativo. A Dom Pedro funciona melhor.
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1: 6:48 agora. Hoje a ANEEL analisou mais um recurso da Enel São Paulo. Qual foi o resultado, Fábio Portugal? Boa noite.
2: Boa noite, Débora, Carol, para os ouvintes. A ANEEL abriu espaço agora para o rompimento do contrato de concessão da Enel na cidade de São Paulo e outros 23 municípios da região metropolitana ao rejeitar esse pedido da empresa para que a solicitação da caducidade fosse reconsiderada. A concessionária responde por falhas no restabelecimento do fornecimento de energia elétrica após sucessivos apagões provocados por ventanias e tempestades nos anos de 2023, 2024 e 2025. E na audiência de hoje, o diretor-geral da Agência Nacional de Energia Elétrica, o Sandoval Feitosa, votou pela continuidade do processo e lembrou que a Enel não pagou mais de 90% das multas, que já somam mais de 370 milhões de reais por falhas no fornecimento de energia elétrica na Grande São Paulo. Vamos ouvir.
3: Ao longo de todos esses anos, firmou planos de resultados com a companhia, a sua grande maioria desrespeitados, não cumpridos, multas aplicadas, muitas delas não pagas pela empresa, diversas ações procrastinatórias na justiça e questionamentos legítimos de instituições públicas.
2: A Enel foi notificada para apresentar agora as alegações finais antes da deliberação pela diretoria da ANEEL. Mas a decisão final sobre o rompimento é do Ministério de Minas e Energia, que é o responsável pelo contrato. E na última segunda-feira, o ministro Alexandre Silveira afirmou em entrevista à CNN que a empresa perdeu as condições, inclusive de imagem, segundo ele, de continuar prestando esse serviço de distribuição de energia. Contrato de fornecimento de energia da Enel é alvo de briga política já faz tempo, né? O rompimento de contrato vem sendo defendido pelo governador Tarcísio de Freitas e pelo prefeito Ricardo Nunes. E nunca na história do país um operador do setor elétrico teve o contrato rescindido por meio desse processo de caducidade. E se essa caducidade for decretada pelo governo federal, o cenário mais provável é a nomeação de um interventor escolhido pela experiência no setor elétrico, que agora passa a comandar a distribuidora de energia com plenos poderes de gestão. Enquanto isso, a ANEEL prepara a nova licitação que definiria esse futuro operador do serviço. E, em nota, a Enel São Paulo afirmou que discorda dos fundamentos utilizados na análise do pedido de reconsideração feito pela empresa e argumenta que a concessionária apresentou um aumento nos investimentos e na quantidade de equipes nas ruas nos últimos 2 anos. Débora.
1: Obrigada pelas informações, Fábio Portugal, em São Paulo, sobre a caducidade, a possibilidade de caducidade do contrato da Enel São Paulo, dos contratos, né, da Enel São Paulo com cidades aqui da região metropolitana, inclusive a capital paulista, e se encaminhando para que realmente aconteça. Até porque, como você trouxe, o governo federal, o ministro de Minas e Energia, Alexandre Silveira, diz que vai acatar o que a ANEEL decidir. E já há uma movimentação grande das empresas do setor elétrico brasileiro, principalmente as maiores, né, desse mercado, segundo a apuração do Valor Econômico, porque esse ativo da Enel São Paulo está avaliado pelo mercado

0: em 25 bilhões de real, de reais, 25 bilhões de reais. E é um ativo considerado uma das oportunidades mais relevantes da infraestrutura nacional. Então está sendo analisado aí por potenciais interessados, mesmo antes da finalização do processo, né? Ou seja, já tem empresas como a chinesa State Grid, a espanhola Iberdrola, não sei se essa é a pronúncia, tá? A CPFL Energia, Energisa e Equatorial, além da Copel, são algumas das empresas interessadas nesse contrato, caso ele seja realmente encerrado com a Enel São Paulo. 6h52.
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1: Boa noite, Débora Freitas. Boa noite, Carolina Moran. Boa noite, ouvintes da CBN. Hoje eu trago para vocês uma notícia importante para o setor de carne bovina. A Coreia do Sul iniciou a missão técnica para avaliar frigoríficos exportadores brasileiros. Uma comitiva de veterinários e autoridades sanitárias deve ficar no Brasil aí até o próximo dia 20 de agosto. Esse pessoal vai avaliar a cadeia produtiva em Mato Grosso do Sul, São Paulo e Pernambuco. Vai visitar produtores, indústrias de carne bovina, fábrica de ração e conhecer a fiscalização de fronteiras e de portos. E os sul-coreanos vão passar também por um laboratório federal de defesa agropecuária. Essa missão foi confirmada depois de um encontro dos presidentes Luiz Inácio Lula da Silva e Lee Jae-myung, em julho. É um requisito que pode resultar no início das importações de carne bovina brasileira pela Coreia do Sul. Hoje, os principais fornecedores do país asiático são Estados Unidos e Austrália. E aí você pode até perguntar, poxa, mas o Brasil já exporta carne bovina para vários países. Por que a Coreia do Sul ainda não compra? Porque uma das principais exigências é a do fornecedor ser reconhecido como livre de febre aftosa sem vacinação. O que significa isso? Significa que o país se mantém sem registros da doença e preserva a sanidade do rebanho sem precisar vacinar. É o melhor status sanitário possível. E esse reconhecimento em nível internacional o Brasil só conseguiu no ano passado. É essa classificação que abre a possibilidade de conquistar o acesso a mercados mais exigentes aí em termos de regra sanitária. Com a Coreia do Sul, pelo menos por enquanto, não se fala em expectativa de habilitação de frigoríficos aí no curto prazo. De qualquer forma, é uma possibilidade que se abre em um momento de incerteza para o setor de carne bovina. A cadeia produtiva está buscando se adaptar à redução da cota de exportação para a China, vem lidando também com restrições da União Europeia, que passam a vigorar no dia 3 de setembro. Na segunda-feira, foi divulgada a informação de que a Noruega também vai suspender compras a partir do próximo dia 3. Numa situação dessas, conquistar um novo mercado e um mercado com alto rigor sanitário pode até virar mais um bom carimbo de confiança na indústria brasileira. Era isso por hoje, uma boa noite para vocês.

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1: A Prefeitura de São Paulo ampliou os pontos de vacinação contra o sarampo após registrar 20 dos 23 casos da doença no estado. Além das unidades básicas de saúde, o imunizante é oferecido em supermercados, shoppings, hotéis e estações de metrô, entre outros estabelecimentos. Em entrevista ao CBN São Paulo, o virologista Paulo Brandão explicou que o aumento dos casos está relacionado com a queda da cobertura vacinal. Por isso, ele destacou que todas as pessoas entre 6 meses e 59 anos devem ser imunizadas, com algumas exceções.
2: Quem já teve a doença não precisa tomar o reforço. Sem alguma dúvida, pode tomar, não vai ser lesivo para a pessoa, né? Quem tem alguma imunossupressão, com alguma infecção por um vírus imunossupressor, por exemplo, quem tem infecção ativa por HIV ou outras doenças imunossupressoras, ou está com tratamento imunossupressor, não deve tomar vacina também. Mas fora isso, todo mundo nessa faixa etária de 6 meses a 59 anos tem que tomar o reforço, não importa se já tenha tomado a vacina em algum momento da vida.
1: Paulo Brandão ainda alertou que o sarampo mata por lesão cerebral e apontou os principais sintomas. Ele recomendou que as pessoas busquem atendimento em caso de dúvidas.
2: Ele começa com uma síndrome gripal, digamos assim, né? Como qualquer vírus, né? Então tem dor de cabeça, irritação dos olhos, né? Corrimento no nariz, aí vem aquele sintoma clássico que são as manchas pelo corpo, né? Que são difíceis de diferenciar clinicamente de algumas outras doenças, né? Pode evoluir para pneumonia, de ter diarreia, né? E lembrando que, de novo, os piores casos são aqueles que o vírus atinge o cérebro, pode ter uma alta letalidade, sobretudo em crianças, né?
1: A Secretaria de Saúde do Estado de São Paulo informou que a imunização para pessoas com mais de 60 anos não é recomendada, pois considera-se que grande parte dessa população já teve contato natural com o vírus ao longo da vida, apresentando imunidade duradoura. A lista completa com os pontos de vacinação na cidade de São Paulo está disponível no site da CBN. Mensagem de ouvinte chegando por aqui sobre o quê? O assunto que eu mais gosto quando tá frio, né? Os caldos e sopas. O Rosenildos, que já passou no mercado, comprou 0,5 quilo de batata baroa. Hoje vai ter sopa. Batata baroa é a mesma coisa que mandioquinha, né, gente? A minha também hoje vai ser de mandioquinha. A Brisa, sopa de cabotiã com calabresa. Cabotiã é a abóbora laranja, né? Aquela abóbora laranja menorzinha. Ela vai fazer com calabresa, delícia também. Ó, os ouvintes já empenhados. É, pra passar o frio, né, gente? Pra dar aquele quentinho no coração.

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1: Sistema Anchieta Imigrantes agora, operação 5x5 e tráfego bem congestionado na rodovia Anchieta, viu? Na pista sentido litoral, do quilômetro 38 ao quilômetro 40, motorista vai pisando no freio. Já no sentido São Paulo, do quilômetro 64 ao quilômetro 61 por causa de excesso de veículos. Depois, mais pra frente, do quilômetro 19 ao quilômetro 17 também por causa de excesso de veículos, rodovia Anchieta com mais congestionamentos nessa noite.
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2: CBN. 15 graus a temperatura média na cidade de São Paulo, mas a sensação térmica é de mais frio. Por quê? Temos uma noite úmida. Sim, amanhã a temperatura já começa a subir um pouquinho, a máxima vai a 23 graus, mas vamos amanhecer com a temperatura baixa, tá? Com 13 graus o sol aparece durante o dia, então esse frio deve ir embora hoje.

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1: Beijo, Carol. Até amanhã.
2: Beijo, Débora. Boa noite para você e para os ouvintes. Até.
1: Muito obrigada a quem nos acompanhou. Tenha uma ótima noite. A produção foi de Matheus Leite e Suellington Viana. Trabalhos técnicos Daniel Mesquita e Henrique Dias. Voltamos amanhã.

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0: Terça-feira, 11 de agosto de 2026. O ministro Alexandre de Moraes, do Supremo Tribunal Federal, determinou a realização de operação de busca e apreensão pela Polícia Federal contra a fonte de um jornalista do Maranhão que fez uma reportagem sobre o uso de veículo oficial pelo também ministro do STF, Flávio Dino. Em março, o jornalista Luiz Pablo, autor do texto, foi alvo de uma operação e teve o celular apreendido. Agora, o alvo foi o ex-secretário de governo do Maranhão, Raimundo Cutrim, que, segundo a investigação, mantinha contato com Luiz Pablo. A ação teve autorização da Procuradoria-Geral da República. O presidente do Partido da Causa Operária e candidato à presidência, Rui Costa Pimenta, foi alvo da Operação Causa Própria, deflagrada pela Polícia Federal. A ação investiga um suposto esquema de desvio de recursos públicos do fundo partidário e do Fundo Especial de Financiamento de Campanha. Ao todo, 6 mandados de busca e apreensão foram cumpridos em São Paulo. A ação ocorreu por determinação da Justiça Eleitoral do Distrito Federal. A PF também apura possíveis vínculos entre os beneficiários e integrantes da estrutura da sigla. O ônibus que transportaria a delegação do São Paulo durante a passagem do clube pela Bolívia foi apreendido na altura de Cochabamba, com 86 quilos de maconha. 4 sacolas contendo a droga foram encontradas no veículo. 3 pessoas foram detidas durante a operação, comandada pela Unidade Móvel Policial para Áreas Rurais Boliviana. Os envolvidos eram os motoristas responsáveis pelo transporte. A Buses Cosmos forneceu um segundo veículo para transportar a equipe do aeroporto ao hotel. O clube não teve a logística comprometida. Horário de Brasília, 7:04.
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1: Olá, muito boa noite. Sejam bem-vindos e bem-vindas ao Viva Voz Especial Eleições. Eu estou aqui hoje com a companhia da Thaís Oyama, nossa comentarista das terça-feiras, ela que também é colunista do jornal Globo, comentarista da Globo News e âncora do Linhas Cruzadas na TV Cultura. Boa noite, Thaís. Bem-vinda de novo.
2: Boa noite, Vera. Um prazer estar com você, um prazer estar com seus ouvintes. Estou acompanhando o programa, está muito legal.
1: É isso, nosso programa. Hoje ainda a gente vai ter a participação da Luísa Marzullo, repórter do jornal Globo, e da médica Luana Araújo, para tratar de outros assuntos. Fica aqui o convite para você participar com a gente pelo nosso WhatsApp, 11 99 11 9981. A gente vai debater muitos temas polêmicos, a decisão do ministro Alexandre de Moraes, que coloca aí em xeque o Instituto do Sigilo da Fonte, e também a atual onda de informações e desinformações tendo vacinas como alvo. Então, são assuntos que pedem a sua contribuição e eu conto desde já com ela. Fazer aqui um resumo do assunto que eu e a Thaís vamos debater, porque ele é muito intrincado, tem muitos aspectos para serem discutidos e um programa como Viva Voz se justifica justamente por isso. O ministro Alexandre de Moraes autorizou hoje uma busca e apreensão que foi cumprida pela Polícia Federal contra Raimundo Cutrim, que é ex-secretário de Segurança Pública e ex-deputado estadual no Maranhão. Ele foi identificado numa investigação como fonte de um jornalista, Luiz Pablo, em reportagem sobre o suposto uso de carros oficiais do Tribunal de Justiça do Estado pelo ministro do próprio STF, Flávio Dino, por integrantes da sua família. Essa operação faz parte de um inquérito aberto para investigar essas reportagens sobre o ministro e se ele foi alvo de alguma violação dos seus próprios direitos. O ministro Alexandre de Moraes é o relator e o Dino, portanto, seria a vítima do caso. Mas tudo isso está sob segredo de justiça e a gente não consegue ter acesso a mais informações que tenham embasado a decisão do ministro. Extraoficialmente, o que a gente consegue colher no STF é que a justificativa para isso é que o jornalista teria participado do cometimento de crimes para publicar suas reportagens e teria contado com o auxílio desse ex-secretário que foi alvo da busca hoje. Thaís, o princípio do sigilo da fonte está assegurado na Constituição textualmente. Colocá-lo em xeque sob uma outra justificativa, ainda que elas existam de fato, faz sentido?
2: Exatamente, Vera. É um direito fundamental previsto na Constituição e, como você falou, o caso pode ter camadas, o caso está sob sigilo, as partes envolvidas têm argumentos que a gente desconhece, mas me parece que o cerne da questão é muito claro. É um direito fundamental previsto na Constituição resguardar o sigilo da fonte. Então, diante disso, o que foi feito agora me parece um claro desrespeito à Constituição que o STF tem obrigação de guardar, não é de zelar por. E quanto a, você falou agora que um dos argumentos é de que o jornalista poderia ter participado de alguma forma de um dolo, de um ilícito, mas a questão, eu acho que central é essa e talvez tenha que ficar bem claro. Ainda que isso tenha ocorrido, o jornalista poderia ter sido investigado por esse dolo. O que não pode e o que a Constituição veta é fazer uso do jornalista ou da fonte como uso do jornalista como caminho para chegar à fonte que ele protege. É aí que a coisa fica muito clara e aí que me parece que não existe dúvidas de que neste momento o ministro Alexandre de Moraes ele se sobrepôs à Constituição. Não acha isso?
1: Eu acho, concordo. E ele faz isso numa decisão monocrática de um caso que diz respeito a um princípio constitucional que está inscrito no artigo 5º, que é um dos artigos mais centrais da Constituição. Eu vou até ler aqui o que ele diz textualmente. Diz o artigo 5º, inciso 14 da Constituição: é assegurado a todos o acesso à informação e resguardado o sigilo da fonte quando necessário ao exercício profissional. Então, aqui é um princípio que ele tem duas mãos. Uma delas é o direito do jornalista ao segredo da sua fonte, e o outro é o direito do cidadão a ser informado, e ser informado muitas vezes de uma maneira que exige o sigilo da fonte. Tem outros casos que o Supremo já analisou, e casos inclusive em que havia indícios de cometimento de algum tipo de crime, e que ainda assim ele entendeu que o sigilo da fonte era mais importante do que se chegar a quem forneceu aquela informação. Eu lembro aqui um caso de 2015, da segunda turma, que suspendeu uma investigação contra um jornalista chamado Alain de Abreu, que é de São José do Rio Preto. E nessa ocasião, o Ministério Público pretendia descobrir quem havia vazado umas informações, e ainda assim a segunda turma entendeu que o sigilo da fonte falava mais alto. E a mesma lógica, né, Thaís, apareceu naquele caso rumoroso da Vaza Jato, quando Glenn Greenwald publicou uma série de mensagens obtidas de troca de correspondência entre integrantes da Lava Jato, e o ministro Gilmar Mendes foi o relator e entendeu que, ainda que houvesse havido um crime para obter aquilo, por exemplo, hackeamento dessas pessoas, o sigilo da fonte se sobrepunha a descobrir quem foi que vazou.
2: Exatamente. Bem lembrado, Vera, da Vaza Jato. E esse outro caso de São José do Rio Preto. Um foi uma decisão, como você falou, do Gilmar, e outra foi uma decisão do Ricardo Lewandowski, essa de São José do Rio Preto, que o Lewandowski que não está mais no Supremo. Mas os casos lembram que esse artigo da Constituição, ele existe justamente para isso, para garantir que informações de interesse público venham a público. Porque o sigilo da fonte não existe para proteger o jornalista, ele existe para que alguém possa contar para um jornalista, por exemplo, para Malu Gaspar, que o banco do Vorcaro, do ex-banqueiro Vorcaro, tinha um contrato de 129 milhões com o escritório da mulher de um ministro do Supremo, sem que essa fonte tenha que ficar preocupada com a possibilidade da polícia apreender o telefone celular da Malu e a polícia, de repente, aparecer batendo na porta dessa fonte no dia seguinte. Então, o sigilo da fonte, de novo, existe não para proteger o jornalista apenas, existe para tornar possível que a fonte fale e que, portanto, as informações de interesse público venham a público.
1: Pois é, se citou o caso da Malu, que é um caso que sempre vem à baila quando se relativiza o princípio do sigilo da fonte. Por quê? Quando ela revelou essas informações que nunca foram questionadas e que depois vieram a ser oficialmente confirmadas pelo escritório da Viviane Barsi de Moraes, que é a mulher do ministro, houve várias publicações em blogs, etc., que ela teria uma busca e apreensão contra ela, que ela seria até mesmo presa. Tudo coisa ali fruto daquele ambiente tumultuado que se vivia. Nunca nada disso veio a se confirmar. Mas quando surge uma decisão como essa, de novo, a gente ouve de várias fontes: ó, será que se está buscando um precedente para lá na frente, em casos como esse da Malu, tornar também justificável quebrar o sigilo da fonte para se chegar a quem passou a informação? Então é por isso que esse raciocínio do cometimento de crimes não pode ser válido para justificar a quebra do sigilo. Se o jornalista tem ali na sua prática algum ilícito, cobrança por matéria, etc., isso esse tipo de acusação é muito comum na imprensa regional, isso tem de ser investigado pela polícia, pelo Ministério Público, por outros meios, e há vários meios para se fazer isso sem precisar fazer o caminho inverso da apuração, que é chegando à fonte da informação, né?
2: Exatamente, sem precisar instrumentalizar o jornalista para chegar à fonte que ele protege, que sem a qual você não teria informação. Justamente, existem outros caminhos, como você falou. Agora, você lembrando esse episódio que se seguiu à revelação da Malu, esses boatos de que ela teria sido vítima ou seria alvo de um mandado de busca e apreensão, Eu tenho para mim, Vera, que esses boatos eles não se disseminam à toa. Eu acho que isso tem uma intenção muito franca e explícita de intimidar mesmo a ação de jornalistas em casos como esse, sabe? E nesse caso, eu acho que tem também essa ideia. Lá atrás, quando o ministro Alexandre de Moraes começou a tomar conta desse caso e determinou um mandado de busca e apreensão na casa do jornalista, né? Vamos lembrar que o jornalista foi o alvo primeiro e agora o alvo segundo é a fonte do jornalista. Mas quando ele determinou o mandado de busca e apreensão na casa do jornalista, me pareceu uma clara mensagem de que investigar condutas de ministros do STF poderia não ser seguro. Isso foi, vamos lembrar, logo depois da revelação do escândalo Master atingindo o escritório da mulher do ministro Alexandre de Moraes. E eu acho que, em segundo lugar, eu iria mais longe. Eu penso que essa dobradinha que o ministro Alexandre de Moraes tem feito com o ministro Flávio Dino, porque me parece, você tem mais informações sobre isso, mas me parece que existiram outras oportunidades em que o ministro Moraes defendeu o ministro Flávio Dino em casos no Maranhão, mas me parece que isso, e eu já escrevi sobre isso, na verdade, no Globo, me parece que isso é uma clara tentativa do ministro Moraes de se fortalecer enquanto integrante de um determinado grupo no STF, com vistas a 2027, né? A gente sabe que em 2027 tem uma ameaça muito clara para o ministro Moraes e outros ministros do STF no novo Senado, que vai ter uma maioria de direita, ao que tudo indica.
1: É, eu acho que o que está claro, no Supremo hoje é que não existe mais aquela quase unanimidade que havia em torno das decisões do ministro Alexandre de Moraes. Algumas delas, principalmente depois do julgamento dos integrantes da trama golpista, passaram a ser questionadas na sua extensão. O inquérito originalmente chamado de inquérito das fake news, que depois se desdobrou em outras investigações, que segue aberto desde 2019. Já não conta com a simpatia unânime dos ministros. E esse caso do Master, o fato de ter aparecido um pagamento vultoso para o escritório da mulher do ministro, seguido de informações de que o próprio ministro teria tido relação, conversas com o Vorkar ou outros integrantes da instituição, que teria falado com o Gabriel Galípolo, que é o hoje presidente do Banco Central, a respeito do caso Master, tudo isso levou a um enfraquecimento da liderança que o ministro exercia dentro do STF. E hoje é possível ver o Supremo cindido em dois grupos. De um lado, o grupo do ministro Alexandre, do qual faz parte o ministro Flávio Dino, eles integram a mesma turma, julgaram juntos o caso da trama golpista. E o ministro Gilmar e o ministro Toffoli, que também integram esse grupo, e de um outro, um grupo que hoje começa a se formar em torno do ministro André Mendonça, que é o relator do próprio caso Master, do caso do INSS também, então, portanto, outros casos com uma grande octanagem política, e que, de certa forma, o coloca num outro lado do espectro político. Até porque o André Mendonça foi nomeado pelo Jair Bolsonaro, então tudo que ele decidir vai ser analisado sob essa informação. O ministro Flávio Dino foi nomeado pelo presidente Lula no contexto ali que se seguiu ao 8 de janeiro, o que também acaba fazendo uma clivagem sobre as coisas analisadas por eles. Correto ou não, certo ou não, o fato é que o Supremo, ao se colocar como um ator político, também fica sujeito a uma análise política. Muitas vezes os ministros não gostam disso, mas é indissociável um papel que eles mesmos buscaram para si, eu acho, né?
2: Como é que você vê, Vera, o futuro desses grupos a depender do resultado da eleição?
1: Eu acho que a eleição do Senado está muito marcada por essa discussão. Hoje mesmo, a gente vai tratar disso mais adiante, o candidato da oposição, Flávio Bolsonaro, fez uma discussão com os postulantes ao Senado da ala da centro-direita. Ele quer, porque quer, que esses candidatos tenham como linha mestra da sua candidatura, da busca por votos, o discurso anti-STF, que também é muitíssimo perigoso. De outro lado, você buscar eventualmente o que o STF tem errado, mas também os acertos do STF, que foi fundamental na preservação da democracia, ao assegurar ali o Estado Democrático de Direito nas muitas vezes em que ele teve algum tipo de ameaça, você fazer disso uma bandeira política a ponto de tensionar a atuação do Senado a partir de fevereiro de 2027, embute também um risco institucional muito grande. Então, me parece que todo mundo aí está avançando os limites das suas atribuições constitucionais e institucionais, e isso pode levar que no ano que vem a gente tenha uma paralisia política do Legislativo, se isso virar pauta única, se isso obstruir todas as outras discussões do país. Eu acho que esse risco, de fato, existe.
2: Eu concordo com você, Vera, mas isso aí era a nossa pauta lá para frente.
1: A gente ainda tem outras aqui ainda para tratar, mas eu acho que as coisas estão invariavelmente ligadas, né?
2: Então sim, e sem dúvida esse é o plano do PL, o plano explicitado várias vezes aí pelas lideranças do partido do Flávio Bolsonaro. Eu só queria complementar aqui, já que você citou o Flávio, porque eu achei muito curioso que ele se apressou agora à tarde em fazer a defesa da imprensa, né? Diz que o sigilo da fonte é sagrado, obviamente com os interesses mais do que evidentes dele aí em jogo, porque a ele interessa também, como você falou, tensionar com o STF, de forma que ele mobiliza aí a turma dele e agrega aliados também.
1: Total.
2: Mas aí eu achei curioso o Flávio Bolsonaro defendendo a imprensa, o sigilo da fonte, porque os Bolsonaro e o pai dele, em especial, o ex-presidente Jair Bolsonaro, nunca tratou nem a imprensa, nem os seus representantes, como a gente sabe, com especial cordialidade ou respeito, né?
1: Exato. Só para a gente fechar esse caso do Maranhão, o ministro Flávio Dino é relator de uma outra ação relativa ao Maranhão, que investiga ali coação no curso de um processo para investigar o assassinato de um empresário. Nessa ação, que é totalmente dissociada dessa outra, ele não se disse impedido de relatar. E ele determinou a prisão preventiva desse mesmo Raimundo Cotrim, ex-secretário que teve a busca e apreensão hoje. E ele hoje está em prisão domiciliar com uso de tornozeleira eletrônica. Então, eu acho que além da discussão sobre o sigilo da fonte, tem nesse caso uma discussão sobre a questão do impedimento dos ministros de julgarem certas ações e principalmente serem relatores de certas ações que dizem respeito a realidades muito próximas a ele. Ele governou o Estado por 8 anos e ainda assim não se julgou impedido de julgar esse caso. Os ministros alegam que não existe impedimento geográfico, também não existe impedimento a priori, que ministros julgam casos dos seus estados a todo momento. Mas esse me parece um caso muito específico que diz respeito ao ecossistema político de um estado que ele governou por bastante tempo e no qual ele deixou muitos seguidores, né? Um grupo que se diz até hoje, entre muitas aspas, dinista, ou seja, grupo fiel ao ministro e ex-governador Flávio Dino.
2: Sobre essas adequações ou inadequações, eu acho que elas são várias, né? Por exemplo, quando o Alexandre de Moraes sai em defesa do colega Flávio Dino, ele cria uma situação em que o Supremo novamente age simultaneamente como ofendido, como instância investigativa e como juiz da causa. Aliás, eu não entendo por que que isso está no Supremo. Talvez você tenha essa...
1: Acho que por uma questão de foro, né? Pelo fato do Flávio Dino ser ministro do Supremo, ele não teria foro em outro lugar, a não ser lá mesmo, num caso em que ele, aparentemente, porque, eu repito, ainda está em segredo de justiça, mas pelo que eu apurei, ele diz que ele foi espionado, que os seus filhos menores de idade foram seguidos, que tem toda uma circunstância agravante aí da situação nesse assunto.
2: Mas a prerrogativa de foro especial é do réu, do investigado, não é? Não da vítima.
1: Mas aí eu não sei os detalhes, mas eu acredito que os ministros do Supremo têm como levar os casos contra si para o próprio Supremo.
2: Bom, eu acho que são várias coisas que têm que ser esclarecidas aí, né? Essas questões de fora, essas questões que estão sob sigilo,
1: questões
2: e daí
1: de impedimento.
2: O argumento é sempre de impedimento, justamente. Tem sempre uma coisa que a gente não sabe, que justificaria tudo, mas voltando ao começo da conversa, eu acho que tem um cerne da questão aí que é muito claro e não vejo como possa ser contornado, né? Tem um artigo constitucional que assegura o acesso à informação e resguarda o sigilo da fonte. E isso é um direito fundamental. Eu não sei como é que se poderia contornar isso.
1: Exatamente. Eu acho que vai acabar parando no pleno, embora ainda não tenha recurso para lá. Thaís, a gente vai fazer um breve intervalo e a gente volta já já discutindo justamente os temas do Dia da Política. Passei o nosso WhatsApp no começo do programa, 999119981. Se você tem opinião, alguma dúvida sobre esse caso e sobre os outros, manda pra gente. Até já.
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3: Lucas Taveira tem mais informações sobre o incêndio na região central. Nosso ouvinte que nos acompanha aqui pelo nosso canal do YouTube, pelo Globoplay, também pode acompanhar as imagens. A gente vê ali nessas imagens os carros de bombeiro, as chamas, os bombeiros tentando apagar o incêndio, né? A via também já está bloqueada ali, os carros passando somente por uma faixa. Traz mais detalhes para a gente sobre esse incêndio, Lucas.
4: Vamos sim, Débora. Muitas chamas ainda, viu? Incêndio que atinge uma edificação comercial, um galpão ali na Avenida do Estado, número 5.747, no Cambuci, na região central de São Paulo. É bem próximo à rua Presidente Almeida Couto, que inclusive está bloqueada por causa do combate às chamas. A Avenida do Estado também com uma faixa bloqueada no sentido centro. O Corpo de Bombeiros foi acionado por volta das 6 horas da tarde para acompanhar esse incêndio e já atua aí desde então aí já uma hora e meia tentando apagar as chamas. Uma grande quantidade de fogo é vista ainda no local. Bombeiros a um primeiro momento enviaram 7 viaturas, mas esse número já aumentou para 13. Então 13 viaturas dos bombeiros atuando nesse incêndio e há relatos aí dessa grande quantidade de fumaça. A gente também consegue ver nas imagens fumaça e chamas ainda chamando bastante atenção. Até o momento não há informações sobre vítimas. Os bombeiros seguem atuando no combate ao incêndio e as informações sobre as causas do incêndio serão apuradas, viu, Débora?
3: Inclusive, ó, tem uma faixa só na Avenida do Estado, que aparece aqui na nossa imagem, liberada nesse sentido. Depois, se você puder trazer pra gente, Lucas, como é que tá o trânsito no entorno, né? Porque deve ter impacto no trânsito ali no entorno por causa desses bloqueios, por causa dessas interdições.

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2: Rodovia Anchieta continua com tráfego bem congestionado no sentido litoral, viu? Do quilômetro 38 ao quilômetro 40, o motorista vai pisando no freio por causa de excesso de veículos. A gente destaca ainda pista sentido São Paulo, com dois pontos que chamam a atenção, viu? Primeiro, do quilômetro 64 até o quilômetro 61, trânsito bem congestionado no sentido São Paulo. Depois, do quilômetro 19 até o quilômetro 17, ainda na rodovia Anchieta. Também passamos agora pela rodovia Castelo Branco, tráfego lento na pista sentido São Paulo, do quilômetro 31 até o quilômetro 28. Já na pista sentido interior, quilômetro 27 até o quilômetro 32, o motorista também vai enfrentando dificuldades. Agora a rodovia Raposo Tavares, na pista sentido São Paulo, quilômetro 28 até o quilômetro 23, com tráfego lento. Já na pista sentido interior, vai do quilômetro 11 até o quilômetro 34, motorista enfrentando dificuldades nesse momento na rodovia Raposo Tavares. Destaque também ainda para a rodovia Ayrton Senna. Tráfego lento, viu? Do quilômetro 20 até o quilômetro 28 na pista sentido interior. O motivo, excesso de veículos também. Rodovia Ayrton Senna na pista sentido interior também com dificuldades.

Temperatura média na cidade de São Paulo, em torno dos 15 graus, tempo nublado. A madrugada vai ser mais fria, vai ficar ali em torno dos 13 graus durante a madrugada. Amanheceremos assim na quarta-feira, a temperatura sobe um pouco mais. Amanhã as máximas chegam aos 23 graus.

0: Terça-feira, 11 de agosto de 2026. O Conselho Nacional de Justiça afastou o juiz Milton Lívio Lemos Salles, flagrado bebendo vinho e fumando durante uma sessão virtual de julgamento. O magistrado também está proibido de frequentar quaisquer ambientes e dependências do Tribunal de Justiça de Minas Gerais durante o período de afastamento. A medida permanece em vigor até a decisão final da Corregedoria Nacional de Justiça. Mais de 5 bilhões de reais continuam esquecidos pelos clientes nos bancos. A informação é do Banco Central, que considera os valores verificados até junho. Em março, o montante passava de 10 bilhões e meio. Parte do dinheiro foi transferida para um fundo público com o intuito de viabilizar os descontos do Desenrola 2.0, programa de renegociação de dívidas do governo federal. O Corinthians optou por não estender o contrato de Memphis Depay. De acordo com o comunicado oficial, a decisão de não renovar o acordo com o atacante holandês foi baseada na necessidade de manter a estabilidade financeira do clube e garantir uma gestão responsável dos compromissos financeiros assumidos pela instituição. O time deve ao atleta aproximadamente 40 milhões de reais. Horário de Brasília, 7h33.
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2: Viva Voz está de volta agora para tratar dos desdobramentos da eleição presidencial. Hoje, o candidato do PL a presidência, Flávio Dino, contou com a presença, finalmente, da ex-primeira-dama Michele Bolsonaro para gravar ali com ele, depois de muitos desencontros, brigas e um desentendimento que estava custando, segundo as pesquisas, pontos ao candidato. Ele também falou sobre a escolha do seu vice, Alfredo Gaspar. Quem está com a gente para falar um pouquinho dos bastidores da movimentação da campanha do PL hoje é a repórter do Globo em Brasília, Luísa Marzullo. Oi, Luísa, boa noite. Você acompanhou esse evento do Flávio? O que você pode trazer para a gente de importante que aconteceu lá?
3: Boa noite, Vera. O Flávio hoje passou o dia inteiro gravando vídeos para os candidatos ao Senado que são apoiados por ele, né, nessas eleições. Mas o mais importante é que hoje foi o dia que ele reencontrou a Michele pela primeira vez depois da crise que ocorreu entre os dois. O clima desse reencontro foi descrito por aliados como leve e amistoso. A Michele chegou à sede jurídica da campanha de Flávio em Brasília por volta de 14h e ficou lá por cerca de uma hora. Antes de começar as gravações, né, para o horário eleitoral, que era o objetivo do encontro dos dois principal, eles ficaram sozinhos em uma sala, conversaram sobre a campanha e também oraram juntos. Nesse encontro reservado, o Flávio perguntou para ela como estava o pai. Michele disse que o ex-presidente, né, está melhor dos soluços, mas sente saudade do filho. O Flávio não pode encontrar o pai até as eleições por conta daquela carta que ele divulgou nas redes sociais e que o ministro Alexandre de Moraes entendeu que descumpriu as cautelares do Bolsonaro. A Michele também disse ao Flávio que ela acredita que Deus vai abençoar a jornada dele e os dois também combinaram como que vai ser a campanha daqui para frente. A previsão é que os dois façam 3 ou 2 eventos juntos, todos aqui no Distrito Federal, porque a Michele não está viajando, né? Por conta dessa questão do Bolsonaro estar em prisão domiciliar, ela pretende continuar a campanha inteira em Brasília e fazer agendas mais curtas, né? Sem muito deslocamento. Aí, depois de gravar e conversar, eles apareceram juntos diante de todos os candidatos ao Senado. A Michele falou em nome do Jair e disse que aquela mobilização dava força e alegria ao casal. Aí ela puxou uma oração e pediu que o deputado estadual, Alcides Fernandes, que é pastor e candidato ao Senado pelo Ceará, conduzisse o momento. Uhum. Foi um gesto simbólico ali, né? Porque ele também foi escolhido no lugar da Priscila Costa, né? Que era uma aliada da Michele. Enfim.
2: Luiz, e ele defendeu também o nome do Alfredo Gaspar, né? Rapidinho.
3: Exatamente. Em meio dessa questão do estupro, né? De acusação e tudo, o Flávio reiterou que não pretende, de forma alguma, trocar o nome da vice e disse que tem plena confiança no Gaspar, que ele é uma pessoa preparada e também atribuiu essa questão da acusação, né, ao momento da CPI da NSS, né, que foi trazido naquela ocasião pela Soraya e pelo Lindbergh.
2: Perfeito. Luísa Marzullo, repórter do Globo em Brasília. Fico com o convite para você voltar quando tiver outros bastidores e momentos importantes da campanha. Luísa.
3: Obrigada.
2: Thaís, a gente vai ouvir agora uma aspa da Michelle e aí eu quero te ouvir sobre essa mise-en-scène toda. Pode soltar.
4: Foi ótimo, todo mundo muito empolgado, todo mundo no mesmo espírito de união. Colocamos a pedra, né? A desavença existe em... Qual família que não é perfeita, né? Levanta a mão aí quem não tem problema na família. Levanta a mão? Então. Mas graças a Deus a gente conversamos, nos unimos em prol de algo muito maior para a nossa nação.
2: E aí, Thaís, qual é a família, não é mesmo?
5: É... Pois é, Vera, eu conversando com uma pessoa da campanha, quando eu comentei essas novas pazes da Michelle Bolsonaro com o enteado dela, essa pessoa me disse com alguma ironia, né? Não é que ela bem fez as pazes, ela gravou as pazes, seria mais adequado dizer, né? Então, mesmo dentro da campanha, existe aí um certo ceticismo em relação a esse espírito que a primeira-dama chamou de união, espírito de união e tal. O fato é que eles não consideram isso tão relevante assim para que os votos acabem entrando na cesta do Flávio. A ideia é mais que a Michelle, com essas pazes, com esse clima, esse armistício aí, ainda que seja de fachada, ela ajuda o Flávio Bolsonaro a parar de perder dentro do eleitorado feminino, mas dificilmente vai ajudar o Flávio Bolsonaro a ganhar muitos votos nesse segmento, né?
2: E parar de perder também entre os evangélicos, você não tem essa sensação? Porque as pesquisas mostram uma quedinha ali, embora ele ainda lidere com folga entre os evangélicos, uma leve perda, e também começou a haver um certo bate-boca com algumas lideranças do setor, tipo Silas Malafaia, então me parece que estanca também uma desconfiança nesse eleitorado, que é importante para eles, né?
5: Bem lembrado, a Michelle encarna essas duas frentes, né? O eleitorado feminino e evangélico. E nos dois casos, parar de perder já é alguma coisa para o Flávio. Agora, ganhar também essa altura está um pouco difícil. Essa manutenção de um vice, Vera, ela escancara uma coisa que às vezes a gente que está tão acostumado a cobrir política também acaba deixando passar batido, que é um oportunismo eleitoral tão grande, né? Porque a ideia do Flávio de ter uma vice-mulher fica claro, era tão, tão meramente instrumental, né? Tão descolado de qualquer intenção aí de representatividade, de empoderamento, o que quer que ele tenha dito sobre isso, que assim que essa alternativa feminina fez água, a campanha simplesmente não teve nenhum problema. Substituir uma mulher por um homem sobre quem pesa uma acusação de estupro, né?
2: Exatamente.
5: É uma coisa...
2: E ainda num dia ali, sob a alegação de que a Michelle não tinha ido porque ficou fazendo o almoço do Bolsonaro. Eu estou recebendo várias... mensagens aqui de ouvintes pelo meu ato falho. A gente falou tanto do ministro Flávio Dino no primeiro bloco, que eu acabei falando candidato do PL à presidência Flávio Dino. Candidato do PL à presidência Flávio Bolsonaro. São charás, mas em todo o resto diferente, até estão em lados opostos aí. Então, peço desculpa pelo meu ato falho, meu lápis. Eu tenho, às vezes, isso com os nomes. Recebi mensagem do Edson Quadros. Vera, sou jornalista. Isso que o STF, na figura do ministro Alexandre de Moraes, fez, desrespeita a Constituição, é um absurdo. Quem vai impedir essa truculência contra nós? Registro, então, aqui da mensagem do Edson Quadros. São 7:41. A gente faz mais um breve intervalo. Você fica com o noticiário da sua região e a gente volta já já com a médica Luana Araújo para discutir vacinas.
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6: A batata doce vem ampliando sua relevância no agronegócio brasileiro, impulsionada pelo crescimento da demanda interna e pelo avanço das vendas ao exterior. Em 2025, o Brasil exportou mais de 20 mil toneladas do produto para países como Reino Unido, Holanda, Espanha, Portugal e Canadá. Na região de Presidente Prudente, produtores e empresas investem em classificação, embalagem e logística para atender aos padrões internacionais de qualidade, abrindo novas oportunidades de negócio e ampliando a presença brasileira no comércio internacional. Além de gerar empregos e movimentar a economia regional, a batata doce reafirma sua importância para o agropaulista, consolidando-se como uma cultura estratégica para o desenvolvimento do setor.
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11: Lucas Taveira tem mais informações sobre as tratativas entre Prefeitura e Ministério Público para a realização de um mega show na cidade, na Avenida Paulista.
12: Isso mesmo, Débora. Atualização, o Conselho Superior do Ministério Público rejeitou por unanimidade o recurso da Prefeitura de São Paulo contra as regras para a realização de mega shows na Avenida Paulista. Com a decisão desta terça-feira, continuam valendo as exigências previstas no acordo, que permite até 2 grandes eventos gratuitos extras por ano na Avenida, um em cada semestre. Além desses 2 eventos, continuam autorizados a Parada do Orgulho LGBT+, a Corrida Internacional de São Silvestre e a Festa de Réveillon. O Conselho esclareceu, porém, que as 22 exigências aprovadas anteriormente não serão aplicadas automaticamente a todos os eventos. Cada show proposto pela Prefeitura será acompanhado por um promotor de justiça que vai avaliar quais regras devem ser cumpridas em cada caso. A Prefeitura havia recorrido da decisão porque considera que algumas das exigências podem dificultar a realização de eventos de grande porte na Avenida. Débora?
11: Obrigada, Lucas, pelas informações.
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12: Rodovia Raposo Tavares continua com tráfego lento, viu? Na pista sentido São Paulo, do quilômetro 28 até o quilômetro 23. Já na pista sentido interior, motorista enfrenta lentidão do quilômetro 11 até o quilômetro 34. Já na rodovia Castelo Branco, vai do quilômetro 21 ao quilômetro 19, pista sentido São Paulo, no tráfego vai bem lento ali na pista marginal. Já na pista expressa, do quilômetro 31 ao quilômetro 28, sentido São Paulo, motorista também enfrenta lentidão. No sentido interior, vai do quilômetro 27 até o quilômetro 32 com tráfego lento. A gente destaca ainda sistema Anchieta Imigrantes, agora com operação 5x5 e continuam os problemas ali para o motorista que vai pela rodovia Anchieta. Pista sentido litoral, do quilômetro 38 ao quilômetro 40, motorista vai pisando no freio. Já na pista sentido São Paulo, vai do quilômetro 64 ao quilômetro 61 com lentidão, depois do quilômetro 19 até o quilômetro 17, também por causa de excesso de veículos.
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2: Viva Voz está de volta, hoje recebendo a Thaís Oyama como nossa colunista fixa, comentarista fixa, e agora a gente passa a tratar do assunto vacinas, porque voltou a haver um círculo aí, um ciclo de

0: muitos anos, existe uma recomendação para se vacinar todo mundo de 6 meses a 59 anos contra sarampo, independentemente da sua condição vacinal, porque a gente tem um surto que escapou à cobertura vacinal. E nos Estados Unidos, a gente teve ontem a assinatura de uma ordem executiva por parte do presidente Donald Trump, reduzindo a recomendação de vacinas para crianças. Então, para tratar desses assuntos comigo e com a Thaís, a gente recebe a médica Luana Araújo, que tem sido aí uma defensora das vacinas e da sua importância, e uma combatente de fake news e desinformação a respeito desse assunto. Boa noite, doutora Luana. Muito obrigada por ter aceitado o nosso convite.
1: Boa noite, Vera, Thaís, um prazer estar aqui com vocês. Pena que é falando sobre um assunto tão cruel e problemático como esse.
0: Queria ouvir da senhora inicialmente o quadro que a gente tem atualmente de desinformação e o que isso acarreta em termos de déficit na nossa cobertura vacinal, e depois abrir para a Thaís também falar, opinar e perguntar para a senhora, enfim, para a gente tentar estabelecer um debate que esclareça o nosso ouvinte sobre esse assunto.
1: Bom, a desinformação ela não é um assunto novo, ela não é um tema exclusivamente nacional, infelizmente, e ela é um produto um tanto quanto controverso do nosso tempo, né? Ao mesmo tempo, a gente tem um acesso cada vez maior à informação, mas essa qualidade de informação é bastante questionável. O volume impede que as pessoas tenham um acesso mais qualificado a essa informação, e o próprio senso crítico das pessoas hoje me parece não muito desenvolvido para conseguir separar o joio do trigo. Então fica muito mais fácil que temas que são um pouquinho mais técnicos escapem da compreensão pública e isso seja utilizado como uma tentativa de manobra coletiva em prol de outros interesses. Então, a gente vê isso acontecendo aqui no Brasil e a gente vê isso acontecendo em um país que enfrenta condições políticas semelhantes, né, ou que guardam alguma semelhança, não é mera coincidência. No Brasil, a gente tem, infelizmente, a desinformação desde ali do final dos anos 90, chegando com força à cobertura vacinal, primeiro pela vacina contra o HPV, depois chegando a outros imunizantes, mas não com tanta força assim, até que aparece a pandemia e potencializa tudo isso, né? De novo, com esse volume imenso de informações, apesar de gratuitas e acessíveis, fez essa bagunça e levou com que levou a população, na verdade, a ter uma dificuldade ainda maior de entender onde estávamos com as vacinas e, com isso, uma redução da percepção de risco. Então, você junta aí a vacina ser extremamente bem-sucedida, a ponto da gente não ver gerações de médicos formados no Brasil nunca tinham visto um caso de sarampo. E agora a gente vê o sarampo voltando aí a São Paulo, pelo menos, São Paulo, São Bernardo do Campo, Guarulhos, levando a um risco importante para a população e uma ferramenta, né, sendo acionada do Ministério da Saúde com o governo local para tentar coibir isso.
0: Aí, quero te trazer para essa conversa.
2: Eu queria perguntar para a doutora Luana, me parece que o sarampo nos Estados Unidos voltou numa escala que não se via havia muito tempo, né? Mais de 2 mil casos confirmados, 2.500 quase. E aqui no Brasil, para a gente ter uma ideia, foram só, não chegaram a 20 casos confirmados, né, doutora? Me corrija
0: 23
2: se eu estiver
0: agora,
2: errada.
0: hoje, né?
2: Isso. Ah, 23. Bom, nos Estados Unidos, esse retorno se deu numa escala muito maior. Eu gostaria de saber se a senhora tem essa informação, se a gente consegue medir em que medida esse retorno do sarampo tem relação com essa, digamos, cultura do governo Trump, com as posições do secretário Robert F. Kennedy de saúde e qual é a relação de prejuízo que essas fake news provocam no, na cobertura vacinal e nos casos de retorno de uma doença que há muito tempo a gente não via?
1: Bom, eles estão intimamente ligados, né? A desinformação, aliás, a informação é um determinante social de saúde, ponto. Isso hoje a gente já sabe. O outro problema aqui não é o acesso à informação, de novo, ela está aí, ela está, né, circulando pela internet, é um mundo globalizado nesse sentido, muito mais do que já foi um dia.

0: Mas essa política, que não tem nenhuma raiz técnica, veja bem, absolutamente nenhuma raiz técnica, não existe nenhuma conexão que aponte para uma evidência robusta que sustente as alegações de Robert F. Kennedy nos Estados Unidos. Então, a ligação de vacina com autismo, ligação de vacina com outras doenças ou condições de neurodesenvolvimento, não existe nada que junte isso, absolutamente nada. Mas existe uma necessidade, de novo, de mobilização através de um tema que gere polêmica. Então, toda vez que é necessária uma mobilização que ultrapasse eventuais fragmentações daquela base, a saúde pública é utilizada porque ela sempre mobiliza pela polêmica ou pela coletividade ou pela noção de pertencimento, enfim. Então, o que a gente vê acontecer lá é o rastilho, da política alimentada e que alimenta, né, retroalimenta a desinformação e que impacta no comportamento coletivo. Então, existe uma questão de hesitação vacinal, é um ponto. As pessoas com dúvidas e com medo de fazer vacinas que são absolutamente consagradas e que salvaram milhões de vidas. No caso do sarampo, a gente tem aí a expectativa, né? As contas mostram mais de 50 milhões de vidas salvas nas últimas décadas. É uma coisa assustadora, né? De sucesso. Mas existe a hesitação vacinal, que é essa dúvida plantada e que faz com que as pessoas não necessariamente procurem ou tenham interesse na vacinação. Mas existe um outro lado, que é o que aconteceu essa semana, que é a política que desmobiliza e impede o acesso à vacina. Aí é uma outra história. E quem diz que não impede o acesso à vacina não entendeu o que foi feito lá. Porque quando eles anunciam que a vacina, que é tríplice viral, veja bem, toda vez que a gente fala sobre sarampo, a gente está falando sobre a tríplice viral. É uma vacina que protege contra sarampo, caxumba e rubéola. Ela foi criada assim e testada desta maneira. Então, não é possível separar essas vacinas e aplicar essas vacinas de uma forma rápida, eficiente e segura, como se elas estivessem disponíveis ou tivessem sido criadas e testadas dessa forma. Tem pelo menos aí uns 10 anos para a gente conseguir separar isso. E desses 10 anos, a gente vai ter gerações de crianças suscetíveis a uma doença que foi das doenças de maior mortalidade infantil da história.
1: E agora,
0: Então, é muito sério isso.
1: nessa decisão de ontem, foram consideradas não mais obrigatórias gripe, hepatite A, hepatite B, meningite, vírus sincicial respiratório e rotavírus, além da Covid-19, né?
0: O que é uma loucura, né? Quando a gente fala vacina contra hepatite B, a gente está falando de câncer de fígado. Como é que você escolhe, enquanto gestor de saúde, evitar um caso de câncer e preferir que essa pessoa desenvolva uma doença com essa, né, dessa magnitude, não só individual como coletivamente, porque isso tem um peso sobre o sistema de saúde? Como é que você escolhe o sofrimento ao invés da promoção da saúde? A nossa sorte do lado de cá, veja bem, e o azar deles é que nós temos um sistema único de saúde que eles não têm. Então, o que ele faz lá tem uma força de orientação, é para os estados a maior responsabilidade sobre a oferta ou a obrigatoriedade da vacinação. Mas ele já está também trazendo uma punição para esses estados ou cidades que obriguem, por exemplo, crianças a vacinar para poder ir para a escola. Então, é uma luta bastante cruel aí.
1: Thaís, aqui no Brasil a gente está vendo de novo esse debate chegar ao meio político, né? O deputado Nicolas Ferreira fez, na semana passada, um vídeo dizendo que ficou comprovado que havia uma série de fake news em relação à pandemia, reabrindo esse debate da pandemia. Você vê isso com potencial de ter um grande, impacto eleitoral? A gente ainda vê isso como um tema da campanha desse ano?
2: Olha, Vera, o deputado Nicolas Ferreira, ele usou daquele instrumento muito comum nas redes sociais, que é contrabandear uma mentira no meio de um monte de verdades, né? Aí é um jeito muito, eu considero, desonesto de se comunicar com o eleitorado, ainda mais num assunto de saúde pública como esse. Então, o que eu notei foi que nessa leva aí de fake news que agora está sendo tocada, tem uma diferença, né? Porque quando houve a pandemia e a Covid, a direita bolsonarista, ela tentava forjar uma aura científica para esse debate, né? Então era a cloroquina, a ivermectina e também tinha esse outro aspecto do princípio da autonomia individual. Então eles falavam em duas coisas, no debate supostamente científico e na questão da autonomia, as pessoas tinham o direito de escolher e etc. Agora me parece que é uma coisa bem improvisada e que eles só querem espalhar a ideia que Bolsonaro tinha razão, como disse o deputado no seu vídeo repleto de mentiras, de fake news e de desinformação.
1: Agora,
2: Eu.
1: doutor. Ah, desculpa,
2: Sim.
1: Thaís. Conclua, por favor.
2: Vai lá.
1: Doutora Luana, dentro desse vídeo, ele reproduz a ideia de que o Fauci, né, que era responsável por isso nos Estados Unidos, admitiu uma série de coisas absurdas em relação à pandemia num depoimento que ele deu numa audiência no Congresso americano. Inclusive a questão de bebês abortados em pesquisas para poder fazer vacina, etc. O que que esse depoimento teve de importante e por que que isso reacendeu dessa maneira esse debate na direita a respeito de vacinas?
0: Absolutamente nada, né? Primeiro que ele nem se pronunciou. Foi uma audiência política, absolutamente não técnica, sobre temas que já são pacificados, que todo mundo já conhece, que já foram dissecados, e que mesmo aquelas dúvidas que existem são públicas. Então não tem nenhum ponto obscuro, nada de coisa alguma. Mas como aquilo ali foi um circo político propriamente dito, o Fauci, que já tinha respondido todas aquelas perguntas centenas de vezes durante a pandemia, se calou, se valendo ali do direito americano protegido pela sua própria Constituição. E aquilo virou, então, um pandemônio, virou um monólogo, né, político sobre essas circunstâncias, sobre o que seria o diário do Fauci. E esse diário, ele é muito interessante, porque a forma como as pessoas aqui, algumas pessoas, como vocês citaram, trouxeram informações ali, revela uma ignorância taquidérmica, porque o que o diário traz, na verdade, é a visão de uma pessoa que está colocada numa posição de extrema relevância, como ele já ocupava há mais de 40 anos. Ele ficou 40 e tantos anos ali como chefe do Instituto de Saúde americano, né? Passou por pandemia de HIV, enfim, o cara chega naquela posição e ele declara ali, ele mostra o ambiente vulnerável, incerto, de imensa pressão, em que você precisa tomar decisões enquanto você monta o quebra-cabeça. Então, na verdade, aquilo é um excelente estudo de caso para liderança em saúde pública.
1: Exato.
0: Mas aí vem as pessoas aqui, com todo respeito e amor do mundo, mas com uma dificuldade com o próprio português, vindo falar sobre uma outra língua, um assunto que desconhecem, com a clara intenção de mobilização política. Então, eu sou uma defensora ardorosa há muito tempo da criminalização da desinformação com fins de promoção política ou de ganho de dinheiro. Porque enquanto isso não acontecer, a gente vai ficar à mercê de uma pessoa como essa, que faz um vídeo que tem 40 milhões de visualizações, do começo ao fim, completamente e dolosamente inverídico.
1: Sim.
0: Isso é muito sério, né?
1: Te agradeço muito a sua participação, doutora Luana. Agradeço a minha parceira, Thaís Oyama. O tempo aqui parece que a gente tem um latifúndio de 1 hora, mas ele acaba rapidinho. Obrigada, doutora.
0: Obrigada a vocês, até a próxima.
1: Thaís, até a semana que vem. Já acabou o nosso horário.
2: Até semana que vem, Vera.
1: Muito bom, como sempre. A gente teve a produção do Matheus Leite, assistência de produção do Sueli Toviana. Os trabalhos técnicos foram do Henrique Dias e amanhã tem mais Viva Voz. Obrigada pela sua audiência. Até lá.

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0: agosto de 2026. O Fundo Garantidor de Crédito informou que ainda não recebeu do governo do Distrito Federal e do Banco Regional de Brasília todas as informações necessárias para análise de um empréstimo de mais de 6 bilhões de reais do BRB. A manifestação está em um ofício encaminhado ao ministro do Supremo Tribunal Federal, Luiz Fux. No documento, o FGC destacou que os balanços do banco de 2025 e dos primeiros meses de 2026 são essenciais para avaliação da situação econômico-financeira do BRB e a consequente liberação ou não do dinheiro. O presidente da Câmara dos Deputados, Hugo Mota, cancelou a sessão de votações depois que o líder do PT na casa, deputado Pedro Uxay, passou mal durante a reunião de líderes. De acordo com pessoas presentes na reunião, Uxay desmaiou e teve uma convulsão durante o encontro. Segundo auxiliares, o deputado teve uma crise de labirintite. Um tribunal da Síria condenou à revelia o ex-ditador Bashar al-Assad e o irmão mais novo dele à pena de morte. Os dois são acusados de crimes contra a humanidade e crimes de guerra cometidos ao longo dos 14 anos do conflito no país. Cerca de 500 mil pessoas morreram no período. Assad e o irmão fugiram para a Rússia em dezembro de 2024, depois da queda do regime. Também foi condenado à morte um primo do ex-ditador que comandou a repressão em uma província do sul da Síria que culminou na Guerra Civil. No horário de Brasília, 8:04.
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1: Muito boa noite a você, amigo e amiga, ouvintes aqui do Quatro em Campo. Sejam todos muito bem-vindos. Vamos juntos até as 9 horas da noite. Muito obrigado a você que se liga no nosso podcast, você que acompanha o programa nas mais diversas plataformas digitais. Terça-feira de futebol, terça-feira de Libertadores, terça-feira de Sul-Americana. Hoje, dia 11 de agosto.
0: Escalação.
1: Rafael Prates, tudo bem, Prates? Boa noite.
2: Alô, Éboli, boa noite, ouvintes da CBN.
1: Rodrigo Bittar, fala, Bittar, boa noite.
3: Tudo bem, Éboli, boa noite pra você e pra quem tá ligado com a gente.
1: E Bruno Faria, tudo bem, Brunão? Boa noite.
4: Fala, Éboli, tudo bem, amigo? Boa noite pra você, boa noite pra todo mundo que nos acompanha.
1: Anderson Wendel.
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1: Olha que bola rolando pela Copa Libertadores da América, né? E participação brasileira com o Fluminense jogando contra o Independiente Rivadavia. Começou agora o segundo tempo. O Fluminense tá jogando nada. Nada. Impressionante a incapacidade do Fluminense de criar alguma coisa nesse jogo. E lógico que é tudo que o Rivadavia quer, né? Amarrar a partida, belisca um ou outro contra-ataque, um outro escanteio. Mas impressionante, o Fluminense volta a fazer uma partida muito, muito abaixo, né? O técnico subiu o dia, inclusive no intervalo fez já de cara duas alterações, tirou o Hércules, tirou o Castilho, figura decorativa dentro de campo, e colocou o Lúcio Acosta e colocou o Canóbio, né? O Zubeldia, depois do jogo contra o Botafogo pelo Campeonato Brasileiro, e acho que o Fluminense deu uma resposta melhorzinha assim no início do segundo tempo, não à toa fez o gol, poderia ter conseguido a virada, o Zubeldia já naquela ocasião deu um entendimento de que ele iria fazer mudanças, porque alguns jogadores desempenharam bem naquela partida, então ele ia provocar aquela briga por posição, né? E confirmou isso. Ele começou com o Nonato, ele começou com o Soteldo, que jogou muito bem contra o Botafogo. Então, mas não funcionou. Quer dizer, a coisa não andou, continua não andando no Fluminense. E novamente ele faz alterações. O Lúcio, o Savarino, que perderam a condição de titular, começaram no banco hoje. Então o Lúcio já entrou, não vamos espantar se daqui a pouquinho o Savarino também for colocado em campo. Tem que tentar alguma coisa, né, gente? Tem que tentar alguma coisa para não ficar nesse 0x0 aí, conseguir alguma vantagem. Eu vou lembrar que é um reencontro, na fase de grupos o Fluminense perdeu para o Independiente Rivadavia no Maracanã 2x1 e foi buscar o empate na Argentina 1x1. Inclusive foi na última rodada uma vitória do Independiente Rivadavia que colocou o Fluminense, né, na próxima fase da Libertadores da América. E nesse reencontro, mais uma vez, o Fluminense está decepcionando. Mas tem jogo ainda pela frente, né, Prati? Vamos ver se agora aí, né? A pressão tá grande em cima do Zubeldia, hein?
2: Sim, o primeiro tempo você tem toda a razão, Éboli. Fluminense não fez quase assim, rigorosamente nada, né? O Independiente Rivadavia é muito bem treinado para se defender, né? Muito organizado para se defender, mas também contou com o Fluminense muito mal, errando a torto e direito no primeiro tempo quase todo.
1: Muitos erros técnicos, né? Jogo tenso no Maracanã. Daqui a pouco tem mais, tem Copa Sul-Americana, também envolvendo o brasileiro. São Paulo entra em campo, a gente vai transmitir esse jogo e daqui a pouco a gente fala sobre esse jogo do São Paulo. E também vamos falar dos confrontos da Copa do Brasil. Que sorteio, hein? 3 clássicos sorteados para a próxima fase da Copa do Brasil. Palmeiras e Santos, Grenal e Atlético e Cruzeiro. Mas antes de a gente falar da Copa do Brasil, o outro confronto é Vasco e Vitória, tá? Antes de a gente analisar os confrontos da Copa do Brasil, quartas de final, Corinthians, gente, não renovou com o Memphis Depay. Tava aquela novela, virou discussão política. Final das contas, a decisão foi não renovar. Agora, tem um outro problema para resolver, né? Que é pagar a dívida de 42 milhões que tem com o holandês. E esse valor pode chegar a 77 milhões, considerando os juros. Isso é um cálculo feito pelo próprio clube. Ô Bruno, e aí? Acertou em não renovar? E agora, como é que resolve esse problema aqui da dívida? Porque na negociação inicial, a dívida estava parcelada, né? É. Acho que não vai rolar isso, né?
4: Primeiro que eu acho que assim, o Corinthians não tinha nem condições de ter trazido o Memphis na passagem dele aqui pelo Corinthians. Não tinha condições. Um clube pré-falimentar, que é a situação do Corinthians, não pode se dar o luxo de ter um jogador desse nível gastando o que gastou para ter ele no grupo. E aí eu quero dizer que o primeiro contrato já era surreal, a ponto de, depois de 15 participações diretas em gols, seja com bola na rede ou assistência, ele ganhava mais para isso. Eu acho um absurdo, tá, Éboli? Acho um absurdo, principalmente porque é o trabalho dele fazer gols. É a mesma coisa que eu, CLT, aqui na rádio, virar e entrar num acordo com o chefe e falar o seguinte: olha, depois de 10 jogos, eu quero um bônus, tá? Depois de 10 transmissões, eu quero um bônus a mais. Eu acho um absurdo. Eu acho, sinceramente. E aí o Corinthians, na situação que está caótica, sendo o clube do futebol brasileiro que mais deve hoje, você contar com um jogador desse. Mesmo assim, ele foi importante dentro de campo. Conquistou títulos, Campeonato Paulista, Copa do Brasil, depois a Supercopa. É tão importante isso pro corintiano que o corintiano acabou esquecendo o quanto ele é caro pro clube. O Corinthians acerta em não renovar. Então, respondendo a sua pergunta, Corinthians demorou, mas acertou na decisão em não renovar com o Memphis. Não dá para você ter um jogador no atual elenco com o valor que tem e, mais do que isso, com um baixo rendimento na temporada, apenas um gol. Tem muitas dúvidas com relação a ele tem lesão ou não tem no joelho. Passou pelos exames do Corinthians. Mas será que tem mesmo exame? Porque o departamento médico do Corinthians fez um exame recentemente no goleiro João Ricardo do Fortaleza, que esteve muito próximo de reforçar o clube. E ele não foi aprovado nos exames médicos. Detalhe, ele está jogando normalmente a Série B. Então eu tenho algumas dúvidas com relação a isso. Vejo que o Corinthians estendeu a corda até o ponto em que conseguiu para tentar não renovar com o Memphis, quando percebeu que ele abriu mão de muitas metas, de muitos valores, de muita coisa na negociação, o Corinthians falou: poxa, não dá para a gente ficar com ele mesmo assim. Então veio a decisão de falar que financeiramente o clube não tem condições. Ora bolas, faz quanto tempo que o Corinthians não tem condições de ter um jogador desse nível, desse patamar, com esse valor? Há muito tempo. Então a decisão acertada do Osmar Stabile.
1: Então, me parece que o que estava sustentando essa negociação em torno de uma equação que para o Corinthians, em momento algum, ela iria fechar, era realmente as pressões políticas. Porque, assim, quem pede tem todo o direito de pedir. O problema é quem paga. Quem paga é que comete o ato de irresponsabilidade, quando não se tem condição de pagar aquilo que a outra parte pede, né? Então, eu custo também entender que esse foi um passo de responsabilidade em meio a tantos outros de irresponsabilidade. Alguma coisa também tem aí por trás, além desse agora despertar do Corinthians, que ele não tem condição de atingir os valores do Memphis Depay, porque ele nunca teve. Porque quem acumula dívida de 42 milhões nunca teve condição de atingir os valores do Memphis Depay, né? Olha, e aí, eu quero tua opinião também, Bitar. Fala, Bruno.
4: Não, rapidinho. Você trouxe 42 milhões de reais. Isso é o acordo que ele fez para assinar a renovação de contrato com o Corinthians. Porque sem juros e correção, com juros e correção, beira 80 milhões de reais a dívida.
1: É isso,
4: A ver como é que vai ser agora. E ó, beijou a trave lá no Rio de Janeiro, hein?
1: Eu vi, rapaz. Pegou no travessão, hein? Tá feia a coisa pro Fluminense.
4: Independente, quase que o Rivadavia fez o gol.
1: Quase que o Rivadavia fez 1-0 no Maracanã. Mas é isso, foi o que eu falei aqui. Essa dívida, ela pode chegar a 77 milhões. Isso é um cálculo feito pelo próprio clube, em função dos juros. Bitar, também quero te ouvir, e depois quero ouvir o Prato sobre isso.
3: 77, 80 milhões se for pago, né? Porque senão vai ficar mais caro depois, né? Então, eu acho que um ponto, Éboli, a única coisa que eu discordo do Bruno é o seguinte: o Memphis não colocou arma na cabeça de ninguém para falar assim, eu só fecho o contrato dessa forma e se não for assim, claro, ele pode ter falado isso, né, fecho o contrato dessa forma, isso tudo ok, falando daquele primeiro contrato que foi assinado. Mas não era obrigação de ninguém do Corinthians ter assinado. Assinaram porque quiseram e a culpa não é do Memphis nesse sentido. Acho que a irresponsabilidade foi direcionada exatamente aos diretores, a quem assinou aquele contrato, que era uma loucura, mas que dentro de campo, claro, e eu entendo o lado do torcedor, acho que o torcedor não está lá para pensar... friamente em tudo que tem que ser feito. Acho que isso cabe aos diretores. O torcedor tá do lado emotivo dele. Se o time é campeão e o cara tá lá, ele que vai estar no pôster no fim do campeonato, ele que vai estar na casa do torcedor, no pôster, feliz da vida. Então acho que vale o lado do torcedor olhar mais para esse sentido da alegria daquilo que o cara pôde proporcionar para ele do que em si daquela frieza de pensar e analisar. Isso daí deveria ser parte da diretoria. Agora um ponto interessante, né, Bully, porque, bom, acho que pelo menos em uma teoria parece que começamos a ver uma nova era no Corinthians, né, porque se temos a era da responsabilidade agora, deveria pelo menos nos próximos meses a gente deve esperar atitudes nesse sentido, porque não adianta você não se acertar com o Memphis Depay, não contratá-lo, né, mais uma vez, que não vai ser contrato, e continuar gastando à torta e à direita, continuar gastando com contratações que não fazem o menor sentido, aquelas contratações que custam muito mais caro do que o Memphis, no sentido de jogadores que pouco jogam, que estão à disposição lá no elenco, mas que custaram e custam mensalmente uma verba por mês, mas que sequer ajudam dentro de campo. Agora o Bruno falou um ponto que é muito importante. O Memphis nessa temporada pouquíssimo ajudou o Corinthians. O Memphis dá pra dizer que é meio que o Neymar do Corinthians nesse ano, viu, Éboli? Usou o clube pra tentar se aproximar da Copa do Mundo, foi pra uma Copa do Mundo, pouco jogou, virou uma das últimas opções, inclusive, da seleção holandesa. Mas é um jogador que, na passagem pelo Corinthians, dá para considerar, acho que, em campo, como algo positivo. Agora, o tal do custo-benefício, prejuízo é grande, viu, Éboli?
1: Em cima disso, eu vou querer depois saber de vocês uma nota. Qual nota que vocês dão para essa passagem do Memphis Depay com a camisa do Corinthians? Fala, Prati.
2: Não, havia argumentos para defender a permanência e havia argumentos para refutar a continuidade do Memphis Depay. O que o Corinthians agiu muito mal foi a condução do negócio. Esse negócio ficou se arrastando durante muitas semanas. O técnico do Corinthians publicamente era perguntado e falava o seguinte: tá para fechar, deve fechar nas próximas horas. O diretor executivo Marcelo Paz falava desse assunto todos os dias aqui em São Paulo.
3: 85%, né, Prats?
2: E começou a colocar um percentual, 85% fechado. Tá tudo certo. Até no sorteio ontem, quando esteve na CBF, né? Recentemente, quando falou no Rio de Janeiro, Marcelo Paz falou a mesma coisa. Olha, amanhã no máximo vai fechar. Os detalhes que faltam são detalhes assim muito minuciosos do contrato, porque realmente tem aí a dívida que vai ser diluída, questão de ajuda em relação à moradia, premiação, não vai ter premiação. Então assim, o Corinthians sempre falou, pelo menos quem falou pelo Corinthians até então, que a coisa estava muito encaminhada para ser fechada assim, mais cedo ou mais tarde. Aí passa uma semana, passa a segunda semana, passa a terceira semana, o jogador não fica, depois de chegar ao Brasil para fazer exame médico, que teoricamente era o que poderia mudar o rumo da história, o Corinthians conduziu muito mal. A história foi muito mal conduzida pela presidência do Corinthians, pela diretoria do Corinthians, porque foi se criando uma situação, se alimentando uma situação, para continuar com o Memphis Depay. E ele não continua. Então, assim, o buraco, para mim, parece mais embaixo do que, olha, não tem dinheiro, o contrato não era bom para o Corinthians, tudo bem. O contrato não era bom pro Corinthians, como deve ser bom do Pedro Raul, como deve ser bom do Charles, como deve ser bom de outros jogadores também. Se a austeridade financeira apareceu agora, antes tarde do que mais tarde, mas a condução do processo todo foi muito mal feita pelo Corinthians, expôs o clube e o jogador não vai continuar para jogar no Corinthians a partir de agora.
1: Eu vou pedir uma nota para vocês. Agora, é inacreditável, eu já perdi a conta da quantidade de coisas que o Hulk errou na partida. Meu Deus do céu. Ele domina errado, ele termina. As jogadas do Fluminense acabam nos pés do Hulk, lento. Agora bateu uma falta, a bola quase saiu do Maracanã. Meu Deus do céu. Já tá com prazo de validade estendido já, hein? O Hulk nessa partida. Meu Deus, e segue 0-0 Fluminense e Rivadavia. Nota. Encerramos aqui o assunto, Memphis Depay, porque encerra aqui a passagem do holandês com a camisa do Corinthians. Qual a nota que vocês dão para essa passagem do Memphis no timão? Prats.
2: Em campo, 8.
1: E fora?
2: Não, aí a gente vai ter que ver o tamanho do buraco a partir de agora.
1: Você falou em campo,
2: esperar, né,
1: Prats?
2: Em campo, oito. 24, muito importante. 25, muito importante, decisivo em jogos de Copa do Brasil, quando você foi campeão, por exemplo. 26, não.
1: Você que fez a ressalva, em campo.
2: O Memphis, 26, é o Memphis que não interessa pro Corinthians, porque mal jogou, poucas vezes jogou, não fez diferença. Mas segundo semestre de 24 e 25, foi muito bem. Em alguns jogos ele foi assim, acima da média que nós acompanhamos aqui no futebol brasileiro.
1: Nota 8 é uma boa nota. Nota 8 é para jogador que faz a diferença, hein? Ô Bruno, nota 8 também para você ou não?
4: Ah, eu daria 7,5 para ele. Eu acho que...
1: 7,5.
4: É, eu assim, eu lembro do gol dele na final da Supercopa do Rei desse ano, mas assim...
1: Um gol, Supercopa. Ah.
4: É, e aí
1: Copa
4: eu acho
1: do Brasil
4: que
1: também
4: em outras...
1: Teve gol? Copa não, do Brasil. Copa do Brasil teve gol?
4: Não, Supercopa, Copa na final da Copa.
2: Contra o Vasco. Contra o Vasco ele fez. O gol do título foi dele.
1: Fez gol. Maracanã. Foi dele.
2: E contra
1: Copa
2: o Palmeiras,
1: do Brasil, Maracanã foi ele que fez o gol.
2: No mata-mata contra o Palmeiras ele também fez gol em Itaquera. Isso. Gol de cabeça.
1: Então
2: e
1: você jogou bem, essa né, nota, Bruno? Você lembrou agora bom, do gol né? na Copa do Brasil.
2: Você não achou?
4: É isso. Não, tá certo, bom, tá certo. Bom, então, é que bom. Eu tava tentando lembrar das decisões. Eu tava lembrando da final decisões. Do Campeonato Paulista, provocação, primeiro título dele e tal. Então vou igualar com o Prats, vai 8.
1: Provocação aumenta a nota? Provocação aumenta a nota, não?
4: A decisão aumenta, faz toda a diferença. Quando alguém consegue ser
2: se
4: importante...
2: Se o jogador se garante, sim. Se não se garante, sobe igual na bola igual o Soteldo e não se garante, a nota cai, né, o Bruno Faria?
4: O Soteldo foi bem no clássico do último fim de semana. Pera aí, Prats.
2: Foi mesmo.
4: Contra o Botafogo.
2: Foi mesmo, tá jogando agora.
4: Então eu aumento a nota pra 8 aqui, foi falha de memória mesmo.
1: 8?
4: É, 8 pra ele.
1: Mas você tava esculachando o cara, nota 8, tá bom.
4: Não é esculachando. É que eu acho importante o cara ser decisivo na final.
2: Se você for incoerente, seja bem-vindo, Bruno Faria. Se você for incoerente no seu comentário, seja bem-vindo.
4: Quero discorda da minha própria opinião.
2: Pra você pular o muro e vem pra esse lado aqui, que eu sei como é que é ser incoerente. Seja bem-vindo.
4: Discorda da própria opinião?
2: Muitas vezes.
1: Tá, pô, nota 8, tá sendo muito bem avaliado. Ô Bitar, e você?
3: 8 também, Éboli. Jogou muita bola no ano passado, mas esse ano ficou bem abaixo.
1: O Corinthians está se desfazendo de um craque, então. Nota 8.
2: Craque é muito, o Éboli.
1: Não, mas é um hoje jogador. Em dia, nota 8 é craque. Hoje em dia, nota 8 é craque. Vou te falar, hein? O que mais tem é nota 6 aí no futebol brasileiro.
4: E o que menos tem é craque no futebol brasileiro hoje.
1: Então, nota 8. Vocês fecharam em média 8 para Memphis Depay. Então, tá bom. Vai deixar saudade. Nota 8 deixa saudade no torcedor. É essa a conclusão que eu chego. E acabou por aqui. Memphis Depay e Corinthians. E acabou por aqui o primeiro bloco também. A gente vai para o primeiro intervalo.
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3: Oi, 8:24 no horário de Brasília, intervalo local aqui para São Paulo e parte da rede. Lembrando você, ouvinte do Futebol Globo CBN, que daqui a pouco teremos transmissão da Copa Sul-Americana para o duelo entre Bolívar e São Paulo. Jogo que começa daqui a pouco às 9:30 no horário de Brasília. E eu aproveito para chamar o Bruno Faria, que vai ser o repórter dessa transmissão, para escalar o time do São Paulo, que tem novidades para esse jogo, hein, Bruno?
4: Tem 4 mudanças no time titular, 3 sendo estreias. Domingos Duarte, o zagueiro, Iago, lateral esquerdo, e Nilton, o meio-campista. O São Paulo confirmado pelo técnico Dorival Júnior, com Rafael, Lucas Ramon, Arboleda, Domingos Duarte, Iago, Pablo Maia, Nilton, Bobadilha e Marcos Antônio, Luciane Caleri.
3: E do outro lado da história, Bruno, escalado também o time do Bolívar?
4: Está escalado o Bolívar com Carlos Lampe, Jesus Sagredo, Echeverria, Arreaga e José Sagredo. São irmãos, aliás, os laterais. Meio de campo de Irving Saavedra, nós temos Carlos Melgar, também temos o Robson de Araújo, temos o camisa número 17, Patrício, Patito Rodrigues, é o Patrício Rodrigues, né? O número 9 nós temos o Cauterúcio e o número 27, de olho nele, hein? Asprilha.
3: É o cara desse time do Bolívar que está escalado também para daqui a pouco. Prates vai ser o comentarista da nossa transmissão. Prates, jogo difícil aí para o time do São Paulo, Prates?
2: Complicado sim, a gente tem de levar em consideração que o São Paulo tem de sobreviver à altitude de La Paz e ao Bolívar também. Jogo é complicado para o São Paulo daqui a pouco.
3: 8:26.
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1: Muito bem, de volta. De volta aqui com o 4 em campo, para informar que, ó, 22 minutos o Maracanã, falei, nem o Zubeldía, até o Zubeldía não aguentou mais o Hulk em campo, tava com prazo de validade estendido já, saiu, entrou o Germán Cano, o que é uma grande incógnita, né? O Germán Cano, gente, passou a ser uma dúvida permanente. Aliás, hoje eu diria que o Germán Cano é quase que uma certeza de que nada vai acontecer. E eu falo isso com tristeza. Eu lamento falar isso. É uma visão técnica mesmo. Não é. Não estou querendo desmerecer nem diminuir o Germán Cano. A história que ele construiu no Fluminense é uma história belíssima. Jogador assim, importantíssimo para a conquista. Para as últimas conquistas do Fluminense, a conquista da Libertadores, jogador com uma capacidade de posicionamento, né, de finalização incrível. Cheguei a falar várias vezes que o Germán Cano deveria ter recebido nos seus melhores momentos, oportunidades, inclusive na seleção da Argentina, mas a impressão que eu tenho é que ele apagou. Se ele vai acender novamente, eu não sei, né? Tem todo um histórico aí, físico, tem idade, mas todas as últimas vezes que o Germán Cano entrou, ele não foi percebido em campo. Não, o que é muito estranho, Prates, um jogador como esse não ser percebido em campo. Era um terror para qualquer zagueiro pegar o Germán Cano. Mas tá em campo aí novamente. É a última cartada ofensiva do técnico Zubeldía, viu, Prates?
2: Essa é. Tá difícil. Essa é, porque o Independiente Rivadavia, eu repito, né, ele faz um jogo de novo defensivo assim muito bom, que pra Argentina é bem treinada pelo Berti, que foi o meia do Nils, do River Plate nos anos 90, né? O Rivadavia tem a melhor campanha do ano na Argentina, né? Na tabela anual do futebol argentino, quem mais pontuou na Argentina foi o Independiente Rivadavia, que por enquanto vai se segurando bem no Maracanã. E não é tão incomodado assim pelo Fluminense, né, Boli? Isso chama atenção. Não é que é uma pressão, assim, incrível do Fluminense. O Fluminense perdeu muitas chances, não. O Fluminense tem dificuldade para conseguir jogar, para conseguir trabalhar, né, do meio para frente, para criar chances. E vem o Germán Cano agora, num desespero. O John Kennedy, que é o titular da posição, não joga mais no ano. O Rodrigo Castilho, no primeiro tempo, não foi notado. O que você falou aí, tava errando toda hora jogadas, né? E agora vem o Germán Cano como último alento do Fluminense para encontrar um jogador que tá, obviamente, no momento de declínio da carreira, pro final da carreira, mas merece respeito. Vai que sobe uma bola na área para ele, uma jogada que ele possa fazer. O Fluminense está pegando muito nisso para tentar encontrar um gol na reta final do jogo ainda.
1: Uma péssima notícia pro Zubeldía essa lesão do John Kennedy, que vinha sendo o melhor atacante do Fluminense, artilheiro, inclusive. E ele sofre essa lesão e tira ele da temporada. Então o Zubeldia vai com o que tem aí no ataque e ninguém está resolvendo. Está muito difícil. O Fluminense é um time muito econômico na parte ofensiva. Aliás, vários times, né? Vários times brasileiros enfrentam essa dificuldade de botar a bola na rede, né? É o mais importante do futebol, é botar a bola na rede. A gente viu aí, inclusive, recentemente, na própria Copa do Brasil, vários placares de 0-0. E muitas chances desperdiçadas. Em vários jogos, muitas chances desperdiçadas. Nem é uma questão de falta de criação, de falta de volume, às vezes. A bola tá na área, mas aquele pezinho para botar na rede tá difícil de encontrar. Segue 0-0 Fluminense Independente Rivadavia. Daqui a pouco a gente fala da Copa do Brasil, do São Paulo em campo. Já tem a escalação. Você que acompanhou o Espaço Local, inclusive, já sabe qual é a escalação do São Paulo. A gente vai repetir aqui no Espaço Nacional, no Espaço em Rede. E essa história do ônibus do São Paulo, hein? Mas que coisa. Não tem nada a ver com São Paulo, mas no mínimo uma história curiosa, né?
4: Na fase não é boa, né?
1: Não, realmente, o ônibus que o São Paulo contratou era uma droga. Vamos fazer um intervalo de jogo e vem aí o repórter CBN.
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0: Terça-feira, 11 de agosto de 2026. Michele Bolsonaro, candidata ao Senado pelo Distrito Federal, e Flávio Bolsonaro, senador e candidato à presidência, se reuniram para gravar material audiovisual para a campanha eleitoral do PL. Esse foi o primeiro encontro presencial entre eles após a discussão pública a respeito das articulações da sigla no Ceará. Na gravação, Michele declarou que eles deixaram de lado as diferenças e se uniram em prol de algo muito maior para o povo brasileiro. A campanha eleitoral tem início oficial neste domingo. A partir do dia 28 de agosto, começa a propaganda na TV e no rádio. A Advocacia Geral da União recebeu uma proposta do Discord com medidas para reforçar a proteção de crianças e adolescentes na plataforma. O documento será analisado pelo governo federal e poderá servir de base para a negociação de um termo de ajustamento de conduta com a empresa. Na última semana, o executivo cobrou medidas concretas para reforçar a verificação de idade dos usuários, prevenir riscos, identificar situações de vulnerabilidade e proteger crianças e adolescentes. Pelo menos 5 pessoas morreram e 20 ficaram feridas num ataque da Rússia contra a cidade de Zaporizhia, no sudeste da Ucrânia. Uma autoridade local afirmou que instalações industriais foram atingidas. Em Kiev, capital ucraniana, foram ouvidas explosões depois de um alerta de mísseis. O presidente Volodymyr Zelensky afirmou que o Kremlin vai enviar mais soldados norte-coreanos à Ucrânia e que Moscou recebeu novos mísseis balísticos de Pyongyang. Norá de Brasília, 8h33.
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0: Muito bem, a 15ª rodada do Brasileirão Feminino. A rodada foi concluída ontem com 2 jogos envolvendo 3 clubes do Rio de Janeiro. Tivemos o clássico, vitória do Fluminense contra o Botafogo 2-1. E América Mineiro e Flamengo empataram em 1-1. 15ª rodada, que começou no sábado com vitória do Bahia 3-0 no Atlético Mineiro. Empate entre Ferroviária e Palmeiras 0-0. Grêmio 2-0 no Cruzeiro. Misto 1-0 no Juventude. É, o Misto vira e mexe, tá conseguindo os resultados, ele vem uma sequência de 3 jogos sem perder o Misto. É uma reação que a gente vê do Misto aí no Brasileirão Feminino. E fugindo aí do rebaixamento, principalmente, né? Vitória Internacional empataram em 2-2. Corinthians 4-1 no Santos, super líder Corinthians. E o São Paulo venceu o Bragantino por 1-0. Então, líder Corinthians 37, São Paulo 35, Palmeiras 32, Bahia 27. Ferroviária 27, Grêmio 24, Internacional e Cruzeiro também 24, é o G8. O Flamengo, com esse empate, ele sai da zona de classificação, cai para a 9ª colocação. Então é Flamengo, Fluminense, Bragantino, Santos, Atlético Mineiro, Misto, Juventude e América Mineiro, né, naquela zona intermediária. E no rebaixamento, Vitória com 7 e Botafogo 5 pontos, 15ª rodada do Brasileirão Feminino de Futebol. 8h35. Deixa eu olhar aqui novamente. Fluminense, 30, 35 minutos. 30, 35? Não, 30 minutos. 31. Pode fazer. Pô, bota a porcaria do cronômetro de 1 a 45, caramba.
3: Como é que é?
4: Como
3: é que é?
4: Rapaz do céu.
3: Agora,
4: eu também não gosto
3: dessa. O Bel já vem com os dois últimos conta aí pra ver se encontra esse gol agora, Éboli.
0: Ganso e Savarino.
3: É isso
0: hein?
3: Aí. Agora, agora são Savarino. Os dois últimos. Não pode mais mexer.
0: É.
4: O maestro e o Liso, né?
0: Não, mexe mais. Já foi mais, né? Já foi mais maestro, já foi mais liso.
4: É verdade.
0: Por Zé, pros dois, já foi mais. É, vamos lá. Vou falar pro São Paulo, porque vamos repetir a escalação do São Paulo pro jogo daqui a pouco contra o Bolívar? Você
4: claro.
0: Tem na ponta da língua, Brunão?
4: Tá tudo pronto.
0: Pode mandar,
4: aqui, Éboli.
0: Por favor.
4: Rafael no gol, Lucas.
0: Tá sempre pronto, né?
4: Na sua companhia, amigo. Rafael no gol, Lucas Ramon na lateral direita, Arboleda, Domingos Duarte e Iago. Iago estreando com a camisa do São Paulo. Foi apresentado ontem o Domingos Duarte também. Meio de campo, Pablo Maia, Newton, ex-jogador do Botafogo, também estreando pelo São Paulo. Marcos Antônio e Bobadilha. Bobadilha é a quarta novidade nesse time titular do São Paulo. Ele que começou no banco contra o Grêmio. No ataque, Luciano e Caleri. Então, Éboli, Domingos Duarte, Iago e Newton, três estreantes e os três como titulares.
0: Muito bem. E deixa eu só contextualizar aqui aí. Em cima do que a gente falou do ônibus do São Paulo. O que que aconteceu? Eu falei que o ônibus que o São Paulo contratou era uma droga de ônibus. Por quê? O ônibus da empresa Buses Cosmos, contratado pelo São Paulo para realizar a logística do clube na Bolívia, ele foi apreendido pela polícia com mais de 86 quilos de maconha. Que situação, hein? E quando o veículo estava indo buscar a delegação de São Paulo, né? Já estava inclusive já adesivado com o escudo do clube, olha só, né? É que não vai respingar nada para a imagem do São Paulo, a coisa fica em cima da empresa, a investigação tem que ser na empresa, é um serviço terceirizado. Não houve prejuízo nenhum ao São Paulo, inclusive na programação, né? O São Paulo conseguiu um outro ônibus para seguir na sua programação, mas, né, uma situação vergonhosa, né, envolvendo essa empresa. E aí agora vão buscar os responsáveis, já foi feita uma investigação, quem é que botou esses mais de 86 quilos de maconha no ônibus, certamente tirando proveito de que um ônibus que vai ser usado por uma equipe de futebol não vai ter a devida vistoria, não vai ser né, verificado pela polícia, se deu muito mal e ainda bem que não prejudicou o São Paulo. Mas quando a fase não tá boa, acontece até isso. E aí eu pergunto, ainda tem altitude de La Paz, ô Prates? O jogo hoje é contra o Bolívar ou contra La Paz?
3: Ah, Bolívar primeiro e La Paz também vem na sequência aí, né, Boli? São Paulo tem que sair, tem que sobreviver ao jogo do Hernando Siles daqui a pouco, né? Quando eu falo sobreviver, Éboli, eu olho para a escalação do Dorival Júnior, o time que ele escolhe para começar daqui a pouco a partida contra o Bolívar. O Domingos Duarte tem uma expectativa boa. É um zagueiro português que fez bons jogos na Liga Espanhola, né? Jogava no Getafe. Ele pode acrescentar um zagueiro assim que vai bem na bola pelo alto, jogava mais posicionado e menos exposto, não sei como vai ser no São Paulo. O Iago menos expectativa, o Iago estava embaixo no Bahia, quase foi para o Inter e parou no São Paulo, tem problema na posição, né? O Wendel não consegue jogar no São Paulo na lateral esquerda. O Newton acho que é um jogador que pode acrescentar em relação à composição de grupo, né? E o São Paulo hoje tem três volantes, me parece, para defender, Pablo Maia, Newton e Bobadilha. O Marcos Antônio pode virar um camisa 10 para Luciano e Caleri mais à frente. Porque é um tipo de jogo que vai exigir do São Paulo uma outra maneira de jogar, dinâmica de jogo. São Paulo não vai ficar tanto tempo com a bola, vai tentar evitar chutes na entrada da área pro gol do Rafael, né? O Grêmio, quando foi eliminado pelo Bolívar na fase anterior, fez um bom primeiro tempo em La Paz. Ficou 2-2 no primeiro tempo, com o Grêmio quando chegou para atacar, encontrando algum espaço para chegar ao gol do Lamp, que é um goleiro experiente do Bolívar também. O Grêmio foi muito mal no jogo da volta. E aí parou num time que defendeu-se bem como o Bolívar, que garantiu a vaga em Porto Alegre. Então, para o São Paulo hoje, Éboli, vale além de tentar, obviamente, um empate que seria um grande resultado, uma derrota por um gol não é, assim, um prejuízo incalculável, mas vale tentar sobreviver ao jogo, né? Quando ficar com a bola, é o jogo de tentar trabalhar com os meio-campistas, ficando um pouco mais com posse de bola, não é um jogo, às vezes, de lançamento, não dá para entrar em correria contra o Bolívar, é uma adaptação ao que o jogo vai exigir, que é outro tipo de jogo por La Paz, pela altitude, daqui a pouco na capital boliviana. São Paulo, por exemplo, garantiu um empate daqui a pouco. O resultado é muito bom para definir a vaga semana que vem no Morumbi, certamente com grande público na próxima semana, Éboli.
0: Agora, o Bitar, normalmente na altitude, né, você tem aquela questão da variação da bola, né, velocidade. E a bola parada é um problema para clubes que não estão acostumados ou que não jogam sempre na altitude. O São Paulo tem um agravante. A bola parada defensiva vem sendo um problema para o São Paulo, fora da altitude. uma atenção extra para esse jogo de hoje, uma preocupação a mais para esse jogo de hoje. A dificuldade de São Paulo na altitude, que fica ainda mais amplificada.
5: Total, Éboli, acho que é uma preocupação grande aí do São Paulo. O São Paulo primeiro precisa se preocupar com as próprias atuações, né? Para além do adversário, o São Paulo tem jogado mal. São Paulo tá com dificuldade de competir aqui no Brasil e fora também, né? Tanto quando joga no Morumbis, quanto joga fora de casa também, né? Então, uma situação delicada, o São Paulo precisa melhorar as atuações. A Copa Sul-Americana, no fim das contas, foi o que sobrou pro torcedor ter um pouquinho de alegria nessa temporada, porque São Paulo foi líder do Campeonato Brasileiro, né? Bem no começo da competição, é bem verdade, mas já está 8 jogos sem vencer, tá despencando na tabela de classificação. São Paulo tá muito mais perto da zona de rebaixamento do que para olhar para cima. Então, precisa vencer na Copa Sul-Americana se quiser ter mais alguma alegria nesse ano. Mas vale a gente lembrar, né, o Éboli, que o Grêmio pode ter ido para lá com essa mesma mentalidade, né? Se perder por 1 gol de diferença, tá bom, a gente reverte em casa. Só que o Grêmio também perdeu em casa. Por quê? Porque a pressão acaba sendo muito grande quando você já tem a desvantagem, então fica muito mais delicado. Então, às vezes, nesse ponto, você pegar um time que joga na altitude, talvez seja até melhor começar jogando em casa. É claro que o São Paulo vai decidir em casa por méritos, né? E não méritos do Bolívar, que caiu da Libertadores da América para a Copa Sul-Americana. Mas acho que é um jogo de muita importância e muita atenção aí para essa sequência de temporada do São Paulo, vale muita coisa. E quanto à bola parada, realmente é um dos problemas. Acho que o Domingos Duarte pode ajudar bastante. Só vale acrescentar um ponto aí com relação ao que o Prats falou. Domingos Duarte estava acostumado a jogar numa defesa de 3 zagueiros. Então hoje ele vai jogar numa linha de 2 jogadores, né? Uma linha de 4 defensores, o que muda bastante o posicionamento. Então vai ter que ser algo bem diferente, algo bem relevante. É uma estreia de um jogador português que estava na Espanha e hoje vai jogar na altitude da Bolívia. Então tem todos esses pontos aí de atenção para a equipe do São Paulo, Éboli.
0: O Bruno, o Bittar falou, uma partida importantíssima, né? É isso que eu queria te ouvir. O quanto que a Sul-Americana ganhou de importância para a temporada do São Paulo, né? Que não tem mais a Copa do Brasil, foi eliminado pela Juventude, despencou no Campeonato Brasileiro, hoje está na 12ª colocação, cada vez mais distante da zona de classificação para a Libertadores no ano seguinte. O quanto que a Sul-Americana ganhou de importância para o projeto São Paulo 2026?
4: Eu vejo o seguinte, Éboli. Primeiro que o objetivo do São Paulo sempre foi muito claro em tentar a vaga na Libertadores, mas hoje a realidade do São Paulo é mais com a parte baixa da tabela do que a parte alta. Isso no Brasileirão. 4 pontos da zona de rebaixamento, acho que é uma preocupação muito grande. O time que venceu um jogo nas últimas 13 partidas, é pouco para um time que tem um investimento alto. E para um clube que está tentando, de alguma forma, avançar nos mata-matas. Em metas orçamentárias na temporada, o São Paulo planejava chegar à final do Paulista. Não chegou. Em metas na Copa do Brasil, chegar até as quartas de final. Caiu na fase em que estreou. Não chegou nem às oitavas. Então, péssimo para o São Paulo. Muito longe de terminar na 6ª posição do Campeonato Brasileiro. E na Sul-Americana colocaram também como quartas de final. Hoje o problema do São Paulo será contra a altitude e o ótimo time, bom/ótimo time do Bolívar. Por mais que tenha sido eliminado na fase de grupos da Libertadores, que aliás estava no grupo do Independente Rivadavia e do Fluminense, foi um time que em casa dificilmente conseguiu sofrer. Tanto é que vence o Fluminense por 2-0, vence o Grêmio por 3-2 já nos playoffs da Sul-Americana. E isso traz dificuldades para qualquer time. São Paulo tentou minimizar o efeito da altitude, indo de Santa Cruz de la Sierra, faltando 3 horas só para o jogo, e direto para La Paz, porque são 3.600 metros. A partir do momento que você está na altitude, que aliás ontem eu estava no CT da Barra Funda na apresentação do lateral esquerdo Iago, e me disseram o seguinte, o São Paulo, a ideia é, o efeito da altitude começa em alguns jogadores depois de 4, 5 horas. Então o São Paulo chegando com 3 horas de antecedência para o jogo, no intervalo, dependendo de algum jogador, já não dá mais para voltar para o segundo tempo. Então, óbvio que a altitude faz uma diferença num jogo como esse. Gostei da escalação do técnico Dorival Júnior, porque o Luciano deixa de ser um camisa 10, um criador de jogadas, e passa a ser um segundo atacante, e é ali que ele deve jogar no time de São Paulo. Ao mesmo tempo em que o Marcos Antônio vai ter liberdade para jogar, então ele volta para o esquema do 4-4-2 com três homens no meio de campo, tendo a possibilidade de sair para o jogo, Bobadilha de um lado, Newton do outro, já que o Pablo Maia é um jogador muito fixo. Não é um jogador que me agrada. Aliás, é um jogador que está em baixo rendimento já tem alguns anos, mas é uma boa chance para ver como é que vai sair esse esquema do São Paulo. E aí eu vejo como uma possibilidade importante. São Paulo precisa saber ter o domínio da bola, porque ela vai variar, ela vai trazer dificuldades. E o São Paulo vai enfrentar um time que tem um investimento do Grupo City. E esse time não é ruim, Éboli. E é bom ficar de olho em Asprilla. É muito bom jogador, centroavante que sabe fazer gol e dá trabalho na zaga.
0: Vamos ficar de olho então. Eu vou pro intervalo, mas também tô de olho aqui no Fluminense. Segue 0x0 no Maracanã, Fluminense Independente Rivadavia. Já passamos dos 40 minutos, já estamos agora com 43 minutos. E, meu Deus do céu, a partida do Fluminense é um negócio assim... Ô, coisa insossa, mas tá lá, tá dentro da área, tá tentando. A base da vontade, da garra, o Fluminense tá tentando empurrar essa bola pro gol. Vamos pro intervalo, na volta a gente fala dos confrontos na Copa do Brasil. Três clássicos, gente, três clássicos. Que sorteio é esse, hein? Que sorteio é esse? Gente, depois do intervalo.
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4: São 8 horas e 49 minutos no horário de Brasília. Daqui a pouco tem o São Paulo em campo e amanhã é a vez do Palmeiras jogando pela Libertadores da América, duelo contra o Cerro Porteño. Palmeiras que vai jogar a primeira partida em casa, no Nubank Park. E para essa partida o Palmeiras pode ter uma ótima novidade. Gustavo Gomes treinou no dia de hoje, né? E pode ser novidade para o Palmeiras de amanhã. Ele que estava fora do Palmeiras desde o dia 29 de julho, quando o Palmeiras goleou a equipe do Vitória lá no Barradão. Por um outro lado, quem vai entrar em campo dos paulistas na quinta-feira, os dois que vão entrar em campo, né? Tanto o Santos às 7 da noite contra o Macará pela Copa Sul-Americana, contra o Corinthians fora de casa, contra o Rosário Central pela Libertadores. Só atualizando sobre o Santos, que deve ter a ausência de Lucas Veríssimo ainda com uma lesão na panturrilha esquerda. 8 horas e 50 minutos.
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5: Muito bem, de volta aqui com o Quatro em Campo. Vamos lá, tivemos hoje o sorteio para os jogos das quartas de final da Copa do Brasil. Serão realizados ali na janela do dia 26 de agosto, ida, e a volta no dia 2 de setembro. De um lado, Inter contra Grêmio, daí sai o adversário de Cruzeiro ou Atlético Mineiro. Do outro, Vasco e Vitória, daí sai o adversário de Palmeiras ou Santos. Uma combinação assim, que tinha 0,75% de acontecer, chance de acontecer, aconteceu, né? Nesse sorteio, três combinações de clássicos. Ô Prats,
6: diga.
5: Tem aquela história de que clássico é clássico, né?
6: E vice-versa, como diria o outro, né?
5: Essa
6: frase,
5: né?
6: Atribuída ao Jardel, que eu acho que é uma injustiça. Não acho que é o Jardel que falou essa frase, mas tudo bem. Ele levou a fama disso também.
5: Acho que não.
6: Ótimo centroavante que foi o Mário Jardel.
5: Bota na cabeça do Jardel, era gol. Né? Marcou presença no Grêmio, campeão de tudo.
6: Foi
5: no Grêmio.
6: Em Portugal e na Turquia tinha uma média de gols acima de jogos em algum momento.
5: Incrível, incrível, incrível. Até hoje é lembrado em Portugal como uma das referências, né, da equipe do Porto. E aí, alguma situação de real desequilíbrio nesses quatro confrontos? Qual é a leitura que você faz desses três clássicos mais Vasco e Vitória?
6: Primeiro, o clássico de maior desigualdade hoje é Santos e Palmeiras. Né, o Santos está lutando para não cair,
5: mas
6: onde rebaixamento.
5: Mas quando se enfrentaram, deu empate, então, e o Santos jogou melhor.
6: E o Santos me parece que vai se apegar muito nisso, né, Boli? Olha, a Copa pode diminuir a diferença, o abismo que existe entre os dois, que é cada vez maior, pode ser menor por ser uma Copa, o jogo de mata-mata. É o que o Santos vai se apegar, o futebol permite isso, mas há um favoritismo destacado, claro, do Palmeiras, antes do confronto acontecer. Como pra mim é um favoritismo destacado, não desse tamanho, do Cruzeiro contra o Atlético. Cruzeiro é, na Copa do Brasil, o segundo melhor time, talvez atrás do Palmeiras aí, outro time que chama a atenção é o Cruzeiro. Grenal mais equilibrado e Vasco e Vitória também mais equilibrado pra mim. Definindo o Barradão pro Vasco não é boa notícia, não. Claro que o Vasco tem melhorado, com o Pedro Emanuel é um time mais seguro, mais equilibrado pra jogar. Mas é o primeiro jogo em São Januário, o segundo no Barradão que a gente tem visto. Quem vai pro Barradão na Copa do Brasil sofre horrores pelo que o Vitória faz e joga no Barradão. Mas Palmeiras e Santos, dos clássicos que aconteceram no sorteio, Éboli, é o mais desequilibrado. Palmeiras tem uma vantagem grande em relação ao Santos. É favorito destacado contra o Santos. Cruzeiro favorito contra o Galo.

0: Grenal mais equilibrado antes da bola rolar daqui a algumas semanas. Sabe até o dia dos jogos, viu, Éboli?
1: Opa, vamos lá então.
0: Na terça, os jogos de ida. Dia 25 de agosto, uma terça, 21 horas, Cruzeiro e Atlético Mineirão. Quarta, 26 de agosto, 21h30, os dois jogos. Vasco e Vitória, São Januário. Palmeiras e Santos no Nubank, na Nubank Arena. E na quinta, dia 27, 20 horas, no Beira-Rio, Inter e Grêmio. A volta, terça, dia 1º de setembro, Atlético e Cruzeiro, 21 horas, na Arena MRV. Dia 2 de setembro, quarta, 21h30, Vitória e Vasco, Barradão. Santos e Palmeiras, Vila Belmiro. E dia 3 de setembro, uma quinta, 20 horas, na Arena do Grêmio, Grêmio e Inter fecham a fase quartas de final da Copa do Brasil. Éboli.
1: Maravilha, então é isso, ó. Grêmio, Atlético, Vitória e Santos decidem em casa, né? Você falou do Vitória aí, Vitória, ele saiu de duas desvantagens, né? E virou essa situação justamente jogando em casa, contra o Flamengo e na última fase contra o Atlético Paranaense. Saiu de um 0-2 para um 4-0, né? Aliás, de um 0-2 para um 4-2, a gente pode considerando assim um agregado. E o Vasco vem do que eu considero a melhor atuação do time no ano, que foi a vitória de 3-1 em cima do Fluminense, que também rendeu a classificação para essa fase da Copa do Brasil. É aquela coisa que a Copa transforma as motivações, e os clássicos também. Bittar, qual é a leitura que você faz desses confrontos?
2: Tô na mesma linha que o Prates, o Éboli. Acho que o Clássico Paulista tem um favorito claro, que é o Palmeiras. Palmeiras que vai começar jogando em casa, né? E provavelmente o Neymar não vai para essa partida, porque é um jogador que não costuma atuar em gramado sintético, então ele deve jogar apenas o duelo de volta, que a princípio será na Vila Belmiro. Agora,
1: o Vasco... Não seria o momento, perdão, Bittar, não seria o momento para abrir uma exceção numa competição tão importante e tentar fazer com que Neymar jogue na grama sintética?
2: Não, eu acho que
1: da
2: sim.
1: Da Nubank Arena?
2: Não, eu acho que sim.
1: De uma rigidez, cara, inacreditável.
2: Então, mas aí tem até a questão dele, né? Ele escolheu o planejamento que ele quis pré-Copa do Mundo e você acha que agora ele vai falar que ele quer jogar? Porque no meio desses dois jogos tem o Corinthians ainda pelo Campeonato Brasileiro, que é um jogo muito importante pro Santos, porque até agora na competição tá na parte delicada da tabela, então...
3: Na Neoquímica Arena.
2: Na Neoquímica Arena, então ele não pode reclamar de jogar fora de casa, não é uma viagem longa, não é uma viagem... O gramado ainda não é dos melhores, mas disseram que lá na Neoquímica Arena vai melhorar, até o primeiro semestre, né, era um dos melhores, ou até o melhor gramado do Brasil, então ele não teria muito do que reclamar. Agora, eu acho que sim, seria a hora de ele jogar uma partida como essa, porque o Santos é muito difícil da gente falar sobre o Neymar no Santos, porque quem acompanha, assiste os jogos do Santos, e a gente faz todos os jogos do Santos aqui na Rádio CBN, você vê a atuação do Neymar, é um jogador que tá parado 80 dos 90 minutos. Agora, o Santos, com ele, se você pegar os números frios, ele aparece pro jogo, ele dá assistência, ele faz gols, então tem esses dois lados aí da história. E sobre os outros confrontos, acho que Vitória e Vasco acaba sendo muito equilibrado. Vitória tá jogando muito bem no Barradão, então acho que isso ajuda demais a equipe do Vitória. Cruzeiro e Galo, um favoritismo um pouquinho para o Cruzeiro. Grêmio e Inter, dois times numa situação muito ruim. E esse é o típico clássico que a gente já, normalmente no Rio Grande do Sul, é esperar daquela pancadaria toda, né? Porque vários jogos aí do Grenal, você vê pouca bola e muita confusão. Eu acho que é mais ou menos nessa história e imagino que talvez aquele primeiro duelo entre Fluminense e Vasco aconteça também no primeiro duelo de Inter e Grêmio, um jogo muito abaixo. Mas o segundo duelo vai ser muito quente e pra mim, hoje, o Internacional é um pouquinho favorito, 55 a 40, 45, viu, Éboli?
1: O Inter nas últimas atuações, né, se mostrou pelo menos mais competitivo, né, contra adversários mais fortes, né, pegou os dois primeiros colocados e não perdeu, né, então dá para dizer que tem um pouquinho mais, uma confiança mais no Internacional, mas Grenal, que você falou, Grenal, o pessoal normalmente vai para um caminho ali que é festival de macheza, né, não é futebol, mas vamos ver, tomara que não. Por falar em futebol, ou a falta dele, 0-0, tá? Terminou o jogo no Maracanã. Acabou. E se jogasse mais 500 dias, não ia sair gol, viu, Prato?
0: Ficou pra Mendonça.
1: Não ia sair gol.
0: Ficou
1: é
0: pra
1: Mendonça. Incompetência.
0: Malvinas Argentinas, jogo da volta terça-feira que vem, que é num belo parque de Mendonça.
3: Só lembrando que o Fluminense tem o Palmeiras aí antes do Independente Rivadavia.
0: Agora,
3: Brasileirão.
0: Rapidamente, Bruno, o Santos tem nessa sequência Palmeiras, dois jogos na Copa do Brasil. Tem o Corinthians no final de semana, pós-Palmeiras no primeiro jogo, Éboli. Então o Santos tem uma semana de Palmeiras quarta-feira na Copa do Brasil, Corinthians domingo em Itaquera pelo Brasileiro.
2: Obrigado por estar prestando atenção no que eu falei, viu, Prates?
0: Ah, desculpa.
1: Eu tava deixando, viu, Bitar? Até onde ele ia?
2: Ele
1: até
2: lá,
1: onde
2: ele ia? Informação.
3: Mas é pra audiência rotativa do Radinho. Vocês entendem, Rafael Prado?
1: Isso, audiência rotativa.
3: Eu entendo e defendo o Prado.
0: Isso chama-se déficit de atenção.
3: Não,
0: O Rodrigo Bittar falou aqui brilhantemente, acertadamente, em relação à sequência do Santos. E você, Bruno Faria, tirou a minha atenção. Então a culpa é sua que eu cometi esse erro. Agora pode falar, Bruno. Você é o culpado, Quer me defender pra livrar o seu da reta? Não vou livrar, não. Não vou passar pano pra você, não.
1: Ele é muito bom.
2: Homem é diferente, né?
1: O que ia perguntar agora, Bruno?
3: Vai lá.
1: Bruno, pra gente encerrar, também quero tua opinião nesse pacote aí dos confrontos, vai.
3: Pra mim, eu acho que desses quatro jogos, o Palmeiras é o único que é o grande favorito contra o Santos, pelo momento, acho que dos dois clubes. Tem muito o que dizer, o Santos é um time que tá capengando, zona de rebaixamento do Campeonato Brasileiro, não consegue dar uma boa sequência. A gente lembra até no Campeonato Brasileiro, primeiro turno no Nubank Park, terminou empatado, né? Palmeiras e Santos 1-1, mas eu ainda acho que o Palmeiras é o grande favorito dos confrontos. Vejo um duelo muito igual, Vasco e Vitória, tá? Não vejo, assim, vantagem para nenhum dos lados. Acho que o Vasco tá numa melhora com o Pedro Emanuel, mas precisa melhorar mais para tentar a classificação. Quem passar aí pega Palmeiras ou Santos, no caso eu acho que é o Palmeiras. Imaginaria até um Palmeiras e Vitória, tá? Na próxima fase. E do outro lado, eu acho que é mais difícil ainda, porque Grenal... É muito complicado a gente apontar um favoritismo. Acho que o momento é ruim das duas equipes. E no lado do Atlético e Cruzeiro, eu vejo o Cruzeiro jogando mais bola do que o Galo. Mas é clássico também. E lá se iguala muito. Então, pra mim, também é um jogo muito igual, muito parelho. Se eu tivesse que apostar em quem avançaria, vai o Cruzeiro por muito pouco. E do lado Grenal, eu acho que o Internacional deve passar.
1: Muito bem. Ponto final no programa de hoje. Boa transmissão pra vocês, amigos. Valeu, hein? Valeu, Bruno. Valeu, Bitar. Abraço, hein, Prats?
0: Um abraço, Éboli.
3: Ainda bem que você ouviu,
0: obrigado,
3: né?
0: Obrigado por não tirar minha atenção, Bruno Faria, nesse momento.
1: Obrigado pela audiência.
0: Obrigado. O Bitar falou uma coisa que eu queria repetir. O Santos pega o Palmeiras.
3: E depois?
0: Tchau.
3: Qual é a
0: Corinthians
3: sequência?
0: E o Palmeiras. Boa noite. Tchau.
1: Vem aí, Copa Sul-Americana. É a Sula. A Sula vem aí com São Paulo. A gente volta amanhã. Tchau.
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1: Terça-feira, 11 de agosto de 2026, o Ministério da Previdência Social ampliou a lista de doenças e condições que dão direito ao auxílio por incapacidade temporária sem a exigência da carência mínima de 12 contribuições à Previdência Social. Com a inclusão, subiu para 18 o número de enfermidades para a concessão do benefício. A mudança foi assinada pelos ministros Volney Queiroz, da Previdência Social, e Alexandre Padilha, da Saúde. A Polícia Federal pediu que o Supremo Tribunal Federal defina a destinação de 10 armas do ex-presidente Jair Bolsonaro que foram apreendidas. Ele cumpre prisão domiciliar pela condenação na trama golpista. Em julho, o ministro Alexandre de Moraes, do STF, determinou a revogação do registro de colecionador, atirador desportivo e caçador do ex-presidente, além da apreensão de todas as armas de fogo vinculadas a ele. E um tribunal da Síria condenou à revelia o ex-ditador Bashar al-Assad e o irmão mais novo dele à pena de morte. Os dois são acusados de crimes contra a humanidade e crimes de guerra cometidos ao longo dos 14 anos do conflito no país. Cerca de 500 mil pessoas morreram no período. Assad e o irmão fugiram para a Rússia em